0: Unidos de considerar PCC e Comando Vermelho organizações terroristas. Mas será que ele vai provar do próprio veneno, como você comentou com a gente antes do programa, Rei? Porque o mesmo fundo de investimento, chamado Goldstyle, fez transações com uma fintech que é investigada pela suspeita de ser uma espécie de banco do PCC e também com uma empresa que mandou dinheiro para o fundo Raven Gates, administrado por Eduardo Bolsonaro e pelo advogado Paulo Calisto, que depois transferiu a grana para a produtora Go Up, da enrolada Karina da Gama. São informações públicas disponíveis na Comissão de Valores Mobiliários, a CVM. A gente vai explicar. O Goldstyle é um fundo de investimento administrado pela Reag Trust, que também foi liquidada. Esse Goldstyle foi criado em abril de 2020 com um aporte de 480 milhões de reais. Em maio de 2024, o patrimônio líquido saltou para 1 bilhão e 840 milhões de reais. Acontece que esse fundo registra lançamentos, conforme a apuração da Folha, de 133 milhões e 600 mil reais da fintech BK Bank em 2023 e de outros 12 milhões e 900 mil reais em 2024 e 2025. A Polícia Federal, a Receita Federal e o Ministério Público de São Paulo dizem que a fintech atuou para o PCC por meio de contas bolsão em bancos que concentravam depósitos de clientes diversos, de forma a dificultar o rastreamento das transações. Agora, atenção, esse mesmo Goldstyle recebeu recursos de 20 milhões de reais da Entre Investimentos e Participações, aponta o COAF, o Conselho de Controle de Atividades Financeiras. E a Entre é justamente a empresa utilizada pelo dono do Banco Master, Daniel Vorcaro, para enviar dinheiro ao fundo Raven Gate, comandado por Eduardo, para financiar o filme Dark Horse. A gente tem de se lembrar que Eduardo pediu para que o dinheiro fosse enviado aos Estados Unidos. Reinaldo, segundo a forma como o governo Trump entende as coisas, haveria um vínculo, então, entre os Bolsonaros e o PCC?
1: Sim. Sim. Quem está dizendo? O Trump, não eu. Vocês entenderam? O fundo... Goldstyle, eu adoro o nome desses fundos. Aliás, o Brasil é o país que mais tem fundos no mundo, vocês sabiam? Esses fundos?
0: Não.
1: Sigilosos? Sim, senhor. Nossa, vale bem. O que será, hein? Então tem esse fundo. Esse fundo recebeu, segundo a apuração da PF, tá? Recebeu dinheiro da fintech, que é banco do PCC. E também da tal Entre. A tal Entre que mandou dinheiro para o Eduardo. Para o Eduardo? Para o Raven Gate. Quem é que manda o Raven Gate? Ele e o tal do Paulo Calisto. Calisto?
0: É, né? Isso.
1: Aquilo que os Estados Unidos fizeram com o Brasil, isso aqui é informação técnica. Tem um duplo caráter. Tem aquilo que interessa ao Tesouro. Qualquer pessoa que tenha feito qualquer negociação com qualquer ente que tenha tido em algum momento alguma relação com o chamado grupo terrorista, pode sofrer sanção. Mas não, por isso que os bancos estão preocupados, as empresas estão preocupadas, está todo mundo revendo, vendo, ah, que é, onde é que está? É o caso. É o caso. E a segunda dimensão, que é a intervenção militar, que pode acontecer, militar, via Pentágono mesmo, turma da guerra, da CIA. Vejam, eu nem... Ó, deixa eu deixar claro aqui uma coisa, hein? Eu já disse aqui, repito, eu acho que é um certo exagero. O PCC virou um pouco assim... tudo é PCC. Né? Daqui a pouco você estava comendo o seu pãozinho de manhã. Eu não como, mas eu como ovo. Diz assim, sabe quem é que vende esse ovo que você come? Não sei quem, o PCC. Eu falo, porra, mas o PCC vende ovo também? E pão também, e fruta também. Acho que há um certo exagero aí, tudo é PCC, tudo. Mas isso eu não vou entrar nisso agora. Portanto, eu não estou asseverando nem que o BK Bank seja do PCC, nem que o Goldstyle tenha coisa ilegal, nem que a Entre tenha feito. Não estou segurando nada disso. Eu só estou dizendo que, dadas essas relações, e considerando o modo como os Estados Unidos veem essa questão, e considerando a defesa que os irmãos Bolsonaro estão fazendo, agora eles têm, então, um vínculo segundo essas relações com o PCC. Olha só que louco!

0: coisa. Cada vez mais louco. Tá? A coisa tá ficando louca, hein, vai, Beni?
1: E não é?
0: E não é? Olha que estranho. Quem tá dizendo você tá acusando? Eu não. De maneira nenhuma. Agora, o que tá ficando louco mesmo, porque tá cada vez mais esquisito, né? É esse negócio do Dark Horse, da produtora, da Go Up, da Karina. O Vai Bene, o Isa, no metaverso bolsonarista, acupunturista pode instalar Wi-Fi.
1: Olha só.
0: Ah, eu tenho um, hein, um coreano maravilhoso. É, é. Acupuntura. Outro dia eu mandei uma foto pra vocês, né? Eu tiro cheio de agulha. Dói nada. Tem uma coisinha que dói. Que é o mocha. Dói, depois vocês... Queima um pouquinho. Tem que ser meio macho pra aguentar ali. E fêmea também. E mais ou menos também. Tem que ser corajoso. Corajosa e corajose. Né? Porque queima, viu, Isa? Queima.
1: Ai.
0: Queima. É. Queimou. Foi bom, foi bom, foi gostoso. Não a queimadura, o efeito. Que eu não, nada que me doa. Eu tenho uma regra em qualquer coisa da vida.
1: Justo.
0: Não tenho pá, não, imagina. No metaverso bolsonarista, a computurista instala Wi-Fi.
1: Suspeita de envolvimento em um esquema milionário de desvio de dinheiro público, a empresa Complexis Soluções Integradas funciona em uma pequena sala comercial na Vila Mariana, Zona Sul de São Paulo, e divide espaço com uma clínica de fisioterapia e acupuntura. No último dia 1º de junho, o endereço foi alvo de busca e apreensão por policiais. Enquanto procuravam os documentos da Complexis, os agentes se depararam com uma maca no centro de um dos cômodos, com equipamentos terapêuticos e toalhas brancas. A empresa entrou na mira das autoridades por serviços prestados ao Instituto Conhecer Brasil, da produtora Karina Ferreira da Gama.
0: Olha só.
1: Também responsável pela Go Up Entertainment, que produziu um filme sobre Jair Bolsonaro, Dark Horse ou Azarão, a suspeita é que parte dos recursos da ONG e da empresa tenham sido desviados para custear o longa. Karina também foi alvo de mandados recentes, como noticiamos aqui no É da Coisa.
0: Como é que... Oh, fale bem, explique. É, seu emprego depende disso. E agora?
2: Ixi, já vou passar no RH.
0: É, passa no RH. Alô, RH, Vale Bene não sabe explicar uma coisa que para mim é tão óbvia. É. A propósito, eu fiquei curioso. É, Complexis está escrito em que língua?
1: É um mix. Mix com X e Y. Mix.
0: Ai, como você, ignorantes.
1: Ah, é?
0: É a língua do Mussum, minha filha. Só que é muito complexo. E como é que a gente faz com esse dinheiro? O que o Mussum diria, só no Forevs. Hein? Hã? Uhum. Só no Forevs. Grande Mussum. Aliás, originais do samba, o grupo a que ele pertencia era maravilhoso. Assassinar o camarão. Assim começou a tragédia no fundo do mar. É? Lembra? É?
2: Uhum.
0: É? Aí, o Nunes falou, né, isso é muito complexo, porque ele já saiu defendendo a Karina e tal, aí ele falou, muito complexo, não sei em que língua está escrito isso, né, porque é pra você que, atenção, complexo se escreve complexo com X, depois S, depois Y, depois I. É complexo. É? Que coisa complexa. Só no Forex. Vai, o que, que tem aí?
2: A Prefeitura de São Paulo afastou um gerente da SP Tours, empresa municipal de turismo, investigada pela Controladoria Geral do Município no processo que apura esse contrato público com o Instituto Conhecer Brasil, ONG de Karina Ferreira da Gama, como a gente disse, com o termo aditivo. O ICB recebeu ao todo 157 milhões de reais para instalar pontos de internet na capital paulista. Antes de ocupar o posto da SP Tours, Rodrigo Ravelli Bouzan foi sócio justamente da Complexis, subcontratada pelo ICB para esse serviço. A companhia é uma das empresas investigadas pela Polícia Civil no inquérito que apura a hipótese de que recursos da Prefeitura recebidos pelo Instituto foram desviados e terminaram no longa sobre Bolsonaro. A SP Tours manteve 12 milhões de reais em contratos com a Complexis, segundo Metrópolis, e Bouzan foi o servidor designado para fiscalizar parte desses contratos. O prefeito Ricardo Nunes não esclareceu se o eventual conflito de interesses foi a causa do afastamento.
0: Ô, vai bem, nós temos, você lembra a sigla que nós temos para essas coisas?
2: Isso aí.
0: Chama Índice de Coincidências Incríveis.
2: Uhum. Ué.
0: Agora não pode mais acontecer coincidências como essa, Isa, que logo as pessoas ficam maldando.
1: Um detalhe, né?
0: É. Agora vamos falar sério. Não, estamos falando sério o tempo todo, né? Isso é muito sério. Mas o mimimi de Flávio contra Lula, segundo ele, incitação a enforcar. O Lula ter incitado a enforcar, ele entrou com uma denúncia no STF. Porque o Lula, inclusive, errou de personagem. Vai, vamos lá. Vai.
1: A pré-campanha de Flávio Bolsonaro acionou o STF contra Lula para que o presidente seja investigado por ameaça e incitação ao crime. Iniciativa ocorre após um discurso do chefe do Planalto no último dia 2. Ao criticar Flávio por ter estimulado o governo americano de Donald Trump a aplicar sanções contra o Brasil, Lula citou o enforcamento de Tiradentes e perguntou que tipo de tratamento o filho 01 de Jair Bolsonaro e seus aliados mereciam. Na época, o mandatário federal se confundiu e afirmou que Joaquim Silvério dos Reis, delator de Tiradentes, é que havia sido enforcado. Vamos acompanhar o que disse Lula durante o evento.
0: Só uma correçãozinha aí, pequena, mas é importante. O Lula jamais defenderia o enforcamento de Tiradentes. Ele, na verdade, ele se confundiu mesmo. Não é que ele confundiu Joaquim Silvério com Tiradentes, ele achou que Joaquim Silvério também tinha sido enforcado, né? E ele falou do enforcamento do Joaquim Silvério justamente porque ele traiu Tiradentes. A única coisa é que quem foi enforcado foi Tiradentes. Mas é que o Lula achou que o Joaquim Silvério teria sido enforcado. E na época mesmo nós corrigimos, Joaquim Silvério não foi enforcado, ele viveu a tripa forra, Valdo Bene, ganhou um dinheirão pela traição. Até porque ele era português, de Leiria, e voltou para Portugal, se casou, viveu feliz para sempre, né? Porque senão a gente pode ter a impressão de que Lula falou, todo traidor como Tiradentes merece ser enforcado. Não, ele chamou de traidor Joaquim Silvério por ter traído justamente o movimento da Inconfidência. Mas é claro que ele estava fazendo ali uma figura de linguagem, ele estava falando, merece enforcado, como Joaquim Silvério, e Joaquim Silvério nem enforcado foi. Mas o Flávio, nem vou botar o vídeo de novo, mas o Flávio falar, eles estão à caça de problemas, né? Estão tentando me enforcar. Então vamos, já que assim, a gente tem que lembrar algumas coisas. Vamos lembrar que filiação pertence a Jair Bolsonaro. Atenção, eu vou pegar aqui o pai do Flávio, no dia 24 de maio de 1999, numa entrevista. Esse que eles chamam herói, fala, pai de Flávio, o que você quer fazer mesmo?
3: Através do voto, você não vai mudar nada nesse país. Né? Nada, absolutamente nada. Você só vai mudar, infelizmente, quando um dia nós partimos para uma guerra civil aqui dentro. Né? E fazendo um trabalho que o regime militar não fez. Matando os 30 mil. Começando com o FHC. Não deixar para fora, não. Matando. Se vai morrer alguns inocentes, tudo bem. Se não contra a guerra, morre inocente. Eu até fico feliz se morrer, mas desde que vá 30 mil... Outros junto comigo.
0: Aí o Reinaldo Azevedo, maluco, fica pegando o vídeo de 1999. Tá bom, então vamos para um vídeo de 22 de abril de 2020, em que ele, na presidência da República, defende a guerra civil. Foi o único presidente a defender luta armada no poder. Fala, Bolsonaro.
4: Como é fácil impor uma ditadura no Brasil? Como é fácil? O povo não é dedicado. Por isso que eu quero, ministro da Justiça e ministro da Defesa, que o povo se arme. Que a garantia é que não vai ter um aparecer para impor uma ditadura aqui. Que é fácil impor uma ditadura. Facílimo. Um prefeito faz um decreto, algema e deixa todo mundo de casa. Se tivesse armado, ia pra rua. E se eu fosse ditador, né? Eu queria desarmar a população, como todos fizeram no passado, quando queriam antes impor a sua respectiva ditadura. Aí, que a demonstração nossa, eu peço ao Fernando e ao Moro que, por favor, assinem essa portaria hoje, que eu quero dar um recado pra esses por que que eu tô armando o povo? Que eu não quero uma ditadura. E não dá pra segurar mais.
0: E aí, já que a gente gosta de falar de violência política, no dia 3 de abril de 2022, a Miriam Leitão fez uma crítica ao governo Bolsonaro. Sabe o que o Flávio fez? O Flávio não, o Eduardo. O Eduardo publicou a coluna dela, botou uma imagem de uma cobra e disse, coitada da cobra. Aí ele estava chamando a Miriam de cobra? Não. É que a Miriam, com 19 anos, grávida, em 1972, ela foi torturada, presa e torturada, justamente com o uso de uma cobra para aterrorizá-la. De uma jiboia. E vocês vão pegar uma figura de linguagem que o Lula usou para denunciar a violência política? Bolsonaro não estava brincando. Nem em 1999, nem em 2020. Assim como Eduardo não estava brincando. Assim como Bolsonaro não estava brincando quando votou pelo impeachment da Dilma em nome de Brilhante Ustra. A Dilma torturada e o Brilhante Ustra o torturador. Aqui não. Aqui a gente trata as coisas pelo nome. Entendem? E é assim que tem que ser feito. Deixa de mimimi, cria vergonha na cara. Porque se alguém estimula a violência política aqui, vocês sabem muito bem quem é. Lula foi condenado sem prova, preso, ficou 580 dias. Recorreu à justiça. Dilma foi derrubada sem ter cometido crime de responsabilidade e ninguém citou violência. Vocês perderam uma eleição e tentaram dar um golpe. Aliás, tentaram dar um golpe antes mesmo da eleição. E Flávio ainda agora, 14 de junho, deu uma entrevista ameaçando o Supremo. Com o uso da força. As coisas têm de ser chamadas pelo nome. Não me venham com esse negócio. Há um empate. Entre, porque tem essa moda agora. Todo mundo, outro dia eu ouvi uma pessoa falando. Ah, porque ninguém tem o monopólio do bem na política. Não, monopólio do bem ninguém tem. Quem disse que alguém tem o monopólio do bem? Monopólio do bem é com Deus. E olhe lá, porque o Deus do Velho Testamento, ele é ranzinza, vale o bem. Ele faz cada coisa. Uhum. Cada coisa. Mata os primogênitos do Egito. O que os primogênitos têm a ver com a coisa? Uhum. Ele escolhe um povo e os primogênitos do Egito que pagam o pato? Não, também no Velho Testamento eu gosto do Deus do Novo Testamento, aquele filtrado por Jesus. Cada vez mais maltratado pela pilantragem que não lê Bíblia. E, no entanto, fala em nome dela. Ah, você lê? Leio. Ah, nossa, tenho até decorado. Tenho até o meu. Eu prometo mostrar meu fichamento toda hora para você achar aqui. Você fechou a Bíblia? Eu sou ruim de bola. Tenho Copa do Mundo. O que eu faço, Vale Belo? Ficho Bíblia. Vamos para o comercial.
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0: Muito bem, estamos de volta, vamos para local 1 aí, lá no alto, Lula antecipa viagem à França de olho no papo com Trump, é isso? Será que vai rolar um papinho? Será a química, aquela coisa, aquele je ne sais quoi, aquela comichão, Isa, quando duas pessoas que se entendem, trocam olhares, é sempre aquela hora da linguagem não verbal, né, em que o olho bate no olho... E dá aquele... É? Hein? Será?
2: O presidente Lula decidiu antecipar a chegada à reunião do G7 na França para não inviabilizar por completo um eventual encontro bilateral com o presidente dos Estados Unidos, Donald Trump. A informação é do portal G1. A comitiva brasileira embarca no próximo domingo para a cidade de Évian-les-Bains. É assim que fala? Onde será realizada a
0: cúpula? É assim que fala. Você está... Seu francês é do sul de Paris, mas está bem. Está ótimo. Está ótimo.
2: Na previsão inicial, Lula decolaria apenas na segunda. A estratégia do Palácio do Planalto é garantir que o presidente brasileiro esteja presente já no primeiro dia do evento, na segunda, diante da possibilidade de Trump participar apenas da abertura da reunião, como aconteceu no Canadá no ano passado. Apesar da movimentação, não houve uma orientação formal de Lula para que seus auxiliares organizassem uma reunião bilateral com Trump. Também não houve nenhuma solicitação de encontro por parte da Casa Branca. Existe a possibilidade de a reunião, que abordaria eventuais novas tarifas americanas contra o Brasil, ser mais curta e improvisada, como ocorreu na Assembleia Geral da ONU no ano passado, ou avançar para uma reunião bilateral mais formal.
0: Olha, evidentemente, o Lula tem que tentar falar com o Trump. Eu não tenho essa de, eu não vou falar, eu não quero nem saber, tal, agora. Não. O Brasil se comportou muito bem na primeira etapa do tarifaço, né? Embora o Lula tenha em mãos o instrumento para retaliação, que o Congresso aprovou, né? Tem tarifa? Então tarifa, tem tarifa. Precisa ver, você não pode, brincando com uma frase do poeta, né, do Rambo, você não pode perder a vida por delicadeza e nem pode perder a vida por brutalidade também, e nem pode perder a vida assim, não quero nem saber, eu tô certo, né? Perder a vida só porque você está certo. Negocia, né? Negocia. Desde que haja espaço para negociação, vamos tentar, né? Então tem que buscar a conversa. Tem que buscar a conversa. Já que, né, evidentemente, é preciso que se considere isso com absoluta clareza, a quantidade de besteira que se tem escrito a respeito é impressionante. O que o Trump está fazendo é a imprensa americana que diz isso, inclusive a imprensa americana de viés conservador. O que ele está fazendo é desrespeitando uma decisão da Suprema Corte, que falou para ele, não tem tarifa. Acabou, é inconstitucional. Aí ele falou, tá bom, eu vou pela seção 301. Esses dias, até o Caiado falou besteira a respeito. Estão usando a seção 301 porque o Brasil, os crimes... Não, senhor, estão usando a seção 301... Porque é o que eles fazem, praticar protecionismo. É isso, eles têm a seção 301 para isso. E o que é que os diplomatas dizem? Vamos lá.
2: Com a mudança do cronograma do presidente Lula, diplomatas brasileiros passaram a apostar um eventual novo encontro entre o brasileiro e o presidente dos Estados Unidos, Donald Trump. Segundo o portal G1, diplomatas avaliam que o diálogo sobre as tarifas, como o escritório do representante comercial americano chefiado por Jameson Greer, não tem evoluído e, portanto, uma nova reunião entre Lula e Trump poderia destravar as negociações e até evitar um eventual novo tarifaço da Casa Branca contra os produtos brasileiros.
0: É isso. Que o encontro aconteça e se converse, é isso aí.
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0: Ei, Cássio, se, o Cássio, próxima vez vai ouvir o titio. Hein? Ouve o titio, Cássio. Falei que você ia se dar mal. Não comparei você com a Didi? Né?
6: Pra que serve esse botão? Vou apertar.
0: Vai lá.
1: O presidente do Tribunal Superior Eleitoral, ministro Cássio Nunes Marques, pretende aproveitar a suspensão do julgamento sobre a suspensão de uma pesquisa Atlas Intel para tentar construir um acordo com os demais integrantes da Corte Eleitoral e reduzir o desgaste provocado pela própria liminar. A decisão dele vetou a divulgação do levantamento que mostrava queda na intenção de voto em Flávio Bolsonaro. Segundo a Folha, o objetivo de Nunes Marques é usar o tempo do pedido de vista, solicitado ontem pela ministra Estela Aranha, para discutir as balizas que devem ser seguidas por institutos de pesquisa nas eleições de 2026. A liminar concedida pelo presidente do TSE, que suspendeu monocraticamente a pesquisa a pedido da pré-campanha de Flávio, foi alvo de críticas, inclusive de nomes da direita, como os presidenciáveis Ronaldo Caiado e Romeu Zema. Nos bastidores, ministros da cúpula do Judiciário e assessores também demonstraram desconforto com a postura de Nunes Marques.
0: Não, e aí eu li um texto tão encantador, dizendo assim, o TSE tende a endossar, como que se dissesse hoje é quinta-feira, para usar a expressão do Mucio, homem sem qualidades. Que, aliás, acho que é quinta-feira mesmo. hoje é quinta-feira, e o TSE... Eu falei, mas escuta, é inconstitucional. E aí o tio Rei, às vezes, é tomado pelo espírito de porco, né, pelo espírito, não, de porco não, que aí é o Arthur, de espírito de corintiano, dizendo assim, tomara que endosse só para o Supremo derrubar. Inconstitucional. E cuidado, agora, viu, senhores do TSE, vamos criar algumas regras, cuidado para vocês não virarem legislador de pesquisa, tá? Quer dizer que não tem bandidagem nesse meio? Nossa, tem um monte, tá cheio. Mas a gente se encarrega de dizer o que presta e o que não presta. Fica tranquilo. Cássio! Primeira tentativa já deu errado. Você é ruim, hein, rapaz? Faz isso não. Honra o glorioso estado do Piauí. com dois maiores poetas do século passado, Mário Faustino, Torquato Neto.
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0: PT fará embate da maioridade penal com reaças. Não Lula, vai.
2: Aliados do presidente Lula têm defendido que o PT lidere o embate contra a redução da maioridade penal de 18 anos para 16 anos. O objetivo é preservar o presidente do tema às vésperas da eleição. Como a gente falou aqui ontem, o texto foi aprovado na Comissão de Constituição e Justiça da Câmara dos Deputados por 44 votos a 18. O Palácio do Planalto recomendou votação contrária, mas o tema é visto como delicado para Lula. Pessoas próximas ao governo avaliam que uma postura clara do presidente contra a pauta pode atrapalhar o discurso dele contra o crime organizado. Alas da gestão petista argumentam que o governo não deve gastar energia com o assunto nesse momento, principalmente por causa do risco de virar alvo da oposição e de ataques vindos de Flávio Bolsonaro. Se o tema seguir avançando na Câmara, aliados de Lula defendem que o PT tome a frente no embate político junto aos partidos de esquerda que integram a base do governo. Após a aprovação na CCJ, a pauta passará por uma comissão especial ainda não definida pelo presidente da Câmara, Hugo Mota.
0: Olha, eu falei uns 40 minutos hoje na hora do almoço a respeito, vou sintetizar aqui, com um debate decente não precisa nem ter idade mínima, desde que você tenha onde colocar esses menores e que se tenha uma avaliação psiquiátrica adequada, porque se for um psicopata e pode ter, não pode ficar solto, não tem nem com idade nenhuma, desde que detectado e desde que já tenha matado alguém. Agora, o que estão querendo fazer é outra coisa. É mera pauta reacionária num país que tem mais de 600 mil presos, com mais da metade, já dei esses números todos aqui. Isso é mera perversidade. E o resultado da votação, 44 a favor, o PL tem 13, sem dissidência, União Brasil 9 na CCJ, sem dissidência, Republicano 5, MDB 5, PP 4, todos esses votaram unanimemente, PSD tem 5, um só votou contra, que foi Túlio Gadelha, Podemos 2, Solidariedade 1, PRD 1. E aí, os votos contrários, aí de partidos progressistas, também unânimes, PT 6, PCdoB 3, PDT 2, PSD 2, PSB 2, PSOL 1, Rede 1, PV 1, um voto do PSD, do Túlio Gadelha, e um do Avante, que foi um voto individual. Isso dá uma ideia de que você tem um Congresso reacionário, expresso também na Comissão de Constituição e Justiça, com um presidente progressista. Esse é o ponto. E há muita gente que diz, o problema do Brasil, sabe qual é? O problema do Brasil é que você tem justamente esse Congresso reacionário com um presidente progressista. Nós precisamos ter um Congresso reacionário, então, com um presidente reacionário. Reacionário com reacionário, eles farão uma boa coisa. Já tivemos. Não tivemos? Foi o que nós tivemos em 2019 e 2022. Para onde fomos? Por uma tentativa de golpe. E para aquilo que se viu durante a pandemia. E por orçamento secreto. Fica parecendo que essa experiência nunca aconteceu no Brasil. Já aconteceu. Entende? Aí, queridos, é o entendimento que essa gente tem de pobre. Eu já falei aqui uma vez, leiam uma modesta proposta do Swift, John Swift, do século XVIII. Escrito no começo do século XVIII, ele dizia assim, vamos resolver o problema de fome na Irlanda. Ele era irlandês. Pega as crianças dos pobres e faz sopa. A gente come, mata a fome e diminui o problema social. Em última instância, é isso que essa gente propõe. Trancafia. Entrega para o PCC, entrega para o CV, para que eles sequestrem essas crianças na prática já desde os 16 anos. Já que não tem onde colocar. E como agora, então, são terroristas, viram as crianças terroristas. É uma indecência isso. Sim, os progressistas têm que fazer esse embate. Tem que fazer esse embate, mas é um embate difícil de fazer. Porque o senso comum entende que é assim mesmo que tem que acontecer. Olha só, a violência, a criança. Eu insisto, você pode ter um tratamento diferenciado daquele que se tem hoje, mas fazer o debate decente. Nesse caso, não. Nesse caso é só perversidade de classe mesmo. Hã? Porque é uma gente que imagina. Atenção, no Brasil já houve pastor pregando aborto para diminuir violência. E apelando ainda ao Eclesiastes. Ah, o Eclesiastes justifica, porque o Eclesiastes diz que não crer em Deus é mais feio do que o aborto. Então vamos defender o aborto. Sim, já teve isso. Aborto como eugenia. Aliás, já houve um defensor do aborto no Brasil como forma de controlar a violência. Sabe como ele se chamava?
2: Como?
0: Antes de virar um antiabortista por razões eleitorais, Jair Bolsonaro. É. Como é a vida, né? Olha que louco. Hein, Isa? Olha que louco. E você, Reinaldo, é um abortista? Qualquer... Não. Não, senhor. Não sou, não. Eu defendo a lei que está aí. Porque daqui a pouco vai ter gente assim. Vamos fazer o seguinte, já controla na barriga. Depois o Jair Bolsonaro falou em controle da natalidade também para a violência, controlar a violência. Sempre, sempre. A ideia do ameaça do pobre. Coisa de sociedade distópica, já falei aqui. Veja o Minority Report, o filme do Steve Spielberg. Como é que a gente faz para ter tal controle da sociedade que a gente já impede o crime de acontecer antes? Como faz isso? Sequestrando as liberdades. É o caminho? Não, não é o caminho. Podemos e até devemos mexer na legislação que está aí. Mas não isso que querem fazer. Até porque no caso do Flávio, ele quer 14 anos. 12, 8, 9, 5, 3, 2, 1... Zero. Vamos para a barriga da mãe. Quem é a mãe? Pobre, ferrada, tá? Então não tem que ter filho, pô. Esteriliza, como recomendou um certo político. O debate é coisa séria. Vamos pro comercial.
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0: Muito bem. E o presidente Lula participou de uma solenidade hoje, Tratado de Cooperação Amazônica em Brasília, e falou da redução do desmatamento e disse que os Estados Unidos mentem quando falam do desmatamento no Brasil para importar tarifas. Coloque direto o vídeo aí, vai.
8: Nós vamos ter que pegar esses dados que vocês vão tornar público amanhã, mandar para o cidadão, sabe, do comércio dos Estados Unidos, que coloca a questão do desmatamento como justificativa para punir o Brasil com uma taxação maior, e vamos comparar o que acontece no Brasil com o que acontece nos Estados Unidos. Vamos comparar, porque agora é hora da comparação. Eles mentiram a primeira vez que taxaram o Brasil em 50%, dizendo que tinha déficit comercial. Nós provamos que eles tiveram um superávit muito alto em 15 anos, 417 bilhões de dólares, como tiveram o ano passado, quase 40 bilhões de dólares entre bens e serviços. E agora com esse negócio que eles falaram da questão do desmatamento. Eles não sabem o trabalho que nós fazemos para fazer com que o desmatamento chegue a desmatamento zero até 2030. Isso não é uma decisão de nenhuma COP, não é decisão da ONU, isso é uma decisão do nosso governo. É por uma questão de justiça e de participação do Brasil como ajuda ao planeta Terra cumprir com a nossa obrigação de tentar evitar o desmatamento o máximo possível.
0: Está certíssimo, porque é precisamente isso, né? E o Lula também falou, nós vamos ver ainda depois na última parte do programa, quem está no rádio acompanhe, também falou da questão dos trabalhos forçados. Vamos discutir a condição de trabalho, então? Fundamental. Estão usando a questão do desmatamento como desculpa para protecionismo. O Brasil protege mais o seu meio ambiente do que os Estados Unidos. Não é, Trump? Drill, baby, drill. Vamos perfurar. É isso aí.
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0: E estamos de volta. Aí, 9, depois 11 a 15, tá? Eu saí, eu digitei errado. O dedo muito grosso, não posso fazer. Nas redes sociais e nas TVs, o Lula também falou sobre a questão, porque o Brasil está com ameaça de taxação em razão do meio ambiente, que é aquela primeira taxa, E tem a outra, que o Brasil foi colocado na lista de países não que praticam trabalho forçado, embora também se levante essa suspeita, mas que compram de países em que há trabalho forçado. E aí o Lula falou uma coisa muito interessante. E eu vou trazer aqui uma coisa ainda mais interessante para vocês, que é um filme que eu não sei se vocês viram. Eu vi, mediano, como sempre, Glenn Close, espetacular, mas que tem a ver com o vice-presidente dos Estados Unidos. Vamos lá, vai. Pode botar o vídeo direto.
8: Nós temos que fazer uma comparação entre o mundo do trabalho nos Estados Unidos e o mundo do trabalho aqui no Brasil. É lógico que nós temos defeito, mas eu quero comparar os direitos dos trabalhadores americanos com o direito dos trabalhadores brasileiros. Eu quero comparar, porque quando a gente está negociando com alguém que não tem parâmetro para negociar, com alguém que não se comporta de forma civilizada para negociar, a gente vai ter que fazer comparação. Eu tenho dito para todo mundo, e já falei para o presidente Trump 3 vezes, não adianta falar para mim que você tem um navio maior do mundo, que você tem os aviões mais rápidos do mundo. Eu não quero guerra com você, a minha guerra é narrativa. A minha guerra é provar que nós estamos certos e que vocês estão errados. A minha tese é provar que você foi eleito para ser presidente dos Estados Unidos e eu respeito o voto do povo americano, mas que você não foi eleito para ser imperador do mundo, onde você pode dizer tudo o que você quer, sabe, e as pessoas ficarem quietas. Com o Brasil não é assim. A gente não quer briga, a gente quer respeito. A gente não quer briga, a gente quer igualdade. A gente não quer briga, a gente quer civilidade, comércio e desenvolvimento para os dois países.
0: É isso mesmo. As condições de trabalho no Brasil são muito melhores em muitos aspectos dos Estados Unidos. Sabe quem diz isso? O vice-presidente D.J. Vance. Tem a tradução no Brasil e o livro não é tão ruim. Era uma vez um sonho, a história de uma família operária e da crise da sociedade americana. É o livro. Era uma vez um sonho, o nome do filme, do D.J. Vance. Ele conta a história da decadência da chamada ali, da chamada faixa do ferrugem, zona do ferrugem nos Estados Unidos, que é uma área que se desindustrializou brutalmente e deixou um monte de gente desempregada, né? Especialmente em Ohio, no Kentucky. O nome original do filme é Hillbilly Elegy, é uma elegia caipira. Hillbilly é o Billy que mora nas colinas ali, aquele cara que não tem importância. Houve um processo brutal de desindustrialização, né? Nessa região. As pessoas, Detroit perdeu mais de 60% da população. As pessoas ficaram na miséria. E como não há direitos trabalhistas muito, muito inferiores àqueles que há aqui, foi uma pobreza fabulosa, inclusive gerando muita gente sem casa. E o D.J. Vance, a família dele foi uma vítima disso. Até porque tinha uma mãe destrambelhada, viciada. Aliás, esse sobrenome nem é do pai dele, é adoção. E foi a avó que cuidou dele. A avó que cuidou, papel da Glenn Close, magnífica. Ela, sim, no filme, um filme mediano. O problema do D.J. Vance, depois ele estudou em Yale, é que, vale bem, em vez de ele se voltar e falar assim, bom, como é que a gente melhora as condições dessa gente? E no começo era isso, ele era um crítico do trumpismo. Ele foi se tornando um lunático, na linha assim, a culpa do que acontece aqui é por causa da globalização, a culpa é dos estrangeiros, a culpa é da concorrência que é muito injusta com os pobres Estados Unidos, porque você sabe que os Estados Unidos têm uma relação absolutamente doce com os outros países, não é isso? A culpa é deles. Em nenhum momento ele quis pensar as condições de trabalho dos Estados Unidos, nenhum momento. E acusou esse empobrecimento da classe média branca dessa região, acusou a globalização. Daí aquela coisa assim, tarifa em todo mundo, não quero nem saber, vamos botar para quebrar e não sei o quê, porque todo mundo explora o povo americano. E ele entrou nessa. De sorte que hoje ele é mais maluco do que o próprio Trump. Hã? Outro dia não sei quem falou assim, se o Trump morre, não sei o quê. Eu falei, pelo amor de Deus, reza para ele sobreviver. Reza para ele sobreviver. Porque se você acha que o Trump é ruim, você não sabe o que pode o vice dele. Então, eu estou falando isso porque quando o Lula fala de condições de trabalho, você tem um vice-presidente que escreveu um livro, que virou um filme, que trata justamente disso. Só que a hora de ver as causas, evidentemente, ele viu as causas em outro lugar, de maneira absolutamente equivocada. Então, presta atenção. Olha aqui, tem, só para encerrar aqui o programa, a gente tem um material preparado imenso sobre as pautas bomba. Não deu tempo, amanhã nós vamos tratar disso, porque o Lula provavelmente vai recorrer ao Supremo, não é mesmo? Beijo, até amanhã.
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0: São 9h44 no horário de Brasília, nesta noite de quinta-feira, dia 11 de junho de 2026. Estamos com a atualização do noticiário do Brasil e do mundo a partir de agora na Band News FM. Uma ótima noite para você sintonizado com a gente em todas as nossas plataformas. Eu sou Yuri Queiroga, seguiremos juntos pelos próximos 45 minutos aproximadamente, porque a partir das 10h30 da noite tem transmissão da Copa do Mundo, tem a transmissão de Coreia do Sul e República Tcheca. Antes, tem Band News na área, comigo Yuri Queiroga, também com Lucas Belotti, Léo Fontes, com Mauro Betting participando conosco direto dos Estados Unidos e com, claro, muita informação a respeito da Copa do Mundo. Antes, a atualização do noticiário do Brasil e do mundo aqui na Band News FM. A Polícia Federal rejeita a segunda proposta de delação premiada do banqueiro Daniel Vorcaro, dono do Banco Master. Detalhes com Rafael Procópio.
1: A Polícia Federal formalizou a defesa de Daniel Vorcaro à rejeição da oferta de delação premiada oferecida à corporação. A possibilidade já era ventilada há alguns dias e foi confirmada pela reportagem da Band nesta quinta-feira. De acordo com os investigadores, Vorcaro não apresentou na nova proposta nenhuma nova informação que pudesse ajudar nas apurações envolvendo o rombo no sistema financeiro causado pelo Banco Master. A nova proposta envolve repasses ao filme Dark Horse, que conta a vida de Jair Bolsonaro, e negociações com o senador Ciro Nogueira, que seriam configuradas como propina. Mas a Polícia Federal já tinha noção dessas situações. A defesa de Vorcaro segue articulando com a Procuradoria-Geral da República para tentar protocolar um acordo diretamente com o Ministério Público que possa reduzir o provável tempo de pena após a condenação. O empresário é investigado por diferentes crimes, principalmente relativos a fraudes financeiras. Ele está detido na Superintendência da Polícia Federal em Brasília justamente por conta das negociações para a delação premiada. No caso de não haver avanço, Vorcaro deverá retornar à Papuda.
0: As empresas gigantes da tecnologia, chamadas Big Techs, vão ter o prazo de 60 dias para se adequarem às novas regras previstas no Marco Civil da Internet de responsabilização por conteúdos publicados por usuários. O plenário do Supremo Tribunal Federal formou maioria nesta quinta-feira para acompanhar o relator ministro Dias Toffoli, que foi o primeiro a votar durante a sessão. O julgamento manteve a responsabilidade das plataformas pelas postagens de conteúdos por terceiros. Em voto no julgamento, o relator propôs estabelecer a presunção relativa de culpa em substituição ao termo de presunção de responsabilidade ao tratar sobre os conteúdos ilícitos em anúncios e impulsionamentos pagos. A plataforma, segundo Toffoli, pode ser responsabilizada independentemente de notificação judicial, a menos que prove ter agido com diligência em tempo razoável. O presidente dos Estados Unidos anuncia que cancelou a onda de ataques ao Irã que havia ordenado para ocorrer ao longo dessa quinta-feira. Donald Trump afirmou ter decidido pelo cancelamento após negociadores chegarem a um consenso sobre pontos finais do acordo para o fim da guerra no Oriente Médio. O presidente norte-americano disse em um encontro no Salão Oval em Washington que um acordo definitivo com Teherã talvez seja assinado no fim de semana. A assinatura provavelmente ocorreria na Europa e contaria com a presença do vice-presidente J.D. Vance. O Irã, no entanto, afirmou que o país ainda não aprovou nenhum acordo.
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0: São 9h48 no horário de Brasília. Bom, é o seguinte, boa noite para você que está sintonizado conosco aqui na Band News FM nesta quinta-feira, dia 11 de junho de 2026. A gente começa o Band News na área numa noite de Copa do Mundo, noite de abertura de Copa do Mundo. Tivemos México e África do Sul, daqui a pouco tem Coreia do Sul e República Tcheca. Tem a partida que você vai acompanhar aqui na Band News FM. Eu sou Yuri Queiroga, estou com Léo Fonte, estou com Lucas Belotti. Daqui a pouco Mauro Betting estará conosco direto dos Estados Unidos. E daqui a pouco, às 10h30 da noite, tem bola rolando com Coreia do Sul e República Tcheca. Mas, infelizmente, a gente abre o Band News na área. A gente está numa época de Copa do Mundo. E, infelizmente, a gente abre já com uma notícia que acaba de chegar, que é a morte do zagueiro Brito, que foi tricampeão com a seleção brasileira em 1970. Numa noite de Copa do Mundo, na abertura da Copa do Mundo de 2026, a gente, lamentavelmente, começa, na abertura do programa, a gente tem a confirmação da morte de Brito, que foi campeão de 1970, com aquela formação com o Piazza, com Carlos Alberto Torres na lateral direita. E a gente, lamentavelmente, começa o programa com essa notícia. A gente, claro, vai falar de tudo a respeito da abertura da Copa do Mundo aqui na Band News FM. Léo Fontes, Lucas Belotti estão conosco. Sejam bem-vindos os dois. Léo, seja bem-vindo.
3: Grande abraço, Yuri Queiroga. Um abraço pro Lucas Belotti também, que vai falar daqui a pouquinho para você. É realmente uma notícia triste, né? Ruim, né? Mais um tricampeão aí, mais um jogador campeão em 1970. Que acaba nos deixando daquela seleção maravilhosa, a maior seleção brasileira de todos os tempos, pelo menos para mim, né? E com 86 anos.
0: Tratava uma pneumonia.
3: Jogou no Vasco, no Internacional, em vários clubes grandes brasileiros, e foi zagueiro daquela seleção maravilhosa, né? Uma pena. O nosso luto aqui e as condolências para a família.
0: Belotti também com a gente, já se preparando para o jogo de daqui a pouco, Coreia do Sul e República Tcheca. Seja bem-vindo, Belotti.
4: Tudo bem, Yuri? Boa noite para você, para todo mundo ligado com a gente. Claro, com uma notícia triste, né? A gente começa o Band News na área nesse momento de celebração pelo início da Copa do Mundo, mas também pela partida de um dos grandes jogadores da história do futebol brasileiro e que, uma vez, trouxe de volta para casa essa taça que a gente espera que também retorne ao território brasileiro em 2026.
0: Conosco, direto dos Estados Unidos, Mauro Betting, direto de Nova York. Mauro Betting, a gente estava se programando para falar, para prosear um pouco a respeito da abertura da Copa do Mundo, a partida propriamente dita entre México e África do Sul. Mas minutos antes da abertura do programa, a gente é surpreendido, né, com a notícia. E não dá para a gente passar pela tangente, né, com essa notícia. Ainda mais em se tratando de um dia de abertura de Copa do Mundo, com a perda do Brito, que fez parte daquele esquadrão que trouxe tanta alegria em 1970. Seja bem-vindo, Mauro Betting.
5: Boa noite a todos. Sabe, você me mandou a mensagem, eu não estava sabendo ainda. Eu falei com o Brito a última vez faz uns 5 meses, ele não estava bem de saúde já, e foi um papo muito gostoso, muito querido. O Brito era uma figura que você vê aquela cara de xerifão, desde o Vasco, campeão carioca de 58, passou por vários clubes, aqui no futebol de São Paulo, sobretudo pelo Corinthians, vice-campeão paulista de 74. O Hércules Brito Ruas era um sujeito assim de cara de mal, tal, mas um doce de pessoa, muito simpático, muito querido, muito afável. E a gente já na semana passada, no dia que a gente chegou aqui, morreu o Leivinha, que não é só um dos maiores ídolos que eu tive na vida, um dos colegas de Grupo Bandeirantes e também amigo, né? E o Brito não estava legal, né? E a gente fica muito mal por conta disso, né? Porque ele simplesmente fez parte de Félix, que já partiu, Carlos Alberto, que já partiu, Brito, que partiu agora, Piazza, que ainda bem está entre nós, Everaldo, que foi o primeiro a partir no acidente de carro em 74. No Rio Grande do Sul, Clodoaldo, maravilhoso, com quem eu falei anteontem, está bem, Gerson também está bem, Riva está aqui, esteve na cidade do México, até dando uma camisa dele para o presidente Gianni Infantino, Jairzinho, furacão da Copa, o melhor jogador do Brasil na Copa de 70, está bem, Tostão em Minas também, Pelé partiu também. É uma pena, né? Evidentemente faz parte da vida e faz muito parte da vida o Brito, né? E aquele time que, de fato, é o maior de todos os tempos, o Léo colocou sempre muito bem. Aliás, palavras do Pelé, o Pelé entendia que, embora, e parece que o Pelé entende alguma coisa, tricampeão em 58, 68, 70, talvez nominalmente o time de 58 seja melhor, até por conta de Didi, Nilton Santos, Carrincha e Pelé. Mas o Pelé dizia que o time de 70 era melhor, também porque ficou 122 dias se preparando. O próprio Brito não era titular, o titular nas eliminatórias com o João Saldanha tinha sido o Djalma Dias na posição, tinha também o Baldock, que foi reserva do Brito. Mas uma coisa que é fundamental, aquela seleção foi brilhante também no aspecto físico, e foi eleito simplesmente o jogador com o melhor preparo físico da Copa, de todas as 16 seleções há 56 anos, foi justamente o Brito. Então, toda a força e luz à família, aos fãs, e ao futebol brasileiro que perde realmente uma das referências, o zagueiro pela direita, o zagueiro central, da maior seleção de todos os tempos, que é o Brasil de 70. Então, a gente fica muito chateado e eu, pessoalmente, muito emocionado.
0: Félix, Carlos Alberto Torres, Brito, Piazzi, Everaldo, Clodoaldo, Gerson, Jairzinho, Rivelino, Tostão e Pelé, que foi a formação de 1970, campeã, tricampeã, no México, que vai receber, que está recebendo a Copa do Mundo. México, que a partir de hoje está recebendo a Copa do Mundo junto com Estados Unidos e Canadá, e que hoje Mauro Betting, Léo Fontes, Lucas Belotti, teve México 2, África do Sul 0, com o Wilton Pereira Sampaio apitando e aplicando 3 expulsões já lá no estádio Azteca, duas contra a África do Sul e uma contra a seleção mexicana. Eu já começo a ouvir vocês, Mauro Betting, depois Léo Fontes, o Belotti também.
5: Bom, em relação ao Wilton, né, virou meme instantâneo ele explicando em inglês ou em Wilton Pereires, que é a versão mais moderna do Joel Santanês, né, o motivo da expulsão. Não deve ser fácil, eu sempre fui contrário a essa coisa da explicação. Tem tanta coisa que precisa ser explicada, mas certas coisas não. Até porque você cria uma animosidade maior da torcida, dos próprios atletas. Expulso por expulsar, olha, cara, é isso, acabou e segue o jogo, né? E o jogo seguiu. Aliás, das 3 expulsões, 2 muito boas. Eu não teria expulsado o jogador da seleção mexicana no final da partida, porque não entendia que ele estivesse... Acho que haveria como haver uma... Os 4 deles, para mim, não estavam presentes. Mas dá para expulsar como foi, até porque já estava com 2 a mais. Mas em termos de bola rolando, a África do Sul é pior do que eu imaginava e não imaginava grandes coisas. E o México, confesso, foi melhor do que encomenda, tá? O gol no início foi legal, mas também porque o México pressionou. E, gente, pelo amor de Deus, se você não sabe fazer a coisa, não sai, não faça. Pra que fazer jogo apoiado toda hora? Tentaram sair jogando, não sabe, perderam a bola. O México fez 1-0. Depois faria 2-0 com o Raul Jiménez, uma das grandes histórias de superação desta Copa e do futebol dos últimos tempos, com 2 anos parado. Voltou, fez gol de cabeça, que ele é muito bom, um atacante de 35 anos. E gostei de modo geral da equipe mexicana. Para mim, o Quinones, que fez o primeiro gol, foi o melhor da equipe, junto com o Raul Jiménez. Um time de muita troca de bola, de intensidade, de marcação contra o adversário fraco e fragilizado pelas expulsões. Um ambiente sempre fantástico do estádio Azteca. E continuamos essa briga pela... Esse negócio terrível que a FIFA faz. Tantas coisas mais importantes a FIFA não faz mesmo, ainda mais com o Donald Trump, mas essa coisa de ficar mudando o nome de estádio. E, amigos, estádio Azteca. Estádio de 19 partidas. O palco de 3 jogos de abertura de Copa do Mundo. O estádio mais utilizado na história das Copas. Precisa se chamar agora estádio Ciudad de México? Pô, o nome do estádio Azteca, todo mundo sabe. Mas, enfim, mais uma idiosincrasia da FIFA, da Fifantino, mas segue o jogo. O jogo foi bom. O México foi melhor que encomenda. A África do Sul pior do que imaginava. E 2-0 o jogo.
0: Léo Fontes.
3: Eu, assim, né, algumas observações do jogo, né? Acho que o Mauro foi bem na questão de... E eu não vou discordar dele jamais, né? Eu também não esperava muito da África do Sul, mas foi bem abaixo do que a gente já não esperava, né? E isso foi realmente saltou aos olhos, né? O futebol da África do Sul bem fraco, né? A equipe tentou se defender desde o princípio, jogando ali uns 5-3-2. Depois, no segundo tempo, quando já tinha um jogador a menos, aí saiu meio loucamente também para jogar mais à frente, pressionar o time do México, né? E acabou levando contra-ataques. E podia ter tomado até de mais de um gol. O Wilton Pereira Sampaio é uma honra pro Brasil ele ter apitado, né? Aqui no Brasil a gente critica muito os árbitros porque eles apitam diferente mesmo aqui no Campeonato Brasileiro, principalmente, né? Nas competições FIFA, pelo comportamento dos jogadores também, eles acabam conseguindo apitar melhor. E acho que os árbitros no Brasil também são muito atrapalhados pelas comissões de arbitragem que já passaram pela CBF, né? Que inventam regras, inventam maneiras de apitar que não existem, né? Que não estão nas atribuições deles e que confundem, né, a cabeça de quase todo mundo, dos clubes que não ajudam, dos jogadores, etc, etc, etc, etc e tal, né? Então, o Wilton normalmente ele apita bem, né? Tirando aquele jogo da Inglaterra na última Copa do Mundo, ele vai bem normalmente. Eu não expulsaria o jogador do México também, acho que não tinha ali os 4 requisitos para expulsão, mas de maneira alguma ele interferiu no jogo, que isso que é o mais importante, né? Isso é o mais importante. Gostei do México, já esperava um jogo bom da equipe mexicana, principalmente pelo ataque, né? Eu sou fã do Jiménez, sempre fui, gosto muito desse jogador. E no Band Esportes a gente acompanhou muito o Caxias, né? Que é o time do Quinones, e o Quinones já vinha atropelando na liga. Foi artilheiro de uma liga que tinha Ivan Toney e Cristiano Ronaldo, entre outros jogadores muito bons. Ele foi o artilheiro da Liga Saudita esse ano e mostrou o porquê. Está com muita confiança, chutou bastante, né? Finalizou bastante de vários lugares. Acho que só preocupação para o México aí é a transição defensiva, um pouco esburacada em alguns momentos, né? Na marcação mais alta, o time deu espaço de contra-ataque para o time da África do Sul, que não soube aproveitar bem, né? Fraca que é a seleção, mas contra uma seleção mais forte, isso pode prejudicar o México, né? E lembrar também, né, que no estádio Azteca existe a altitude, que também ajuda o México nesses casos, né?
0: Bom, pra gente encerrar, já dá pra gente, aproveitando a presença do Mauro Betti, e já também potencializando aqui Belotti e o Léo Fontes, já vou trazer, o Belotti, a sua participação com as escalações de Coreia do Sul e República Tcheca, que jogam daqui a pouquinho às 11 horas da noite, partida que vocês vão transmitir. Nós vamos transmitir com o Silva Júnior na narração.
4: Exatamente, é o segundo jogo, né, dessa Copa do Mundo, do mesmo grupo que a gente discutia há pouco, que tem o México agora liderando com esses 3 pontos, a África do Sul zerada, e hoje teremos a Coreia do Sul e a República Tcheca brigando por essa vaga. As duas equipes já escaladas sem grandes novidades, destaque, é claro, por parte sul-coreana, da seleção sul-coreana, é o Heung-min Son, jogador que teve uma passagem longa pelo Tottenham na Inglaterra, hoje joga no Los Angeles FC dos Estados Unidos. Capitão, é um cara que busca recordes nessa Copa do Mundo, tá um gol de se isolar como o sul-coreano que mais marcou gols em Copas e a 2 gols se tornar isoladamente também o maior artilheiro da história da seleção da Coreia do Sul. Tem outros nomes de destaque, como por exemplo o Kim Min-jae, zagueiro do Bayern de Munique, não tem jogado muito, né? É verdade. O Lee Kang-in, também um jogador de futebol europeu, tem passagem pelo futebol europeu. O Ri-chan, Won Ri-chan, que teve no Wolverhampton também nessa última temporada. Lee Kang-in, jogador do Paris Saint-Germain da França. O Won Ri-chan citado é um atacante reserva, é claro, o Heung-min Son é o comandante dessa fase ofensiva, joga quase como um falso 9, um centroavante na seleção sul-coreana. República Tcheca, despeito de que vocês diziam do jogo, né, também vem com esse esquema com 5 defensores para a partida de hoje, 3 zagueiros e 2 alas, assim como fez a Coreia do Sul, e busca então essa vitória também. É uma seleção europeia nessa chave, né? Representa o continente europeu nessa chave de letra A da Copa do Mundo. Expectativa de gol sempre do Patrick Schick, que assim como o Raul Jiménez é um artilheiro, um homem de área, 1,92m de altura, muito forte na bola aérea, está escalado entre os titulares da seleção da República Tcheca, que é uma das únicas dessa Copa, uma das únicas 8 seleções dessa Copa, que tem todos os atletas convocados nascidos, né, no respectivo país. A Coreia do Sul tem uma exceção apenas, que é o volante Jim Karstrup, que atua na equipe do Borussia Mönchengladbach, nasceu na Alemanha, filho de mãe sul-coreana, escolheu defender a seleção da Coreia.

0: tem um gol histórico naquele gol do meio campo e tal. É bom atacante, assim. Mas é aquela coisa, né, amigos? Se o Chic jogasse no teu time, né? Se ia gostar dele, a gente ia cornetar o tempo inteiro. É, não torço pela Tchequia, mas acho um bom jogador, assim. Mas para uma escola que você teve, evidentemente, vindo da Tchecoslováquia, uma seleção que foi duas vezes vice-campeã do mundo, evidentemente não é pouco, né? Em 34 e em 62 perdendo para o Brasil, e ganhar aquela Euro de 76, o famoso pênalti do Panenka, desde exatamente 30 anos já, a Eurocopa lá na Inglaterra, quando ela foi vice-campeã para a Alemanha. Nossa, a gente se sente velho, amigos, aí alguém que está fazendo 60, agora a gente começa a errar as décadas, né? Eu falo 20 anos, não, já faz 30 a Eurocopa, né? 20 anos só da Copa da Alemanha, né? É coisa que eu começo a errar umas décadas que você vê que está velho. Mas é uma seleção que não vejo grandes coisas. É um grupo chatinho, tá? O México fez o dever de casa e tal. A Coreia do Sul, que disputa Copas desde exatamente do México 86, ela está sempre aqui. Mas mesmo tendo o Son, que é disparado o melhor jogador da história da Coreia do Sul, para não dizer para mim o melhor jogador da história do futebol asiático, o Son já não é mais aquele e o time também não tem sido legal. A gente viu, inclusive, no amistoso que a Coreia perde para a seleção brasileira. Agora, sei lá, o Tchequia ganha, mas não vejo grandes coisas, grandes chances muito longe nessa Copa do Mundo.
1: Ô, Léo Fontes, agora pra gente fechar esse ciclo de análises.
2: Bom, as duas equipes não são grandes equipes, né? Aliás, esse grupo, ele é fraco pela questão dos países sedes, né? Tanto o grupo do México como o grupo do Canadá são dois grupos com seleções medianas da Copa. E eu acho que o México, pelo que mostrou hoje, vai passar em primeiro. A gente vai ter uma disputa hoje importante entre Coreia e Tchequia pra ver quem vai ficar na segunda colocação. O time da Tchequia tem boas jogadas de bola parada, um time mais forte, né? Um time que joga num estilo mais de duelos, né? Então acho que isso pode favorecer contra uma equipe coreana, costuma ser mais leve, embora a equipe coreana também tenha bastante velocidade na frente, tenha bons jogadores na frente. Eu vejo um pouquinho de favoritismo aí pro time da Tchequia, mesmo o Chic não sendo o centroavante dos sonhos, né? Inclusive naquela grande campanha do Leverkusen, ele não era um titular, né? Ele era reserva com
3: Bonifácio. Era o titular.
2: Isso, né? Bonifácio era o titular, ele era o reserva, mas um reserva que fazia muito gol muito também, bom, né? E o Leverkusen foi campeão invicto alemão naquele time espetacular do Xabi Alonso. Ele participou daquilo como um 12º jogador, né? Mas de resto, realmente são duas equipes que coletivamente não estão entregando também, né? Então não adianta a gente olhar só pro Son, pro Kim, pro jogador que atua aqui no Paris Saint-Germain, o Kim.
1: É o Kang In-Li.
2: O Kang In-Li também. Não adianta a gente olhar para eles, porque o que faz um time é o coletivo, né? Nenhum deles são jogadores que vão descompensar um jogo sozinhos, né? Então precisa do coletivo, e o coletivo das duas equipes não me parece bom nesse momento, com a Tchequia com esse favoritismo que é da minha cabeça, de fazer um jogo que ganha mais duelos, é um time mais forte, é um time mais alto, tem uma bola parada boa, então imagino que possa levar esse favoritismo e levar o jogo.
1: Vou liberar aqui o Mauro Betting já, porque já nós vamos para a abertura da nossa transmissão aqui na Band News FM. Mauro Betting, grande abraço para você e nos vemos nos próximos Band News na área e também nas próximas transmissões. Valeu, Betting!
0: Grande abraço, ótimo trabalho a todos, bom jogo também.
2: Valeu, Mauro.
1: Valeu. Seguimos. Você tinha me chamado, Belotti.
4: Não, ia só dizer que um dos destaques da República Tcheca, né? O técnico Miroslav Kubek tem 4 jogos à frente da equipe. Ele foi contratado depois do fim daquela fase inicial das eliminatórias para a Copa. A República Tcheca ficou em segundo no grupo da Croácia. E aí o técnico anterior é demitido, ele assume para a repescagem 2 jogos, 2 empates por 2-2, classificações nos pênaltis. E aí fez 2 amistosos recentes com 2 vitórias. Então é um técnico que vai pro 5º jogo dele à frente da seleção hoje. É um trabalho muito novo, né? Digamos assim.
2: Embora ele não seja novo, né?
4: Não, ele não. Ele não é novo, não é tão velho quanto outros, né? Ele vai bater o recorde hoje de técnico mais velho da Copa do Mundo, mas isso vai durar pouco, porque o Dick Advocaat vai ultrapassá-lo no domingo. Então ele vai ser hoje o técnico mais velho da história das Copas, o que vai durar poucos dias. E hoje a gente teve o técnico da equipe do México, né, batendo esse recorde, na verdade o técnico da África do Sul alcançando essa marca. Por poucos dias o Miroslav Klubek é mais velho.

0: mais experiente.
1: Hugo Broos.
0: Hugo Broos é o técnico belga da equipe da África do Sul.
2: Fez chique, né? Fez parte daquela geração de zagueiros com o Clijsters, com o Demol. É,
1: ninguém sabe disso.
0: Não é parente Bélgica do Mário Broos.
1: Ninguém sabe disso.
2: De 86, uma defesa que tinha o Gerets, Pfaff.
1: Não, ninguém sabe disso. Ele.
0: Tá inventando.
2: 10 e 8, agora vamos falar da seleção brasileira.
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0: pode crer, vamos junto.
1: Faltam apenas 2 dias, menos de 48 horas para a estreia da seleção brasileira na Copa do Mundo. Amanhã, antigamente existia o chamado coletivo apronto, né? Hoje a gente não tem mais esse costume, mas amanhã é o último dia para ajustes do técnico Carlo Ancelotti. Mas tivemos treino, tivemos Alisson, goleiro Alisson, dando a entrevista coletiva. Amanhã tem Vinícius Júnior e Carlo Ancelotti já na coletiva no MetLife Stadium. Mas o resumo do dia da seleção brasileira vem direto de Nova Jersey com Aline Fanelli. Fala, Aline!
2: Oi, pessoal, tá chegando a hora da estreia da seleção brasileira na Copa do Mundo de 2026. Contra Marrocos, claro, com transmissão aqui da Band News FM, você vai acompanhar todos os detalhes. Falta mais um treino para o Ancelotti acertar tudo e deixar tudo pronto para a grande estreia. Estreia dele também, né, como treinador de seleção em uma Copa do Mundo. Na atividade desta quinta-feira, que novamente só foi aberta no início para a gente, ele trabalhou o mesmo time que nós conversávamos aqui ontem, com Alisson, Danilo, Marquinhos, Gabriel Magalhães, Alexandro, Casemiro, Bruno Guimarães, Lucas Paquetá, Vinícius Júnior, Rafinha e Matheus Cunha. Então a tendência é que realmente esse seja o time titular da seleção brasileira na estreia deste sábado. Do que a gente conseguiu acompanhar, apenas um detalhe do Ancelotti chamando o Casemiro de canto e o Casemiro gesticulando um pouquinho, explicando algumas coisas e conversando com o Mister. Quem foi para a entrevista coletiva hoje? Goleiro Alisson. É a terceira Copa dele como goleiro titular da seleção brasileira. Ele tem 9 jogos em mundiais. E ele pode passar o goleiro Júlio César, porque o Júlio César tem 12 jogos. Então, se a gente contar essa primeira fase, o Alisson jogando os 3 jogos, ele já iguala o Júlio César. Depois vem Gilmar e Leão com 14 partidas em mundiais e o Taffarel com 18. E aí o Alisson foi questionado se ele já pensa em uma quarta Copa do Mundo em 2030 e o Alisson falou, não, é melhor a gente dia a dia esperar que o futuro a Deus pertence e agora não é muito hora de pensar nisso, a gente precisa focar na Copa do Mundo de 2026. Fala, Alisson.
3: O meu foco está muito aqui no momento. A coisa mais importante para mim agora é essa Copa do Mundo. E eu vou encarar como se fosse a última oportunidade, porque a gente, futuro a Deus pertence, né? A gente não sabe o que vai acontecer no dia de amanhã. Tenho aprendido isso na minha vida. Mas o meu foco é para o momento, né? Para esse tempo. Uma oportunidade grandiosa de estar aqui representando a seleção brasileira em mais uma Copa do Mundo. E eu me sinto honrado, né, por fazer parte desse grupo seleto de goleiros que vão estar disputando 3 Copas do Mundo. Mas eu quero entrar no outro grupo, né, no grupo dos campeões, marcando meu nome aqui na história da seleção brasileira, junto com os outros 25 convocados. E esse é o meu foco, essa coisa mais importante para o momento.
2: O goleiro também comentou sobre as críticas que ele recebe, que os gols sofridos pela seleção brasileira provocaram de reação nos torcedores, especialmente contra o Egito, que foi uma saída errada, o Alisson tá fora do gol e acaba sofrendo o gol. Ele respondeu sobre isso, entende que muitas dessas críticas passam, claro, pelas eliminações da seleção brasileira para a Bélgica em 2018, para a Croácia em 2022, e que ele espera escrever uma nova história desta vez.
3: Cobranças são naturais, injustas ou não, eu acho que faz parte do futebol, faz parte do pacote entre vestir essa camisa aqui, pela história. As pessoas querem que os jogadores que vistam a camisa da seleção conquistem títulos, né? E eu já pude experimentar isso conquistando uma Copa América pela seleção brasileira, mas nada se compara a conquistar uma Copa do Mundo. Então esse é o objetivo, acho que as críticas vêm também por conta disso, por não ter vencido.
2: Tá chegando a hora então, hein, gente? Amanhã eu vou acompanhar o último treinamento e, ó, treinamento nesta sexta-feira, 12h no horário de Brasília, assim como nos últimos dias, mas a entrevista coletiva será do Ancelotti e do Vini Júnior. Estas entrevistas vão ser realizadas às 5h15 da tarde do horário de Brasília, no MetLife Stadium. E claro que a Band News FM vai estar lá para acompanhar tudo. Um beijo para vocês e até amanhã.
1: Até amanhã, Aline Fanelli. E tá chegando a hora, Léo Fontes. da seleção brasileira estrear, e as definições vão aparecer, definições pro meio campo,
0: isso.
1: Possibilidade do Matheus Cunha aparecer ali pro ataque, e inclusive, quem sabe com a chance ali de ser uma espécie de referência, né, pro ataque, já que deve ser ele com uma formação, um tripé de meio campo, com a possibilidade do Paquetá ser titular.
0: Não, isso é tudo história. O Cancelotti já cansou de falar, o time dele é 4-4-2.
1: Com 4-2-4 ofensivo.
0: 4-2-4 ofensivo, com às vezes uma saída de 3, um 3-2-5, 3-2-1-4.
4: Eu não sei se eu gosto disso.
0: Mas é o que ele coloca. Não adianta ficar falando. Não é porque entrou o Paquetá no time que o time passa a jogar com 3 volantes. Ele muda a característica do jogador. Mas continua se defendendo no 4-4-2, defensivamente, né? Falando na parte defensiva. E quando atacar, aí o Paquetá pode vir mais por dentro, passar um lateral. O Brasil não tem lateral, né? Não sei se o Danilo vai passar ou não. Eu tô curioso, na verdade, para ver a escalação, porque a escalação não. Essa escalação que a gente tem como a que vem sendo treinada, ela não tem muito a ver com o que o Ancelotti falou e fez durante todo o processo, né? Então, eu vou esperar um pouquinho para dar uma olhada, principalmente quando, obviamente, a bola rolar, para a gente poder falar disso, né? Porque se o Paquetá jogar aberto pela direita, e o Brasil, e ele não é um ponta, né? Quando ele vier para dentro e não tiver um lateral para passar, o Brasil vai ficar com problemas de profundidade pelo lado direito. Claro que ele pode resolver isso. Inclusive, se fosse eu, o treinador, resolveria isso com a entrada do Endrick, né? E não a saída do Paquetá, mas a saída do Matheus Cunha. E teria Vinícius Júnior na frente com o Rafinha e colocaria o Endrick aberto na direita, né, com o lado esquerdo sendo feito pelo Paquetá. Porque aí você consegue ter uma profundidade do lado direito. Né? O que acontece? O time do Marrocos é um time que perdeu o seu atacante, o Ezazuli, né, jogador do Betis. Perdeu também o seu zagueiro pelo lado esquerdo. Os dois foram cortados hoje. E contra o Brasil não vai ter o Masraoui, que é o lateral esquerdo. Então, assim, o lado esquerdo de Marrocos inteiro, ele vai ser reserva. E com jogadores bem abaixo, né? A gente tá falando de um jogador que joga no Betis, um que joga o lateral esquerdo que joga no Manchester United. Embora seja um destro, né? Ele atua pela esquerda, porque do outro lado é o Hakimi, né? Não tem o que fazer. Então, o Brasil precisa atacar esse lado esquerdo da defesa de Marrocos, né? E o lado esquerdo da defesa do Brasil precisa ser mais forte, porque ali tem Brahim Dias e Hakimi. Então, assim, no jogo tático, eu não consigo enxergar o Brasil não entrando com alguém para atacar o lateral esquerdo de Marrocos. É o meu pensamento, né? Não sei se é o mesmo que o Ancelotti tem. E não vejo também o Brasil com um ponta que não marque bem o Hakimi, né? Porque o Brasil vai ter que se fechar e fechar os espaços do Hakimi quando ele sobe, né? Porque vai ter Brahim Dias na direita, Hakimi subindo por dentro, ele gosta de atacar por dentro, aparecer na área, faz profundidade também, mas a especialidade dele é atacar por dentro. Então vai ter que ter um controle disso do lado esquerdo da defesa do Brasil. Então eu tô curioso para saber qual vai ser o time, se ele vai entrar realmente com esse time mais penso, né? Do meio campo para a esquerda do que do meio de campo para a direita, porque na direita abrir o Rafinha, para mim, não é solução. Você tira o Rafinha do melhor do que ele tem, que é poder jogar solto, né, do meio de campo para frente, para prender ele numa ponta direita, voltar para marcar lateral. Eu acho um desperdício. Aí você vai falar assim, mas e o Endrick? O Endrick, cara, é um cara totalmente diferente, né? Tem 20 anos de idade, tem força para atacar e voltar, não precisa marcar tão bem, não vai ser o lateral esquerdo titular. E o cara vai olhar o Endrick e vai falar, pô, eu preciso marcar o Endrick de qualquer jeito, né? Porque senão ele vai lá dentro, né? Então, eu entraria com o Endrick, mas acho que ele não vai fazer isso, né? Imagino que ele não vá fazer isso, não sei.
1: Léo Fontes, Lucas Belotti, já liberando vocês, porque vocês voltam daqui a pouco às 10h30 para a Coreia do Sul e República Tcheca.
5: Fechado, bora.
0: Muito thank you.
1: 10h18.
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1: São 10 horas e 22 minutos, a gente volta a falar, ou continua falando, claro, de Copa do Mundo aqui na Band News FM, no nosso bloco local por aqui. A gente vai até, volta até os Estados Unidos. O André Coutinho tá na costa mais ao sul ali dos Estados Unidos, tá na região da Flórida, a base dele lá em Miami, e Curaçao fez um treino aberto na região de Boca Raton, fica ali próximo. A Miami fica na Flórida e ele traz um resumo desse treino aberto da seleção de Curaçao que estreia na Copa do Mundo. Curaçao está no grupo da Alemanha, assim como Equador e Costa do Marfim, e vai ser a primeira adversária da Alemanha na Copa do Mundo. Treino aberto à torcida, né? Primeiro treino aberto de Curaçao numa Copa do Mundo, e o André Coutinho foi acompanhar e traz os detalhes pra gente. Fala, Couto!
11: Muito boa noite, mais uma vez um grande prazer estar com vocês aqui no Band News na área. E hoje eu estou esbanjando carisma. Eu não, a seleção de Curaçao, a menor seleção, o menor país a disputar uma Copa do Mundo, abriu um treinamento. A gente está aqui em Boca Raton, na FAO, que é a Universidade Atlântica da Flórida. E ali vocês podem acompanhar, para quem está com as imagens, os jogadores de Curaçao bem pertinho da gente, ao fundo, arquibancadas, com um bom público, viu? O garotada aqui que faz a universidade, a faculdade, o pessoal que mora em Boca Raton, acompanhando esse treino aberto de Curaçao. Algumas seleções estão fazendo essa prática, né? A de hoje vai ter 1h45, depois os jogadores vão conversar com nós, jornalistas credenciados, mas nesse momento eles estão colocando coletes. Curaçao vai estrear contra a Alemanha, depois Curaçao vai enfrentar a seleção de Equador e depois a Costa do Marfim. É um grupo chatinho para Curaçao, dificilmente, infelizmente, eles vão conseguir passar para a segunda fase. Quem sabe? Quem sabe? Se você não sabe, Curaçao tecnicamente é um país insular, fica ali no sul do Caribe, nas ilhas ABC, Aruba, Bonaire e Curaçao, e pertence ao Reino dos Países Baixos. Eles são holandeses. Quem nasce em Curaçao tem passaporte holandês, mas Curaçao sim participa da Copa do Mundo e a Holanda sim participa da Copa do Mundo também. Para a FIFA são federações diferentes. Outra curiosidade: o auxiliar técnico de Curaçao, ele está usando o microfone e ele vai narrando o treino para o alto-falante aqui, para as pessoas poderem acompanhar. E ele vai contando algumas curiosidades. Ele falou: vamos fazer agora um treino físico, porque a gente vai aprimorar, etc e tal. E o nosso grupo é muito coeso, a gente não tem muita disparidade física nesse grupo. Eu achei muito interessante essa parte curiosa dele trazer a arquibancada para junto aqui do gramado, mais uma da Copa do Mundo 2026 aqui nos Estados Unidos.
1: André Coutinho, com esses detalhes, é a diferença de uma seleção que realmente não tem a pressão que tem outras seleções, por exemplo, uma Alemanha, que está na mesma chave, que vai enfrentar Curaçao, né, e que está desfrutando, literalmente, do ambiente da Copa do Mundo. O Curaçao chega à Copa depois de se classificar de forma direta na CONCACAF, vai enfrentar, além da Alemanha, como já disse, Costa do Marfim, que ganhou da França em amistoso lá em Nantes, na França, e também vai enfrentar o Equador. Não tem ali grandes destaques a nível, a cenário internacional. Tem ali os irmãos Leandro e Juninho Bacuna como os seus principais expoentes técnicos na seleção. Tem muitos jogadores nascidos na Holanda, mas que têm familiares, pais, outros graus de parentesco nascidos ali na ilha de Curaçao, que faz parte das Antilhas Holandesas, e que defendem, evidentemente, a seleção de Curaçao.
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0: Exatamente, a gente tem as informações aqui da Liga das Nações de Vôlei Masculino. O Brasil novamente venceu por 3-1, desta vez venceu a Bélgica, 3-1, 25-19, 23-25, voltou a perder o segundo set, também por 25-23, 25-15, 25-20. Segunda vitória da seleção brasileira na Liga das Nações de Vôlei Masculino. É, próximo jogo da seleção brasileira será contra a Sérvia, no sábado às 11 da manhã, em Brasília, e no domingo às 6 da tarde a equipe enfrenta a Argentina. A gente, portanto, teve ontem o Brasil vencendo a Bulgária, o Irã, perdão. Hoje enfrentou a Bélgica e segue com seis pontos, embora tenha perdido dois sets nas disputas até aqui.
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0: 10 horas e 29 minutos pelo horário de Brasília. 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
3: Boa noite para você, grande Yuri Queiroga.
0: Boa noite, Dirceu.
3: O Flamengo teve o maior número de convocados da sua história em 2026, com 9 jogadores na Copa do Mundo dos Estados Unidos, México e Canadá. E com isso, o Flamengo chegou a 50 jogadores chamados para a competição em todas as Copas do Mundo. Foram chamados Alexandre, Léo Pereira, Danilo e Lucas Paquetá, Brasil, Varela, De La Cruz e Arrascaeta, Uruguai, Plata, Equador e Carrascal, Colômbia. Antes desses 9 jogadores, o Flamengo tinha chegado a 4 convocados em 2 ocasiões, 1958 e 2022. Flamengo, com 50 jogadores, é o segundo clube que mais cedeu jogadores para seleções nas Copas ao lado do Botafogo. São Paulo lidera o ranking com 54 jogadores para as Copas. Em terceiro, Palmeiras com 39, em quarto, Vasco com 38 e em quinto, Fluminense com 33, fecham o top 5. O goleiro Rossi, do Flamengo, saiu da primeira metade da temporada em um momento de questionamentos por parte da torcida, mas o goleiro argentino ainda conta com o respeito e apoio do técnico Leonardo Jardim. Rossi é tido como titular no Flamengo. Dito tudo isso, eu diria, eu quero é mais.
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7: Amanhã tem os treinos livres para o Grande Prêmio da Catalunha de Fórmula 1. Mais uma etapa com a corrida no domingo às 10 da manhã. Transmissão da Band News FM. O Band News na área termina por aqui. Vem aí. Transmissão da Copa do Mundo, Coreia do Sul e República Tcheca no comando de Silva Júnior. Continue conosco aqui na Band News FM.
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7: Um conjunto de quase 10 projetos em tramitação no Congresso pode gerar um impacto fiscal de até 110 bilhões de reais por ano ao governo. As medidas combinam renúncias de receita e despesas obrigatórias. A equipe econômica estuda recorrer ao Supremo Tribunal Federal. Destaque chegando com Márcio Rocha.

0: 9 textos que tramitam dentro do Congresso Nacional forem aprovados, o custo pode chegar a 110 bilhões de reais por ano, de acordo com os Ministérios da Fazenda e do Planejamento. Em um comunicado conjunto, as duas áreas afirmaram que esse valor reúne estimativas elaboradas por órgãos técnicos e combinam renúncias de receita e despesas obrigatórias, incluindo equalização de taxa de juros e impactos previdenciários. Segundo o governo, o projeto de lei de renegociação de dívidas de produtores rurais, que será analisado pela Câmara dos Deputados depois de ser aprovado pelo Senado, pode gerar um custo de até 140 bilhões de reais em 13 anos. Na internet, o ministro Gilmar Mendes, do Supremo Tribunal Federal, escreveu que a Constituição determina que o Congresso não pode criar despesas sem indicar a fonte de custeio, uma sinalização de que as chamadas pautas-bombas podem ser declaradas inconstitucionais.
1: A partir de agora, na Band News FM, tem Coreia do Sul e República Tcheca. Copa do Mundo, chegando à segunda partida na primeira rodada. Silva Júnior, Léo Fontes, Lucas Belotti e Yuri Queiroga na apresentação e no plantão.
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0: Copa do Mundo na Band News FM. Este é o estádio Akron, em Guadalajara. E você confere a partir de agora, Coreia do Sul e República Tcheca, com Silva Júnior, Léo Fontes e Lucas Belotti, às 11 da noite, a bola rola. E todas as emoções vêm no som da Band News FM, com todas as nossas plataformas reunidas. Em 2 minutos e meio, as primeiras informações com Lucas Belotti. 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
0: Clima no Akron, estádio em Guadalajara, e as informações já chegam com o Lucas Belotti. Tudo bem, Belotti?
7: Tudo bem, Yuri? Boa noite pra você, pra todo mundo ligado e sintonizado em mais uma transmissão esportiva de Copa do Mundo aqui na Band News FM. Seleções já no gramado pro trabalho final de aquecimento, sul-coreanos e também tchecos nesse encerramento das preparações no gramado do estádio de Guadalajara, no México. O país que recebe essas duas primeiras partidas da Copa do Mundo é a Coreia do Sul, defendendo um recorde de participações consecutivas entre os países asiáticos em Copas. Vai para a 12ª seguida, o 12º Mundial em sequência desses 11, né, passados agora desde 1986. A Coreia do Sul participa de Copas do Mundo, um recorde até acima do Japão, que tem se tornado a grande força asiática nos últimos mundiais. Por parte da República Tcheca, essa é a 10ª participação em Copas, colocando fim a um longo jejum. A última participação do país do leste europeu foi no Mundial de 2006, portanto há 20 anos não sabia ou não tinha o gostinho de disputar uma Copa do Mundo. Dessas participações, as 9, né, que já foram consumadas por parte da República Tcheca, 8 delas ainda como Tchecoslováquia, antes da separação em 1993, que dividiu em 2 países a antiga nação da Tchecoslováquia, uma das nações, a República Tcheca, e a outra a Eslováquia, duas seleções que vêm ali por fora, sonhando em uma vaga na próxima fase da Copa do Mundo. Yuri.
0: 2 minutos e a primeira análise de Léo Fontes na Band News FM, Coreia do Sul e República Tcheca. 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
5: Léo Fontes comenta o jogo na Band News FM. Aí, Léo.
6: Boa noite para todos que estão acompanhando a Band News. Olha, é um jogo de Copa do Mundo, uma estreia, sempre traz aquele nervosismo, né? Não são as duas equipes, né? Não estão entre as favoritas do confronto, uma escola asiática, uma escola europeia, bem típica, né? De muitos duelos, jogadas de bola parada ofensiva. O time da República Tcheca tem... no Patrick Schick, jogador do Bayer Leverkusen, um artilheiro fenomenal, um cara bom na bola parada aérea defensiva, ofensiva principalmente. Nos últimos gols marcados, ele participou de quase todos eles. E a equipe que faz muito gols nesse quesito, bola parada. Então, a gente espera um time bem forte, fechado, né, com linha de três atrás, assim como a Coreia. Mas a Coreia já na sua escola um pouco mais solta, de troca de passes, de velocidade na frente, com o Son como o seu maior destaque, mas também na zaga o Kim, jogador do Bayern de Munique, que perdeu espaço nessa temporada, mas foi titular durante algum tempo na equipe alemã. Temos algumas estrelas nesse jogo e vamos falando delas durante a partida, viu, Yuri Queiroga?
5: Em 2 minutos, Silva Júnior em definitivo para Coreia do Sul e República Tcheca na Copa do Mundo, aqui na Band News FM, o futebol é notícia.
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11: E aí, tudo bem? Aquele abraço, excelente noite para você que está acompanhando mais um futebol na Band News FM. Dia especial, dia do começo da maior Copa do Mundo de todos os tempos, a Copa 2026. Já começou no microfone da Band News FM. É o grupo A da competição, onde já tivemos o jogo de abertura mais cedo. Vitória dos mexicanos. O México no Azteca bateu a seleção da África do Sul pelo placar de 2-0. O outro jogo nesta primeira rodada do grupo A acontece daqui a pouco no estádio de Guadalajara. Lá 3 horas a menos em relação ao horário de Brasília, são 7h49 da noite, 10h49 no horário brasileiro, 24 graus e a temperatura. Já já bola rolando para Coreia do Sul e República Tcheca. Você confere tudo comigo, com os comentários de Leonardo Fontes, com Lucas Belotti, com Yuri Queiroga na máquina do som. Todo o timaço, a voz oficial da Copa, som do rádio, som na Band News FM, na audiência que mais cresce no rádio esportivo do Brasil. Vamos invadir a madrugada de sexta-feira com a bola rolando pelo segundo jogo da Copa do Mundo de 2026, o segundo jogo em solo mexicano, o estádio de Guadalajara, com um grande público para ver Coreia do Sul e República Tcheca. Vamos girando a equipe esportiva Band News FM, a voz oficial da Copa. Primeiro destaque da Coreia do Sul, os times já já pintando no gramado do estádio de Guadalajara. Fala, Lucas Belotti. Prazer enorme tê-lo ao seu lado aqui. Uma excelente noite pra você, Luquinha.
12: Valeu, Furacão. Grande abraço a você, a todo mundo ligado e sintonizado em mais uma transmissão esportiva da Band News FM. Essa equipe sul-coreana que vem de um bom momento, de um bom ciclo entre 2022, com eliminação para o Brasil na fase de oitavas de final, e o sonho de voltar a um mata-mata em 2026. Na eliminatória asiática, nenhuma derrota na conta dos sul-coreanos. 16 partidas, 11 vitórias e 5 empates. Por outro lado, quando fez amistosos em outras datas FIFA, acabou sofrendo derrotas duras. Uma delas para o Brasil, 5-0 em um amistoso em outubro do ano passado. Mais recentemente, já em 2026, perdeu por 4-0 para a Costa do Marfim e por 1-0 para a Áustria. Resultados esses que colocaram uma pulguinha atrás da cabeça do torcedor sul-coreano, que acredita que no Mundial as coisas serão diferentes.
11: Muito bem, meus amigos, é o começo, é só o começo da Copa do Mundo de 2026. Tudo pra você no microfone Band News FM. Som do rádio, som da Band News FM, a voz oficial da Copa. As bandeiras de Coreia do Sul e República Tcheca já no gramado do estádio de Guadalajara. Já os times vêm pro campo de jogo. E o destaque da República Tcheca, Micão, Lucas Belotti.
12: País do leste europeu que teve uma chegada muito mais complicada do que o rival desta noite na Copa do Mundo de 2026. Segundo lugar no grupo na eliminatória europeia foi para a repescagem, onde teve 2 partidas e 2 empates por 2-2. Classificações ambas nos pênaltis, contra a Irlanda e também contra a Dinamarca. O goleiro Kovar foi o herói nessas 2 disputas na marca da Cal. 3 defesas. Mais cedo, Léo falava sobre o perigo na bola parada, que se reflete em números no time da República Tcheca. 11 dos 22 gols, portanto metade dos tentos anotados nas eliminatórias vieram exatamente de bolas paradas. O grande nome é ele, o centroavante Patrick Schick, 1,91m, 5 gols nas eliminatórias, sendo 3 deles de cabeça.
11: Time vem programado no estádio de Guadalajara neste exato momento. Leonardo Fontes comenta o jogo. Primeiro jogo de Copa do Mundo ao seu lado, Léo Fontes. Boa noite pra você, Léo.
6: Exatamente, boa noite, Silvio. Um abraço pra você, um abraço também pro Belotti. Um prazer estar com todos vocês nessa cobertura Band News FM, do Grupo Bandeirantes também, em toda a Copa do Mundo. É uma estreia para as duas equipes, obviamente que o nervosismo entra em campo, mas ao mesmo tempo já é um jogo decisivo, né? Não dá pra esperar muito, porque é um grupo onde a África do Sul se mostrou uma equipe muito frágil, né? Então já perdeu pro México hoje, e com bastante veemência, podemos dizer assim, com a vitória mexicana. O México já se coloca ali como o possível primeiro colocado do grupo, e como interessante é passar em primeiro ou em segundo, embora o terceiro colocado também tenha a oportunidade de passar de fase, o jogo de hoje passa a ser decisivo, né? Porque na teoria quem pegar a África do Sul e não deixar pontos vai conseguir essa segunda colocação se vencer hoje. Então passa a ser um jogo muito decisivo. Na parte ofensiva, já disse o Belotti, Patrick Schick é o cara mais importante da Tchequia, e do outro lado o Son pela equipe coreana, mas não só eles, mas durante o jogo a gente fala mais.
11: Yuri Queiroga na máquina do som, ele que abriu a nossa jornada esportiva. Tudo bem, Yuri? Boa noite pra você.
5: Boa noite, Silva Júnior. Hoje a Copa do Mundo foi aberta com México 2, África do Sul 0.
11: Vamos juntos, minha gente. Os times já no gramado do estádio de Guadalajara. 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Vamos com o hino nacional da Coreia do Sul.

0: Hino Nacional da Coreia do Sul. Agora teremos a execução do hino da República Tcheca, ou da Tchequia, como queiram. É o jogo que completa esta primeira rodada do Grupo A da Copa do Mundo 2026.
1: Só para explicar essa condição da República Tcheca ou da Tchequia, né? O país sempre foi conhecido como República Tcheca. E aí, nos últimos anos, para abreviar um pouquinho, ele adotou essa espécie de apelido de Tcheca. Então, os dois estão certos, tá bom? Não há certo ou errado nessa condição.

0: Hino Nacional da Tchequia. Coreia do Sul e República Tcheca complementando a primeira rodada do Grupo A nesse primeiro dia de Copa do Mundo. Vamos invadir a madrugada de sexta-feira. É, no horário de Brasília, o jogo começa na quinta, dia 11, e termina na sexta, dia 12. E vamos juntos nos embalos de quinta-feira à noite e madrugada de sexta. Porque é Copa do Mundo e você está na Band News FM, a voz oficial da Copa. Vamos juntos, minha gente, os jogadores de Coreia do Sul e República Tcheca se cumprimentam no gramado do estádio de Guadalajara. A bola vai rolar e você é o nosso convidado especial. 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E agora tem negócio de Fast Channel. É, tá pensando o quê? Estamos juntos no futebol diferente na Band News FM. Vamos acompanhar o segundo compromisso da Copa do Mundo de 2026. Pela primeira vez na história, uma Copa com 48 seleções. Disputada pela primeira vez em três países diferentes: México, Canadá e Estados Unidos. Temos quatro debutantes, quatro novidades: Cabo Verde, Curaçao, Jordânia e o Uzbequistão, disputando uma Copa do Mundo pela primeira vez em sua história. É uma Copa diferente, uma Copa mais longa, uma Copa que aumenta o caminho até o sonho de uma final. Serão 8 batalhas para cada seleção, aquelas que acreditam estar lá em Nova Jersey, para a decisão, para o sonho da conquista do maior evento esportivo do planeta. A arbitragem, Amin Mohamed, é o árbitro da partida. Vamos escalar as equipes, né, Lucas Belotti?
1: Bora.
0: Vamos nessa. Começando pela Coreia do Sul, Lucas Belotti, conta pra você.
2: Seleção sul-coreana, armada com um esquema de 3 zagueiros. Antes deles, o protetor é o goleiro, camisa número 1, Kim Sung-yo. Os 3 defensores, o número 3, Lee Ji-hyuk, o camisa número 4, Kim Min-jae, e o camisa número 2, Lee Han-beom. Mais à frente, como ala pelo lado direito, o camisa número 22, Seiyu Yung-kwo, e pelo lado esquerdo, o camisa de número 13, Lee Ta-siok. No meio campo, 6 é Hwang In-beom, 8, Park Seung-ho, mais à frente, número 10, Lee Jae-sung, Lee Kang-in, e o centroavante, capitão Ryu Min-sung, o time técnico Hong Myung-bo. Furacão.
0: Muito bem, Coreia do Sul tá pronta. E no banco, meu caro Lucas Belotti?
2: É, vamos lá. Song Bung-keun, Ju Hyun-wo, Kim Tae-hyun, Cho Wish, Kim Moon-han, Park Jin-soo, Jen Castro, Hwang Hee-chan, Bae Jung-ho, Yang Hyun-jun, Kim Jung-yu, Ji Sung-yeon, Dong Yong-li, Jogesung e Ryu-Gi-Oh. Não é Yu-Gi-Oh o desenho, é Ryu-Gi-Oh, tá bom?
0: Muito bem, a República Tcheca também tá pronta. Escala aí o time tcheco.
2: Outro que aposta no esquema com 3 zagueiros. O goleiro é Kovar, número 1. Pela direita na zaga, o Shaolopek, número 6. Ranak, número 4. E o Kreit, camisa número 7, capitão. Kufal, pela direita, é o 5. Solchek, o 22. Soika, 24. E 20, Zeleny, são os meio-campistas. Mais à frente, 17, Provod. 15, Sulte, o artilheiro Patrick Schick, time do técnico Miroslav Kulek.
0: No banco,
2: Stanek, Hornicek, David Zima, Hollis, Jurasek, Doldera, Darida, Lucas Tchervi, Sadilek, Solturek, Hlozek, Jan Koste, Titiu, Iori e Wyszynski.
0: Gostei do seu tcheco, viu, Belotti? A arbitragem no estádio de Guadalajara.
2: Quarteto egípcio, o árbitro principal é Amin Mohamed, o assistente número 1, Mahmoud Abu Regal, o assistente número 2, Ahmed Hossan, e no VAR, Mahmoud Ashour.
0: Apita o árbitro da saída, da República Tcheca. Começa o jogo em Guadalajara. Eu sou o Silva Júnior, aqui ao lado de Leonardo Fontes, Lucas Belotti e Niquel Loga, invadindo a madrugada de sexta-feira nesse primeiro dia de Copa do Mundo. O jogo às 11 da noite no horário de Brasília, 8 da noite no horário de Guadalajara. À esquerda fica a seleção da Coreia do Sul com as camisas vermelhas, toda de branco. A República Tcheca sai para o jogo, tentando o campo de ataque. A República Tcheca na movimentação do campo de defesa, bola recuada. Krejci volta no sistema de defesa, trabalha com o Ranat, volta para o goleiro Kovar. Kovar sai jogando ali na entrada da grande área, já apertado pelo sombra, ele quebra com a perna direita. Kovar arrebenta, tenta a ligação direta com o campo de ataque e subiu de cabeça de qualquer maneira o zagueiro. Vem para bastar a defesa da Coreia do Sul. Bate, rebate, perde e ganha. Vai tentar a sobra lado direito no campo intermediário. Seu tenta um toque ali pela metade do campo, já trava a República Tcheca. Chique entregou de cabeça, a bola cai aberta pelo lado esquerdo. Vai trabalhando, tenta o espaço ali por dentro. O Zeleni jogou na ponta esquerda. Vem a República Tcheca. Boa movimentação no campo de ataque. Tenta Sult. Vai para a linha de fundo, para cima da marcação do Lee. Tentou jogada no bico esquerdo da grande área. Zeleni mais à frente. Faz o toque pelo setor esquerdo. Vai rodando, girando a República Tcheca. Bola para lá. Krejci faz o cruzamento. Entrada na grande área. Afasta a defesa sul-coreana. Tira de lá. De qualquer maneira, tenta começar o jogo apertando o selecionado tcheco. Bola recuada na entrada da grande área para o goleiro Kovar. E pela reação do público, acho que a maior parte de torcedores é para a Coreia do Sul, hein, Lucas Belotti?
2: Imagino que sim. Quando troca passes com um pouco mais de tempo no relógio, a seleção da República Tcheca é vaiada pela maioria do público. Muito barulho de torcedores sul-coreanos. Há também tchecos e principalmente mexicanos que escolheram um lado para apoiar, parece ser o sul-coreano.
0: Ó, vá deixando as suas mensagens aqui no chat, no canal oficial da Band News FM no YouTube. Tem também WhatsApp 11 999 59210. 11 999 59210. Mensagens pelo menos.

0: 2 a 0 para cima da África do Sul. Jogo optado pelo brasileiro Milton Pereira Sampaio, que já meteu 3 cartões vermelhos. Não é brincadeira. Huang está jogando ali pela metade de campo. Falta o time coreano no campo de defesa, lado direito. Kim Min-jae já faz a abertura. Lado do campo. Vai ali o Lee, número 13. Enfiada de bola pela ponta esquerda. Mais só um para o campo de ataque. Marcado de perto pelo Kufau. Mas já estava parado o ataque da Coreia do Sul. Na banheira, apontou bandeira, valia nada não, né, Belati?
1: Não, assistente número 1 muito bem viu ali a passagem de Heung Min Son, um ídolo sul-coreano, às costas da marcação, impedido. O lançamento longo veio da defesa do Kim Min-jae, com a perna esquerda, colocando o Son lá no campo de ataque, mas não valia nada. Posse volta a ser da República Tcheca.
0: É bola para a República Tcheca. Bater 13 minutos. É começo de jogo no estádio de Guadalajara. Abandona a grande área o goleiro Kovar. Bate na bola com a perna direita. Tenta a ligação com o campo de ataque. Ela passa por todo o sistema de defesa da Coreia do Sul. Vem de goleiro a goleiro do Kovar para o Kim. Sai jogando o Kim. No bico direito da grande área. Ele entrega a jogada no campo de defesa. Ainda sai jogando. Lee Rambion. Já vai tentar de perna direita. Enfiada de bola direta para o campo de ataque. Enfiada de bola muito forte. Vem para a entrada da grande área. O goleiro Kovar abraça. Pega firme. Pois não.
1: A gente consegue ouvir ao fundo no som ambiente, né? O Coreia, Coreia, que mostra que os torcedores são, na verdade, de maioria mexicana mesmo, até pela entonação. Korea seria a entonação de quem nasceu por lá, ou dos países de língua inglesa. Então o torcedor mexicano abraçou a Coreia do Sul, hein, Furacão?
0: É, adotou a Coreia do Sul nesta primeira rodada pelo Grupo A. A bola para o goleiro Kim de perna direita, ele quebra, arrebenta lá para o campo de ataque. Vai tentar chegar ao selecionado coreano, tenta o seu linha de fundo na ponta direita, foi travado, tira a zaga da República Tcheca de qualquer maneira, a bola sai. Vem para o corte de qualquer forma, o Zelene fez o simples, fez o certo para não se complicar. Linha lateral, arremesso, é para a Coreia do Sul bater pela direita do campo de ataque. Com 4 minutos já de jogo deste primeiro tempo, vem para a cobrança seu número 22. Vai tentar se, quem sabe, com força nos braços, dá pra área. Seu tá ali posicionado. Mais atrás o Lee Rambion. Ele cobra curtinho ali pela meia direita. Recebeu de volta. Passe ali do Lee Jae-sung de volta pra ele. Atravessa. Atravessa da intermediária. O time com o seu voltando pelo campo intermediário. Bola pra trás pro Kim Min-jae. Ele rola de lado no grande círculo do gramado. A Coreia do Sul tenta sair pro jogo. Lee Rambion. Lee Rambion recebe a marcação. Vem ali o Tique apenas acompanhando o metade de campo. Trabalha a bola. A equipe sul-coreana. Paik recebeu. Vem de costas pro campo de ataque. Vem na contramão. Paik, na casa dos 5 minutos do primeiro tempo, Paik faz o toque, rola na grande lua do gramado, sai jogando Huang, aperto pela direita, fez o passe para Lin Kang-jin. Lin Kang-jin já volta no campo de defesa para o Lee Rambion. Lee Rambion tocou de volta na ponta direita para Seul, e a galera no olé do estádio de Guadalajara. Olha só, sai jogando o goleiro Kim. Torcida mexicana adota os sul-coreanos nesta primeira rodada pelo Grupo A da Copa. Sai jogando aqui lado direito do campo de defesa a equipe coreana. Vem ali Lee Rambion, fez o toque mais à frente agora, fez boa jogada o Lin Kang-jin. Lin Kang-jin pra lá, pra cá, balançou o corpo, iludiu a marcação ali do Chris. Volta pra Lee Rambion, mais à frente faz o passe pra Huang, de costas pro campo de ataque, ele volta e tome lançamento longo, cumprido lá na ponta esquerda. O Son já parte pra dentro da grande área, cruzamento era pra ele, mergulha o zagueiro pra afastar de qualquer maneira. Chalupek pra fazer o corte, ela passa por toda a extensão da grande área, vai pra fora do campo, linha de lado. E arremesso manual, posse de bola para a seleção da Coreia do Sul bater. 6 minutos, primeiro tempo de jogo. É jogo pelo Grupo A, segundo compromisso pela Copa do Mundo 2026. 0 para a Coreia do Sul, 0 para a República Tcheca no futebol da Band News FM. Vem para a cobrança ali pela direita, Solček. Ali, Solček não, desculpe. Sai jogando seu ali pela minha direita. Vem a Coreia do Sul, briga pela posse de bola, tenta chegar Lee Kang-jin. Tira a defesa da República Tcheca. Sai jogando no campo de defesa, a bola recuada. Sai jogando ali, Solček. Na entrada da pequena área, a bola recuada para o Kovar. Bate na bola ali, perna esquerda, levanta, tenta metade do campo de cabeça. Provoca, tentou pelo alto, corta a defesa da Coreia do Sul. Rebote é para Zelene. Zelene por dentro, agora toca perto da metade do campo. Recomeça no campo de defesa. Vem a bola com o Solček. Solček faz o toque ali, buscando a jogada ainda pela intermediária. Pisa na bola, prende. Ainda ele, Solček. Rolou de lado pela meia esquerda. Vai trabalhando ali no campo de defesa. Solček. Solček apertado, voltando no campo intermediário para Provod. Provod no campo de defesa. Vai recomeçando. Sai jogando com o Kofal. Kofal já abre. Lado esquerdo, metade de campo. Trava de qualquer maneira. Chega para fazer o corte. Lee Rambion bota para fora do campo, linha de lado. E arremesso normal na metade do gramado para a República Tcheca cobrar. Arremesso cobrado. Bola do Zelene para trás, arremessa essa bola para o campo de defesa, volta com Krite. Krite atravessa ainda pelo campo intermediário, jogou para o Kofal. Kofal abriu pela direita para Chalupek, tenta o toque, bate na marcação e a bola acaba saindo. Ganhando a linha de lado e arremesso normal para a Tcheca, bater pela direita no campo de defesa. 7 minutos 30 segundos, começo de jogo bastante estudado.

0: Nenhuma finalização ainda, hein, Léo Fortes?
1: É, as duas equipes estão com muita gente atrás da linha da bola, né? Mesmo quando tem a posse de bola, o time da Coreia mantém quatro jogadores por fora do bloco de marcação da República Tcheca, e a República Tcheca é o mesmo, né? Então, assim, fica difícil entrar na defesa adversária. Eu falei da altura, né, antes do jogo. Vai lá, Silva.
0: Recuperação de bola da Coreia do Sul, que vai pro campo de ataque. A abertura foi feita pela direita para Seul. Seul domina, tenta o toque mais à frente. A Coreia do Sul girando, rodando. Opa! Apelou ali o Krejci, comete a falta, é falta no camisa número 7 da República Tcheca, e pode ser perigosa, Belotti.
2: Pode ser perigosa para esse cruzamento para a área. Apelou totalmente o Krejci, driblava na contramão, aberto à meia-direita, o Li Kangin, jogador do Paris Saint-Germain, que foi empurrado pelas costas, por isso falta. Sempre ele, o homem das bolas paradas. Rilminson tá por ali, Furacão.
0: Lá vai o som, hoje jogando no Los Angeles FC. Vai para a cobrança de falta, é todo mundo lá pro meio da muvuca, pro meio do Fuzuê. Tem Fuzuê também dentro da grande área na Copa do Mundo. Vai pra falta, Coreia do Sul. Passou da bola, o Lin Kangin deixou pro som, cruzou baixo demais. Facilita o trabalho da defesa da República Tcheca. Os tchecos afastam, a bola volta. Rebote, abertura foi feita pela direita pra Son de primeira. Já faz o passe mais à frente. Engatou com Lee Jae-sung. Lee Jae-sung tentou, enfiada de bola, Coreia do Sul pela ponta direita. Corta a defesa na República Tcheca de qualquer maneira. Bola rebatida ali pelo meio, pelo Lin Kangin. Sobrou na entrada da grande área. Vai afastar o Kufal. Bota pra fora do campo de qualquer maneira. Tira de lá o sistema de defesa tcheco. É arremesso manual para a Coreia do Sul, que tenta apertar pela direita. 0-0, o jogo 9 minutos, é primeiro tempo. É o jogo que fecha a primeira rodada pelo grupo A, o grupo de um dos anfitriões da seleção do México, que vai cedo abriu a Copa do Mundo vencendo a África do Sul por 2-0. Arremesso manual vai ser cobrado pelo seu...
1: Só falar uma coisinha, Silva.
0: Pois não.
1: Eu ia terminar ali. Eu falei da altura, né, principalmente da República Tcheca. A média de altura do time titular hoje é de 1,87m.
0: É muita coisa, né?
1: É um negócio animal. Mas a altura da Coreia também me surpreendeu. 1,82m em média, né? Geralmente times mais baixos. Só na frente tem uns baixinhos da Coreia. Lá atrás, muita gente grande também para dar essa média.
2: O Furacão, a República Tcheca é o quinto time mais alto da Copa do Mundo, exatamente com essa média de 1,87m. A Noruega é quem é a primeira nessa lista.
0: É isso que eu ia falar.
2: Pouco mais de 1,88m. O Haaland puxa a lista para cima.
0: Escanteio primeiro do jogo na casa dos 10 minutos do primeiro tempo. Escanteio para a Coreia do Sul bater. Os guerreiros vão para a bola. Vai ali ajeitando Li Kangin, camisa número 19. Todo mundo lá no meio da muvuca, no meio do fuzuê. Expectativa da torcida sul-coreana e dos mexicanos que adotam a Coreia nesta primeira partida. Vai lá para a grande área com 6 homens da Coreia do Sul. Vem para a cobrança, já autorizado Li Kangin. Autoriza o egípcio. Vai para a cobrança, baixa demais o cruzamento, também facilitando o trabalho da defesa da República Tcheca. E jogar pelo alto com a quinta seleção mais alta na média desta Copa do Mundo, acho que é bobagem, né, Léo?
1: É, não, mas tem seus jogadores altos, tem jogadores ensaiados, pode ser que aconteça alguma coisa, né? Mas a Coreia vai mostrando que tem uma veia mais ofensiva, né? Tá mais agressiva no jogo, tentando atacar mais. Ainda com dificuldade, a gente percebe que tem muito mais jogadores defendendo, né, o time da Tchequia, do que o da Coreia atacando, ou seja, está deixando mais jogadores ainda para prever algum tipo de contra-ataque. As equipes não se soltaram ainda, mas a Coreia vai chegando, principalmente dos lados do campo, e principalmente com o Kangin Lee, jogador do Paris Saint-Germain, camisa 19, que é meio que o craque do time aí. O Son é o cara que faz gol e tudo, mas o Kangin Lee está num momento melhor, né?
0: Tempo passando, a bola rolando, você conferindo no futebol da Bandidos FM, 11 minutos. 11 de jogo, o primeiro tempo vem Coreia, a bola rolando para o chão, atirou, toca na defesa tcheca e vai para a linha de fundo. Son recebeu ali do Li Jae-sung, bateu pro gol, travou a defesa, escanteio do Belotti.
2: Estava valendo tudo isso, não havia impedimento no camisa número 10, que recebe essa bola dentro da área, pisa para trás, o Son tenta bater de perna esquerda, desvio providencial do zagueiro Shalobek, camisa número 6, escanteio Coreia do Sul, ponta esquerda, Furacão.
0: Escanteio já cobrado, escanteio curto lá pela ponta esquerda, vem levantamento, toque de cabeça, vai pelo alto, encobrindo o gol de cover, vai linha de fundo, cabeceio do Lee Rambion, quase deu Coreia do Sul. Eu confirmo, agora 12 cravados, é o primeiro tempo, placar da Copa do Mundo pelo grupo A, 0 para o Coreia do Sul, 0 também para a Tchequia. Yuri Queiroga,
3: amanhã às 4 da tarde tem estreia do Canadá contra a Bósnia, e às 10 da noite com transmissão da Band News FM na voz de Anderson Gonçalves, tem Estados Unidos e Paraguai.
0: Começou a Copa do Mundo, começou o maior evento do planeta, pois não, Belotti?
2: O Léo Fontes falava há pouco sobre essa relação de Son e Nkanguim, e eles não têm sempre uma relação muito amistosa, não. Foram envolvidos em uma polêmica recentemente na concentração da seleção da Coreia do Sul. Isso porque, na teoria, o Nkanguim queria jogar ping-pong e o Son não queria que eles jogassem, queria que eles fossem pro quarto. E aí houve ali uma discussão entre os dois, pegou muito mal entre os sul-coreanos, que respeitam demais essa hierarquia, respeito aos mais velhos, e aí pegou mal pro Lee Kang-in, que depois teve que se desculpar publicamente com o Son.
0: 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E vem a Coreia, arriscou de fora isso, pá! Toma o goleiro Cover, bota pra linha de fundo, escanteio para os guerreiros aí, Belotti.
2: É dele, da estrela rebelde, Lee Kang-in, a finalização mais perigosa da Coreia do Sul nesse primeiro tempo, de bem distante da entrada da grande área. Ele bate buscando o canto esquerdo no Cover, que faz bela defesa e manda mais um escanteio. Conversa ali do sistema defensivo da República Tcheca, que não se encontra. Lee Kang-in bate ponta direita.
0: Lee Kang-in na cobrança pela ponta direita, todo mundo lá pro meio da muvuca, pro meio do fuzuê. Vamos para 14 minutos de jogo, primeiro tempo. A Coreia do Sul aperta a Tcheca, vai para cima. Lee Kang-in ali na posição, é pela ponta direita. Imagina, é o gol à direita do seu rádio. Lee Kang-in bateu curtinho na risca lateral da grande área, recebeu de volta, meteu, é jogar ensaiada, bola desviada pela defesa, afasta a zaga tcheca de qualquer maneira. Bola levantada para metade de campo, vai ficar com a Coreia do Sul, vem na contramão e organiza tudo ali o Lee Jae-sung. Vem pelo campo de defesa, trabalha, atravessa da direita para o lado esquerdo, ainda pela intermediária coreana. O time coreano vai dominando esse primeiro tempo, mas o gol não sai, mas já pintou a primeira grande chance. Trabalha a bola a Coreia do Sul pelo campo de defesa, tenta sair pro jogo na intermediária. Lee Jae-sung vai ali, tocando de lado, rolando ainda pelo campo de defesa, o Hwang apareceu e apertou a tcheca, o Tique já vai pra grande área, cruzamento para ele, tentou desvio, afasta de qualquer maneira. Kim Min-jae, Kim Min-jae bota pra linha de fundo, escanteio primeiro pra tcheca no jogo.
2: Vacilou na saída de bola ali na parte intermediária, mas ainda no campo de defesa a Coreia do Sul, e aí a roubada de bola virou um perigo. Erro que foi do camisa número 3, o Lee de Ruik, vai pra bola parada, a grande arma dessa seleção da República Tcheca. Escanteio pela ponta direita, Furacão.
0: É, o Lee de Ruik fez ali besteira, escanteio pra Tcheca cobrar na casa dos 15 minutos do primeiro tempo. Vai pra grande área o time tcheco, todo mundo lá no meio da muvuca, bateu com fal, com fal, cobrança boa, segunda trave, tentou Zelene de cabeça, afasta a defesa sul-coreana, sobra com o Hwang, tenta velocidade na transição, já solta o passe ali pelo lado esquerdo, tenta partir em velocidade, seu lançamento pro campo de ataque, vem a Coreia do Sul. Opa, o Son caiu e o egípcio Amir Mohamed na ponta, falta, falta em cima do Son, é falta para a Coreia do Sul cobrar, Belotti.
2: Jogada de transição rápida, né? A Coreia do Sul teve um escanteio contra e com 3 ou 4 toques na bola já estava com esse lançamento longo para o Son no contra-ataque. Chegou atrasadaço por ali o Provoto, camisa número 17, cometeu a falta, na verdade era o camisa número 15, o Sult, Pavel Sult, jogador do Lyon da França, ex-companheiro do Hendrick. Falta pela meia direita, Son e Lee Kang-in na bola.
0: O Lee Kang-in é quem ajeita a barreira, vai sendo formada com dois homens, o Provode e o Sult ali como uma referência para o goleiro Kovar. Vamos com 16 minutos do primeiro tempo, 0-0 no estádio de Guadalajara. Preocupação para a defesa tcheca, vem para a bola Son. Vamos ver se o Son capricha agora também por ali. O Lee Kang-in vem ali para a bola, agora o Lee Kang-in com a perna esquerda aí. Nem cruzou, nem chutou, nem chutou, nem cruzou. É só tiro de meta, Lucas Belotti.
2: Pegou muito forte na bola, né? E mandou ela muito distante também dos jogadores perfilados ali da Coreia do Sul tentando esse cabeceio. No fim das contas, devolveu de graça a bola para a República Tcheca. Tiro de meta 0-0 em Guadalajara, Furacão.
0: Ô, Yuri! E a gente que curte a gente por aí, Yuri Queiroga.
3: No nosso WhatsApp, 11999-592-100. O Kiko Zamoyski, como sempre, mandando mensagem por aqui. Também com a gente a participação do Humberto Biazin, está acompanhando conosco em São Paulo. E você participa, claro, 11999-592-100 é o nosso WhatsApp.
0: Sai jogando o goleiro Kim, já tocando o bico direito da grande área para Lee Rambion. Esticou o passe ali pela ponta direita, faz o trabalho com o seu. Muita gente em cima dele, acaba desarmado. Camisa número 22 da Coreia do Sul. Volta tudo à República Tcheca, recomeça com Kriti. Kriti domina, passe a metade de campo, já está no lado inimigo. Vem para apoio para a seleção da República Tcheca. Levantamento na entrada da grande área, boa antecipação. Kim Min-jae aparece, limpa a área sul-coreana, levanta a metade de campo, rebateu de qualquer maneira o Salupek, mas a bola volta. Coreia do Sul ainda tenta levantamento para o campo de ataque, com o Fal no meio do caminho de cabeça, acaba travando. Volta a Tcheca para o campo de ataque, a abertura foi feita para Provod pela ponta esquerda. Provod dominou, mas já estava marcado o impedimento, voltava na posição de impedimento, na banheira, apontou bandeira, hein, Velade?
2: O assistente número 2, Ahmed Rossan, acabou com certo atraso, marcando a posição de impedimento no cabeça número 17, o Provod, que recebia ali pelo lado esquerdo. Volta a posse para a Coreia do Sul.
0: Provod até parece nome de remédio, né?
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0: agora? 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E aí a Ola passeando por todo o estádio de Guadalajara. Aí tudo começou, minha gente. Foi em 86, não foi isso?
1: Foi. Isso.
0: A Copa do México em 1986.
1: Não foi em 70, foi em 86 que rolou o olé.
0: É isso.
1: Hoje teve também no começo do jogo contra a África do Sul, né? Já no começo já mandaram essas.
0: Espetacular.
1: Muito bom, né?
0: Estádio Azteca hoje lotado para a estreia do México e lotado também o estádio de Guadalajara. Arremesso manual cobrado, chega atropelando o Kim Min-jae. Aí parou, né, Belotti?
2: Ele atinge com o braço direito, né, da disputa pelo alto, o atacante da equipe da República Tcheca. Com o teto na cabeça, naquela parte traseira, dói bastante. Então falta para a seleção europeia ainda no campo de defesa.
0: Falta, é falta em cima dele, Provod, derrubado no campo intermediário, vai para a cobrança com 19 minutos do primeiro tempo. Nada de gols. 0-0, Coreia do Sul e Tcheca. E a Iaula continua passeando pelo estádio Jalisco, estádio de Guadalajara. Esse não é o Jalisco, não. É o estádio de Guadalajara. Fui traído aqui pela memória. Vai para a cobrança de falta. Tcheca vem levantamento lá pela ponta direita. Sobe a zaga. Para cortar, para afastar. O perigo tira de qualquer maneira. Tenta de cabeça o Crete ali por dentro. Vai buscar a jogada. Sobrou com Zelene. Ajeitou o Crete. Apertado, marcado, cercado. Ele recomeça no campo intermediário. Volta tudo. A equipe tcheca. Bola recuada lá para o goleiro Kovar. Vai sair jogando. Vai ali de perna direita. Quebrando essa bola. Arrebentando. Tentando ligação direta com o campo de ataque. Vai subindo de qualquer maneira. Afasta o Lee Jin-hook. A bola voltou na metade do campo. Deixou, ajeitou, rolou de lado o Soika. Atenção, cai pela meia esquerda. Vem a Tcheca pro campo de ataque. Zelene aberto pela ponta. Canhota vai pra cima da marcação. E tocou pelo meio. Bola mais atrás agora pela meia esquerda. Tentativa de jogada da República Tcheca com o seu Tcheca e fez o levantamento. A bola viajou. A Esteve dizia escanteio ainda, Belotti.
2: Quem pisou por ali no campo de ataque foi o Kufal, que evitou a saída dessa bola num lançamento longo. E aí tentando botar pra dentro da grande área. Acerta as costas do defensor sul-coreano, o Seiyu Yung-Hu. Então tem escanteio a seleção da República Tcheca pela ponta direita, Fracão.
0: Escanteio, lá vai a Tcheca para o campo de ataque. Kofal no levantamento, perigoso na boca do gol. Subiu a defesa sul-coreana para afastar, para tirar. A bola volta e recomeça na metade do campo a seleção tcheca. Tempo passando, a bola rolando, você conferindo no futebol. A Band News FM, 20 minutos, 40 segundos. É primeiro tempo, estádio de Guadalajara, Grupo A. É a Copa do Mundo 2026, placar 0 para a Coreia do Sul, 0 para a Tcheca. Yuri Queiroga.
3: Hoje o México abriu a Copa do Mundo com vitória 2-0 sobre a África do Sul.
0: Amanhã estreia outra seleção anfitriã, aliás, as duas outras anfitriãs, né, Yuri Queiroga?
3: Canadá enfrentando a Bósnia às 4 da tarde, Estados Unidos contra o Paraguai às 10, esse jogo com transmissão da Band News FM.
0: A Bósnia que tirou a Itália de novo, né? Pobre azul, né?
1: Ai, meu Deus. Ou a Itália que se retirou também, né? Foi incompetente, né?
0: É a segunda seguida ou a terceira fora?
4: Terceira.
1: Desde 14.
0: Deus, né? Pelo amor de Deus. Escanteio para a seleção da Tcheca bater. Solka, levantamento na primeira trave, a bola desviada. Passa à esquerda no gol do Kim. Tiro de meta e foi ali de cabeça que tentou o Solček, hein, Belotti?
2: Ganhando por ali mais um dos grandalhões, né? Mais de 1,90m na conta do Solček, volante do West Ham United da Inglaterra. Depois desse cruzamento que veio de canela, tocou por ali o volantão, camisa número 22, tiro de meta para a Coreia do Sul.
0: Tiro de meta, já mate ali no bico da pequena área. O goleiro Kim recebe de volta, quebra com a perna direita. O goleiro sul-coreano tenta a ligação direta, sempre buscando o som lá no campo de ataque. Vai chegar primeiro o Gufal, limpa a área da República Tcheca. Afasta, tira o perigo na pressão do carrinho do som. Sai jogando a Tcheca aqui pelo lado esquerdo do campo de defesa. Hora a gente vai falar Tcheca, hora a gente vai falar República Tcheca. Ora, a gente vai falar selecionado tcheco, né? Não tem problema.
1: Não tem problema.
0: Não tem problema, não.
2: Pode chamar de tcheco-eslováquia porque acabou.
0: Aí não pode.
1: Que aí os eslovacos vão ficar bravos.
0: Ah, né? Vamos.
1: Não pode.
0: E agora aquela parada para hidratação, o cooling break, tanto para a Coreia do Sul quanto também para a seleção tcheca. E o primeiro tempo zerado por enquanto em Guadalajara, Leonardo Fonte.
1: É zerado e com motivos para isso, né? A melhor jogada até agora foi da República da Coreia. Olha eu falando República da Coreia agora. Coreia do Sul com o Kim.
0: Tá certo também.
1: Mas com o Kim Lee jogando uma bola na área, né? Ele é um jogador mais habilidoso ali, o camisa 19. Ele tem chamado bem o jogo pelo lado direito. Colocou a bola dentro da grande área. No rebote, o Son tentou um chute que não foi para gol. Isso deu ali nos computadores, supercomputadores que medem as chances de gol, um 0-15 para a Coreia, né? E esse é muito pouco. A gente não teve finalizações, 4-1 até agora. No alvo, só uma da Coreia do Sul, que tem mais posse de bola, 54-46%. Três escanteios para cada lado. Nos últimos 10 minutos, a Tcheca chegou um pouco mais, conseguiu três escanteios, mas não levou vantagem também nesse jogo aéreo. Portanto, o 0-0 por enquanto é um resultado meritório para o desempenho das duas equipes no jogo, embora a Coreia esteja um pouco melhor, principalmente quando a bola cai no seu craque.
0: Lucas Belotti tá aqui com umas informações importantes da culinária sul-coreana, né?
1: Ah, ele sabe tudo, Belotti.
2: É, o grande momento, né, o grande hype da Coreia do Sul é o K-pop, o estilo musical, mas eles têm pratos típicos também famosos. Um deles, o coração da mesa coreana, é o kimchi, que nada mais é do que uma conserva fermentada, bem apimentada, feita com acelga, rabanete, e é servida quase em todas as refeições, né, um acompanhamento. Então toda a refeição lá na Coreia do Sul acompanha um bom kimchi. Vim tem o bibimbap, também o bibimbap, tigela de arroz com legumes variados. Vem também carne, tofu, ovo frito, pasta de pimenta.
0: Bom também. Agora, vocês já comeram alguma vez svikova na smetane?
1: Eu nunca comi, não.
2: Eu tive a oportunidade.
0: A svikova na smetane é considerado um prato nacional da Tcheca. Consiste em carne bovina cozida lentamente em um molho cremoso de legumes e raiz forte. Eu gosto de wasabi, hein?
1: Ah, delícia.
0: Quem falou que só tem wasabi lá no Oriente? E é servido com krenigli.
1: Ah, muito bom.
0: É chantilly e uma composta de mirtilho. É um dos pratos conhecidos.
2: Chantilly na carne assada?
0: Então, dá pra entender, né? E claro, e tem aquele trio, né? Aquele trio de carne de porco assada e chucrute. Aí já lembra um pouco a comida alemã.
1: Chantilly. Ah, mas é normal, né? É. Na região, né? E que é muito bom também, aliás, né? Rasgou a camisa, hein, Belotti?
0: Opa!
2: É, do camisa número 15 da equipe da seleção da República
0: Tcheca. Rasgaram a camisa do Sult?
2: O Pavel Sult teve a camisa rasgada naquela disputa um pouco mais física ali dentro da grande área. Então ele vai ter que fazer a troca, né? Mas rasgou completamente a lateral ali do número, né? Do 5, o último número ali, o mais à direita das costas dele, pra quem vê de costas.
1: Toma também, hein?
2: Oh, mas o tecido da fornecedora.
1: De papel essa camisa aí?
2: Não vamos falar que é fornecedora?
1: Não, né? Não vamos, mas pô.
2: Uma brincadeira, rasgar.
1: O cara pegou num ponto sensível ali, né? Tipo,
2: bem na costura.
1: Sei lá.
0: De repente é um outro tipo de tecido, assim, sabe? Pra absorver mais o suor dos atletas, então, sei lá.
1: E o Pavel, ele ficou dando aquela migué, né? Que era até alguém buscar, porque numa dessa quem se prejudica é o cara da camisa rasgada, né?
0: É verdade.
1: Porque tem que ficar fora de campo.
0: 26 minutos e ao longo das nossas transmissões, vamos falando curiosidades sobre os países, sobre a culinária, que é sempre muito legal, né? Quem que não gosta de uma boa comida? Sai jogando ali o Huang. Huang faz o toque pela intermediária pro Pac. Pac mais à frente agora, travando de qualquer maneira.
1: Ô, Silva.
0: Ali o Solcheck e a bola volta pro goleiro, pois não.
1: O pessoal hoje é viciado em novelas coreanas também.
0: É mesmo, né?
1: Novelas, seriados, pô, os aplicativos aí tem partes especiais só pra isso.
0: É, exatamente.
1: Um dia eu peguei o metrô aí, uns 3 anos atrás, tinha um monte de gente com bandeira de coreano. Eu falei, o que tá acontecendo, cara? E aí me disseram que era um show que tava tendo lá no ex-estádio lá e tal, do Palmeiras, né? E era um show e tava indo um monte de gente lá com bandeira dos coreanos.
0: Caramba,
1: muito legal.
0: Aqui está jogando pelo lado direito no campo intermediário, Lingangin. Já faz o toque ali pela intermediária, volta no campo de defesa, recomeça com Huang Huang, já dá ali pro Li Hambion atravessando no campo intermediário, sai jogando o Li Taisouk, vai tentando a melhor opção de passe, rola de lado ainda pelo setor direito no campo intermediário. Kim Min Jae aparece ali, recebe, rola de lado pela direita para Li Hambion mais na frente, agora faz o passe, rolou para Seoul, tentou cortar pela meia, prendeu, perdeu o playboy, mas recupera e com categoria ali o Huang, tentou pela meia para Sol, tentou ajeitar ali por dentro, corta a defesa tcheca, sai jogando lá do esquerdo do campo intermediário ali o Soika tenta o passe, bate na marcação, ia sobrando ali pela meia esquerda, falta em cima do camisa número 15, o Sult, já com a camisa devidamente trocada, Belotti.
2: Vai roxo pro intervalo, tá apanhando bastante o jogador do Lyon da França, mais uma vez em um lance envolvendo o Rambeon, o camisa número 2, que foi exatamente quem rasgou a camisa do Sult há pouco. É, essa é faísca aí, Furacão.
0: Vai pra cobrança de falta, a seleção da República Tcheca vem pra cobrança lá do esquerdo pela intermediária, vai todo mundo lá se posicionando dentro da grande área, bate a falta o Soika, levantou lá no bico esquerdo da grande área, pela ponta direita, ataque tcheco, tira a defesa da Coreia do Sul de qualquer maneira, a bola recuada pra Ranat, melhor dizendo, faz a abertura pelo lado direito, tentativa de cruzamento para dentro da grande área, corta a defesa, a bola voltou, tocou de cabeça o Krejci, tira a zaga, voltou pro Krejci, Krejci rolou de lado ali por dentro pela meia direita, trabalha bem a seleção tcheca, recomeça no campo intermediário, bola recuada para Soika vem na contramão, na grande lua do gramado, atravessa lado direito, tentou ali pro Chalupec, mas a bola quadrada, Chalupec teve que se esforçar para evitar a saída da bola para a linha de lado e conseguiu, bola lá pela ponta direita, mas o árbitro marca a falta de ataque, falta ali em cima do camisa número 3, o Lidiuk, né, o Belotti?
2: Ele mesmo, que conseguiu tomar a frente do Kufal nessa jogada pelo lado direito do campo de ataque da República Tcheca. Só que aí o Kufal perde o controle da bola e acaba tropeçando na perna de apoio do jogador sul-coreano. Então a posse volta à seleção asiática.
0: 0-0, 29 minutos passados do primeiro tempo, nada de gols no estádio de Guadalajara. Yuri Queiroga, e a gente que curte a gente, o povo não foi dormir ainda não, né, Yuri?
3: Nada, tá todo mundo com a gente, tem o Silvio Andrade que tá conosco, tem o Mendes.
0: Oi.
3: Que tá... É, o Silvio Andrade com a gente, o Mendes também conosco, Marcelo Santos, não é o Marcelo Santos do O, mas é o Marcelo Santos que tá com a gente também, acompanhando a nossa transmissão.
0: Vai pro campo de ataque a seleção da Tchequia. Zeleni tocou pela meia, faz boa triangulação ali por dentro. A seleção Sult jogou pela meia direita, bola recuada ali com o Chalupec. Tenta o toque pela ponta direita, recebe mais atrás o Provod. Provod apertado, marcado, cercado, volta, entregando ali para Ranat na grande lua do gramado. Ranat soltou de lado, entregou para Krejci. Krejci voltou outra vez com o Ranat. Ranat atravessa, dá pro Chalupec. Chalupec abre pela direita. A Coreia do Sul aperta e quase toma. A bola cai ainda com a República Tcheca lá pelo lado do campo. Ih, rapaz.
4: Problema da Tcheca com a bola é incrível, hein, cara?
0: Tá nele, bola, como diria o amigo. Aí o toque. Tempo passando, a bola rolando, você conferindo no futebol da Bandidos FM 30 minutos passados, primeiro tempo. Estádio de Guadalajara, Grupo A da Copa do Mundo 2026. 0 Coreia do Sul, 0 para Tchequia, Yuri Queiroga.
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0: 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Abandona a grande área, o goleiro Kovar já tenta a ligação direta de perna direita para o campo de ataque, mergulha de cabeça. Lidinuk faz o corte ali, o camisa número 3 da Coreia do Sul, a bola vai para a linha de lado, a República Tcheca parte para a cobrança do arremesso, manual pela direita. Já se apresentou com o Kufal ali para bater, volta no campo de defesa, recomeça com o Ranat. Ranat dominando a entrada do círculo central, rola de lado para o Krejci. Krejci volta com Ranat, que eu estou percebendo da República Tcheca que nem guarda, quase ninguém guarda posição, viu, Léo Fonte? Só o Tique que fica lá isolado, solitário lá na frente, né?
1: É porque os sistemas hoje de táticos, né, Silva, eles se modificam com a bola e sem a bola, né? Então, sem a bola, a Tchequia fica com um centroavante, uma linha de quatro e uma linha de cinco jogadores, né? Quando tem a bola, os três zagueiros fazem a saída, um dos volantes vem para criar uma superioridade numérica, porque a Coreia adianta 3 jogadores, então fica 4 contra 3, e usam bola longa pelo lado direito, sempre procurando o Kufal, né? É o Kufal para ganhar a primeira bola, ficar com a segunda bola e poder partir dali para um jogo, né? Então, assim, força mais pelo lado direito a Tchequia, e a Coreia é o contrário, também tem um 5-4-1 defensivo, também tem 3 zagueiros na sua saída e leva os jogadores de ala principalmente lá para frente, mas usa mais o lado direito, né? Então as duas equipes atacam mais por um lado do campo do que pelo outro, no caso as duas equipes pela direita, com o Kufal pela Tchequia e com o Kim Lee Kang, Kang In Lee, exatamente.
0: Kang In Lee. Ali, Kim Min-jae domina pelo lado direito do campo intermediário, dá para Lee Han-byeon. Ele volta para Kim Min-jae na entrada da grande área, toca passes à seleção sul-coreana. 32 para 33 minutos de jogo, nada de gols, por enquanto, no estádio de Guadalajara. Aqui estão jogando o Lee Tae-seok no campo de defesa, atravessa, dá para Kim Min-jae. Kim Min-jae na entrada do círculo central, faz o passo para Hwang, de costas para o campo de ataque, voltou de primeira para Kim Min-jae. Kim Min-jae já abre lado direito agora no campo intermediário, Lee Han-byeon domina, preparou a jogada, vem na contramão, reorganiza a jogada para a pro selecionado sul-coreano e volta para o goleiro Kim.
2: Furacão,
0: o que tem de Kim, o que tem de Lee nessa Coreia do Sul, eu vou te contar, diga lá.
2: Então, eu vou explicar exatamente sobre essa questão dos sobrenomes, né? Por que que tem essa questão de você inverter, alguns invertem, outros não? Porque a cultura sul-coreana coloca a família acima de qualquer coisa. Então lá, o sobrenome vem antes do nome, é como se eu fosse o Belote Lucas na cultura sul-coreana, porque a família vem antes de tudo. Então Lee é o sobrenome, Kangin é o nome dele. Aí tem gente que inverte, tem gente que não.
0: E eu seria o Júnior Silva Orizon lá na Coreia do Sul?
2: Perfeitamente.
1: Então, mas assim, pra nós orientais, o que acontece, né? A gente ou chama ele com o nome completo, né? Ou senão não dá, vai ser todo mundo Lee, né?
2: É, aí
1: quem,
2: Lee
1: tá
2: é
1: no, quem tá ouvindo no rádio não vai entender nada. Vai falar, Lee, só tem o Lee no time? Não, então. Tem 5, né? No caso aí, no time titular da Coreia. Por isso que a gente tenta falar o Kangin Lee, né? Não...
2: Primeiro nome, depois o sobrenome. A gente puxa, né?
0: Vamos lá.
1: Que países aqui da América do Sul também. Você tem os caras no Uruguai, você chama pelo sobrenome, né? É o Betancur, o Piquerez,
0: é isso aí. Deles,
1: né? É o sobrenome.
0: 34 minutos, vai abandonando a grande área para bater a falta, o goleiro Kovar. De perna direita ele quebra, arrebenta lá para o campo de ataque, vai subir de cabeça, Lee Jae-uk para fazer o corte, ela volta na metade do campo, rebate já de qualquer maneira ali o Chalupek, a bola volta, ainda no campo de defesa, a Coreia do Sul tenta partir, sai para o jogo, lado do campo, ali o seu, vai, acabou o campo, acabou o campo pro Seul, saiu com bola e tudo, e arremesso manual pra Tchequia bater pela esquerda no campo de ataque. 34 para 35 minutos, recomeça a seleção tcheca no campo de defesa. A bola ali com o Ranat. Ranat entregou pela direita. Vai tentar o levantamento. O seu check pro campo de arregata. A bola saiu. Um show de passes errados nesse momento do jogo agora, hein? De ambas as partes, né, Léo?
1: É, mas a check é mais, né? Na saída de bola, principalmente, tem uma dificuldade de domínio. Tem um pouco de ansiedade também, né, Silva? Todo mundo aí tem experiência, mas, pô, jogar a Copa do Mundo, primeira rodada, sabe da responsabilidade do primeiro jogo.
0: Lá vem a Tchequia pro campo de ataque, lá Sult dominou o lado do campo, agora se apresentou para receber Sultchek, desarmado, mas tinha cobertura. Chega no combate, Chalupek para cortar. A bola volta para a defesa sul-coreana, tentativa de lançamento lá para o campo de ataque, vem recuo de cabeça. E a bola volta para o goleiro Kovar. Na casa de 35 minutos de jogo. 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Sai jogando o selecionado tcheco ali pela ponta esquerda. A abertura para o Sult, agora vai para cima da marcação. Sult briga, ganha. Ganha o camisa 15 tcheco, rolou de lado agora para Provod, tenta o break para cima da marcação. Provod estica a perna, seu. Ela sobrou ainda pela intermediária. Zelene centraliza o passe, chega mais atrás ali o Crente. Crente dominou, abriu pela ponta esquerda, boa jogada, provoca para Zelene. Zelene vai para a linha de fundo, vem a Tchequia para o campo de ataque, bom cruzamento do Zelene, Tchique tentou de cabeça para o meio da grande área, aparece de qualquer maneira, tira de lá Hwang, a bola volta na metade do campo, rebate lá o Chalupek. Vai sobrando, a defesa tira. Lee Jae-uk fez o corte na sequência, falta para a Coreia do Sul, tá parado o jogo, Belotti.
2: É, sem querer também a falta, né? Foi o que aconteceu agora com o Kufal. Essa bola é rebatida pela defesa, ele domina com a cabeça e vai tentar dominar depois, essa bola caindo, estica o pé e atinge o camisa número 10, o Lee Jae-sung, que chegava por ali para fazer o combate. Então mesmo sem querer, sem ver, acabou chutando o companheiro de profissão.
0: 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Aqui está o jogador do campo de defesa ali. Trabalha Kim Minjai. Rola de lado para Litaicio, que aprofunda o passe lado esquerdo. Tenta sair jogando Lidiuk mais à frente no campo de ataque. Sai tocando. Recomeça no campo intermediário a seleção sul-coreana. Bola recuada para Litaicio. Já faz o passe ali perto da metade do campo. Vai ali o Park para movimentação. Já faz o toque para Litaicio. Faz a jogada mais à frente com o Huang. Voltou Litaicio no campo de defesa ainda, abre a jogada pela meia esquerda, vai descendo, vai Lee Kang-in, rolou na meia pra fera, pro som, bateu, pra fora! Pelo alto, linha de fundo, pegou muito embaixo, camisa 7, capitão sul-coreano, tiro de meta pra Tcheca.
2: E ele tava de frente pro gol defendido pelo Kovar, o goleiro da República Tcheca, praticamente é um passo da entrada da meia lua, ele bate com a perna direita e a preferida, só que muito embaixo, né, a bola ganha altura e acaba passando por cima do travessão.
4: Nossa, não sei se vocês perceberam no replay, o torcedor foi fazer a defesa lá atrás, colocou a mão, a bola bateu na mão, depois no rosto, ficou tonto, quase caiu da cadeira lá.
0: Vai, tá
4: e foi
0: vendo?
4: Uma pancada, não foi? Não era pra fazer a defesa nessa daí não.
0: É. Quase que se dá mal o torcedor ali atrás. Sai jogando o Chalupec, tenta pela intermediária, bate na marcação, botou o próprio Chalupec, tenta a ligação, provou de cabeça e score. Lado esquerdo ainda pelo campo intermediário com o Zelene. Zelene toca na bola, ela bate no Ciou e vai pela linha de lado, na metade do campo, o próprio Zelene. Na cobrança do arremesso manual para a seleção da República Tcheca. Sai jogando do campo intermediário o Sulchek. Sulchek apertado, marcado, volta. Volta para Ranat. Ranat no centro da defesa da Tcheca. Sai jogando do lado esquerdo agora, dá para Krejci. Krejci para Zelene. Zelene aprofunda o passe pelo meio. Atenção, boa antecipação para fazer o corte do Juan pro som, fintou a entrada da grande da som, bateu, passa à direita do gol. Outra vez a Coreia do Sul, outra vez com o som. Na melhor chance do jogo, ele ficou na entrada da grande área em condições. Bateu de esquerda, a bola saiu. Belati!
2: E fez uma jogadaça o Heung-min Son, jogador do Los Angeles FC dos Estados Unidos, que recebe essa bola que vinha lá do lado direito e vem trazendo mais para a parte central. Leva até chegar praticamente no bico da grande área pelo lado esquerdo e bater colocado. Manda para fora. Falta, repito, um golzinho para ele se isolar. O maior artilheiro da história da Coreia do Sul em Copas do Mundo, quase que sai.
0: Choque de cabeça ali perto da entrada do círculo central, imediatamente o árbitro egípcio Amir Mohamed para, mas tá tudo bem aí com o jogador da Coreia do Sul, envolvido no lance ali do camisa número 13, o Lee Tae-seok. Tá tudo bem com ele, jogo reiniciado. Bola pela direita do campo intermediário, Lee Ram-yong volta ali para Kim Min-jae, que volta, retorna para a grande área para o goleiro Kim. Vai sair jogando o goleiro sul-coreano. Kim abre pela direita, ainda no campo de defesa para Lee Ram-yong. Lee Ram-yong põe velocidade na transição, pisa na bola, prende à frente da marcação, voltou para Kim Min-jae. Kim Min-jae mais à frente, rola pela meiguca, tenta o passe mais atrás. Lee Kang-in volta para Kim Min-jae, rolou de lado para Lee Ram-yong. Toca, trabalha a bola a Coreia do Sul nestes minutos finais primeiro tempo, quase 40 de jogo. Sai tocando no campo de defesa a Coreia do Sul, nada de gols por enquanto, minha gente. É o jogo que fecha a primeira rodada do grupo A. Tá aí o toque, o tempo passando, a bola rolando, você conferindo no futebol da Band News FM. 40 minutos é primeiro tempo, Copa do Mundo 2026, grupo A, em Guadalajara 0, Coreia do Sul 0 para a Tchequia.
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0: Que coisa, né? Sai jogando.
4: Ô, Silva, a Coreia começou a achar um pouco de espaço ali, as costas dos volantes da Tchequia, com o som. Mas pra acontecer isso, né, o que o time tá fazendo? Trocando passes na saída de bola, arriscando um pouco mais, né? A República Tcheca, ou a Tchequia, ela fica com a sua linha de 5 intacta, né? E aí o som por dentro, dois jogadores abertos, os dois jogadores abertos são marcados pelos alas, e o som fica com 3 jogadores, né? Isso dá à Coreia mais jogadores para sair jogando. Então fica trocando passes, esperando abrir um espaço. Quando abre o espaço, o som sai do meio dos zagueiros para receber as costas dos volantes. Foi assim que conseguiu 2 oportunidades de gol, e é o que está tentando agora a Coreia para desfazer essa retranca Tchequia.
0: E vem pra cobrança de falta, tinha que agora pro campo de ataque, vai formando ali uma linha de jogadores, o Cufal prepara pra cobrança da intermediária. 41 minutos com o foul já autorizado. Vem pro levantamento com a perna direita para a entrada da grande área. Sobe a zaga. Lidiu para afastar. Insistiu a Tinha que a bola para a entrada da grande área. Corta outra vez a defesa. Sobrou pela esquerda com Zelene. Levantou na segunda trave. Afasta ali com a perna maneira. Ligiuque, né, Belotti?
2: Ele mesmo que subiu de cabeça e conseguiu afastar essa bola de maneira providencial, porque o Patrick Schick estava chegando por ali, grandalhão, para só tocar de cabeça e tentar abrir o placar. O que ainda não aconteceu, 0-0, Furacão.
4: E a Tcheca continua, né, com esse jogo bem defensivo, essa linha de 5, arriscando muito mais na bola parada. Você vê que o jogo sempre sai ali pelo lado direito, mas é nos cruzamentos. Tá lá, sim.
0: Olha, o Sud não domina. Chega o Pike pra tirar, pra limpar a área sul-coreana.
4: Mas é isso, nos cruzamentos, né, com o Kofal, principalmente na bola parada, é que a Tchequia vai chegando um pouco mais.
0: E Zelene vem por dentro agora em diagonal, buscando a jogada pela meia esquerda do campo de ataque, apertado ali, Walter. Recomeça na metade de campo com o Chalupek. Chalupek entregou pela ponta direita, vai pra movimentação ofensiva. República Tcheca 0-0. 42 para 43 minutos de jogo nesse primeiro tempo. É o segundo jogo da Copa 2026. Bola rolada. Domina Crente ali na grande lua, gramado rolou de lado, entregou para Renat. Renat com a perna direita, tanta enfiada de bola em profundidade. Subiu de cabeça para afastar seu. A bola volta. Rebote é da Tcheca, que avança pela meia direita. Sult ajeitou, preparou, fez o pivô, tenta a devolução para ele. Sult bate na zaga na sequência. Falta em cima do Som. Derrubado, camisa 7 sul-coreano ali pelo meio. Apelou ali o Renat, né, o Belotti?
2: Chegou por trás, né, pelas costas. Faz aquela carga faltosa. Atinge o Som, que tentava fazer a proteção. Clássico no pivô do futsal. Falta para a Coreia do Sul no campo de defesa, tá caído o jogador sul-coreano, ainda era o campo de defesa por ali, o Litashuk, que tá pedindo atendimento médico, foi atingido com força até pelo Provod, uma disputa agora há pouco.
0: 43 minutos de jogo, pois não?
2: Não, só pra lembrar que se ele quiser o atendimento médico, vai ter que esperar um minuto pra voltar, né? São as novas regras da FIFA em implementação a partir da Copa do Mundo, essa é uma delas.
0: Perfeitamente, mas não quis não e sai jogando já a seleção da Coreia do Sul com Lee Kang-byong. Dominou pela direita, faz a abertura, entregou pra seu de primeira por dentro, pra Son. Son ajeitou, a bola cai com o Pike, Pike na ponta da pra Seon, vai fazer a finta, puxa a perna esquerda, tentou levantamento, vem de cabeça pra afastar a zaga, de qualquer maneira corta a defesa da Tcheca. A bola volta na metade do campo, recomeça a Coreia do Sul na grande lua do gramado Kim Min-jae com Litashuk. Litashuk mais à frente, aparece ali o Park. Park já solta o passe de lado, bola rolada pela meia esquerda, vem de costas para a marcação, ajeitando, preparando ali pelo meio, a Coreia do Sul tentando espaço no campo de ataque, joga lá pela esquerda, tentativa de passe no meio, bate na vaga, voltou, vai para Lijiuk, centraliza o passe para o Park. Park pisa na bola, prende à frente da marcação, faz enfiada de bola, tentou para Seul na entrada da grande área, desarmado. Desarmado, a bola volta para a Tchequia. Tenta sair para o jogo em velocidade na transição. Chique ajeitou na ponta esquerda. Errado o passe, hein? O Chique não foi o Soika ali, que acabou errando um passe de meio metro, né, o Belotti?
2: É, o Sult estava passando por ali pelo lado esquerdo, né? E já tinha feito uma grande jogada, se livrado de dois defensores sul-coreanos. Aí tenta fazer a tabela, só que faltou muita qualidade ao Soika para devolver e colocar o Pavel Sult em velocidade.
0: 44 minutos e 50 segundos, já vai subir a plaquinha. Lembrando que tivemos parada para hidratação. Aqui arremesso manual para a Coreia do Sul, já batido. Levantamento, bola esticada, o Som vai correr atrás da bola. Vai chegar a primeiro zagueiro, Renat volta para o goleiro de primeira. Kovar, para não se complicar, levanta essa bola de qualquer maneira para fora do campo. É arremesso manual, posse de bola para a seleção da Coreia do Sul bater. Tempo acrescido, 3 minutinhos, né, Belotti?
2: 3
0: de acréscimo, vamos até 48 minutos, invadindo a madrugada de sexta-feira nessa transmissão do segundo jogo da Copa 2026. 11h46, hora de Brasília, 8h46 da noite, horário de Guadalajara. Zelene domina, voltou do bico da grande área, recebeu de volta, prepara, ajeita a jogada, tem dificuldades porque a Coreia do Sul marca alto. Zelene se livrou da bola, levantou metade do campo, rebate Lee Kang-byong. Cai pela meia direita, rebote com Lin Kang-in, já ajeitou, voltou ali perto da metade do campo para Huang, segura a bola no círculo central, rolou de lado para o Pike, aberto pela ponta, aliás era o camisa número 3, Lee Jiuk, ajeitou, preparou por dentro para Huang volta à metade do campo, entregou para Kim Min-jae pela direita, faz o toque, vem a Coreia do Sul, Lin Kang-in faz a jogada pelo meio, atenção, olha o Som de novo, pé canhoto, preferimos passe lá na esquerda, grande área, cruzamento, Som tentou de carrinho, afasta a defesa tcheca de qualquer maneira. quase a Coreia chega, insistiu, brigou, ganhou, Kim Min-jae avançou, dá um tapa lá pela ponta esquerda, vem levantamento do outro lado, tentou chegar, Seul chega primeiro. Primeiro para cortar o crente, bota essa bola para a linha de lado. Aos 46 para 47 minutos, aperta a Coreia do Sul. Um minuto e meio para terminar o primeiro tempo no estádio de Guadalajara. Sai jogando Lee Han-byon, centralizando o passe ali pela linha direita. Dá bola para Hwang. Ih, rapaz. É, aqui deu certo ainda. O passe foi errado, mas deu sorte, a bola não saiu para a linha de lado. Tem nova oportunidade, Hwang faz a jogada pela meia esquerda. Vem descendo a Coreia do Sul, bola pelo meio, Park apertado, voltou para Kim Min-jae. Abre pela direita para Lee Han-byon. Lee Han-byon empurrou mais na frente para Lee Kang-in, que volta para Lee Han-byon. Que passe na direita para Hwang, cruzamento em cima da defesa. Se safa a República Tcheca. Vai pra cima no final do primeiro tempo. O Park vem. O Wang fez o toque ali pela meia esquerda. Som recebeu de costas pra marcação. Tenta escapar a estrela sul-coreana. Rolou pelo meio. Aí vem a batida de fora. O Hwang viajou na maionese, né, Belotti?
2: E é o volante da equipe da Coreia do Sul, acabou se empolgando, né? O time asiático trocava passes há algum tempo no campo de ataque, com perigo, próximo da área. E aí ele resolveu tentar mudar a história desse primeiro tempo. De perna esquerda, bateu de longe da entrada da grande área e muito distante da meta defendida pelo Kovar.
1: E a Coreia vai mostrando um pouco mais de opções de jogo, né? Agora o volante entrou na área, né? Conseguiu ali entrar entre o zagueiro e o lateral para fazer uma boa... Um bom não, né? Ele fez a boa entrada, faltou fazer um cruzamento bom, né?
0: Verdade.
1: Mas mostrando um pouco mais de repertório, né? O Tchequia continua com bola longa, com falta na direita, cruzamento e bola na área.
0: Apita o egípcio Amir Mohamed. Fim de papo no primeiro tempo no estádio de Guadalajara. Algumas vaias, hein? Grupo A da Copa do Mundo 2026, 0 para a Coreia do Sul, 0 para a Tcheca. Vamos para o intervalo no futebol da Band News FM, invadindo a madrugada de sexta-feira nesse primeiro dia de Copa do Mundo. A bola é sua, Yuri Queiroga.
3: Intervalo de jogo para a Coreia do Sul e República Tcheca, 0-0. A bola está rolando em Guadalajara, Lucas Belotti.
2: E aí, nesse momento, viu, Yuri, os jogadores reservas da Coreia do Sul estão ali cumprimentando todos os titulares e seguindo no gramado, né? Um protocolo que é até tradicional hoje em dia. Os reservas seguem em campo para fazer o trabalho físico ali, uma ou outra orientação tática também. Enquanto os jogadores da República Tcheca reclamam bastante, viu? Krejc, o capitão camisa número 7, foi ali atrás do árbitro Amin Mohamed, o egípcio, e também o goleiro Kovar buscou ali o quarto árbitro, esse é costarriquenho, né? O Juan Calderon Costa, para fazer algumas reclamações. Agora, os dois times já em direção aos vestiários, para as conversas com os respectivos treinadores. Pelo lado da Coreia do Sul, se trata de Hong Myung-po, que é técnico hoje, também já treinou a equipe em 2014 na Copa do Brasil, mas teve em 2002 como atleta o grande momento, né, vestindo a camisa da Coreia do Sul, aquela semifinal na Copa que teve o país asiático como uma das sedes. Ele era o capitão, foi eleito o terceiro melhor jogador daquela Copa do Mundo e hoje tem à disposição no banco de reservas Song Bong-hyun, Ju Hyeong-woo, Kim Tae-hyun, Cho Wi-ji, Kim Moon-han, Park Jae-sob, Jin Castro, Hwang Ri-chan, Ban Jung-ho, Yang Hong-jun, Kim Jung-gyu, Ji Sung-yong, Dong Yong-li, Chong Ge-sung e Ryu Gi-ho. Essas as opções ao treinador sul-coreano. Do outro lado, Miroslav Kulek, o treinador que vai para a quinta partida, essa contando à frente da seleção da Sérvia, assumiu em dezembro do ano passado e se tornou hoje o mais velho treinador a comandar uma equipe em uma Copa do Mundo há pouco mais de 74 anos de idade. Vai ser ultrapassado, é verdade, pelo Dick Advocaat, técnico da seleção de Curaçao, que no domingo enfrenta a Alemanha e tem 78 anos, mas vai ficar esses dois dias aí com essa condição. Tem à disposição no banco Stanek Hornicek, David Zima, Holmes, Jurasek, Doldeira, Darida, Lucas Cherv, Sadilek, Sochurek, Glozek, Ian Costa, Chitio, Chori e Vizinski. Nada de gols, Yuri, em Guadalajara, 0-0.
3: Em 2 minutos e meio, a análise deste primeiro tempo, de por enquanto 0 para a Coreia do Sul, 0 para a República Tcheca, com Léo Fontes, aqui na Band News FM, a voz oficial da Copa.

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6: Horas e 54 minutos no horário de Brasília, estádio Akron ou Akron em Guadalajara, no México. Primeira rodada, segundo jogo apenas, tá só começando a Copa do Mundo FIFA 2026. Por enquanto, 0-0 para Coreia do Sul e República Tcheca. Começo perguntando a você, ou já pergunto para você já começar a sua análise, Léo Fontes. Som hoje atingiu a velocidade de 340 metros por segundo, a velocidade do som ou não?
7: Não, acho que não. Seria muito, né? Mas ele é um jogador veloz ainda, né? Mesmo com, já com mais idade, né? Jogando numa liga um pouco mais, não vou dizer fraca, né? Porque cada liga tem sua dificuldade e é muito difícil a gente ficar fazendo análise, né? De coisas que você não consegue analisar, na verdade, né? É só uma suposição. Óbvio que os melhores jogadores do mundo estão na Premier League, mas não quer dizer que seja uma liga boa. É uma liga competitiva, forte, rápida, que te exige muito fisicamente, o que não acontece na MLS, onde joga hoje o Son num ritmo muito mais baixo, né? Digamos que ele saiu lá da Premier League, que era uma baladona, né? E foi fazer um tanguinho lá na MLS, mais tranquilo, né? Aquela lentinha, usando aí o nome dele de Son, pra gente falar um pouco da velocidade do jogo. Mas o fato é que a Coreia do Sul foi melhor do que a Tchequia no primeiro tempo. O que faltou, tá? Se você me perguntar assim, não vou ficar entrando em detalhes táticos aqui, coisas mais chatas, né, nesse sentido. Mas o que faltou? Faltou mais presença no campo de ataque, né? Porque a própria Coreia teve dificuldades em encher a linha da Tchequia com mais jogadores, né? Imagina que a defesa da Tchequia tem 3 zagueiros, 2 laterais, são 5 jogadores, uma linha de 4 à frente e um atacante, né? Que é o Patrick Schick. Então são 5 jogadores que não se desfazem, né? Não é aquela linha que a gente vê aqui no Brasil, que dos 3 zagueiros, 2 laterais sobem pro ataque e aí fica um time ofensivo. É um time bem defensivo mesmo, né? Que não quer muito a bola, teve 40% da posse da bola no primeiro tempo contra 50% da Coreia, 10%. A FIFA trabalha como contestada, né? Aquela posse de bola que não é de ninguém, tá na briga pela bola ainda. vivendo de bola longa, principalmente pelo lado direito com o Kufal. O Sult está mais pelo lado esquerdo hoje, que é um jogador que poderia ajudar mais, jogador do Olympique de Lyon, mas não consegue pegar muito na bola. Então a bola vai muito mais no Kufal ali pelo lado direito, ele tenta fazer cruzamentos para o Chique ou segurar a bola lá na frente, conseguir faltas para jogar a bola na área. E o time da Coreia não, já tem um poderio mais ofensivo, já tem um repertório ofensivo melhor, troca passes, atrai, tenta abrir espaço nas costas dos volantes. O Son deu dois bons chutes ao gol, mas não acertou o alvo. Tá melhor a Coreia do que a Tcheca, mas o jogo precisa melhorar ainda no segundo tempo.
6: Nada de gols neste primeiro tempo em Guadalajara. 0 para a Coreia do Sul, 0 também para a República Tcheca. Daqui a pouco tem o segundo tempo com Silva Júnior, Léo Fontes, Lucas Belotti, comigo Yuri Queiroga na apresentação e no plantão. 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

0: Pode crer, vamos junto.
1: 11 horas e 59 minutos, faltam agora 5, 4, 3, 2, 1. Meia-noite, estamos oficialmente na sexta-feira, 12 de junho de 2026.
2: Sextou.
1: Eu diria, eu quero é mais. Já diria o nosso grande Dirceu Macchioli Maravilha. Já estamos na sexta-feira, invadindo a sua madrugada.
3: Hoje que eu só volto amanhã.
1: Atualização das notícias desta virada para sexta-feira aqui na Band News FM. O Brasil conclui a preparação para a estreia na Copa do Mundo. Aline Fanelli.
4: O técnico Carlo Ancelotti vai fechar hoje a preparação do Brasil para a estreia na Copa do Mundo de 2026. A seleção pentacampeã jogará contra Marrocos amanhã às 19h do horário de Brasília no MetLife Stadium em Nova Jersey. A equipe marroquina teve dois jogadores cortados por lesão. O defensor Naif Aguer, do Olympique de Marselha, e o atacante Ezaouzoulie, do Betis. O elenco do time canarinho tem 15 jogadores remanescentes do grupo de 2022. Entre eles, 8 devem ser titulares. A provável escalação brasileira tem Alisson, Danilo, Marquinhos, Gabriel Magalhães e Alexandro, Casemiro, Bruno Guimarães, Lucas Paquetá, Rafinha, Matheus Cunha e Vinícius Júnior. Hoje, Ancelotti concederá entrevista coletiva já no MetLife Stadium, ao lado de Vini Júnior, às 5h15 da tarde do horário de Brasília.
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3: Estamos de volta, amigos, no futebol da Band News FM, já nesta madrugada de sexta-feira, dia 12 de junho, meia-noite e três do horário de Brasília. São 9h03 da noite, horário de Guadalajara, pois não, Belotti?
7: A música.

0: apitar. O árbitro egípcio autoriza. Da saída da Coreia do Sul, começa o segundo tempo em Guadalajara. Comigo e com todo de Márcio, no futebol diferente na Band News FM. Tem aquela música lá também, né? Guadalajara, Guadalajara, Guadalajara. É. Sai jogando aqui a seleção sul-coreana, tá 0-0. Nada de gol. Só faltava, né? Só faltava ficar aqui até uma da manhã narrando o jogo para não sair gol, né? Barbaridade. Lançamento agora para a Coreia do Sul do campeonato. Aqui chega primeiro o zagueiro. Ranati volta para o goleiro. Sai jogando ali o Kovar. Kovar na marca do pênalti, domina, pisa na bola. Espera a melhor opção de passe e vai quebrar com a perna direita, já tentando ligação direta no chutão. Kovar levanta lá para o campo de ataque. Ela vai passando. Vem de cabeça para cortar, para afastar de qualquer maneira. Ligiu, bota para fora do campo.
1: Silva.
0: Antecipando-se ao camisa 10 da Tchequia, que está em campo. Camisa 10 da Tcheca em campo. É o Tique, cara. É. Tá desde o primeiro tempo.
2: Ele não tocou na bola.
1: Que bom, né?
2: Não,
1: que bom ele, que ele tá
0: não,
1: em campo.
0: Ele praticamente não tocou na bola. Até brinquei com você. Não, que ele não, tava não, ali tá isoladão no campo tá de certo. Ataque, né? Sai jogando do campo de defesa da seleção tcheca. A bola recuada ali pelo Ranati para o goleiro. Sai tocando ali o Kovar. Não tivemos mudanças então, né, Belotti?
2: Não, todos iguais. Terminaram e voltam pro segundo tempo.
0: Tentativa de lançamento, metade de campo, já rebate a defesa da Coreia do Sul, sai pro jogo lá pelo lado do campo, Seul, tentou uma abertura para Lee Kang-in, entre três marcadores, ficou difícil para ele, e arremesso manual, último toque do sul-coreano, é bola para Tcheca bater na esquerda no campo intermediário. Eu não sei onde, tá aparecendo na seleção oficial da FIFA, Léo Fontes, que a Tcheca tá num 5-2-3. Eu não tô enxergando assim, não.
3: É, não, porque quando ataca, né, a gente vai falar isso de sempre, né, uma briga hoje em dia na história do futebol, né? Os dois meias eles sobem, né? Por dentro. Aí fica assim um 5-2-3. Com
0: tá,
3: o Chique,
0: certo.
3: O Sult chegando por trás ali também. É um meia que chega um pouco mais. Mas quando se defende é 5-4-1, né? Eu prefiro dizer que a Tcheca joga no 5-4-1.
0: Eu também. Sai jogando ao lado esquerdo no campo da ataque. Zeline domina para a República Tcheca, faz abertura pelo lado esquerdo. A Tcheca tenta chegar. A bola sobrou ali por dentro pela intermediária. Vai mexendo na bola. A seleção da República Tcheca lá pela ponta esquerda. Tentava a jogada. O Sult ganhou escanteio para a Tcheca. Cobrar na canhota, hein, Belati?
2: A bola parada é sempre perigosa da seleção do leste europeu. Foi ali meio que aos trancos e barrancos, sem muito espaço. Conseguiu chutar a bola contra o adversário. O camisa número 15, Pavel Sult. Escanteio então. Pela ponta esquerda, olha a República Tcheca aí, Fracão.
0: Vai todo mundo lá pro meio da Mufuca, pro meio do Fuzue Kufau. Vai pra cobrança do escanteio pelo lado esquerdo do gol à direita das cabines de transmissão do estádio de Guadalajara. Vem ali Kufau, levantamento na primeira trave, a bola desviada. Toca nela, tira de lá Kim Minjai. Sai jogando defesa da Coreia do Sul. Bola rolada pra Son, entre dois marcadores. Tenta finta, tenta o drible Sult. Toma pra República Tcheca que recomeça na metade de campo. Bola recuada pelo Kufau na grande lua do gramado. Sai jogando a seleção tcheca. Vai tentando o trabalho. Ranat guardando a sua posição no campo de defesa, rolando de lado esquerdo ainda pela intermediária, tenta partir a Tcheca, erra o passe, rebote da Coreia do Sul que sai, Lija e Sun já faz o passe mais atrás, atenção, Sun rolou de lado pela direita para Wang engatou com o Lingangin na ponta direita, faz o passe para Seul apertado, marcado, cercado, volta para Lee Ramion com Kim Minjai ali pela meia esquerda, passa pedindo, recebendo pela ponta, Lee Jiuk por dentro, agora rolou para Lee Jae-sung com Huang rolou de lado, deu ali pro Park, rola pela meia direita, vai rodando essa bola, Coreia do Sul, na entrada da grande área, batida pro Gomes, palmou, largou o goleiro de novo, Kovar, salva o goleiro tcheco duas vezes, incrível, Belotti.
2: Defesa em dois tempos e em duas oportunidades do goleirão Kovar, o herói da classificação com três pênaltis defendidos nas disputas na marca da Cal, nas eliminatórias e de novo mostrando que é o destaque desse time, atua no PSV do Holanda. Primeiro uma finalização rasteira, ele não consegue encaixar e aí no rebote veio por ali o Lee Jae-sung, camisa número 10, para completar e ele de novo se recupera e faz a defesa com o pé esquerdo.
0: Quase a Coreia abre o placar e a vez da Tchequia. Bola aberta lá pela ponta, ganhota tenta velocidade na transição, o Tique passava pelo meio, prendeu, perdeu. Bola errada no Provod, ele tenta a recuperação, trava ali para cima da marcação do Senhor, mas o lateral é para a Coreia do Sul. O Yuri!
1: Diga!
0: Tá tava dando uma olhada no chat aqui no canal oficial da Band News FM no YouTube. É madrugada, já disse, e o pessoal não abandona a gente não, hein, Yuri?
1: Nem no YouTube, nem no WhatsApp, no 11999592100. O Laudeni tá acompanhando a gente lá no Ceará. Também tem o Daniel, que tá em Jundiaí, que é o Daniel, o Uruguai.

0: Caio, no Uruguai, o sobrenome do pai vem antes do sobrenome da mãe. Ele nos diz, ele tá lá por Jundiaí. Tem o Marcos Machado e também tem a participação aqui da Cida, lá no Tatuapé, a Cida Prisco.
1: Valeu, galera. Sai jogando o som. Avança o capitão sul-coreano. Abriu pela ponta esquerda. Boa chegada. Vem a Coreia do Sul. Bola rolada pelo Lee Tae-sung ali pra dentro da grande área. O cruzamento fechado demais. Pegou o goleiro Kovar na tentativa do Lee Jae-sung, né, ô Belotti?
2: Chute de biquinho, né? Do jeito que deu, não tinha muito espaço para posicionar o corpo, apesar de estar dentro da grande área. E aí foi mesmo com o biquinho da chuteira. Fraco. Kovar já fez defesas mais difíceis nessa, encaixou.
1: Sai jogando no campo de defesa ali o Chalopec para a seleção da República Tcheca, ainda pela intermediária, busca a melhor opção de passe. Lado direito ainda pela intermediária, é o Ranat quem domina. Ranat atravessando, entregando ali lado esquerdo do bico da grande área. A Tcheca tenta sair para o jogo, a seleção Tcheca quase 6 minutos de jogo. Tentativa de lançamento, ali o Patrick Schick entre dois marcadores, chega para fazer o corte de qualquer maneira. Tira de lá o Lee Rambion, bola na metade do campo, agora rebote para a Coreia do Sul. Partiu pro ataque, bom lance, som rolou na área, Lee Jae-sung desarmado. A bola voltou, sobrou pelo lado esquerdo agora, rebote com o Lee Tae-sung. Lee Tae-sung tenta o toque ali pela meia esquerda, a Coreia do Sul vai tentando apertar a República Tcheca. Bola tocada, volta a jogada pela intermediária, a Coreia do Sul recomeça ali o camisa meia dúzia, Huang recebe, ele volta um pouco à frente na metade do campo, já ergue pro Paik. Paik toca na bola, bate na marcação e acaba saindo.
3: E a ideia, viu, Silva, desse segundo tempo, a gente já viu o som pegando mais uma vez a bola ali às costas dos volantes, né, desgarrando dos zagueiros, mas a ideia maior, principal, é o Huang e o Paik quebrarem as duas linhas de marcação com infiltrações. A gente teve no primeiro tempo uma do Paik e uma do Huang já nesse segundo tempo, e me parece que as tentativas vão aumentar nesse sentido, de infiltração de volantes no meio da defesa da Tcheca.
1: E lá vai o Paik mais atrás para Lee Jiuk. Lee Jiuk faz o passe ali por meio, falta. Falta cometida pelo camisa número 22 do Sul Tcheca, a falta é para a Coreia do Sul bater.
2: E em cima do participativo no segundo tempo, Lee Jae-sung, que já por duas vezes esteve dentro da área, em finalizações perigosas ao gol do Kovar. Kovar agora saiu um pouquinho para tentar construir, foi caçado ali pela defesa da República Tcheca.
1: Já vem pelo lado esquerdo, Lee Jae-sung aqui junto à lateral do campo, toca por dentro, bola recuada pelo Wang, ainda pelo campo intermediário, Paik, melhor dizendo, volta ali para Lee Jiuk, que atravessa da esquerda para o lado direito, para o outro Lee, Lee Rambion prende, volta na metade do campo para Kim Min-jae de costas para o campo de ataque, prende, rola de lado pelo lado esquerdo, ainda pelo campo de defesa, sul-coreano com Lee Jiuk, vai passando a metade do campo, já está no lado inimigo, rolou pela meia direita, boa antecipação do zagueiro, o Val vem para tomar para a República Tcheca, atenção, tentativa de passe ali no campo de ataque. Vem o Tite tentando o domínio. O Chic, camisa número 10, afasta a defesa. A bola sai quase na metade do campo. Em arremesso, manual, posse de bola para a Tcheca. A cobra não. Deu para a Coreia do Sul, arbitragem. Já bate ali o camisa número 13, Lee Tae-sung. Volta para o campo de defesa para Kim Min-jae para Lee Rambion na risca, divisória do gramado. Pisa na bola, prende à frente da marcação. Apertou o chute, ele volta no campo de defesa. Entregou para Kim Min-jae atravessando na intermediária. A Coreia do Sul tentando recomeçar. 8 minutos passados, é segundo tempo. Tentativa da Coreia ali para o campo de ataque no carrinho, travou. Travou o Sulte, tenta sair a Tcheca, mas toque errado. Agradece o Paik. Paik dá para o Huang na metade do campo. Ele foi travado na hora do passe. Vai lá pela ponta direita. Acredita ainda a Coreia do Sul. Vem recuo de bola para Lee Kang-in. No campo de defesa apertado, ele recomeça com Kim Min-jae. Lado esquerdo na intermediária da seleção sul-coreana. Para lá, para cá, balança o corpo, faz o passe. Bola recuada novamente a Kim Min-jae faz o passe. Tentativa de lançamento, sempre buscando o som lá do campo de ataque. Acaba desarmado. Tira a defesa tcheca. A bola voltando, bate, rebate no pé de ganha. Se atrapalhou o Chalopec. Acabou desarmado pelo som pela meia, faz o passe. Vem a Coreia do Sul. Tenta escapar da marcação. Se desvencilhar ali o Lee Kang-in. Lee Kang-in rolando de lado pela meia direita. Entrega o passe. Vai tentando, girando essa bola. Vem ali o Huang voltando para o campo de defesa para Kim Min-jae. Novamente, ali pelo meio para Huang. Kim Min-jae domina junto ao círculo central do gramado. Prende a jogada no campo de defesa. Era o Lee Rambion faz o passe e recebe de volta, ainda pelo campo de defesa da Coreia do Sul, na casa dos 9:30 de jogo do segundo tempo. Tá 0-0, é o segundo jogo da Copa, é o segundo jogo pelo Grupo A, ali pelo meio, sai jogando Lee Jae-sung, fez o passe, engatou o lance, tentou Paik, cai na direita, ainda pelo campo de defesa, Lee Rambion já tenta a ultrapassagem, faz o passe mais atrás, recomeça a Coreia do Sul com o Lee Kang-in ali no campo de defesa, ele joga para Kim Min-jae, Kim Min-jae domina no círculo central do gramado, abre com Lee Ji-uk já passa a metade de campo, rolou pela meia esquerda, dá para Huang, tocou de primeira, tentativa de levantamento, entrada na grande área, subiu o Xalopec, a bola voltou, rebote da Coreia, chegou só na cara do gol, vai fazer, bateu, salva outra vez o goleiro Kovar, vai aparecendo a estrela do goleiro tcheco e da equipe do PSV da Holanda, salvou outra aí, Belotti.
2: Saiu de peito aberto naquele carrinho, encurtando a distância que tinha o Son para finalizar. Que passe do Lee Jae-sung na entrada da grande área. Tava praticamente no bico da pequena área do lado esquerdo. O Ryu Min-sung tentou a cavada que atinge o peito do goleirão Kovar. Escanteio para a Coreia do Sul, ponta esquerda, Furacão.
1: E um borronga ali, o técnico sul-coreano aplaudiu a jogada de ataque da sua seleção. Escanteio ao lado esquerdo, todo mundo lá no meio da muvuca, no meio do fuzuê. A Coreia do Sul tentou o primeiro gol, já com quase 11 minutos de jogo neste segundo tempo. Cruzamento no escanteio da esquerda, levantamento fechado na boca do gol, subiu a defesa tcheca. A bola passa por toda a extensão da grande área, cai fora do campo, agora em lateral. Tempo passando, a bola rolando, você conferindo no futebol da Band News FM 11. 11 minutos jogados, etapa final, Copa do Mundo 2026, Grupo A em Guadalajara, 0 Coreia do Sul, 0 para a Tchequia. Yuri Queiroga.
4: Endo, capitão da seleção do Japão, se lesiona, é cortado da Copa do Mundo e anuncia a aposentadoria da seleção japonesa.
1: Jogando ali pela direita, Lee Kang-in já faz a abertura, lado do campo, recomeça Lee Rambion ali pelo meio, apresenta-se Kim Min-jae, vai toda a Coreia do Sul pro campo de ataque, Lee Ji-uk rolou de ladinho, entregou para Lee Tae-seok, apertando, marcado cercado, volta para Kim Min-jae na entrada do círculo central, Kim Min-jae fez o passe, recebeu de volta ali a bola do Huang, Kim Min-jae abriu pelo setor de direita, ainda pelo campo intermediário para Lee Rambion, tenta o campo de ataque, a seleção sul-coreana vai crescendo no jogo, a Coreia do Sul, atenção, Paik, levou uma jogada pela meia direita, tentou o passe, acaba interceptando a defesa, tinha a bola recuada, tira de lá, de qualquer maneira o goleiro Kovar. Aí a bola vem desviada pela defesa ali no meio da Coreia do Sul, acaba caindo fora do campo, último toque do Lee Jae-sung, arremesso manual, posse de bola para tinha que cobrar, arremesso manual já cobrado, tem toda a pressa do mundo ali, o Kufal, bola pela meia direita, atenção Sult, dominou, preparou, invadiu, cortou para lá, para cá, ajeitou, Kufal de primeiro levantamento, bola muito alta, vai lá no segundo pau, tira de qualquer maneira, afasta o seu, bota essa bola para fora do campo, e arremesso manual para tinha que bater na esquerda. Quase 13 minutos de jogo no segundo tempo. 0-0, teimoso em Guadalajara. 0-0 no segundo jogo pelo Grupo A. O México venceu mais cedo a África do Sul. 2-0 no jogo de abertura lá no Estádio Azteca, na Cidade do México. Lateral cobrado, tentativa de cabeça do Crete. Bate na marcação, sobre o lado esquerdo. Vem mais cruzamento, bola perigosa. Passa à frente no gol. Passa por toda a extensão da grande área. Lamenta-se ali o Zucek. Quase a Tcheca aí, ó. Belotti.
2: Nos olhares, ou sob os olhares de Gianni Infantino, presidente da FIFA, em uma das tribunas do estádio de Guadalajara, a tentativa foi do Souček, que por pouco não desviou. Vem mais República Tcheca.
1: Atenção, levantamento para a grande área, desvio de cabeça, olha o gol! No!

0: Acerca! No bolo ali no meio da pequena na crente, camisa número 7 sobe de cabeça e abre o placar com 13 para 14 minutos de jogo no segundo tempo. Bobeou uma defesa sul-coreana, a Coreia do Sul vinha melhor no jogo. Mas isso é futebol, isso é Copa do Mundo. Gol de lateral, gol de lateral, minha gente. O Koufal bateu arremesso com força nos braços ali para a entrada da pequena área. Crente, camisa número 7, exatamente na linha da pequena área. Entre dois zagueiros sul-coreanos, bota de cabeça. Inapelável para o goleiro Kim, a queima-roupa. A gente dizia, no primeiro tempo é o quinto time mais alto na média desta Copa do Mundo. E de um lateral do Koufal, Crente subiu no primeiro pau, bota de cabeça. Abre o placar para a Tcheca em Guadalajara. É gol da República Tcheca. Um para a Tchequia, zero para a Coreia do Sul. Crente foi para a rede, Lucas Belotti.
1: E essa altura média é de 1,87m, pouco mais do que isso. O Crente é um dos que puxa esse número ainda para cima. 1,91m do zagueiro do Wolverhampton da Inglaterra. E o lateral, o cucabol, o latereio foi decisivo em uma Copa do Mundo. O Fal mandou com muita força para dentro da pequena área. O Crente subiu o grandalhão e tocou pro fundo das redes a queima-roupa. De dentro da pequena área, primeiro gol dele em Copas, assim como todo elenco estreante em Mundiais com a camisa da seleção. É a sexta vez que ele vai para a rede. Tá na frente a República Tcheca. Feio é não fazer gol, Furacão, 1-0.
0: E o lateral monstro que bateu o Koufal, hein, Léo Fontes?
2: Cara, eu tô impressionado até agora, porque a questão não era chegar na área lateral, né? Muitos jogadores fazem isso. É chegar na velocidade que chegou, que foi muito rápida a bola. E o... vai lá, depois eu compro.
0: A Coreia vem pro campeonato, Lee Kang-in agora abriu pela ponta direita. Coreia vai ter que buscar o gol empate. Seou na jogada, cruzamento, bola desviada, vem pros braços do goleiro Koufal. Pega o goleiro tcheco. Prossiga, Léo Fontes.
2: Não, foi um arremesso, cara, mais forte, pra gente ter uma ideia aqui, do que o Reinaldo costuma fazer aqui no Brasil pelo Mirassol, cara. Foi uma pancada pra dentro da grande área. E aí chegou de trás ali o Crate pra fazer o gol. Veio sozinho, né? Veio lançado, como a gente fala. Como não era uma jogada de escanteio, então a defesa da Coreia não tinha ninguém pra fazer esse embarreiramento, não permitir que o jogador viesse lançado. Ele veio lançado, cabeceou, fez o gol.
0: E o Koufal já lança lá pra dentro da grande área. De cabeça chega Kim Min-jae. Consegue a volta para o goleiro Kim. Saíram jogando porque o Tique tava por ali, né, Belotti?
1: Tava, ia dominar livre, viu? O Furacão foi bem. O Kim Min-jae, jogador do Bayern de Munique, pra dar esse desvio de cabeça e conseguir recuar a bola pro Kim Seung-gyu, que pouco participou do jogo. Quando foi exigido, não deu pra defender. Realmente indefensável a cabeçada do Crente.
0: 1-0 para a Tcheca em Guadalajara. Marcada ali a falta em cima do jogador tcheco. É falta na metade do campo. Nenhuma pressa para fazer a cobrança. 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
1: Muda. A seleção da Coreia do Sul foi embora o Lee Jae-sung, que perdeu dois gols nesse segundo tempo, para a entrada do camisa número 11, o Hwang Hee-chan com a 11, vem na vaga do camisa número 10, o Lee Jae-sung. Hwang Hee-chan, também do Wolverhampton, time do Crate.
3: Como é que fala o nome do cara aí?
1: Hwang Hee-chan.
3: Saúde.
0: Hwang Hee-chan, número 11, vem aí. Joga na Premier League, viu?
2: Joga na Premier League.
1: Caiu agora, né? Tadinho.
2: Fez gol no jogo contra... Ah, vai entrar um cara maior que ainda. Que isso,
0: velho? Vai entrar um grandão aí.
2: Não, o tamanho do homem, velho.
1: Camisa número 19, o Chori. Camisa número 19, vem aí. Nossa. Na vaga do camisa número 10, o Patrick Schick.
2: Eu perdi até o raciocínio, filho. Porque os caras têm 1,87m que estão saindo lá. Ele é 10 vezes maior que todo mundo.
0: Olha, é o 17 pelo 18, o 15 pelo 9 e o 10 pelo 19, né?
1: É, o 19 foi...
0: Ah, vai sair o Provode?
1: Vai sair o grosso do Provode. Vai sair o grosso do Provode. O Glosek tá em campo com a 9. O 19, que é o grandalhão, o Chori, também tá em campo.
0: Chori.
1: E o 18, o Sadilek. Todos esses entraram na República Tcheca.
0: Então, Sadilek.
1: Sadilek, 18. Hulozek, camisa número 9. E o Chori, camisa número 19.
3: O Tchoura é gigante. Consulta a altura dele aí depois. Consulta. Pra gente.
1: E o Pavel Surt saiu com a 15, o Patrick Schick saiu com a 10 e o Provod com a 17. Já te conto quanto tem de altura, o gigantão.
4: Lembra que você falou que era 5-2-3, que você não tava vendo isso? É. Também não. Então, os três, teoricamente, da frente. 1-0, o cara sacou todo mundo. Saiu o Surt, meia esquerda, o Provod meia direita e o Patrick Schick o centroavante. É, colocou um jogador mais alto ainda, né, como centroavante, e mais dois jogadores que vão ajudar na marcação e também sair um pouco mais pro jogo, fechar completamente a casinha, deixar a bola com a Coreia.
3: Quanto tem o Chori lá?
1: 1,99m, 2 metros de altura.
3: Pode arredondar.
4: É muito grande, né?
1: Muito.
4: Ele aqui não é só grande de tamanho, né? Ele é grandalhão de ombro também, né? O cara é gigantesco, velho.
3: Sai jogando Lee Jiuk aqui pelo lado esquerdo do campo intermediário da seleção coreana. Faz o passe mais à frente para Hwang, ele volta para Lee Jiuk. Era o Park por ali, Park volta para Lee Jiuk. Atravessa lado direito para Lee Hambion. Dominou Lee Hambion, faz o toque por dentro agora, trabalhando com Hwang. Prendeu, voltou para Lee Hambion. Lee Hambion outra vez com Hwang, perto da metade do campo, já tem marcação. Ele tentou passe pelo setor direito para Seou. Ali dividiu a jogada, dois na marcação, ele teve que voltar. Recomeça no campo de defesa, volta tudo a seleção sul-coreana. 1-0, ganha a República Tcheca. Bola recuada pelo Pak no campo de defesa. E a abertura foi feita agora lá pelo lado esquerdo. Dá para Lee Jiuk. Tá aí o toque. Tempo passando, a bola rolando. 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Copa do Mundo 2026 em Guadalajara pelo Grupo A. 1 para a Tchequia, gol de Crete de cabeça, camisa número 7. 0 para a Coreia do Sul, Yuri Queiroga.
5: E amanhã, hoje, às 4 da tarde, tem Canadá e Bósnia, às 10 da noite, Estados Unidos e Paraguai.
3: Vai pro campo da tanque ali pela ponta direita ali, Canjin. Vem ali, prendendo, gira ali, Canguinho ali na frente na marcação, para lá, para cá, balança o corpo, busca a melhor opção de passe, ali Canguinho volta um pouquinho, recomeça a seleção sul-coreana. Vai perdendo, vai ter que correr atrás desse gol de empate. 1-0 para a Tchequia. Bola recuada perto da metade do campo. Bola ali por camisa número 4, Kim Min-jae. Kim Min-jae rolou de lado ainda pelo campo de defesa. Vai tocando bola, mas na metade do campo sem conseguir quebrar as linhas da Tchequia, a seleção sul-coreana. Bola solta. Tenta a Coreia do Sul aqui pelo lado esquerdo. Lee Jiuk domina. Prende a frente na marcação. Vem ali o combate para cima dele. Lee Jiuk toca por dentro. Rolou para o camisa número 11, Hwang Hee-chan. Hwang Hee-chan já volta no campo de intermediário ainda para Kim Min-jae. Rolou de lado para Lee Kang. Lee Kang-in busca a melhor opção de passe, rola pela meia esquerda para Lee Jiuk. Vem a Coreia do Sul, mas da Tcheca aperta na marcação e dificulta. Trabalha aí pela meia, tentativa do Park, faz o passe, recebeu de volta ali do Hwang Hee-chan. Hwang Hee-chan recebeu, girou, camisa número 11, que entrou há pouco na seleção sul-coreana, rola de lado, entregou para o Park. Park vem na contramão e organiza a jogada por dentro agora, recomeça pela intermediária com Lee Jiuk. Lee Jiuk pela meia direita, mais à frente, tenta espaço a Coreia do Sul. Bola enfiada na grande área, pode ser agora, vai pintar um golaço do Hwang no

0: Juan, de camisa 62, com 22 minutos do segundo tempo, a Coreia do Sul foi buscar o empate. E foi um golaço do Juan, camisa número 6. Recebeu perto da entrada da grande área. Enxergou espaço aberto na defesa. Invadiu, tirou dois. Tirou do goleiro, tirou do zagueiro, do Chalupac. E bota lá no cantinho esquerdo. Uma jogadaça. Aliás, Ranat e Kovac, os dois foram driblados pelo Juan. E aí ele toca por cima, de pé direito, encobrindo o goleiro Kovac. Ela vai mansinha. Morre no canto esquerdo e a Coreia do Sul empata o jogo em Guadalajara com um golaço do Juan. Espetacular, Juan. Agora em Guadalajara o placar aponta 1 para a Coreia do Sul. Um pra Tcheca, que gol lindo, Lucas Belotti.
1: Não que existam muitos concorrentes, mas definitivamente até aqui, o tento anotado agora por Juan Gimbeon é o mais bonito da Copa de 2026. Que frieza do camisa número 6, que recebe essa bola dentro da grande área, muito parecido com o passe dado há pouco, né, pelo Jae Sung em direção ao Ryu Min Song, que tentou a cavada, mas dessa vez fez diferente o Jae Sung. Na verdade, o autor do gol, o Juan Gimbeon, ele breca com a perna esquerda quase que de letra e acaba criando essa chance de finalização de novo por cavadinha. Não deu pro Crete, que tentou chegar, viu, Furacão? É o primeiro gol dele em Copas, quinta partida em Mundiais com a camisa da seleção. Foi 7 vezes a rede contando com esse. É tudo igual. Bate, ambas marcam aí em Furacão. Um gol para cada lado. Um para a Coreia, um para a República Tcheca.
0: Aparece lá Juan Gimbeon na geração oficial da FIFA. O golaço, autor da camisa número 6. E temos duas mudanças. Eu sei que entrou o Jisung. Que número que é o Jisung?
1: O Jisung.
0: Entrou no lugar do Lee Taesyuk. Isso, 25.
1: 25, Jisung Yeon. Entrou na equipe da Coreia do Sul. E saiu o Ryu Min Song. Entrou o Jisung, então, camisa número 25. Jisung Yeon. Tá em campo já. Um dos que saiu foi o Ryu Min Song, com a camisa de número 7. E aí eu vou confirmar outra mudança aqui, acontecida também na seleção da Coreia do Sul. Foram duas no atacado do treinador para a partida.
2: Taesyuk Lee. Vê aí se foi ele.
0: Esse foi o que saiu.
1: Isso. Taesyuk Lee. Foi o que saiu. O Taesyuk Lee foi embora. E entrou também o Ryung Gyo, com camisa número 18. Ryung Gyo com a camisa número 18.
0: Ryung Gyo.
1: Ryung Gyo.
0: É, gente. É Copa do Mundo. Ryung Gyo,
1: camisa número 18.
0: Ryung Gyo.
1: Tá em campo, camisa número 18, Ryung Gyo. E saiu o Lee Taesyuk com a 13.
0: Tá bom.
1: Tá? Saíram Ryu Min Song e Lee Taesyuk.
0: A gente se entende, minha gente. 1-1, o segundo tempo é outro em Guadalajara, Léo Fontes.
2: É, dois gols, né? Saíram. Uma cobrança de lateral pra equipe da Tcheca. E só podia sair assim esse gol, né? Um time muito de bola aérea, de bola jogada parada. A Coreia acabou bobeando ali, tomou o gol. Mas depois, né, eu acho que o técnico deve ter ficado muito feliz, porque no primeiro tempo teve uma chance de infiltração com um dos seus volantes, né, e ele percebeu que havia um espaço ali para atacar o time da Tcheca. A gente falou sobre isso também na segunda etapa, quando o Juan também teve uma oportunidade assim, como foi no gol, entrando entre zagueiro e lateral, ele que é volante, ele que é um meia, né, um meia volante, né, para receber essa bola e fazer o gol. Quer dizer, a jogada foi desenhada, né, a gente fica feliz quando o técnico trabalha, desenha a jogada e ela dá certo no jogo. Aconteceu 3 vezes a mesma jogada, na terceira o Juan, e aí foi tudo categoria dele, né, porque deu um drible desconcertante, deixou todo mundo no chão, deu a cavadinha, fez um golaço, Juan. Golaço da Coreia, que merecia esse empate. Não merecia estar perdendo o jogo.
0: Eu também acho. Ô Yuri! Diga! E a madrugada, a gente que curte a gente por aí, Yuri, quem toca?
3: Hora do duelo!
4: Sabe o que é isso, né, Silva?
0: O que é isso?
4: Foi a abertura do Yu-Gi-Oh!
1: Entrou o Ryung-Gyo.
0: Ai, ai. Vamos lá.
4: Bate a falta o Kim Minjai ali, mas o árbitro não havia autorizado. Falta para a Coreia do Sul depois da parada de hidratação nesse segundo tempo no estádio de Guadalajara. Você não vai mandar abraço pra galera aí, não, Yuri Pelo?
5: Ah, claro, pro Edu César, o papo de bola.
4: Ô, tá, grande Edu!
5: Tá conosco. Ah, ainda mais depois da meia-noite, ninguém tá soltando a mão de ninguém. E aí dizendo, pô, a Coreia tomou gol de lateral? Qual é? Também conosco, lá em Porto Alegre também, o Antônio Oliveira. E ouvindo o som sem delay da Band News FM no bom e velho radinho de pilha, Léo, de Barcelona, o bairro, em São Caetano do Sul, no ABC Paulista.
4: 27 para 28 minutos, bola enfiada por Lee Rambion lá para o campo de ataque, forçou a amizade, pegou muito forte na bola de perna direita, não deu para o Ryugyo. A bola acaba saindo, a tiro de meta para a seleção tcheca cobrar, vai lá o goleiro Kovar. E quem vai se dando bem nessa aí é o México, que logo de cara sai na frente nesse grupo A com 3 pontos, liderando de forma isolada. Acho que os mexicanos vão torcer para esse empate aí, não vão não, Léo Fontes?
2: É, na teoria é o melhor resultado para o time do México, né? Mas vamos imaginar que o México ganhou do time menos competitivo do grupo, tá? Pelo que a gente está vendo até agora. Eu não estou falando nem de qualidade, porque o jogo de hoje entre Coreia e Tchequia não dá para dizer que é um jogo de super qualidade. É um bom jogo.
4: Um bom jogo.
2: Mas não é um jogo de qualidade. Mas é, em competitividade, acho que a África do Sul é o time mais fraco do grupo, mostrou isso hoje. Então o México já ganhou de quem tinha que ganhar.
4: Olha a bola recuada na fogueira. O goleiro Kim teve que se virar para sair, jogando do lado direito ainda pelo campo de defesa. Bola recuava de volta para o Kim, que despacha de perna direita, levanta a metade do campo. E tem uma falta ali, hein? Não tivemos nenhum cartão amarelo ainda. O árbitro só deu a falta. Você não achou que o Hilton Sampaio exagerou com 3 vermelhos hoje, cara?
2: Imagina, a última Copa teve 4 vermelhos, a Copa inteira. Ele meteu 3 hoje pra fora.
4: Brincadeira.
2: Eu não expulsaria o jogador mexicano, principalmente, né? Acho que não era ali uma chance que tinha os 4.
4: Você sabe quanto ganha um árbitro de cara dos brasileiros que tá lá? Ramon Abate Abel, o Rafael Claus e o Hilton Pereira Sampaio? De cara. Aí conforme os jogos forem sendo apitados, eles ganham mais. É 500 patas, cara. 500 mil reais.
2: Uma grana, dá pra comprar um imóvel.
4: De cara. Sai jogando o goleiro Kim, 29 para 30 minutos de jogo neste segundo tempo. Para cá de 1-1 no estádio de Guadalajara. Sai jogando, se apresentando ali o Juan Hichan no campo de defesa. Vem na contramão, reorganiza a jogada. Sai jogando, lado direito, tá apertada a seleção sul-coreana. Bola recuada para o goleiro Kim. Rapaz, quase que o Kim entrega ali pro Chori, pro grandão, pro gigantão do ataque tcheco. Sai jogando lá do esquerdo do campo intermediário, a seleção da Coreia do Sul tenta a transição rápida, leva Ligiu, que prende a bola, volta a metade do campo, rolando pra Huang, o autor do gol de empate. Huang trocando passes com Pike de volta com Huang, abriu lateralmente pra Ligiu, que na casa dos 30 minutos, toca a bola, trabalha a Coreia do Sul, tempo passando, a bola rolando, você conferindo no futebol Band News FM. 30 minutos, etapa final, Copa do Mundo 2026, grupo A, invadindo a madrugada de sexta-feira em Guadalajara, 1 para a Coreia do Sul, golaço do Huang, mais lindo da Copa até aqui, 1 também para a Tchequia, que abriu o placar com Crente. Yuri Queiroga.
5: O México venceu a África do Sul 2-0 hoje na Cidade do México, no Azteca. Julián Quiñones foi o autor do primeiro gol da Copa.
4: Sai jogando a seleção da República Tcheca no campo de defesa, lado esquerdo, interpretando de Arde Açúcar. Soika fez o passe na canhota, opa! Parou. Falta em cima. Como é que chama o cara aí?
6: Hlozek. Ele.
4: Eles estão indo, não tem nome de remédio, hein? Hlozek.
6: Foi derrubado pelo camisa número 2, o Lee Rambeon, que chegou atrasado.
4: Tem
6: falta
4: de pomada essa aí.
6: Praticamente. Na ponta esquerda, vai precisar de pomada o Hlozek, porque tomou uma pancada. Então por ali para fazer essa batida, praticamente na extensão do bico da grande área.
4: Sadilek, né?
6: O Kufal e o Sadilek, os dois. O Sadilek canhoto, Kufal destro.
4: 31 minutos de jogo, segundo tempo. Preocupação pro goleiro Kim, que fica junto à trave direita. Pediu 2 homens como referência ali na barreira. Vai para a cobrança de falta a seleção tcheca. Vamos caminhando para a reta final do jogo no estádio de Guadalajara, o segundo jogo da Copa do Mundo de 2026. 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Vai para a cobrança de falta o time tcheco. Quase 32 minutos, vaias da torcida no estádio de Guadalajara. Vem com o Fal, perna esquerda, bom levantamento, toque!

0: mais não vale. Soulcheck. Soulcheck. Na banheira. Ponta a arbitragem. E tá certo, ele tava à frente, né, o Belotti?
1: Era um dos homens que aparecem à frente, né? Inicialmente de maneira proposital, essa é a verdade. Se coloca ali alguns passos à frente para enganar a defesa. Mas no momento da batida também estava mais próximo da linha de fundo do que aquela linha montada pela defesa da Coreia do Sul. Foi no segundo andar, não vale gol confirmado, quer dizer, a invalidação do gol foi confirmada, então segue lá.
0: Não valeu, Leonardo Fonte.
2: É, mas é o perigo, né, que a Coreia do Sul vai correr até o final do jogo, né? É um time de muita imposição física, bola aérea, cruzamento. Não é o tipo de futebol que a gente gosta, né? A Coreia já tem um pouco mais de qualidade, troca de passe, jogadas trabalhadas para entrar no último terço do campo da Tcheca. Então, vamos lá, segue a Coreia tendo que arriscar e a Tcheca na sua, tentando com as bolas aéreas.
0: 33 minutos e a vez da Coreia do Sul, gol anulado corretamente. E aí a Coreia do Sul avança lá pela ponta direita. Bom lance, atenção, cruzamento na boca do gol, sobe com falta para afastar, para tirar de cabeça de qualquer maneira, e evitou a saída ali, hein, o camisa número 25, Jisung, vai para cima da marcação, Jisung penetrou, invadiu a grandeira, cortou para a perna esquerda, levantou aberto lá do outro lado, e rambiou na área, vai para a linha de fundo, é o Seul, número 22, tentou cruzamento, fechou demais o Seul. Pegou o goleiro Kovar em Belotti.
1: Foi lá no segundo andar, o goleirão que também tem na casa de 1,90m de altura. Cruzamento mais balão, né? Aí pro goleiro com o benefício de usar as mãos, fica fácil, fácil. Tudo igual ainda, Furacão, um pra Coreia, um pra República Tcheca na estreia das duas na Copa.
0: Amanhã tem Canadá e Bósnia, amanhã tem Estados Unidos e Paraguai. As outras duas anfitriãs estreando na Copa do Mundo, claro, você vai curtir no futebol da Band News FM, é claro que vai. Bate na bola o goleiro Kovar, levanta metade do campo, já rebate por ali o número 13, Ligiuk, rolou de lado, agora prepara para o Huang, o autor do gol, empate, rola pela direita para Seul, Seul por dentro, faz o passe para o Pike. Pike levanta, é para o Huang, lá pela ponta direita, olha a Coreia, cruzamento, olha o gol!

0: para o Sul! Ryungyo! Ryungyo, camisa número 18, agora é a vira, vira, vira, vira, vira, vira, vira, vira, vira, vira, vira, vira, vira, vira, vira, vira o jogo para cima da Tchequia em Guadalajara. O estádio de Guadalajara de pé para aplaudir a jogada coreana Pike. Um passe perfeito na ponta direita para o Huang. Um gol e uma assistência, ele cruza. E aí na entrada da pequena área, Ryungyo, que entrou no segundo tempo, toca de perna esquerda. Ela ainda bate no goleiro Kovari, vai para o fundo do gol. Vira o jogo a Coreia do Sul. Faz a festa a torcida sul-coreana em Guadalajara. Ryungyo, Ryungyo, Ryungyo, camisa número 18. Para fazer os coreanos muito mais felizes do México, a Coreia do Sul vira o jogo. Vai, vai, vai, vai. Vai buscar Kovar, essa aí passou. A Coreia do Sul tá na frente, Lucas Belotti.
1: E é do centroavante, artilheiro, aquele cara mais posicional do que era o Rio Minson no primeiro tempo. Artilheiro, na temporada com a camisa do Besiktas, foram 19 bolas na rede em 55 partidas. Com a camisa da Coreia do Sul, ainda não tinha oportunidade, não tinha tido a chance de jogar uma Copa do Mundo. No geral, contando amistosos e outras competições, é o sexto gol dele em 27 partidas. Cruzamento na medida do cara do jogo até aqui, Juan Beon, camisa número 6. Gol de centroavante, gol de camisa 9. Godar bem que tentou desviar. Conseguiu, mas não impediu a bola na rede. Vira a Coreia, 2-1, Furacão.
0: 36 do segundo tempo. Tá sentindo ali o Pike, número 8. E tem um lateral que o Kufal vai bater. Foi assim que nasceu o gol da Tcheca, que abriu o placar, Léo Fonte.
2: E ali FIFA já valendo, né? Não ficou no chão o jogador da Coreia, não. Só tinha que sair, ó.
0: Tá vendo? É lateral, Kufal com força nos braços. Jogou lá pro meio da pequena área. Subiu a defesa, no gol de empate. Vai espetacularmente o goleiro Kim. Klosek agora tentou na cara do gol dentro da pequena área. O Kim opera um verdadeiro milagre. São Kim, Lucas Belotti.
1: E se o lateral funcionou uma vez, por muito pouco não funciona de novo. Eu falei aqui que o Hwang In-beom fez o gol da Copa e Furacão, Kim Seung-gyu, vai se colocando como belo candidato à defesa da Copa. Escanteio para a Tcheca.
0: Que defesa do Kim. 37 minutos, escanteio para a Tcheca. Levantamento na primeira trave. O árbitro marca a falta de ataque. Exatamente, a marca a falta a favor da Coreia do Sul. É outro jogo no segundo tempo, Leonardo Fontes.
2: É, mas acho que vai fazendo justiça no placar, né? O Kim fez uma defesa espetacular, né? A bola passou no meio das pernas do zagueiro. Certamente usaram a tecnologia goal line aí, né? Daqui a pouco deve ser mostrada, porque a bola foi... O goleiro pegou essa bola, entrou um pedacinho ali. Deu pra ver que ela entrou um pedacinho, né? Mas não... Tô com dificuldade pra formar essa palavra, essa frase, sem me complicar, né?
1: Esse horário pode.
2: Esse horário pode, né? Então a bola entrou um pouquinho, mas não entrou toda, né? E tem que entrar tudo, senão não vale.
0: Tem negócio de chip também, né?
2: Então é isso, né? Mas a Coreia, pô... Que jogada do Huang ali no gol de novo, né? Acho que foi uma falha também do próprio treinador da Tchequia, né? Uma jogada que estava se desenhando o jogo todo, sai o gol, agora sai o segundo gol, não com ele fazendo o gol, ele que vai sair agora, né? O Huang In-beom, dando assistência também, mais uma vez, infiltrando ali entre zagueiro e lateral, como a gente até citou durante a transmissão.
1: Muda. Vai embora o cara do jogo, o Huang In-beom com a camisa número 6. E também deixa o campo o Park Seung-ho, camisa número 8. Já em campo o 24, Kim Jung-gyu. Kim Jung-gyu com a camisa número 24.
0: Outro Kim.
1: E também em campo o Park Jin-seol com a camisa número 16.
0: Park Jin-seol. Que número que é ele?
1: É o 16. E na equipe da República Tcheca também tem mudança.
0: É o Soika, né?
1: Chichu, camisa número 13. Chichu, camisa número 13. E quem saiu foi o Soika, camisa número 24. Soika 24 sai entre o Chichu 13.
0: Quatro mudanças da Tcheca, já faz as 5 aí. Alterações da Coreia do Sul. 39 minutos. É o segundo jogo da Copa do Mundo. Primeiro dia já com 5 gols no México. Amanhã tem Canadá e Bósnia, tem Estados Unidos e Paraguai, as outras seleções anfitriãs na primeira Copa do Mundo, dividida em 3 sedes. 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
2: Pavel Nedvedev.
3: Ô, louco, hein?
2: Jogou muito, hein? Não era pouco, não, hein?
3: Não era pouco, não. Bala do jogo marcado, uma falta, vai para começo, camisa número 18, Sanilek ali pela metade do campo para a República Tcheca, que busca o gol de empate. Aí o toque, o tempo passando, a bola rolando, você conferindo no Futebol da Band News FM. 40 minutos, etapa final de jogo, placar de Guadalajara, grupo A da Copa 2026, 2 para a Coreia do Sul, Huang e Ryung-Yo, 1 para a Tchequia. Crente marcou, a Coreia virou o Yuri Queiroga.
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3: 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Vai pro campo de ataque agora, Edu Sobe, tudo foi feito pela ponta esquerda. Atenção, Jisung vai pra cima da marcação, tentou drible, tenta finta, ia saindo, a bola já saiu. Arbitragem confirma só o tiro de meta. Tiro de meta pra Tchequia cobrar. A Tchequia pega agora quem na segunda rodada desse grupo A, meu caro Lucas Zabelotti?
1: África do Sul, dia 18, quinta-feira da semana que vem, 1 PM.
3: Então, portanto, teremos México e Coreia.
1: Isso, no mesmo dia, mas às 10 horas da noite.
3: Tiro de meta, já bate o goleiro Kovar para a equipe tcheca, tenta desvio lá no campo de ataque. Atenção, apertava ali a Tchequia, bola recuada para o goleiro Kim. Sai jogando lado direito do campo de defesa. Se o domina, já faz o trabalho ali por dentro pela intermediária. Volta, movimentação da seleção sul-coreana no campo de defesa. Quase que a bola sobra ali pro atacante tcheco. A Coreia do Sul sai pro jogo lado esquerdo pela intermediária. Dominou o Hwang Hee-chan. Apertado, marcado, cercado de volta. Recomeça Lee Ji-wook. Sem pressa, a Coreia do Sul trabalha essa posse de bola com quase 42 minutos. Bola recuada para Kim Min-jae. Kim Min-jae aperta na marcação. O ataque tcheco. O Shuri tava por ali tentando acompanhar. Kim Min-jae volta para o goleiro Kim. Bate na bola. O goleiro sul-coreano levanta na metade do campo. Recomeça ali o autor do segundo gol, do gol da virada, Ryung-yo. Ryung-yo volta no campo de defesa. Bola recuada pelo Kim. Vai apertar o atacante grandalhão Shuri. Kim bate na bola, ela volta pra ele. Mas tá lá na pequena área, tranquilo pra ficar com ela, né, Belotti?
1: É, deu uma vacilada na tentativa de reposição.
3: Pegou, né? Errado, né?
1: Pegou errado na bola e aí joga na altura da cabeça do jogador da República Tcheca, que tenta surpreender o goleiro e mandar direto pro gol. É que não teve tanta força, deu tempo pro herói, por enquanto, no jogo, o Kim Seung-yoon fazer as defesas.
3: 42 para 43 minutos, bola levantada na entrada da grande área da seleção da Tchequia, vem de cabeça pelo alto, aparece Ramat para cortar, a bola voltou para a Coreia do Sul, vai prender no campo de ataque ali pela ponta direita, Lee Kang-in vai para cima da marcação, cadencia, deu uma penteadinha na bola, 2 em cima dele, Lee Kang-in volta para Lee Rambion, trabalhando outra vez com Lee Kang-in ali pela ponta direita, junto, lateral do campo, tenta prender essa bola no campo de ataque, a seleção sul-coreana vai trabalhando de pé para pé, bola recuada para Ryung-yo, perto da metade, é no Park Jin-seol. Park Jin-seol, apertado, volta no campo de defesa para Kim Min-jae. Kim Min-jae fez o toque, caramba, hein? O Hwang Hee-chan, quase que entrega o ouro à bandida, a bola voltou pro campo de defesa da Tchequia, que não se aproveita de ali no meio do caminho. Jisung vai tentar velocidade no campo de ataque, abriu, dá para Hwang Hee-chan, vem a Coreia do Sul, Hwang Hee-chan cortou, tenta finta, tá para lá, para cá, tá na área, outro drible, tá fazendo um salseiro danado, aí prendeu, perdeu, se empolgou Hwang Hee-chan, desarmado no campo de ataque, o camisa número 11 sul-coreano, sai jogando, Kufal passa para receber de volta ali pela direita, um pouco à frente da risca divisória do gramado, já tem marcação, Kufal volta, recomeça no campo intermediário, sai jogando a zaga da seleção tcheca, bola atravessada, Solček lá pelo lado esquerdo, dá para Krejci, autor do gol tcheco, faz a abertura, bola recuada, metade do campo, recomeça a Tchequia com quase 44 minutos, já vai subir a plaquinha, bola aberta pelo setor de direita agora no campo de ataque, Kufal domina, de frente para a marcação do Jisung, ele apertado, volta, perto da metade do campo, entregou pro Chalopec atravessando, dá bola pro Ranat no círculo central do gramado, toda atrás a seleção sul-coreana, a abertura feita para Kufal aqui lado do campo, de Sungo aperta no combate, Kufal ajeitou ali pela meia direita, ela vem recuada, bola perto da metade do campo para Chalopec com o Ranat de volta para Chalopec deixou passar, a bola cai na direita, vem buscar jogo na contramão, reorganiza a jogada o Sadilek ali acompanhado pelo Hwang Hee-chan, voltou pro campo de defesa para Chalopec, tenta enfiada de bola para a grande área, sai o goleiro, tranquilo Kim para ficar com ela, Belotti.
1: Foi quase no limite da área o goleirão sul-coreano para impedir essa projeção um pouco mais perigosa da seleção da República Tcheca. Quase que ele foi repor a bola e foi bloqueado, como no futebol americano, pelo centroavante grandalhão, 2 metros o Chori, rapaz.
3: pé grande. Vai subir a plaquinha já já com o tempo que será agressivo pelo árbitro egípcio Amir Mohamed. Vamos ver, acho que uns 5, 6 minutos ali. A placa levantada.
1: Meia dúzia.
3: Meia dúzia.
1: Isso é bom, cravou quase.
3: Cravei. 45 minutos, vamos até 51. A bola recuada. Vem Chalupé, que agora tentando enfiar a bola pela ponta esquerda. Vai forte demais. Não deu pro José tentar o domínio. Aí a torcida sul-coreana vibra e vibra demais. Vai fazendo uma grande estreia de Copa do Mundo nesse grupo. Aí a Coreia do Sul dá um passo para tentar beliscar uma das vagas para a segunda fase da Copa, né, Leonardo Fonte?
5: Exatamente. Se a gente imaginar que a África do Sul possa fazer outro jogo fraco como fez hoje contra a equipe do México, a Coreia deve chegar a 6 pontos e aí praticamente garante uma vaga na próxima fase, se não como segundo, como terceiro, e ainda teria um encontro contra uma equipe mexicana. Então, acho que o resultado de hoje era muito importante. A gente falou isso antes do jogo e repete agora que o resultado seria muito importante para a continuação do campeonato.
3: 5 minutos para acabar, vamos passando dos 46. Madrugada já de sexta-feira, primeiro dia de Copa do Mundo, meia-noite, 49 minutos da sexta-feira. Lá?
1: 3 a menos, né?
3: 3 a menos, 9h49, é isso? Tô certo ou tô errado? 9h49 da noite de quinta-feira ainda, lá em Guadalajara. Bola enfiada da Coreia do Sul para grande área, a zaga acompanhou, protegeu, saiu o goleiro Kovar. Vai quebrar essa bola com a perna direita, o goleiro tcheco tentando ligação direta com o campo de ataque, vai pro desespero, a seleção tcheca, levantamento, vem pra ponta direita, o Bandeira tá marcando uma falta e é pra Coreia, era tudo que a seleção sul-coreana queria, meu caro Belotti.
1: Ah, definitivamente, porque é uma oportunidade pra respirar, né, fica com essa bola longa, essa disputa lá dentro, cabeça
3: falta número... do Chítio, né?
1: É, o Chítio foi quem chegou por ali, mais um dos grandalhões, né, homens de frente na disputa aérea, mas segundo o assistente, inclusive número 1, usou o braço naquela disputa pelo alto, por isso falta para a Coreia do Sul, que vence 2-1.
3: 2-1 para a Coreia do Sul, 47 mais 4 para acabar, vamos até 51. Abandona a grande área sem pressa ali o goleiro Kim para fazer a cobrança, perna direita na bola quebra, arrebenta lá para o campo de ataque, ela vai para a ponta esquerda, vai ali com o falso no corpo do aniversário, ela vem desviada pelo Jisung, cai fora do campo, linha de fundo, é tiro de meta para a Tcheca bater, tem toda a pressa do mundo o goleiro Kovar. 47 minutos, Kovar coloca ali a bola na entrada da pequena área, manda todo mundo lá pro ataque, e é no chutão, ele quebra com a perna direita, tentando a ligação direta, sobe de cabeça, Lijuk pelo alto para cortar, ainda tenta a Coreia do Sul no campo de ataque, chega primeiro o zagueiro Chalupek, vem para fazer o corte, atenção, vem a Tcheca, Rosek na área, olha o cruzamento, pintou o empate, a batida, de novo o goleiro Kim. Sadilek teve a chance do empate, Kim cai e faz a defesa sem dar rebote, Belotti.
1: E é defesaça, mais uma pra conta do cara que virou o herói do jogo, Kim Seung-gyu, goleirão da equipe da Coreia do Sul. Bela jogada da República Tcheca pelo lado direito, cruzamento na medida do Sult pro meio e aí a finalização do Sadilek que veio por ali e bateu buscando o canto direito, foi lá, encaixou Furacão, goleirão super.
3: Olha, a Coreia do Sul pode pintar mais um pra matar o jogo, quem sabe é batida, salva a defesa tcheca. E o Kim vai se tornando um grande nome também nesse gol sul-coreano, hein, Leonardo Fonte?
5: Fez duas defesas espetaculares, né? Mas Sadilek não pegou bem. Se pega em cheio, dificilmente o Kim pegaria essa bola. Deu mole a Coreia no final.
3: Olha o Chítio aqui pela ponta direita, tenta avançar para cima da marcação, camisa número 13, tcheco. Chítio que entrou há pouco na frente ali do Lijiuk, ele conseguiu uma jogada pela direita. Cruzamento, Sadilek na segunda trave, a bola desviada de cabeça, cai fora da grande área. Vai correr atrás dela o Lee Rambion. Bate a bola contra a marcação, ela toca no Zelene e vai para tiro de meta, apenas 2 para acabar, hein, Belotti?
1: 2 para acabar, os últimos momentos que separam a Coreia do Sul de uma estreia com vitória. Apenas a terceira vez, viu, Furacão, que a equipe sul-coreana em 12 Copas vai conseguindo vencer o primeiro jogo delas. O primeiro jogo dela, uma vez exatamente em 2002, naquela super campanha dentro de casa.
3: É a torcida sul-coreana fazendo a festa em Guadalajara. Guadalajara, Guadalajara, Guadalajara. Sai jogando ali o goleiro da Tcheca, o Kovar. Como um líbero na intermediária. Tenta o lançamento lá pro campo de ataque. Sobe a defesa sul-coreana. Insistiu pelo alto, brigou a Tcheca. Falta. Falta tá marcada em cima do Jingyu, não é o Belotti?
1: É do grandalhão, 2 metros nas costas, o Chorri, camisa número 19, meio desengonçado na disputa, como já era de se imaginar, né? Chegou ali atropelando todo mundo.
3: Tudo grandão e meio desengonçado. Vai terminar o jogo em Guadalajara. De virada, a Coreia do Sul estrega com vitória sem pressa ali para cobrar a falta fora da sua grande área. O goleiro Kim, pois não.
5: Nosso técnico aí, o mais velho, né? De Copas do Mundo até agora. O cara fez 1-0, velho. Ele tirou os 3 melhores jogadores do time, cara.
3: É verdade.
5: Os 3 da frente, né? E aí tomou a virada, né?
3: Deu no que deu, né?
5: Imagina amanhã lá na Tchequia.
3: Como diria o Maurício Ramalho, a bola pune.
5: A bola pune.
3: Lateral, a Coreia do Sul faz a marcação alta para não deixar a evolução tcheca. Bola cai na ponta direita, desviada. Quica junto à linha de fundo. Tira de lá de qualquer maneira a defesa tcheca. Ela vem para metade do campo, desviada. A Tcheca ainda vai tentar um ataque na metade do campo. Apto, parou e marca a falta. Falta e o primeiro cartão do jogo já nos acréscimos pro Ligiuk, né, o Belotti?
1: Ele mesmo, camisa número 3, o Ligiuk chegou atrasado ali numa disputa pelo alto também, né? Uma falta que tiveram várias iguais aí durante o jogo. Agora
3: essa
1: ele
3: é a tática, né?
1: Aplicar o cartão amarelo, só para não passar em branco.
3: A chamada falta tática. Vai terminar, já vamos passando dos 51 minutos, estreia com vitória a Coreia do Sul em Guadalajara. Mas a Tcheca ainda tem uma falta, vai tentar do meio campo, levantamento lá para dentro da grande área, o árbitro egípcio Amil Mohamed autoriza, vem levantamento na entrada da grande área, sobe a defesa sul-coreana para afastar. O árbitro não apita o final do jogo, a torcida coreana fica desesperada. Lá vai Kufal para o campo de ataque, a Tcheca, a bola tocada na entrada da grande área, tem pressão no final, sobra para a defesa sul-coreana na dividida, limpar a grande área e afastar, apita o árbitro. Acabou em Guadalajara! Vitória da Coreia do Sul de virada! Espetacular a estreia sul-coreana, 2 para a Coreia do Sul, 1 para a Tcheca, a Coreia do Sul, com um golaço do Hwang e depois o Hyung-yu virou, crente, abriu o placar para a Tcheca, vitória sul-coreana 2-1, espetacular a vibração dos sul-coreanos do gramado do estádio de Guadalajara, contrastando com a tristeza e desilusão dos tchecos. Vem aí o pós-jogo nas altas horas da madrugada aqui no futebol da Band News FM. Obrigado a todos, a bola é sua, Yuri Queiroga.
4: A trilha sonora do estádio Akron em Guadalajara, 2 para a Coreia do Sul, 1 para a República Tcheca. A Coreia do Sul estreia com vitória na Copa do Mundo. Valeu, Silva Júnior.
3: Valeu, obrigado, Yuri. Um grande abraço, até a próxima.
4: Lucas Belotti, festa sul-coreana em Guadalajara.
1: Comemoração e até uma certa emoção, viu, dos sul-coreanos no gramado do estádio de Guadalajara, no México, Yuri. A equipe consegue vencer uma partida de estreia da Copa do Mundo, como eu disse aqui, em 12 participações, apenas pela terceira vez. Em 2002, bateu a Polônia na estreia 2-0 jogando em casa. Em 2006, bateu o Togo 2-1. E também por 2-0, bateu a Grécia na Copa do Mundo de 2010. De 2010 para frente, é verdade, depois dessa edição e dessa vitória citada contra a Grécia, a Coreia tinha vencido apenas 2 partidas de Copa do Mundo. Tudo bem que foram vitórias cativantes, foram vitórias históricas contra Portugal em 2022 e contra a Alemanha em 2018. Volta a vencer então agora em 2026 contra a seleção da República Tcheca. Muita festa por ali, contrastando, é claro, com a tristeza da República Tcheca, que teve a oportunidade de vencer, abriu o placar com o crente, o capitão camisa número 7, mas deixou escapar esses pontos. Agradece agora muito cabisbaixo o próprio capitão e autor do gol, crente, a torcida tcheca presente. Para a Coreia do Sul vale muito, né? Porque a gente destaca com a classificação dos terceiros colocados. 3 pontos devem ser o suficiente para classificar uma seleção, pelo menos para aquela segunda fase, 16avos de final, enfim, como você quiser chamar, aquela que antecede as oitavas. Festa sul-coreana no México, a equipe junto com o anfitrião já citado, dono da casa, é a única a vencer nessa primeira fase da Copa do Mundo, nesse primeiro dia de Mundial.
4: E ao som de boa playlist sul-coreana, em 2 minutos e meio a gente ouve a análise de Léo Fontes. 2 para a Coreia do Sul, 1 para a República Tcheca. 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
4: Coreia do Sul 2, República Tcheca 1. Léo Fontes analisa pra gente esta vitória da Coreia do Sul. Sai na frente México e Coreia do Sul no grupo A, Léo Fontes. O México na frente no saldo de gols nos dois primeiros jogos desta Copa do Mundo.
5: É verdade, Yuri Queiroga. Bom, acho que a análise mais simples, né? Pra quem não tá vendo o jogo, tá só ouvindo pela Band News, ouviu o jogo pela TV, ouvindo a gente também, né? Que é muito legal. É que tem a República Tcheca, tem, ou a Tchequia, como você quiser chamar, tem muitas dificuldades, né, para jogar com a bola no pé. Então um time de muita transição, bola longa para ganhar a primeira, a segunda bola e partir pro ataque lá já na frente. Muitas jogadas de bola parada ensaiadas com cruzamentos na área. Fez o seu gol assim, né, com um lateral cobrado na área. E aí a equipe da Coreia foi até surpreendida. As duas melhores chances da equipe da Tchequia foram em cobranças de lateral, né? Um gol, depois uma segunda jogada que o Kim fez uma grande defesa. Depois tem uma terceira jogada, que foi a única que a Tchequia foi de pé em pé no jogo, que o Sudalek acabou batendo muito mal, né? E o Kim fez a defesa, uma defesa importante também. Mas o jogo todo, a Coreia tentou jogar, né? Tentou atrair a Tchequia para o seu campo e abrir espaço entre linhas para jogadores receberem a bola nesse espaço e a partir dali tentar atacar, tentar abrir a defesa. As duas equipes jogaram com linha de 5, né? 3 zagueiros e 2 laterais. A Tcheca se defendendo no 5-4-1, a Coreia no 5-4-1, mas às vezes também no 5-3-2, mantinha um jogador a mais à frente e os jogadores de frente também com mais velocidade, então as transições eram mais rápidas. O time acho que fez um grande jogo, né? Para mim, o Kang In Lee, que é o jogador do PSG que vai para o Atlético de Madrid, se não me engano, né? Foi o melhor em campo, né? Ele deu uma assistência para o primeiro gol e abriu a defesa da Tcheca o jogo todo. E outro que se destacou foi o Hwang In Beon, que fez o gol e deu assistência para o segundo gol também. Fez um primeiro tempo abaixo, mas no segundo tempo ele jogou muita bola. Pode ser considerado também um dos homens ou men's of the match, tanto o Hwang como também o Lee Kang-in.
4: A República Tcheca chegou a abrir o placar com um gol de lateral. Acho que esse é um ponto, Léo, que a gente precisa também comentar, falando da Coreia do Sul. Vence, mas tem que olhar muito para essa bola aérea defensiva, porque tomou um gol de lateral e quase toma outro.
5: Não, é verdade, né? Os duelos ofensivos da Tchequia, de cabeça principalmente, é um time muito alto, a gente tem que ponderar isso também, né, Yuri? 1,87m de média, né? No segundo tempo entrou um centroavante de 1,99m. Então realmente é complicado de se marcar. A Coreia nem é um time tão baixo assim para a história da Coreia, que sempre teve jogadores um pouco mais baixos, né? Hoje entrou com uma média de 1,82m, mas fez um pouco de diferença nessa bola aérea, né? Realmente a Tchequia trabalhou muito bem essas bolas aéreas, mas a Coreia usou

0: Uma que se não fosse o Kim, meu amigo,
1: tava na rede também.
2: 1:04 no horário de Brasília. Você ouviu aqui, aqui na Band News FM, ó. A gente ouviu aqui um trecho da entrevista aqui do jogador da República Tcheca. Ele tá falando na
3: é o
2: língua...
3: Krejci, o autor do gol.
2: É o Krejci, né? O Krejci falando na língua nativa, né? A gente não vai...
3: não vou conseguir. Essa eu vou ficar te devendo.
2: Exatamente.
3: O
2: essa
3: é meu forte.
2: Exatamente. Essa a gente vai ficar devendo a tradução, mas a gente ouviu República Tcheca 1, Coreia do Sul 2. A Coreia do Sul chegou ao gol de empate... Depois desse gol que a gente citava por aqui, que tinha sido o gol do próprio Krejci, o gol da Coreia do Sul foi do Hwang, marcado e narrado por Silva Júnior dessa forma.
4: Mijiuk, pela meia direita, mais à frente, tenta espaço a Coreia do Sul, bola enfiada na grande área, pode ser agora, vai pintar um golaço do Hwang no

0: camisa meia dúzia com 22 minutos do segundo tempo. A Coreia do Sul foi buscar o empate e foi um golaço do Hwang, camisa número 6. Recebeu perto da entrada da grande área, enxergou espaço aberto na defesa, invadiu, tirou dois, tirou do goleiro, tirou do zagueiro, do Chalupan, e bota lá no cantinho esquerdo. Uma jogadaça. Aliás, Ranat e Kovac, os dois foram driblados pelo Hwang, e aí ele toca por cima, de pé direito, encobrindo o goleiro Kovac. Ela vai mansinha, morre no canto esquerdo, e a Coreia do Sul empata o jogo em Guadalajara com um golaço do Hwang. Espetacular, Hwang! Agora em Guadalajara o placar aponta 1 para a Coreia do Sul, 1 para a Tcheca. Que gol lindo, Lucas Belotti.
1: Não que existam muitos concorrentes, mas definitivamente até aqui o tento anotado agora por Hwang Bin-beom é o mais bonito da...
2: Esse foi o gol de empate da Coreia do Sul. Coreia do Sul depois viraria. Daqui a pouco a gente ouve o gol da virada. De 2 para a Coreia, 1 para a República Tcheca. Em 2 minutos e meio voltamos. 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
1: Em 10 minutos, o destaque final de Lucas Belotti após Coreia do Sul 2, República Tcheca 1, em Guadalajara.
2: Yuri, agora a Coreia do Sul ocupa a segunda posição desse grupo, né? Vale destacar que apesar da vitória, mesma condição que o México obteve contra a África do Sul, há uma diferença no saldo, então os mexicanos, donos da casa, lideram com mais 2, a Coreia do Sul tem os mesmos 3 pontos, mas mais 1 de saldo está atrás da seleção mexicana, que será adversária exatamente na próxima partida da seleção asiática. O jogo será no dia 18 de junho, portanto, quinta-feira da semana que vem, às 10 horas da noite. Despedida da Coreia do Sul da primeira fase será contra a África do Sul no dia 24 de junho, é uma quarta-feira, também às 10 horas da noite. Já a República Tcheca, zerada lá embaixo na fase de grupos, sabe que com 3 pontos pode se classificar, depender do saldo, por isso tem contra a África do Sul no dia 18 também, quinta-feira da semana que vem, uma final, um jogo decisivo pensando em classificação. Uma derrota pode significar um adeus precoce na seleção do leste europeu. Esse jogo será 1 PM, sempre utilizando como base o horário de Brasília. Despedida da República Tcheca, pelo menos dessa fase de grupo, será contra o México, dono da casa, no dia 24 também de junho, uma quarta-feira da outra semana, às 10 horas da noite. Esses os caminhos dos dois times que hoje se enfrentaram em Guadalajara, no México. A República Tcheca, vale destacar, é a terceira seleção que mais vai percorrer quilômetros nessa fase de grupos da Copa do Mundo. Isso porque o próximo jogo contra a seleção da África do Sul não será no México, será em Atlanta, nos Estados Unidos. E aí depois a seleção se despede da fase de grupos na Cidade do México. Então o caminho será em 3 cidades diferentes: Guadalajara, Atlanta e Cidade do México. Mais de 2.300 quilômetros percorridos serão percorridos, ainda não foram, né, pela seleção da República Tcheca. Enquanto a Coreia do Sul fica só no México mesmo, viu? Yuri Queiroga vai enfrentar a seleção da casa na Cidade do México e a África do Sul em Guadalajara no dia 24.
1: Lucas Belotti, aquele abraço pra você e até a próxima.
2: Valeu, Yuri, um abraço pra você, Léo Fontes, Silva Júnior e a todos os nossos ouvintes. Começou a Copa do Mundo, hein?
1: Léo Fontes, pra me despedir de você, o que que a gente pode esperar de amanhã? Estados Unidos e Paraguai, antes Canadá e Bósnia.
3: Cara, Canadá e Bósnia...
1: A Bósnia que tirou a Itália,
3: é,
1: né?
3: Não, eu sei.
1: Enfim, eu sei. Tal, mas... né?
3: É meio Tchequia, né? Vai ser meio Tchequia. E o Canadá não vai ser meio Coreia, né? Acho que o Canadá tem o Jonathan David lá, que é um grande jogador. O Alfonso acho que ainda não tá bem, né? Tá fora do jogo, não vai jogar. Que seria um cara diferenciado, né? Mas até no Bayern de Munique ele tá sumido depois da contusão que ele teve no joelho. Não voltou a jogar em alto nível, né? Eu espero um jogo de bastante esforço das duas equipes, com a Bósnia jogando mais ou menos como a Tchequia hoje, né? O time que vai usar bastante bola aérea, o jogo físico, o trabalho mais de força, de bola longa, e o Canadá tentando ficar um pouco mais com a bola, mas com as dificuldades que uma equipe não tão evoluída para o futebol como o Canadá é, de furar esse bloqueio da Bósnia, né? Veremos o que vai acontecer. Agora, Estados Unidos e Paraguai, acho que vai ser um grande jogo, viu? O Paraguai tem bons jogadores, Estados Unidos também, um time jovem, forte, rápido, né? O time americano, com um grande treinador, acho que vai ser um jogaço, Estados Unidos e Paraguai, jogo para definir ali primeiro do grupo.
1: Pois, Léo, aquele abraço para você e até a próxima.
3: Grande abraço, Yuri Queiroga, Lucas Belotti, audiência Band News.
1: Em 2 minutos, voltamos em Coreia do Sul 2, Paraguai, os Paraguai. Coreia do Sul 2, República Tcheca 1. Paraguai joga amanhã. Amanhã não, logo mais, às 10 da noite, contra os Estados Unidos, lá em Inglewood, na região de Los Angeles. E a Band News FM transmite com Anderson Gonçalves dando recado. 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
1: 1:16 no horário de Brasília. No final da transmissão esportiva da Band News FM, do final desta jornada de Copa do Mundo, de Coreia do Sul 2, República Tcheca 1, a gente infelizmente volta a falar da morte do zagueiro Brito, do ex-zagueiro Brito da seleção brasileira, campeão da Copa do Mundo de 1970. Tri com a seleção brasileira, fazendo dupla com Piazza. A CBF divulgou nota no final da noite desta quinta-feira, lamentando a morte de Brito, que tinha 86 anos de idade e tratava uma pneumonia. O comunicado diz que Brito deixou a seleção e deixou o futebol como um dos grandes zagueiros da história do futebol brasileiro. A contribuição para o tricampeonato mundial na Copa de 70 será eternamente lembrada por todos. O presidente da CBF, Samir Chaudhry, deu esse comunicado dizendo: Brito nos deixou como um dos grandes zagueiros da história do futebol brasileiro. Presto minha reverência a este ídolo do nosso país, que sua raça seja uma inspiração para nossos jogadores que disputarão a Copa. Essa foi a manifestação do presidente da CBF, Samir Chaudhry, após a morte de Brito. Brito foi campeão mundial de 1970, naquela seleção que tinha Pelé, Tostão, Jairzinho, Rivelino, Gerson, Canhotinha de Ouro e, na defesa, Carlos Alberto Torres, Brito, Piazza e Everaldo, com Félix no gol, Clodoaldo sendo o primeiro dos volantes. Em 2 minutos voltamos e encerramos a nossa jornada de Coreia do Sul 2-1 para a República Tcheca. 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
1: 1:20, encerrada a jornada da Band News FM no segundo jogo da Copa do Mundo FIFA 2026. Você ouviu Coreia do Sul 2, República Tcheca 1, com Silva Júnior, Léo Fontes, Lucas Belotti e comigo, Yuri Queiroga. Nesta sexta, logo mais, a partir das 9:30, tem a transmissão de Estados Unidos e Paraguai, com Anderson Gonçalves, com Leonardo Fontes também na nossa transmissão, Maurício Ferreira, direto dos Estados Unidos, e também com Lucas Belotti na apresentação e no plantão. Na sequência, Stephanie Toso atualiza o noticiário do Brasil e do mundo na programação da Band News FM. Nesta sexta também tem Canadá e Bósnia às 16h, e a gente traz as informações na nossa programação. 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
3: 1:27 pelo horário de Brasília. Muito bom dia para você que acompanha a Band News FM em mais uma madrugada. Eu, Stephanie Toso, sigo por aqui até às 7 horas da manhã atualizando noticiários, principais destaques do Brasil e do mundo, já para você começar o dia muito bem informado, muito bem atualizado. Te aguardo aqui no nosso WhatsApp pelo 11 999 592 100, nos próximos minutos, já trazendo os principais assuntos do dia por aqui na nossa programação.

0: O âncora do Jornal da Band e do Band News no meio do dia, Eduardo Oineg, comenta a reportagem do jornal O Globo sobre contratos públicos obtidos por uma lavanderia ligada à família de Altineu Cortez. Oineg relembrou investigações que levaram à prisão do pai e do irmão do parlamentar por fraudes em licitações e lavagem de dinheiro. Você acompanha o comentário completo a partir de agora.
1: Hoje a gente vai conversar sobre um político. É um político pouco conhecido. Eu diria que ele é desconhecido. Talvez no Rio de Janeiro seja mais conhecido, naturalmente, mas fora do Rio de Janeiro ele é desconhecido. Mas ele é uma figura muito importante na estrutura do poder, porque ele é o número 2 da Câmara dos Deputados, né? Tem o Hugo Mota, que é o número 1, sucessor, né? Ele está na linha sucessória do presidente da República. Se o presidente viaja, o vice assume. Se o vice também viaja, Geraldo Alckmin, é o Hugo Mota que assume a presidência da República. Então, nós estamos falando do número 2 de uma estrutura de poder importante. Ele é o primeiro vice-presidente da Câmara dos Deputados. É quem fica na Câmara presidindo quando o Hugo Mota viaja. E o Hugo Mota já viajou, ele já presidiu a Câmara. Então é um cara importante. Chama-se Altineu Cortez. Mas não é uma figura muito conhecida, né? Tem 513 deputados, para alguns ele é um dos 513, tem 46 deputados federais no Rio, para alguns ele é um dos 46, mas não é, ele é alguém na estrutura do poder, ele é alguém, todo mundo conhece o Altineu Cortez em Brasília, qualquer jornalista que cobre o poder conhece o Altineu Cortez, então ele é uma figura realmente importante, número 2 da Câmara dos Deputados, então isso dá a dimensão desse camarada. Bom, O jornal O Globo publica hoje uma reportagem falando indiretamente do Altineu Cortez. Estou dizendo indiretamente para ser rigoroso, mas a reportagem diz o seguinte: uma lavanderia, olha só que curioso, né? Lavanderia. Uma lavanderia registrada em nome de uma tia de 75 anos, eu sou dos mais críticos em citar a idade das pessoas quando não faz sentido, mas é uma lavanderia registrada em nome de uma tia de 75 anos, e só em nome de uma tia, ela não tem sócio nem nada, que conseguiu multiplicar por 8 o faturamento da empresa num prazo de 5, 6 anos. A empresa passou a faturar, nós vamos mostrar aqui, 78 milhões em contratos do governo do Rio de Janeiro. Do governo do Rio de Janeiro, não é? Na iniciativa privada, não é distribuindo folheto por aí e conseguindo que as pessoas fossem lavar suas camisas e suas roupas sujas, né? Não. Aí, claro, sempre que a gente fala dos números do governo, a gente fica falando de bilhões e trilhões, e aí às vezes a gente perde um pouco a referência. A gente falou tanto de Daniel Vorcaro que 170 milhões para cá, 24 milhões de dólares para lá, dólares, uns bilhões de dólares e tal. Chega uma hora que, quando se ouve um número um pouco menor, né, 78 milhões de reais, parece até que é pouco. Você imagina, gente, 78 milhões de reais, uma lavanderia. Então, mas olha a história. Então, segundo o levantamento feito pelos jornalistas Caio Sartori e Bernardo Melo, do jornal O Globo, a tia do deputado, que com 75 anos mostrando esse apetite empresarial, devia, no mínimo, estar dando palestra, no mínimo deveria o caso estar sendo estudado pelas escolas e administração, mas aparentemente o caso será estudado antes por outras instituições, aquelas armadas que mexem com coletes, tem sirene em cima, porque a história é impressionante. Max Clean Lavanderia Industrial multiplicou por 8 o que recebia do Rio. Era uma média de 2,4 milhões nos governos anteriores ao Cláudio Castro, do PL, passou a ser 13 milhões no governo do Cláudio Castro, no PL. Detalhe, o Altineu Cortez é do PL. Outro detalhe, o Altineu Cortez é presidente do PL do Rio de Janeiro. Então, o presidente do PL do Rio de Janeiro, que é do PL, viu a tia dele aumentar o faturamento na gestão do PL. Detalhe, dos 23 contratos fechados com o governo do Rio de Janeiro, 19 não tiveram licitação. Ha! Não é sensacional? Não é sensacional? Ou seja, quando é que você não precisa de licitação? Quando Só um fornecedor é capaz de prestar aquele serviço. Lavanderia, vamos combinar. Tem 10 mil lavanderias no Brasil, mas tudo bem. Só um pode prestar aquele serviço. É, ou então, pressa, urgência. Poxa, parece que a gente tem que lavar um lençol. Não existe isso, não existe. É, 80% do dinheiro da lavanderia, com dispensa de licitação, que é uma coisa fantástica, né? Agora, é interessante porque lavanderia, principalmente lavanderia hospitalar, lavanderia industrial, mas hospitalar, margens pequenas, faturamento difícil, essa empresa conseguiu aumentar o faturamento em 450%, 500%. Como que ela fez isso? Ela descobriu um novo método para lavar lençol. O nosso lençol, ele é branco e a gente lava, ele fica da cor do plástico, ele fica transparente. Aí quando fica branco, você manda para a gente. Não é isso. É, porque se fosse isso também, de novo. Aí não é nem estudo de caso das empresas, das faculdades de administração, mas de química, né? Ou alguma coisa assim. A Max Clean cresceu com um contrato público, não com um cliente privado, sob um governo do PL, PL do Altineu Cortes. Aí outra curiosidade, né? Para não parecer que não é apenas uma curiosidade. Essa empresa fica na Estrada dos Pachecos, 821, bairro do Pacheco, em São Gonçalo. Você diz, ah, de novo lá vem você com detalhes, né? Uma senhora de 75 anos, que diferença faz? Acabei de mostrar que faz. Por que você está dando o endereço da lavanderia? Porque nesse mesmo endereço, aonde o Globo encontrou a lavanderia, funcionava uma outra lavanderia. Fechou. Uma lavanderia chamada Brasil Sul, agora é Max Clean. De quem era a Brasil Sul? Lavanderia que funcionava no mesmo endereço. Do pai do deputado. Então, além de tudo, também para as escolas de administração, olha que família interessada no ramo da lavanderia. Era o pai. Aí agora é a tia. Mas por que o pai saiu do ramo? São duas lavanderias no mesmo lugar? Não, não, não, não é isso não. É que o pai foi preso. O pai foi preso. É, a lavanderia do pai terminou em cana. Em agosto de 2005, a Polícia Federal e o Ministério Público deflagraram a operação Roupa Suja. 13 mandados de prisão, 18 de busca e apreensão. Entre os presos, o pai do deputado. O pai do deputado. Altineu Pires Coutinho, dono da Brasil Sul. E o irmão do deputado. Não o deputado, gente. Isso é coisa da família dele. Marcelo Cortes Freitas Coutinho. O pai foi apontado como um dos chefes do esquema. Qual era o esquema? Fraudar licitações. Fraudar não de fralda, tá? Fraudar licitações de lavanderia de hospital público. Aí eles descreveram, os procuradores, o esquema. As empresas loteavam os hospitais. Você fica com esse, fica com aquele, outro fica com aquele. Combinavam quem ia ganhar. Os outros apresentavam um orçamento de fachada em valores um pouco mais altos, só para dar aparência de disputa. E aí eles dividiam as obras, os serviços. E não era só roupa, não. Eles fraudavam também compra de insumos para remédio do coquetel contra a AIDS, comprado pelo Ministério da Saúde. Faturamentos, superfaturamentos absurdos. Aí o dinheiro saía do Brasil com a ajuda de doleiros e ia para paraíso fiscal. O que você acha disso? Tem um deputado, que é o número 2 da Câmara, vice-presidente da Câmara. Tem uma tia, que vende serviços em uma lavanderia. No mesmo endereço onde o pai dele vendia serviço em lavanderia. O pai foi em cana, o irmão foi em cana. O pai foi condenado a 13 anos de prisão. O Tribunal Regional Federal da 2ª Região chegou a mostrar um depósito de 18 milhões de reais que tinham sido usados para liberar bens, entre os quais um apartamento em Ipanema, na Vieira Souto, um endereço chique da cidade, de 30 milhões de reais, um apartamento de 30 milhões de reais. O que vocês acham disso? Em 2009, o pai, isso eu falei em 2005, em 2009, o pai foi preso de novo. De novo, ele gosta de ser preso. Na operação sexta-feira 13, evasão de divisas e lavagem de dinheiro. Então, é uma coisa louca esse troço. É, o que aconteceu? Brasil Sul, empresa do pai, Max Klein. Quando o pai dele foi preso, o Altineu Cortes era secretário estadual do governo da Rosinha Garotinho. Aí ele pediu demissão. Aí se passaram 20 anos, aí o mesmo galpão em São Gonçalo, no tal endereço que eu nominei, Estrada dos Pachecos, vira outra lavanderia do que opera com o partido, no governo do partido que o filho preside, né? Que o deputado preside. Bom, em São Gonçalo, que é onde está essa lavanderia, o prefeito é o capitão Nelson, também do PL. Aí em novembro do ano passado, o Globo disse o seguinte, que o Altineu assinou uma emenda de 92 milhões de reais para a cidade. 77 milhões foram para uma empresa. Já está ficando muita informação, né? Mas você percebe, a lavanderia fica em São Gonçalo. Ele mandou uma emenda, mandou emendas de 92 milhões de reais para São Gonçalo, o deputado. 77 foi para uma empresa, para obra de pavimentação e drenagem. E é muito interessante porque essa empresa, ele mandou para essa empresa, e quem comandava na prefeitura as obras era um ex-assessor do próprio deputado. É fantástico esse troço. Essa mesma família da lavanderia, aquela Brasil Sul que tinha o irmão, o Marcelo Cortes, o Marcelo Cortes era sócio de uma pedreira. Então não é só lavanderia, também era sócio de uma pedreira. E a tal da pedreira deles, ele foi preso ali por causa da roupa suja, mas a pedreira também foi alvo de investigação, porque a pedreira aumentou o faturamento em 500% prestando serviços para a cidade de São Gonçalo. Então eu lhe pergunto, o Altineu Cortes é um deputado probo, provavelmente, mas a família dele tem pessoas envolvidas em histórias bichadas. O pai dele, o irmão dele e agora uma suspeita envolvendo a tia. Ele mandou dinheiro para São Gonçalo. São Gonçalo usou o dinheiro dele para fazer obras. A Infratec, que é a empresa de engenharia, contrata uma empresa que contrata a pedreira do irmão dele. Será que ele não tem nada para explicar? No Japão, eles pegam a faca e furam a barriga e fazem harakiri. Nos Estados Unidos, eu já vi cena de funcionário do governo descoberto com corrupção que deu um tiro na cabeça em público, na frente das pessoas. Uma cena horrível. Mas produziu um certo alívio, né? Mas horrível a cena. Aqui, os caras soltam nota dizendo que não tem nada, que tudo foi feito dentro do devido processo, que isso está chocado, isso não passa de uma perseguição. Eles é que estão perseguindo o dinheiro público. São as pessoas que estão perseguindo o deputado. Ninguém conhece esse cara fora do Rio de Janeiro. Ninguém liga para o Altineu Cortes. Se ele andar aqui na rua, se ele for agora no estádio Azteca, você acha que as pessoas vão gritar Altineu, Altineu? Ninguém. Se ele for no Maracanã, talvez uma pessoa grite uma palavra, um impropério, né, eventualmente. Talvez alguém o abrace. Mas no Morumbi, em São Paulo, no Mineirão, ninguém sabe quem é esse cara. Então ninguém vai perseguir esse cara. Agora, olha que interessante. Esse cara nasceu em Niterói, em 68. Começou como deputado estadual pelo PMDB. 6 anos depois estava no PT. No PT. Aí ele passeou pelo PT, foi PR, e aí foi pro PL. Quer dizer, o cara foi do PT e foi do PL. PT e do PL. Quer dizer, o que ele tem na cabeça? Deve ter um problema de conexão de um hemisfério com o outro. Talvez tenha. Foi relator da CPI do BNDES, foi subrelator da CPI da Petrobras. se apresenta como um homem atuante no combate à corrupção, mas é autor de uma PEC que transforma emenda de comissão em emenda individual e impositiva. Ou seja, a proposta obriga o governo a pagar as emendas. Então, esse camarada, ele é filho de condenado. Ele próprio, aliás, já carrega condenação. O Tribunal de Justiça do Rio condenou por improbidade administrativa, por dispensa de licitação no tempo que era secretário. Falei que ele foi secretário do governo da Garotinha. Perda de função pública, está recorrendo. Então, esse cara é o número 2 da Câmara dos Deputados. E hoje o Globo mostra a história da tia dele. O que vocês acham que vai acontecer? Você acha que esse cara vai em cana? Você acha que ele vai ser chamado a dar explicações? Ele é o primeiro vice-presidente. O segundo vice-presidente é o cara que tem que decidir se deve colocar um cara desse para se explicar na comissão de ética. Mas é aquilo. Ele não pode ser responsável, né? Responsabilizado pelo que faz a tia. Ele não pode ser responsabilizado pelo que faz o pai. Talvez ele pudesse ser responsabilizado pelo que faz o filho. Mas o irmão, né? Ele pode dizer, olha, desculpa, eu não tenho culpa. É minha tia, é meu irmão, é meu pai. Ele não. O que você acha, você que está ouvindo essa história? Eu não preciso falar o que eu acho, porque senão eu não iria apresentar essa história aqui. Eu acho essa história um escândalo. Eu acho que esse Altineu Cortes, no mínimo, deveria renunciar, né? No mínimo, deveria fazer carta ao povo brasileiro, né? Lula fez carta ao povo brasileiro, faz carta ao povo brasileiro e renuncia, sai, vai embora, vai fazer outra coisa, vai fazer meditação, vai pro botão, né? Mas com passagem de ida. Mas esse cara tá aí e deve estar indignado, recebendo telefonemas a essa altura do campeonato. Isso é um absurdo, somos todos partes, estamos unidos neste momento de grande transformação. É um vexame. Isso que está acontecendo é um vexame. Essa reportagem do Jornal Globo é um DNA, é um exame de sangue, é uma tomografia, uma ressonância do que a política... Não vou dizer que tem de pior, porque é óbvio que pode ter coisa pior. Tem coisa pior. A gente já noticiou coisa pior. Mas é lamentável essa história. Eu não sei se você concorda ou discorda. Essa é a opinião que eu tenho sobre o assunto.
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0: 1h49 pelo horário de Brasília, girando a reportagem e o noticiário aqui da Band News FM. Mas antes, desejar bom dia para a Andresa de Manaus, que está ligada por aqui, já mandando um oi-oi. Desde cedinho a Andresa está por aqui, desde a transmissão ali do jogo. Tem bom dia chegando com o João Luiz do Brooklyn também, sintonizado em mais uma madrugada. Sextou finalmente, hein, gente? Hoje, 12 de junho de 2026, dia dos namorados. Ó, o João Luiz do Brooklyn tá por aqui. Quem também mandou mensagem falou assim: tô ouvindo a Band News pelo rádio. É o Arnaldo Batista, direto de Horizonte, no Ceará. E claro que lembrando você que também estamos com imagens ao longo dessa madrugada. Pra quem acompanha a Band News FM no LG Channels, no canal 131 da LG TV e na TCL Channels também, hein, gente? Chegamos por lá. E aí você consegue ver a minha carinha, imagens ao longo dessa madrugada, nesses próximos minutos. E claro que sempre contando com a sua participação pelo nosso WhatsApp no 11 999 592 100. Vou gerar os principais destaques do dia rapidinho por aqui, mas tô de olho, hein? Vai mandando o seu alô, o seu bom dia, desejando aquele bom fim de semana para todos nós que tá chegando por aí. Fim de semana gelado, hein? Mudou o tempo aqui em São Paulo. Seguimos de olho também nas mudanças no Rio, em Minas, porque tem frente fria passando e é frente fria que vai provocar aquela cesta mais chechelenta, mais macambúzia também. Vamos que vamos nos principais assuntos do dia, indo direto a Brasília? O Ministério da Justiça apresenta novos instrumentos para aprimorar a busca de pessoas desaparecidas. O destaque chega com Afonso Marangoni.
6: O Ministério da Justiça e Segurança Pública lança publicações para o fortalecimento da Política Nacional de Busca de Pessoas Desaparecidas. Segundo o diretor do Sistema Único de Segurança Pública, o Brasil registra cerca de 86 mil desaparecimentos todos os anos, o que dá mais de 200 por dia. João Alberto Nogueira Júnior explica ser importante comunicar um desaparecimento quanto antes e que não é preciso esperar 24 horas, como geralmente as pessoas pensam.
7: Quanto mais cedo a pessoa já relatar para a polícia local que há um desaparecimento, então mais chance nós temos de encontrar essa pessoa, né? Então de verificar vestígios que ainda possam estar presentes. Então é por isso que quanto mais cedo se relatar, né, um possível desaparecimento, mais condições nós temos de encontrar essa pessoa.
0: Continua em isolamento o paciente com caso suspeito de ebola, o segundo no estado de São Paulo e o terceiro no país desde o atual surto que começou na África. A manchete chega com a Carolina Ercolim.
8: Segue sob investigação o segundo caso suspeito de ebola notificado na capital paulista nesta semana e no aguardo dos resultados laboratoriais. A Secretaria de Saúde de São Paulo informa que a paciente, de 31 anos, foi transferida de um hospital particular para o Instituto de Infectologia Emílio Ribas. Ela segue em isolamento e estável. A mulher relatou que, ao chegar no Brasil após uma viagem à República Democrática do Congo, começou a sentir sintomas como diarreia e febre. As reações se manifestaram 3 dias após a volta dela.
0: O Real Madrid põe fim à novela e anuncia um novo treinador para a temporada. Conta mais, Lucas Belotti.
9: O português José Mourinho assina contrato como novo treinador do Real Madrid até junho de 2029. Para tirar o técnico do Benfica, a equipe espanhola pagou quase 90 milhões de reais pela multa rescisória. Mourinho chega para a segunda passagem à frente do Real, tendo ocupado o cargo entre 2010 e 2013. O início do trabalho do português está previsto para o dia 13 de julho, data da reapresentação do elenco após as férias. Mourinho e Real já tinham um acordo firmado há algumas semanas, mas o anúncio estava pendente por conta das eleições no clube. Na semana passada, Florentino Pérez venceu o pleito para mais um mandato à frente dos merengues.

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1: O médico infectologista Álvaro Furtado explica o que significa o Ministério da Saúde ter suspendido de forma temporária a vacinação contra a dengue. O colunista da Band News FM conversou com Renan Suquevicius e Eduardo Barão sobre o assunto.
2: A gente comemorou muito quando o Instituto Butantan de São Paulo foi autorizado a distribuir a vacina contra a dengue. E agora, o Ministério da Saúde suspendeu temporariamente a aplicação dessa vacina. O doutor Álvaro está com a gente para explicar a decisão do Ministério da Saúde, os motivos, se há algum sinal de alerta, de preocupação. Conta pra gente, doutor.
3: Salve, Barão Renan. A principal preocupação do mundo da infectologia, da vacinologia, quando aconteceu essa suspensão, foi como a população e o mundo interpretariam esse resultado. A gente vive num momento muito complicado com relação às vacinas, de descrédito. O que acontece é o seguinte: a dengue é um dos principais problemas de saúde pública no nosso país. O Brasil foi campeão mundial de casos de dengue nos últimos anos. Isso era muito importante, ter uma vacina preventiva para uma doença que ocasiona internação e óbito. Só que quando você sai do estudo de fase 3, essa vacina ela não foi introduzida no SUS apressadamente, sem estudos. A gente encaminhou-se por fase 1, fase 2, fase 3, e agora numa fase 4, quando a tecnologia já está aprovada, você passa a testar, a usar a tecnologia para muitas pessoas. Então, alguns eventos adversos que não apareceram nos estudos de fase 3 podem aparecer. Isso não é algo novo em medicina. Quando você começa a utilizar uma tecnologia com milhões de pessoas utilizando, a farmacovigilância, que é você observar os eventos adversos, ela tem que acontecer e aconteceu de forma bastante exemplar. A gente avaliou aí esses problemas, foi uma decisão acertada do Ministério. Quando a gente tem dois óbitos que precisam ser investigados, ainda não há uma relação direta de causa e efeito, então você tem lá, teve os desfechos graves, você tem que parar, ver se realmente tem relação com a vacina. É um ato de responsabilidade que, sob uma coordenação científica, com rigor, com transparência, foi feita uma coletiva de imprensa para falar os resultados dessa primeira avaliação. Então, a gente lamenta, mas sob um certo olhar, é importante entender o que está acontecendo com esses óbitos antes de continuar que essa vacina continue mesmo sendo administrada aí. Isso, por enquanto, não invalida definitivamente essa vacina, né? Se a gente mostrar que alguns eventos adversos podem não estar relacionados a essa vacina, então o que não dá é para a gente fechar os olhos para a farmacovigilância. Viu esse problema, eu preciso parar. Isso já aconteceu muito na história de vacinas, de antibióticos que foram lançados e depois foram momentaneamente retirados para se avaliar o que estava acontecendo.
4: O que acontece agora, então, doutor? Qual que é esse próximo passo, né? Esse momento de rever o que está acontecendo e em que momento a gente pode ver, por exemplo, essa vacina voltando a ser aplicada, a campanha sendo reativada?
3: Perfeito. Eu acho que é muito importante que a população entenda que agora, eu vou pegar os casos, mais de 40 casos de evento adverso grave e os casos de óbito, se debruçar nos prontuários desses pacientes e olhar o que aconteceu. Será que realmente todos esses eventos tiveram relação com a vacina? E se não tiveram relação, qual foi o problema que esses pacientes tiveram? Quais foram esses eventos adversos? Será que eles estão ligados a um grupo de idade específica? Será que a partir de uma certa idade esses eventos foram, de repente, 100% prevalentes? Quem foram esses pacientes? Porque o que pode acontecer é o seguinte: a vacina, a eficácia da vacina não está sendo questionada, a questão é a segurança. Se eu provar, por exemplo, que alguns grupos concentraram a maioria dos eventos adversos, eu vou ter que criar novas indicações para a vacina. Não vou fazer vacina para um grupo tal, porque nesse teve mais evento adverso, mas para os outros que não teve nenhum evento adverso, eu posso continuar com a vacina. Então, é um período importante que a vigilância vai se debruçar para avaliar esses pacientes, para definir se a vacina continua ou não no sistema único de saúde. Mas volto a dizer, a farmacovigilância é fundamental em qualquer estratégia que é implementada em larga escala para a população no mundo, né? Isso não é um descrédito para a vacina do Butantan, isso não soa também como um descrédito para todo o esforço em fazer uma vacina para dengue. Lembrar que essa vacina, a publicação foi uma das maiores revistas científicas do mundo quando ela foi apresentada, e que ela não caminhou rapidamente para o SUS, ela passou por todas as etapas. E acontecer um problema pode acontecer com qualquer tecnologia em medicina.
2: É ciência, né? Chama ciência, um negócio que muitos não acreditam, mas funciona. Ainda não se sabe, doutor, se é algo específico, quer dizer, ainda não foi divulgado, pelo menos, que tem alguma comorbidade específica, algum grupo específico. Isso não foi divulgado ainda.
3: Perfeito, isso é muito importante, porque às vezes, quando você, depois que a gente tiver os dados mais claros, você vai abrir-se agora um processo de investigação, Anvisa, Ministério da Saúde, Comitê de Farmacovigilância, para entender quem que teve esse evento adverso. Será que foi um grupo específico de pessoas? Será que teve uma relação realmente direta com a vacina? Isso é fundamental na análise da possível retomada ou não dessa vacina dentro do sistema único de saúde. A questão é, dengue é uma doença muito importante no nosso país. A vacina mostrou uma eficácia realmente de diminuição de internação de óbito, isso é claro, não dá para a gente negar isso. A questão é avaliar realmente o parâmetro de segurança, né? Isso é fundamental.
2: Muito bom. Doutor Álvaro, sempre bom tê-lo com a gente aqui no Band News Station, explicando de uma forma clara, didática, como é que está funcionando essa história aí da suspensão da vacina contra a dengue, vacina do Butantan, anunciada pelo Ministério da Saúde, uma pausa para um acerto de rota. Tomara que seja rápido, porque essa vacina é fundamental, muito bem-vinda, continua matando muito no nosso país. Doutor, grande abraço para o senhor e até a próxima.
3: Obrigado, Barão, Renan, para os nossos ouvintes, ótima semana.
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1: Duas horas, quatro minutos pelo horário de Brasília. Bom dia para o Arthur Medeiros, que está por aqui, voltando de Porto Alegre para São Paulo de carro. Está ouvindo a Band News

0: até o início do dia. Então, atenção, né? Essa friaca aí deve continuar até pelo menos o início da próxima semana, hoje mais um dia. Ainda tem previsão de chuva aqui para a capital paulista. Chuva que pode cair até com força, né? Porque tem deslocamento de frente fria, principalmente à tarde. Então, atenção redobrada. Áreas do extremo sul aqui de São Paulo, também com alerta. Hoje tem chuva forte prevista para o Paraná e para Santa Catarina. E já temos uma madrugada um tiquinho mais complicada para quem mora ali no norte do Brasil, agora começando a chuva entre Pará, Amazonas, alguns pontos ali também. Bom, na sequência, vem aí, gente. Hoje tem, hein? Um pouquinho mais curtinho, mas tem. Ele não deixou de comparecer. Vem a reprise do É da Coisa com Reinaldo Azevedo na nossa programação. Eu, Stephanie Toso, volto daqui a pouquinho, hein? Atualizando o noticiário por aqui. Na sequência, tem Informa também. Vamos que vamos. Tem bastante coisa nessa madrugada de sexta, hoje, 12 de junho de 2026.
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0: Começa agora para todo o Brasil mais uma edição de O É da Coisa. Se a coisa parece confusa, atrapalhada, vem para cá que a gente desconfunde, desatrapalha. Milhões de pessoas acompanham o programa pelo Dive, pelo Band News TV, pelo LG Channels e qual outro, Boy Benny?
1: TCL Channel.
0: Ah, exatamente, e também na Caverna do Unhudo. Aliás, ontem nós recebemos uma mensagem, eu falei da Caverna do Unhudo aqui, nós recebemos uma mensagem de um ouvinte que estava ali pertinho, Boy Benny, da Caverna do Unhudo. A Isabela me mandou aqui, o prenome dele é Paulo, não vou dizer o sobrenome, porque vai que ele não queira, mas ele é de lá mesmo, porque eu... Tá aqui com o prefixo 14, e o prefixo 14 é o prefixo de dois corgo, meu filho. Nós estamos em todos os lugares, e você pode fazer também pelas redes sociais, sempre Band News FM, ou no aplicativo Band Play. Boa noite, Isa, boa noite, Vale Bene. Ah, comecei com La Bamba, Rich Valens, nascido nos Estados Unidos, mas de família mexicana, uma música, obviamente, enfim, das raízes suas, do México, não é? Fez 58, coitado, morreu em 59, mas de qualquer modo a música é agradável e também é para requebrar na cintura. Só não fiz isso aqui por modéstia, porque também não quero humilhar as pessoas. Né? E com 39 anos, que eu estou ficando mais jovem, né? O Benjamin Button. Mostrar a cintura requebrada aqui e tal. Eu até confesso... Ai, será que eu falo? Mas eu até confesso que eu estava torcendo para a África do Sul ganhar, porque eu tinha separado uma música maravilhosa, do maravilhoso LP Graceland, do Paul Simon, que ele fez com um grupo da África do Sul, né, a música Homeless, que é linda, espetacular. Aliás, valeu, Benny, vamos, pronto, perdeu a África do Sul, mas vamos terminar. Acha para mim, Homeless... do disco Graceland, de 1986, do Paul Simon, com um som inacreditável, esse talento, esse impressionante Paul Simon, e esse disco é lindo, né? Mas aí tá feito as homenagens ao México, e etc e tal, e vocês veem que eu estou meio temático, olha aí, eu falo... E o amarelo, tá aqui.
2: Verdade, tá nos óculos.

0: É, pronto, nos óculos. Muito bem. Ô, vai bem?
1: Oi.
0: Isa.
2: Diga.
0: Nada como fazer escolhas certas e coerentes. E a mim cabe dar uma força. Ai, né? Eduardo já tem o seu vice. O Flávio, ele tá. Eu até comentei hoje de manhã, o Flávio, coitado, ele tá naquela sinuca, né? Porque ao mesmo tempo que ele tem que ser ultra radical, porque é o que o povo dele quer, para manter a coesão, tem que ser radical. Não tem essa de ficar condescendendo com essa gente. Então, o Flávio tem que fazer isso e também tem que mostrar que ele é fofo. Porque a imprensa gostou do Flávio fofo. Ele elogiava a imprensa... setores dela, né? Ah, e olha, o bolsonarismo moderado, o bolsonarismo vacinado. Eu sempre... Não tem como não parecer quando você diz assim... Ah, não, eu sou um Bolsonaro vacinado. O Flávio disse isso, né? Com a devida vênia, não estou comparando, não, com cachorro, não é isso. Mas geralmente, quando... Isso a gente diz quando fala assim, não, fica tranquilo, ele foi vacinado. O cachorro morde alguém, ele foi vacinado. Então, Bolsonaro vacinado, Bolsonaro moderado, um Bolsonaro não sei o quê. E aí, ontem, ele quis castrar todo mundo, prender criança, neutralizar pessoas. Então, não sabe o que ele faz. Aí o Eduardo falou, o quê? Pressão para ser... tal. Não. Aí o Eduardo teve uma ideia para a vice. Vamos escolher uma mulher. Vai lá.
1: Sim, o ex-deputado federal Eduardo Bolsonaro declarou numa publicação no X ainda ontem apoio à deputada federal Júlia Zanatta para o cargo de vice-presidente na chapa de Flávio Bolsonaro ao Planalto. Eduardo compartilhou uma foto de Zanatta ao lado de Flávio e escreveu o seguinte... Se os maus reclamam, este é o caminho. Certamente a deputada Júlia Zanatta está à altura do cargo. Basta ver sua lealdade, pautas que muito bem defende no Congresso e, claro, o esperneio da esquerda. Reinaldo, o que você acha da eventual escolha da Júlia Zanatta para o posto de vice de Flávio?
0: Como eles não sabem nada, eles acham que eu sou de esquerda, né? Então, vamos lá. Fazendo de conta que eu sou, eu não estou esperneando, estou aplaudindo. Eu acho que está certo. Uai, não é a fidelidade ideológica, a coerência que conta? Essa mulher, ela tira foto cercada de fuzis, que é para mostrar o que ela pensa. E ela é uma neo-radical. As minhas fontes em Santa Catarina, porque eu já dei palestra em Santa Catarina, já circulei muito por ali, Florianópolis, tal, né? Eu lembro que uma vez, aquele sotaque maravilhoso que você demora até um tempinho para entender, né? É verdade, mas é muito superficial, porque é pra português, né? É uma coisa... que é o do Guga, né? E as minhas fontes me dizem que ela era da Fusarca, viu, Vaibeni? Isso não é ofensa, não, viu, Júlia? Júlia, ser da Fusarca não é ofensa, é elogio, tá? Para mim. Quando eu falo assim, ih, pessoa da Fusarca, eu falei, opa, que legal. Ela era da Fusarca, mas depois ela se converteu à tradicional família do fuzil. Né? E uma vez ela me notificou, porque ela não gostou do que eu falei, mas não precisa ficar brava não, porque você é a tradicional família do fuzil, né? Cercada de fuzil. Fuzil, escopeta, sei lá o que, eu não entendo disso, tá, Julia? Aí um dia ela publicou uma camiseta, também com uma arma, e o dedo, e a mão do Lula, de quatro dedos, toda furada de bala. Daqui a pouco o Flávio, nós vamos ver ele mimimi, que diz que quer que o Lula seja processado, porque teria ameaçado ele. Eu vou lembrar algumas coisas. Jornalismo é memória também. E vale o bem, pode nos faltar dinheiro, mas memória pode. Não.
2: Nunca.
0: É a minha segunda melhor característica. Memória boa. A primeira não falo pro Modéstia. O quê? Beleza. Física. Pronto, já falei. Nós vamos lembrar. Agora, ela é... Veja, o Eduardo é coerente. Ele não queria um Bolsonaro para ser o candidato? O que o titio rei disse que aconteceria no dia 7 de julho do ano passado, num artigo no UOL, eu lembro amigos meus falando, você enlouqueceu, o candidato é Tarcísio. Eu falei, percam dinheiro com isso. Vai. E teve gente que perdeu, viu? Faz as apostas. Falei, não, vai ser um Bolsonaro. E aí tem a pressão para o Flávio moderar. O Eduardo diz, moderar coisa nenhuma, é para ser radical. Aí ele diz, fidelidade é o que conta. As pautas ali as mais reacionárias, nessa agora que ela não é mais da Fusarca. Né? Aliás, leia o único livro que o Ivan Lessa escreveu, que chama Garotos da Fusarca, com crônica, foi muito bom.
2: Momento cultural. Né?
0: E é, viva, tá tudo certo. Ô, vai bem? Oi. Tô apoiando. Tô apoiando. Ele disse, os maus estão contra, esperneiam, então é bom. Agora fica ruim também, porque como eu tô apoiando, eu não sei se ele vai começar a tirar o apoio da Júlia Zanatta. Eu já disse o seguinte, tem meu gosto. Eu acho que essa gente tem de perder a eleição porque são golpistas. Todos. E não quero que ninguém desconfie de que esse é o meu pensamento. Mas eu também sou um analista. E aí eu digo, evidentemente o Flávio deveria ter um vice, se pretende a eleição, que fosse mais moderado. Porque radical já é ele que vem da família de radicais. É o que o bom senso recomenda. Mas o Eduardo diz, não vem com essa não, a gente quer mais radicalismo, para mim está ótimo. Que eu acho que é ruim para vocês. Mas não escute o que eu estou dizendo, Eduardo. Insista na Júlia Zanatta, ok? É o que eu tenho a dizer. Inclusive, ele é PL, né? Chapa pura, não é isso? Tá duro fazer composição com os outros, é isso? Eita. Flávio atiça a extrema-direita ou compra uma bicicleta? Não. Você sabe aquela máxima, caso eu compre uma bicicleta? Ele não sabe se ele atiça a extrema-direita ou compra uma bicicleta. O que será que ele faz, hein? Vamos lá.
3: Reinaldo, em busca de estancar a queda acentuada nas pesquisas eleitorais, a pré-campanha do senador Flávio Bolsonaro vai ampliar as ações de campanha para grupos fora da chamada bolha bolsonarista. Aliados do pré-candidato à presidência afirmam que é fundamental expandir apoio, especialmente entre mulheres, jovens e idosos. O objetivo é conter o desgaste provocado pelo caso Dark Horse, ou O Azarão, o filme biográfico sobre Jair Bolsonaro, e reduzir a distância para o presidente Lula. A estratégia de Flávio ganhou força após a divulgação, ainda ontem, da pesquisa Quest, que mostrou Lula à frente de Flávio nos dois turnos. Nos bastidores, auxiliares do senador avaliam que a transferência de votos do ex-presidente Jair Bolsonaro para Flávio já ocorreu e que o principal desafio agora é conquistar eleitores independentes.
0: Que mais, vai bem?
1: O principal obstáculo para Flávio aparece entre as mulheres. Segundo a Quest, Lula tem 41% das intenções de voto nesse segmento contra 24% de Flávio. Outros 13% afirmam ainda não saber em quem votar. Essa diferença de 17 pontos percentuais ajuda a explicar uma sucessão de acenos feitos pelo senador ao eleitorado feminino. Entre os jovens, outro grupo tratado como prioritário pela campanha bolsonarista, Lula aparece com 36% das intenções de voto contra 30% de Flávio. Outros 11% se declaram indecisos. Entre os idosos, a situação é similar e tende e também acende um alerta na pré-campanha de Flávio. Segundo a pesquisa Quest, Lula fica com 41% das intenções de voto entre eleitores com 60 anos ou mais do primeiro turno, contra 29% de Flávio. Outros 9% ainda não escolheram candidato.
0: Isso. E aí, tem uma coisa da pesquisa Quest que é especialmente complicada para o Flávio, porque entre os que se declaram independentes, a mais recente pesquisa Quest, a intenção de voto no Lula subiu de 29 para 37 e no Flávio recuou de 31 para 24, 13 pontos percentuais de distância. Uma eleição, lembre-se que o Lula ganhou do Bolsonaro por 1,8 ponto, 1,9, né? 1,9 ponto só de diferença. Então, esses eleitores ditos independentes são importantes, embora eu acho que a coisa, não sei, dessa vez pode não ser tão apertada. E fazendo as escolhas que essa gente faz, as coisas podem se complicar também. Insisto, eu nem deveria dizer isso porque eu quero que eles percam. Mas eu acho que eles estão fazendo escolhas erradas. Entende? Acho que eles estão fazendo escolhas erradas. Mas me resta apoiar, então. Errada sob que ponto de vista, Reinaldo? Agora eu mudo a análise e torno ainda mais complexa. Mudo, digo, não mudo. Mudo o padrão. Subo. Elevo o padrão da análise. Para Eduardo, seria mais importante ganhar a eleição, que é meu texto, Valeu Bene, de 7 de julho do ano passado. Para Eduardo, é mais importante ganhar a eleição com alguém da direita que fosse eventualmente mais viável do que o Flávio, por exemplo, Tarcísio, se é que era mesmo, mas enfim, porque nós não temos como testar isso. Ou o mais importante é manter isso que, atenção, o termo não é pejorativo, porque eles próprios passaram a adotar isso, fizeram como os palmeirenses que adotaram o porco. Cadê o Arthur, que não está aí agora para confirmar? Não tá. É, né? Beijo para Arthur. É, eles passaram a chamar de gado o próprio público. Uhum. Em algumas áreas, eles próprios chamam. Então, para eles, é mais importante. Ah, vamos fazer a direita ganhar, não sei o que e tal. Porque é claro que se o Tarcísio fosse candidato, se ganhasse, ia ser o novo líder da direita. Aí o Eduardo disse: mas nem a pau, Juvenal. Nós lideramos a direita. Não importa o resultado. Compreenderam? E aí, então, aí ele está fazendo as escolhas certas do ponto de vista de quem, se ganhar, lidera a direita, e se perder, lidera a extrema direita. Será menor, mas ainda assim um lugar de poder, porque a oposição também é um lugar de poder. Sabe o que não é lugar de poder? Eu vou ser claro para vocês. Na frase atribuída a César, o que não é lugar de poder é ser o segundo em Roma. Já ser o primeiro numa vila é lugar de poder. Que louco, né, Isa? Agora, maluco é isso que vocês vão ver agora. Porque segundo os critérios dos Estados Unidos adotados por Flávio e por Eduardo, agora eles também têm vínculos com o terrorismo. Você enlouqueceu, Reinaldo? Não. E com o PCC ainda. Vão provar do próprio remédio? Vamos explicar? Vamos explicar. Vai lá.
1: Flávio Bolsonaro tem defendido de maneira enfática a decisão dos Estados Unidos de considerar PCC e Comando Vermelho organizações terroristas. Mas será que ele vai provar do próprio veneno, como você comentou com a gente antes do programa, Rei? Porque o mesmo fundo de investimento, chamado Goldstyle, fez transações com uma fintech que é investigada pela suspeita de ser uma espécie de banco do PCC e também com uma empresa que mandou dinheiro para o fundo Raven Gates, administrado por Eduardo Bolsonaro e pelo advogado Paulo Calisto, que depois transferiu a grana para a produtora Go Up, da enrolada Karina da Gama. São informações públicas disponíveis na Comissão de Valores Mobiliários, a CVM. A gente vai explicar. O Goldstyle é um fundo de investimento administrado pela Reag Trust, que também foi liquidada. Esse Goldstyle foi criado em abril de 2020 com um aporte de R$480 milhões. Em maio de 2024, o patrimônio líquido saltou para R$1,840 milhões. Acontece que esse fundo registra lançamentos, conforme a apuração da Folha, de R$133,6 milhões da fintech BK Bank em 2023 e de outros R$12,900 milhões em 2024 e 2025. A Polícia Federal, a Receita Federal e o Ministério Público de São Paulo dizem que a fintech atuou para o PCC por meio de contas bolsão em bancos que concentravam depósitos de clientes diversos, de forma a dificultar o rastreamento das transações. Agora, atenção, esse mesmo Goldstyle recebeu recursos de R$20 milhões da Entre Investimentos e Participações, aponta o COAF, o Conselho de Controle de Atividades Financeiras. E a Entre é justamente a empresa utilizada pelo dono do Banco Master, Daniel Vorcaro, para enviar dinheiro ao fundo Raven Gate, comandado por Eduardo, para financiar o filme Dark Horse. A gente tem de se lembrar que Eduardo pediu para que o dinheiro fosse enviado aos Estados Unidos. Reinaldo, segundo a forma como o governo Trump entende as coisas, haveria um vínculo, então, entre os Bolsonaros e o PCC?
0: Sim. Sim. Quem está dizendo? O Trump, não eu. Vocês entenderam? O fundo Gold Style, eu adoro o nome desses fundos. Aliás, o Brasil é o país que mais tem fundos no mundo, vocês sabiam? Esses fundos?
1: Não.
0: Sigilosos? Sim, senhor. Nossa, vale bem. Que será, hein? Tanto esse fundo. Esse fundo recebeu, segundo a apuração da PF, tá? Recebeu dinheiro da Fintech, que é banco do PCC. E também da Talentre. A Talentre que mandou dinheiro para o Eduardo. Para Eduardo? Para o Revegate. Quem é que manda o Revegate? Ele e o tal do Paulo Calisto. Calisto? É, né?
1: Isso.
0: É. Aquilo que os Estados Unidos fizeram com o Brasil, isso aqui é informação técnica. Tem um duplo caráter. Tem aquilo que interessa ao Tesouro. Qualquer pessoa que tenha feito qualquer negociação com qualquer ente que tenha tido em algum momento alguma relação com o chamado grupo terrorista, pode sofrer sanção. Mas não, por isso que os bancos estão preocupados, as empresas estão preocupadas, está todo mundo revendo, vendo, ah, que é, onde é que está? É o caso. É o caso. E a segunda dimensão, que é a intervenção militar, que pode acontecer, militar, via Pentágono mesmo, turma da guerra, da CIA. Vejam, eu nem... Ó, deixa eu deixar claro aqui uma coisa, hein? Eu já disse aqui, repito, eu acho que é um certo exagero. O PCC virou um pouco assim... tudo é PCC. Né? Daqui a pouco você estava comendo o seu pãozinho de manhã. Eu não como, mas eu como ovo. Diz assim, sabe quem é que vende esse ovo que você come? Não sei quem, o PCC. Eu falo, porra, mas o PCC vende ovo também? E pão também, e fruta também. Acho que há um certo exagero aí, tudo é PCC, tudo. Mas isso eu não vou entrar nisso agora. Portanto, eu não estou asseverando nem que o BK Bank seja do PCC, nem que o Gold Style tenha coisa ilegal, nem que a Entre tenha feito. Não estou segurando nada disso. Eu só estou dizendo que, dadas essas relações, e considerando o modo como os Estados Unidos veem essa questão, e considerando a defesa que os irmãos Bolsonaro estão fazendo, agora eles têm, então, um vínculo segundo essas relações com o PCC. Olha só que louco, Isa. Cada vez mais louco. Tá? A coisa tá ficando louca, hein, vai, Benny?
3: E não é?
0: E não é? Olha que estranho. Quem tá dizendo você tá acusando? Eu não. De maneira nenhuma. Agora, o que está ficando louco mesmo, porque está cada vez mais esquisito, né? É esse negócio do Dark Horse, da produtora, da Go Up, da Karina. O Vai Bene, o Isa, no metaverso bolsonarista, a computurista pode instalar Wi-Fi.
3: Olha só.
0: Ah, eu tenho um, hein? Um coreano maravilhoso. Acupuntura. Outro dia eu mandei uma foto pra vocês, né? Eu tiro cheio de agulha. Dói nada. Tem uma coisinha que dói. Que é o mocho. Dói, depois vocês... Queima um pouquinho. Tem que ser meio macho pra aguentar ali. E fêmea também. E mais ou menos também. Tem que ser corajoso. Corajosa e corajose. Né? Porque queima, viu, Isaac? Queima.
3: Ai.
0: Queimou cócega. Foi bom, foi bom, foi gostoso. Não a queimadura, o efeito. Que eu não, nada que me doa, eu tenho uma regra em qualquer coisa da vida.
3: Justo.
0: Não tenho pá, não, imagina. No metaverso bolsonarista, a computurista instala Wi-Fi.
3: Suspeita de envolvimento em um esquema milionário de desvio de dinheiro público, a empresa Complexis Soluções Integradas funciona em uma pequena sala comercial na Vila Mariana, Zona Sul de São Paulo, e divide espaço com uma clínica de fisioterapia e acupuntura. No último dia 1º de junho, o endereço foi alvo de busca e apreensão por policiais. Enquanto procuravam os documentos da Complexis, os agentes se depararam com uma maca no centro de um dos cômodos. com equipamentos terapêuticos e toalhas brancas. A empresa entrou na mira das autoridades por serviços prestados ao Instituto Conhecer Brasil, da produtora Karina Ferreira da Gama.
0: Olha só.
3: Também responsável pela Go Up Entertainment, que produziu o filme sobre Jair Bolsonaro, Dark Horse ou Azarão, a suspeita é que parte dos recursos da ONG e da empresa tenham sido desviados para custear o longa. Karina também foi alvo de mandados recentes, como noticiamos aqui no É da Coisa.
0: Como é que... Oh, fale bem, explique. É, seu emprego depende disso. E agora?
1: Vixe, já vou passar no RH.
0: É, passa no RH. Alô, RH, Vólio Bene não sabe explicar uma coisa que para mim é tão óbvia. É. A propósito, eu fiquei curioso. É, complexo está escrito em que língua?
3: É um mix. Mix com X e Y. Mix.
0: Ai, como você, ignorantes.
3: Ah, é?
0: É a língua do Mussum, minha filha. Só que é muito complexo. E como é que a gente faz com esse dinheiro? O que o Mussum diria, só no Forevs. Hein? Hã? Uhum. Só no Forevs. Grande Mussum. Aliás, originais do samba, o grupo a que ele pertencia era maravilhoso. Assassinar o camarão. Assim começou a tragédia no fundo do mar. É? Lembra? É?
1: Uhum.
0: É. Aí o Nunes falou, né? Isso é muito complexo, porque ele já saiu defendendo a Karina e tal, aí ele falou, muito complexo, não sei em que língua está escrito isso, né, porque é pra você que, atenção, complexo se escreve complexo com X, depois S, depois Y, depois I, é complexo, né, que coisa complexa. Vai, o que que tem aí?
1: A Prefeitura de São Paulo afastou um gerente da SP Tours, empresa municipal de turismo, investigada pela Controladoria Geral do Município no processo que apura esse contrato público com o Instituto Conhecer Brasil, ONG de Karina Ferreira da Gama, como a gente disse, com o termo aditivo. O ICB recebeu ao todo 157 milhões de reais para instalar pontos de internet na capital paulista. Antes de ocupar o posto da SP Tours, Rodrigo Ravelli Bouzan foi sócio justamente da Complexis, subcontratada pelo ICB para esse serviço. A companhia é uma das empresas investigadas pela Polícia Civil no inquérito que apura a hipótese de que recursos da Prefeitura recebidos pelo Instituto foram desviados e terminaram no longa sobre Bolsonaro. A SP Tours manteve 12 milhões de reais em contratos com a Complexis, segundo Metrópolis, e Bouzan foi o servidor designado para fiscalizar parte desses contratos. O prefeito Ricardo Nunes não esclareceu se o eventual conflito de interesses foi a causa do afastamento.
0: Ô, vai bem, nós temos, você lembra a sigla que nós temos para essas coisas?
1: Isso aí.
0: Chama Índice de Coincidências Incríveis. Uhum. Ué, agora não pode mais acontecer coincidências como essa, Isa, que logo as pessoas ficam maldando.
3: Um detalhe, né?
0: É. Agora vamos falar sério. Não, estamos falando sério o tempo todo, né? Isso é muito sério. Mas o mimimi de Flávio contra Lula, segundo ele, incitação a enforcar. O Lula teria incitado a enforcar, ele entrou com uma denúncia no STF. Porque o Lula, inclusive, errou de personagem. Vai, vamos lá. Vai.
3: A pré-campanha de Flávio Bolsonaro acionou o STF contra Lula para que o presidente seja investigado por ameaça e incitação ao crime. Iniciativa ocorre após um discurso do chefe do Planalto no último dia 2. Ao criticar Flávio por ter estimulado o governo americano de Donald Trump a aplicar sanções contra o Brasil, Lula citou o enforcamento de Tiradentes e perguntou que tipo de tratamento o filho 01 de Jair Bolsonaro e seus aliados mereciam. Na época, o mandatário federal se confundiu e afirmou que Joaquim Silvério dos Reis, delator de Tiradentes, é que havia sido enforcado. Vamos acompanhar o que disse Lula durante o evento.
0: Só uma correçãozinha aí, pequena, mas é importante. O Lula jamais defenderia o enforcamento de Tiradentes. Ele, na verdade, ele se confundiu mesmo. Não é que ele confundiu Joaquim Silvério com Tiradentes, ele achou que Joaquim Silvério também tinha sido enforcado. Né? E ele falou do enforcamento do Joaquim Silvério justamente porque ele traiu Tiradentes. A única coisa é que quem foi enforcado foi Tiradentes. Mas é que o Lula achou que o Joaquim Silvério teria sido enforcado. E na época mesmo nós corrigimos, Joaquim Silvério não foi enforcado, ele viveu a tripa forra, Vólio Bene, ganhou um dinheirão pela traição. Até porque ele era português. de Leiria e voltou para Portugal, se casou, viveu feliz para sempre, né? Porque senão a gente pode ter a impressão de que Lula falou, todo traidor como Tiradentes merece enforcar. Não, chamou de traidor Joaquim Silvério por ter traído justamente o movimento da Inconfidência. Mas é claro que ele estava fazendo ali uma figura de linguagem, ele estava falando, merece enforcar, como Joaquim Silvério, e Joaquim Silvério nem enforcado foi. Mas o Flávio, nem vou botar o vídeo de novo, mas o Flávio é... Eles estão à caça de problemas, né? Estão tentando me enforcar. Então vamos, já que assim, a gente tem que lembrar algumas coisas. Vamos lembrar que filiação pertence a Gerbo... Atenção, eu vou pegar aqui o pai do Flávio, no dia 24 de maio de 1999, numa entrevista. Esse que eles chamam herói, fala, pai de Flávio, o que, que você quer fazer mesmo?
4: Através do voto, você não vai mudar nada nesse país. Tá? Nada, absolutamente nada. Você só vai mudar, infelizmente, quando um dia nós partimos para uma guerra civil aqui dentro. Né? E fazendo um trabalho que o regime militar não fez. Matamos 30 mil. Começando com o FHC. Não deixar para fora, não. Matando. Se vai morrer alguns inocentes, tudo bem. Se não contra a guerra, morre inocente. Eu até fico feliz se morrer, mas desde que vá 30 mil... Outros junto comigo.
0: Aí o Reinaldo Azevedo, maluco, fica pegando o vídeo de 1999. Tá bom, então vamos para um vídeo de 22 de abril de 2020, em que ele, na presidência da República, defende a guerra civil. Foi o único presidente a defender luta armada no poder. Fala, Bolsonaro.
5: Como é fácil impor uma ditadura no Brasil? Como é fácil? O povo da América, por isso que eu quero, ministro da Justiça e ministro da Defesa, que o povo se arme, que a garantia é que não vai ter um f*** aparecer para impor uma ditadura aqui, que é fácil impor uma ditadura, facílimo, um f*** de um prefeito faz um b*** de casa, algema e deixa todo mundo dentro de casa, se tivesse armado ia para a rua, e se eu fosse ditador, né, eu queria desarmar a população, como todos fizeram no passado, quando queriam, antes de impor a sua respectiva ditadura. Aí, que a demonstração nossa, eu peço ao Fernando e ao Moro, que por favor assinem essa portaria hoje, que eu quero dar um recado para esses por que que eu estou armando o povo? Que eu não quero uma ditadura. E não dá para segurar mais.
0: E aí, já que a gente gosta de falar de violência política, no dia 3 de abril de 2022, a Miriam Leitão fez uma crítica ao governo Bolsonaro. Sabe o que o Flávio fez? O Flávio não, o Eduardo. O Eduardo publicou a coluna dela, botou uma imagem de uma cobra e disse, coitada da cobra. Aí ele estava chamando a Miriam de cobra? Não. É que a Miriam, com 19 anos, grávida, em 1972, ela foi torturada, presa e torturada, justamente com o uso de uma cobra para aterrorizá-la, de uma jiboia. E vocês vão pegar uma figura de linguagem que o Lula usou para denunciar a violência política? Bolsonaro não estava brincando, nem em 1999, nem em 2020. Assim como Eduardo não estava brincando, assim como Bolsonaro não estava brincando quando votou pelo impeachment da Dilma em nome de Brilhante Ustra. A Dilma torturada e o Brilhante Ustra o torturador. Aqui não. Aqui a gente trata as coisas pelo nome. Entendem? E é assim que tem que ser feito. Deixa de mimimi, cria vergonha na cara. Porque se alguém estimula a violência política aqui, vocês sabem muito bem quem é. Lula foi condenado sem prova, preso, ficou 580 dias. Recorreu à justiça. Dilma foi derrubada sem ter cometido crime de responsabilidade e ninguém incitou violência. Vocês perderam uma eleição e tentaram dar um golpe. Aliás, tentaram dar um golpe antes mesmo da eleição. E Flávio, ainda agora, 14 de junho, deu uma entrevista ameaçando o Supremo. Com o uso da força. As coisas têm de ser chamadas pelo nome. Não me venho com esse negócio, há um empate. Entre... Porque tem essa moda agora, todo mundo, outro dia eu ouvi uma pessoa falando, ah, porque ninguém tem o monopólio do bem na política. Não, monopólio do bem ninguém tem. Quem disse que alguém tem o monopólio do bem? Monopólio do bem é com Deus. E olhe lá, porque o Deus do Velho Testamento, ele é ranzinza, olha o bem, ele faz cada coisa. Uhum. Cada coisa. Mata os primogênitos do Egito. O que, que os primogênitos têm a ver com a coisa? Uhum. Ele escolhe um povo e os primogênitos do Egito que paga o pato? Não, também no Velho Testamento eu gosto do Deus do Novo Testamento, aquele filtrado por Jesus. Cada vez mais maltratado pela pilantragem que não lê Bíblia. E, no entanto, fala em nome dela. Ah, você lê? Leio. Ai, nossa, tenho até decorado. Mantenho até o meu. Eu prometo mostrar meu fichamento toda hora para você achar aqui. Você fechou a Bíblia? Eu sou ruim de bola. Tenho Copa do Mundo. O que, que eu faço, Vale Bene? Ficho Bíblia. Vamos comercial.
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0: Muito bem, estamos de volta, vamos para local 1 aí. Lá no alto, Lula antecipa viagem à França de olho no papo com Trump, é isso? Será que vai rolar um papinho? Será a química, aquela coisa, aquele je ne sais quoi, aquela comichão, Isa, quando duas pessoas que se entendem, trocam olhares, é sempre aquela hora da linguagem não verbal, né, em que o olho bate no olho... E dá aquele... É? Hein? Será?
1: O presidente Lula decidiu antecipar a chegada à reunião do G7 na França para não inviabilizar por completo um eventual encontro bilateral com o presidente dos Estados Unidos, Donald Trump. A informação é do portal G1. A comitiva brasileira embarca no próximo domingo para a cidade de Évian-les-Bains. É assim que fala? Onde será realizada
0: a cúpula? É assim que fala. Você está... Seu francês é do sul de Paris, mas está bem, está ótimo. Está ótimo.
1: Na previsão inicial, Lula decolaria apenas na segunda. A estratégia do Palácio do Planalto é garantir que o presidente brasileiro esteja presente já no primeiro dia do evento, na segunda, diante da possibilidade de Trump participar apenas da abertura da reunião, como aconteceu no Canadá no ano passado. Apesar da movimentação, não houve uma orientação formal de Lula para que seus auxiliares organizassem uma reunião bilateral com Trump. Também não houve nenhuma solicitação de encontro por parte da Casa Branca. Existe a possibilidade de a reunião, que abordaria eventuais novas tarifas americanas contra o Brasil, ser mais curta e improvisada, como ocorreu na Assembleia Geral da ONU no ano passado, ou avançar para uma reunião bilateral mais formal.
0: Olha, evidentemente... O Lula tem que tentar falar com o Trump. Eu não tenho essa de, ah, eu não vou falar, eu não quero nem saber, tal, agora. Não. O Brasil se comportou muito bem na primeira etapa do tarifaço, né? Embora o Lula tenha em mãos o instrumento para a retaliação, que o Congresso aprovou, né? Ah, tem tarifa? Então tarifa, tem tarifa. Precisa ver. Você não pode, brincando com uma frase do poeta, né, do Rambo, você não pode perder a vida por delicadeza e nem pode perder a vida por brutalidade também, e nem pode perder a vida assim, ah, não quero nem saber, eu tô certo. Né? Perder a vida só porque você tá certo. Negocia. Né? Negocia. Desde que haja espaço para negociação, vamos tentar. Né? Então tem de buscar a conversa. Tem de buscar a conversa. Já que, né, evidentemente, e é preciso que se considere isso com absoluta clareza, a quantidade de besteira que se tem escrito a respeito é impressionante. O que o Trump está fazendo é a imprensa americana que diz isso, inclusive a imprensa americana de viés conservador. O que ele está fazendo é desrespeitando uma decisão da Suprema Corte, que falou para ele, não tem tarifa. Acabou, incondicional. Aí ele falou, tá bom, eu vou pela sessão 301. Esses dias, até o Caiado falou besteira a respeito. Ah, estão usando a sessão 301 porque o Brasil, os crimes... Não, senhor, estão usando a sessão 301 porque é o que eles fazem, praticar protecionismo. É isso, eles têm a seção 301 para isso. E o que é que os diplomatas dizem? Vamos lá.
1: Com a mudança do cronograma do presidente Lula, diplomatas brasileiros passaram a apostar um eventual novo encontro entre o brasileiro e o presidente dos Estados Unidos, Donald Trump. Segundo o portal G1, diplomatas avaliam que o diálogo sobre as tarifas, como o escritório do representante comercial americano chefiado por Jameson Greer, não tem evoluído e, portanto, uma nova reunião entre Lula e Trump poderia destravar as negociações e até evitar um eventual novo tarifaço da Casa Branca contra os produtos brasileiros.
0: É isso. Que o encontro aconteça e se converse, é isso aí.
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0: Ei, Cássio, Cássio, próxima vez vai ouvir titio. Hein? Ouve titio, Cássio. Falei que você ia se dar mal. Não comparei você com a Didi? Né?
6: Pra que serve esse botão? Vou apertar.
0: Vai lá.
3: O presidente do Tribunal Superior Eleitoral, ministro Cássio Nunes Marques, pretende aproveitar a suspensão do julgamento sobre a suspensão de uma pesquisa Atlas Intel para tentar construir um acordo com os demais integrantes da Corte Eleitoral e reduzir o desgaste provocado pela própria liminar. A decisão dele vetou a divulgação do levantamento que mostrava queda na intenção de voto em Flávio Bolsonaro. Segundo a Folha, o objetivo de Nunes Marques é usar o tempo do pedido de vista, solicitado ontem pela ministra Estela Aranha, para discutir as balizas que devem ser seguidas por institutos de pesquisa nas eleições de 2026. A liminar concedida pelo presidente do TSE, que suspendeu monocraticamente a pesquisa a pedido da pré-campanha de Flávio, foi alvo de críticas, inclusive de nomes da direita, como os presidenciáveis Ronaldo Caiado e Romeu Zema. Nos bastidores, ministros da cúpula do Judiciário e assessores também demonstraram desconforto com a postura de Nunes Marques.
0: Não, e aí eu li um texto tão encantador, dizendo assim, ah, o TSE tende a endossar, como que se dissesse hoje é quinta-feira, para usar a expressão do Mucio, homem sem qualidades. Que, aliás, acho que é quinta-feira mesmo. É, hoje é quinta-feira, e o TSE... Eu falei, mas escuta, é inconstitucional. E aí o tio Rei, às vezes, é tomado pelo espírito de porco, né, pelo espírito, não, de porco não, que aí é o Arthur, de espírito de corintiano, dizendo assim, ah, tomara que endosse só para o Supremo derrubar. Inconstitucional. E cuidado agora, viu, senhores do TSE, vamos criar algumas regras, cuidado para vocês não virarem legislador de pesquisa, tá? Ah, quer dizer que não tem bandidagem nesse meio? Nossa, tem um monte, tá cheio. Mas a gente se encarrega de dizer o que presta e o que não presta. Fica tranquilo. Cássio! Primeira tentativa já deu errado. Você é ruim, hein, rapaz? Faz isso, não. Honra o glorioso estado do Piauí com dois maiores poetas do século passado. Mário Faustino, Torquato Neto.
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0: PT fará embate da maioridade penal com reaças. Não Lula, vai.
1: Aliados do presidente Lula têm defendido que o PT lidere o embate contra a redução da maioridade penal de 18 anos para 16 anos. O objetivo é preservar o presidente do tema às vésperas da eleição. Como a gente falou aqui ontem, o texto foi aprovado na Comissão de Constituição e Justiça da Câmara dos Deputados por 44 votos a 18. O Palácio do Planalto recomendou votação contrária, mas o tema é visto como delicado para Lula. Pessoas próximas ao governo avaliam que uma postura clara do presidente contra a pauta pode atrapalhar o discurso dele contra o crime organizado. Alas da gestão petista argumentam que o governo não deve gastar energia com o assunto nesse momento, principalmente por causa do risco de virar alvo da oposição e de ataques vindos de Flávio Bolsonaro. Se o tema seguir avançando na Câmara, aliados de Lula defendem que o PT tome a frente no embate político junto aos partidos de esquerda que integram a base do governo. Após a aprovação na CCJ, a pauta passará por uma comissão especial ainda não definida pelo presidente da Câmara, Hugo Mota.
0: Olha, eu falei uns 40 minutos hoje na hora do almoço a respeito, vou sintetizar aqui. Com um debate decente, não precisa nem ter idade mínima, desde que você tenha onde colocar esses menores e que se tenha uma avaliação psiquiátrica adequada, porque se for um psicopata e pode ter, não pode ficar solto, não tem nem cuidado nenhuma, desde que detectado e desde que já tenha matado alguém. Agora, o que estão querendo fazer é outra coisa. É mera pauta reacionária num país que tem mais de 600 mil presos, com mais da metade, já dei esses números todos aqui. Isso é mera perversidade. E o resultado da votação, 44 a favor, o PL tem 13, sem dissidência, União Brasil 9 na CCJ, sem dissidência, Republicano 5, MDB 5, PP 4, todos esses votaram unanimemente, PSD tem 5, um só votou contra, que foi Túlio Gadelha, Podemos 2, Solidariedade 1, PRD 1. E aí, os votos contrários, aí de partidos progressistas, também unânimes, PT 6, PCdoB 3, PDT 2, PSD 2, PSB 2, PSOL 1, Rede 1, PV 1, um voto do PSD, do Túlio Gadelha, um do Avante, que foi um voto individual. Isso dá uma ideia de que você tem um Congresso reacionário, expresso também na Comissão de Constituição e Justiça, com um presidente progressista. Esse é o ponto. E há muita gente que diz, ah, o problema do Brasil, sabe qual é? O problema do Brasil é que você tem justamente esse Congresso reacionário com um presidente progressista. Nós precisamos ter um Congresso reacionário, então, com um presidente reacionário. Reacionário com reacionário, eles farão uma boa coisa. Já tivemos. Não tivemos? Foi o que nós tivemos em 2019 e 2022. Para onde fomos? Por uma tentativa de golpe. E para aquilo que se viu durante a pandemia. E por orçamento secreto. Fica parecendo que essa experiência nunca aconteceu no Brasil. Já aconteceu. Entende? Aí, queridos, é o entendimento que essa gente tem de pobre. Eu já falei aqui uma vez, leiam uma modesta proposta do Swift, John Swift, do século XVIII, escrito no começo do século XVIII, ele dizia assim, vamos resolver o problema de fome na Irlanda. Ele era irlandês. Pega as crianças dos pobres e faz sopa. A gente come, mata a fome, e diminui o problema social. Em última instância, é isso que essa gente propõe. Trancafia. Entrega para o PCC, entrega para o CV, para que eles sequestrem essas crianças para na prática, já desde os 16 anos, já que não tem onde colocar. E como agora, então, são terroristas, viram as crianças terroristas. É uma indecência isso. E, sim, os progressistas têm que fazer esse embate. Tem que fazer esse embate, mas é um embate difícil de fazer. Porque o senso comum entende que é assim mesmo que tem que acontecer. Ah, não, olha só, a violência, a criança. Eu insisto, você pode ter um tratamento diferenciado daquele que se tem hoje, mas fazer o debate decente. Nesse caso, não. Nesse caso, é só perversidade de classe mesmo. Hã? Porque é uma gente que imagina. Atenção, no Brasil, já houve pastor pregando aborto para diminuir violência. E apelando ainda ao Eclesiastes. Ah, o Eclesiastes justifica, porque o Eclesiastes diz que não crer em Deus é mais feio do que o aborto. Então, vamos defender o aborto. Sim, já teve isso. Aborto como eugenia. Aliás, já houve um defensor do aborto no Brasil como forma de controlar a violência. Sabe como ele se chamava?
1: Como?
0: Antes de virar um antiabortista por razões eleitorais, Jair Bolsonaro. É. Como é a vida, né? Olha que louco. Hein, Isa? Olha que louco. E você, Reinaldo, é um abortista em qualquer... Não. Não, senhor. Não sou, não. Eu defendo a lei que está aí. Porque daqui a pouco vai ter gente assim. Vamos fazer o seguinte, já controla na barriga. Depois o Jair Bolsonaro falou em controle da natalidade também para a violência, controlar a violência. Sempre, sempre. A ideia do ameaça do pobre. Coisa de sociedade distópica, já falei aqui, veja o Minority Report, o filme do Steve Spielberg. Como é que a gente faz para ter tal controle da sociedade que a gente já impede o crime de acontecer antes? Como faz isso? Sequestrando as liberdades. É o caminho? Não, não é o caminho. Podemos e até devemos mexer na legislação que está aí. Mas não isso que querem fazer. Até porque no caso do Flávio, ele quer 14 anos. 12, 8, 9, 5, 3, 2, 1, 0. Vamos para a barriga da mãe. Quem é mãe pobre, ferrada, tá? Então não tem que ter filho, pô. Esteriliza. Como recomendou um certo político. O debate é coisa séria. Né? Vamos comercial.
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0: Muito bem, deputados dos Estados Unidos, rapidamente, Estados Unidos, para defender PIX e também para tratar de facções. Correndo, vai.
3: Um grupo de deputados da base governista que foi aos Estados Unidos na semana passada para combater o eventual novo tarifaço americano contra o Brasil apostou em pontos específicos durante encontros com autoridades dos Estados Unidos. Além das eventuais sobretaxas por parte da Casa Branca, também estiveram na pauta a defesa do PIX, a classificação de facções brasileiras como organizações terroristas e as investigações que apontam o elo entre o caso do Banco Master e o senador Flávio Bolsonaro, pré-candidato à presidência. Os deputados federais Pedro Kizai, Jandira Fegali, Pedro Campos e André Janones levaram as demandas a membros do Partido Democrata e da Organização dos Estados Americanos. Eles não conseguiram agendas com o Departamento de Justiça americano ou com autoridades do Partido Republicano. Em uma tentativa de contraponto às investidas bolsonaristas junto a autoridades americanas, os deputados lulistas apresentaram 3 documentos nas agendas.
0: É isso. Ah, eu tenho que ir lá, tenho que conversar, né? Também eles. Por que não? É isso aí.
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0: Muito bem, e o presidente Lula participou de uma solenidade hoje, Tratado de Cooperação Amazônica em Brasília, e falou da redução do desmatamento e disse que os Estados Unidos mentem quando falam do desmatamento no Brasil para impor tarifas. Coloque direto o vídeo aí, vai.
7: Nós vamos ter que pegar esses dados que vocês vão tornar público amanhã, mandar para o cidadão, sabe, do comércio dos Estados Unidos, que coloca a questão do desmatamento como justificativa para punir o Brasil com uma taxação maior, e vamos comparar o que acontece no Brasil com o que acontece nos Estados Unidos. Vamos comparar, porque agora é hora da comparação. Eles mentiram a primeira vez que taxaram o Brasil em 50%, dizendo que tinha déficit comercial. Nós provamos que eles tiveram um superávit muito alto em 15 anos, US$417 bilhões, como tiveram o ano passado, quase US$40 bilhões entre bens e serviços, e agora com esse negócio que eles falaram da questão do desmatamento. Eles não sabem o trabalho que nós fazemos para fazer com que o desmatamento chegue a desmatamento zero até 2030. Isso não é uma decisão de nenhuma COP, não é decisão da ONU, isso é uma decisão do nosso governo. É por uma questão de justiça e de participação do Brasil como ajuda ao planeta Terra cumprir com a nossa obrigação de tentar evitar o desmatamento o máximo possível.
0: Tá certíssimo, porque é precisamente isso, né? E o Lula também falou, nós vamos ver ainda depois na última parte do programa, quem está no rádio acompanhe, também falou da questão dos trabalhos forçados. Vamos discutir condição de trabalho, então? Fundamental. Estão usando a questão do desmatamento como desculpa para protecionismo. O Brasil protege mais o seu meio ambiente do que os Estados Unidos. Não é, Trump? Drill, baby, drill. Vamos perfurar. É isso aí.
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0: E estamos de volta. Aí, 9 depois 11 a 15, tá? Eu saí, eu digitei errado. O dedo muito grosso, não posso fazer. Nas redes sociais e nas TVs, o Lula também falou sobre a questão, porque o Brasil está com ameaça de taxação em razão do meio ambiente, né? Que é aquela primeira taxa, e tem a outra, que o Brasil foi colocado na lista de países, não que praticam um trabalho forçado, embora também se levante essa suspeita, mas que compram de países em que há trabalho forçado. E aí o Lula falou uma coisa muito interessante. E eu vou trazer aqui uma coisa ainda mais interessante para vocês, que é um filme que eu não sei se vocês viram. Eu vi, mediano, como sempre, Glenn Close, espetacular. Mas que tem a ver com o vice-presidente dos Estados Unidos. Vamos lá, vai. Pode botar o vídeo direto.
7: Nós temos que fazer uma comparação entre o mundo do trabalho nos Estados Unidos e o mundo do trabalho aqui no Brasil. É lógico que nós temos defeito, mas eu quero comparar o direito dos trabalhadores americanos com o direito dos trabalhadores brasileiros. Eu quero comparar, porque quando a gente está negociando com alguém que não tem parâmetro para negociar, com alguém que não se comporta de forma civilizada para negociar, a gente vai ter que fazer comparação. Eu tenho dito para todo mundo, e já falei para o presidente Trump 3 vezes, não adianta falar para mim que você tem o navio maior do mundo, que você tem os aviões mais rápidos do mundo. Eu não quero guerra com você, a minha guerra é narrativa. A minha guerra é provar que nós estamos certos e que vocês estão errados. A minha tese é provar que você foi eleito para ser presidente dos Estados Unidos e eu respeito o voto do povo americano, mas que você não foi eleito para ser imperador do mundo, onde você pode dizer tudo o que você quer, sabe, e as pessoas ficarem quietas. Com o Brasil não é assim. A gente não quer briga, a gente quer respeito. A gente não quer briga, a gente quer igualdade. A gente não quer briga, a gente quer civilidade, comércio e desenvolvimento para os dois países.
0: É isso mesmo. As condições de trabalho no Brasil são muito melhores em muitos aspectos que dos Estados Unidos. Sabe quem diz isso? O vice-presidente de Dave Vance. Tem a tradução no Brasil e o livro não é tão ruim, né? Era uma vez um sonho, a história de uma família operária e da crise da sociedade americana. É o livro. E Era Uma Vez um Sonho, o nome do filme, do D.D. Vance. Ele conta a história da decadência da chamada ali, da chamada faixa do ferrugem, zona do ferrugem nos Estados Unidos, que é uma área que se desindustrializou brutalmente e deixou um monte de gente desempregada, né? Especialmente em Ohio, no Kentucky, né? O nome original do filme é Hillbilly Elegy, é uma elegia caipira. Hillbilly é o Billy que mora nas colinas ali, aquele cara que não tem importância. Houve um processo brutal de desindustrialização, né? Nessa região. As pessoas, Detroit perdeu mais de 60% da população. As pessoas ficaram na miséria. E como não há direitos trabalhistas muito, muito inferiores àqueles que há aqui, foi uma pobreza fabulosa, inclusive gerando muita gente sem casa. E o D.D. Vance, a família dele foi uma vítima disso. Até porque tem uma mãe destrambelhada, viciada, aliás, esse sobrenome nem é do pai dele, é adoção. E foi a avó que cuidou dele. A avó que cuidou, papel da Glenn Close, magnífica, né? Ela sim, no filme, um filme mediano. O problema do D.D. Vance, depois ele estudou em Yale, é que ele, vale bem, em vez de ele se voltar e falar assim, bom, como é que a gente melhora as condições dessa gente? E no começo era isso, ele era um crítico do trumpismo. Ele foi se tornando um lunático. Na linha assim, a culpa do que acontece aqui é por causa da globalização, a culpa é dos estrangeiros, a culpa é da concorrência que é muito injusta com os pobres Estados Unidos, porque você sabe que os Estados Unidos têm uma relação absolutamente doce com os outros países, não é isso? A culpa é deles. Em nenhum momento ele quis pensar as condições de trabalho dos Estados Unidos. Nenhum momento. E acusou esse empobrecimento da classe média branca dessa região acusou a globalização. Daí aquela coisa assim, tarifa em todo mundo, não quero nem saber, vamos botar para quebrar e não sei o quê, porque todo mundo explora o povo americano. E ele entrou nessa. De sorte que hoje ele é mais maluco, ele é mais maluco do que o próprio Trump. Hã? Outro dia não sei quem falou assim, ah, se o Trump morre, não sei o quê. Eu falei, pelo amor de Deus,

0: Só que a hora de ver as causas, evidentemente, ele viu as causas em outro lugar, de maneira absolutamente equivocada. Né? Então presta atenção. Olha aqui, tem só para encerrar aqui o programa, a gente tem um material preparado imenso sobre as pautas bomba. Não deu tempo. Amanhã nós vamos tratar disso, porque o Lula provavelmente vai recorrer ao Supremo. E muitas outras coisas que a gente poderia, mas infelizmente, infelizmente não, Copa do Mundo, isso é o quê e tal, também é o um pretexto para trocar essa, tocar essa coisa maravilhosa que vocês vão ouvir do Paul Simon com um grupo sul-africano agora, né? Tem a Copa do Mundo, todo mundo alegre, tá? Amanhã a gente começa às 18, 18h20, Bob, não sei.
1: 18.
0: Ah, amanhã é 18? Então pronto, amanhã às 18 horas estamos de volta, cheios de charme, veneno,
1: Sempre.
0: picardia. Informação, sensualidade, né? Sem o que a vida não vale a pena, não é mesmo? Beijo, até amanhã.

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0: 3:13 pelo horário de Brasília. Bom dia para você que acompanha a Band News FM. Eu, Stephanie Toso, sigo por aqui, girando o noticiário até as 7 horas da manhã. De olho também nas mensagens que chegam pelo nosso WhatsApp no 11 999 592 100. Ó, o Fábio, que é taxista, ele mandou uma imagem para cá. Falou assim que tá ali na região de Guarulhos, tá trabalhando. E aí falou assim que baita neblina que se formou por aqui agora. E aí tava vendo a imagem realmente, assim, gente, não dá para enxergar nada. Então atenção aí no seu caminho para você que circula aqui pelas rodovias da Grande São Paulo, capital paulista, ali da região de Guarulhos também nessa madrugada. Tá bem complicada a situação. Muito úmido, né? Muito úmido e muito frio. Já teve gente reclamando aqui da temperatura, falando que tá difícil, tá gelado. Em média, 12 graus, gente. 12 graus aqui na cidade de São Paulo. Extremo sul da capital com 9 graus. Capela do Socorro e Marcilac por agora. E aí, tudo reflexo da frente fria que passou por aqui ontem. Tá se deslocando, mas ainda tá mantendo, né? Mais uma presença de mais uma massa de ar polar por aqui. Quem também já apareceu mandando um alô foi o Ronaldo, de Osasco. Falou, bom trabalho, Stephanie. Ó, o Ari, de Curitiba, também sintonizado, ligadinho por aqui. E o Arthur, que passou mais cedo mandando mensagem pra cá. Vamos que vamos, gente, nesses próximos minutos, fazendo mais um giro pelo noticiário, indo direto aos destaques em Brasília. A Polícia Federal rejeita a segunda proposta de delação premiada do banqueiro Daniel Vorcaro, dono do Banco Master. Os detalhes chegam com Rafael Procópio.
1: A Polícia Federal formalizou a defesa de Daniel Vorcaro à rejeição da oferta de delação premiada oferecida à corporação. A possibilidade já era ventilada há alguns dias e foi confirmada pela reportagem da Band nesta quinta-feira. De acordo com os investigadores, Vorcaro não apresentou na nova proposta nenhuma nova informação que pudesse ajudar nas apurações envolvendo o rombo no sistema financeiro causado pelo Banco Master. A nova proposta envolve repasses ao filme Dark Horse, que conta a vida de Jair Bolsonaro, e negociações com o senador Ciro Nogueira, que seriam configuradas como propina. Mas a Polícia Federal já tinha noção dessas situações. A defesa de Vorcaro segue articulando com a Procuradoria-Geral da República para tentar protocolar um acordo diretamente com o Ministério Público que possa reduzir o provável tempo de pena após a condenação. O empresário é investigado por diferentes crimes, principalmente relativos a fraudes financeiras. Ele está detido na superintendência da Polícia Federal em Brasília justamente por conta das negociações para a delação premiada. No caso de não haver avanço, Vorcaro deverá retornar à Papuda.
0: O senador Flávio Bolsonaro protocola uma notícia-crime no Supremo Tribunal Federal contra o presidente Lula. A petição acusa o petista de incitação ao crime e ameaça durante um discurso em um evento oficial em Catalão, cidade de Goiás. O episódio ocorreu no dia 2 de junho, durante a inauguração de um campus do Instituto Federal Goiano. Em discurso, o presidente criticou a família Bolsonaro por uma visita recente aos Estados Unidos, onde Flávio e Eduardo Bolsonaro se encontraram com Donald Trump e Marco Rubio. Lula chamou os filhos do ex-presidente de vendilhões da pátria e traidores, sugerindo que eles teriam pedido às autoridades norte-americanas intervenção estrangeira no país. A notícia-crime argumenta que a fala do presidente possui uma potencialidade lesiva concreta, especialmente dada a posição de autoridade de Lula e o contexto de polarização política. Ainda nos outros assuntos do Centro-Oeste, voltando a falar das condições de tempo, mais de 60 municípios de Mato Grosso entram em alerta para chuvas intensas, ventos fortes e granizo. Quem traz a atualização é o Alexandre Paes.
2: O Instituto Nacional de Meteorologia emitiu um aviso para 63 municípios de Mato Grosso, incluindo Cuiabá, que estão em alerta amarelo de tempestades. Isso prevê chuvas intensas, rajadas de vento de até 60 km por hora e a possibilidade da queda de granizo. Segundo o Instituto, também há alerta de ventos que ultrapassam os 40 km por hora e chuvas que variam de 20 a 30 milímetros por hora, com baixo risco de interrupção no fornecimento de energia elétrica, mas com probabilidade da queda de galhos de árvores, alagamentos e danos em plantações.
0: Daqui a pouquinho a gente aciona o pessoal da Climatempo para trazer mais detalhes de como fica essa sexta-feira por aqui. O Brasil conclui a preparação para a estreia na Copa do Mundo. Destaque que chega com a Aline Fonelli.
3: O técnico Carlo Ancelotti vai fechar hoje a preparação do Brasil para a estreia na Copa do Mundo de 2026. A seleção pentacampeã jogará contra Marrocos amanhã, às 19h do horário de Brasília, no MetLife Stadium, em Nova Jersey. A equipe marroquina teve dois jogadores cortados por lesão. O defensor Naif Aguerd, do Olympique de Marselha, e o atacante Ezzouzouli, do Betis. O elenco do time canarinho tem 15 jogadores remanescentes do grupo de 2022. Entre eles, 8 devem ser titulares. A provável escalação brasileira tem Alisson, Danilo, Marquinhos, Gabriel Magalhães e Alexandro, Casemiro, Bruno Guimarães, Lucas Paquetá, Rafinha, Matheus Cunha e Vinícius Júnior. Hoje, Ancelotti concederá entrevista coletiva já no MetLife Stadium, ao lado de Vini Júnior, às 5h15 da tarde do horário de Brasília.

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1: A sexta-feira segue marcada por chuvas entre o sul e parte do sudeste do país. Na região sul, a atuação de uma área de baixa pressão e a formação de um ciclone no oceano mantém o tempo instável nos três estados, com chuva frequente e risco de temporais isolados. Já no sudeste, a chuva continua em grande parte do estado de São Paulo e avança sobre Minas Gerais e no Rio de Janeiro, com possibilidade de pancadas fortes e trovoadas. Já no centro-oeste, as chuvas seguem frequentes em Mato Grosso do Sul, sul de Goiás e em áreas de Mato Grosso, enquanto nas demais áreas o tempo segue mais firme. No nordeste, a chuva continua concentrada no litoral e na faixa norte da região, enquanto no interior o tempo segue quente e seco. E no norte do país, as pancadas de chuva continuam entre Amazonas, Pará, Roraima e no Amapá. Já de Ramos, da Clima Tempo.

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0: Seja bem-vindo, você é ouvinte Band News FM, sintonizado com a gente em mais um Band News em Forma. Hoje a gente vai falar sobre proteína. Por que a gente está vendo tanto no supermercado, no shopping, na praça de alimentação, os produtos sendo apresentados como proteicos? Sorvete, chips, chocolate, tudo que você possa imaginar tem alguma versão com proteína. Isso é um benefício, isso é um risco e, principalmente, hoje a gente vai falar sobre o uso da proteína na alimentação das crianças. Nos últimos meses, nas últimas semanas, a gente viu nas redes sociais alguns posts viralizados de influenciadores do mundo fitness dando whey protein para as crianças. Mas será que isso é saudável e benéfico a longo prazo? Vamos discutir tudo isso, hein, Camila Rich?
1: Sim, estou super curiosa para escutar, para trazer para os nossos ouvintes, né, nossos telespectadores, todo esse conhecimento, para que serve e se essa onda realmente de crianças estarem ingerindo esse whey protein, essa proteína, faz bem ou não.
0: E para falar sobre isso, a gente recebe aqui o professor titular de nutrição da USP e que foi professor da nossa Camila Rich, Antônio Herbert Lancha Júnior. Professor, um prazer falar com o senhor.
2: Prazer é todo meu, Isa e Ká, um prazer estar aqui com vocês. Eu, aqui na Band, eu me sinto em casa, né? Eu tenho várias histórias com a Band, então sempre me sinto em casa aqui falando com vocês.
0: Que maravilha. Professor, vamos começar explicando para os nossos ouvintes, para quem está acompanhando a gente, o que é a proteína dentro da nossa alimentação, para que ela serve? A gente tem a divisão ali de carboidrato, proteína, gordura. Cada uma tem uma funcionalidade no nosso dia, é isso?
2: Exatamente, Isa. Diferente dos outros dois, macronutrientes, carboidratos e lipídios, nós não temos estoque de proteína no nosso corpo. Toda a proteína que nós temos no nosso corpo está fazendo alguma coisa. Dessa forma, a nossa necessidade alimentar dela é constante. Então você vai ingerir uma fonte de proteína como o leite, como a carne, como o queijo, e você precisa ingerir isso ao longo do dia em todas as refeições, praticamente. Por que isso é importante? Porque toda a proteína, logo que nós ingerimos, ela é degradada em aminoácidos e ela vai servir então para refazer as estruturas corporais, e não sendo necessária para isso, ela passa então a ser degradada e ser transformada em nutriente energético, como glicose, fundamentalmente.
1: Lancha, e a gente, toda vez que a gente ingere essa proteína durante o nosso dia, você falou que é importante que ela seja fracionada, né? Por exemplo, se existe uma pessoa que come de manhã e de tarde, e à noite não, isso é um problema? Ela pode, por exemplo, se ela tem uma dificuldade com lanche, na hora do almoço, ela pode comer essa quantidade num único momento do dia ou não?
2: Então, ela pode, porém ela vai pagar um preço por isso, cara. Ela vai ter como consequência a degradação das proteínas corporais ao longo do período que ela estiver sem a ingestão de proteína. Vamos supor que mesmo outros alimentos sejam ingeridos, vamos supor que ela ingeriu a fonte proteica dela pela manhã, e depois ela não ingeriu mais ao longo de todo o dia. Ela começa a degradar as estruturas corporais para utilizar essas proteínas estruturais nas suas demandas periféricas ou de outros tecidos. Então nós não temos estoque de proteína. Se você não ingeriu naquele momento, você degrada as estruturas para fazer o bom uso dessa proteína no corpo.
1: E isso para todo mundo, por exemplo, para qualquer idade. Né? A gente, assim, não importa a idade da pessoa, a situação, ela não vai ter aquele armazenamento e o corpo vai acabar usando do que ele tem ali, é isso?
2: Exatamente, Ká. Qualquer idade. Então, se a gente falar de criança, de idosos, de adultos, todos vão ter a mesma concentração de proteína que deve ser ingerida ao longo do dia. Obviamente, uma criança em fase de crescimento, essa quantidade ela é maior. Um idoso, ele tem uma quantidade maior do que um adulto entre 40 e 50 anos, porque ele tem o que a gente chama de resistência anabólica. Então, o idoso também tem uma necessidade aumentada comparado com o adulto em condições normais.
0: Professor, e a gente também falando sobre tendência de consumo, como isso aparece na prateleira do supermercado, nos restaurantes, não tem como deixar de falar como a proteína virou a estrela do marketing. Todo produto agora coloca ali tantas gramas de proteína. Às vezes você vai dar uma olhadinha no asterisco e são em 5 porções, em 2 porções, em 3 porções. Isso é positivo? É bom a gente estar sempre ingerindo mais proteínas? Por exemplo, há pouco teve uma marca de sorvete que lançou uma linha só de sorvetes proteicos. Se eu vou na sorveteria, tem essas duas opções, é sempre benéfico escolher o que tem mais proteína?
2: Então, Isa, isso deve estar composto com a sua alimentação. Não é que a vantagem é você sempre consumir proteína. Então, você tem as opções, você sempre consome. A quantidade exagerada de proteína também tem consequências. Nós produzimos o sulfeto de hidrogênio, que é o H2S, e é uma estrutura que tem um poder pró-inflamatório no nosso intestino. Então, não é quanto mais melhor. Existe uma quantidade correta a ser ingerida e você deve fazer isso de preferência ao longo do dia. Então, ter esses alimentos disponíveis é uma alternativa interessante, porém, não quer dizer que ele é melhor ou pior do que os outros. Ele é um alimento que apresenta maior quantidade de proteína. E o mais importante, Isa, é que as pessoas hoje chamam os alimentos de proteína. Então, outro dia a gente estava num restaurante, eu e a Lu, e aí veio o garçom e falou assim, você quer adicionar uma proteína na sua salada? Eu quase, né, não perguntei, porque ia ser constrangedor, mas eu perguntava assim, mas você quis dizer o quê? Frango? Né, carne? Porque as pessoas, elas começam a trocar os alimentos pelo nome do nutriente. E não é porque é frango que é proteína, porque o frango tem proteína, tem gordura, tem carboidrato, tem tudo ali, né?
1: Isso é muito, muito interessante, né? Porque culturalmente as coisas vão mudando, como elas estão.
0: Comportamento, né?
1: E eu acho que tem um alerta também que a gente tem que dar aqui, né, Lancha, do seguinte, tem muitos alimentos que... É como tem um marketing em volta, a gente tem que entender que isso acontece, que isso é até como assim, uma estratégia de venda dos produtos, e as pessoas às vezes, eles não mudaram nada, mas a marca coloca ali que agora tem, então só te colocar assim mais proteína de repente numa embalagem e você está comendo a mesma coisa que você estava antes, mas é para chamar realmente para vender, então a pessoa tem que ler, né, ali a tabelinha e tem que entender, porque às vezes não mudou nada, é simplesmente eles acabam salientando um pouco mais que tem a proteína naquele produto, né?
2: Exatamente. Outro dia eu vi uma bebida com fibras. Eu falei, ok, mas a minha fonte de fibra não vai ser a bebida, né? Eu tenho alimentos que vão fornecer fibras na minha alimentação. Então, essa escolha que as pessoas fazem de acordo com a quantidade de proteína, sempre ter proteína, pode ser uma alternativa favorável, pode ser desfavorável. Porque nós temos carboidrato, lipídio e proteína como macronutrientes que fornecem energia. E cada qual tem a sua função. Ter mais proteína na alimentação não significa ser mais saudável. Não significa ser mais forte. Significa apenas que você está gastando dinheiro à toa. Porque a proteína ela é muito mais cara do que o carboidrato. Se você vai consumir proteína para que ele seja convertido em glicose... você gastou dinheiro que não era necessário para ingerir ali uma fonte de glicose.
0: Professor, e no geral, a nossa população brasileira tem um bom consumo de proteína? A gente sabe que aqui também tem um impacto do preço da carne, do preço do frango, a alternativa pelo ovo. Falando da população geral e não de quem está consumindo ali a bebida proteica, o sorvete proteico, chips proteico, como é a base dessa alimentação falando de proteína aqui no Brasil?
2: A sua pergunta era muito importante porque a população brasileira, comparado com outras populações do mesmo nível socioeconômico, ela não atingiu um grau de desnutrição como essas populações, porque na alimentação brasileira nós temos uma mistura muito rica em proteína, que é o arroz e feijão. O arroz e feijão ele tem nessa combinação todos os aminoácidos essenciais. Ou seja, ao deixar essa característica da nossa alimentação de lado por questões de marketing, ou seja, ela qual for, nós acabamos deixando de lado também uma boa fonte de proteína. Então, nós não temos, a princípio, pela nossa história alimentar, uma necessidade de fontes proteicas que é atendida pela mistura arroz e feijão. Entretanto, esse consumo de arroz e feijão vem sendo reduzido nas gerações mais jovens, e aí sim, esses alimentos passam a ser importantes para atender o espaço deixado por essa mistura que hoje não é tão frequente na alimentação brasileira.
0: Interessante que o professor Antônio Herbert Lancha Jr. está trazendo para a gente, que é uma geração agora que deixa de consumir o arroz e feijão, o básico, a base da nossa alimentação, para trocar pela bebida, pelo sorvete proteico, achando que está fazendo uma boa escolha. A gente vai continuar falando sobre isso no próximo bloco do Band News em Forma. Não sai daí que a gente volta já.
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4: Seguimos na Europa aqui na coluna de tecnologia hoje para falar sobre como o continente tem se colocado na disputa pela inteligência artificial, Warrison.
5: Falar um pouquinho das diferenças de abordagem das investidas na inteligência artificial. Normalmente a gente fala da China e dos Estados Unidos, claro, né? São as duas grandes potências que hoje dominam essa tecnologia. Mas o velho continente está tentando, por enquanto o verbo é esse mesmo, achar um caminho para não ficar tão para trás. A Europa, apesar de ter um capital humano muito significativo, né? Só que quando o assunto é inteligência artificial, a gente tem apenas, talvez, a francesa Mistral, que chamou a atenção, mas não parece ter fôlego suficiente para competir com chineses e americanos, e o resto parece meio devagar, né? Mas aí, essa semana, ficou claro, durante um evento chamado VivaTech, que discutiu muito a questão da inteligência artificial aqui na Europa, o continente quer se posicionar num jeito diferente, para achar o seu próprio espaço nessa indústria da inteligência artificial, Edu. E qual seria esse espaço? Seria desenvolver sistemas de inteligência artificial que sejam capazes de serem integrados em lugares da economia que exigem mais regulação, que exigem mais a tal da governança, Edu. Ou seja, não é criar chatbots que são usados por milhões de pessoas, né? Não é também criar situações como o DeepSeek chinês, né? Que aposta no código aberto. A ideia dos europeus é um pouco diferente. É criar sistemas altamente confiáveis, que tenham como um dos seus pilares justamente a questão da governança, né? Ou seja, a segurança, de modo que esses sistemas possam ser integrados a processos industriais, processos de logística, processos de transporte, ou seja, processos em que a confiabilidade faz toda a diferença. Essa é a aposta que vários players da Europa estão pensando em fazer, Edu, para tentar achar um lugar ao sol nessa disputa da inteligência artificial.
4: Novidades que devem ser anunciadas também, portanto, em breve. A gente acompanha e conta tudo aqui na coluna de tecnologia, que você encontra também no nosso site, o bandnewsfm.com.br, na aba Colunistas. Procura por tecnologia, que tem tudo lá.
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0: Estamos de volta para o segundo bloco do Band News em Forma de hoje. Hoje discutindo o impacto da proteína na nossa alimentação e das alternativas de mercado que vão surgindo com a mudança do nosso comportamento. Camila Rich, estamos recebendo o professor de nutrição da USP, Antônio Herbert Lancha Júnior. Um prazer falar com o professor que foi seu professor na USP, né?
1: Sim, foi. Faz muito tempo, mas foi.
2: Detalhe, isso a gente não comenta, cara.
1: É, né? Mas falei que já tá dando saudade. Faz tanto tempo que vai dar saudade, tô querendo ser aluna de novo.
0: Vamos
1: já
0: aproveitar, então, o professor para tirar todas as nossas dúvidas, né, cara?
1: Pois é, eu tenho uma... tenho uma curiosidade, porque a gente tem escutado muito nas redes sociais, né, Lancha, falando sobre o consumo de crianças, de bebês, né, tomando suplementações em whey proteína e em proteína, né? E aí vem a minha pergunta, porque o neném quando nasce, a gente já tá no leite, né? Então, a primeira coisa, o contato dele é o leite materno. E a hora que sai desse processo de leite materno, aquela variação de idade ali, de um ano mais ou menos, até uns 4-5 anos de idade... A proteína para criança, eles ainda têm muito... O dentinho está crescendo, a gente bate muita comidinha no liquidificador, né? Fígado, passa pelo processo todo da papinha. Há uma necessidade de uma criança, nessa fase, tomar um whey protein, né? Ou é melhor que ela vá para os leites tradicionais, né? Que a gente dá em pó dentro de uma mamadeira, por exemplo?
2: Ô, Ká, sua pergunta é muito importante, porque assim... O whey protein, ele pode ser uma alternativa da alimentação infantil. Ele pode ser uma alternativa. Porém, quando nós falamos de alimentação infantil, nós estamos falando de um ser que está descobrindo sabores, texturas, aromas, e ele está descobrindo o que ele gosta e o que ele não gosta. Quando você utiliza o whey protein, muitas vezes você está dando um alimento que tem ali um sabor... muito diferente, um aroma um pouco diferente, e ele está perdendo espaço de conhecer uma carne, um frango, um peixe, todos aqueles alimentos que fazem parte da alimentação familiar. Então, uma criança, depois dos 6 meses de idade, quando ela ingressa na alimentação familiar, ela está formando o acervo do que ela gosta, do que ela não gosta, e ela precisa exatamente se defrontar com esses alimentos, ou seja, para ela descobrir o que ela curte e o que ela não curte. Uhum. Então, quando nós pensamos em utilizar o whey protein para deixar uma alimentação padrão, uma alimentação standard, nós estamos tirando exatamente essa percepção que nós chamamos de percepção organoléptica, que é aroma, sabor, né? Aqui na França, por exemplo, você não pede sorvete pelo sabor. Você pede sorvete pelo perfume, né? Quantos perfumes você quer, né? Porque o aroma, ele faz parte da identificação do sabor de um alimento. Então, a criança identificar um morango, a criança identificar um iogurte, a criança identificar um queijo, identificar todos os alimentos em texturas e aromas, é importante para que ela descubra esse paladar na vida dela. Uhum. Então, assim, eu posso usar o whey protein? É uma alternativa, é uma opção. Porém, lembre-se, a criança está formando o acervo dela. É como se fosse uma biblioteca. Quanto mais variado for a disponibilidade de livros, melhor esse acervo. Quanto mais variado for a alimentação dessa criança, maior é o conhecimento que ela tem de sabores e aromas e o que ela gosta ou não. Então, é uma alternativa, porém nós temos outras alternativas mais ricas, nutricionalmente falando.
0: Professor, ainda falando sobre esse acervo que a criança está construindo, entra também na questão das frutas, das verduras, a diferença que uma mesma fruta pode ter de um dia para o outro, de sabor? Então, uma fruta mais azedinha, depois um pouco mais doce, o whey protein e vários outros ultraprocessados vão ter sempre o mesmo sabor. Isso também impacta no paladar da criança?
2: Impacta porque nós temos o seguinte, imagina que você está dando uma alimentação muito igual. Então, ela não sabe exatamente a diferença de paladar. É muito interessante que você vê uma criança quando ela entra em contato com um alimento ácido, né? Um kiwi, por exemplo. E ela faz aquela careta no primeiro minuto e depois ela fala, gostei disso. Então, a primeira reação da criança é estranheza. E isso é importante porque se ela não entra em contato com alimentos diferentes, ela vai confundir o não conheço com o não gosto. Então, tudo que ela não conhece, ela vai falar que ela não gosta. Ah, você gosta de laranja? Não gosto. Por quê? Porque ela nunca chupou uma laranja. Então, assim, é importante que ela se depare com esses alimentos, que ela se defronte com esses alimentos, para que ela forme esse acervo. O paladar igual, ele acaba sendo uma coisa que não expõe essa criança. Obviamente que a criança consumindo uma bolacha, faz parte da vida infantil. Agora, não ser a única forma de se alimentar é muito importante. É importante que ela entre em contato com todos os alimentos para que ela forme exatamente esse conhecimento do que ela gosta ou não, assim como nós falamos que a gente gosta e que a gente não gosta também.
1: Ô, Lancha, e isso do... E esse paladar doce também... Eu não sei, seria um risco, poderia dizer, da pessoa, por exemplo, muito nova, de uma criança muito nova, porque o whey protein, a maioria, pelo menos, eu sei que até existe alguns sem sabores, mas a maioria é vanila, chocolate, morango, e é um morango sempre docinho, né? Não é um morango, como a Isabela disse, o azeite, né, que tem uma diferença de paladar. Seria um risco de já introduzir o doce, assim, com muita tranquilidade, de uma maneira muito fácil, assim, para a criança?
2: Então, a percepção do paladar, ela é uma coisa importante no desenvolvimento infantil. Então, o sabor doce e a textura da gordura, eles têm os dois combinados um efeito chamado hedônico. Então, ele age no sistema nervoso central, no centro da recompensa, cara. Então, ele é associado a mecanismos de estímulos à recompensa. Então, não tem problema a criança entrar contato com esses alimentos, com esses sabores, porém não ser exclusivamente um sabor, ou seja, tudo que ela consumir é sabor chocolate, tudo que ela consumir é sabor morango. É importante que ela tenha esse universo muito, muito grande, né? Nós identificamos 6 sabores na nossa alimentação. Nós temos o sabor doce, salgado, azedo, amargo, umami, que é o que a gente encontra ali naquele glutamato monossódico, no Brasil o Ajinomoto, né? E a textura da gordura. São 6 sabores básicos. Então, a composição desses 6 sabores, ele é muito importante. Eu lembro da minha avó fazendo a lasanha lá no final de semana, tinham todos esses sabores na mesma lasanha. Então, essa riqueza de paladar é importante para a criança ir construindo o caminho dela, porque nesse sabor ela tem a diversidade de nutrientes. O mais diversificado é o sabor dos alimentos, mais rico é a disponibilidade de nutrientes que ela vai ter, principalmente vitaminas e minerais, cara.
1: Ah, então, por exemplo, colocar de repente num whey protein de uma criança, colocar também uma banana, misturar umas frutinhas, você muda um pouco aquele gosto do só chocolate ou do só baunilha, né?
2: Isso, exatamente isso, cara. A gente não deve condenar o whey protein, sim, mas nós podemos fazer um bom uso dele. Então a gente coloca ali o whey protein para fazer um leite para essa criança e mistura isso com, sei lá, morango, mistura com manga, né? Antigamente falava

0: fracionado. Isso quer dizer que você sempre vai ingerir proteína antes, durante e depois do treino, porque você fracionou a sua ingestão, sempre vai ter refeições contendo proteína no seu dia. Então, não existe essa preocupação, se eu não consumir a proteína agora que eu acabei meu treino, eu vou perder massa muscular. Relaxa, fique tranquilo, você tem um espaço para isso, que são as suas refeições do dia a dia. E não esquecendo que a gente pode fazer muito bem isso com alimentos. Nós não temos a exclusividade do suplemento. O suplemento é uma alternativa quando a alimentação não consegue alcançar a nossa necessidade.
1: A gente falou sobre o whey protein para as crianças, quando e como pode ser utilizado, mas a Unicef faz um alerta interessante, professor, de que, tudo bem, em alguns casos é até recomendado para as crianças, mas sempre dê preferência aos alimentos, entre aspas, normais, o arroz, o feijão, o macarrão, a carne, o frango, não o alimento ultraprocessado. Se a gente tiver que fazer uma escolha, então vou bater minha meta ali de proteína com a carne, com ovo, com queijo, com leite, ou vou ingerir uma bebida proteica, eles fazem alguma diferença na nossa ingestão, no nosso intestino e no funcionamento do nosso corpo?
0: Muito boa sua pergunta, Isa. Faz diferença porque o nosso intestino ele é composto por uma população enorme de bactérias. Se a gente tem, então, uma alimentação muito rica, contendo ali proteínas, lipídios, carboidratos, fibras, vitaminas e minerais, nós vamos ter também um intestino muito rico em bactérias. E essas bactérias, elas são parceiras nossas, são simbióticas. Na medida em que nós temos uma riqueza bacteriana intestinal, nós temos maior saúde intestinal, maior resposta do sistema imunitário também. Então, essa variabilidade de nutrientes na nossa alimentação é fundamental. E é como eu disse, nenhum alimento é bom ou ruim fora de contexto. O que nós precisamos é sempre saber qual é a situação. Então, vamos supor, a Camila está trabalhando, ela está sem tempo para se alimentar, é preferível que ela pegue ali um shake ali de whey protein e consuma do que ela ficar em jejum. Porque ela é uma mulher, ela faz bastante atividade física, ela trabalha, ela cuida da casa dela, ela faz um conjunto de coisas que ela precisa ter atenção à alimentação para que ela não pague o preço da ausência de alimentos com as estruturas corporais dela. Então, é uma alternativa, mas não é uma necessidade, é uma alternativa.
2: Lancha, e aí, então, já que a gente está perguntando e tirando dúvidas, eu não tenho criança nova, mas você, por exemplo...
0: Nem criança velha.
2: Nem criança velha, eu também ali no meião. Você acha, por exemplo, uma mãe vamos supor que a gente tenha ali filhos entre 3 e 10, 11 anos de idade, mais ou menos, e à tarde você não se preparou para ter um lanche à mão. E aí você chega numa padaria, num supermercado, porque hoje em dia a gente, tá, no supermercado a gente tem as frutas, vai, você vai, não pode falar as frutas. Mas é melhor eu dar, então, uma barrinha proteica para a criança do que, por exemplo, um chocolate, se a pessoa gostar da barrinha proteica, porque tem muita barrinha proteica que ela tem um sabor gostoso, né? Tem umas marcas que hoje você encontra a barra proteica quase que vendendo no camelô na rua, no sorveteiro da rua. Então, assim, seria melhor, por exemplo, a gente dar uma barrinha proteica do que um chocolate?
0: Então, ela pode não ter um lanche à mão, mas ela pode ter o lanche à mão. Fazendo um trocadilho aí, como se fosse um predestinado, como já me disseram isso na Band.
2: É isso.
0: A alternativa, ela deve seguir a característica da alimentação dessa criança, cara. Vamos supor que o seu filho está ali no lanche da tarde, ele não ingeriu nada, seria um horário que ele ia consumir uma fruta. Você tem acesso ali no supermercado à fruta? Ok. Não, seria um horário que ele ia consumir ali um alimento mais proteico. Se ele consumiu uma barrinha proteica, ok, você está atendendo essa necessidade. Então, é sempre ajustar o que ele precisa ingerir com a vida dele, com a vida alimentar dele. Então, esse outro ponto importante. Não existe, de novo, alimento bom ou ruim fora de contexto. Então, vamos supor que o seu filho está saindo da escola, né? Treinou o dia inteiro, estudou o dia inteiro, está cansado e tal, e era nesse momento a hora que ele queria consumir ali um leite. Ele não tem o leite, ele pode consumir ali uma fonte de whey protein. É uma alternativa.
1: Uhum.

0: É como a gente então, também, né?
1: Pensando nisso.
0: Como a gente também, né? Depende de como é. Né? Pra gente também isso funciona assim, se a gente for pensar, né? Bem, às vezes você tá com vontade de só comer um docinho, mas você fala, ah, não vou comer esse tablete inteiro de chocolate, então vou pegar metade de uma barrinha, né? Depende de como você tá.
1: É, isso que você falou, que é uma coisa importante, eu sempre falo para as pessoas, é, se você quer comer um chocolate, coma chocolate, né? Não vai consumir chocolate fit, diet, não. Toma chocolate. Porque o nosso hipotálamo, ele identifica se você consumiu efetivamente o chocolate ou se você consumiu um chocolate fake.
0: Você enganou ele.
1: Porque ele identifica os nutrientes ali e você... Ah, volta de comer chocolate. Se comer aquilo lá, ele vai ficar parado olhando. Sei. Não é chocolate. Eu vou continuar aqui falando pra você comer o chocolate. Tá. Então, assim, o mais importante é o paladar do alimento, aquele alimento que a gente tem vontade de consumir, ele tem uma informação neurológica muito forte. Nós precisamos respeitar isso. E não achar que você consegue enganar. E, ah, eu vou pegar uma cocada sem coco, eu vou consumir um chocolate sem chocolate. Ele vai identificar isso.
2: E nenhum alimento sozinho é vilão, né, professor? A gente aprendeu isso aqui durante...
1: Jamais.
2: A nossa conversa, Antônio Herbert Lancha Júnior, professor titular de nutrição da USP. Um prazer falar com o senhor. Quem quiser tirar dúvidas, acompanhar suas dicas nas redes sociais, tem como?
1: Claro, lógico. Vai ser um prazer responder. Eu adoro responder essas perguntas. O meu Instagram é @lanchajúnior. Pode entrar lá, mandar as perguntas. Eu vou ficar felicíssimo em responder. Adoro.
2: Maravilha, professor. Um beijo, então, e até a próxima.
1: Um beijo, Isa. Um beijo.
2: Camila, dúvidas de treino? Para quem está consumindo muito pouca proteína, é importante treinar também. Pode mandar no seu Instagram?
0: Sim, treinar sempre, gente. No @Camila, _ aquele risquinho embaixo, Hirsch, H-I-R-S-C-H.
2: Tchau, gente. A gente se encontra na próxima semana.
1: Tchau, meninas. Tchau, Cal. Prazer revê-lo.

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1: Quatro horas, dois minutos pelo horário de Brasília, girando mais uma vez os principais destaques do noticiário. Nessa madrugada de sexta, aqui na Band News FM, a polícia do Distrito Federal investiga um grupo que usava um site falso para vender figurinhas da Copa. As informações chegam com a Júlia Guilste.
2: A Polícia Civil do Distrito Federal investiga um grupo criminoso suspeito de aplicar golpes na pré-venda de álbuns da Copa do Mundo. O site utilizava a identidade visual e o logotipo oficial da editora responsável pelo álbum, oferecendo kits de álbuns e figurinhas pelo valor de até R$100 cada. A investigação começou quando uma vítima procurou a polícia para denunciar que caiu no golpe. Ela viu um anúncio de venda dos produtos nas redes sociais e foi direcionada para o site fraudulento. Atraída pela oferta, a vítima fez o pagamento por Pix, mas nunca recebeu as encomendas. Os autores vão responder por estelionato na modalidade de fraude eletrônica, lavagem de capitais e organização criminosa.
1: Cresce o número de hospitalizações por vírus sincicial respiratório e por gripe no Brasil. As informações chegam com Guilherme Faria.
3: O número de hospitalizações por vírus sincicial respiratório registra aumento no Brasil na primeira semana de junho. Em algumas regiões também houve alta das internações por influenza A e influenza B. A análise é do boletim Infogripe, divulgado pela Fiocruz nesta quinta-feira. De acordo com o boletim, 11 das 27 unidades federativas apresentam incidência de síndrome respiratória aguda grave em nível de alerta, risco ou alto risco, com indícios de crescimento na tendência de longo prazo. As outras 16 unidades da federação apresentam indícios de interrupção do crescimento ou queda no número de casos, mas 12 delas ainda registram incidência da síndrome em níveis de alerta, risco ou alto risco.
1: Ainda não há informações sobre o enterro do ex-zagueiro da seleção, Hércules Brito Ruas, que morreu ontem aos 86 anos. Brito estava internado desde 13 de maio no hospital da Casa da Ilha do Governador, no Rio, tratando de uma pneumonia. O comentarista da Band News FM, Mauro Betting, lembra que o jogador ficou conhecido como o atleta que tinha o melhor preparo físico da seleção de 70, considerada a maior de todos os tempos. Mauro Betting contou também que Brito tinha uma postura de chefirão, mas que era uma pessoa doce e simpática.
4: Eu falei com o Brito a última vez faz uns 5 meses. Ele não estava bem de saúde já. E foi um papo muito gostoso, muito querido. O Brito era uma figura que você vê aquela cara de xerifão, desde o Vasco, campeão carioca de 58, passou por vários clubes, aqui no futebol de São Paulo, sobretudo pelo Corinthians, vice-campeão paulista de 74. O Hércules Brito Ruas era um sujeito assim, de cara de mal tal, mas um doce de pessoa, muito simpático, muito querido, muito afável. Mas uma coisa que é fundamental, aquela seleção foi brilhante também no aspecto físico e foi eleito simplesmente o jogador com o melhor preparo físico da Copa de todas as 16 seleções há 56 anos, foi justamente o Brito.
1: O goleiro titular da seleção brasileira evita pensar em estar na Copa do Mundo de 2030. Ele diz que o foco é na edição atual. Conta mais, Aline Fanelli.
5: Na terceira Copa como titular da seleção, Alisson também pode ganhar uma posição na lista de goleiros brasileiros com mais jogos disputados no torneio. Ele tem 9 e à frente dele está Júlio César, que chegou a 12 partidas em mundiais. Depois vem Gilmar e Leão com 14 cada e Tafarel com 18. Aos 33 anos, Alisson prefere não falar em uma quarta Copa.
6: A coisa mais importante para mim agora é essa Copa do Mundo e eu vou encarar como se fosse a última oportunidade, que a gente, futuro a Deus pertence, né? A gente não sabe o que vai acontecer no dia de amanhã, tenho aprendido isso na minha vida, mas o meu foco é para o momento, né? Para esse tempo, uma oportunidade grandiosa de estar aqui representando a seleção brasileira em mais uma Copa do Mundo, e eu me sinto honrado, né, por fazer parte desse grupo seleto de goleiros que vão estar disputando 3 Copas do Mundo, mas eu quero entrar no outro grupo, né? No grupo dos campeões.
1: mantendo a nossa trilha esportiva por aqui, mas trazendo um outro assunto importante, a busca pelas figurinhas da Copa do Mundo movimenta colecionadores em todo o país. Tem um detalhe pouco conhecido do álbum que virou tema de preocupação ambiental. O papel do adesivo que sobra depois que a figurinha é destacada não pode ser reciclado de forma tradicional. Quem explica é o Bruno Camarão.
7: Fala pessoal, tudo bem? Sintonizado nas redes sociais e na programação da rádio Band News FM. O assunto, obviamente, é Copa do Mundo e o álbum de figurinhas 2026 oficial da FIFA não deixa de ser uma febre. A cada 4 anos, essa reinvenção acaba se atualizando, independentemente da idade. Agora, nos últimos tempos, existiu um movimento, de fato, muito importante, que não tem exatamente a ver com apenas a coleção das figurinhas, mas o papel que sobra depois que você destaca aquele cromo especial, é a figurinha que você queria, independentemente disso, aquele liner chamado virou protagonista, porque ele vai para onde? E isso acabou se tornando uma grande campanha nacional de reciclagem, uma mobilização que ganhou muita força nas últimas semanas, depois de um vídeo aí que acabou viralizando, mostrando que esse material ele não pode simplesmente ser reciclado pelos processos convencionais. E só tem uma empresa no Brasil especializada nesse reaproveitamento desse tipo de papel. É a Polpel. E eu falo com o diretor executivo dela, o Ailton Alves, nos atende cordialmente aqui na programação da Rádio Band News FM. Tudo bem, Ailton? Seja bem-vindo.
8: Prazer falar com vocês, falar com os ouvintes.
7: Antes de mais nada, vamos lá. A Polpel, ela atua exatamente nessa linha. Ela recebe esse tipo de material. Como é o material envolvendo essas figurinhas, esses cromos do álbum de figurinhas da Copa do Mundo? E a partir disso, ela atua como?
8: Então, a Polpel, na verdade, ela existe há 13 anos, a gente recicla o liner, né, que é esse material aqui, né, que é, o liner é toda, é a base de todo autoadesivo, todo rota, etiqueta, onde você for, se for no supermercado, se for numa farmácia, se for no, aonde, o que você comprar você compra pela internet, vem uma caixa lá com etiqueta, então ali tem um liner na base, né. Nós trabalhamos com isso há 13 anos, reciclamos esses materiais, em torno de 350 toneladas por mês desse material. E agora, em função da Copa, surgiu essa questão do line das figurinhas, né? Então, para ficar mais didático, né? Eu tenho até uma figurinha aqui, eu comprei um álbum justamente para explicar, né? Então, o line é isso aqui, você cola a figurinha no álbum e sobra esse line. O line é um papel super resistente com uma camada de silicone. O silicone é colocado justamente para poder a cola não colar. E você destacar toda a fibra, né? O rótulo, a etiqueta ou a figurinha, de forma que ela sai integralmente, sem nenhum rasgo. Se você pegar isso aqui, colar e depois tentar tirar, ele vai rasgar, né? Com a aplicação do silicone, então isso permite que seja facilitado. Então, esse material normalmente não é reciclado nas empresas convencionais, que trabalham com a PAR, que trabalham com reciclagem, né? A Polpel desenvolveu essa tecnologia de reciclar esse material e ter feito isso há 13 anos. E agora, de novo, como eu falei, da Copa surgiu isso e esse vídeo de Daniele viralizou de uma forma que tenho recebido e-mails e mensagem. A Polpel praticamente não tem trabalhado nas últimas 2 semanas, né? Só respondendo e-mails e mensagem. Então, a gente está com uma expectativa muito positiva e o que tem mais legal nisso, Bruno, é que são crianças a maioria que estão se mobilizando, e eu digo sempre o seguinte: o legal é o seguinte, a Polpel recicla 350 toneladas de material, mas o volume que é gerado mensalmente no Brasil chega a 3.800, segundo as estatísticas. Então, a gente não está reciclando nem 10% desse material. E as crianças são influencers, né, dentro de casa, porque estão influenciando seus pais que trabalham nas empresas e que agora leva esse conhecimento para dentro das empresas, mas também são pessoas que daqui a pouco, mais tarde, quando crescer, vão trabalhar também, vão trabalhar em empresa e já vai com essa mentalidade. Então, assim, é uma coisa, essa campanha tem sido, acima de tudo, educacional. E a gente está muito feliz com isso, a gente está empolgado com essa situação. O que se pode replicar em outros tipos de materiais, em outras situações, né?
7: E Ailton, surge essa iniciativa não exatamente nessa Copa do Mundo, afinal essa febre de coleção, de álbum de figurinhas e ter figurinhas, enfim, trocar, já surgiu desde a Copa passada. E como é que isso chega para você? Opa, a Polpel talvez possa atuar nesse sentido, viabilizar uma reciclagem consciente, produtiva, né, para que traga esse material que estava sendo descartado em qualquer lugar, para ter uma nova função. Isso surge já na Copa passada? Conta um pouquinho sobre isso.
8: Isso surgiu de forma espontânea. Sérgio Taloc, que é o gerente de sustentabilidade da Natura, ele vendo os filhos dele colar as figurinhas no álbum, ele disse, opa, o Line não é reciclado. A única empresa que recicla é a Polpel. Então ele me ligou e disse, eu vou fazer uma campanha aqui e tal, e aí no meu condomínio, no meu colégio, vou divulgar com os amigos. Posso fazer isso? Pode. Eu digo, agora arrume também uma empresa que vá receber esse produto final. Porque você percebe que o Line é branco, todo branco. O Line da figurinha, ele tem impressão. Então a fibra aqui vai ficar um pouco acinzentada. Branco, na Copa passada foi azul com branco, né? Ela ficou meio azulada. Agora ela vai ficar um pouco cinza, né? Eu digo, então arrumo também uma empresa que possa comprar esse produto, porque a minha fibra é 100% branco. Ó. Isso aqui é uma manta de celulose feita a partir da reciclagem do Line Comum. Vou falar com a empresa que faz as caixas da Natura. Então a MD Papéis entrou na história, topou a parceria, e a gente recebeu esse material, reciclou e mandou para a MD Papéis, que virou papel cartão, né? O papel cartão, inclusive essa caixinha aqui, ó, para ficar mais didático, né? É o papel cartão, é o que faz caixa, né? Você percebe que ele é meio amarronzado. Então, como a fibra vai ficar um pouco acinzentada, não vai fazer diferença nenhuma para esse tipo de papel. Se fosse para o papel toalha, por exemplo, que é branco, aí faria diferença. Mas o papel cartão não vai fazer diferença nenhuma. E a coisa se espalhou. Agora, em 2026, a Polpel, juntamente com a Avery Dennison e a MD Papéis, vamos fazer uma coisa mais estruturada. Vamos organizar, vamos fazer uma postagem, vamos enviar para as empresas que são parceiras. E foi isso que aconteceu. Ainda utilizando essa, digamos assim, essa ideia passada, a esposa de Sérgio, que é Patrícia, ela tem um movimento que é Movimento Sobre Nós. Ela trabalha com colégio, trabalha com várias empresas nesse sentido, e ela divulgou, e foi assim que chegou a Daniele, né, no colégio da filha dela. Então você vê que é uma coisa assim, colaborativa, e uma coisa que se espalhou assim. Eu digo sempre o seguinte, sabe, Bruno? Eu disse, a gente perdeu o controle sobre a campanha, né? A gente tem uma ideia inicial assim que a gente não tinha menor de ideia que seria essa dimensão, né? E a coisa foi se espalhando, que a gente ficou abismado. E é muito legal isso, porque isso também chamou uma dimensão, se você me permite, chamou uma outra situação. Porque as pessoas começaram a dizer nas redes sociais, na rede social tem de tudo, né? As pessoas começaram a dizer na rede social o seguinte: então, se é um papel que tem dificuldade de reciclar, nem poderia ser usado. Não é esse o problema. Eu sempre digo o seguinte: quando você passa no Rio Tietê ali, que vê um monte de PET boiando no rio, você vai deixar de tomar uma água mineral numa garrafa PET? Você vai deixar de tomar um refrigerante numa garrafa PET? Não. Qual é o problema? É a destinação. Não é o material em si. Então, nessa campanha também está servindo para isso, tá? Porque as pessoas estão se conscientizando, que a gente tem visto isso, que as pessoas têm se conscientizado que é preciso separar o material, mas é preciso destinar corretamente. Então, nesse sentido, o Line também, essa campanha também tem sido educacional nessa proporção.
7: Entendeu? O filão é outro. Em relação à Copa passada, salvo engano, 230 quilos de material, isso. 1 milhão de figurinhas. Para esse ciclo agora, 2026, a ideia é potencializar isso aí.
8: A gente está sendo muito conservador e está esperando mais de 2 toneladas. Muito conservador, né? Porque assim, a gente sabe que é um material muito leve, né? Vai dar um volume imenso. Mas a gente quer ser surpreendido de novo, tá? A gente se surpreendeu com a campanha e a gente está fazendo uma proporção de 2 toneladas, mas a gente quer se surpreender. Né, com a entrada daquela empresa, né, que eu te disse, né, ela colocou conta de coleta nas 1.080 lojas dela espalhadas por todo o Brasil, né? Então, essa ideia de 2 toneladas, eu já tô mais animado que vai passar disso.
7: Perfeito, é a Natura, né? É a Natura que está envolvida nisso tudo. Agora, em termos logísticos, né? Tem esses postos de coleta, e a partir daí, como é que isso chega até a localização da Poupel, que é na região de Guarulhos, na Grande São Paulo, é isso,
8: isso,
7: né?
8: Isso, aqui em Guarulhos, Rua Padre Marcos, 761. Para viabilizar essa campanha, precisa ser colaborativo mesmo, Bruno. As pessoas precisam enviar, né? Porque a Poupel não tem condição de coletar esse material no país inteiro e inviabilizaria a campanha, né? A Natura, ela vai coletar e ela vai enviar para a Poupel. A Poupel não vai ter custo nenhum. Em contrapartida, o que é que a Poupel resolveu fazer? A Poupel, em gratidão a toda essa campanha, a toda essa mobilização, a Poupel vai doar 100% da renda na venda desse material. Então, todo o line das figurinhas que chegar aqui, após produzir, nós vamos vender à empresa AMD Papéis, e a gente vai fazer questão de divulgar isso, inclusive nas redes sociais, tirar foto até da nota fiscal, porque todo esse valor vai ser doado ao Hospital GREAC, que cuida de câncer, de criança com câncer aqui em São Paulo. Nós já fizemos uma campanha passada. Você está vendo aqui atrás de mim um quadro. Esse quadro aqui é feito pelo meu sócio, que é outro trabalho que a gente faz, que todo o line, ele não chega 100% assim. Vez ou outra tem um rótulo aqui. Esse meu sócio, ele é muito criativo, então ele pega esse rótulo, ele vai cortando o pedaço do rótulo e vai formando desenhos, né? Então nós, há uns 2 anos atrás, em 2025, nós fizemos um leilão e o valor que foi arrematado foi doado ao GREAC, e por isso a gente está repetindo novamente. Em março agora desse ano, nós estivemos em Amsterdã, falando sobre a reciclagem do line, porque o trabalho que a Poupel faz não é só no Brasil, não é só... Obviamente que a Poupel só está no Brasil, mas é inédito também no mundo, porque a gente diz sempre o seguinte: a gente recicla o line dando a possibilidade de fechamento do ciclo. É o que se chama de economia circular. Ou seja, o material volta à cadeia produtiva e que volta para as empresas que geraram aquele material. Isso não existe no mundo. E nós fomos fazer uma palestra num evento em Amsterdã agora em março, e nós levamos um quadro desse, lá foi leiloado e foi doado ao Médicos Sem Fronteira, né? Foi uma coisa muito legal. Quem arrematou foi um empresário dos Estados Unidos, então o quadro foi de São Paulo para Amsterdã, de Amsterdã foi para os Estados Unidos, né? Todo o valor foi doado ao Médicos Sem Fronteira. E agora, com a campanha das figurinhas, nós vamos fazer exatamente isso. Toda a renda, o valor total, os custos de produção vai ficar pelo conta da Poupel, e a venda vai ser doado integralmente ao GREAC, né? O GREAC também deve postar um vídeo nesses dias, eu falei com eles no final de semana, eles estão muito animados porque dizem que é 35 anos do GREAC, e eu queria aproveitar essa oportunidade também para incentivar as pessoas a doarem. É um trabalho lindo que eles fazem, muita doação, né? Obviamente que tem recursos do SUS e de outras instituições, mas o maior volume de recursos certamente é de doação, né? E eles precisam, né? E a Poupel está fazendo isso com essa campanha. Até eu digo sempre o seguinte: é que essa campanha não é só sustentável, é também solidária.
7: Muito legal. Grande iniciativa. Ailton Alves nos atendendo cordialmente aqui na programação da Rádio Band News FM, explicando um pouquinho desse ciclo da reciclagem do liner, aquele papel autocolante que vem atrás das figurinhas, essa febre mundial. A Copa do Mundo chegou e a gente segue falando sobre o principal torneio de seleções do planeta, também a partir de outros contextos. Grande abraço para você, Ailton. Obrigado pela companhia. Obrigado, e por nos apresentar um pouquinho desse trabalho.
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0: 4:22 pelo horário de Brasília. Já desejar bom dia pro Sidney, que tá ligado por aqui. Falou assim, olha, Ribeirão Preto agora 16 graus. E aí mandando, né, uma ótima sexta a todos nós. Tem mensagem também chegando do Teron por aqui, perguntando assim, olha, tem dicas de como estará o tempo em Varginha, Minas Gerais, nesse fim de semana, Dia dos Namorados? É, olha, a situação não muito boa, assim, depende, tá? Depende de qual programa, mas sábado e domingo, com chuva ainda, tá? Nublado, um pouquinho nublado, aquela garoa, e aí gelado também ali na região de Varginha, a temperatura muito baixa. Tava dando uma olhada por aqui, 11, 12 graus de mínima. Bom, começo de manhã agradável, pelo menos para fazer aquele programa confundir. Aí é bom, né? Um chocolate quente, quem sabe? Se for essa a ideia, tá valendo, tá? Mas não muda muito esse cenário, não, nos próximos dias. Até início da semana que vem. Aí sim, lá terça, quarta-feira, aí já não tem previsão mais de chuva. Começa a aparecer um sol, aquele dia bonito. E aí esquenta um pouquinho, tá? Mas pelo menos sábado e domingo ainda esse frio mais intenso. Ó, tem mensagem de bom dia chegando por aqui também da Simone, que tá ligada. Outros ouvintes que foram passando, o Sérgio Rota, nos últimos minutos por aqui, já desejando uma boa sexta, figurinha de sextou. E aí temos mensagem por aqui também da Annelise, falando, tô saindo de casa, mas tô sem coragem. Mulher, mas é sexta. Não sei se você trabalha no fim de semana, mas sextou, né? Pelo menos hoje, assim, dá pra ir um pouco mais animada. E aí dá pra descansar no fim do dia. Amanhã tem Brasil, né? Copa do Mundo, já começou. Ânimo, acabando a semana. E ó, inclusive semana que passou voando, tá? Não sei se você tem essa sensação, mas já chegamos aí à reta final da segunda semana de junho. Mês que tá passando rapidinho. Vamos que vamos, gente, girando mais uma vez o noticiário por aqui. Nos principais assuntos do dia, um conjunto de quase 10 projetos em tramitação no Congresso pode gerar um impacto fiscal de até 110 bilhões de reais por ano ao governo. As medidas combinam renúncias de receita e despesas obrigatórias, e a equipe econômica estuda agora recorrer ao Supremo Tribunal Federal. Informações que chegam com Márcio Rocha.
1: Se 9 textos que tramitam dentro do Congresso Nacional forem aprovados, o custo pode chegar a 110 bilhões de reais por ano, de acordo com os Ministérios da Fazenda e do Planejamento. Em um comunicado conjunto, as duas áreas afirmaram que esse valor reúne estimativas elaboradas por órgãos técnicos e combinam renúncias de receita e despesas obrigatórias, incluindo equalização de taxa de juros e impactos previdenciários. Segundo o governo, o projeto de lei de renegociação de dívidas de produtores rurais, que será analisado pela Câmara dos Deputados depois de ser aprovado pelo Senado, pode gerar um custo de até 140 bilhões de reais em 13 anos. Na internet, o ministro Gilmar Mendes, do Supremo Tribunal Federal, escreveu que a Constituição determina que o Congresso não pode criar despesas sem indicar a fonte de custeio, uma sinalização de que as chamadas pautas-bombas podem ser declaradas inconstitucionais.
0: Um suspeito acusado de chefiar o esquema de desvio de ICMS em São Paulo é preso novamente. Destaque do Augusto Vale.
2: Uma semana após ser solto pelo Tribunal de Justiça de São Paulo, Arthur Gomes da Silva Neto volta a ser preso. O ex-auditor fiscal da Secretaria da Fazenda é apontado como um líder de um esquema criminoso que desviou verbas bilionárias dos cofres públicos do Estado. A operação do Ministério Público, que resultou na prisão, apurou que o investigado descumpriu diversas medidas cautelares impostas pela Justiça. Mesmo proibido de manter contato com outros investigados, ele se comunicava com os réus fisicamente. Em investigações recentes, a promotoria descobriu que o esquema criminoso também se estendeu para a cidade de Osasco. O ex-auditor foi preso pela primeira vez em agosto de 2025, após a deflagração da Operação Ícaro. De acordo com o MP, a quadrilha atuou entre 2021 e 2025 na criação de créditos fictícios de ICMS para inúmeras empresas.
0: Uma cidade de Minas Gerais decreta emergência por vulnerabilidade de indígenas venezuelanos em ocupação. Quem explica é a Gabriela Oliveira.
3: A comunidade Terra Mãe em Betim, na Grande BH, está em estado de emergência. O decreto foi publicado em razão da vulnerabilidade social enfrentada por indígenas venezuelanos do povo Arau, que vivem no local. Segundo a Prefeitura de Betim, a medida tem o objetivo de ampliar e acelerar ações já em andamento, garantindo acesso a direitos básicos como saúde, assistência social, moradia e segurança alimentar. A administração municipal destaca que a situação de emergência não está ligada a desastres naturais e a questões de segurança pública.
0: A maioria dos bares brasileiros pretende transmitir jogos da Copa do Mundo visando aumento no faturamento. Informações com a Eduardo Oliveira.
4: Um levantamento da Associação Brasileira de Bares e Restaurantes aponta que 52% dos estabelecimentos pretendem transmitir os jogos. 80% dos proprietários acreditam que haverá aumento no faturamento em comparação aos dias sem jogos. O levantamento mostra adesão de 85% entre cervejarias e choperias, 77% nas churrascarias, 68% nos bares e 65% nos restaurantes.
0: E já trazendo destaque do esporte, começa hoje o segundo dia da Copa do Mundo. Conta mais, Lucas Belotti.
5: Canadá e Bósnia entram em campo hoje em mais uma das cerimônias de abertura da Copa do Mundo de 2026. As duas seleções duelam às 4 horas da tarde, no horário de Brasília, no estádio de Toronto. Pouco mais tarde, às 10 horas da noite, os Estados Unidos fecham as estreias das anfitriãs. A equipe de Maurício Pochettino enfrenta o Paraguai no SoFi Stadium, em Los Angeles. O jogo tem transmissão da Band News FM para toda a rede a partir das 9h40, com narração de Anderson Gonçalves. Ontem, dois duelos marcaram a abertura do Grupo A da Copa do Mundo. O México bateu a África do Sul por 2-0, enquanto a Coreia do Sul, de virada, superou a República Tcheca por 2-1.
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0: Quatro horas 28 minutos pelo horário de Brasília foi divulgada na quarta-feira dessa semana a pesquisa GeneoQuest sobre as intenções de voto para a presidência da República. No primeiro turno, o presidente Lula registrou 39% da preferência dos entrevistados. Já o pré-candidato do PL, Flávio Bolsonaro, marcou 29%. O diretor do Instituto de Pesquisa Quest, Felipe Nunes, conversou com Renan Suquevicius e com Adriana Araújo, âncoras do Band News FM, para falar sobre os números do levantamento e trazer as novidades.
7: Então vamos lá, Felipe, eu quero me concentrar com você aqui no cenário de segundo turno, presidente Lula e senador Flávio Bolsonaro. Se a gente pega aqui os meses anteriores da pesquisa Quest, a gente estava falando de 3 meses, né? Março, abril e maio, em que os dois apareciam empatados, sendo que em abril o senador Flávio Bolsonaro chegou a ficar numericamente à frente na projeção aí na pesquisa de segundo turno, à frente do presidente Lula, mas dentro da margem de erro. E agora a gente fala de uma diferença de 6 pontos. Onde o senador Flávio Bolsonaro encolheu, e a gente está falando efetivamente do efeito Vorkaro, mas também do efeito Donald Trump, da classificação de organizações criminosas como terroristas. O que a pesquisa consegue medir no detalhamento desses grupos?
8: Adriana, os dois movimentos mais importantes que a gente capturou nesse levantamento aconteceram em dois segmentos que são super importantes para a campanha do Flávio. Primeiro, a direita não bolsonarista, eu diria que está um pouco mais desanimada, né, com a candidatura do Flávio. Nesse momento, ele perdeu marginalmente um percentual nesse grupo, né? Só para dar uma ideia do que eu estou falando, em abril, 90% da direita não bolsonarista estava com o Flávio. Hoje, esse número é 82%. Então, houve ali uma queda importante. O outro, e essa queda eu diria ainda mais relevante, é a queda que aconteceu entre os independentes, aquele eleitor que é pragmático, que não tem paixão política, é o eleitor que está preocupado com o noticiário, com os escândalos, com a economia, com cuidar da família. Esse eleitor é muito volátil, Adriana, a gente ainda deve ver muita oscilação nesse grupo, como a gente já viu aí nos últimos 5 meses. Agora, de maio para junho, a maior alteração aconteceu exatamente nesse segmento. O Flávio, que tinha 31, foi para 24, e o Lula, que tinha 29, foi para 37, ou seja, uma mudança realmente significativa nesse grupo. Por que que essas duas mudanças aconteceram? Você me pergunta tanto do filme, né, do Dark Horse, do financiamento, envolvendo ali o Daniel Vorkaro, e me pergunta também do encontro com o Trump. A Quest mediu esses dois eventos, e o que que a gente encontrou, Adriana? Primeiro, o eleitor brasileiro, mais da metade, quase 60%, tomou conhecimento do áudio, né, que ligava ali o senador Flávio Bolsonaro ao Daniel Vorkaro, e então perguntados se foi um acerto ou um erro, ter contactado o Vorkaro para financiar o filme, 62% dos brasileiros dizendo que foi um erro, né? Ou seja, na verdade 65% dizendo que foi um erro. Isso demonstra claramente que a história do filme não pegou bem para o eleitorado e para a campanha do Flávio. O segundo evento foi justamente a ação que os brasileiros acham que foi o Flávio que fez com o presidente Donald Trump para classificar as organizações criminosas, PCC e Comando Vermelho, como terroristas. Olha que curioso, Adriana. Quando perguntados se o governo brasileiro deveria classificar PCC e Comando Vermelho como terroristas, 60% dizem que apoiam o governo brasileiro fazer isso. Mas quando perguntados se o governo americano deveria tomar a mesma medida contra as organizações criminosas, o PCC e o Comando Vermelho, aí esse percentual de apoio cai para 45%. Ou seja, Adriana, isso para mim é uma demonstração clara de que, embora os brasileiros estão preocupados com a violência e sabem que é preciso endurecer, né, o cenário contra essas organizações criminosas, os brasileiros não querem que esse endurecimento venha de fora, venha do estrangeiro, porque os brasileiros têm receio que isso possa abrir a porta ou brecha para outros tipos de intervenções, e os brasileiros não gostam disso.
7: Temem a interferência, né? Deixa eu fazer uma pergunta aqui bem direta para passar a palavra para o Renan. Só sobre os independentes, que são, na verdade, aquele grupo que vai definir essa eleição, que não são os apaixonados, não são lulistas, não são bolsonaristas, e estão ali no meio tentando analisar fatos, tentando ver o que acontece ao longo dessa corrida para tomar uma decisão. E você fala aí, então, da melhora do presidente Lula nesse grupo, do encolhimento do Flávio Bolsonaro nesse grupo, que é decisivo. E o alcance das notícias. Esse grupo tomou conhecimento, na sua grande maioria, do que veio sendo denunciado e noticiado pela imprensa, tanto em relação a Trump, quanto em relação ao escândalo do Banco Master?
8: Sim, não. Esse é o grupo, Adriana, que ele não é hoje o mais afetado pelas notícias, não é o que, né, teve o maior impacto, mas o impacto dele é significativo, né? O eleitor mais polarizado hoje, Adriana, é aquele que está o tempo todo conectado, buscando informação, discutindo, né, os temas políticos, repercutindo as questões nas redes sociais, nas famílias, na igreja, no grupo de amigos. Os independentes são mais pragmáticos, eles são ali, lidam com o dia a dia da política de maneira mais racional. Mas a maioria dos independentes tomou conhecimento desses dois fatos, tanto da questão do filme como da questão da possível interferência norte-americana diante desse tema que é a classificação das organizações criminosas, o que me sugere que é exatamente por ter recebido informação a respeito desses dois fatos que eles acabaram se movimentando, achando que o Flávio Bolsonaro, então, não seria a melhor opção, pelo menos nesse momento.
9: Felipe, eu queria trazer outros recortes aqui desse levantamento e citar dois nomes de forma específica. O primeiro deles é Aécio Neves, que é uma figura muito conhecida, protagonizou em 2014, né, um embate ali muito importante com a presidente Dilma. Enfim, aquela eleição foi determinante para muitos fatos políticos que a gente viu na sequência, e que nesse levantamento no primeiro turno está aparecendo com 2% das intenções de voto, agora que se colocou novamente com um pouco mais de protagonismo, né, na política. E Renan Santos, em cenário de segundo turno, aparecendo muito bem, fazendo uma boa pontuação ali com o presidente Lula nessa simulação desse cenário. O que dá para dizer desses dois nomes?
8: O fato mais importante em relação ao ex-candidato a presidente Aécio Neves é que ele é, entre os nomes testados, alguém que tem um alto nível de conhecimento, né? O Lula é conhecido por 98%, o Flávio Bolsonaro conhecido por 95%, e o Aécio Neves é hoje um nome conhecido de aproximadamente 70% dos brasileiros, né? Então não tem ninguém desses outros nomes que tenham esse nível de conhecimento como ele tem. Claro, foi candidato a presidente, etc. O desafio que o Aécio enfrenta é que ele ainda acumula uma rejeição nacional, é a segunda maior rejeição, só fica atrás do Flávio Bolsonaro, Flávio com 56%, ele com 54%. Óbvio que isso acaba sendo um impeditivo. Usando também a rejeição e o potencial de voto e o conhecimento como variável explicativa, dá para entender o que está acontecendo com o Renan Santos. Renan Santos é esse candidato que ainda é muitíssimo desconhecido do eleitorado brasileiro, mas veja você, em março, 76% não o conheciam, agora são 70%. é uma evolução de 6 pontos percentuais. Olhando para essas alternativas, esse é um movimento forte. E isso aumentou o potencial de voto dele sem necessariamente aumentar a rejeição. A rejeição do Renan está ali em 20%, está estável nos últimos 4 meses. Em compensação, o potencial de voto dele dobrou. Era 5% em março, passou para 10% agora em junho. Ou seja, o Renan Santos tem conseguido, ao se tornar mais conhecido, fazer com que o eleitor diga na pesquisa que poderia votar nele, embora não faça isso ainda de maneira explícita, por exemplo, no primeiro turno. Então, é acompanhar a evolução do Renan, e no caso do presidente do PSDB, né, do Aécio Neves, esse altíssimo nível de rejeição acaba sendo um impedimento para maiores evoluções do nome dele na corrida presidencial.
7: Agora, Felipe, para a gente concluir, quando a gente soma todos esses nomes, Caiado, Zema, Aécio, Renan Santos, eles dão 10% somados, o mesmo índice dos indecisos nesse momento. A gente sabe que ele chega, um nome que chega contra o presidente Lula no segundo turno é um nome competitivo, mas no primeiro turno eles ainda parecem pré-candidaturas inviáveis. Então eu te pergunto isso porque você citou a direita não bolsonarista, onde o Flávio Bolsonaro encolheu, mas não havendo um nome que esse grupo considere viável eleitoralmente, essa direita não bolsonarista pode caminhar de volta para o Flávio Bolsonaro, que tem o sobrenome do pai. Então, a minha questão é nós estamos falando de uma dificuldade muito grande de haver uma terceira opção viável, e você, com isso, acredita que na reta final pode ter um movimento de caminhar para os dois polos e até uma eventual possibilidade de decisão em primeiro turno? Essa, por exemplo, é a opinião do nosso amigo, do Maurício Moura, do Instituto Ideia. Qual é a sua avaliação em relação a isso? Nesse momento, eu sei que ainda faltam 4 meses, né?
8: Não, é isso. Eu acho que dá para responder essa questão em relação ao primeiro turno, Adriano, olhando para os dados de hoje, né? Hoje, o presidente Lula tem 39% das intenções de voto no primeiro turno. Se você somar todos os outros candidatos, o Flávio Bolsonaro, o Renan, o Caiado, o Aécio, o Zema, Cury, Joaquim Barbosa e Samara Martins, você vai ter um percentual de 43%. Ou seja, hoje, a pesquisa não sugere que haja espaço para que a eleição termine no primeiro turno. Por quê? Porque o Lula não tem crescido a sua intenção de voto no primeiro turno ao longo das pesquisas. O Lula está bem estacionado ali, em torno desses 40% que a gente observa. Para ganhar no primeiro turno, ele teria que atrair os indecisos deste momento, os 10%, quase todos para ele, né? Não sei se isso vai acontecer. Por quê? Porque os indecisos de hoje são aqueles eleitores que estavam, em alguma medida, votando no Flávio, antes desse escândalo e das questões envolvendo os Estados Unidos, estavam apostando em alguma desses nomes de direita, e agora, digamos assim, preferiram ficar mais recuados ali, esperando para ver o que vai acontecer. O que sugere para mim que eles tenderão a voltar a escolher um candidato de oposição em breve, de alguma maneira procurando essa dinâmica que você muito bem citou, que é a da viabilidade eleitoral. Desafio que a opção de terceira via ou de outsider tem no Brasil é convencer os brasileiros de que esse outro nome tem mais chance de ganhar do Lula do que o Flávio Bolsonaro, o que não é verdade. A Quest não tem evidência de que isso ainda seja possível, olhando para os nomes que a gente testou. Ou seja, o prognóstico que a gente faz é que Lula e Flávio continuam sendo os favoritos para irem, os números continuando dessa forma, para o segundo turno.
7: Felipe Nunes, diretor do Instituto de Pesquisa Quest, falando com a gente, trazendo aí mais detalhes da pesquisa. Obrigada demais, viu, Felipe? Bom trabalho. Tomara que a gente possa falar outras vezes.
8: Vamos falar muito, sim. Obrigado, Renan. Obrigado, Adriana. Sempre um prazer estar aqui com vocês.
9: Até mais.
7: Tchau, tchau. Obrigada.
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0: Quatro horas 43 minutos, o âncora do jornal da Band, do Band News no meio do dia, Eduardo Oineg, comenta a reportagem do jornal O Globo sobre os contratos públicos obtidos por uma lavanderia ligada à família de Altineu Cortez. Você acompanha o comentário na íntegra.
12: Hoje a gente vai conversar sobre um político. É um político pouco conhecido, eu diria que ele é desconhecido. Talvez no Rio de Janeiro seja mais conhecido, naturalmente, mas fora do Rio de Janeiro ele é desconhecido. Mas ele é uma figura muito importante na estrutura do poder, porque ele é o número 2 da Câmara dos Deputados, né? Tem o Hugo Mota, que é o número 1, sucessor, né? Está na linha sucessória do presidente da República. Se o presidente viaja, o vice assume. Se o vice também viaja, Geraldo Alckmin, é o Hugo Mota que assume a presidência da República. Então, nós estamos falando do número 2 de uma estrutura de poder importante. Ele é o primeiro vice-presidente da Câmara dos Deputados. É quem fica na Câmara presidindo quando Hugo Mota viaja. E Hugo Mota já viajou, ele já presidiu a Câmara. Então é um cara importante. Chama-se Altineu Cortez. Mas não é uma figura muito conhecida, né? Tem 513 deputados, para alguns ele é um dos 513. Tem 46 deputados federais no Rio, para alguns ele é um dos 46, mas não é. Não é, ele é alguém na estrutura do poder, ele é alguém. Todo mundo conhece o Altineu Cortez em Brasília. Qualquer jornalista que cobre o poder conhece o Altineu Cortez. Então ele é uma figura realmente importante. Número 2 da Câmara dos Deputados. Então isso dá a dimensão desse camarada. Bom, o jornal O Globo publica hoje uma reportagem falando indiretamente do Altineu Cortez. Estou dizendo indiretamente para ser rigoroso, mas a reportagem diz o seguinte: uma lavanderia, olha só que curioso, né? Lavanderia. Uma lavanderia registrada em nome de uma tia de 75 anos, eu sou dos mais críticos em citar a idade das pessoas quando não faz sentido, mas é uma lavanderia registrada em nome de uma tia de 75 anos e só em nome de uma tia, ela não tem sócio nem nada, que conseguiu multiplicar por 8 o faturamento da empresa num prazo de 5, 6 anos. A empresa passou a faturar, nós vamos mostrar aqui, 78 milhões em contratos do governo do Rio de Janeiro. Do governo do Rio de Janeiro, não é iniciativa privada, não é distribuindo folheto por aí e conseguindo que as pessoas fossem lavar suas camisas e suas roupas sujas, né? Não. Aí, claro, sempre que a gente fala dos números do governo, a gente fica falando de bilhões e trilhões, e aí às vezes a gente perde um pouco a referência. A gente falou tanto de Daniel Vorcaro que 170 milhões para cá, 24 milhões de dólares para lá, dólares, uns bilhões de dólares e tal. Chega uma hora que, quando se ouve um número um pouco menor, né, 78 milhões de reais, parece até que é pouco. Você imagina, gente, 78 milhões de reais. Uma lavanderia. Então, Mas olha a história. Então, segundo o levantamento feito pelos jornalistas Caio Sartori e Bernardo Melo, do jornal O Globo, a tia do deputado, que com 75 anos mostrando esse apetite empresarial, devia, no mínimo, estar dando palestra. No mínimo, deveria o caso estar sendo estudado pelas escolas e administração, mas aparentemente o caso será estudado antes por outras instituições. Aquelas armadas que mexem com coletes, tem sirene em cima, porque a história é impressionante. Max Clean Lavanderia Industrial multiplicou por 8 o que recebia do Rio. Era uma média de 2,4 milhões nos governos anteriores ao Cláudio Castro, do PL. Passou a ser 13 milhões no governo do Cláudio Castro, no PL. Detalhe, o Altineu Cortes é do PL. Outro detalhe, o Altineu Cortes é presidente do PL do Rio de Janeiro. Então, o presidente do PL do Rio de Janeiro, que é do PL, viu a tia dele aumentar o faturamento na gestão do PL. Detalhe, dos 23 contratos fechados com o governo do Rio de Janeiro, 19 não tiveram licitação. Ha! Não é sensacional? Não é sensacional? Ou seja, quando é que você não precisa de licitação? Quando só um fornecedor é capaz de prestar aquele serviço. Lavanderia, vamos combinar, tem 10 mil lavanderias no Brasil, mas tudo bem. Só um pode prestar aquele serviço. Ou então, pressa, urgência. Poxa, parece que a gente tem que lavar um lençol. Não existe isso, não existe. 80% do dinheiro da lavanderia, com dispensa de licitação. Que é uma coisa fantástica, né? Agora, é interessante porque lavanderia, principalmente lavanderia hospitalar, lavanderia industrial, mas hospitalar, margens pequenas, faturamento difícil, essa empresa conseguiu aumentar o faturamento em 450%, 500%. Como que ela fez isso? Ela descobriu um novo método para lavar lençol. O nosso lençol, ele é branco e a gente lava, ele fica da cor do plástico, ele fica transparente. Aí quando fica branco, você manda pra gente. Não é isso. Porque se fosse isso também, de novo, aí não é nem estudo de caso das empresas, das faculdades de administração, mas de química, né? Ou alguma coisa assim. A Max Clean cresceu com contrato público, não com cliente privado, sob um governo do PL, PL do Altineu Cortes. Aí outra curiosidade, né, para não parecer, porque não é apenas uma curiosidade. Essa empresa fica na Estrada dos Pachecos, 821, bairro do Pacheco, em São Gonçalo. Você diz, ah, de novo lá vem você com detalhes, né? Uma senhora de 75 anos, que diferença faz? Acabei de mostrar que faz. Por que você está dando o endereço da lavanderia? Porque nesse mesmo endereço, aonde o Globo encontrou a lavanderia, funcionava uma outra lavanderia. Fechou. Uma lavanderia chamada Brasil Sul, agora é Max Clean. De quem era a Brasil Sul? Lavanderia que funcionava no mesmo endereço. Do pai do deputado. Então, além de tudo, também para as escolas de administração, olha que família interessada no ramo da lavanderia. Era o pai. Aí agora é a tia. Mas por que o pai saiu do ramo? São duas lavanderias no mesmo lugar? Não é isso, não. É que o pai foi preso. O pai foi preso. A lavanderia do pai terminou em cana. Em agosto de 2005, a Polícia Federal e o Ministério Público deflagraram a operação Roupa Suja. 13 mandados de prisão, 18 de busca e apreensão. Entre os presos, o pai do deputado. O pai do deputado, Altineu Pires Coutinho, dono da Brasil Sul. E o irmão do deputado. Não o deputado, gente. Isso é coisa da família dele. Marcelo Cortes Freitas Coutinho. O pai foi apontado como um dos chefes do esquema. Qual era o esquema? Fraudar licitações. Fraudar não de fralda, tá? Fraudar licitações de lavanderia de hospital público. Aí eles descreveram, os procuradores, o esquema. as empresas loteavam os hospitais, você fica com esse, fica com aquele, outro fica com aquele, papá, combinavam quem ia ganhar. Os outros apresentavam um orçamento de fachada em valores um pouco mais altos, só para dar aparência de disputa, e aí eles dividiam as obras, os serviços. E não era só roupa, não. Eles fraudavam também compra de insumos para remédio do coquetel contra a AIDS, comprado pelo Ministério da Saúde. Faturamentos, superfaturamentos absurdos. Aí o dinheiro saía do Brasil com ajuda de doleiros e ia para paraíso fiscal. O que você acha disso? Tem um deputado, que é o número 2 da Câmara, vice-presidente da Câmara. Tem uma tia que vende serviços em uma lavanderia. No mesmo endereço onde o pai dele vendia serviço em lavanderia. O pai foi em cana, o irmão foi em cana. O pai foi condenado a 13 anos de prisão. O Tribunal Regional Federal da 2ª Região chegou a mostrar um depósito de 18 milhões de reais que tinham sido usados para liberar bens, entre os quais um apartamento em Ipanema, na Vieira Souto, um endereço chique da cidade, de 30 milhões de reais, um apartamento de 30 milhões de reais. O que vocês acham disso? Em 2009, o pai, isso eu falei em 2005, em 2009 o pai foi preso de novo. De novo. Ele gosta de ser preso. Na operação Sexta-feira 13, evasão de divisa e lavagem de dinheiro. Então, é uma coisa louca esse troço. O que aconteceu? Brasil Sul, empresa do pai, Max Klein. Quando o pai dele foi preso, o Altineu Cortes era secretário estadual do governo da Rosinha Garotinho. Aí ele pediu demissão. Aí se passaram 20 anos, aí o mesmo galpão em São Gonçalo, no tal endereço que eu nominei, Estrada dos Pachecos, vira outra lavanderia do que opera com o partido, no governo do partido que o filho preside, né? que o deputado preside. Bom, em São Gonçalo, que é onde está essa tal de essa lavanderia, o prefeito é o capitão Nelson, também.

para obra de pavimentação e drenagem. E é muito interessante porque essa empresa, ele mandou para essa empresa, e quem comandava na prefeitura as obras era um ex-assessor do próprio deputado. É fantástico esse troço. Essa mesma família da lavanderia, aquela Brasil Sul que tinha o irmão, o Marcelo Cortes, o Marcelo Cortes era sócio de uma pedreira. Então não é só lavanderia, também era sócio de uma pedreira. E a tal da pedreira deles, ele foi preso ali por causa da roupa suja, mas a pedreira também foi alvo de investigação, porque a pedreira aumentou o faturamento em 500% prestando serviços para a cidade de São Gonçalo. Então eu lhe pergunto, o Altineu Cortes é um deputado probo, provavelmente, mas a família dele tem pessoas envolvidas em histórias bichadas. O pai dele, o irmão dele e agora uma suspeita envolvendo a tia. Ele mandou dinheiro para São Gonçalo. São Gonçalo usou o dinheiro dele para fazer obras. A Infratec, que é a empresa de engenharia, contrata uma empresa que contrata a pedreira do irmão dele. Será que ele não tem nada para explicar? No Japão, eles pegam a faca e furam a barriga e fazem araquiri. Nos Estados Unidos, eu já vi cena de funcionário do governo descoberto com corrupção que deu um tiro na cabeça em público, na frente das pessoas. Uma cena horrível. Mas produziu um certo alívio, né? Mas horrível a cena. Aqui, os caras soltam nota dizendo que não tem nada, que tudo foi feito dentro do devido processo, que isso está chocado, isso não passa de uma perseguição. Eles é que estão perseguindo o dinheiro público. São as pessoas que estão perseguindo o deputado. Ninguém conhece esse cara fora do Rio de Janeiro. Ninguém liga para o Altineu Cortes. Se ele andar aqui na rua, se ele for agora no estádio Azteca, você acha que as pessoas vão gritar Altineu, Altineu? Ninguém. Se ele for no Maracanã, talvez uma pessoa grite uma palavra, um impropério, né, eventualmente, talvez alguém o abrace, mas no Morumbi, em São Paulo, no Mineirão, ninguém sabe quem é esse cara, então ninguém vai perseguir esse cara. Agora, olha que interessante, esse cara nasceu em Niterói, em 68, começou como deputado estadual pelo PMDB, 6 anos depois estava no PT. Aí ele passeou pelo PT, foi PR, e aí foi pro PL. Quer dizer, o cara foi do PT e foi do PL. PT e do PL. Quer dizer, o que ele tem na cabeça? Deve ter um problema de conexão de um hemisfério com o outro. Talvez tenha. Foi relator da CPI do BNDES, foi subrelator da CPI da Petrobras, se apresenta como um homem atuante no combate à corrupção. Mas é autor de uma PEC que transforma emenda de comissão em emenda individual e impositiva. Ou seja, a proposta obriga o governo a pagar as emendas. Então, esse camarada, ele é filho de condenado. Ele próprio, aliás, já carrega condenação. O Tribunal de Justiça do Rio condenou por improbidade administrativa, por dispensa de licitação no tempo que era secretário. Falei que ele foi secretário do governo da Garotinha. Perda de função pública, está recorrendo. Esse cara é o número 2 da Câmara dos Deputados. E hoje o Globo mostra a história da tia dele. O que vocês acham que vai acontecer? Você acha que esse cara vai em cana? Você acha que ele vai ser chamado a dar explicações? Ele é o primeiro vice-presidente. O segundo vice-presidente é o cara que tem que decidir se deve colocar um cara desse para se explicar na comissão de ética. Mas é aquilo. Ele não pode ser responsável, né? Responsabilizado pelo que faz a tia. Ele não pode ser responsabilizado pelo que faz o pai. Talvez ele pudesse ser responsabilizado pelo que faz o filho. Mas o irmão, né? Ele pode dizer, olha, desculpa, eu não tenho culpa. É minha tia, é meu irmão, é meu pai. Ele não. O que você acha, você que está ouvindo essa história? Eu não preciso falar o que eu acho, porque senão eu não iria apresentar essa história aqui.

Eu acho essa história um escândalo. Eu acho que esse Altineu Cortes, no mínimo, deveria renunciar, né? No mínimo, deveria fazer carta ao povo brasileiro, né? Lula fez carta ao povo brasileiro, faz carta ao povo brasileiro e renuncia, sai, vai embora, vai fazer outra coisa, vai fazer meditação, vai pro butão, né? Mas com passagem de ida. Mas esse cara tá aí e deve estar indignado, recebendo telefonemas a essa altura do campeonato. Isso é um absurdo, somos todos partes, estamos unidos neste momento de grande transformação. É um vexame. Isso que está acontecendo é um vexame. Essa reportagem do Jornal Globo é um DNA, é um exame de sangue, é uma tomografia, uma ressonância do que a política... Não vou dizer que tem de pior, porque é óbvio que pode ter coisa pior. Tem coisa pior. A gente já noticiou coisa pior. Mas é lamentável essa história. Eu não sei se você concorda ou discorda. Essa é a opinião que eu tenho sobre o assunto.

0: 5:02 pelo horário de Brasília, e mesmo que o sol não venha nesta sexta-feira, eu e Carolina Ercolim já estamos por aqui. Bom dia para você, nosso ouvinte, nosso telespectador, que tá aqui com a gente já nesse comecinho de Expresso São Paulo de hoje, 12 de junho de 2026, Dia dos Namorados. Já começa a contar aqui na nossa central de ouvintes o que você vai fazer com o seu par hoje, nessa sexta-feira, para comemorar essa data tão comercial. Até às 7 da manhã tem muita informação por aqui para você começar essa sexta-feira muito bem informado, com os principais destaques do Brasil, do mundo, de olho na Copa do Mundo com Fábio França e toda a nossa equipe direto dos Estados Unidos. Daqui a pouquinho ele está aqui conosco, tem previsão do tempo com a Stephanie Toso e depois com a Jade Ramos para você começar essa manhã, esse dia preparado para ter uma sexta-feira muito boa por aí. E claro, te convido, você que está ouvindo a gente pelas ondas do rádio, você que nos assiste pela televisão, na TCL ou pela LG Channels, canal 131, ou você que está nas redes sociais, no aplicativo Bandplay, no nosso site, são muitas opções para você acompanhar. Escreve aqui para a gente, 999-592-100, conta como é que está o seu caminho pela capital, pela região metropolitana e também nas estradas que cortam São Paulo. E quem já está de olho nos seus apelidos, no seu carinho, no seu bom dia, é a Carolina Ercolim, que está aqui comigo no estúdio. Bom dia, Carol!
1: Muito bom dia, Luana Pereira. Bom dia aos nossos ouvintes que estão por aqui já nesse 12 de junho. Friozinho, hein? O pessoal já tá mandando muita mensagem aqui pelo nosso WhatsApp falando do Dia dos Namorados, desejando um dia especial para o seu par, para o seu par, para uma pessoa especial que às vezes não pode ser nomeada ainda. Mas tem muita, muita mensagem chegando aqui, por exemplo, do Dani de Barueri, o Thiago do Parque São Lucas. Tem gente aqui, a Tuti, também mandando um bom dia para nós. O Fábio desejando um ótimo dia para a eterna namorada dele, há 43 anos. Também, quem é aqui que tá de aniversário, Manocina? Deixa eu ver o nome dela. A Ana. Ana, feliz aniversário. 12 de junho, grande dia, isso aí. Também o Lucas Batista de Itaim tá por aqui. Tá de plantão até às 7, ligadinho aqui na gente. Também de Arthur Alvim, tá falando a Thelma. Bom dia, top dos tops da rádio Band News FM. Todo mundo aqui conosco. Também clima de Copa, hein? Ouvinte que não se manifesta aqui, não coloca o nome, final de telefone 7009, mas tá sempre ligadinho aqui, inclusive tava durante a madrugada também ouvindo a Stephanie Toso. Também o nosso ouvinte João, hoje meu aniversário de 35 anos de serviço na GCM, olha só. Parabéns também pra você, 12 de junho, uma data muito celebrada, né? A gente tá começando esse dia com a temperatura ainda agradável, não tá chovendo que nem ontem, né? Ontem a gente teve bastante umidade desde as primeiras horas já da madrugada, e foi assim boa parte do dia. Hoje, né, a gente não tem essa frente fria passando por aqui, mas não tá gelado. Temperatura média na capital paulista de 13 graus neste momento. A gente vai seguir assim, quentinhos e juntinhos até às 7 horas da manhã. Here comes the sun. E aqui é Brasil, né? Com as duas últimas anfitriãs em campo, começa hoje o segundo dia da Copa do Mundo. Já já é a gente. Lucas Belotti conta mais.
2: Canadá e Bósnia entram em campo hoje em mais uma das cerimônias de abertura da Copa do Mundo de 2026. As duas seleções duelam às 4 horas da tarde, no horário de Brasília, no estádio de Toronto. Pouco mais tarde, às 10 horas da noite, os Estados Unidos fecham as estreias das anfitriãs. A equipe de Maurício Pochettino enfrenta o Paraguai no SoFi Stadium, em Los Angeles. O jogo tem transmissão da Band News FM para toda a rede a partir das 9h40, com narração de Anderson Gonçalves. Ontem, dois duelos marcaram a abertura do Grupo A da Copa do Mundo. O México bateu a África do Sul por 2-0, enquanto a Coreia do Sul, de virada, superou a República Tcheca por 2-1.
0: E também, ainda falando de olho aqui para a nossa seleção brasileira, o goleiro Alisson fala dos impactos da chegada de Carlo Ancelotti à seleção brasileira. O Brasil faz hoje o último treino antes da estreia contra o Marrocos amanhã. Conta pra gente, Aline Fanelli.
3: O goleiro Alisson diz que o ambiente da seleção brasileira se transformou com a chegada do técnico Carlo Ancelotti. O italiano assumiu o time nacional há um ano, depois de um ciclo bagunçado que teve os treinadores Dorival Júnior, Fernando Diniz, além do interino Ramon Menezes. Alisson comentou que é inegável que os últimos anos foram difíceis para os jogadores.
4: O mais importante é o momento que nos encontramos agora, porque é isso que importa. É o momento que a equipe chegará para disputar o primeiro jogo, e se for da vontade de Deus, chegando até a final. Isso é o mais importante, é o que a gente pode ver, pode ter observado historicamente também na história da seleção, e por isso que se diz, né, que é bom chegar, que a seleção chegue um pouco questionada, porque foi assim em outros momentos também.
1: E ainda não há informações sobre o enterro do ex-zagueiro da seleção, Hércules Brito Ruas, que morreu nesta quinta-feira. Ele estava internado desde 13 de maio no Hospital Casa Ilha do Governador, no Rio de Janeiro, tratando de uma pneumonia. O comentarista da Band News FM, Mauro Betting, lembra que o jogador ficou conhecido como o atleta que tinha o melhor preparo físico da seleção que disputou a Copa de 70. Num time com estrelas como Pelé, Tostão e Jairzinho, Brito formou ao lado de Piazza a zaga tricampeã do Brasil, aliás, do México, né? O Mauro Betting contou também que o defensor tinha uma postura de xerifão, mas era uma pessoa doce e simpática.
5: Eu falei com o Brito a última vez faz uns 5 meses, ele não estava bem de saúde já. E foi um papo muito gostoso, muito querido. O Brito era uma figura que você vê aquela cara de xerifão, desde o Vasco, campeão carioca de 58, passou por vários clubes, aqui no futebol de São Paulo, sobretudo pelo Corinthians, vice-campeão paulista de 74. O Hércules Brito Ruas era um sujeito assim, de cara de mal e tal, mas um doce de pessoa, muito simpático, muito querido, muito afável. Mas uma coisa que é fundamental, aquela seleção foi brilhante também no aspecto físico e foi eleito simplesmente o jogador com o melhor preparo físico da Copa de todas as 16 seleções há 56 anos, foi justamente o Brito.
0: E nos outros destaques, a defesa de Daniel Vorcaro aguarda uma resposta da Procuradoria-Geral da República após a Polícia Federal rejeitar a segunda proposta de delação premiada. A PGR ainda analisa os termos do acordo oferecido pelo banqueiro. A última versão havia previsão de devolução de 60 bilhões de reais. A comunicação da negativa da PF aos advogados ocorreu na quarta-feira. Ontem, o ministro André Mendonça, do Supremo, foi notificado dessa decisão. A principal dificuldade apontada pela Polícia Federal tem sido a apresentação de novas provas por parte de Vorcaro. A avaliação é de que ele tem poucas condições de comprovar com documentos os relatos apresentados. Isso porque o banqueiro não tem mais o controle do Master, liquidado pelo Banco Central no ano passado. Os investigadores entenderam que a segunda proposta não trouxe novidades para as apurações. A Polícia Federal tem em mãos, por exemplo, 8 celulares de Vorcaro com acesso a documentos e diversas mensagens. A percepção dos investigadores é de que o banqueiro continuou fazendo uma delação seletiva para proteger aliados.
1: O Instituto de Pesquisas Energéticas e Nucleares diz que nenhum funcionário sofreu problemas de saúde após a contaminação de roupas e equipamentos de proteção. O caso aconteceu no dia 29 de maio, durante uma rotina de produção de geradores de material radioativo na sede do IPEM, que fica ali na cidade universitária. Na ocasião, foi contaminada a roupa de um técnico do Centro de Radiofarmácia. E, segundo o Instituto, o operador teria realizado a limpeza e o isolamento imediato da vestimenta. Após o procedimento, o piso próximo ao detector reteve um leve traço de contaminação que causou uma contaminação no calçado de um outro operador. A situação foi constatada 3 dias depois, no dia 1º de junho. O IPEM diz que 2 profissionais foram submetidos a um exame de corpo inteiro, que avaliou possíveis contaminações internas. O Instituto afirmou ainda que o procedimento constatou a contaminação e limitou-se exclusivamente às roupas externas. Nenhum dos operadores teria sofrido qualquer consequência à saúde.
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1: Vamos com esse panorama da Stephanie Toso, sexta-feira, né? A gente tá se preparando aí pro fim de semana que vai chegar com o Jogo do Brasil. Todo mundo de olho na previsão, não só, portanto, de hoje, mas especialmente para sábado. Conta aí, Stephanie.
7: A semana ainda termina com a atmosfera instável, favorecendo a ocorrência de pancadas de chuva em grande parte do estado de São Paulo. Hoje o tempo não fica completamente fechado, mas a temperatura segue baixa. O sol ainda aparece entre a região metropolitana, áreas do interior e do litoral, mas com bastante presença de nebulosidade. O destaque ainda é a baixa temperatura pelo deslocamento da frente fria e algumas pancadas irregulares que hoje se concentram entre os períodos da tarde e da noite. Para a cidade de São Paulo, a chuva acontece de forma mais localizada e sem alerta para temporais. Enquanto no interior, a chuva pode cair com força em municípios como Taubaté, região de Itapetininga, Franca, Ribeirão Preto, Presidente Prudente e Araçatuba. A chuva no interior paulista pode trazer volumes significativos e granizo, mesmo que de forma localizada. Na cidade de São Paulo, hoje sexta, com máxima só de 21 graus. No fim de semana, a condição de chuva fica bem mais isolada pelo estado de São Paulo, ainda podendo garoar na capital e em pontos do litoral, mas com destaque para baixa temperatura.

0: Às 5 horas e 12 minutos, eu tava dando uma olhada aqui na região da ponte Aricanduva, porque ontem teve um acidente bem feio, né? Teve um racha ali entre dois caminhões que causou pelo menos 4 feridos. Esses caminhões estavam seguindo ali pela ponte, justamente a ponte Aricanduva. Eles cruzaram o canteiro, bateram em carros que trafegavam pelo local. Esses caminhões, eles se colidiram assim lateralmente, e aí um deles inclusive atravessou a pista no sentido contrário, né? E aí causou um grande problema ali no trânsito. A polícia está investigando, mas 4 pessoas ficaram feridas. Estava vendo se tinha alguma interdição ali na região. Não tem, tá? Passagem liberada para o motorista que está seguindo em direção ao viaduto Alberto Badra, sentido a Paulo Freire e a Fernão Dias, ou mesmo no sentido do bairro, para quem está indo em direção ao Carrão. Mas fica esse alerta desde o registro de ontem. Mas queria também falar sobre a violência no trânsito de São Paulo, que faz aumentar a procura por películas antivandalismo e câmeras de segurança nos carros. O principal medo é a ação das chamadas gangues do quebra-vidro, né, que atacam para roubar celulares. Inclusive, a gente trouxe aqui nessa semana, né? Ontem teve alta aquele motorista que foi atacado na Chucri Zaidan, né? A gente trouxe aqui o vídeo e o áudio dele, né? Com o assaltante batendo no vidro, atirando contra ele. Ele ficou ferido, ficou no hospital por alguns dias. Essa semana, um motorista de aplicativo foi vítima. Também o Rodrigo Carlos Moreira, de 44 anos, foi baleado, né, no braço, na axila, continua internado. Os criminosos fugiram sem levar nada. A ação foi flagrada pela câmera instalada no carro. O equipamento se tornou um item quase obrigatório, principalmente para motoristas de aplicativos e taxistas. Essas câmeras, elas podem flagrar várias situações, que vão desde infrações do trânsito até mesmo assaltos e outros crimes. O Luciano Oliveira trabalha como motorista de aplicativo e instalou a câmera no carro para se prevenir de possíveis problemas com os passageiros. E ele conta que acabou flagrando o próprio assalto.
1: Até diria assim que seria um item obrigatório para quem entra nos aplicativos. Inibe muito, inibe. Tanto o passageiro como quem está fora. Às vezes a pessoa vê a câmera e fala, não vou mexer, porque ou não vou inventar uma história, não vou fazer nada porque tem a câmera.
0: Além das câmeras, outro recurso usado pelos motoristas para tentar evitar esses assaltos são as películas anti-vandalismo. Um levantamento realizado pela Band News FM mostrou que a procura aumentou 50% só no primeiro trimestre deste ano, em comparação com o mesmo período do ano passado. Esse tipo de película impede que o vidro se estilhasse de uma vez durante o ataque, protegendo motoristas e passageiros de se machucarem com os cacos de vidro. E essa proteção também serve como um obstáculo para a ação dos criminosos. Essa semana, a polícia de São Paulo fez uma operação contra gangues do quebra-vidro e, na ação, o suspeito foi preso e cerca de 200 celulares foram apreendidos.

0: 5h15 ainda de olho aqui em São Paulo. A gente fala sobre o Rio Tietê, na Grande São Paulo, até a divisa com Mato Grosso do Sul. E o Rio Pinheiros passam a ser monitorados por satélite e por recursos de inteligência artificial. A tecnologia adotada pela CETESB registra e analisa imagens em blocos de 3 metros quadrados. Segundo a companhia, com base de informações como a cor da água, os dados permitem identificar, por exemplo, uma maior concentração de matéria orgânica nos rios. A secretária de Meio Ambiente, Infraestrutura e Logística do Estado de São Paulo, Natália Rezende, diz que a tecnologia será importante, entre outras coisas, para combater o despejo irregular de esgoto.
1: E aí a gente agrega esse monitoramento que nos ajuda a ter esse acompanhamento e também nos avisa caso aconteça algo de diferente. Exemplo, se tiver algum despejo irregular de esgoto ou de alguma outra carga, a gente já tem esse acionamento e aí a gente já consegue também fiscalizar com mais efetividade.
0: É isso, Natália Rezende trazendo as informações para a gente. Ela avalia também que o sistema deve ser útil para medir a eficácia das ações de despoluição dos rios. Ela cita cidades da Grande São Paulo como Cajamar, Franco da Rocha e Francisco Morato, que não tratavam o esgoto até 2022 e passaram a tratar com a devida revisão de contratos da Sabesp. Ela afirma também que já houve queda no total de resíduos despejados no Tietê.
1: Esse tipo de tecnologia nos ajuda a enxergar isso. A gente teve uma redução de 21% na carga de poluição, comparando os últimos 2 anos. Então, foi de 219 toneladas por dia de carga orgânica, de poluição, vou chamar assim, tá? Para 173 toneladas dia. Ou seja, a gente teve uma redução de 46 toneladas por dia, por conta desse tratamento que a gente está fazendo.
0: A CETESB ainda anunciou um projeto piloto na cidade de Sabino, no interior do estado, para combater a formação de algas que deixam a água esverdeada. Natália Rezende explica que, se o resultado for positivo, a tecnologia será adotada em outros trechos do rio e garantiu que o sistema não usa produtos químicos.
1: É uma tecnologia holandesa que é utilizada já em mais de 60 países que a gente está trazendo de forma como vanguarda aqui para o estado de São Paulo. Não é químico, então não prejudica o meio ambiente e ela atua com ultrassom, com ondas em que a gente controla as algas para não ter aquela proliferação que muitas vezes a gente observa em determinadas épocas do ano.
0: Segundo a CETESB, as ondas de ultrassom emitidas por equipamentos instalados em bolas impedem que as algas se aproximem da superfície dos rios e tenham contato com a luz do sol, que é fundamental para que se desenvolvam.

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1: Bom dia, Band News, aqui é Júlio, seu olhar do campo.
2: Oi, Júlio.
1: Aqui na Anchieta, sentido São Paulo, aqui no trecho urbano, logo passando pela polícia, tem um acidente de uma moto e um caminhão. Tá usando uma certa lentidão ainda, uma lentidão até que não foi tão demorado, mas daqui a pouco vai estar bem complicado esse trecho aqui.
2: Boa. Essa é na região do Sacomã, já na descida, né, dos semáforos ali para pegar a Tancredo Neves, a Rua das Juntas Provisórias. Então é um trecho curtinho, né, depois do posto policial que fica ali no 11, para você que está indo em direção ao centro de São Paulo. E eu chamo atenção também pela Marginal do Rio Pinheiros. Aparentemente tem uma faixa interditada ali no sentido Zona Oeste, para quem está vindo de Interlagos em direção ao Cebolão, a partir do Parque Vila Lobos. Aparentemente é a pista central que está interditada, ou fechada, pelo menos. Não tem uma grande lentidão, mas eu vejo ali perto do Alto de Pinheiros, da Ponte Cidade Universitária, já tem uma redução de velocidade pela pista central também. Uhum. Então, para você, motorista que está passando por ali, se você já passou, viu o que está acontecendo, pode mandar mensagem para a gente. Para você que está passando por lá, eu indico, por exemplo, pegar a paralela, né? O corredor da Fonseca Rodrigues, a Pedroso de Moraes, que vai melhor, vai super livre ali na direção da Zona Oeste de São Paulo. E de uma maneira geral, também está funcionando bem as rodovias, né, Lu? Não estou vendo nenhum grande problema. Inclusive a nossa Raposo Tavares hoje.
3: Aliás, tem ouvinte aqui já trazendo um panorama completo da Raposo Tavares.
2: Pronto.
4: Bom dia, Band News.
2: Bom dia.
4: Do Alto de Cotia. Olá. Acessando aqui a Raposo Tavares, sentido São Paulo, no KM33. Tá tudo certo por enquanto.
2: Boa.
4: Velocidade boa.
2: Fala baixo.
4: Sem problemas. Vamos aí, né? Em um minuto tudo pode mudar.
3: É isso mesmo, pode mudar, e por isso que a gente fala baixinho da Raposo Tavares. Daqui a pouco mais informações do trânsito aqui no Expresso São Paulo.

0: Ainda de olho na Copa do Mundo, o goleiro titular da seleção brasileira evita pensar em estar na Copa do Mundo de 2030 e prega foco na edição atual. Direto dos Estados Unidos, quem conta pra gente é ela, Aline Fanelli.
1: Na terceira Copa como titular da seleção, Alisson também pode ganhar uma posição na lista de goleiros brasileiros com mais jogos disputados no torneio. Ele tem 9 e à frente dele está Júlio César, que chegou a 12 partidas em mundiais. Depois vem Gilmar e Leão com 14 cada e Taffarel com 18. Aos 33 anos, Alisson prefere não falar em uma quarta Copa.
2: A coisa mais importante para mim agora é essa Copa do Mundo e eu vou encarar como se fosse a última oportunidade. Porque a gente, futuro a Deus pertence, né? A gente não sabe o que vai acontecer no dia de amanhã. Tenho aprendido isso na minha vida, mas o meu foco é para o momento, né? Para esse tempo. Uma oportunidade grandiosa de estar aqui representando a seleção brasileira em mais uma Copa do Mundo. E eu me sinto honrado, né, por fazer parte desse grupo seleto de goleiros que vão estar disputando 3 Copas do Mundo. Mas eu quero entrar no outro grupo, né? No grupo dos campeões.
3: E a gente fala também desse racha entre motoristas de caminhão que termina em acidente e deixa pelo menos 4 pessoas feridas na zona leste da capital. O caso aconteceu por volta das 8 da noite de ontem, na ponte Aricanduva. Os próprios condutores contaram à polícia que disputavam uma corrida para saber quem chegaria primeiro à empresa onde trabalhavam. Eles entraram na contramão, causaram um acidente que envolveu outros 6 automóveis e 2 motocicletas. Entre os feridos estão uma bebê de 4 meses, a mãe dela, uma outra mulher e um homem. Os motoristas dos caminhões passaram pelo teste do bafômetro, que apontou um resultado negativo para o consumo de álcool em ambos os casos. Ou seja, né, eles estavam sãos e ainda assim tomaram essa decisão. O caso foi encaminhado para a delegacia do 31º Distrito Policial da capital, na Vila Carrão, e ainda não há informações se os condutores foram presos.
0: E o cartódromo de Interlagos pode ser administrado pela iniciativa privada? Conta aí, Humberto Ferretti.
4: A Prefeitura de São Paulo abre uma consulta pública sobre a concessão do cartódromo Ayrton Senna. O projeto prevê que a gestão do espaço que fica dentro do autódromo de Interlagos seja repassada para o setor privado por 15 anos e que a empresa vencedora invista cerca de R$ 27 milhões em melhorias no cartódromo, além de R$ 57 milhões ao longo do contrato em manutenção e custeio. Segundo a gestão Ricardo Nunes, um dos objetivos é que a reforma permita que o espaço receba competições internacionais. A população e demais interessados podem enviar sugestões e dúvidas até 13 de julho. Mais informações estão disponíveis no site da Prefeitura.
3: O Estado de São Paulo passa a ter um cadastro fiscal positivo para diferenciar o tratamento dado às empresas inscritas na dívida ativa. A iniciativa foi confirmada em publicação no Diário Oficial desde ontem. O novo procedimento busca atender aos contribuintes com mais de 80% dos débitos parcelados e garantidos. As pessoas jurídicas inscritas em dívida ativa e classificadas positivamente poderão usufruir de uma série de vantagens. Essas companhias terão acesso, por exemplo, a canais de atendimento diferenciados, flexibilização das regras de aceitação. As empresas terão ainda a execução de garantia somente após o trânsito em julgado e prioridade na análise de propostas. De acordo com a Procuradoria-Geral do Estado, o contribuinte vai conseguir identificar de imediato se está ou não inserido no cadastro fiscal positivo. Inicialmente serão cadastradas 41 empresas com débitos inscritos em dívida ativa no valor total de R$ 549 milhões. A iniciativa entra em vigor em 30 dias.
0: O presidente Lula diz que o INSS tem a meta de zerar a fila de espera para concessão de benefícios até setembro. Segundo o Ministério da Previdência, a fila está menor, no menor nível dos últimos 17 meses. Atualmente, o estoque é de 2 milhões e 200 mil pedidos. Em fevereiro, eram 3 milhões e 100 mil requerimentos. De acordo com a pasta, a redução foi de 29% em 3 meses.

0: E festas juninas já são temáticas por essência, mas aqui na cidade de São Paulo, alguns eventos vão além da tradição. Não sei se você já tem alguma na mira, o Luana Pereira, de festa
1: Arraiado
0: junina.
1: Arraiado Chico Bento.
0: Ah, é?
1: É. Sou apaixonada pelo Chico Bento, tenho coleção de gibis, mais de 50 gibis. E quero ir no Arraiado Chico Bento.
0: Perfeito.
1: Que esse ano acontece, se eu não me engano, no Parque Ibirapuera.
0: Pronto. Já tem uma das dicas aqui. Outras são apresentadas e desfiladas aqui pelo Matheus Jung, que fala hoje sobre os arraiás, com características bem específicas.
2: Pensa rápido. Se eu te perguntar o que não pode faltar em uma festa junina, o que vem à sua mente? Quadrilhas, comidas típicas, trajes caipiras? Mas e se eu te disser que existem arraiás com diferentes temas em São Paulo? Começando pela Vegnice, considerada a maior festa junina vegana do Brasil, que acontece na região da Liberdade durante os domingos de junho. A Gopi Priscila, que é fundadora e produtora do evento, explica que a festa vai muito além das comidas.
3: Temos também setor de bazar com diversos expositores com produtos não alimentícios, como cosméticos veganos naturais, calçados, moda sustentável, bijuterias e produtos diversos para casa.
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2: E que tal trocar o pátio da quermesse por uma pista de dança com piscina liberada? É o que oferece o Arraiá da Loading, considerado o maior São João LGBTQIA+, da Zona Leste, que acontece em Itaquera. O Clebson Caiado, responsável pela organização do evento, conta como surgiu a festa.
5: A Loading é um grupo que ela nasceu na junção de dois grupos de amigos, vamos dizer assim, tá? Foram quatro pessoas, mas é uma festa que, assim, para todos os públicos, maior de idade, tá? Homem, mulher, gay, lésbica, trans, todos os públicos. A gente não tem distinção lá de gênero, de pessoas, de raça, de cor. Então é uma festa onde todos são bem-vindos.
2: Agora, se você quer fugir do cardápio tradicional, o Brás recebe a festa de São Vito. Esqueça a paçoca. Lá o São João é comemorado com fogaça e massas italianas legítimas. E aí, curtiu? Opção não falta para você tirar a camisa xadrez do armário e curtir um São João fora do comum aqui na capital.
1: Muito legal, Carolina Ercolim.
0: Você sabe que tem muita gente mandando mensagens sobre Copa do Mundo.
1: Uhum.
0: Aliás, eu mandei aqui pra live uma foto, não sei se o Thiago já tá na mão ali, da Georgiana. Ela mora na Suécia.
1: Ai, que chique!
0: E aí, ela tá trabalhando agora. Tá sol a pino ali.
1: Olha
0: sol lá, a fotinha
1: belíssimo.
0: Dela. E aí, ela colocou o quê? A camiseta da seleção brasileira. Foi
1: e
0: trabalhar
1: a
0: com a camiseta da seleção brasileira lá na Suécia. Pessoal, tá empolgado, não dá pra disfarçar, né? A gente amanhã tem estreia aqui da seleção brasileira. E os brasileiros ouvintes aqui da Band News FM, até pra, né, imagino, ter essa proximidade, né? Deixar o coração quentinho também, então, claro, espalhados pelo mundo e, portanto, representando, né, a seleção brasileira em todos os lugarzinhos desse planeta. Obrigada, Georgiana, pela sua mensagem. Também tem aqui o nosso ouvinte Ronaldo, que está falando da Avenida do Estado ali no viaduto. Tem alguns reparos nas medidas urgentes. Vieram fazer uma emenda e outra não arrumaram. Então tem algum pepino ali para passar pela avenida, pelo viaduto, né, da Avenida do Estado. O nosso ouvinte está dando esse alerta por aqui. Tem também ouvinte falando sobre o trânsito mais carregado aqui na Raposo Tavares, né? A gente trouxe também o áudio.
1: Começou.
0: De outro ouvinte, tá carregado.
1: Começou.
0: Mas assim, não tá grandes coisas não, tá? Especialmente até a parte do Rodoanel, é onde a gente tá vendo que o trânsito tá ficando um pouco mais carregado. E também em Budas Artes, ali na Regis Bittencourt, não muito longe. Motorista antes da passagem, né, pelo anel viário, encontra também redução de velocidade nesse trechinho. O que eu não consegui entender ainda é o que está acontecendo na marginal do Rio Pinheiros, porque agora diminuiu o trecho de interdição aqui no nosso mapa. Está ali bem pertinho do viaduto Monfarrege, pertinho da chegada a Castelo Branco, mas trânsito livre. Então, bom, está livre o trânsito, tá bom para a gente, tá bom para você também que está passando por ali. Mas se tiver qualquer novidade, só mandar mensagem para a gente.
1: É isso, e já que o trânsito na Dutra não tem grandes emoções, nós vamos direto pra lá agora com a nossa Batalha Cultural.
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1: Boa Bom dia, Rio!
6: Bom dia!
0: Bom dia, gente! Bom dia.
6: Tudo bem? Tudo certinho?
1: E vocês?
0: Tudo certo, preparados e munidos nesta sexta-feira com temperatura mais agradável aqui em São Paulo, sem chuva hoje. Na marca dos 14 graus, vamos ter algumas aberturas de sol, mas a umidade permanece por aqui.
1: É isso, hoje é
6: aqui
1: dia do
6: quê? Aqui uma nebulosidade grande, uma névoa forte, tá difícil enxergar um palmo à frente em diferentes pontos da capital, ouvintes participando. Em média 19 graus, né, Zezinho? Sem chuva, só à tarde, noite que vem essa chuvinha,
7: um
6: né?
7: Um friozinho gostoso, mas hoje é dia de batalha cultural e dos namorados, né? Além dos namorados, batalha cultural.
1: Com certeza. Vocês viram que eu já adiantei a nossa chamada da batalha cultural, mas eu vou colocar de novo aqui para os nossos ouvintes.
6: Tá ansiosa, hein?
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1: E é claro que para essa batalha cultural não posso deixar de chamar ele, o grande, o cheiroso, o bonito Pablo Fernandes.

0: Tá desfilando todo um...
1: Isso é o quê? Vuvuzela?
0: É, pois é. Eu acho que é, mas vuvuzela era maior, né? Uma corne... Essa aqui é a cornetinha do corneteiro, na verdade. Que tá aqui.
2: Gostei que ele botou os olhos verdes na câmera.
0: É.
3: Ele tá muito animado pra Copa do Mundo. Hoje ele veio sem a toga, sem o uniforme oficial da Batalha Cultural.
0: Ele tá inovando com cores, né? Cores diferentes.
4: Isso aqui é uma... Cara, vocês não têm noção. Isso aqui é uma mudança de muitos anos.
0: Ele só usa preto,
4: né? Eu não
0: uso
4: cores.
3: Nossa, é verdade.
4: 20 anos, mais ou menos.
0: Esse daí é qual que é? Um verde militar bem fechado?
4: Ah, a Thaís que fez eu usar e eu falei, tá bom, vamos lá. É, mas então, cores escuras eu tô começando a topar.
3: Ah, eu costumo brincar com o Pablo Fernandes que o guarda-roupa dele é igual o da Mônica, que só tem o vestido vermelho dele, só camisa preta.
4: É, mas eu tenho camisas de outras cores, entendeu? Ah, por baixo sempre a preta, mas camisa até terno, eu coloco a camisa preta por baixo.
3: Tá certo.
4: Tá, e vamos que vai, é Copa. Copa.
3: Bora.
4: É Copa.
3: Bola com o Rio de Janeiro hoje pra começar?
0: É, ganharam, né?
3: É, vencedores da última semana, tá com vocês.
1: Vamos nessa, vamos começar com um clima de nostalgia, porque eles estão voltando, né?
2: É, e aqui a gente começa em alto nível, né?
5: Me deixar, agora você vai.
1: Kid Abelha tá de volta, hein? A partir das 9 da noite na Farmácia Arena / Olímpica. Ingressos a partir de R$145. Eu tive um sonho, turnê com todos os hits da banda. Mas você não escolheu aquela mais batida. Por que você escolheu essa música?
2: Educação Sentimental 2, essa aqui. Eu gosto muito e quando cantam no show, cara, o público vai à loucura. Principalmente
1: você também,
2: eu.
1: Né?
2: Sim.
1: Perdeu
4: eu,
1: até
4: eu
1: a voz.
4: Eu vou em São Paulo. Eu vou em São Paulo.
1: Boa, boa.
4: Opa, ah, é muito bom.
1: Valeu.
4: É
0: demais.
1: Muito bom, é sensacional. Temos também, agora...
5: E eu me sinto...
2: Chico. Convidando Maria Bethânia. Hoje, 9:30 da noite, Qualstage na Barra. Ingressos a partir de R$45. Show especial do Dia dos Namorados do cantor e compositor, filho de Cássia Eller.
1: Convidando a Maria Bethânia. Que legal, que encontro bacana, né? Chico, Chico.
4: É bom.
1: Temos... bom demais, né?
4: Bom demais.
1: E tem também Maurício Manieri hoje?
2: Tenho.
1: Mas é.
3: Essa é muito Dia dos Namorados, né?
1: Essa é. Porque é o é Tour Inesquecível Classics em homenagem ao Dia dos Namorados. Vivo Rio, 9 da noite, ingressos a partir de R$90. Maurício Manieri.
3: Nossa, essa pra mim é sensacional. Faria muito esse date.
1: É, boa. Tem também atração gratuita, José Paulo Sobral. Mudando o ritmo, vai!
2: Banda Afromix, vocalista Nega Val faz o convite, né?
1: É, domingo, e ela tá aqui com a gente. Fala, Nega!
6: Olá, Mário, Zé Paulo, galera da Band News FM, eu sou a Nega Val, vocalista da banda Afromix, e eu venho convidar todo mundo pra gravação do nosso audiovisual, um show gratuito na Praça Catolé do Rocha, em Vigário Geral, a partir das 3 horas da tarde aí. Vem que vai ser lindo!
1: Linda a sua participação também, muito obrigado pelo carinho. Espetáculo aí, conectando gerações, mistura afoxé, funk, maracatu, reggae, diversos ritmos brasileiros. Domingo, em Vigário Geral, na Zona Norte. Mas também tem uma atração internacional domingo?
2: Tem, ó.
1: É o maior cover do Michael Jackson. Vai, Zezinho, vai. Ah, cara, chama o Rodrigo Teaser, por favor.
2: Fala, Rodrigo, faz o convite aí.
4: Oh, meu Deus.
7: Oi, galera da Band News, pessoal do programa Batalha Cultural. Eu sou o Rodrigo Teaser e tô passando aqui pra convidar todos vocês no dia 12 de julho, no Qualstage, tem tributo ao Rei do Pop. Uma super homenagem a Michael Jackson com banda ao vivo, bailarinos, figurinos e coreografias clássicas do maior artista de todos os tempos, numa mega produção que você não pode perder. A gente se vê lá.
1: Legal,
3: maravilhoso,
1: né, cara?
3: Rodrigo,
1: esse show,
3: um show
1: dele
3: de...
1: já passou
3: talento
1: por 15 países em 4 continentes, Luana. Você sabe que ele é uma fera, né?
3: Eu
1: muito talentoso.
3: A dele.
1: Ah, é? Pô, que legal, que legal. Ele é
3: um
1: uma figura assim, muito carinhoso. É. Vamos pro samba?
2: Vamos.
1: Vai. Cara, esse aqui é a nossa cereja do bolo, hein? Vai me dizer que ela tá aí.
2: Ah, não diz isso. Ah, esse não, Brandão
1: sério?
2: Mandou vídeo?
1: Ah, não, aí não.
2: Aí a gente
1: não,
2: ganha
1: aí,
2: a batalha.
1: Aí é covardia. É amanhã, cara.
3: Thiago Rossi.
1: Que isso, Lecita tá
8: aqui
1: com a gente, cara.
8: Da Band News e da Batalha Cultural.
3: Linda!
8: Eu sou Lecita Brandão, estou passando por aqui para convidar vocês pro meu show neste sábado, dia de Santo Antônio, estreia do Brasil na Copa do Mundo. Estarei no Casarão do Firmino a partir das 18 horas, ou seja, 6 horas da tarde. Vou cantar muita coisa que vocês conhecem e eu espero vocês lá.
4: Esse Brasil lembra meu pai, cara.
0: Ela é de São
4: Nossa,
0: Paulo, e o pessoal de lá, eles ouviam.
4: Meu pai ouvia demais nesse momento, fundo de quintal, era maravilhoso.
3: É, muito, muito maravilhoso. Bom, né?
1: E o detalhe, gente, vocês que querem esquenta pra Copa do Mundo, Casarão do Firmino fica na Lapa. O ingresso, R$10. Mais de 3 da tarde até as 4h30, chope liberado, 0800. Caraca. É o pré-jogo com o Leci, Grupo Arruda, Pagode da Beta. É uma das atrações, porque a gente também vai ter aqui a Copacabana Arena Fan Fest FIFA, mas esse já tá com ingressos esgotados, 10 mil foram disponibilizados pela internet. E também vai ter, cara, uma outra atração legal aí, pré-jogo, pré-copa, Zezinho, na Gávea. Né, no Jockey Club.
2: Vai ter esse cara aqui, ó. Essa boquinha brincando com canudinho, tomando. Léo Santana no Jockey Club na Gávea, esse cantor baiano, Léo Santana, ingressos a partir de R$135.
1: Aí, ó. Tem pra tudo, tem pra todos, tem atração de graça, outras um pouquinho mais salgadas, pra você curtir a Copa do Mundo, pra você curtir o Dia dos Namorados. A gente passa a bola pra São Paulo.
3: E aí?
4: Ué, agora São é Paulo? Ah,
3: fiquei nervosa.
1: É com você.
3: Eu fiquei muito nervosa.
2: Desistiram. Desistiram. Foi tão bom aqui que não vai ter chance.
1: Será?
0: Calma.
1: Será que a gente faz? Será que não faz?
0: Vamos se esperar, vai.
3: Ah, a gente vai começar com o clima lá em cima.
0: Vai. É o primeiro ela, é o segundo ela, é o terceiro ela. O que é da vida dela? Então a gente também tá em Copa de Mundo. Clima de Copa de Mundo por aqui, porque tem aqui no Parque Ibirapuera tem a Arena Brasileira e é um festival bastante grande, vai oferecer telões, exibição das partidas e muitos shows. Então, no pós-partida do Brasil-Marrocos amanhã, tem ela, Ivete Sangalo, mas também tem Péricles. Anitta e Dilcinho aparecem dia 19, quando a seleção enfrenta o Haiti. Ingressos à venda a partir de R$260. Numa região bastante legal da cidade de São Paulo, que é no Parque Ibirapuera.
3: E tem vídeo da Ivete, hein? Brincadeira, fiquei com vontade de mentir.
0: E também tem festival Futebol e Samba aqui em São Paulo. Vai ter transmissão dos jogos da Copa do Brasil com shows de música ali no Mercado Livre Arena, né, no Pacaembu. Abertura dos portões às 16h. E aí no pré-jogo tem o DJ Puff, Samba no Gogó, Bateria da Mocidade Alegre, que é a campeã do carnaval desse ano. E depois da partida tem ele.
3: Salgadinho?
0: Salgadinho. Com ingressos de R$40 a R$140.

0: gente chamou um peso aqui para dar um, né, um contato maior aqui com o nosso jurado. Belo se apresenta e traz sucessos da carreira, da trajetória com o Grupo Soweto numa proposta mais intimista, porque é Dia dos Namorados. Então vai ter diversos shows aqui na capital paulista com esse intuito, né? Maurício Manieri apareceu ontem aqui em São Paulo, hoje está no Rio de Janeiro. Belo vai estar aqui hoje, dia 12, lá no Vibra São Paulo, com ingressos à venda a partir de R$100.
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0: Outro no clima dos namorados, o ícone de sertanejo, cantor sobe ao palco com a turnê Um Novo Tempo. Daniel apresenta clássicos da carreira em novas roupagens e um formato mais acústico no Toque Marine Hall, na sexta-feira hoje, portanto, às 9h30 da noite, com ingressos também à venda a partir de R$109.
2: E falar de Dia dos Namorados sem falar de Fábio Júnior é praticamente impossível. Aliás, para esse show, Band News FM fez um sorteio aqui, deu ingresso para os nossos ouvintes. Ele que traz um repertório de Dia dos Namorados, com hits da carreira, canções românticas queridas por muitas gerações. Esse show acontece na Sohai Music Hall, com ingressos a partir de R$ 145. A gente tem um videozinho do
0: Fábio Júnior,
2: será?
0: Ele veio aqui?
2: Eu não sei, liga aí.
3: Caramba, eu tava pensando aqui, caminhando. Onde é que vocês vão passar o Dia dos Namorados, hein? Eu vou passar na Sohai. Tem show lá. Vamos lá? Até já.
0: Maravilhoso, viu? Né? Eu, na caminhada, mantendo o pique ali, sem perder respiração.
4: Diretamente do story, né?
5: É, espera que ele não falou Batalha Cultural, Red News,
0: gente,
5: né?
0: Mas, entendeu? Os nossos ouvintes vêm a promoção pra ir até lá.
4: Sim, ótimo, muito bom. Tá. Parabéns.
0: Filha da mãe, né?
2: Cara de pau.
0: Quem mais tem aí, Luana Pereira?
2: São Paulo tem nesse fim de semana o grande, o gigante, o único, o maior, Ney Matogrosso. Ele que volta aqui para a capital paulista em uma apresentação mais intimista, em uma das principais casas de show do país. Ele que lotou estádios no ano passado, se apresentou fora do Brasil. Traz aí também frutos do sucesso de Homem com H. E ele traz para Vibra São Paulo a turnê arrebatadora, de acordo com ele. Bloco na rua, ingressos ainda disponíveis a partir de R$210 em uhu.com.
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2: Opa, que isso? E pra finalizar aqui por parte de São Paulo, a gente tem também Vanessa da Mata hoje, Dia dos Namorados, fazendo esse esquenta com todo charme e talento no Well Now Festival, no Distrito Anhembi, na Zona Norte de São Paulo, com eventos em eventim.com.br ainda disponíveis a partir de R$202.
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2: Pode soltar o tamborzinho,
0: é isso,
2: ou Pablo Fernandes?
6: Pode.
0: É isso que temos.
2: Você acha?
0: Pode.
2: Que
0: grande cardápio para os nossos amigos.
6: É bem complicado.
7: São Paulo tem bastante coisa pro Dia dos Namorados, né?
6: Tipo, Daniel, Belo, Fábio Júnior.
0: Tem coisas também pra Copa.
2: Você, como homem romântico.
7: Quantas semanas o Rio tá ganhando?
4: Ah, eu perdi a conta, cara.
0: Ah, para com isso. Você
4: dá uma força, você dá uma força pra elas, mas a Alice tá aqui, entendeu?
6: É, então.
7: Tem duas coisas no Rio que pegaram o coração assim demais, cara. Pô, Alessia.
2: Não se deixa pelo sentimental, Pablo.
7: Não,
2: Fernandes.
7: Não vai ser o sentimental, vai ser pela produção.
5: Vai levar enquanto que ela tá ouvindo agora.
7: O Rio vai levar pela produção, pelos atrações. Tem muita atração boa em São Paulo, mas pela produção. E por esse videozinho da Alessi, o Rio leva.
0: Pegou o coração, né?
7: Pegou,
2: é isso.
7: Pegou. E que de abelha também pega muito.
2: Eu desisti ali no vídeo da Alessi, eu desisti.
0: Deu uma desistida.
4: Eu vi que desestabilizou vocês. Desestabilizou
2: muito assim.
4: É verdade.
7: Alessi é
2: rainha. Eu só acenei depois disso.
7: É. Olha, Rio, vocês precisam trabalhar em São Paulo.
2: É, tá difícil pra gente aqui.
7: É, tá difícil.
2: Parabéns, Rio de Janeiro.
4: Beijo.
2: Sensacional.
5: Muito obrigado.
2: Valeu. Até segunda-feira,
4: beijo, Leci.
2: Meninos. Beijo, Leci. Maravilhosa.
5: Valeu.
0: Até semana que vem. Valeu, gente. Valeu,
5: beijo. Beijo, pessoal. News
8: tchau, da Batalha Cultural. Eu sou Luiz Grandão, estou passando por aqui para convidar vocês para o meu show neste sábado, dia de Santo Antônio, estreia do Brasil na Copa do Mundo. Estarei no Casarão do Firmino a partir das 18 horas, ou seja, 6 horas da tarde. Vou cantar muita coisa que vocês conhecem e eu espero vocês lá.
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0: E a gente tem a coluna de tecnologia ao longo aqui da programação da Band News FM com Eduardo Frumento e o Orrison Lacerda. Você acompanha aqui durante o dia.
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0: Mais da Copa do Mundo, que começou ontem com o jogo de México contra a África do Sul, República Tcheca e Coreia do Sul. Mas a gente, claro, está de olho no Brasil, que estreia amanhã com equipe de peso da Band News FM lá nos Estados Unidos. E a gente traz mais um destaque da entrevista coletiva do goleiro Alisson, da seleção brasileira. Ele diz que encara as críticas ao trabalho com naturalidade. Diga aí, Aline Fanelli.
4: Alisson afirma que a seleção brasileira tem feito muitos ajustes defensivos para minimizar erros na Copa do Mundo de 2026. O goleiro titular do time nacional entende as cobranças como naturais e integrantes de um pacote que é vestir a camisa do time canarinho. Alisson destaca que as críticas também chegam por causa dos fracassos.
5: Encaro isso com naturalidade. Já disse isso outra vez, eu sou o meu maior crítico, né? Então ninguém... daqueles que me criticam hoje em dia, ninguém vai me criticar mais do que eu. Porém, a minha crítica, ela é uma crítica baseada em fatos do dia a dia, né? Em uma leitura técnica, tática, psicológica, enfim. E ninguém me conhece mais do que eu mesmo, né? nesse sentido. E também dou muito valor às críticas e as avaliações daqueles que trabalham comigo no dia a dia.
6: Dez para seis, a gente fala sobre o homem preso, suspeito de estuprar uma adolescente de 17 anos na saída de uma estação do metrô. O caso aconteceu no dia 12 de maio, perto da estação Tatuapé, na Zona Leste. William da Silva Santana, de 32 anos, foi detido na quarta, depois de ser identificado a partir de imagens de câmeras de segurança. O sistema de monitoramento registrou o momento em que ele circula pelo terminal observando as mulheres que estão no local. Segundo o boletim de ocorrência, a vítima se aproximou dele e pediu ajuda para chegar ao metrô. Ele a conduziu para uma rua sem saída e a estuprou, fugindo na sequência.
0: A polícia investiga uma denúncia de estupro contra uma menina de 4 anos dentro do Clube Social do Palmeiras, na Zona Oeste da capital. Segundo o que a mãe da vítima disse em depoimento, um associado que oferecia pipoca a crianças levou a menina ao banheiro masculino onde teria cometido o crime. A violência só foi notada em casa na hora do banho. Em seguida, a mãe procurou o clube e a polícia. O associado, um homem de 74 anos, foi identificado e suspenso. Como não houve flagrante, ele ainda será chamado para prestar depoimento. A investigação aguarda imagens de câmeras de segurança e os resultados dos laudos periciais. Em nota, o Palmeiras diz que repudia veementemente qualquer forma de violência ou abuso e que não medirá esforços para que os fatos sejam esclarecidos.
6: E deve começar em 1º de julho a cobrança do pedágio Free Flow no sistema Anchieta Imigrantes. Nesta semana, as equipes terminaram a instalação dos pórticos. Os equipamentos vão ficar localizados no quilômetro 33 da Anchieta e no 29 da Rodovia dos Imigrantes, nos dois sentidos. O pedágio, que hoje é mais caro, né, do Brasil, custa R$ 38,70. Com o Free Flow, vai passar a custar metade, né? R$ 19,35, tanto na subida quanto na descida. R$ 19,35 vezes 2 dá os R$ 38,70.
0: E ainda de olho no esporte, Real Madrid põe fim à novela e anuncia um novo treinador para a temporada, Lucas Belotti.
2: O português José Mourinho assina contrato como novo treinador do Real Madrid até junho de 2029. Para tirar o técnico do Benfica, a equipe espanhola pagou quase R$ 90 milhões pela multa rescisória. Mourinho chega para a segunda passagem à frente do Real, tendo ocupado o cargo entre 2010 e 2013. O início do trabalho do português está previsto para o dia 13 de julho, data da representação do elenco após as férias. Mourinho e Real já tinham um acordo firmado há algumas semanas, mas o anúncio estava pendente por conta das eleições no clube. Na semana passada, Florentino Pérez venceu o pleito para mais um mandato à frente dos merengues.
6: Em meio à grande rivalidade dentro de campo, um casal apaixonado por seus times rivais conseguiu deixar de lado as diferenças futebolísticas e começar uma história de amor dentro do estádio. Nesse Dia dos Namorados, Isabela Mota conta uma história de amor no melhor clima da Copa do Mundo e de romance. Fala, Isa!
7: Pensava na que um abraço é o meu, me amador. Nosso amor era um maracanã em dia de
8: amor. Era pra ser apenas mais uma ida ao estádio na vida da tricolor carioca Júlia Mota.
9: Ele me chamou, aí eu falei, não, se quiser você vem aqui, não vou ir não. Me deu uma chamadinha de dedo, aí eu fiz, vem com você.
8: A chamadinha partiu do Diego Pinheiro, fanático pelo Flamengo. Era final de 2024 e apesar de serem frequentadores assíduos de estádio para ver futebol, desta vez eles estavam em um show do Belo, no Raulino de Oliveira, em Volta Redonda.
9: A gente se conheceu aquele dia, aí ele só ganhou um beijinho aquele dia porque ele falou que era aniversário dele. Depois que ele falou que era aniversário dele, ele ganhou um presentinho.
8: Eles não tinham nenhum amigo em comum, não moravam na mesma cidade, não faziam os mesmos rolês, exceto um, acompanhar todos os jogos possíveis no estádio. Hábito que mantiveram no namoro, mas com algumas regras. Em caso de Fla-Flu, só assistem fora de casa.
9: A gente assiste na rua, esbarra fora na rua... Que aí eu faço cara feia pra um lado, mas também não posso esbaforir do outro. Se ele ficar bravo, ele tem que se controlar porque ele tá na rua também.

0: com essa pegada de times diferentes, para dar uma vivada nas fotos, fazer um marketing. Acho que no estádio fica tudo super top.
1: A história colou. O Diego entrou em contato até com o vereador da cidade para liberar o estádio para a suposta sessão de fotos. E depois do sim, a Júlia virou celebridade.
0: Aí eu chegava nos locais, ai, você é a noiva do estádio, eu sabia que eu tava te conhecendo. Eu falei, sou. Aí eu ganhei alguns descontos, ganhei um descontinho no meu desconto de noiva, do meu vestido de noiva, eu fiquei toda feliz. Falei, gente, quero mais disso daí.
1: O problema agora tá na comparação pros amigos, né, Diego?
2: Eu não imaginava que seria, né, essa repercussão toda. A ideia era só fazer algo diferente mesmo, mas tive alguns amigos, inclusive, que falaram que eu deixei a régua muito alta para eles, porque o pedido foi muito bonito e muito diferente.
1: Os dois vão casar em agosto. Jurar amor na saúde, na doença, na riqueza, na pobreza, mas o futebol vai ficar à parte.
2: Eu já falei pra ela que camisa do Fluminense não vai rolar. Tô querendo que ela pule o muro. Tô tentando aí que ela pule o muro. Eu acho que vai sair. E logo, logo descobriremos aí mais uma flamenguista da nossa nação.

0: 5h56, o presidente Lula antecipa a divulgação de dados que apontam uma queda na taxa de desmatamento aqui no Brasil. Segundo o petista, na Amazônia, a redução em maio foi de 61% na comparação com o mês do ano passado. A revelação foi um recado ao governo americano. Os Estados Unidos usaram o desmatamento como uma das justificativas para um novo tarifaço aqui contra o Brasil. Lula disse que vai enviar os dados a Washington e alfinetou o presidente Donald Trump.
1: Nós vamos ter que pegar esses dados que vocês vão tornar público amanhã, mandar para o cidadão, sabe, do comércio dos Estados Unidos, que coloca a questão do desmatamento como justificativa para punir o Brasil com uma taxação maior. A minha tese é provar que você foi eleito para ser presidente dos Estados Unidos, e eu respeito o voto do povo americano, mas que você não foi eleito para ser imperador do mundo, onde você pode dizer tudo o que você quer, sabe, e as pessoas ficarem...
0: Ontem, o pré-candidato do PL, Flávio Bolsonaro, discursou para centenas de apoiadores em Altamira, no interior do Pará. O senador usou uma camisa com a frase "A Amazônia é nossa". Foi uma mensagem de defesa da soberania brasileira, enquanto é acusado pelo governo Lula de incentivar medidas contra o país. Flávio também comemorou a aprovação da proposta que reduz maioridade penal de 18 para 16 anos na Comissão de Constituição e Justiça da Câmara. O texto segue agora para uma comissão especial e depois para o plenário.
2: Projeto semelhante ao meu no Senado, em que eu vou além e boto a maioridade penal para os 14 anos em casos de crimes mais graves, como estupro e roubo seguido de morte. Agora a gente vai ver se isso anda ou se o sistema vai dar um jeito de barrar e continuar passando pano para bandido.
0: Romeu Zema não teve agenda pública nesta quinta-feira, mas nas redes sociais o pré-candidato do Novo defendeu a privatização dos Correios.
3: Mais de 1 bilhão por mês. Só para você ter uma ideia, com esse dinheiro de um mês de prejuízo dos Correios, o Brasil conseguiria construir quase 500 unidades básicas de saúde, mais de 300 creches. Eu vou privatizar os Correios e fazer com que a empresa tenha condições de competir com aquelas que já operam tão bem no Brasil.
0: A estatal, que está afundada em dívidas, registrou mais de 3 bilhões de reais de prejuízo só no primeiro trimestre.
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6: O Flamengo teve o maior número de convocados da sua história em 2026, com 9 jogadores na Copa do Mundo dos Estados Unidos, México e Canadá. E com isso, o Flamengo chegou a 50 jogadores chamados para a competição em todas as Copas do Mundo. Foram chamados Alexandre, Léo Pereira, Danilo e Lucas Paquetá, Brasil, Varela, Dela Cruz e Arrascaeta, Uruguai, Prata, Equador e Carrascal, Colômbia. Antes desses 9 jogadores, o Flamengo tinha chegado a 4 convocados em 2 ocasiões, 1958 e 2022. Flamengo, com 50 jogadores, é o segundo clube que mais cedeu jogadores para seleções nas Copas ao lado do Botafogo. São Paulo lidera o ranking com 50.

0: 34 jogadores para as Copas. Em terceiro, Palmeiras com 39. Em quarto, Vasco com 38. E em quinto, Fluminense com 33. Fecham o top 5. O goleiro Rossi, do Flamengo, saiu da primeira metade da temporada em um momento de questionamentos por parte da torcida. Mas o goleiro argentino ainda conta com o respeito e o apoio do técnico Leonardo Jardim. Rossi é tido como titular no Flamengo. Dito tudo isso, eu diria, eu quero é mais.
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3: Bom dia para você que está conosco, Expresso São Paulo no ar, e vamos até às 7 horas da manhã, trazendo muita informação, prestação de serviço para você, aqui nos 96,9 FM, mas também para você que acompanha a gente pela TV, pela transmissão no YouTube, com imagens. Sempre chegando, né, com muita informação aqui de São Paulo, especialmente, mas não sabe, a gente está de olho no Brasil, no mundo e na Copa do Mundo, não é isso, Lana Pereira? Bom dia!
4: Bom dia, Carol, bom dia, Fábio França, bom dia aos nossos ouvintes sintonizados conosco, aqueles que acordam mais cedinho, já tomaram café da manhã, já saíram de casa, já passamos muitas informações aqui sobre estradas, panorama, hoje o dia um pouco mais tranquilo nas rodovias e nas ruas da capital e da região metropolitana, mas a gente está num clima de Copa do Mundo absurdo. E a gente tem aqui o nosso terceiro membro do Expresso São Paulo, já a postos direto dos Estados Unidos. Bom dia, Fábio França.
5: Fala, Luna Pereira. Bom dia pra você, bom dia também pra Carolina Ercolim, pra todo mundo ligado, sintonizado na Band News FM. Vamos nessa, né? Vamos juntos pra segunda hora do Expresso São Paulo. Eu tô chegando agora, mas Carol e Luana já estão por aqui. Gente, desde cedinho, hein? Desde as 5 horas da manhã pelo horário de Brasília. Bom, bem ou mal, eu também tô desde as 5, né? São 5 horas aqui em Florham Park, Acorda. Em Nova Jersey. Estamos com uma hora de diferença aqui, uma hora pra trás, aí já uma hora pra frente. Mas vamos nessa, né? Todo mundo aqui, apostos para a segunda hora do Expresso São Paulo. Tá chegando agora, não fique aflita não, não fique preocupado. Tem muito tempo até as 7 horas da manhã para você ficar bem informado com a gente. E começou, né, pessoal? Até que enfim, parecia que o dia 11 de... parecia que o dia 11 de junho não ia chegar nunca. Mas chegou. Abertura da Copa do Mundo com um belo espetáculo. Vocês gostaram do show de abertura? Eu gostei.
4: Curtinho, mas bonito, também, né? Do México contra a África do Sul.
3: Gostei dos artistas, né? A Shakira super arrasando ali, né? A coreografia é bem bacana.
5: Ela é fantástica sempre, né? André
3: Bocelli, adorei.
5: É verdade, teve bastante coisa, foi muito legal, né? A abertura de Copa do Mundo é sempre mais curtinha em relação à da Olimpíada, não tem comparação, até porque no dia da abertura da Olimpíada só tem a abertura ali no estádio, né? Na abertura da Copa tem o jogo depois, então é mais curtinha, né? E ainda assim foi bem feito, plasticamente muito bonito, gostei da abertura. Essa foi no México, né? E aí tinha ali referências ao povo azteca, à cultura mexicana. Foi muito legal mesmo, com a finalização e a apresentação da Shakira e do Burna Boy com a música da Copa, Dai Dai. O povo foi à loucura no estádio Azteca, mais de 80 mil torcedores, uma festa danada e um belo espetáculo na primeira partida. Primeiro tempo foi muito bom do jogo ontem, hein? O México jogou demais a primeira etapa contra a África do Sul, que foi mal também, né? Vamos falar a verdade. A África do Sul não jogou nada. E aí o segundo tempo, o jogo foi um pouquinho mais morno, mas
3: o que
5: também
3: teve de cartão,
5: foi,
3: né,
5: agradável. Nossa, é verdade. O Wilton Pereira Sampaio foi o árbitro da partida, brasileiro, né? Os dois auxiliares também brasileiros. Então o Brasil esteve, de uma forma ou de outra, presente nessa abertura, com a Band News FM, claro, e também com o Wilton Pereira Sampaio. O México ganhou 2-0 para cima da África do Sul. Eu acertei meu palpite, inclusive cravei 2-0 para o México para cima da África do Sul. E o primeiro gol da Copa foi narrado assim pelo Marcelo Duói, caçapa, logo na estreia da Copa do Mundo. Fala aí, Marcelo.
6: Tenta sair pressionado. Gutierrez ganhou a parada. Quinones dominou, limpou, bateu, caçapa.

0: Muito bem, ó, o Marcelo Duó narrou a estreia na Copa do Mundo, a abertura da Copa do Mundo, a estreia de México e África do Sul, 2-0 pro México, aí o primeiro gol do Quinhones, o México ainda fez 2-0 na segunda etapa e aí venceu a partida com extrema tranquilidade, né? De forma clara, sem nenhum problema, a África do Sul não impôs resistência. E aí tivemos o segundo jogo do dia, que foi à noite, na verdade. A Coreia do Sul, de virada, bateu a República Tcheca por 2-1. Nos meus palpites, eu acertei esse resultado também, só errei o lado.
1: Sei.
0: 2-1, matei, cravei 2-1, mas acabei confundindo ali na hora de dar o palpite e errei só o lado.
1: Sei.
0: Mas tá valendo também, vale pontuação, acertei o placar, gente. Coreia do Sul, de virada, hein, pra cima da República Tcheca, 2-1. Vamos curtir o segundo gol da Coreia, o gol da virada, Silva Júnior, no alvo, hein, Silva?
2: Vai que levanta, é pro Huang, lá pela ponta direita. Olha a Coreia, cruzamento, olha o gol!

0: golaço! Ryungyo! Ryungyo, camisa número 18, agora é a vira. Vira o jogo pra cima da Tcheca em Guadalajara. O estádio de Guadalajara de pé pra aplaudir a jogada coreana Pike.
1: Muito bem, o Silva Júnior. Não sei se é mais difícil falar Ryungyo, vira, sabe, uma atrás da outra, assim? Rapaz, ele emendou uma na outra. Foi quase isso. República Tcheca perdeu da Coreia do Sul 2-1. Silva chamou de Tcheca aí. Pode ser, tá, gente? Vamos acostumar aí na Copa do Mundo. São dois nomes aí possíveis para esse país. Eu também prefiro, mas, enfim, internacionalmente a República Tcheca já vem sendo conhecida como Tchequia, né? Então são duas possibilidades aí, tá, gente? Vamos nos acostumar também, tá? E a seleção brasileira continua se preparando. Hoje é o último dia de treinamento para a estreia contra Marrocos, amanhã, com transmissão da Band News FM. A bola rola às 7 da noite pelo horário de Brasília, mas durante todo o dia a gente já vai trazer, claro, informações direto do estádio MetLife, em Nova Jersey. Estreia do Brasil contra Marrocos. E a preparação termina hoje. A Aline Fanelli acompanha e conta pra gente. Diga, Aline.
2: A preparação do Brasil para a estreia na Copa do Mundo de 2026. A seleção pentacampeã jogará contra Marrocos amanhã às 7 da noite do horário de Brasília no MetLife Stadium em Nova Jersey. A equipe marroquina teve dois jogadores cortados por lesão. O defensor Naif Aguerd, do Olympique de Marselha, e o atacante Ezzouzouli, do Betis. O elenco do time canarinho tem 15 jogadores remanescentes do grupo de 2022. Entre eles, 8 devem ser titulares. A provável escalação brasileira tem Alisson, Danilo, Marquinhos, Gabriel Magalhães e Alexandro, Casemiro, Bruno Guimarães, Lucas Paquetá, Rafinha, Matheus Cunha e Vinícius Júnior. Hoje, Ancelotti concederá entrevista coletiva já no MetLife Stadium, ao lado de Vini Júnior, a 5h15 da tarde do horário de Brasília.
3: Muito bem, então a gente vai continuar falando de seleção. Fábio França está lá nos Estados Unidos, vai já trazer mais atualizações do que vem por aí. Muita coisa vai acontecer hoje, grandes confrontos. Enquanto isso, a gente fala também que termina hoje o prazo de inscrições para o Exame Nacional do Ensino Médio. Traz o destaque a Verena Veloso.
4: Candidatos podem se inscrever até esta sexta-feira no Enem 2026. Todo o procedimento é realizado pela página do participante, que também concentra a confirmação de dados dos concluintes da rede pública inscritos automaticamente. Eles devem escolher o local de prova, o idioma estrangeiro e os recursos de acessibilidade. O exame é considerado a principal porta de entrada para o ensino superior no país. As provas serão aplicadas em novembro e a taxa de inscrição pode ser quitada até o dia 17 de junho, quem não tem direito à isenção.
5: E as empresas gigantes da tecnologia vão ter o prazo de 60 dias para se adequarem às novas regras previstas no Marco Civil da Internet. O plenário do STF formou maioria nessa quinta-feira para acompanhar o relator, ministro Dias Toffoli, que foi o primeiro a votar durante a sessão. Mais informações direto de Brasília com Márcio Rocha.
6: Apesar de ter concluído o julgamento dos embargos de declaração num processo, os ministros do Supremo Tribunal Federal ainda vão proclamar o resultado da análise que trata da responsabilização das plataformas digitais por conteúdos publicados pelos usuários. Mesmo com maioria, os membros da corte ainda vão definir a redação final para compatibilizar os posicionamentos apresentados ao longo do julgamento, já que eles divergiram em alguns pontos da ação. Os recursos foram apresentados contra a decisão que julgou inconstitucional um artigo do Marco Civil da Internet. Em junho de 2025, a corte definiu novos critérios para responsabilizar as empresas por conteúdos de terceiros, pois entendeu que a regra anterior era insuficiente para proteger direitos e a democracia. Na ação, as companhias pediram um prazo de 6 meses para implementar as obrigações, mas prevaleceu o entendimento para que elas tenham um prazo de 60 dias.
3: 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Jade Ramos está conosco para dar o panorama dessa sexta-feira, esticar um pouquinho para o fim de semana, mas pelo menos hoje não chove, né, Jade? Bom dia para você.
7: Bom dia, Carol, Luana, a todos os nossos ouvintes. Sim, aqui na Grande São Paulo sem chuvas, mas no interior paulista tem bastante áreas de instabilidade nesse momento. Chove agora em áreas de São José do Rio Preto, em Urupês e em José Bonifácio. E com moderada intensidade, avançando também nas próximas horas em direção a Catanduva. Chove também em Agudos, Garça e Botucatu. E essas chuvas devem alcançar Itapetininga ao longo da manhã. Mas aqui na capital, tempo bastante estável, com alguma nebulosidade, temperaturas variando entre 10 e 15 graus. Ao longo da manhã, podemos ter aberturas de sol e, pela tarde, a máxima alcança os 22 graus. As chuvas já devem começar a avançar entre o final da manhã e a tarde, por aqui pela Grande São Paulo, mas devem vir com fraca intensidade, com bastante nebulosidade e tempo mais fechado pela tarde. No sábado, madrugada ainda com muitas chuvas no estado, mas elas devem ir reduzindo até o final do dia, com o avanço da frente fria pelo estado. E no domingo, sol volta a aparecer mais e a frente fria já se afasta e mantém o tempo mais firme aqui na Grande São Paulo e em muitas áreas do interior paulista, Carol.
3: Boa, o ideal era trocar, né, a previsão de sábado para o domingo. Domingo vai estar um pouquinho mais firme, mas essa chuva que você falou que pode vir sábado, ela vem mais assim pelas 7 da noite ou alguma coisa assim, não?
7: São chuvas fracas, tá? Não devem ter acumulados significativos aqui pela Grande São Paulo. A atenção é mais para quem está no interior, que pode realmente ter pancadas mais isoladas, que podem vir com moderada intensidade. Mas aqui em São Paulo, na cidade de São Paulo, as temperaturas devem ficar amenas, aquela sensação de frio e também a nebulosidade muito presente ao longo do dia. E as chuvas ocorrendo principalmente pela manhã. Uhum. E aí à tarde, mais no final do dia, tempo mais agradável, condição de tempo úmido, mas não com muitas chuvas, né? Chuvas mais fracas, isoladas, que não devem atrapalhar o nosso momento muito aguardado aí por todos nós aqui na Band News.
3: É isso aí. E hoje, então, friozinho para curtir o Dia dos Namorados. Muito bem. Muito obrigada, Jade. Bom dia para você.
7: Obrigada, ótimo dia para você. Um beijo.
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2: E a Câmara deve votar nos próximos dias o projeto do governo que trata da redução da jornada de trabalho. O presidente da Casa, Hugo Mota, escolheu nesta quinta-feira o deputado Léo Prates para relatar a proposta. O parlamentar já foi relator da PEC aprovada no mês passado sobre esse tema. A medida busca destravar a pauta antes do recesso parlamentar, previsto para começar em 17 de julho. O texto enviado pelo governo tramita com urgência constitucional e passou a trancar as votações por não ter sido analisado em 45 dias. Mota pressionou pela retirada da urgência, mas o governo manteve a decisão. O projeto do Executivo deve tratar das mudanças nas jornadas de carreiras específicas como profissionais da segurança e da saúde. A PEC aprovada pela Câmara em maio estabelece as regras gerais da nova escala de trabalho e está agora no Senado. O presidente do Senado, Davi Alcolumbre, ainda não deu, no entanto, andamento à tramitação do texto.
3: 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E tem trânsito ruim para o motorista que está na marginal do Rio Pinheiros. Aparentemente tem algum acidente ali depois do Parque Vila Lobos, depois da passagem pela ponte do Jaguaré. Trânsito ficando bastante carregado por ali no sentido Cebolão. Inclusive, dá para ver aqui o trânsito ruim tanto pela expressa quanto pela local. A alternativa é você ir por dentro, tá? Pegar a Avenida Dr. Gastão Vidigal nesse sentido da Zona Oeste. Estou vendo também aqui as rodovias. A Castelo Branco, na chegada à capital, já está bastante intenso aqui. Alguns pontos de parada. E na Raposo Tavares, estou vendo um acidente ali depois do Rodoanel, perto, bem da passagem mesmo, no sentido de São Paulo, que pode ser uma encrenca para já ficar pior para você que está saindo de Cotia.
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1: O México vence a África do Sul na abertura da Copa do Mundo por 2-0. Jogo válido pelo Grupo A. Foi disputado no Estádio Azteca, na Cidade do México, e marcado pela atuação também do árbitro brasileiro Wilton Pereira Sampaio. Ele expulsou dois jogadores da equipe sul-africana e um do time do México. No outro jogo do Grupo A, a Coreia do Sul ganhou de virada da República Tcheca por 2-1 em Guadalajara. Na segunda rodada da chave, marcada para quinta-feira, a Coreia encara o México, enquanto os europeus, a República Tcheca, tenta se recuperar diante da África do Sul.
0: E atenção para você, motorista, que tenta chegar à capital paulista pela rodovia Anchieta, ruim nesse momento por causa de acidente. Nesse momento são 4 quilômetros de lentidão e o motorista já leva 45 minutos para atravessar esse trecho.
1: Hoje são realizadas as outras duas estreias dos outros donos da casa. Com transmissão da Band News FM, os Estados Unidos recebem em Los Angeles, hein? Tem estreia dos Estados Unidos em Los Angeles. Time norte-americano começa hoje a disputa da Copa do Mundo. E Estados Unidos encara em Los Angeles a estreia às 10 horas da noite. E mais cedo, às 4 da tarde, tem Canadá e Bósnia em Toronto. Então, mais partidas da Copa do Mundo para você hoje aqui na Band News FM. O Canadá enfrenta a Bósnia em Toronto e os Estados Unidos encaram o Paraguai em Los Angeles.
2: E a gente também fala sobre o trânsito na Zona Sul. Na Avenida Guarapiranga tem acidente ali na passagem quase, né, da Ponte do Socorro, para você que está seguindo em direção à região central. E isso está causando um grande congestionamento para quem está saindo da Zona Sul.
0: A defesa de Daniel Volcaro.
1: O Brasil faz hoje o último treinamento antes da estreia de amanhã contra Marrocos, hein?
0: Da proposta de delação premiada. A principal dificuldade apontada pela PF para aceitar o acordo tem sido a falta da apresentação de novas provas por parte do banqueiro.
2: O STF forma a maioria.
1: O Brasil faz a estreia.
2: Vai lá, Fabio.
1: Vamos lá? Vamos falar do Brasil?
2: Vamos lá.
1: O Brasil estreia hoje, hein? Estreia hoje. Faz hoje o último treinamento, antes da estreia de amanhã contra Marrocos. A seleção tem até hoje, inclusive, para fazer substituições na lista de convocados para a Copa.
2: E ainda não há informações sobre o enterro do ex-zagueiro da seleção, Hércules Brito Ruas, que morreu nesta quinta-feira. Num time com estrelas como Pelé, Tostão e Jairzinho, Brito formou ao lado de Piazza a zaga tricampeã do México.
0: O STF forma a maioria para determinar que as grandes empresas de tecnologia adotem medidas que ampliam a responsabilidade sobre os conteúdos publicados nas plataformas. O julgamento do caso deve ser retomado na quarta-feira.
2: O Instituto de Pesquisas Energéticas e Nucleares diz que nenhum funcionário sofreu problemas de saúde após a contaminação de roupas e equipamentos de proteção. O caso aconteceu no dia 29 de maio, durante uma rotina de produção de geradores de material radioativo na sede do IPEM, na Universidade de São Paulo.
0: Os ouvintes aqui da Band News FM relatam problemas na linha 11 Coral da Trivia Trens, no sentido de Guaianazes, nesse momento, de acordo com os relatos, mais de 20 minutos parados entre Luz e Brás.
2: Um racha entre motoristas de caminhão termina em acidente e deixa pelo menos 4 feridos na zona leste da capital. O caso aconteceu por volta das 8 da noite de ontem na Ponte Aricanduva.
0: A polícia investiga uma denúncia de estupro contra uma menina de 4 anos dentro do Clube Social do Palmeiras, na zona oeste da capital paulista, que ocorreu na tarde da quarta-feira. Segundo o que a mãe da vítima disse em depoimento, um associado que oferecia pipoca a crianças levou a menina ao banheiro masculino, onde teria cometido o crime.
2: Os candidatos têm até hoje para se inscrever no Enem 2026. A taxa de inscrição, no valor de R$ 85,00, poderá ser paga até a quarta pelos participantes que não têm direito à isenção.

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1: 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O que está acontecendo com o transporte público, dona Pereira?
2: Linha 11 Coral com problemas, a gente trouxe agora no nosso pancadão de notícias. E agora informação oficial da Trivia Trens. As composições estão circulando com velocidade reduzida e maior tempo de parada entre as estações Brás e Palmeiras Barra Funda por causa de problemas técnicos, sem demais informações além de problemas técnicos na linha.
1: Se tiver mais informação, manda pra gente aqui. Estamos de olho também no transporte público da cidade. E de olho na seleção brasileira.
3: Estamos de olho também na seleção brasileira. Olha só.
1: Nossa, é muita sincronia, Fábio.
3: Tá vendo? Nossa, um negócio inacreditável. Incrível esses ganchos que o rádio nos proporciona. É, seguinte, estamos de olho na seleção brasileira que hoje encerra o treinamento, ou os treinamentos, os preparativos para estreia contra Marrocos, né? A gente está esperando demais. A gente esperava pela abertura da Copa, claro, todos ansiosos, mas a gente está esperando mesmo é pela estreia do Brasil, vamos falar a verdade? Sábado, amanhã, 19h, pelo horário de Brasília, a transmissão da Band News FM abre oficialmente às 16h. Tá? Então, a vinhetinha de abertura oficial ali, pá, 16h. Mas desde cedo, desde as 7h, por exemplo, vou estar por aqui trazendo informações já a respeito dessa estreia do Brasil na Copa do Mundo. E a Aline Fanelli acompanha a seleção brasileira desde que o time do Ancelotti chegou aqui a Nova Jersey. Isso foi lá no dia 1º, né? Já faz um tempo que a seleção brasileira está treinando aqui em Nova Jersey. A Aline Fanelli acompanha tudo e agora conta pra gente. Diga, Aline, como será o dia da seleção brasileira e o que aconteceu ontem? Vai!
4: Bom dia! Hoje a Seleção Brasileira faz o último treinamento antes da estreia na Copa do Mundo de 2026, que vai ser amanhã, tá chegando a hora, às 19h do horário de Brasília, contra Marrocos, no MetLife Stadium.
3: Aline Fanelli trazendo as informações pra gente. Daqui a pouquinho a Aline volta para trazer as informações a respeito da estreia da seleção brasileira, que contra Marrocos tenta largar bem, né, gente? Tenta largar bem aí a estreia da seleção brasileira na Copa do Mundo de 2026 no MetLife Stadium, aqui pertinho. A seleção está aqui perto da base da Band News FM, né? Fica a 3 quilômetros mais ou menos de distância o centro de treinamento, o hotel um pouquinho mais distante. Uns 10 quilômetros mais ou menos, e o MetLife Stadium fica um pouco mais pra frente daqui, né? Um caminho aí de 35, 40 minutos de ônibus ou de carro. Mas é tudo na mesma região, né? E a seleção brasileira se prepara, portanto, para essa estreia com o técnico Carlo Ancelotti fazendo hoje o último treinamento. Tem entrevista coletiva também do Ancelotti, treinamento da seleção brasileira no fim da manhã, no CT aqui pertinho, e depois ali por volta das 16h30 tem a entrevista coletiva no próprio MetLife Stadium. A FIFA impõe isso, né? As entrevistas dos técnicos nas vésperas das partidas precisam acontecer no estádio em que o jogo ocorrerá, e vai ser assim hoje pelo Brasil com o Carlo Ancelotti. A Aline vai acompanhar tudo.
1: Tá, já tá aqui, vamos lá.
4: Olá, bom dia! Hoje a Seleção Brasileira vai fazer o último treinamento antes da estreia na Copa do Mundo de 2026. Está chegando a hora. Partida contra Marrocos amanhã, às 19h do horário de Brasília, no MetLife Stadium. E a tendência de time titular é o que o Ancelotti trabalhou nos últimos dias e que a gente tem falado na programação da Band News FM, com Alisson, Danilo, Marquinhos, Gabriel Magalhães, Alexandro, Casemiro, Bruno Guimarães, Lucas Paquetá, Rafinha, Vinícius Júnior e também o Matheus Cunha. Nesta sexta-feira, quem vai falar com a imprensa é o técnico Carlo Ancelotti, mas do lado dele estará Vinícius Júnior. Esta entrevista coletiva dupla será às 5h15 da tarde do horário de Brasília, no estádio mesmo, no palco da disputa entre Brasil e Marrocos de amanhã. Mais cedo, meio-dia, horário de Brasília, aí sim teremos o último treinamento que a gente vai acompanhar como de praxe os 15 minutos iniciais. Confirmado como titular, mais uma vez, vai para a terceira Copa dele como titular, o goleiro Alisson admite que o ciclo conturbado com trocas de treinadores, a questão política da CBF também, que isso afetou os jogadores de alguma maneira. E essa consolidação do trabalho do Ancelotti de agora, ela vem de um início que proporcionou tranquilidade aos jogadores, e o Alisson falou um pouquinho sobre isso.
5: Dentro disso, a coisa mais importante é o momento que nos encontramos agora. Né, e desde a chegada do Ancelotti, o ambiente foi transformado. Ele é um cara que carrega uma presença muito forte e nos dá essa tranquilidade, né, de um ambiente focado no trabalho e sem estar focado em polêmicas ou ter que resolver outras questões. Então, dentro de tudo isso que aconteceu, né, o mais importante é o momento que nos encontramos agora.
4: Alisson tem 33 anos e 9 jogos em Copas do Mundo. Ele pode alcançar o Júlio César, que chegou a 12, e aí depois dele estão Gilmar e Leão, com 14 jogos em Mundiais, e aí Tafarel, com 18 jogos. Mas o Tafarel, ainda que o Brasil chegue à final e jogue todas as partidas, não vai dar para o Alisson igualar, pelo menos nesta Copa do Mundo. Então, agendinha de hoje, 5h15 da tarde, horário de Brasília, tem Ancelotti e Vinícius Júnior conversando com a imprensa e, claro, você acompanha na Band News FM. Até mais.
3: Valeu, Aline!
1: A gente continua por aqui em clima de Copa também, porque o Guilherme Oliveira está acompanhando os cardápios temáticos realizados por padarias com lanches inspirados na competição. A gente está observando uma movimentação bastante grande, né, de pessoas que estão se preparando para trazer aqui para a gente esse clima de Copa. Guilherme Oliveira já vai trazer para a gente os destaques. Mas enquanto isso, eu acho que eu vou falar, sabe do quê? Eu vou falar dos parques de São Paulo, porque a gente teve nos últimos dias uma grande polêmica envolvendo o uso de árvores. É, assim, claro, tem parques, tem árvores e tem crianças brincando nas árvores. E apesar de ser considerado uma experiência que ajuda no desenvolvimento motor e emocional das crianças, subir, né, nesses exemplares é uma prática proibida nos parques aqui de São Paulo. Ganhou repercussão nos últimos dias o relato do botânico Ricardo Cardim, que viu o filho de 7 anos ser repreendido ao subir em um pé de aroeira no Vila Lobos, na zona oeste de São Paulo. E a gente ouve o relato dele.
6: Viemos aqui no Vila Lobos. Meu filho começou a correr na grama, feliz da vida que está na natureza, e foi subir naquela árvore ali atrás. Ouvi o barulho de uma moto vindo pela grama. Essa moto tinha um guarda e disse que a administração tinha comunicado que havia uma criança subindo em uma árvore e que era proibido crianças subirem em árvores.
1: Cardim, criador do projeto Árvores de São Paulo, voltado à divulgação científica para a arborização urbana, contou que o filho ficou assustado e constrangido com a abordagem. Regulamentos de parques municipais e estaduais de São Paulo proíbem que visitantes subam em árvores. A restrição existe há pelo menos 2 décadas e costuma ser justificada por razões de segurança e ambientais. Mas até que ponto regras que miram na preservação da espécie devem limitar o brincar livre e o contato de crianças com a natureza? Segundo a especialista em neurociência e educação infantil, Patrícia Camargo, os parques são espaços valiosos para exercitarem a autonomia dos pequenos.
7: A autonomia, a tomada de decisão, essa capacidade de pensar de forma crítica, considerando as opções, pós, contras, que a gente tanto quer ver no adolescente e no adulto, partem justamente da liberdade que a gente dá hoje para a criança, de experimentar, de errar, de tentar de novo. E quando tudo vira regra, tudo é não, não sobe, não pega, não experimenta, tudo é shh, shh, shh, fica quieto. A criança vai deixando de saber quem ela é, vai deixando de entender o que ela gosta de dentro dela, e ela vai passar sempre a depender de alguém para dizer o que fazer. E a gente sabe que na vida adulta não é assim.
1: Frequentadores questionam a prioridade dada à fiscalização de brincadeiras, né? Nos últimos meses, relatos de assaltos e agressões na área, especialmente nos estacionamentos, têm gerado preocupação entre ouvintes da Band News FM. O episódio mais recente envolveu uma professora de 35 anos, rendida por dois criminosos, enquanto retirava do carro o filho de 4 meses. Em nota, a concessionária Reserva Parques, responsável pela gestão desde 2022, afirmou colaborar com as investigações dos casos de segurança e manter o ambiente seguro e acolhedor, né? Porque é isso, o guardinha chegou lá porque foi avisado que uma criança estava subindo na árvore. E aí, quando tem assalto, aparentemente essa agilidade não é a mesma. Sobre o episódio envolvendo o filho do botânico, a empresa explica que a orientação do agente seguiu as normas vigentes que proíbem subir em árvores para prevenir acidentes e preservar as espécies. A prefeitura segue a mesma linha e afirma que valoriza o uso dos parques por crianças, mas também a proteção das árvores.
2: 6h37, a gente segue movimentando a reportagem aqui na Band News. Maju Arruda Leite conosco para trazer o serviço do fim de semana no aeroporto de Congonhas, que vai passar por alterações temporárias nos acessos de veículos para embarque e desembarque no terminal, para poder viabilizar o avanço das obras de ampliação e modernização no
1: aeroporto?
2: É, não. Vai, Maju, por favor. Me corrija e aeródromo? Me traz a informação, é isso mesmo.
1: Modernização no aeródromo. Oi, Aju, bom dia.
8: Valeu. Oi, galera. Pessoal, um bom dia a vocês, bom dia a todo mundo ligado aqui na Band News FM. O MU vai mudar o acesso ao aeroporto de Congonhas, em São Paulo, a partir de amanhã, para aqueles motoristas que usam a Washington Luiz no sentido bairro centro. E essa mudança acontece por causa do avanço das obras de ampliação e modernização do aeroporto de Congonhas. Então, com a alteração, essa entrada que hoje é fechada, os motoristas vão ter que andar 50 metros a mais para ter acesso a essa nova entrada do aeroporto de Congonhas, na zona sul de São Paulo. Então, após entrar no aeroporto, vai ser necessário seguir à direita em uma bifurcação para chegar ali às áreas de embarque e desembarque. Essa mudança vai ser implementada pela ENA, concessionária responsável pelo aeroporto, em parceria com a CET, que realizou ali alguns ajustes na sinalização para orientar os motoristas. O acesso ao aeroporto de Congonhas, para quem anda no sentido centro-bairro da Avenida Washington Luiz, não sofreu nenhuma alteração. Então, para quem usa a Washington Luiz no sentido bairro-centro para ter acesso ao aeroporto de Congonhas, a entrada normalmente vai estar fechada, só andar 50 metros a mais a partir de amanhã. Essa segunda entrada, então, vai começar a valer a partir de amanhã. Tudo isso por conta das obras no aeroporto de Congonhas, na zona sul de São Paulo. Volto com vocês.
1: Valeu, Maju. Obrigada. Agora são 6h39.
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2: Hoje tem mais dono da casa, hein? Hoje tem mais dono da casa estreando na Copa, 4 horas da tarde pelo horário de Brasília. Tem México, México foi ontem. Tem Canadá e Bósnia e Herzegovina. A Bósnia participa só pela segunda vez de uma Copa do Mundo, né? O país teve a independência em 1992, fazia parte da antiga Iugoslávia, e a primeira participação foi na Copa do Brasil, em 2014. Volta a participar de uma Copa do Mundo depois de 12 anos, agora em 2026, tem Canadá e Bósnia, com mais um show de abertura, né? Tivemos a abertura oficial ontem com o show da Shakira e outros tantos artistas na cidade do México, e hoje, a partir das 2h30, tem Alanis Morissette abrindo a Copa do Mundo no Canadá. Tem Michael Bublé também participando desse show. Outros grandes artistas para a abertura da Copa em Toronto. Tivemos a abertura no México, na cidade do México, hoje em Toronto. E mais à noite também hoje, a abertura em Los Angeles.
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4: Corinthians avança na troca do gramado na arena durante a Copa do Mundo. E esse destaque quem traz pra gente é o Lucas Belotti.
5: O Corinthians terá um gramado inteiramente novo na retomada do futebol brasileiro nas últimas semanas de julho. Nesse e no próximo mês, toda a instalação antiga será retirada e trocada. Após a reforma, o Timão promete a mesma qualidade do gramado da época da inauguração da arena, em 2014. Toda a troca do material já estava prevista, visto que a vida útil da grama é de 12 anos. Os trabalhos, marcados inicialmente para o fim do ano, foram antecipados por conta da pausa de um mês para a Copa do Mundo.
6: A Prefeitura inicia uma ação para distribuição gratuita de álbuns e figurinhas da Copa, informações com Matheus Jung.
7: Vai até o dia 19 de junho a distribuição de álbuns e figurinhas da Copa do Mundo de 2026 em São Paulo. A ação, feita pela Prefeitura em parceria com a editora do livro, a Panini, acontece em 27 espaços da cidade. A estimativa é que cerca de 3 mil álbuns e 50 mil figurinhas sejam distribuídas em todos os postos. Para participar, é necessário possuir ou fazer o cadastro em uma das unidades do Sistema Municipal de Bibliotecas, sem pendências ou bloqueios. Para mais informações, é necessário acessar o site prefeitura.sp.gov.br. Repetindo, prefeitura.sp.gov.br.
4: Suspeito acusado de chefiar um esquema de desvio de ICMS em São Paulo, é preso novamente Augusto Vale.
8: Uma semana após ser solto pelo Tribunal de Justiça de São Paulo, Arthur Gomes da Silva Neto volta a ser preso. O ex-auditor fiscal da Secretaria da Fazenda é apontado como um líder de um esquema criminoso que desviou verbas bilionárias dos cofres públicos do Estado. A operação do Ministério Público que resultou na prisão apurou que o investigado descumpriu diversas medidas cautelares impostas pela Justiça. Mesmo proibido de manter contato com outros investigados, ele se comunicava com os réus fisicamente. Em investigações recentes, a promotoria descobriu que o esquema criminoso também se estendeu para a cidade de Osasco. O ex-auditor foi preso pela primeira vez em agosto de 2025, após a deflagração da Operação Ícaro. De acordo com o MP, a quadrilha atuou entre 2021 e 2025 na criação de créditos fictícios de ICMS para inúmeras empresas.
6: O Superior Tribunal de Justiça começa a ouvir as testemunhas no processo que investiga o ministro Marco Buzzi por assédio sexual. Houve as vítimas também. Ao todo foram programados 22 depoimentos a portas fechadas na comissão do STJ, responsável pelo processo disciplinar aberto contra o magistrado. Na lista estão 20 testemunhas de acusação e de defesa, além das duas vítimas que denunciaram Buzzi por assédio sexual. Uma jovem de 18 anos, filha de um casal de amigos do ministro, diz que ele tentou agarrá-la durante um banho de mar em Balneário Camboriú, em Santa Catarina. O segundo caso envolve uma ex-funcionária terceirizada que trabalhou no gabinete de Marco Buzzi, que diz ter sofrido 8 situações de assédio. A defesa do magistrado nega as acusações. Os casos vieram a público em fevereiro desse ano. Dias depois, o STJ afastou o magistrado e abriu uma apuração interna. Em março, o ministro Nunes Marques, do Supremo Tribunal Federal, autorizou a abertura de um inquérito criminal contra Buzzi. Em abril, uma investigação preliminar do Supremo Tribunal de Justiça concluiu que havia razões para abrir um processo disciplinar que avançou ontem. Afastado das funções, Marco Aurélio Buzzi perdeu acesso ao gabinete na corte e a outros benefícios, como o uso do carro oficial. No mês passado, ele passou a receber menos no contra-cheque após o STJ suspender os penduricalhos pagos aos ministros. Se for condenado, Buzzi será um dos primeiros magistrados a perder o cargo após o STF acabar com a aposentadoria compulsória como punição máxima no judiciário.
4: 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Olha, o Deraldo tá mandando mensagem aqui pra gente falando sobre a linha 11. Estava dando uma olhada aqui, o que, que a concessionária fala? Estamos circulando com velocidade reduzida e maior tempo de parada entre as estações Brás e Palmeiras Barra Funda devido a problemas técnicos. E o que o nosso ouvinte conta é que a Coral está com lentidão não somente entre a Brás e Palmeiras Barra Funda, mas sim em todo o trajeto. Está se arrastando para o Tatuapé e ainda voa até a Barra Funda, falou que não está tendo informação. E enfim, esse é o relato aqui da linha 11. Portanto, você que está circulando pelos trens, saiba que a linha 11 está funcionando então com essa velocidade reduzida e está afetando muito mais do que apenas essa região, né, a região mais central, como informado aqui pela concessionária. De olho no trânsito da cidade está a Luana Scardovelli. Tudo bem, Luana? Bom dia.
3: Oi, Carol. Oi, Luana, Fábio. Uma ótima manhã para vocês, para todos os nossos ouvintes. Vamos com informações do trânsito nesta sexta-feira, destacando a marginal do Rio Pinheiros. Cuidado você que circula no sentido Castelo Branco, após a ponte do Jaguaré, teve um tombamento de um caminhão e tem bloqueio parcial ali pela Vila Leopoldina. Busque o caminho alternativo da Gastão Vidigal, que tem melhores condições, principalmente para você que tem como destino a Tietê. 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
5: Meus caros, meus caros, vocês se lembram, né? No dia 26 de junho do ano passado, o Supremo concluiu o julgamento sobre a responsabilização civil das redes sociais. Foi uma gritaria dos diabos, né? No caso da publicação de conteúdos de terceiros. Oh, meu Deus, que agressão à liberdade de expressão, afinal as redes apenas reúnem conteúdos de terceiros. Evidentemente não é assim, não vou nem aqui entrar em detalhes e minudências e explicar por que não é assim, porque essas que se tornaram potentados mundiais não são apenas abrigo de páginas individuais. Isso é uma mentira estúpida, né? E aí o Supremo então decidiu que no caso de ilícitos comuns cometidos nas redes, ainda que por terceiros, elas se devem dar por cientes de eventuais crimes quando notificadas, mesmo extrajudicialmente. Então tá aqui, pessoa, empresa, tal, olha aqui, vocês estão cometendo um crime aí, né? Estão prejudicando pessoas, estão prejudicando empresas. Está aqui a notificação extrajudicial, estou pedindo para tirar. E se não tirar? Bom, se não tirar e a pessoa recorrer à justiça e vencer, as redes têm de pagar a indenização. Antes não tinha. É um absurdo isso, né? Bom, note-se, não é responsabilidade automática. Tem a notificação? Tá, notificou. Se a pessoa entrar na justiça e vencer, aí sim, então tem de pagar. Para os crimes contra a honra, calúnia, injúria e difamação, aí precisa esperar a decisão judicial, como antes. Ok, tem a decisão judicial, manda reter o conteúdo volta. Aí basta uma notificação extrajudicial. Faz todo sentido, né? E sim, elas são responsáveis, presume-se a responsabilidade delas no caso de conteúdos pagos, anúncios, impulsionamentos. Ora, o que há de tão formidável nisso? De agressão à liberdade de expressão. E elas terão agora 60 dias, a partir da conclusão do julgamento, do dia 17, encerra, para se adaptar, né? Flávio Dino, como sempre, disse a coisa certa. Não é de hoje que liberdade é usada como slogan para proteger vício. É essencial que não haja, em nome da suposta liberdade, a defesa dos vícios que aí estão. É Beth sugando energia material do povo? É Big Tech sugando energia espiritual das pessoas? Os mecanismos viciantes introduzidos nesse modelo de negócio nada tem a ver com liberdade. É igual a regulação antitabagista. Trata-se de proteger um valor maior, a saúde das famílias, das crianças. Isso nada tem de tolimento da liberdade. Na música. E a Polícia Federal rejeitou a segunda proposta de delação de Daniel Vorkar. As conversas com a Procuradoria-Geral da República continuam, mas a expectativa é que também a coisa não prospere, né? A alegação é que não houve nada de novo que ele tenha apresentado, coisas a que a polícia já não tenha tido acesso e já não saiba. A defesa diz que não é bem assim, que houve sim novidades apresentadas e acusa má vontade. Bom, não tem como a gente saber quais são os termos dessa delação exatos, mesmo com os vazamentos que aí estão.

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0: E vamos, já nesse clima de Copa, encerrando aqui o nosso Expresso São Paulo. O Fábio tá de olho ali em tudo que acontece com a seleção brasileira.
1: Tô aqui.
0: Cadê ele? Se aparece aqui na nossa telinha.
1: Tô aqui. Aqui,
0: aqui.
1: Ó.
0: Apareceu. Ó. Olá.
1: Bacana.
0: Você sabe que a gente perdeu a Batalha Cultural hoje,
1: né? Tô de olho.
0: A gente falou sobre fanfest.
1: Perdemos?
0: É, falamos sobre o que ia
1: nossa,
0: ter.
1: Nossa, eu esqueci de perguntar.
0: É, ainda
2: eles
0: bem.
2: Eles tiveram um vídeo
1: que
2: da
1: Alessi
2: Brandão,
1: Rio?
2: Fábio. Foi difícil de superar.
1: Ah, tá. É pesado, hein? É, não, mas tudo bem, gente, vamos nessa. O ouvinte é quem ganha, não é? Sempre isso. Quem acompanha a Band News FM é quem sai vitorioso. É assim que tem que ser. Gente, tô de olho na seleção brasileira. Hoje, último treinamento, recapitulando aqui no finalzinho do Expresso São Paulo. Último treino antes da estreia contra Marrocos. Treino por volta do meio-dia, horário de Brasília. E depois, às 4h30, também horário de Brasília, tá? Tem a entrevista coletiva do técnico Carlo Ancelotti já no MetLife, já no estádio de Nova Jersey, estádio que vai receber a seleção brasileira, será palco da estreia da seleção brasileira contra Marrocos amanhã às 4 horas da tarde. Hoje tem dois jogos, os outros dois anfitriões estreiam, né? Ontem tivemos o México, recebeu a África do Sul, bateu por 2-0, a gente acompanhou aqui na Band News FM. Hoje tem a estreia do Canadá contra a Bósnia, partida do Canadá contra a Bósnia às 4 horas da tarde. Tem show de abertura também em Toronto com Alanis Morissette, com Michael Bublé, baita show de abertura. E mais à noite em Los Angeles tem a estreia dos Estados Unidos, 10 da noite, com transmissão da Band News FM contra o Paraguai. E aí tem Katy Perry, tem Anitta também, Anitta, tem várias,
0: né,
1: atrações em Los Angeles. É, tem Anitta em Los Angeles, 10 da noite, transmissão da Band News FM, gente.
0: Muito bem. Por aqui também a gente vai se despedindo, lembrando então, né, que quem me acompanha aqui em São Paulo, a gente falou na Batalha Cultural, né, sobre a Arena Brasileira no Parque Ibirapuera, lá no estádio Pacaembu também tem FanFest, enfim, gente que vai se organizando aqui, a programação para o fim de semana, assistir esse grande show da Seleção Brasileira e a gente torcendo para dar tudo certo. Fechando por aqui também o nosso Expresso São Paulo, segunda-feira a gente está de volta, mas vem aí o Jornal Band News FM, Sheila Magalhães, Megali e Carla Begato já estão por aqui. Até lá.
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3: 7 horas em ponto, um ótimo dia a você, meu querido ouvinte da Band News FM, eu sou Luiz Megali, vamos juntos até as 9h25 da manhã com muita informação e prestação de serviços nesta sexta-feira. Uhul! 12 de junho de 2026, outono brasileiro, time de colunistas da Band News, escalado hoje com Mônica Bergamo, Felipe Killing nos Estados Unidos, Eduardo Barão nos Estados Unidos, Mauro Betti nos Estados Unidos, reportagem da Band News FM nos Estados Unidos, Juliana Rosa tá em férias.
4: Nos Estados Unidos.
3: Menos a Juliana Rosa que está no Canadá.
4: Isso.
3: Até porque...

0: hoje tem abertura também no Canadá. Quem mais? Afonso Marangoni, de Brasília, Carlos Andreasa com o comentário político, e no estúdio, sempre a melhor e mais independente análise, porque onde está Carla Bigatto? Bom giorno, Carla.
1: Bom giorno, Megali, bom giorno pra Sheila, bom giorno pros nossos ouvintes, pra quem tá paramentado, já tá em clima de Copa do Mundo, de novo, ó.
0: Que linda essa camisa.
1: Bonita essa camisa, né?
2: É linda,
1: era da Copa Feminina.
2: Imagina se tu tivesse vindo com ela hoje.
0: É, da Copa Feminina.
1: Ela foi da Copa Feminina.
2: Branca. É linda.
1: Branca, com a golinha azul.
0: Mas a mais bonita... É amanhã você tá de plantão, Carla?
1: Amanhã não.
0: Não? Eu também não tô, não, né? Até onde eu sei, não é o meu. A mais bonita que você tem é a preta.
1: A preta.
2: A preta.
1: Sabia que eu coloquei hoje de manhã pra vir com ela? Não gostei?
0: Não,
1: sério? Troquei. Sério.
2: Ela é linda.
1: Ela é linda, mas não sei, não
0: bad
1: deu
0: shirt
1: certo.
0: Day.
1: Bad shirt day. Aí eu troquei e coloquei uma outra roupa, não gostei. Aí essa aqui foi a minha terceira opção.
0: Acertou.
1: Gostei.
0: Não sei como ficaram as outras, mas essa está
1: obrigada.
0: Demais.
1: Feliz Dia dos Namorados, pra quem é namorado.
2: Tem
1: namorado
2: também, né? Além de Copa, tem isso. Acho até que tem isso.
0: Somos todos, né, gente? Isso. Bom dia, Sheila.
2: Bom dia, Megali. Bom dia pra Carlinha. Bom dia aos nossos ouvintes. Sejam todos muito bem-vindos, todas muito bem-vindas. Vamos juntos até as 9h20 alguma coisa, contando com a sua companhia, com a sua audiência, com a sua paciência, mas principalmente com a sua participação no nosso WhatsApp 11 999 592 100. É a nossa central de ouvintes, Ricardo Boechat. 11 999 592 100. Eu fico naquele dilema de continuar chamando quem nos acompanha de ouvintes. Mas, como também temos imagens, e a gente está muito feliz de alcançar mais pessoas por meio da Fast TV, seja no LG Channels, seja no TCL Channel. Você nos acompanha, né, assim, desse jeitinho, com o nosso estúdio meio bagunçado, mas tá tudo bem. Você já tá se acostumando aqui com a Band News FM, mas eu fico pensando, chamo como? Telespectadores?
0: Não, mas telespectadores ouvintes. Nem todos são, e ouvintes
2: pois
0: todos
2: é.
0: São.
2: Ouvintes todos são. Eu tenho usado essa lógica.
0: Mais democrático.
2: Por isso não deixo de usar os nossos ouvintes que participam. Gente, vou mandar um beijo rápido aqui, porque essa mensagem chegou ontem. Como é o beijo rápido? Isso, é assim. Pra quem? O nosso ouvinte mirim, bem mirim, Bernardo, de 5 meses.
1: Ai,
2: quem mandou a mensagem foi o Fernando, de Sorocaba, no interior de São Paulo.
0: Fernando Sorocaba?
2: Isso. E a gente, dá uma olhada nessa imagem.
0: É muito fofo.
2: Do Bernardo, ele é muito fofo, ele é um bebezito.
0: Bonitinho.
2: Ele tá com a camisa do Brasil, escrito Minha Primeira Copa.
0: Que legal.
2: E ele tá numa posição assim, ele tá deitadinho, segurando os dois pés, aquelas bisnoguinhas que dá vontade de apertar.
1: Muito.
2: Sabe?
0: Uhum.
2: Uma delícia o Bernardo. E um beijo pro Fernando, de Sorocaba, que mandou essa mensagem fofa demais pra gente, viu?
0: Doutora...
2: Os ouvintes têm mandado, né, as suas imagens de como eles estão paramentados pra Copa do Mundo. Tem sido muito legal receber, e você pode mandar a sua também aqui no 11 999 592 100.
0: Ouvintes ou espectadores, fala as duas, hora essa, diz o José Queiroz.
2: Eu falo pouco, né?
0: Ah, mas abertura? Aí dificulta, né? A gente quer facilitar a comunicação e não... Teleouvinte, sugere o Doni Donutis.
2: Bom dia pra você, né? Bom dia pra você.
0: E a doutora Aline diz, só eu me decepcionei com a abertura da Copa? Eu não me decepcionei, mas eu nunca espero
2: muito,
0: grande,
2: né,
0: coisa de abertura de Copa.
2: É
0: um gramado que vai ter que ser usado pra se jogar futebol. Não dá pra fazer uma abertura como da Olimpíada.
2: Isso. Você
0: quer morrer de vergonha? Vá ver a nossa abertura da Copa de 2014. Foi muito, muito fraquinha.
2: Foi.
1: Com a Cláudia Leite.
0: Mas não por causa dela. Mas
1: não, não. É a imagem que me vem, assim. Quando fala abertura da Copa do Mundo de 2014, eu lembro da Cláudia Leite com aquele... Como é que chama? Hot pant, né?
2: É.
1: Aquela calcinha com uma coisa meio galinha... Era meio um tom galinha pintadinha, não era?
0: Nossa, eu não lembro desses
1: não?
0: detalhes. Mas
1: eu lembro de Cláudia Leite.
0: Eu só me lembro da lona.
1: Pá!
0: Da lona que usada pra cobrir o campo, que parecia uma lona de caminhão. Cara, não foi legal.
2: Não
0: a abertura
2: foi.
0: Da Olimpíada foi muito bonita, encantadora, mas a da Copa não foi legal. Mas nunca é muito legal.
2: E é rápida, né? Em geral é rápida, né? Porque precisa liberar logo o gramado e tal.
0: Ontem ninguém cantou também. Essa parte aí eu não gostei.
1: Foi tudo playback, né?
2: Foi.
1: Tudo flashback, né?
2: Então, tudo playback.
0: Tudo playback, bem descarado.
1: Mas é melhor isso ou melhor é Alcione Belo cantando o hino?
2: Prefiro Alcione Belo cantando o hino pra dar assunto no dia seguinte.
0: Aliás, como rende, né?
2: Rende.
0: Hinos sendo cantados em eventos sempre rende. Tô olhando pra você.
1: Manaus é ao vivo, sim?
0: Hã?
1: Maná
2: foi ao vivo?
0: Eu acho que o Maná foi.
2: Ah, é?
1: Pode
2: Mas por que
1: ter.
2: Os únicos
1: tem um
2: ouvinte seriam
1: falando
2: ao vivo?
1: Aqui.
0: O Maná, banda mais experiente, banda local, de repente os caras exigiram. Bom, vamos lá, temos muito a tratar, todo mundo apresentado, escalado, só falta ele, meu galo. Toca a bateria. Segundo dia da Copa do Mundo. Bom, se a abertura é digna de debates, eu acho que o primeiro jogo não foi.
2: Não.
0: Um belo jogo, bom, né? Uhum. Emocionante, cheio de chances. 3 cartões vermelhos, muita pancada, muita tensão. E hoje fica a expectativa para a estreia dos outros 2 anfitriões. Canadá, à tarde, e Estados Unidos, de noite. Shows bacanérrimos. É, vai ter, inclusive, a apresentação do Michael Bublé na abertura do Canadá. Ô Fábio, a FIFA tem um plano B caso o Michael Bublé não possa comparecer?
2: Tem o Michael Dublé,
3: tem,
2: né?
3: Já pensaram nisso, vai o Michael Dublé.
0: Era isso.
1: Ai, desculpa.
0: Sheila, como é que você fala a piada do Fábio?
1: Desculpa,
0: assim,
1: Fábio.
0: A piada
1: dele. Bom dia, Fábio.
3: Não, eu já contei pra ela antes, mas ela é assim. Tem muita... assim, eu já tava esperando por isso.
0: Pô, levantei, eu pareci...
1: Um... Feliz dia dos namorados.
3: Tudo certo.
1: E assim parabéns. Desejamos.
0: Parecia o Bruninho, o levantamento perfeito pro Fábio cortar.
2: Então, daí eu cortei, entendeu?
1: Que manchete, hein?
0: E aí, Fábio, expectativa pras aberturas de hoje?
3: Eu fui aquele central que passou da bola, sabe? Levantamento central passa
1: não
3: na bola, vem o ponteiro e corta.
1: Fez fita,
3: não foi pra mim.
1: Fita, obrigada.
0: Importante que o ponto foi marcado. E é um artista.
3: Mas
0: que
3: é
0: tem...
3: isso, a gente torce pra que seja o Bublé mesmo e não o Dublé.
0: É um
3: mas vamos nessa.
0: Que
3: e falar em Dublé,
0: grudentas.
3: O Maná tocou de verdade.
1: Olha lá, ó.
3: É, o Maná tocou mesmo. Foi ao vivo. Foi ao vivo. Foi uma bela abertura, eu gostei, gente. Abertura, como o Megali destacou, abertura de Copa do Mundo é diferente de abertura de Jogos Olímpicos, né? Até porque na abertura da Olimpíada só tem aquele evento no dia no estádio, né? Uma baita abertura, as delegações desfilando e tal. Abertura de Copa tem que ser um negócio mais rápido, tem que ser um negócio menorzinho mesmo, mas ainda assim, plasticamente, eu achei bem legal. Referências astecas, referências ao México de uma maneira geral, a cultura mexicana... E grandes artistas se apresentando. A gente teve vários grandes artistas se apresentando. Shakira apresentando a música da Copa com o Burna Boy. Outros grandes artistas do México também fazendo essa apresentação na festa de abertura no Estádio Azteca. E com um grande jogo também, principalmente no primeiro tempo, né? O primeiro tempo foi muito bom de México e Arábia e África do Sul, principalmente por causa do México. O México jogou muito bem na primeira etapa, a África do Sul foi mal demais. E o Marcelo Dota aqui do meu lado, né? A gente já consegue acompanhar. Tudo bem, Marcelo? Bom dia.
4: Bom dia! Bom dia, gente. Tudo bem? Como é que vocês estão aí? Foi legal ontem o jogo.
3: Foi bom, né?
4: Foi bom. Primeiro tempo, principalmente, né? Porque realmente a seleção... Primeiro, a África do Sul não é mais a mesma de 2010. O time é mais fraco. E a seleção mexicana não tem nada com isso. Poderia ter feito 5, 6 se quisesse. Mas ganhou bem. Um clima muito legal. E eu acho dessas aberturas de competição que aí você falou... Eu acho que essa abertura desta Copa do Mundo foi uma das mais que se pareceram com a abertura olímpica
3: muito legal.
4: De todos os tempos, assim. Foi muito bacana, muito bem produzido.
3: Foi muito legal. E eu descobri ontem que o Marcelo Dó é um especialista em cultura mexicana. Um negócio incrível.
4: Eu fiquei.
3: E
4: lá...
3: aí eu olhava aqui do lado e falei, onde é que o Marcelo tá lendo essas coisas? Não tava lendo, cara. Mas sabia tudo. Almaná, banda,
4: Alejandro
3: não sei das quantas.
4: Alejandro Fernandes, né? Que é o cantor que fez o hino nacional. Porque eu fiquei no México dois meses.
3: Ele
4: em
3: canta
4: 2011.
3: Até o hino. Ele sabe cantar o hino do México.
4: Eu gosto,
3: né?
4: De
3: nossa,
4: lá.
3: Incrível.
4: É o meu segundo país preferido.
3: Por falar em Marcelo Dó, gente, vamos curtir a caçapa de ontem. O México foi o primeiro time, a primeira seleção a balançar as redes na Copa do Mundo de 2026. 2-0 para cima da África do Sul. Foi o Quinones que fez o primeiro gol, né?
4: Foi
3: o Ian Quinones no comecinho do jogo. Marcelo Dó narrou assim, ó.
5: Tenta sair pressionado. Gutierrez ganhou a parada. Quinones dominou, limpou, bateu, caçapa!

0: ficou vendido no meio da defesa, Ocon. Quinhones vem, domina, bate de frente, a bola passa embaixo do goleiro depois da falha do Sistoli. Vai pro fundo do gol do time da África do Sul, explode o estádio Azteca. Festa mexicana apimentada, tricolor, devota eterna, festa do México na abertura da Copa do Mundo. Agora México 1, África do Sul 0.
1: O gol do México na primeira partida da Copa do Mundo de 2026. Vocês gostaram do bonequinho? Quem nos acompanha aí pela live no YouTube e também no Fest TV, tem o bonequinho do caçapa lá. Marcelo, igualzinho, cara.
2: Igualzinho.
1: As pulseirinhas, relógio, pulseira, o relógio.
2: Tudo, sapato, coxinha igual, adorei.
1: Muito fazendo a festa, coxinha. Fazendo a festa, gritando caçapa, olha lá. Olha lá, Marcelo,
3: no Insta. Bonequinho do Marcelo. Eu vi um post no Insta também. Será? Então, nos gols da Copa, a gente vai ter esses bonequinhos dos narradores. É bonequinho que chama?
4: É um avatar? Bonequinho?
1: Ah, vamos chamar de bonequinho.
2: É o caçapinha, né?
3: Caçapinha, né?
1: Ficou muito legal, gente. Marcelo Doa narrando o primeiro gol da Copa do Mundo, foi do Quinhones, gol do México para cima da África do Sul, e depois o México fez 2-0 numa partida em que não houve dúvidas a respeito da superioridade mexicana. Mas teve dúvidas com relação, tem os outros bonequinhos aí dos outros narradores também da Band News FM, esse é o Jussier, hein? Jussier Cunha, que tá a cara do Yuri Queiroga também, né?
2: Verdade.
1: Daqui a pouco a gente coloca.
5: Podia ser.
2: Eu não queria falar. Silvinha e Fatalzinho, né? O Fatalzinho é o Anderson Gonçalves.
5: Eu não queria falar nada, mas o Duó tá parecido. Mas se me falassem que era o André Renin, eu acreditava.
1: Podia ser, de novo,
2: Thiaguinho. Vou compartilhar essa com ele.
1: Por isso que colocaram a pulseira preta.
2: É, pra dar diferença.
3: Vamos ao próximo avatar.
1: Vamos passando aí. Pra quem nos acompanha só pelo rádio, gente. Ó, esse é o Yuri Queiroga. Olha lá.
3: Olha!
5: Ele tá maneiríssimo.
1: Tudo bem.
5: Perfeito.
1: Tá bacana. Tamo com o avatar aí, carequinha, barbinha do Yuri.
5: Quero um novo, fazer um...
1: Muito bem. Ó, o Jussier Cunha, também narrador da Band News FM. Abraço pro Jussier lá em Fortaleza.
2: Craque.
1: Que Fortaleza vai fazer a diferença. Anderson Gonçalves. Maravilha. Fatal lá em cima. E tem o Silva Júnior também.
5: O Silva também
1: ficou
5: perfeito.
1: No alvo, hein, Silva? No alvo, Silva Júnior também com o bonequinho. Olha lá, acordou, Silva. No alvo, rapaz. Olha lá.
3: Cara, ficou perfeito.
5: Queremos o nosso. Gente. Queremos o nosso. A Sheila faz
1: muito
5: um comentário
1: bem.
5: Assertivo. Entra a Sheilinha.
1: Vai ser muito legal. Ô, gente, eu falava que não tivemos dúvidas, né? Nós não tivemos dúvidas a respeito da superioridade mexicana, na partida de ontem, mas há dúvidas em relação às decisões da arbitragem, né? Principalmente polêmicas envolvendo as expulsões dos sul-africanos, né?
2: Eu já sabia. Quando eu vi a escala, eu já sabia. É assim, das três expulsões, eu acho que a última... a agressão foi mais clara.
1: Sim, claro.
2: Né? A primeira era uma falta com clara oportunidade de gol. E a outra do mexicano, não sei se precisava, sinceramente. Né? Mas são coisas da arbitragem brasileira. Um VAR que entrou bastante. O VAR não era brasileiro, era colombiano.
1: Não,
2: Mas participou bastante do jogo e atrapalhou um pouquinho o jogo nesse sentido também.
1: O Wilton Pereira Sampaio, gente, foi o árbitro da partida, árbitro brasileiro. Tem o avatar do árbitro aí também, tem o bonequinho do árbitro mostrando o cartão vermelho, inclusive.
2: Ele meteu o João Santana ontem.
1: Então, olha lá, o Wilton Pereira Sampaio levantando o cartão vermelho. Quem
2: tá
1: nos
2: com
1: acompanha...
2: a cara do Zidane, hein?
1: Tá, impressionante. Incrível.
3: Mas ela é um Infantino?
1: Daqui a pouco dá uma cabeçada. Poderia ser o Infantino também. Mas tem um detalhe curioso, que foi o Wilton Pereira Sampaio conversando com os sul-africanos.
2: Maravilhoso.
1: Né? Vamos ouvir? Fala, Wilton. Não vamos ouvir?
3: Vamos ouvir.
2: Acho que não, mas ele fala na...
3: Vamos lá, eu acho que tem
2: quando
3: aqui,
2: ele
3: sim.
2: Expulsa o cara, ele tem que anunciar em inglês.
1: Olha lá.
2: Vamos ver.
5: Não?
3: Agora acho que vai...
1: Agora sim.
3: Pronto.
6: Aperviu. Ataque Renan Berende, comissário sobre arte direct de face de defender.
3: The review?
5: Red. Cara, alguém entendeu? Eu não entendi
3: red
5: nada.
3: Cara, você entende o começo e o fim.
5: Meteu um red card ali e falou, entendi.
6: Aperviu. Ataque Renan Belende, com Vicente Fombrin.
5: Ele tá falando certinho, mas com sotaque.
6: Direct de face de defender.
3: De defender. Ah, gente, sabe, eu não gosto dessa pegação no pé do inglês das pessoas, sabe?
2: Especialmente porque
3: nas redes sociais, assim, ele tá tomando um pau de um monte de gente, todo mundo Zé Yazizinho, né? Todo mundo sabe inglês.
4: Zé Yazizinho.
3: Ah, por favor, entendeu?
1: Vocês já ouviram o Fernando Alonso falando inglês?
3: Então, já ouviram o deixa, entendeu?
1: Tá nem aí pro sotaque, cara. Leva o inglês ali, todo mundo... Exatamente, o italiano falando inglês, tá nem aí pro sotaque.
3: Todo mundo doutorado em inglês também.
1: Vamos falar a pura verdade. É só brasileiro que se preocupa em tentar imitar sotaque de americano ou de inglês.
2: Inclusive,
1: é só brasileiro. É, pra falar pronúncia de jogador. Os brasileiros querem falar igualzinho. Nossa, mas eu quero me passar. Não quero que percebam que eu sou brasileiro. Eu tô falando inglês aqui igual americano. Igual inglês, igual britânico. É só brasileiro que se preocupa com isso. Os outros países, as outras nações, estão nem aí. Estão falando inglês pra se fazer entender.
2: E um detalhe que é um detalhe de informação.
1: Todo mundo entendeu,
2: né?
1: É isso.
2: Os árbitros não dominam todos os idiomas FIFA, né? A FIFA tem 3 idiomas padrão: inglês, espanhol e francês, né? E o Wilton é sabido isso, que o idioma que ele melhor domina é o espanhol, né? Mas a FIFA recomendou que nessa Copa do Mundo todos os árbitros falassem inglês.
3: Mesmo no México,
2: Mesmo
3: no jogo sendo no México, a FIFA recomendou, né? Não determinou, mas recomendou que fosse o inglês e não o espanhol, né? Ah, enfim. Eu fiquei meio brava assim ontem com os comentários e... Mas eu entendo, né? O pessoal se diverte, não sei o quê. Mas acho que ele foi tão bem, ele pegou um jogo muito difícil de ser apitado, né? Imagina, um jogo de estreia, você fala pra 80 mil pessoas. Né? Exato.
5: Enquanto é brincadeira, aí acho que rede social serve pra isso mesmo. Faz parte. Agora quando começa. O cara começa com um papo de... Aí fez o Brasil passar vergonha.
3: Isso.
5: Ah, para, cara.
3: Ah,
5: para.
3: Favor.
5: Menos, bem menos.
3: Ah, pessoal, bem.
5: E ontem tivemos a primeira virada da Copa, né?
1: Foi, é verdade. Seleção sul-coreana, mais pro finalzinho do jogo, virou sobre a República Tcheca, né? Os tchecos saíram na frente. A Coreia do Sul virou 2-1 nos dois jogos de ontem, né? Válidos pelo Grupo A. Então tivemos México 2, África do Sul 0, Coreia do Sul 2, República Tcheca 1. E vamos nos acostumar, aqui na Band News FM a gente tá chamando de República Tcheca, mas muita gente vai ver por aí Tchequia, né? Que também é um nome reconhecido internacionalmente. Então vocês que vão acompanhar a cobertura,
5: Fabio,
1: da Copa do Mundo...
5: E somos Holanda também,
1: certamente,
5: né?
1: República Tcheca ou Tchequia.
5: Holanda, como? Né? E não Países Baixos.
1: Só a gente chama de Holanda.
5: Ah, mas vamos de Holanda, né?
1: Só o Brasil chama de Holanda,
5: vamos
1: né?
5: De Holanda, numa boa.
1: Não, podemos ir de Holanda, vamos nessa.
5: Eu sei que...
1: De Holanda,
5: eu sei,
1: mas só o Brasil chama de Holanda.
3: Eu vou de Brasil. Não, eu concordo, Holanda.
5: Tecnicamente não está correto, a Holanda é uma região dos Países Baixos, é como se fosse um estado mais importante e tal, mas... Aí, Vox Populi, Vox Dei, né?
1: Está estabelecido por aqui.
5: Estabelecido.
1: Embora os Países Baixos tivessem feito aí algumas campanhas anos atrás para que fossem reconhecidos internacionalmente como Países Baixos. Mas aqui no Brasil não pegou, não tem jeito, continua sendo Holanda. Vamos girar o pessoal?
3: Bora!
1: Vamos nessa, seleção brasileira. Todo mundo estava esperando a abertura da Copa? Claro, né? Abertura da Copa, árbitro brasileiro, Band News FM, tinha México e África do Sul. Mas todo mundo quer mesmo é a estreia do Brasil. Amanhã contra Marrocos, 19h pelo horário de Brasília, cobertura completíssima da Band News FM desde cedinho, desde já, na verdade. Aline Fanelli traz as informações da seleção pra gente. Bom dia, Aline.
7: Oi, Fábio. Bom dia pra você, pra quem tá nos acompanhando. Primeiramente, eu quero saber se não vai ter um bonequinho meu, né? Porque eu fiquei claramente com fomo. Não tem um boneco meu e eu gostaria de um bonequinho meu também para as minhas participações agora.
1: Vamos providenciar.
7: Vocês vão ter que dar um jeito e arrumar um bonequinho. Vai ter que arrumar. Outra coisa.
1: Com
7: todo respeito ao conhecimento do Marcelo Duó, a cultura mexicana, né? Tudo que envolve o México. Mas é impossível não saber o hino do México, gente. Todo mundo sabe o hino do México. Não tem como.
3: Aline Fanelli tá polêmica, ela tá polêmica.
5: Já temos ouvintes mexicanos.
7: Exato, é muito tranquilo. O hino do México é muito tranquilo. Bom, vamos mudar a chavinha pra seleção brasileira, então. 23 graus agora neste momento aqui em Florham Park. Estamos próximos ao centro de treinamento da seleção brasileira, porque um pouquinho mais pra frente, meio-dia, horário de Brasília, o último treino do Brasil antes da estreia na Copa do Mundo de 2026. E a temperatura vai estar na casa dos 30 graus, mais uma vez, assim como ontem. E eu vou mostrar pra vocês que eu arrumei uma solução pra eu trabalhar quando a temperatura tiver nessa altura, né, digamos assim. Isso aqui é um, como se fosse um travesseiro de pescoço, assim, que você usa pra viajar, só que ele solta vento. E aí você coloca em volta do pescoço, eu tô tentando ligar o querido, agora parece que ele não quer ligar. Você coloca em volta do pescoço e aí sai um ventinho. Eu carreguei ele, hein? Não quer sair agora, não. Só porque eu tô no ar. Mas tudo bem.
3: Cadê o avatar da Aline?
7: Sai um ventinho.
5: Derreteu. Cadê o bonequinho da Aline?
7: Ó, finge que tá saindo, tá? Porque depois eu vou carregar de novo. Mas aí você coloca em volta do pescoço e aí sobe um ventinho aqui perto do rosto, bem nas bochechas. E isso ajuda a tentar dar uma refrescada pra hora que a temperatura estiver muito alta, como a gente vai pegar amanhã na estreia da seleção brasileira, porque a gente abre a nossa jornada 3 horas antes do jogo, então pra gente aqui às 3 da tarde é o horário que o tempo tá bombando, né? Com previsão de sol, não tem mais previsão de chuva. Então eu adquiri esse instrumento pra auxiliar no meu trabalho, nesse momento, obviamente, do campo. O Brasil tem a possibilidade de repetir a escalação do treinamento de ontem, são 2 dias com a mesma escalação, hein? Então se o Ancelotti utilizar pelo 3º dia, acho que a gente já tem aí esse cenário, com o Alisson, Danilo, Marquinhos, Gabriel Magalhães e o Alexandro, Casemiro, Bruno Guimarães, Lucas Paquetá, Rafinha, Vinícius Júnior e também o Matheus Cunha. Hoje, a gente vai ter entrevista coletiva do técnico Carlo Ancelotti ao lado do Vinícius Júnior, já no MetLife Stadium, às 5h15 da tarde do horário de Brasília. Então, a gente vai poder entender mais do Ancelotti sobre a estreia, a expectativa, os trabalhos desta semana e o que ele pensa para o Brasil contra Marrocos neste sábado. Ontem, o goleiro Alisson conversou com a gente e ele falou que foi um ciclo complicado, não só como grupo e para a seleção, enfim, nessa caminhada de Copa, mas para os jogadores que passaram por todas as mudanças, seja políticas na CBF, seja com relação a treinadores, que mudaram demais no comando da seleção brasileira. Então, vamos acompanhar o que disse o Alisson sobre esse momento e também a importância do Ancelotti.
4: Eu vou encarar como se fosse a última oportunidade, que a gente, futuro a Deus pertence, né? A gente não sabe o que vai acontecer no dia de amanhã. Tenho aprendido isso na minha vida. Mas o meu foco é para o momento, né? Para esse tempo. Uma oportunidade grandiosa de estar aqui representando a seleção brasileira em mais uma Copa do Mundo. E eu me sinto honrado, né, por fazer parte desse grupo seleto de goleiros que vão estar disputando 3 Copas do Mundo, mas eu quero entrar no outro grupo, né, no grupo dos campeões.
7: No caso, o Alisson tá falando sobre futuro aí neste momento, né? Foi uma outra resposta dele, em que ele foi questionado se busca uma 4ª Copa, ele vai pra 3ª Copa como titular, são 9 jogos em Copas do Mundo e ele pode empatar com o goleiro Júlio César, que tem 12. E aí, à frente dele, tem Gilmar e Leão com 14 e o Taffarel com 18, ainda que o Brasil chegue no final da Copa do Mundo. Com o Alisson jogando todas as partidas, ele não conseguiria chegar ao Taffarel ainda nesta Copa do Mundo, Fábio.
5: Ô, Fábio, o Bernardo tá aí do seu lado,
1: sim,
5: né? Deixa eu fazer uma pergunta.
1: Qual foi? Não, tá o Marcelo Duó.
5: Ah, o Duó. O Duó, enfim, o que não falta é especialista aí. Qual foi a última vez que um goleiro brasileiro fez uma baita de uma defesa numa Copa do Mundo? Sinceramente, a última que eu me lembro foi o Marcos na final. Exato, aquele chute de fora da área. Foi em 2002. Lá se vão 2006, 2010, sim, 2014, 2018, 2022. E eu não me lembro de um único milagre realizado por um goleiro brasileiro.
1: O Alisson talvez não tenha feito nenhuma defesa em Copas do Mundo.
2: É uma grande defesa nenhuma.
1: Eu tô brincando, tô exagerando, mas assim, foram pouquíssimas bolas no gol do Brasil nas 2 últimas Copas. Pouquíssimas.
2: Exato, o time, né?
1: O time era muito seguro, defesa bem postada. E o Brasil foi eliminado nas quartas de final.
2: Júlio,
1: mas foram
2: César,
1: poucas bolas no gol.
3: Eu ia falar, o Júlio César nas 2014, oitavas de 2014 contra o Chile.
2: contra o Chile, é. Ele pegou até pensamento. Era para o Brasil ter sido eliminado no tempo normal.
3: Eu lembro muito desse jogo.
5: Então, o Chile fez uma 7x1 não vale, gente. 7x1 foi tanta bola no gol ali que...
3: Não, aí depois, vai acabar aí batendo depois no apagou
2: gol.
3: Não,
2: mas antes, né?
3: Não, é antes, anterior. É o do Chile.
5: É, nas oitavas. Nas oitavas que a gente foi para os pênaltis, tá? Então ali teve, tá bom. Mas tem ocorrido pouco, né?
1: Nas duas últimas Copas, sim. Nas últimas duas Copas, realmente, o Brasil com uma defesa muito segura, era característica do Tite, né? Proporcionava aos adversários poucas chances. E o Alisson realmente não trabalhou muito, né? Das poucas bolas que foram no gol do Brasil, algumas entraram e o Brasil foi eliminado aí nas quartas de final das duas últimas Copas. André Coutinho está com a gente também em Miami. Coutinho, que ontem acompanhou o treinamento de uma das seleções mais simpáticas dessa Copa do Mundo. Coutinho, bom dia para você.
8: Super carisma, viu, Fábio? Bom dia a você e a todos. A seleção de Curaçao. Curaçao abriu um treino ontem para a comunidade de Boca Raton, onde Curaçao está treinando bem pertinho aqui de Miami, mais ou menos uma hora de Miami, ao norte de Miami, e na faculdade, na FAU, na Universidade Atlântica da Flórida. Aliás, as universidades aqui dos Estados Unidos são sacanagem. É um lugar gigantesco, um estádio com capacidade aí para 15 mil pessoas dentro de uma universidade, um estádio gigantesco, e Curaçao foi muito, muito simpático com os torcedores e com os jornalistas. Eu nunca tinha visto um treino aberto desse jeito. A Aline pode até falar se na seleção brasileira rolou isso, de um treino aberto com crianças no gramado, com eles interagindo com as arquibancadas, interagindo mesmo. O auxiliar técnico de Curaçao, ele ficava com um microfone, aquele microfone estilo Madonna, com alto-falante do estádio, e ele narrava o treino. E narrava o treino assim: agora nós vamos fazer um aquecimento por causa disso, disso, disso. Agora um treino de dois toques, no qual os jogadores são obrigados a dar no máximo dois toques para situação de pressão, etc e tal. E depois ele falava características do grupo. A gente tem um grupo que é muito coeso, a gente tem um grupo que é muito unido, jogadores de estatura tal. Depois falou sobre Curaçao. Curaçao é uma ilha, é o menor país da história das Copas do Mundo a disputar uma Copa do Mundo. Tem 155 mil habitantes apenas, e é um país que pertence ao reino da Holanda ou dos Países Baixos, né? Quem nasce em Curaçao é holandês, tem passaporte holandês, mas na federação é uma federação separada, então a FIFA considera uma outra nação, por isso que Curaçao e a Holanda se classificaram e estão disputando a Copa do Mundo. E aí eu fui conversar com jogadores, né? Seleção Carisma, conversei com jogadores e perguntei para o goleiro de Curaçao, o Eloy Ron, o que ele conhece do Brasil. Ele abriu um sorrisão e disse o seguinte:
9: I love Brazil, like I'm a low-key fan of them. I love the players, of course, and I was really happy that Neymar came back. I'm a big Neymar fan. So now Brazil is like one of the biggest countries in football. So yeah, I secretly hope that we came in the pool with them, but unfortunately not. But it's gonna be a nice tournament.
8: Ele contou um segredo pra gente. Ele disse que ele secretamente torceu muito para que as bolinhas colocassem o Brasil no caminho de Curaçao. Que ele ama o Brasil, ficou muito feliz com a convocação do Neymar e falou que o Brasil é um dos maiores países do futebol. Mas o sorrisão que ele abriu quando eu falei do Brasil, e foi assim, Coutinho, com todos os jogadores. Acho que alguém quer falar.
5: É isso que a gente ia perguntar, né, Carla? Todos eles têm essa cara boa aí?
3: Gente, quando abriu a imagem, ele começou a falar carisma, a gente já viu, né? Será que temos uma sensação nessa Copa? Acho que ela tava falando.
10: Ontem a gente tava falando disso, né? E relembrando algumas seleções que foram sensação em Copas do Mundo. Elas nem avançaram muito, de repente, não ganharam, não conquistaram nada, a não ser um pouco da simpatia, um tanto da simpatia dos torcedores do mundo inteiro. Isso aconteceu com Marrocos em 2022. A gente foi relembrando ontem, meu garoto estava lembrando de várias seleções.
2: Camarões, anos 90.
10: Exato.
5: Você não precisa nem ser uma seleção pequena para conquistar as pessoas. A Alemanha foi puro carisma em 2014.
10: Foi, é verdade.
5: Os caras fazendo amizade com todo mundo na Bahia.
10: Mas eu acho tão legal quando... né, uma seleção que, meu, vai lá para festejar, entendeu? O Curaçao tá nessa vibe mesmo.
3: Curaçao aberto. E ele, assim, abriu a imagem, Coutinho, e esse sorriso, vontade que dá é parar e ficar trocando uma ideia com ele, né? Com esse goleiro. Que demais. Que carisma.
8: Vocês não têm... Não, depois o goleiro... eu vou pedir pro Thiago colocar de novo as imagens. Repare que o goleiro, ele para ali e conversa com crianças, dá autógrafo em álbum de figurinha. E todos os jogadores de Curaçao. É muito carisma, realmente. E isso, a interação... Eles chamaram uma garotada ali de um colégio de Boca Raton para bater bola com eles. poxa, você bater bola com um jogador de Copa do Mundo. Não interessa se é Curaçao ou se é a seleção brasileira ou a Argentina. Você entrou num campo e bateu bola com um jogador de Copa do Mundo. Tirou foto, selfie. Eles catavam os celulares das pessoas e tiravam selfie. Aliás, eu falei com uma torcedora do Brasil. A Ana, ela é de Cascavel, ela é paranaense, mora já há alguns anos aqui no Brasil. E aí ela falou, claro, Curaçao acabou encantando o meu coração. Diga lá, Ana.
11: Nossa, eles são muito simpáticos, eles dão atenção para todo mundo aqui da torcida, crianças assinando o livrinho de figurinhas. Assim, depois da seleção brasileira, com certeza agora o time do coração é do meu coração.
8: Curaçao, dá pra gente confundir, mas a gente entendeu, né? Curaçao realmente encantou o coração dos brasileiros e de todos os torcedores aqui da Copa do Mundo. Já é a minha seleção carisma, a minha seleção preferida. É um país incrível para visitar e um país que esbanja realmente simpatia nessa Copa do Mundo. Eu adorei essa experiência. E por último, um momento, emoção daqueles momentos idiotas que só quem gosta de futebol conseguem achar graça. Vou pedir até pro Thiago colocar a imagem aí. Eu dei um passe para um jogador de Copa do Mundo. Olha que super passe. Para quem não está nos acompanhando.
5: Que passe torto, Coutinho.
8: Caiu.
3: Cadê?
5: Caramba, olha que bola quadrada o Coutinho mandou.
12: Nossa, impressionante o passe.
8: A bola caiu nos meus pés.
12: Que dificuldade extrema.
5: Olha lá, cara.
3: Olha.
5: O Coutinho é aquele Ele faz o futebol parecer difícil. Ele faz o futebol parecer difícil.
12: Faz parecer fácil, né?
5: O Coutinho, mas é muito legal. Essa relação da criança com o boleiro. Eu lembrei de uma vez que eu levei meu moleque pra ver um jogo do Juventus na Rua Javari. Copinha. Quer dizer, era o sub-20 do Juventus. Ele voltou com a camiseta toda assinada pelos jogadores, cara. Os júniores do Juventus, da Moca. E todo feliz. Falou, pô, tirei foto com o cara, foi demais, cara. Como Copa do Mundo é uma coisa legal pra criança, nossa, né, gente? Vocês lembram, né? A minha primeira grande Copa mesmo, aquela que eu acompanhei conscientemente, foi a de 86. Pô, como vivia aquela Copa, né? E como é legal ver as crianças vivendo essa Copa agora.
12: Ô Coutinho, sim, você conseguiu aí essa... Diga, Couto.
8: Perdão, pode falar, depois eu completo. Vai falar, Fábio.
12: Não, pode completar que eu ia mudar de assunto, por favor, vai lá.
8: Só pra dizer, né, Curaçao esbanja simpatia, fez tudo isso com os torcedores. Curaçao tá no grupo da Alemanha, é um grupo dificílimo, vai estrear contra a Alemanha, depois vai enfrentar Equador e Costa do Marfim. Infelizmente, Curaçao deve ficar pelo caminho, deve ficar pela primeira fase. É um grupo bem complicado para Curaçao, repetindo na ordem Alemanha, Equador e depois Costa do Marfim.
3: Caramba, você estreia contra a Alemanha, né?
5: Será? Mas mesmo a Costa do Marfim deve dar uma sapatada em Curaçao.
12: Mas vai ser festa de qualquer jeito. Ô André Coutinho, você conseguiu essa exclusiva aí com o goleiro de Curaçao e hoje à noite você vai trazer aquela exclusiva com o Cristiano Ronaldo, né? Que chega hoje, não é isso?
8: Imagina, Carlinhos, imagina o sorrisão do Cristiano Ronaldo, eu sozinho, assim, não vai ter mais ninguém no aeroporto. Eu vou pro aeroporto hoje, a seleção de Portugal é uma das últimas a chegarem aqui aos Estados Unidos, aos três países da Copa do Mundo. Portugal fez um amistoso contra a Nigéria na quarta-feira, lá em Portugal, lá em Lisboa, venceu por 2-1 e vai tocar o solo aqui da Flórida. Eles vêm num voo fretado diretamente para o Aeroporto Internacional de Palm Beach, às 7h15 da noite pelo horário local, 8h15 da noite pelo horário de Brasília. E haverá uma oportunidade para credenciados pela FIFA, como nós, da Rádio Band News FM, para a gente entrar na pista e fazermos algumas entrevistas enquanto os jogadores descem do avião. Quase 10 horas de voo, tudo bem que eles vêm de primeira classe e tal, mas a chance de a gente conseguir muita coisa, eu acho um pouco difícil, né? Nós, seres humanos normais, quando a gente pega um voo de 10 horas, a gente desce do avião com um mau humor danado. Imagine os jogadores da seleção de Portugal, mas estarei por lá, quem sabe eu não trago uma palavra do gajo. Agora, cara, já pensou eu conseguir fazer com que o Cristiano Ronaldo abra esse sorrisão quando eu falar: Cristiano Ronaldo, sou amigo da Carla Bigato e sou do Brasil?
3: Sim!
5: Usa André Sourac de referência.
3: Ai, meu Deus.
5: De repente ele lembra. Agora, o Portugal vai tocar o solo da Flórida. Eu não sabia que os caras eram guitarristas, além de boleiros, Fabio.
3: Meu Deus.
5: Desculpe.
12: Qual seria o solo da Flórida? Pode mudar de
5: solo, um solo de fado.
12: Um grande arpejo. Ô Aline Fanelli, você chamou, é isso? Diga.
7: Não, eu chamei porque assim, a gente ficou brincando essa semana que o Fábio França foi confundido com um jogador de futebol, no Walmart e tal. A gente brincou tanto.
12: Não, brincando nada, foi verdade.
7: Assim, simplesmente. É, não, mas assim, a gente brincou com a situação, o Rio e tal. O Lamine Yamal, gente, ele foi pro Walmart em Atlanta. O Lamine Yamal.
3: Olha lá. Aí, ó. Então. Tá vendo? Vocês achando que o Fábio tava...
12: Tá... É possível, tá vendo?
2: Comprou pra caramba, hein?
7: Olha lá.
3: Se ele tá no supermercado, então o Fábio França poderia ser um jogador mesmo.
2: Poderia.
3: Claro, poderia.
12: Tá provado.
2: Evidentemente.
12: O cidadão ali não tava tão equivocado, né?
3: Então...
5: Você tá vendo o Fábio jogar, gente?
2: Não sabe o que esse homem treina, não. Rapaz. Eu treinei com ele ontem, fiquei assustado.
5: O Fábio só tem pinta,
12: que
5: né?
12: Foi?
3: Aquele passe do Coutinho. Ah, não,
5: segue o jogo aí, chefe. Segue o jogo.
2: Olha lá.
5: Disse o responsável por esse passe aí.
3: Gente, pra quem não tá vendo esse passe, assim, o meu sobrinho tem 10 anos. É, aos 6, mais ou menos, ele faria tranquilamente.
10: Não, ele rolou.
3: Ele rolou a bola por 1 metro.
5: Né? Mas ele rolou fraquinho.
7: É, exatamente.
3: Fraquinho, pra não perder.
7: Não, olha, foi o passe.
5: Com todo o respeito.
7: Ele rolou
5: com
7: a bola,
5: todo o respeito.
7: O passe, você vira o pezinho.
5: Com todo respeito à seleção de Curaçao, dizem que vai ser o único passe certo de Curaçao.
3: Ai, Coutinho!
2: Que sacanagem.
3: Nossa, com todo respeito.
12: Pô, o goleiro foi
3: na
12: tão
3: boa.
12: Simpático.
3: Quando começa
12: cara,
3: assim, né?
12: Cara, que traíra.
3: Foi lá pra arrumar inimigo.
5: Era traíra, Coutinho. E agora recebe essa estocada aí, cara.
3: Pra quê?
12: Ô, gente, vamos lá, então. Os outros dois anfitriões estreiam hoje na Copa do Mundo, né? A gente tem às 16h a estreia do Canadá contra a Bósnia. É só a segunda participação da Bósnia em Copas do Mundo. A primeira foi em 2014. Depois de 12 anos, eles estão de volta ao eliminarem a Itália, né? Na repescagem europeia. A Bósnia é um país relativamente jovem, fazia parte da antiga Iugoslávia, conseguiu a independência em 1992. Isso. E participou da Copa pela primeira vez em 2014. E agora volta em 2026. Tem Canadá e Bósnia, tem festa de abertura também em Toronto, assim como tivemos na Cidade do México ontem. E em Toronto teremos Alanis Morissette e Michael Bublé, como a gente já disse, e outros tantos convidados. E aí, mais à noite, com transmissão da Band News FM, às 10 horas da noite, tem Estados Unidos em campo. Os Estados Unidos estreiam em Los Angeles, 10 da noite pelo horário de Brasília, contra o Paraguai. E para a festa de abertura em Los Angeles, tem Kate Perry e tem Anitta também, outros tantos convidados, mas a gente destaca aqui a Katy Perry e a Anitta para a festa de abertura em Los Angeles.
3: O Fábio, você não estará no Canadá, né? Não tem ninguém da nossa equipe no Canadá acompanhando a abertura, né?
12: Não.
3: Não, sabe por quê?
2: Nem a Luísa que foi morar lá, né?
12: Por quê?
3: You're uninvited.
5: Ai! Ai, uma música da Alanis Morissette.
12: É isso.
5: Vai, então.
12: É isso.
5: E, gente, amanhã não tem.
12: Foi boa. Foi boa
5: assim. Amanhã não tem só Brasil, tá? É, 16h, Catar e Suíça. Aí o Brasil às 19h da noite. Transmissão aqui na Band News começa 3 horas antes. E às 22h, Haiti e Escócia. Pode parecer uma pelada, mas é um jogo importante porque é do nosso grupo.
3: Uh-huh.
5: E aí, para os bravos, mas tem que ser muito bravo mesmo, 1 da manhã de domingo, Austrália e Turquia. Cara, vou pensar no caso desse jogo aqui, 1 da manhã.
3: Domingo, de sábado pra domingo, você já tá acordado mesmo.
5: É que é Austrália e Turquia. E aí, no domingo mesmo, 14h, Alemanha e Curaçao, quem sabe, Holanda e Japão, às 17h.
3: Ah, não, Alemanha e Curaçao é imperdível.
2: Negar,
5: diga.
2: Não, o Fábio falou mais cedo, eu estava explicando a história da Tchequia e República Tcheca. Eu acho que um exemplo interessante para os ouvintes que não entenderam entender, a Eslováquia se chama República Eslovaca. E a gente não fala, o Brasil vai enfrentar a República Eslovaca. A gente fala, vai enfrentar a Eslováquia. E se falasse República Eslovaca, também estaria certo. Então é a mesma coisa, República Tcheca e Tchequia. A Tchequia, entre aspas, mudou de nome porque foi uma campanha do turismo da República Tcheca. Em 2016 começou, se não me engano. Então faz muito tempo para eles começarem a ser chamados de Tchequia. Aqui não pegou.
5: Não.
3: Não pegou a Tchequia.
5: O nome do México é Estados Unidos Mexicanos. Não tem México no nome oficial do México e é México. Então para nós é República Tcheca. Valeu, gente!
12: Valeu, até
2: mais. Valeu.
3: Até. Vamos agora aos outros destaques do dia, acionando nossa equipe em Brasília, Afonso Marangoni conosco, no Congresso, ou melhor, já a gente fala do Congresso, antes eu quero falar do Daniel Vorcaro, viu, o Marangoni, porque o dono do Banco Master
10: teve mais uma proposta de delação premiada rejeitada pela Polícia Federal, aguardando, portanto, agora a manifestação da Procuradoria-Geral da República, que ainda analisa os termos do acordo. Para a Polícia Federal, o banqueiro, além de não apresentar novas provas, tem dificuldades para sustentar as acusações. Ixi, a gente tinha aí alguma expectativa em relação a essa delação premiada, mais uma rejeitada. As negociações certamente vão continuar, né, Marangoni? Bom dia.
13: Bom dia, Sheila, Carla, Migali, todo mundo que nos acompanha. Sim, essas conversas vão continuar, mas a Polícia Federal e também a Procuradoria-Geral da República já vê essa possibilidade como remota, de fato, chegar a um acordo de colaboração premiada. Isso porque o banqueiro Daniel Vorcaro, ele tem se limitado a revelar o que as investigações já alcançaram. Então, quando ele fez essa segunda proposta de delação premiada, ele contou aquele episódio do filme Dark Horse, que nós mesmo, né, o público geral, já sabíamos em alguns detalhes, e ele não conseguiu ou não se dispôs a avançar com mais informações. Portanto, a PF já avisou o ministro André Mendonça, que é o relator, de que não vai seguir conversando com o Daniel Vorcaro, e fica de novo a possibilidade de que a Procuradoria-Geral da República queira, então, continuar essas tratativas com o banqueiro. A PGR, que diferentemente da PF, ainda não se pronunciou, então fica a título de expectativa. Importante dizer também, gente, que não está descartada a possibilidade de que Daniel Vorcaro deixe a superintendência da Polícia Federal aqui em Brasília e volte para o complexo da Papuda. Esta é uma possibilidade real também, e com esse descarte, né, da segunda versão da delação por parte da Polícia Federal, esse pedido deve ser reforçado ao ministro André Mendonça. A gente vai seguir acompanhando.
10: E aí sim, agora a gente fala do Congresso Nacional, não é, Marangoni? O governo monitora pautas-bomba que podem ser aprovadas em ano eleitoral. A gente tem acompanhado isso, são pelo menos três propostas com potencial para gerar uma despesa superior a 200 bilhões de reais em 10 anos. Esse é o cálculo aí, né? Conta mais pra gente.
13: Pois é, Sheila, o Ministério da Fazenda e do Planejamento divulgaram uma nota que eles fizeram o levantamento de 9 proposições que estão em tramitação no Congresso Nacional como um todo e que representam em conjunto um impacto fiscal estimado de 111 bilhões de reais por ano. Os projetos são chamados aí de pautas-bomba e em 10 anos o efeito seria equivalente a quase 1 trilhão de reais. O impacto é maior, para se ter uma dimensão, do que a economia de 855 bilhões de reais em 10 anos, estimada pela reforma da Previdência lá de 2019. O ministro da Fazenda, Dario Durigan, ele ganhou um apoio do ministro Gilmar Mendes, do Supremo Tribunal Federal, na luta, né, contra essas pautas-bombas que tramitam especialmente no Senado Federal. O decano do Supremo usou as redes sociais para publicar uma mensagem destacando que os parlamentares não podem criar despesas sem determinar as fontes de recursos para tapar os rombos nos cofres públicos. Ou seja, a questão da responsabilidade fiscal, ela é compartilhada entre os poderes e, portanto, só pode se aprovar uma coisa se tiver a fonte de custeio. Por isso mesmo, o governo federal, o presidente Lula, não descarta entrar no Supremo Tribunal Federal caso essas medidas venham a ser aprovadas. Alerta, então, no Ministério da Fazenda e do Planejamento.
10: Tá certo. Aliás, sobre o refinanciamento de dívidas de produtores rurais, o setor avalia que os investimentos no campo podem retornar aos cofres públicos por meio de arrecadação de impostos. Por isso, a ex-senadora comentarista do canal Agromais, aqui do Grupo Bandeirantes, Ana Amélia, critica a postura do Palácio do Planalto de recorrer à justiça.
14: O próprio Supremo, através do ministro Gilmar Mendes, já se antecipa e diz que a decisão é inconstitucional por conta da questão fiscal. Interessante que, recentemente, o governo abriu os cofres para dar um juro subsidiado para a compra de carros a serem usados por taxistas e por aplicativos. É direito deles? Claro, todo mundo gosta de benefício. Mas é preciso comparar quem anda com um carro na cidade e quem produz alimento para a mesa dos brasileiros. Então, o governo tem, nesse ano eleitoral, dado uma atenção e não tem se preocupado muito com o déficit fiscal, para atender demandas com efeito eleitoral muito positivos para quem está no poder. Então, esse dado não tem apenas uma questão fiscal, mas envolvida nisso diretamente, meu caro Vitor, uma questão de interesse eleitoral.
5: Bom, em frente a o bilionário Elon Musk pode perder esse título hoje e tornar-se o primeiro trilionário do planeta com a abertura de capital da SpaceX na Bolsa de Nova York. A empresa hoje está avaliada em US$1,750 bilhões estratosféricos. E aí, literalmente, né?
3: Literalmente.
15: Rogadíssimo, né?
5: 9 não, trilhões de reais.
3: Perder o título de bilionário já foi...
5: Cara, pra que a gente usa trilhão, né? Trilhão. O trilhão você só usa pra contar células, bactérias.
15: É tão inalcançável,
5: não, né? Não tem como existir um trilhão de qualquer outra coisa no planeta. É muita grana, Carolina Ercolim.
15: Muita, a gente não tem nem ideia. E a SpaceX deve estrear, então, nessa sexta-feira na Bolsa de Valores de Nova York, avaliada em cerca de US$1 trilhão, né? 750 bilhões de dólares, dá quase 9 trilhões de reais. E com esse valor de mercado, a empresa de Elon Musk passaria a ocupar a oitava posição entre as companhias mais valiosas do mundo. A forte apostas de investidores de Wall Street na SpaceX parece um pouco contraditória, porque apesar de estar prestes a realizar esse maior IPO da história, a empresa ainda opera no vermelho. O otimismo pode ser explicado porque a empresa deixou de ser vista apenas como uma fabricante de foguetes e passou a ser associada a esse potencial de integração entre as operações de inteligência artificial e os serviços de rede global de internet, né, via satélite, que é a Starlink. Musk poderá ser o primeiro trilionário do mundo, mais rico do que 46% da população mais pobre, né, mundial, cerca de quase 4 bilhões de pessoas com esse IPO. O segundo colocado é Larry Page, com o fundador do Google. A Oxfam também destaca que o imposto de 10% sobre a fortuna estimada, né, de Musk poderia eliminar a pobreza extrema no mundo por um ano, aliviando a vida de mais de 800 milhões de pessoas. E ele ainda seria um dos mais 10 bilionários ricos ali do mundo, mesmo se doasse $100 para cada pessoa do planeta.
5: Para cada pessoa do planeta. Cara, eu sou um capitalista, tá? Ao contrário do que muito ouvinte imagina, sou a favor do acúmulo de capital, sou a favor de investimentos, de que as pessoas sejam recompensadas financeiramente pelos seus esforços, pelas suas inovações. E o Elon Musk tem 1000 restrições a ele, mas de fato é um cara inovador, é um cara que está apostando em algo que pode mudar o destino da humanidade. Então eu acho que, cara, esse cara tem que ser muito rico mesmo. Não tenho nada contra isso. Mas, cara, 9 trilhões de reais começa a acender uma luzinha socialista dentro de mim. Cara, é imoral você ter tanto dinheiro assim acumulado com tanta gente que não tem nada. 1 trilhão. Cara, podia chegar, olha, sou um trilionário e a partir de agora serei um filantropo, tá? Bati, fui o recordista, fui o primeiro, né? Fui o primeiro a passar esse... esse sarrafo, né? Já entrei pra história, mas agora eu quero dedicar minha vida a ajudar as pessoas, cara, quem sabe, né, não acende essa luzinha também no Elon Musk, mas não tô dizendo que ele tem a obrigação de fazer isso, mas não te parece imoral um cara ter 1 trilhão de dólares e tanta pessoa não ter o que comer, não ter onde morar? Ah, por favor.
3: É imoral.
5: Mas de qualquer maneira, parabéns pra ele, né?
3: Agora,
5: o objetivo dele é alcançado.
3: É. 7h48, deixa eu mandar um abraço pro Evandro Moura, nosso ouvinte, que entrou no Instagram e falou: Carla, eu tenho uma sugestão de música pra chamar Eduardo Barão nos Estados Unidos.

0: tive essa ideia. Mandou pelo Instagram.
1: Que sacada,
0: sacada, hein? Sacada.
1: E hoje o Barão nem em Nova York estará.
0: Não.
1: Porque o Barão, ele vai em direção a Nova Jersey para fazer o caminho que muitos brasileiros farão amanhã, né? Para conseguir acompanhar a partida da seleção brasileira no MetLife Stadium, que embora seja o estádio onde joga o New York Giants, fica em outro estado, para lá do Rio Hudson, no estado de Nova Jersey. E o Barão vai fazer essa simulação, saindo agora, às 7h49. De onde, Barão? Bom dia para você.
2: Fala, Megali, bom dia pra você, pra Carla, pra Sheila. Eu adoro quando a gente combina, né? Como todos esses dias, sem exceção, se tocaram
1: que ia estar do lado de uma estátua do Sinatra, Barão.
2: Hoje eu vim aqui ao lado da estátua do Frank Sinatra, rapaz. Exatamente. Foi em Hoboken, em Nova Jersey. Muito obrigado. Aí, muito bem. É isso aí. Música inédita aqui no ar na Band News.
0: Essa aqui
2: a gente atravessou o Rio
0: Hudson.
2: Alguém, hein? Pra quem não conhece, essa daqui, ó. Esse aqui é o Rio Hudson, é o melhor skyline que você vê aqui de Nova York, o outro lado do rio, aqui em Nova Jersey. E aqui está a estátua, justamente do Frank Sinatra. E aqui tem o terminal de Hoboken, a gente vai pegar o busão daqui a pouco. Vou atravessar aqui essa passarela inteira, esse boardwalk, até chegar ali na estação Hoboken. E vou pegar um busão para o American Dream, que é o shopping que tem do outro lado da rodovia, onde fica o estádio MetLife, agora chamado de Nova York, Nova Jersey. Eu tenho um grande amigo meu que toda vez que ia fazer um chaveco nas meninas, o velho chaveco, aquela velha paquera, falava, vamos lá em casa ouvir um Frank Sinatra. Megali, você que gosta muito do Frank Sinatra, qual é o nome do meio do Frank Sinatra que está escrito aqui nesse pedestal?
1: Francis Conta pra Albert mim, você sabe? Sinatra.
2: Aê, palmas lentas pra você,
1: nossa,
2: tá aqui, ó,
1: fã, cara.
2: Francis Albert Sinatra, é isso aí. O Frank Sinatra é o nome mais famoso aqui de Hoboken, ele nasceu aqui na cidade e toda vez atravessava o Rio Hudson pra tentar a vida, né, pra fazer shows e tudo mais. E a travessia não era tão fácil como é hoje, que basta pegar um metrô, basta pegar uma balsa. Antes era no braço mesmo, atravessando como se fosse, vai, a Baía da Guarabara, né, no Rio de Janeiro. Então é desse ponto que a gente vai partir para pegar o busão, que muita gente vai pegar amanhã, para acompanhar a estreia da seleção brasileira jogando no MetLife aqui em Nova Jersey. Atravessamos o rio, é só isso, né? Atravessa o rio, você sai de um estado e agora estamos em outro.
0: Normalmente dá quanto tempo isso, Barão?
2: Rapidinho, Sheila, se você pegar o metrô, por exemplo, chama-se PATH. É uma estação, literalmente uma estação. Então é atravessar, por exemplo, da Rua 9, por baixo do rio. Você vai. O PATH é o nome dessa ligação, não é um metrô, né? PATH. Então é a forma que você tá. Você não consegue ir a pé. Você pega ou o PATH, que é esse metrô, ou você pega essa balsa atravessando os dois lados, ou paga uma grana para entrar de carro. Vocês têm uma ideia, para pegar um carro e entrar em Nova York, quem mora aqui do outro lado do rio vai pagar $18. Só isso, para atravessar, simplesmente para entrar em Manhattan. Então essa é a loucura que muita gente que mora do outro lado do estado, né, aqui em Nova Jersey, faz todos os dias para ir trabalhar. E eu vou fazer o caminho contrário, sair de Nova York, estou aqui em Hoboken, vou pegar o busão para ir até o American Dream, que é o shopping do lado do estádio que o Brasil amanhã estreia na Copa do Mundo, e vocês vão acompanhar esse trajeto comigo aqui na Band News.
1: E quando o Sinatra, ele cantava muito e sabia que cantava muito, né? Ele cumprimentava as pessoas com o famoso cent'anni, né, dos italianos, 100 anos, que você viva 100 anos e o último som que ouça antes de morrer seja o som da minha voz. Ele sabia. E quando você torceu o nariz para as músicas que o seu filho adolescente ouve, lembre-se de Sinatra, porque Sinatra foi o primeiro ídolo teen da história. Ele era um ídolo adolescente, os pais não gostavam, os pais ouviam Bing Crosby e coisas mais antigas, né? E de ídolo teen, ele tornou-se The Voice, um ídolo adulto. E aí foi a mesma coisa com Michael Jackson, foi a mesma coisa com os Beatles, todos esses surgiram como ídolos teen, né? E depois foram absorvidos pela sociedade à medida que os teenagers, os adolescentes, se tornavam adultos. E aí o talento dessa galera era reconhecida. Portanto, o grande gênio do amanhã, pode escrever aí, chama-se Oruan. Barão, então começou a trajetória. Aliás, o Barão, esse talento... não vou fazer esse trocadilho, não. Vai nos contando, tá? Daqui a pouquinho a gente volta a conversar.
2: Combinado, pessoal. Viva Sinatra. Até mais.
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6: 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Um dos participantes foi o empresário Renato Fernandes, fundador da Vila do Segredo, em Caçapava do Sul, no Rio Grande do Sul. Ele destacou a oportunidade de apresentar a empresa e negociar parcerias com os influenciadores.
7: Oportunizou o que levaria talvez semanas ou meses para alcançar o objetivo que foi alcançado. E de uma forma muito, muito objetiva, inclusive com valores já aproximados de trabalho, criando sim uma conexão de fato viável para nós que somos empreendedores e buscamos escalar os nossos produtos. Elegemos já um grupo aí de 4, talvez 5, que são viáveis para o nosso negócio.
6: O Sebrae tem uma página voltada para a capacitação de criadores de conteúdo no portal sebrae.com.br. Sebrae, Serviço Brasileiro de Apoio às Micro e Pequenas Empresas.
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0: dia para você, para Sheila, para o Megali, para todos os nossos ouvintes. Vamos com informações da rodovia Anchieta, que tem problemas aqui para São Paulo. Do 19 até o quilômetro 17 com lentidão, volta a ficar congestionado do 14 até o trecho urbano na altura da rua Salvador Pires de Lima. O motivo é um caminhão quebrado, bloqueando a faixa central e girando toda essa lentidão. 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
5: Era uma piada, tá? Era uma piada. Eu escolhi exatamente esse nome pelo absurdo da coisa. Obviamente, não será esse o artista considerado o gênio da próxima geração. Agora, tem muitos aí que podem ser. Né? Vários artistas jovens aí que a gente acha que são ídolos teen, no futuro podem ser considerados os gênios da MPB. Né? Essas coisas vão se decantando com o tempo. Dá pra contar a história do Sinatra? Agora não, né, Carla?
6: Eu acho que não.
5: O Sinatra inventou o conceito de álbum, como nós o conhecemos, mas é uma história que eu deixo pra depois.

0: Bom, a gente vai acompanhar ao longo dessa manhã atualizações sobre aquele acidente, um acidente bem grave que aconteceu depois de uma disputa de racha entre dois caminhoneiros. Acidente que deixou pelo menos 4 pessoas feridas foi ali na altura da ponte Aricanduva, na Zona Leste, por volta das 8 horas da noite de ontem. E acabou arrastando 8 carros. Foi uma coisa terrível, um grande acidente. Racha entre caminhões, 2 motoristas disputando para ver quem é que chegaria primeiro na empresa. Já a gente vai trazer a atualização. Mas foram 4 feridos, né? 4 vítimas feridas. E pelo menos 8 veículos que foram arrastados por ali. Já a gente estabelece conexão com a nossa reportagem na Zona Leste.
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2: Agora sim, com a Jade Ramos da Climatempo com a gente para falar desse friozinho que continua, temperaturas mais baixas, mais amenas. O fim de semana também vai ser assim e com chuva ou não, Jade? Bom dia.
3: Bom dia, Sheila, Carla, Migali e todos os nossos ouvintes. Uma sexta-feira começando aí com um tempo bastante frio e até chuvoso em algumas áreas do interior de São Paulo.

0: E também deve ser feliz para quem está apaixonado e triste para os solteiros. A noite dessa sexta-feira deve ser aí com temperaturas até amenas, faz 17 graus em São Paulo durante a noite e também com chance de chuvas mais fracas e isoladas. Chove também em áreas de Campinas e Sorocaba durante a noite de hoje e as temperaturas também seguem mais amenas. E para quem vai para Campos do Jordão, deve aproveitar aí um clima bastante romântico, temperaturas próximas dos 14 graus e chuvas mais leves ao longo dessa noite. Mas no sábado, para quem está aqui em São Paulo, vai ter que usar o casaco, máxima alcançando aí os 22 graus e as temperaturas à noite também continuam amenas e sem chance de chuvas muito intensas. As chuvas mais fracas e moderadas devem acontecer principalmente no interior do estado. E aí no domingo, redução das chuvas completamente, praticamente, porque a frente fria já avança para áreas do Rio de Janeiro, sul de Minas Gerais e também no Espírito Santo. Sheila.
1: Como é que é, Jade? O que você disse que hoje à noite é uma noite feliz
2: Feliz.
1: para quem tá apaixonado, porque é uma noite mais fria, uma noite triste para quem tá sem cobertor de orelha, é isso?
0: É isso, né? Um dia bem de frio, chuva, é uma sensação boa para quem tá apaixonado. Agora, para quem tá solteiro, vai ser difícil esse Dia dos Namorados.
1: Haja bolsa de
2: Gente.
1: água quente,
2: Tem
1: meia.
2: Copa do Mundo. Tem Copa do Mundo. A
1: De
2: Copa do Mundo tem,
1: repente.
2: traz todo o calor humano que a gente precisa.
1: Então, mas aí, olha, e se o namorado ou a namorada levar o cônjuge para a fila do restaurante à
2: Na
1: noite,
2: hora do jogo dos
1: na
2: Estados
1: hora do
2: Unidos.
1: jogo, exatamente, Estados Unidos e Paraguai jogando,
3: Lamentável, hein?
1: garoa, frio e o cônjuge ali na fila do. Isso é para acabar qualquer romance,
2: É
1: né?
2: pra acabar.
3: É.
2: É pra repensar a vida.
1: Repensar, né?
2: É com essa pessoa que eu quero construir uma vida, uma pessoa que perde a estreia dos Estados Unidos e do Canadá na Copa do Mundo.
3: Não
1: E
3: pode,
1: dizem
3: né?
1: assim, que a diferença
2: Não
1: de namoro
2: pode.
1: e
2: Não tem futuro,
1: casamento.
2: né? Não, não tem futuro.
1: A diferença de namoro e casamento é que namoro, cada um enxerga o que há de melhor no outro, né? O que a pessoa tá tentando mostrar de melhor. E no casamento é quem escolhe ficar quando vê a parte ruim. Se a parte boa é essa, o que é que vem depois? Não é?
2: Sabe que o nosso
1: Se
2: Thiago.
1: o que há de melhor que você tá tentando me mostrar é isso,
2: O
1: o que é que vem
2: nosso.
1: depois?
2: Sabe que o nosso Thiago Rossi, o nosso diretor de TV, ele. A gente voltava junto de metrô, e aí ele falando assim, no começo do começo desse ano. Falar, eu tô preocupado, porque bem na final da Libertadores, ele é São Paulino, bem no dia da final da Libertadores, tem um casamento. E, pô, como é que eu vou fazer? Aí eu falei, cara, acho que esse é um problema que você não vai ter. Não foi no ano passado isso aí, de fato, né? Obviamente, a gente não chegou lá.
1: Ah, é verdade, né?
2: Ele tava preocupado.
1: Entendi.
2: O São Paulino é tão iludido que ele
1: Já
2: tava
1: entendi
2: preocupado.
1: agora.
2: Na final da Libertadores eu tenho um casamento. Thiago, isso não é problema para nós.
3: Tchau, Jade. Um beijo para você. Até o Band News São Paulo.
0: Um beijo para vocês. Ótimo Dia dos Namorados para todos os nossos ouvintes. E amanhã tem Copa. Vamos comemorar aí sem chuvas aqui em São Paulo, se Deus quiser. Um beijo.
3: Beijo.
1: 8:04.
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7: Você já reparou quantos carros novos com placas cinza e design diferentes estão aparecendo nas ruas? 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Em 2025, mais de 80% dos carros elétricos vendidos no Brasil vieram de marcas chinesas. 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São pelo menos 6 montadoras chinesas abrindo fábricas por aqui no Brasil. A revolução elétrica no Brasil está sendo conduzida pela China. 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

0: Bom, fim de semana tem um jogo que a gente não pode perder e não é o do Brasil. É o primeiro jogo em Dallas, da Holanda contra o Japão. Primeiro porque é um jogo legal mesmo.
1: Oh.
0: Duas seleções que chegam muito bem, a Holanda é sempre interessante. O Japão, ao que parece, quem acompanha jura que tá chegando super bem preparado para essa Copa do Mundo. E é bem possível que deste jogo saia o adversário do Brasil na segunda fase. Tô dando de barato que a gente vai passar para a segunda fase, né? Caso o Brasil se classifique em primeiro ou segundo. E o Maurício Ferreira tem informações sobre essa partida que vai acontecer aí na sua Dallas, né, Mau? Bom dia.
2: É isso, Megali. Ótimo dia a você, a Carla, a Sheila, todo mundo que acompanha a Band News FM. Domingo, 5 da tarde, pelo horário de Brasília, teremos aqui o primeiro jogo em Dallas nessa Copa do Mundo de 2026. E é um jogo que certamente estará ali no radar do Ancelotti e de toda a comissão técnica da seleção brasileira, justamente por essa possibilidade. O Brasil passando em primeiro ou segundo, pega o primeiro ou segundo desse grupo de Holanda, Japão, Suécia e Tunísia. Ao que tudo indica, uma dessas duas seleções que já tem esse desafio dificílimo logo no primeiro compromisso, tendo que vencer a ansiedade da estreia e também um adversário muito forte do outro lado. Mas são duas seleções que chegam ainda com problemas físicos para esse primeiro compromisso. Ontem a seleção japonesa anunciou o corte do volante Endo, volante do Liverpool da Inglaterra, importante. Experiente, capitão dessa seleção do Japão, já tem uma lesão no pé que se arrasta desde fevereiro em um jogo que ele disputava com a camisa do Liverpool, sofreu essa lesão, não conseguiu se recuperar plenamente desde então, se arrastava desde fevereiro. Ontem veio então a notícia do corte, o Endo, que é um jogador importantíssimo, que vestia a braçadeira de capitão, está fora então dessa Copa do Mundo com a seleção japonesa. Pelo lado da Holanda, Memphis Depay, mais uma vez, o técnico Ronald Koeman disse que possivelmente, né, ele não vai ter 100% da sua condição física para começar o jogo entre os titulares no domingo. A tendência então é que o jogador do Corinthians esteja no banco de reservas. E agora há uma preocupação mais recente no gol, principalmente, porque o Verbruggen sofreu uma lesão no quadril no último amistoso contra o Uzbequistão e nos últimos dias não tem ido a campo trabalhar com o restante dos companheiros, tem feito um trabalho de recuperação na parte interna do CT em Kansas City, né, que é a cidade que a Holanda está fazendo esse período de concentração, tem utilizado como base. Então os problemas físicos neste momento ainda vão assombrando as duas equipes próximas dessa estreia na Copa do Mundo. Domingo por aqui a gente vai contar tudo, a bola rola às 5 da tarde, horário de Brasília, no AT&T Stadium. E a expectativa é de casa cheia, porque as duas torcidas vão marcar presença por aqui em Dallas para apoiar esse pontapé inicial de holandeses e japoneses na Copa.
0: E aí, se o Brasil ganha amanhã, é bem possível que o perdedor desse jogo encare a seleção brasileira na próxima fase. Se o Brasil perde para Marrocos, aí é provável que o vencedor encare o Brasil nas 18ª de final, nos 16ª de final, na segunda fase, chame como quiser. Mau, bom trabalho, até.
2: Até, pessoal. Tchau, tchau.

0: E o Barão tá agora no ponto de ônibus, pelo que me informaram. Abre a imagem aí. Ah, tá no PEF. Olha lá, o PEF. O Barão não vai a pé, ele vai a PEF. Ô, Barão, diga aí, em que etapa da jornada rumo ao MetLife Stadium você tá agora?
1: Legal, e Carla Sheila, eu tô aqui na estação de Hoboken, né, que tem de tudo. Tem o PEF, que é esse metrô que liga Nova York a Nova Jersey. Tem os trens suburbanos, e um desses também pode ir pro estádio MetLife, mas ele só funciona na hora do jogo. Esse aqui é o trem da discórdia, né, é o trem caríssimo, que o pessoal aumentou demais os preços. Inclusive aqui na estação Hoboken, você tem vários desses avisos aqui, ó, de como chegar o trem de Nova York até o estádio, como proceder esse caminho. Mas sabe como é que é, né, rapaz? A gente é raiz. A gente não tem essa história de pegar trenzinho, não, que custa $100 quase, né? A gente vai pegar um busão. E um busão é o busão mesmo, é o busão de todos os dias, que custa $1.80. Então, a gente vai deixar essa área interna aqui da estação Hoboken, tem um outro trem chegando ali, e vamos para a área externa. E aqui na área externa, a gente vai pegar o famoso 85, né? É o número do busão. É a linha East Rutherford, essa daqui, ó. Esse busão que vai diretamente até a estação que fica ao lado do MetLife, que lá tem o American Dream Mall, aquele shopping que a gente falou. Então, é uma opção muito mais barata. O problema, a empresa responsável pelo transporte aqui de Nova Jersey simplesmente interrompeu a circulação desses ônibus de linha, ônibus normais, até 4 horas antes de começar a partida. Então, 4 horas antes e 4 horas depois, esses ônibus de linha não vão circular. Então, piorou muito a vida, por exemplo, para quem trabalha naquela região, no American Dream. Mas, de qualquer forma, a gente vai pegar esse busão já, Bengali. A previsão é que 8h30, horário de Brasília, o ônibus apareça por aqui. A gente vai mostrar esse caminho para quem tá ligado com a gente na Band News agora.
2: É uma sacanagem mesmo, pensando, né?
0: É uma maldade.
2: Imagina se fosse no Brasil, você que trabalha, né? 4 horas antes, 4 horas depois do jogo, não tem o seu ônibus passando para você voltar.
0: É verdade,
2: nem pra você.
0: Tem as pessoas que não tem nada com Copa, né? Que precisam desse ônibus.
1: Uhum. Exato.
0: E para quem precisa, cara, imagina, você tem um transporte público à disposição, não é que você não estabeleceu, você tem... E vai cancelá-lo para tirar essa alternativa do turista, cara. É como se na abertura da Copa aqui em São Paulo, lá em Itaquera, o governo do estado cancelasse a linha de trem. Essa linha de trem não vai circular nesse dia, que é para você...
1: E de ônibus.
0: E de ônibus também, que é para criar dificuldade para você. Cara, isso vai contra toda a lógica, né, de mobilidade urbana, de bem receber as pessoas, os turistas. É lamentável. Agora, como o Barão é raiz, né? Como o Barão é raiz, ele vai pegar um ônibus em Nova Jersey pra ir rumo ao estádio da Copa do Mundo pra ver um jogo do Brasil. Depois ele vai lá comer no Olive Garden, no mall,
1: não,
0: que fica... Cara, é muito povão. O Barão, sério. Esse aí, cara, não tem medo do perigo mesmo. Ô, Barão! Bom trabalho. Bom trabalho, não. Daqui a pouquinho a gente volta a conversar. Se o busão chegar aí e a gente não estiver conversando, você vai, faz umas imagens pra gente. E daqui a pouquinho a gente volta com essa jornada. Um abraço.
1: Daqui a 15 minutos, pessoal. Até mais.
2: Até já.
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0: Hora de conversar com Mônica Bergamo. A Mônica, a última pesquisa Quest, ela foi bem detalhada, né? Ela abordou vários assuntos ali da atualidade. E a Mônica está mergulhada nessa pesquisa até agora e nas suas repercussões, especialmente entre o público evangélico. Mônica, bom dia para você.
5: É isso, Megali. Agora todo mundo só quer saber de Copa, né? Para os políticos é um alívio total, porque as atenções se dispersam, né? E aí depois retomam, então dá um descanso para a imagem deles. Mas o fato é que essa pesquisa Quest segue repercutindo e há uma busca sobre as razões que levaram o Flávio Bolsonaro a cair, né? Claro que teve ali melhora da avaliação do governo Lula, o escândalo do Master, envolvimento dele com o Daniel Vorcaro, tudo isso explicou no macro. Mas quando você vai mergulhando e vai vendo os números, você vai descobrindo novas coisas. E um recorte exclusivo que a gente conseguiu mostra, o Megali, que os evangélicos, veja, foram os responsáveis pela queda do senador Flávio Bolsonaro na pesquisa Genial Quest dessa semana, né? O filho do ex-presidente Jair Bolsonaro, ele teve uma queda, ele manteve, né? No segundo turno, esses números são do segundo turno, no segundo turno ele manteve o mesmo percentual de votos entre os católicos que ele tinha em maio, 34%, ele tem uma desvantagem entre o eleitor católico. Já entre os evangélicos, onde eles dominam, explodem, a queda do Flávio, o Megali, foi de 9 pontos. O Flávio tinha 61% das intenções de votos no segundo turno, em maio, e agora ele tem 52%. Foram os evangélicos, portanto, que puxaram o filho do Bolsonaro para baixo na pesquisa, né? O Lula, embora ainda tenha muita desvantagem nesse grupo religioso, ele subiu de 24% para 31%, né? Uma das explicações pode ser, a primeira, a melhora da avaliação do governo entre esse grupo religioso, né? Em abril, por exemplo, 28% dos evangélicos aprovavam o governo Lula, em maio 30% e agora em junho 35%. A desaprovação caiu de 68% em abril. O Lula tinha 68% de desaprovação entre os evangélicos, o Megali, é muita coisa, né? Mas essa desaprovação caiu para 65% em maio, 60% em junho. Então, as políticas públicas aí para baixa renda estão fazendo, surtindo efeito entre esse grupo. Tem o lado da melhora da avaliação do governo e o lado da piora do Flávio, né? Eu conversei com líderes evangélicos ontem sobre esses números e eles me disseram o seguinte: pode fazer uma aposta. O problema é que o Flávio foi pego numa mentira, né? Quando disse que não conhecia o Daniel Vorkaro, sequer conhecia, e foi pego conversando com ele, pedindo dinheiro para ele, para o filme do pai. Então ficou algo muito evidente e que isso seria algo, um pecado mortal aí, e isso estaria abalando. Essa é a explicação que líderes evangélicos me deram sobre essa queda dele, né? O Megali, teve um levantamento anterior da consultoria ativa Web Data Lab que analisou 17 milhões de menções públicas nas redes sociais 20 horas depois da Marcha para Jesus, que também já sinalizavam críticas, né, de uso político da religião e tal, já dava pistas de que ele poderia estar tendo a sua imagem desgastada entre os evangélicos. Mas tá aí os números, Megali. Os evangélicos que dão uma sustentação tão, tão firme ao bolsonarismo estão aí agora olhando, né, se distanciando um pouco do candidato, o Megali.
0: E tem a questão da mentira, né? O Flávio mentiu quando foi confrontado com o fato de Daniel Vorkaro ter financiado o filme do pai. Ele mentiu. Ele não pode argumentar, tem contrato de confidencialidade. Ele poderia muito bem ter dito: olha, eu não posso comentar sobre esse assunto porque há um contrato de confidencialidade. Mas ele optou por mentir, dizer que aquilo era uma mentira, mentiu ou mentir, e ainda humilhou o repórter que fez uma pergunta para lá de justa para ele. Assim, esse é um fato, sim, incontestável. Ele mentiu, ele preferiu mentir e partir para cima do repórter que estava fazendo o seu trabalho. Mônica, estamos correndo aqui.
5: Ele já tinha mentido anteriormente, né? Anteriormente ele já tinha mentido falando que não conhecia. Foi para mim até. Eu fiz uma nota na Folha de São Paulo dizendo que a CPI do INSS tinha descoberto o número dele na agenda do Vorkaro, entre os contatos do celular do Vorkaro. E ele falou: ah, qualquer um tem meu celular, eu nem conheço. Nunca tive contato com ele, sendo que estava negociando, indo na casa, né? Então, essa coisa da mentira que teve, essa segunda que você relembrou, é o que, segundo lideranças evangélicas, está pesando muito aí para esse desgaste.
0: Mônica, bom fim de semana e até segunda.
5: Até segunda.
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8: A desaceleração chegou ao mercado de trabalho. A geração de empregos formais surpreendeu positivamente em março, mas o resultado do trimestre reforça a leitura de desaceleração da economia. Favorecido pelo calendário, sem feriados, o saldo do mês de março ficou em 228 mil vagas, acima das expectativas do mercado. Quando se olha o acumulado do primeiro trimestre, no entanto, o quadro muda. O saldo de 613 mil postos formais representa queda de 9,1% em relação ao mesmo período de 2025 e 15,6% frente ao ano de 2024. Em resumo, o mercado de trabalho ainda segue gerando vagas, refletindo uma economia que continua crescendo, porém com menor fôlego. É isso, um abraço e até a próxima.
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2: Ontem tivemos festa mexicana de tarde, tivemos festa sul-coreana de noite e amanhã de noite, no horário brasileiro, é dia de festa brasileira ou marroquina. É uma brasileira, né, cara? Vem dessa boca pra lá. Ô, Killian, o que seus espiões nos treinos do Ancelotti te contaram a respeito da escalação de amanhã, hein? Bom dia pra você.
3: Tudo bom, Megali? Bom dia a você, Sheila, Carla, a todos que nos acompanham. Três homens no meio de campo treinaram bola parada. A gente tem um jogador muito bom em bola parada, que é o Gabriel Magalhães. E eu acho que nessa Copa do Mundo a bola parada vai ser muito decisiva. Mas o Brasil deve ir a campo com o Alisson no gol, aí o Danilo na lateral direita, Marquinhos, Gabriel Magalhães e o Alexandro, Casemiro, Bruno Guimarães e o Paquetá. Aí lá na frente, o Rafinha, Vinícius Júnior e o Matheus Cunha. E o Endrick pode entrar dependendo da circunstância do jogo. Ele tem ganhado espaço no coração de Ancelotti. Depois do gol que ele fez contra o Egito, recebeu um beijo do Carleto. Depois no treino, muito carinho do italiano com o jovem brasileiro que é bom de bola e tem estrela. Eu também espero que seja uma festa brasileira amanhã, né? Em Nova York, mas os marroquinos estão muito confiantes, pro meu gosto, conversando com alguns torcedores do Marrocos, eles acreditam que o Marrocos vai vencer. Tudo bem, foram semifinalistas na última Copa do Mundo, aí depois do Mundial no Catar, o Brasil fez um amistoso contra o Marrocos e acabou perdendo lá por 2-1. O nosso ciclo tem sido um pouco conturbado, perdemos muitos jogadores importantes, o Militão, o Estevão, o Rodrigo, o Wesley recentemente. Mas vamos com calma, né, torcedores do Marrocos? Temos ainda uma seleção muito pesada, que tem tradição, mas dá para perceber por aqui que eles estão confiantes. E existe uma grande comunidade de marroquinos vivendo nessa parte dos Estados Unidos e brasileira também. Eu acho que vai ser um jogo difícil, vai ser um equilíbrio nas arquibancadas e um equilíbrio no campo. Hoje, qual que é a agenda da seleção brasileira? Treino ao meio-dia do horário de Brasília, às 11 da manhã do horário local, mais uma vez apenas 15 minutos abertos à imprensa, mas vai ser aquele treino mais leve, é véspera de estreia do Brasil, então certamente o Ancelotti vai pegar mais leve, os jogadores também, ninguém quer se machucar, também não podem se cansar, ele já vem treinando há algum tempo, né? Mais de uma semana aqui nos Estados Unidos, 10 dias fora a preparação que aconteceu na Granja Comari, então agora é a hora realmente de fazer apenas os ajustes finais. E aí na parte da tarde, no MetLife Stadium, né, o estádio de Nova Jersey, acontecerá a coletiva do Brasil, dois personagens muito importantes, o próprio Carlo Ancelotti, talvez ele revele esse time que eu tô falando para vocês, ou talvez traga alguma surpresa, mistério faz parte da preparação, e também o Vinícius Júnior, que é apontado como o grande nome do Brasil, né? Ele carrega esse peso de ser o principal jogador da seleção brasileira, já que o Neymar, que é o maior nome do futebol brasileiro atual, está lesionado. A gente não sabe quando ele vai voltar a treinar com o grupo e quando ele vai poder jogar. Então o Vinícius Júnior assume esse peso junto com outros jogadores, mas ele acaba sendo o principal nome do time titular do Brasil. E aí lá no estádio onde começa o sonho brasileiro, no dia 19 de julho, uma seleção apenas voltará para levantar a taça, que será também o palco da final. Então é um simbolismo que não dá para ignorar.
2: E aí chegou a hora também da gente descobrir do que é feito o Marrocos, né? Se o que aconteceu em 2022, Marrocos quase foi para a final da Copa. Se aquilo foi um sonho de uma noite de verão catariano ou se os caras se transformaram numa realidade do futebol, né? A gente fica torcendo pela primeira hipótese. Ô, Killing, bom trabalho pra você, meu irmão. Até.
3: Valeu, até mais.
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2: Eu sou o Sérgio Weib e está começando agora o Minuto do Empreendedor, apresentado pelo Banco BTG Pactual Empresas, que tem entre os seus propósitos ajudar você, empresário e empreendedor, a alcançar o sucesso. Comigo, André Guilmon, CEO da Brasil Agro. André, quais valores e atributos você recomenda aos jovens empresários e empreendedores para que eles alcancem o sucesso?
3: Tem que começar com uma pitada muito grande de resiliência e humildade. Essa abnegação pela resiliência e pela humildade faz você aprender, faz você se desenvolver. Então é por aí que vocês têm que começar, com resiliência, com humildade de saber dizer, eu não sei, quero aprender e quero me desenvolver. É a fórmula do sucesso.
2: Fórmula que permitiu o sucesso do André Guilmon. Presente aqui no Minuto do Empreendedor, apresentado pelo BTG Pactual Empresas.
4: Será que ele deu o sinal pro busão parar? Eduardo Barão, falando direto de Hoboken. Diga aí, Barão, o que está acontecendo no seu caminho? Entrou no busão.
5: Aê, tá indo em direção ao estádio.
6: 1,80, $1,80, tô aqui no busão já. Não tá tão lotado assim de manhã, mas é isso. A caminho agora do estádio da abertura da Copa para o Brasil, né? Brasil amanhã contra a seleção de Marrocos. A gente vai contar esse trajeto aqui dentro do busão, daqui saindo aqui de Hoboken para ir para o MetLife. Vai demorar uma horinha mais ou menos, não é tão rápido como os trens e tal. Mas é isso aí, pessoal. Daqui a pouco a gente conta mais dessa peripécia que amanhã muitos torcedores vão fazer, né?
4: E ele tá com vergonha, né? Você viu? Ficou falando constrangido, um falando baixo. Baixinho.
5: Ele também, tem as pessoas ali por
4: deu
5: perto.
4: Sinal ou não deu sinal, Barão, pra ele parar?
6: Dei sinal.
4: Beijo, Barão. Boa viagem.
6: Até já.
5: Valeu. Até já.
1: É da sua conta.
5: Seguinte, vamos continuar no ritmo ainda do Mundial, porque às 8h30, 8h30, tá no ar o É da Sua Conta, parceria da Band News FM com o Banco PicPay. Amanhã tem estreia do Brasil nesse Mundial. Quem ainda não se programou pra torcer, dá tempo, né, Renata Flores? Bom dia, Renata.
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5: Boa lembrança. E aí, o seguinte, não dá para falar de Mundial sem falar de figurinhas. É uma febre, né? É impressionante, né, Renata?
7: Ô, Sheila, eu acho tão bonito de ver crianças, adultos, as famílias, né, trocando as figurinhas. Você sabe que alguns pesquisadores dizem que esse hábito extrapola a brincadeira de criança, né, para uma experiência cheia de nostalgia, aquele nosso senso de pertencimento. E esse fenômeno não acontece só no Brasil, não. São vários países que têm esse hábito também. 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
5: Boa, Renata. A gente volta a conversar na segunda-feira, nesse mesmo horário. Um beijo para você e até lá. Bom fim de semana.
7: Ótimo fim de semana. Tchau, até segunda.

0: 8:33 pelo horário de Brasília, época de Copa do Mundo, não é época só de jogador famoso brilhar, não. Não é época só de técnicos, de torcedores mostrarem a cara. Também é época daquelas figurinhas, sabe? Que às vezes aparecem, mais ou menos. Aquelas figurinhas que se parecem, mais ou menos, com pessoas famosas.
1: A gente não começou falando do Michael Bublé?
0: Ah!
1: Que se ele não for na abertura, vai ter o Michael Dublé?
0: Uhum.
1: Também é tempo disso.
0: É isso, o Vini Sênior. Vamos pra Salvador agora conversar com Janaína Moradillo, que tá... Olha, a Janaína tá de camisa da seleção, a camisa amarela com a gola verde, com o símbolo ali da CBF. Essa camisa do Tri, né? É uma camisa vintage, dá pra ver que são três estrelas ali em cima da CBF. Janaína, onde é que você tá? E você tá ao lado de uma figura ilustre, digamos assim. Bom dia.
2: Oi, Carla, Sheila, Megali, bom dia para vocês, para quem nos acompanha. A gente está falando diretamente da Lapa, da Estação da Lapa, um dos pontos mais movimentados aqui de Salvador, viu? Claro, tô trajada aqui com a camisa de 94. E ao meu lado, uma pessoa ilustre, para alguns, Gabriel Santos, aqueles que o geraram, porque nas ruas ele só atende agora como Vini Júnior Baiano. Vem para cá, Vini Júnior, fala aqui com a gente. Rapaz, não é que parece mesmo, ele disse que enquanto chegava aqui para conversar com a gente, todo mundo ficou lá abismado. Parece, e o pessoal abordando ele aqui a todo momento. Tá no pique dele também, fazendo os trabalhos dele, a agenda acontecendo nos Estados Unidos e aqui. Mas vou querer saber de você, nosso Vini Júnior Baiano. Como é a rotina de sósia?
3: bom dia, pessoal. Poxa, a rotina tá sendo incrível, né? Eu nunca tinha vivido isso. Ultimamente a agenda tá bem lotada, tipo, bastante pessoa querendo gravar conteúdo, né? Bastante pessoa, quando eu passo na rua assim... quer falar, tirar foto, gravar vídeo, sabe? Aí às vezes a gente passa gravando, brincando, pega a reação do pessoal. Tá sendo bem incrível, a gente tá fazendo um trabalho bem legal, tanto lá nos Estados Unidos, quanto aqui também no Brasil.
2: E Vini, você tava conversando com a gente, enquanto a gente via ele fazendo essas fotos, essas filmagens, os trejeitos, né? Muito similar ao que o Vinícius Júnior apresenta também quando tá ali bailando, fazendo as próprias filmagens dele, e tem todo um preparo de interpretação. Não é só vestir a camisa, botar óculos escuros e sair vivendo o personagem, não, né? Também tem estudo, tem que se ajeitar direitinho.
3: Não, com certeza, com certeza. Eu, particularmente, já era um grande fã do homem, né? E aí, depois que surgiu o personagem, aí eu comecei a estudar os trejeitos dele, o modo de falar, né? Até os amigos falam que comecei até a falar mais carioca.
2: Mais carioca. Mais carioca. Agora me diga uma coisa, hoje a gente tá aqui pra falar de Brasil, mas também Dia dos Namorados. Você sabe, você passou por um término recente que abalou aí o mundo nacional. Como é que tá agora esse coração? Me conte.
3: Assim, não vou dizer que é fácil, né? Não vou dizer que é fácil. Mas a gente vem tentando tocar a vida dia após dia, né? Ela foi uma pessoa muito importante, ainda é, né? Pra minha vida. Quem sabe, né? Mais pra frente, a gente não consiga, né, se reencontrar, se acertar, né? O futuro pertence a Deus.
2: Com essa mensagem de amor, de reencontro, de possibilidades, que eu volto com vocês, pessoal.
4: Que legal, o Vini deixou uma porta aberta ali, né? Mostrou que tem carinho ali ainda. Ô, Janá, será que o Vini comemoraria um gol fictício pra gente?
2: Vini, atenção, tá lá, jogo final da Copa do Mundo, dia 19, tudo acontecendo. Como é que vem a comemoração do gol? Mostra pra gente. Do gol, o gol da final.
0: Ah, ele faz igualzinho a dancinha.
2: Igualzinho. E antes que ele tava aqui ensaiando, eu tentei também, tá?
0: Vai.
2: Eu tentei, não deu certo, não, mas eu vou estudar também pra conseguir fazer igual ele.
3: Não, você vai pegar, ó. É só um passinho.
0: Ah, esse passinho do Jamal é só jovem.
2: Não, não consigo o passinho do Jamal, gente. Não consigo. Eu tento de tudo, mas eu não consigo. Mas eu tô estudando.
3: A gente vai treinar, vai ficar...
0: Tô estudando, ó.
3: Vai ficar piada.
0: Sensacional. Jana, obrigada, viu? E dá um beijo aí no nosso Vini, no Vini Baiano.
4: Arrasou.
0: Beijo, bom trabalho, até mais.
2: Pode deixar, beijo, pessoal. Tchau, tchau.
0: De um ídolo pro outro.
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4: Ô Mauro, toda a Copa tem essas figuras, né? Mas eu não me lembro de 82 aparecer um sósia do Zico, um sósia do Sócrates. É um lance meio recente, né? Gostou do Vini Júnior Baiano, Mauro? Bom dia.
6: Ele possa entrar no lugar do Vinícius Júnior e entrar e o pessoal achar que é o mesmo, né? Bom dia a todos. Você sabe que havia dois irmãos, o Zó e o Kel. Eles jogavam no Marília, jogaram em outros clubes menores. O Kel chegou a jogar no Corinthians em 93. Nesses clubes menores, sabe o que o treinador fazia? O Kel era melhor que o Zó. Ele, no intervalo, ele não queimava uma substituição, ele trocava o irmão pelo outro, que ninguém percebia. Cara, isso aconteceu no futebol profissional, tá? Mas é bem colocado, viu, Megali? Bom, igual o Sócrates, eu brincava muito, eu tive a honra de ser muito amigo dele. Eu falava, ô Sócrates, é impressionante, você e o Raí têm a mesma carcaça, só que um é uma Ferrari e outro é um Lada, né? Assim, deixa eu dar...
4: É verdade.
6: Um dos homens mais lindos do mundo era o Raí, um dos caras mais, né, meio mais prejudicados. Tá sendo assim, é um negócio interessante, mas...
0: Mas enfrenta uma neve que é um negócio, né?
4: Mas o Sócrates...
6: É de fato.
4: O Sócrates era, era mais mal diagramado, mas ele tinha mais bola. O Raí era craque. Mas o Sócrates não, tinha mais bola.
6: O Sócrates, pra mim, era gênio e o Raí era um craque, né? Mas assim, e se juntasse os dois, o Raí, o pensamento, o lado atlético com o Sócrates, teria sido um dos... Já foram grandes, gigantes, mas teria sido tipo top 10 ou top 5 da história do futebol.
4: E
6: jogadores, que pessoas...
4: Teríamos um médico... Desculpa, Mauro.
6: Não, imagina, não, até um dos melhores amigos do Sócrates se chamava Cachaça, evidentemente tinha que ser amigo do Sócrates, ele mesmo falava. E ele dizia que o Cachaça tinha a melhor definição que o Sócrates adotava, que ele era um artista, porque como médico ele nunca operou uma galinha, como jogador ele só jogava de costas e dava de calcanhar, e como cantor, como cantor era aquilo que vocês podem ouvir aí, algumas das canções do doutor Sócrates, um gênio absoluto. Mas você colocou um ponto mais uma vez importante, Megali, eu nunca tinha pensado nisso antigamente, realmente não tinha. Talvez que eram menos pessoas no planeta, mas é impressionante, esse Vini Júnior dá medo, né? Eu faço muita coisa com o sósia do Pelé, que também é assustador, ainda mais agora. Com o do Neymar também, e assusta, e atenção, coleguinhas, é fundamental entender, viu, que quando aparecer um sósia do Filipão, do Neymar, pede o RG para a gente não se confundir.
0: Lembra disso?
4: Lembro, cara. Pô,
6: eu lembro.
4: Mário Sérgio Conte entrevistou.
6: Eu lembro. Acontece. Inclusive, alguém que adorava detonar a imprensa esportiva, que a gente não checa, né? Pois é, né? Enfim. Mas segue o jogo,
4: Mauro,
6: vai.
4: Segue
6: Vamos
4: o
6: falar
4: jogo.
6: De coisa boa.
4: Ô, Mauro, ontem...
6: Vamos falar de TechPix.
4: Ontem, o árbitro brasileiro, né, do primeiro jogo da Copa, em 90 minutos ele conseguiu expulsar dois africanos e um mexicano. É verdade que o Trump vai contratar esse cara pro ICE?
0: Meu Deus.
6: A melhor da Copa. Vai ser difícil substituir, mas deixa eu falar baixinho que eu sempre olho pra ver se tem um ICE Baby. Cara, e ele apitou bem.
0: Aliás, eu também achei.
6: Ele vai ser deportado, porque é falsidade ideológica. Por que ele não apita assim no Brasil? Beleza, eu posso apitar bem, entendeu?
0: Corneta.
6: Né? Mas eu completando a corneta, eu acho que ele só errou, mas é questão aí bem subjetiva na expulsão do mexicano. Não teria os 4Ds, que é distância. Se entrar em tatiquês, futebolês ou arbitrês, né? E, aliás, falando nisso, ele criou um nova língua, né? O Wilton Pereires, né? É o grande momento do futebol. O Joel Santana Feelings Back Again, ele tentando falar o que tinha feito. Aliás, eu sou completamente contrário a isso. O árbitro já faz tanta pataquada, não precisa ficar explicando para ser vaiado, xingado, mais pressionado. Ele mostra vermelho, amarelo, qualquer coisa, o cartão de crédito e segue o jogo, né? Mas ele apitou bem. E olha, foi um bom dia de futebol. Os dois jogos foram bastante interessantes, melhores do que encomenda.
4: E o fim de semana tem... O cardápio tá vasto, né? Tem o jogo do Brasil, tem Holanda e Japão... Tem a Alemanha enfrentando essa simpática seleção de Curaçao. O fim de semana tá ganho já, Mauro.
6: É, demais. Tá, cara, e de novo, Copa que nem pizza, não tem pizza ruim, a exceção pizza portuguesa. Qualquer jogo é maravilhoso, insisto, é pra acabar namoro, sim. eu vou aproveitar esse 12 de junho, eu perdi um namoro com Coreia do Sul e Bulgária em 86, e aliás, permitam-me, né, Megali estava comigo em 2010, inesquecível, de madrugada, horário lá de Joanesburgo, a gente voltando, eu e o Boechat, de onde a gente estava pertinho do Dunga, quando o Boechat fala, que dia é hoje, Mauro? Eu falei, 12 de junho, você mandou, né? Eu falei, não mandei, então peraí que eu mando. Acessei um desses sites, tá? Ajudei a escrever o texto para ele, e aí, já sendo cobrado pela Doce Verusca, eu falei, cadê? Eu falei, não, amor, eu vou fazer diferente, eu vou entregar no final do dia. Vou fazer diferente, esqueci do dia dos namorados, né? Mas deu tempo, chegou tipo 10 para meia-noite, horário de Brasília, horário de São Paulo, chegaram as flores do romântico Boechat, que tinha esquecido que 12 de junho era 12 de junho em qualquer lugar do mundo também, em Joanesburgo.
4: Mauro, bom trabalho, até a próxima.

0: Fui tomar um ar lá, e tá chovendo, ventando.
1: Não é possível.
0: E frio.
1: Sério?
0: A sexta-feira, pensa numa sexta-feira. Agora pensa no contrário.
1: Quem tiver com cobertor de orelha, como disse a Jade, né?
0: É um bom dia pra isso, viu?
1: É um bom dia pra isso.
0: Sexta-feira não vai se desenhando como um dia dos namorados ensolarado, não.
1: Luana Scardovelli trazendo informação agora da senador Teotônio Vilela, né, Luana?
2: Tem reflexo de acidente para quem circula na zona sul de São Paulo. Avenida Senador Teotônio Vilela, no sentido do centro, mais cedo teve colisão de carro e moto junto à Avenida Atlântica. Faixas liberadas, o que ficou foi a lentidão por aproximação a esse trecho. Já você, ouvinte, que segue na direção do bairro, sem dificuldades na manhã de hoje. 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
1: Vão responder por lesão corporal culposa os dois motoristas de caminhão envolvidos em um racha que deixou 4 pessoas feridas na Zona Leste de São Paulo. Esse acidente aconteceu ontem à noite na Ponte Aricanduva e, segundo a Polícia Militar, pelo menos 8 veículos foram atingidos. Entre as vítimas estão uma bebê de 4 meses, a mãe dela, um homem de 48 anos e uma mulher de 50 que sofreu fratura no fêmur. Aos PMs, os dois caminhoneiros admitiram que disputavam um racha para ver quem chegaria primeiro à empresa onde trabalham. Ambos fizeram um teste do bafômetro, que deu negativo. Um dos motoristas, no entanto, acabou preso. Ele era procurado por uma dívida de pensão alimentícia.
2: A Comissão Nacional de Energia Nuclear confirma um incidente com um material radioativo no prédio do Instituto de Pesquisas Energéticas e Nucleares em São Paulo. Esse episódio ocorreu numa unidade técnico-científica do IPEN, localizada no campus da USP, no Butantã, Zona Oeste, e envolveu a presença de traços de tecnécio 99 durante a retirada de sensores biológicos de uma autoclave usada na produção de radiofármacos. 2 trabalhadores foram submetidos a exames preventivos, mas a detecção da radiação foi baixa e comprovou que não houve contaminação interna, apenas em uma das roupas.
3: Palmeiras suspende o associado suspeito de estuprar uma menina de 4 anos depois de oferecer pipoca a ela dentro do clube social em Perdizes. O caso foi registrado pela Polícia Civil na última quarta-feira. Em depoimento, a mãe da criança disse que estava com os filhos quando perdeu de vista a menininha por alguns minutos. Pouco tempo depois, a criança reapareceu, vindo do banheiro, e disse que estava com um homem que pediu segredo. Quando foi questionada, a criança falou: "O vovô colocou a mão lá." A violência só foi notada em casa, quando a mãe, durante o banho, percebeu uma secreção na virilha da menina. O suspeito, ele não é o avô da criança, né?
1: Não, Paulito? Ele é avô de um outro menininho que ele levava ao clube.
3: A criança se referia a ele como vovô porque um homem de mais idade, ele tem 74 anos, é o avô de um outro menino, né, que ele costuma levar no clube, e até o momento ele não se manifestou. Você tem frequentado o
1: Palmeiras? Faz tempo que eu não vou até lá, mas isso tá, ele gerou uma repercussão enorme, né, no clube, notas que foram emitidas, o Palmeiras repetindo com frequência de que a suspensão e a possível expulsão desse associado, que isso não tira todo o processo penal ao qual ele vai responder.
2: Eu ia perguntar sobre isso.
1: Sim, o Palmeiras.
3: A situação de associado dele é o de menos.
1: É o de menos, exatamente. Mas cabe ao clube se posicionar, porque isso aconteceu nas dependências do clube, né? Sempre tem um pipoqueiro que fica ali, porque é um clube frequentado por muitas crianças, principalmente à tarde, porque tem muita atividade esportiva. E é um lugar aparentemente seguro, porque se tem o controle de quem entra, normalmente são pais, são responsáveis por essas crianças que estão lá, é a tal da confiança que a gente tem na nossa comunidade, né? Mas dentro da nossa comunidade também tem esse tipo de criatura aí capaz, esse homem de 74 anos, acima de qualquer suspeita, e aparentemente foi capaz de fazer isso, né? De abusar estuprar uma menina de 4 anos de idade. Luana Scardovelli, trazendo mais informações aqui do trânsito em São Paulo.
4: Ainda pela zona sul de São Paulo e próximo também a Senador Teutônio Vilela, tem acidente na Lourenço Cabreira, sentido do bairro, viu? Junto à Presidente João Goulart, um veículo perdeu o controle e colidiu com um poste. O veículo foi retirado, mas a calçada e a faixa da direita seguem fechadas para a troca do poste e o trânsito congestionado por ali, só depois da ocorrência que o caminho libera para você seguir. 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
1: 8h52.
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1: Durante as férias de Rodrigo Orengo, Afonso Marangoni hoje fala sobre o prazo estabelecido pelo Supremo Tribunal Federal para que as Big Techs se adaptem às medidas que ampliarão a responsabilidade das empresas, dessas mega empresas, sobre os conteúdos publicados nas plataformas. Alguma regulamentação temos, Marangoni? Bom dia mais uma vez.
2: Pois é, bom dia novamente a todos que nos acompanham, Megali. Ficou para quarta-feira o encerramento definitivo desse julgamento das contestações, então, das Big Techs, né, as grandes empresas de tecnologia, sobre a responsabilização das plataformas por conteúdos postados pelos usuários. O Supremo, então, já encaminhou que vai dar aí 60 dias para que as empresas coloquem em prática a decisão da Corte do ano passado sobre o Marco Civil da Internet. Só que ainda falta justamente finalizar esse julgamento, então o prazo de 60 dias vai contar só depois disso, né?

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1: A gente falou sobre aquele acidente, aquela ocorrência, vai, na Ponte Aricanduva, aconteceu ontem à noite, os dois motoristas de caminhão que disputaram, gente, tiraram racha. Racha é uma disputa, cara, né? Não deixa de ser uma disputa. Tiraram, cara, apostaram corrida.
2: Um crime, né?
1: É.
2: Que responsabilidade. Além de ferirem pessoas, além de causarem danos materiais, os dois gênios estavam disputando para ver quem chegava primeiro na empresa e os dois agora vão disputar para ver quem vai assinar o bilhete azul primeiro, né?
1: Uhum.
2: Porque serão demitidos.
1: Obviamente. Não estavam bêbados.
2: Não estavam bêbados.
1: Não. Pelo menos isso, né? Era só o que faltava. Mas quatro pessoas ficaram feridas, incluindo um bebê que não tinha um ano de vida, né? Mas enfim, isso foi ontem à noite. A gente tem informação agora da Ponte Aricanduva, chegando com a Luana Scardovelli. Atualiza pra gente, por favor, Luana.
3: Fala agora da Ponte Aricanduva. Tem lentidão agora por excesso de veículos para quem sai da Educador Paulo Freire e acessa a região do Alberto Badra. Motivo? Excesso de veículos. Apesar que ontem à noite teve um acidente gravíssimo por ali, envolveu dois caminhões e diversos veículos. Teve interdição total durante a noite e durante a madrugada também. Um acidente bem grave. Mas hoje não tem reflexo dessa ocorrência, só muita gente circulando mesmo e um trânsito congestionado. Não importa o que aconteça nos próximos dois anos. 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
2: Só daqui a pouquinho. Logo mais tem.
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2: Antes tem a Luana Scardovelli falando do trânsito. Fala, Luana.
3: Vamos com informações da Radial Leste. Tem lentidão no sentido do centro, na altura do Itaquerão e da Praça de Vinolândia até a estação Carrão do Metrô. Depois libera. E a Radial Leste, por ser uma sexta-feira, fica até com tranquilidade para você seguir. Um pouco mais carregada no acesso ao viaduto do Glicério, mas não precisa desviar o seu caminho. 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
4: É, a gente trabalha com notícia há tanto tempo que é raro que a gente se surpreenda com alguma coisa. E eu me surpreendi com essa notícia
2: de racha
4: de caminhões numa área urbana. Aliás, mesmo numa estrada, racha de caminhão não é todo dia que você vê, né? Eu nunca tinha noticiado isso. Mas aparentemente isso acontece mais do que a gente imagina. Ana Lúcia Seabra diz que ela mora na região da Raposo Tavares e que esse tipo de irresponsabilidade acontece todos os dias antes das 6 da manhã na região da Raposo Tavares. A Renata escreve que tem 23 anos de motorista de caminhão, olha que legal, e ela nunca se envolveu em acidente e ela tá embasbacada com essa barbaridade. Um ouvinte aqui diz que trabalha na mesma obra desses dois, tem um caminhão caçamba basculante e você falou, Megali, que eles seriam demitidos. Nós somos autônomos.
2: Então.
4: Infelizmente, acredito que não haverá punição para eles perante a empresa.
2: Uhum.
4: E infelizmente, nós pagamos o preço por causa dessa meia dúzia que dirige de forma irresponsável. Ainda bem que eu não falei o nome dele. Porque...
2: Eu ia te alertar logo no comecinho. Aliás, gente, quando vocês quiserem que não leiam o nome de vocês no ar...
4: Escreva no começo.
2: Por favor, escrevam no começo. Né?
4: Ele pediu pra não falar o nome, ainda bem que eu não falei.
2: Isso.
4: E tem o outro ouvinte aqui.
2: O Vavá, que falou que mora perto da ponte Aricanduva, né?
4: Isso.
2: Já vi esses caminhões disputando racha algumas vezes nessa região. O Carlos, apelido Vavá. 9-4.
4: Tem mais aqui, ó. Tá chegando mais.
2: Um monte, né?
4: Caramba.
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7: Estamos começando o Minuto da Cibersegurança. Na minha companhia, fundador e CEO da Elitron, João Brazo. João, uma pergunta muito importante e presente. Com o surgimento da inteligência artificial, somado aos dados, a importância dos dados para alimentá-la, isso tudo aumentou muito a vulnerabilidade e o risco das empresas?
8: Demais. A gente vê hoje uma corrida desenfreada para que as companhias façam a adesão do maior número de tecnologias de inteligência artificial sem sequer avaliar o risco inerente a cada uma delas. E mais, uma vez colocar essa tecnologia para dentro de casa, muitas dessas tecnologias exigem o máximo de dados possível para te trazer insights, te trazer uma melhora. Então você, de um lado, coloca uma tecnologia não testada, possivelmente frágil e muito dado. Ou seja, para o atacante é um prato cheio.
7: Este é o Minuto da Cibersegurança, apresentado por João Brazo.
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4: Hora de conversar com o Carlos Andreasa. Andreasa, mais uma proposta de delação premiada de Vorcaro é negada. Como é que você vê essa dificuldade de fechar um acordo com o ex-banqueiro? E bom dia pra você.
10: Bom dia, Megali. Enche o saco esse troço, né?
4: É.
10: Bom dia, meus amores. Mais uma vez a Polícia Federal rejeitando uma delação de Vorcaro. Quantas chances ele vai ter? Rejeitar, tudo bem, eu tô de acordo, tem que rejeitar. O cara não entrega. Mas quantas chances ele terá? A porta continua aberta? Porque veja, ele faz a delação. Aí o conteúdo da delação dele vaza. É no Brasil. Também vazado aquilo que a Polícia Federal sabe. Também é assim no Brasil. Então, a Polícia Federal, a gente sabe, tem informações, inclusive que tem 8 celulares de Vorcaro. A Polícia Federal está lá na frente em termos de informação. Porque a gente sabe, tudo é vazado. Do vazamento do que ele diz, a gente sabe também que ele está aquém. Aí, bom, rejeitamos a delação. Vamos para uma segunda, filhão? Vamos. Aí o que ele faz na segunda? Ele cobre esse espaço. Ele entrega aquilo que a Polícia Federal sabe e que nós já sabemos. Não! Não é assim. Daniel Vorcaro está usando a delação, o Instituto da Delação, como um instrumento protelatório para ganhar tempo, para ficar numa cela melhor, para esperar que os amigos dele, que não são poucos, e que são poderosos, e que ele bem mimava a milhões, em variadas formas, esperando que algum amigo tome uma providência, de repente solte o pai dele, ou bote o pai dele em prisão domiciliar. Está claramente protegendo o próprio patrimônio nesse processo de ganhar tempo. Quem vai dizer, em defesa da República no Brasil, em defesa da delação premiada no Brasil, esse instituto tão esculhambado mais uma vez, quem vai dizer, acabou, filhão? E não é porque ele entrega fulano ou não entrega cicrano. Todo mundo tem sua lista de quem deveria delatar. É exatamente por esse ambiente especulativo que a delação dele já se tornou viciada. Vejam a guerra de versões, a disputa que está posta. E repare, no noticiário, análise da informação. Tem os investigadores de um lado falando que rejeitam a delação porque ela é imprestável, porque ele não entrega, porque é insuficiente, porque ele não corrobora, não tem prova para lastrear o troço. E de outros advogados fazendo circular, os advogados dele fazendo circular a informação de que ele se entrega e entrega nomes poderosos, e é por causa disso que os investigadores não querem aprofundar a delação, porque eles não querem, têm interesses, não querem que alguns nomes sejam investigados. Essa é a expressão da bagunça que deveria fazer com que essa delação, infelizmente, morresse. Teria muito a entregar? Claro que sim. Mas não está funcionando. E em algum momento a coisa vai servir para alimentar no futuro acusações de nulidade que o beneficiarão, como nós já vimos isso várias vezes no Brasil.
4: Partindo do princípio de que a má vontade vem de Vorcaro, né? Vamos acreditar nas instituições. Tem um ditado em inglês que eu acho muito bom, que diz assim: fume once, shame on you. Fume twice, shame on me. Você me engana uma vez, que vergonha sua. Você me engana duas vezes, que vergonha minha. Né? Há um limite para esse tipo de negociação. O Vorcaro está encarando aí a possibilidade de uma pena de mais de 20 anos. Escolhas. Né? Não dá para ficar sendo feito de otário o tempo todo. De novo, supondo que haja boa vontade por parte das instituições. Andreasa, bom futebol para você. Bom, tem método às 14h. A gente volta a falar na segunda-feira.
10: Beijo. Só um pouquinho aí do João Nogueira com cantando Geraldo Pereira. Você tá sumindo.
4: Quase.
10: Tá, dia dos namorados, né? Mas esse é um coração arrasado. Você tá sumindo. Geraldo Pereira na voz do João Nogueira. Beijo, amor.
4: Beijo, até.

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0: Barão, tá no bumba ainda?
2: Tô aqui, 42 minutos a bordo do busão, número 85. Cara,
3: 42 minutos?
2: Deu uma mexida, viu, rapaz? É, 42 minutos e não chegamos ainda. A gente tá no meio de uma rodovia aqui em Nova Jersey, atravessando em direção à região de East Hartford, que é justamente onde fica o estádio onde o Brasil amanhã abre a Copa do Mundo contra a seleção de Marrocos. Muita gente indo pro trabalho, muita gente indo para aquele shopping, né, o American Dream Mall, que é exatamente onde para o busão, e aí depois a galera vai a pé, se sair até justamente o estádio. Dá uma olhadinha aqui rapidinho no busão, a galera fica aqui de boa, tal, fazendo como fazem todo mundo que está indo cedo para o trabalho, enfim. Mas é isso, aqui passando numa área de Union City, mas já chegando justamente na estrada, lembrando que esse busão custa $1.85, né? Aquele passeio que seria o melhor para todo mundo, que é pegar um trem no meio da Pennsylvania Station, atravessar em direção ao estádio, vai custar cerca de $98, quase $100. Então, é o trajeto mais tranquilo, mais sossegado, mas é o mais caro. Esse daqui é só para quem quiser chegar muito tempo antes, 4 horas antes, ele para de funcionar. O melhor trajeto mais tranquilo para quem está em Manhattan é pagar $20 num ônibus e de volta, que a governadora colocou ônibus escolares, que é o caminho que eu vou tentar fazer amanhã para acompanhar o jogo do Brasil, né, galera?
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4: Barão, que curioso. Barão, você arriscou uma cochileta russa aí, encostando a cabeça no vidro? É longo o trajeto, cara, não vai perder o ponto. Você arriscou?
2: Você sabe, Sheila, que são 8h14 da manhã, a gente tá uma hora mais cedo, eu acordei às 5, então digamos que eu dei aquela virada, mas a última vez que eu fiz isso eu perdi o ponto, então achei melhor não fazer isso. Ó, a gente tá passando em cima de uma estrada aqui, quem quiser ir a pé, não tem como, rapaziada.
0: Não,
2: então,
0: não dá.
2: Sei que é muito comum isso em Copa do Mundo, mas não dá pra chegar no estádio a pé de jeito nenhum.
4: Imaginando o balão dando aquela cabeçada no vidro, assim, sabe? Quando balança, a pessoa tá coxando. Pá, fica até a marca do óleo da testa da pessoa ali, carimbada no vidro.
5: Melhor pro vidro do que pro outro lado, quando tem, verdade, né? Alguém do seu lado e caindinho
0: Barão,
5: no ombro.
0: Daqui a quanto tempo você vai chegar, mais ou menos?
2: Então, Megali, a minha previsão é que em uma hora, né? Então seriam daqui
0: Caramba.
2: A 15 minutos.
0: Ah, tá, uma hora total. Tá, então daqui a 15 minutos.
2: A saída que foi às 7.
0: Vai estar no noticiário local
2: essa
0: já.
2: Essa é a minha expectativa, mas tá um trânsito absurdo aqui no caminho. Mas a gente vai continuar essa peripécia chegando um dia antes do pessoal para acompanhar o Jogo do Brasil.
0: Maravilha, daqui a pouquinho a gente volta a conversar, então. Descanse.
2: Até mais, pessoal.
4: Valeu.

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2: O mercado de leilões beneficentes é um negócio do André Georges, convidado desta semana do podcast de empreendedorismo da Band News FM. Mas ao vender camisas de times de futebol e itens colecionáveis, ele percebeu a necessidade de certificar a origem dos produtos leiloados. Foi então que se viu de frente com outro mercado que precisava ser fomentado para que o negócio original continuasse.
3: Todos os certificados que comprovam, de fato, a origem daquela camisa.
2: Você tem certificado de autenticidade?
3: Temos certificados de autenticidade, temos certificados também que são gerados pelos próprios peritos grafotécnicos.
2: Uhum.
3: Então, por exemplo...
2: Você teve que ir atrás de tudo isso, né? Descobrir todo esse
3: esquema para conseguir. A gente criou esse mercado.
2: O episódio dessa semana do podcast Tem Negócio fala sobre o empreendedorismo com propósito e como um empreendimento que precisa ser sustentável também pode auxiliar na transformação social. 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

0: COVID-18 chega a 180 ao número de celulares recuperados pela Polícia Civil de São Paulo durante uma operação contra uma gangue chamada localmente de quebra-vidros. Aparelhos, fruto de roubos e furtos, estavam em um apartamento que servia como uma central de recepção e triagem. O imóvel fica em um bairro da Zona Norte, o bairro do Mandaqui. Um homem acabou preso. Durante a ação, os agentes ainda encontraram R$115 mil em joias como alianças, correntes, pulseiras e uma gargantilha. Os bens apreendidos podem chegar a R$500 mil.
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0: Juliana Rosa em férias, Larissa Biscaia por aqui com o Destaque da Economia. Diga, Larissa.
1: O Banco Mundial revisa de 2 para 1,9% a projeção para o crescimento da economia brasileira agora em 2026, dado que está vinculado à desaceleração que é esperada no consumo. Para 2027, ano que vem, a expectativa é de alta no PIB, se nós conseguirmos baixar os juros, principalmente pensando aí no setor de serviços. A expectativa é que a gente só ganhe força em termos de atividades comerciais a partir do ano que vem. Além disso, o cenário internacional, o impacto da guerra no Oriente Médio na nossa inflação também entra para essa conta.
0: Valeu, Larissa. 9h22.
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1: Ah, Luana Scardovelli, ouvi dizer que vai ter fofoca um pouquinho mais tarde.
2: Ah,
1: diz que vai, diz que vai.
3: Fofoca interino?
1: É, mas antes tem destaque do trânsito, né?
4: Trânsito fluindo bem pela Rua da Consolação na direção do centro aqui da capital. O problema está no sentido paulista. Você que sai da Avenida Ipiranga acaba pisando no freio e vai assim até a Rua Maceió com diversos pontos de lentidão. O caminho alternativo da Rua Augusta funciona bem até o trecho da Rua Fernando de Albuquerque, depois fica um pouco mais cheio. Tem obras também na passagem pela Paulista, o que gera um trânsito ainda mais complicado. Tem a Avenida Angélica do outro lado, servindo aí como trajeto alternativo e com ótimas condições para você seguir. 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
1: O ouvinte acabou de mandar aqui, queda de árvore na Doutora Arnaldo, em frente à igreja Nossa Senhora do Rosário de Fátima. E aí o nosso ouvinte que mandou... o Borges, dá pra ver, chovendo bastante agora em São Paulo, né, gente? E aí atrapalhando o trânsito, evidentemente, o trânsito bem, já ficando bem ruim ali nas proximidades. Depois eu ouvi o vídeo completo dele. Obrigada, viu, Borges? E o alerta pra todo mundo ali na Doutor Arnaldo e outros ouvintes também falando da chuva e queda de árvore.

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3: Robson Ramos está em férias, mas ela representou.
4: Bora então de fofocóptero. Eu não sou nenhuma Robson Ramos Dias, não. Robson Ramos narra uma fofoca como ninguém, um dos maiores fofoqueiros desse Brasil. Mas vou aproveitar que hoje é Dia dos Namorados, pessoal já aproveitando aí para planejar a noite, um jantar romântico. Mas aí tem muita gente também solteira pensando em dar moral pra um feio ou pra uma feia pra não passar a noite sem ninguém, viu? E aí saiba que você não está sozinho. Você não está sozinho porque hashtag somos todos Paola Oliveira. Paola Oliveira falou nessa semana que deu já moral, já deu chances para um feio. Tá. E quem nunca, né? Agora, o que choca um pouco é que a Paola Oliveira tem no seu currículo galãs como Maurício Matar, Joaquim Lopes, o gato do Diogo Nogueira, entre outros. E aí agora basta saber quem foi esse feio que a Paola Oliveira deu uma moral aí. Então não é só você que dá moral pra feios também não, viu, gente? Muita gente também chama de Jurandir, popularmente como Jurandir. Mas eu acho também que não é tão difícil assim a gente descobrir quem foi esse cara que Paola Oliveira deu moral, porque ele deve soltar fogos todos os dias em agradecimento a isso. Sabe pra quem você tem que dar moral, gente? Pro caminho alternativo da Rebouças. Esse sim segue com melhores condições. A Alameda Gabriel Monteiro da Silva funcionando bem. Já a Rebouças segue congestionada nos dois sentidos. Trânsito complicado. Cuidado ainda com chuva, viu? A Defesa Civil avisando aí com chuva se espalhando aqui na cidade de São Paulo. Pista molhada, redobre a sua atenção. 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
5: Cardovelli representou, hein? Amamos.
6: O cara que a Paola deu moral não fui eu, mas espalha.
7: 9:28.
6: Não há tempo para mais nada. Obrigado pelo carinho, pela companhia. Vai, Brasil!
5: Uhul!
6: Bom fim de semana, gente.
5: Beijo,
6: até
5: amanhã. Tchau. Tem.
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12: O mercado de capitais brasileiro começou 2026 em ritmo forte.
7: Segundo dados da Associação Brasileira das Entidades dos Mercados Financeiro e de Capitais, o volume de ofertas chegou a 236 bilhões de reais no primeiro quadrimestre do ano, um crescimento de 15,5% em relação ao mesmo período do ano passado. O destaque ficou para os FIDICs, que movimentaram 36 bilhões de reais, uma alta de 47%. O resultado mostra que empresas e investidores seguem usando o mercado de capitais como fonte importante de financiamento. O dado reforça a diversificação financeira no Brasil e o maior protagonismo de instrumentos para além do crédito bancário tradicional. É isso, um abraço e até a próxima.
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14: Nove horas, 31 minutos, bom dia para você ligado a partir de agora no Band News São Paulo de hoje. Vamos que vamos? Até às 11 horas da manhã. Eu, você, Luiz Megali, Carla Bigato, bom giorno, bom dia.
15: Bom giorno.
14: Tudo certo?
15: Tudo certo, alto astral, né, cara? Os jogos foram bons na Copa do Mundo.
14: Foram, muito legais.
16: A abertura foi legal.
15: Cara, o Azteca é um estádio maravilhoso, não é não?
14: Incrível, gigante.
15: Gigante. Olha, eu já estive lá e eu acho que ele é maior que o Maracanã.
16: 80 e tantas mil então, pessoas,
15: não,
16: né?
15: Mas não é capaz de ser que o Maracanã já recebeu 200 mil. Então,
16: mas
15: é,
16: antes,
15: é,
16: né?
15: É difícil o parâmetro ser público, né? Depende do espaço que eles colocam lá pra gente sentar, mas é, a impressão que eu tenho é que é um estádio maior. Ele é mais imponente, ele é mais impressionante. Sendo que mais o Maracanã também é muito impressionante. Olha, eu quero falar de um presente muito legal, mas muito legal mesmo, que eu ganhei de um ouvinte, mas acho que antes a gente pode ir direto pra Nova Jersey, né?
14: Bora?
15: Bora, porque o Barão chegou.
14: Aê! O Barão chegou! O Barão chegou!
15: Barão, até que foi sussa, né? Porque você conseguiu chegar.
14: O Barão chegou!
15: Contextualization, gente. Olha lá, o Barão dançando. O Barão fazendo a dancinha. O Barão tá fininho, tá dando os pulinhos. Ela tá magrinho,
14: aê,
15: gente.
14: Barão.
15: Contextualizando, pra quem chegou agora. O nosso Eduardo Barão foi fazer uma simulação de como é chegar no estádio do jogo do Brasil de amanhã, o MetLife Stadium. Não foi tão demorado. Saiu o quê? Umas 7h45, 9h30 chegou.
17: Não.
15: Mas...
14: Ele já falou que não, hein?
16: É, ele saiu 8h30. Ele entrou no busão 8h30.
17: Isso!
15: Não, mas não vale da hora que você entra no busão. Tem que ser da hora que você fala, estou indo para o ponto de ônibus. Mas tudo bem. Mas tem duas questões aí. O Barão saiu de Hoboken, que é uma cidade que fica em Nova Jersey, não de Nova York. E essa linha de ônibus não vai circular amanhã, então... É só pra quem for bem cedinho mesmo, né, Barão? Mas pelo menos você conseguiu.
17: Não, essa é a ideia, Megali. Bom dia pra todo mundo, Bigalo, agora aqui com a gente também. Acabei de chegar, eu não cheguei exatamente no MetLife, tá? Eu tô no American Dream, que é o shopping que fica do outro lado da rodovia. Então, o busão acabou de deixar ali, e aqui do lado você já observa que tem esses painéis, né, indicando justamente... É que aqui é o lugar da Copa do Mundo. Como você falou, durou exatamente uma hora o trajeto. E aquela história, né? Você tem os horários certinhos. Então, saiu no horário programado, chegou exatamente no horário programado. Eu, se tivesse sem trabalhar, de boa, eu pegaria esse ônibus que custa $1.80 e viria aqui para o American Dream, que é esse shopping gigantesco. Tem pista de patinação, não pista de patinação, aquelas do Brasil,
15: tem
17: que
15: bar?
17: É aquele ring, né? Aquela. Tem... Então, isso que eu ia falar, meu galera. É isso que eu ia falar. Eu já cansei de ficar aqui nesse lugar, tomando uma.
15: Pronto.
17: E com o jogo rolando aqui do lado. Então, chega 4 horas antes e você vai economizar no transporte, que você pode tomar aqui dentro, entendeu?
15: Isso, e aí...
17: Eu acho que vale a pena.
15: E aí o cara vai entrar no estádio igual a gente entrou no Maracanã na final da Olimpíada, né?
17: Exatamente isso.
15: Naquele
17: Aliás,
15: estado lá.
17: Aquele dia foi histórico.
15: Tom Cavalcante 1, Tom Cavalcante 2, né? Deus. Tom, nossa, não é. João Canabrava.
17: E outro que tá na Flórida, que eu não vou nem falar quem que é, porque não quero entregar meus amigos aqui. Mas de qualquer forma, para atravessar, tá é igualzinho o estádio do Corinthians... que a Sheila conhece tão bem. Basta pegar uma passarela e atravessar. Porque ali na frente, ó, tá o MetLife.
14: Aí, agora a gente tá vendo.
17: Nova York e Nova Jersey. Logo fazer aquele mistério no ar, né? Então, basta atravessar por meio dessa passarela que você chega justamente ali no estádio de amanhã. O Brasil estreia na Copa do Mundo. Então, você tem que entrar no American Dream e atravessar. Antes da passarela fica justamente o boteco, Megali. Então, digamos que dá para chegar lá de forma tranquila, se é que é possível depois tomar algumas antes do jogo do Brasil.
15: Mas que naquele dia, o que nos prejudicou, Barão, foi que a gente encontrou uns ouvintes e os caras começaram a pagar dose de cachaça. Verdade. Não, vamos tomar uma amarelinha,
14: a culpa é do ouvinte mesmo.
15: Uhum. Aí a gente, não faça isso, blup. Né?
16: Não, cara, não, tira esse copo aqui da minha mão.
15: Você tem 3 horas pra tirar esse copo da minha mão. Aí deu no que deu. Mas, né, 2 horinhas, fica 2 horinhas ali no boteco, né? Uhum. Depois vai pro estádio. Até porque Exato. É melhor. O Barão tava contando ontem que os americanos têm uma regra, isso não é da Copa. Você não pode entrar com mochila. O Barão tá de mochila. Você tem que levar uma sacola bem específica lá, com medida X, que é transparente. Quem tiver de mochila vai ter que pegar uma sacola dessas, comprar uma sacola dessas na hora.
14: Ah, é?
15: É.
14: Pra colocar as coisas.
15: Fica esperto.
14: Mas eu, por exemplo, mulher, vai, uma bolsinha pequenininha.
15: Melhor não.
14: Melhor não?
15: Como é que é?
17: Melhor não. É normalmente transparente. É chato. Isso aconteceu durante o Mundial de Clubes aqui. Muita gente teve que pegar e colocar na frente, naqueles guarda-volumes, só que aí fica aquela fila gigantesca. Então a recomendação é, não traga nada, traga só aquilo absolutamente necessário para você passar o tempo. Ah, mas eu quero me maquiar. Se der para maquiar antes, é melhor. Ah, eu tenho uma carteira. A carteira dá para você colocar no bolso. Celular você coloca no bolso. A chave do quarto do hotel, sei lá, no bolso. Então traga o menos possível. É Estados Unidos, é um negócio rigoroso na segurança, então a recomendação é justamente essa, para evitar trazer. Se trouxer, vai ter que deixar ou no guarda-volume, e não é um guarda-volume daqueles de antigamente, né? É um negócio pequenininho, apertado. Normalmente você paga para deixar as coisas ali. Ou essa bolsinha, assim, transparente, onde você pode mostrar o que tem dentro e aí você consegue entrar. Mochila, por exemplo, não pode, tá? Mochila não pode entrar com ela no estádio.
15: E o Coutinho tava nos contando que em alguns estádios, na Copa América, quando a Copa América, imagine, foi Copa América, né? Copa do Mundo, tudo tende a ser mais rigoroso. Havia filas de mais de 2 horas para você conseguir deixar a sua bolsa nesse guarda-volumes. Então é roubada. Se alguém tá nos ouvindo aí em Nova York, Nova Jersey, leve a roupa do corpo.
16: Olha, o que tá dizendo aqui,
14: Eu já ia passar um perrengue, hein?
16: Essa bolsa de plástico, vinil ou PVC que não exceda 30 por 30 por 15, né? Aqui as dimensões dela. Bolsas pequenas, carteiras, clutches necessaires, 11,5 por 16 centímetros. Tá aqui, não, ó.
14: Enfim, é bem
16: pequenininha.
14: É melhor fazer isso que o.
16: Agora, que
14: o
16: não
14: falou,
16: é permitida,
14: né?
16: Mochila grande, bolsa de ombro, mala, sacola não transparente. Então, se você tiver uma bolsa transparente, de repente, dá pra levar. Pequena, tá, Sheila? De 30 por 30
14: comprar,
16: por 15.
14: Então.
16: Também não pode entrar com líquido, garrafa, lata, vuvuzela.
14: Ah, não!
16: E laser.
17: Não pode.
16: Aqueles
17: não
16: apontadores
17: pode.
16: De laser. Apontar um laser, né? Não aquele negócio que você usa.
15: Sempre tem um, né?
16: Pra meter o laser no olho do goleiro.
15: O Barão, o jogo final, o que pode ser o jogo final da NBA é hoje?
17: Hoje à noite, mas não vai ser. Na verdade, é amanhã, Megali, mas não vai ser aqui, né? Vai ser em San Antonio.
15: Sim, sim.
17: Então vai ser no Texas. Então vai ser amanhã, no mesmo dia do jogo do Brasil. E aí o perrengue é a volta, né? Caso o San Antonio vença, ou seja, se o Knicks não for campeão, o New York Knicks campeão nessa noite, aí vai ser na terça-feira que vem, e aí vai encavalar com França e Senegal. O que vai ser algo muito louco em Nova York, porque já tá sendo muito louco tudo em Nova York esses últimos dias, né? Mas aí com a final da NBA, mais França e Senegal, realmente aquela região ali que você conhece tão bem, da 34, perto do Madison Square Garden, vai estar uma coisa insana.
15: É, porque de lá saem os trens, né? Para as pessoas que vão pro estádio. Então pode ter uma coincidência de horários com o jogo da NBA. Aí não sei se os caras mudam, eu nunca vi isso, né? Trocar horário, trocar data de jogo da Copa do Mundo, não.
17: Não, esquece. É, vão fazer, vai ser tudo junto ao mesmo tempo agora, né? É, lembrando sempre que deu uma micada nessa história dos trens. Estão sobrando tickets para os trens. É uma pena, porque é o transporte mais tranquilo, mais sossegado, mais bacana. Adoraria que muitos torcedores brasileiros tivessem essa experiência, mas está muito caro. Então, a alternativa é realmente pegar o busão ou, sei lá, juntar todo mundo num carro de Uber e vir para cá, táxi, essas coisas, mas sempre é algo complicado.
15: É, ô Barão, a torcida brasileira se faz perceber em Nova York? Você vê...
17: Nossa!
15: É?
17: Virou Praça da Sé ontem, a gente estava no Band News Station, legal. Eu podia escolher a camisa do torcedor. É, e evidentemente eu tive uma escolha ali pela camisa do Rogério Ceni, que estava passando naquele momento. Mas se eu quisesse colocar de qualquer time, literalmente do Brasil, eu conseguiria colocar. Virou a Praça da Sé, só ouve português. Hoje tá sendo esperado aquele movimento verde-amarelo, uma manifestação à tarde na Times Square, para fazer aquela imagem, sabe? Os brasileiros invadiram a Times Square, mas já estão invadindo ao longo dos últimos dias. Já está uma loucura realmente por lá. Ó, e o rapaz aqui gritando USA, USA, porque tem hoje jogo da seleção americana, né? Os americanos entram em campo hoje, assim como tem também o Canadá. Eu vi uns rapazes com a camisa, né, da seleção dos Estados Unidos. Estádios lotados, vai ser na Califórnia esse jogo. Enfim, expectativa também local para a estreia da seleção americana.
16: Um ouvinte fez uma pergunta aqui, o Barão. O Rodrigo Mendes, que é taxista, quer saber quanto é que dá de táxi essa distância aí que você percorreu, só por curiosidade.
14: E de Uber?
17: É, Rodrigo, é bem pertinho. De carro dá 20 minutos, né? Então pode ser Uber, pode ser táxi, pode ser carro. Demora 20 minutos da Times Square, por exemplo, até aqui no estádio. O caminho que eu fiz, que durou uma hora, daria, sei lá, 18 minutos, 17 minutos. Não é tão diferente, não. É, o Lincoln Tunnel, que fica bem onde é que está a Times Square, é o caminho para chegar aqui. Você pega uma estrada e chega aqui direto. Então é só esse deslocamento que eu fiz de sair de Hoboken até pegar a estrada e finalmente vir aqui para o estádio. Então é praticamente a mesma coisa. 20 minutinhos você está aqui.
16: Não, mas é quando valor. Ele fala quanto preço. Dá de táxi, é o din-din.
17: De grana?
16: De grana.
17: Ah, eu não sei. Eu não sei te falar.
15: Só amanhã
17: mas não
15: saberemos,
17: é barato.
15: Né? Só amanhã saberemos.
17: Não sei te falar, mas não vai ser barato.
15: Eu levei o meu pai pra ver um jogo de futebol americano aí. E, cara, primeiro que foi muito legal, né? Meu pai vendo um jogo de futebol americano, acho que ele nunca imaginou que fosse estar numa situação dessas. Mas foi super tranquilo, né? Um ônibus saindo lá da Penn Station, da Port Authority. Foi super tranquilo, mas infelizmente tiraram essa facilidade do torcedor. O Danilo, Bela Vista, o Megali, agora você vai ter que contar essa história do Maracanã na final da Olimpíada, é rapidinho.
17: Nossa!
15: A gente, eu e o Barão trabalhamos na Olimpíada, o Barão pra Band News e eu pra Band, na época pro Café com Jornal, então a gente mal se encontrou. Horários diferentes, né?
17: Verdade.
15: Então a gente, que é super amigo, a gente não se encontrou lá. E aí no sábado, que era o dia da final do... Era sábado, final do futebol, e domingo a final do vôlei. Brasil classificado para as duas. No sábado, final contra a Alemanha, eu tive folga e o Barão também. Coisa rara.
17: Não, eu fiz Isaquias Queiroz de manhã na canoagem, mas eu fui em segundo lugar com Isaquias Queiroz logo cedinho.
15: Aí a gente marcou, pô, vamos turistar um pouquinho, vamos lá no Porto Maravilha. Você já foi, Barão? Não, não foi. Então vou lá, eu fui algumas vezes, eu vou te mostrar, ficou super bacana. Aí descemos no Porto, aquele monte de gente, a gente passeando, e acho que nós dois pensando a mesma coisa, mas meio sem coragem de falar, sabe? Até que um deles falou, pô, aqui tá chato, cara, vamos pro boteco, vamos lá pro outro lado do Maracanã, vamos pro Maracanã. Acho que era às 10 da manhã. Eu boteco com as cadeiras em cima da mesa ainda, né?
17: Isso.
15: E a gente vindo de uma Olimpíada, extenuante, cansativa. Ah, vamos tomar uma. Aí toca chegar a gente, de repente o boteco fica lotado, pagode. Aparece um ouvinte da Band News. Caramba, vocês estão aqui, toma cachaça. Aí chega o Coutinho. E o Coutinho, a gente já tava totalmente calibrado. O Coutinho falou, preciso alcançar vocês. O cara virou 4 shots de cachaça e fomos pro jogo. Daquele jeito.
17: Não conseguia andar, né? Aí eu descobri onde era o Morro da Mangueira. Eu falei, não, vamos sair daqui, vamos no Morro da Mangueira. Tudo só mangueirense desde pequeno e tal.
15: É ali,
17: no meio do jogo da final, né? E aí, enfim, tivemos alguns interpérios aí com os alemães no meio do jogo. Foi algo bonito.
15: Foi, a gente começou a provocar alemão, cara. Tudo errado. Barão falando, não vou no jogo, não vou na Mangueira. Encontrar o Cartola. Zica.
14: Barão. Ô, Barão, pergunta aqui de ouvinte mais cedo. Eu não conheço, então vou perguntar. Foi ouvinte, o José Ricardo. Ele falou, Nova Jersey é igual a Niterói, cuja parte mais bonita de lá é a vista do Rio de Janeiro? Ele que falou, não fui eu.
15: Niterói é massa.
14: Ele é do Rio.
17: Sacanagem. Não, Nova Jersey, eu não conheço Niterói, tá? É, todo mundo fala que Niterói é bonito. Nova Jersey é o estado jardim, é o Garden State, vai. É, porque tem muitos parques, muitos lugares verdes, então é um lugar bacana também. A vista de Nova York é a vista de Nova York, né? Quem quiser mais muvuca, Sheila, mora em Nova York. Quem quiser uma coisa mais sossegada e um pouco mais barata, mora em Nova Jersey. É, não sei se fui claro aí.
14: Boa.
15: Aqui, ó, o nosso Mursa fez uma simulação. Nesse instante, um Uber da Times Square até o estádio, só que hoje não tem jogo. É, amanhã a história é outra. Mas tá dando US$73. UberX.
14: Vai mudar bem esse preço,
15: US$73, hein? Dólares. Estamos falando aqui de 400... É, uns R$400, mais ou menos.
16: Quanto é que é a passagem de trem mesmo?
15: Esse preço vai mudar.
14: 1,80. Ah, não, do trem.
17: Tá dando US$90. E US$20 a passagem de busão, tá? E de volta de busão tá dando US$20. Então, por isso, o busão é o... Pra mim, é a melhor opção pra quem tiver... É interessado em ver o jogo aqui.
16: Tá dizendo, ó, mas aí você coloca quatro pessoas no carro, né?
14: Sim, dá pra
17: Mas não vai ser esse preço.
14: Não vai ser esse preço.
17: Ó, agora tá dando pra... saindo daqui pra Times Square, tá dando US$60. Então, exatamente o preço que o nosso ouvinte mandou.
14: Uhum.
17: É, no UberX. Então, mas é isso. Amanhã vai estar muito... Ah, e tem outra, né? Vai achar o UberX aqui na saída do estádio. Você acha que só você pensou em dividir com outras pessoas o caminho de volta, né? Então, vai ser aquele movimento que acontece em qualquer evento desse tamanho, o preço vai disparar, você não tem a dúvida nenhuma.
15: Ô, Barão, você fica aí para apresentar o Station ou volta para casa?
17: Rapaz, olha, hoje o Pablo Fernandes, nosso editor, programador, me deu uma missão das mais complicadas, Megali, porque você sabe que tem 50 milhões de festas de brasileiros que não virão aqui para o estádio acompanhar o Jogo do Brasil. Então, eu tô indo pro famoso Boi na Brasa agora, em Newark, que é o bairro mais brasileiro daqui da região. Então, eu vou para lá, os caras estão esperando 2.000 pessoas na churrascaria barra casa de eventos. Então, tô indo para lá, galera que não tem grana, não tem US$1.000, US$2.000 para comprar ingresso para ver o jogo. Eles vão se reunir, como se reúnem no Brasil, para acompanhar na Band News a partida. E, evidentemente, torcer para a seleção brasileira nessa estreia.
16: É o mesmo Boi na Brasa que tem aqui, de São Paulo?
15: É lá na Alameda Santos?
16: Não, né? Não é da mesma rede.
17: Olha, Carla, eu acho que não. Eu acho que não.
16: Será?
17: Tá. Eu acho que não. São dois Bois na Brasa que tem aqui, na região de Moura, que um já não fala com o outro direito.
15: É tradição pura, mas o fogo de chão daí é o fogo de chão daqui.
16: Pablo Fernandes entrou aqui no nosso estúdio. Como ele produziu, né, essa...
18: Eu tava falando com o filho do dono. É um Boi na Brasa diferente tem show do Mumuzinho que o Barão adora.
15: Olha que legal.
16: Da hora.
17: Grande Mumuzinho.
15: Quer dizer que os direitos autorais, o naming rights do Boi na Brasa não vale para os Estados Unidos. Ô, Barão, então tá bom. Boa churrascada para você, bom Station. A gente volta a conversar na segunda-feira.
17: Combinado, pessoal. Valeu e vai Brasil!
14: Valeu, Barão. E é isso, né? Depois de México, hoje é a vez de outros dois países sede entrarem em campo pela maior Copa do Mundo da história. A gente tem transmissão aqui na Band News FM. Estados Unidos e Paraguai com bola rolando às 10 horas da noite. Mais cedo, o Canadá entra em campo recebendo Bósnia e Herzegovina. Ontem, na abertura do México, dono da casa ganhou da África do Sul num jogo que teve arbitragem. Aliás, o Brasil já estreou nessa Copa, né? Porque a arbitragem foi brasileira.
15: E muito boa.
14: Wilton, eu também achei boa.
15: Rigorosa.
14: É, foi rigorosa. Foi... O que que foi? Não entendi, Pablo.
16: Você quer o áudio?
15: Não, tudo bem. Eu vi até um site gringo sacaneando o inglês do Wilton. Ah, então. Acho isso uma covardia.
14: Eu também acho. Bom, O Wilton Pereira Sampaio foi um dos destaques no dia, no jogo. E no fechamento, Coreia do Sul ganhou da República Tcheca de virada. Tem jogo do Brasil no horizonte. Amanhã a gente segue com a nossa cobertura completa, total. Timaço nos Estados Unidos. Fábio França, você de volta para girar nossa equipe. Fala aí, Fábio.
19: Tô aqui, gente. Bom dia mais uma vez pra vocês. É, quero ver o cara do site gringo falar português. Quero ver se vai tirar sarro depois.
14: Exato. Ah,
19: vai se danar.
15: Acho que todo mundo tem obrigação. Porque ele falou direito, só que com um sotaque muito forte. Ele não disse nenhum absurdo ali. Uhum. A construção tava perfeita.
19: Mas tem pai.
15: É que nem o Joel. O Joel tem foi países. Engraçado porque era muito gozado você ver o Joel sendo 100% Joel em inglês. Mas o que o Joel falou também fazia sentido.
19: E o que é sotaque forte, cara? Tem países que tem o idioma inglês como oficial com um sotaque completamente diferente do sotaque americano, do sotaque britânico. É. Ué, cada país tem o seu sotaque. E há países que tem, repito, o idioma inglês como o idioma oficial com um sotaque parecido, inclusive, com o do Wilton. É. Cara, falou inglês, todo mundo entendeu. Repito o que eu disse mais cedo. Vai ouvir o Fernando Alonso falando inglês. Tá nem aí pra tentar se aproximar do sotaque americano ou sotaque britânico.
14: Ele
19: vamos
14: sempre
19: nessa.
14: Fala que foi uma very good race. O Rodrigo Toledo escreveu
16: boa mensagem dele.
14: Ele sempre... Rodrigo falou o seguinte, se eu tivesse que falar para 80 mil pessoas, até em português eu me atrapalharia.
15: Claro,
14: e é verdade.
16: Aquela situação
15: também
16: ali.
15: Também tem o fator nervosismo.
14: Claro, né? Gente. Bom, para quem não sabe do que a gente está falando, só explicar, né? Porque ontem no lance do jogo México e África do Sul, houve um lance polêmico, daí ele foi dar o cartão vermelho, foi no VAR, voltou e aí ele tem de comunicar isso no microfone para o estádio inteiro ouvir qual foi a decisão. Então ele fala... Verificada a imagem no VAR, tomada a decisão, houve ali o lance do tapa no rosto do adversário, por isso o cartão vermelho. E basicamente ele tem que falar isso em inglês. E aí ficou todo mundo questionando o inglês do árbitro brasileiro. E brasileiro é curioso, né? Porque a gente tem uma síndrome de vira-lata, de achar, de criticar o inglês dos outros, mas quando vem gringo pra cá e fala assim, o mesa cai, não sei, a gente aceita. A gente acha bonitinho, a gente acha legal, a gente estimula.
15: Mas a gente tem que aceitar e estimular e não tem que tirar sarro. Isso
14: então,
15: é certo.
14: Então por que estamos tirando sarro?
15: Exato, e por que tira sarro dos nossos?
14: Entendo, pois é.
19: Falou, todo mundo entendeu.
15: Fabio, posso mostrar pra você o presente? Cara, eu até guardaria um pra você, mas infelizmente você tá longe. O Wilton me deu um presente tão legal. Porque a gente fala.
14: O árbitro?
15: Não, é o Wilton Rocha, ele é de Santana do Parnaíba, tá nos ouvindo agora, ele veio até aqui a Band, deixou um envelope na portaria e o envelope me foi entregue agora, porque eu comentei um dia desses que eu sinto falta das tabelinhas de posto de gasolina, aquelas que cabem no bolso da camisa ou no bolso de trás, você vai preenchendo ali, né, os quadradinhos e vai escrevendo o nome dos classificados e tal, e aí fica um arquivo, né, um resumo do que foi a Copa, para posteridade, você guarda numa gaveta, algum dia você vai pegar aquilo e falar, olha, minha tabelinha da Copa de 82, cara, eu sentia muita falta disso porque não existe mais, hoje tudo é no celular. E aí, não é que o Wilton me entrega aqui umas 20 tabelinhas da Copa, deixa eu mostrar aqui na câmera para quem tá conosco, igualzinha, ó. Você abre, aí tem aqui a primeira fase.
19: Já preencheu aí os dois primeiros jogos?
15: Já! É que essa aqui tá vazia, mas aqui eu preenchi, tá na mochila, guardadinha, vai durar a Copa toda. E essa é a primeira fase, né? Quem tem mais de 40, 35 anos sabe o que é isso. E aí aqui você vai preencher com os nomes dos times que se classificarem e vai documentando lá, né? Quem fica em primeiro, quem fica em segundo, quem vai passando de fase. E aí eu entreguei aqui pra foi, acho que foi a Nicole, né, que falou. Como é que usa isso? Os jovens da redação. Mas como é que caneta, usa isso aqui? Né? Então, você pega uma caneta.
14: Gente, até porque o bolão digital tá tão mais fácil, Megali.
15: Mas a questão não é facilidade. A questão é você ter uma lembrança física da Copa do Mundo pra guardar. Eu adorei o presente. Já preenchi aqui os dois primeiros jogos. E vou preencher todos, viu, Wilton? Obrigado.
19: Muito bem.
15: Aliás, a tabela sabe
14: vamos
15: de quem
14: nessa?
15: É?
14: Vamos nessa.
15: É do Sindicato Mestres, que é um sindicato que tem um nome tão grande, mas tão grande. Olha isso aqui, ó. Olha essas letrinhas.
14: Nossa senhora.
15: Que se eu for ler aqui, acaba o jornal. Diga lá, Fabio.
14: Vamos lá, girar todo mundo, fala.
19: Vamos lá, girando a nossa equipe. Vamos lá, vamos lá, vamos lá. Seleção brasileira, hein, que estreia amanhã. Hoje tem o último treinamento, amanhã. Todo mundo tava esperando a abertura da Copa? Claro que tava, mas nós estamos esperando mesmo a estreia da Seleção Brasileira, Aline Fanelli. Contra Marrocos, amanhã, 7 horas da noite, pelo horário de Brasília. Cobertura completíssima da Band News FM. Você tem muito a nos dizer, porque acompanha a seleção desde que o time do Ancelotti chegou aqui em Nova Jersey em 1º de julho. Diga aí, Aline, bom dia para você.
20: Oi, Fábio, bom dia para você, para quem tá acompanhando a gente. Daqui a pouquinho, é o último treinamento, tá chegando a hora, 1º de junho, tá chegando a hora da estreia da Seleção Brasileira no MetLife Stadium, um estádio para 80 mil pessoas. A gente viu o Barão fazendo todo o trajeto até lá e estaremos lá hoje à tarde. Por quê? Hoje é dia da entrevista oficial da FIFA do técnico Carlo Ancelotti. E há um protocolo da FIFA que pede 3 jogadores no dia do treinamento de véspera para que eles passem por uma espécie de zona mista no CT mesmo. A CBF decidiu fazer outra coisa. Não vai colocar 3 jogadores para conversarem com a gente, mas levará o Vinícius Júnior junto com o Carlo Ancelotti para essa entrevista coletiva que está marcada para 5h15 da tarde do horário de Brasília. E apenas jornalistas credenciados pela FIFA terão acesso ao estádio e a essas entrevistas. Daqui a pouquinho, 12h do horário de Brasília, então, o último treinamento. Nos últimos 2 dias, o Ancelotti adotou a mesma escalação, claro que com alterações no ataque, porque ele está observando também outras dinâmicas, pensando até em substituições, mas o provável time do Brasil, então, que vai a campo amanhã, tem o Alisson, Danilo, Marquinhos, Gabriel Magalhães, Alexandro, Casemiro, Bruno Guimarães, Lucas Paquetá, Rafinha, Matheus Cunha e Vinícius Júnior. Não significa que vai ser o chamado 4-2-4, Lucas Paquetá, ele vai ter uma liberdade maior de se movimentar no campo, então não necessariamente há um esquema definido de acordo com essa escalação que a gente está passando. Isso pode ser alterado, claro, no decorrer da partida. O Ancelotti, que vai ser o técnico mais velho a comandar a seleção brasileira em uma Copa do Mundo, completou 67 anos na última quarta-feira

0: acompanharam bem de perto também, por vários fatores. Mas dentro disso, a coisa mais importante é o momento que nos encontramos agora, né? E desde a chegada do Ancelotti, o ambiente foi transformado. Ele é um cara que carrega uma presença muito forte e nos dá essa tranquilidade, né? De um ambiente focado no trabalho, e sem estar focado em polêmicas ou ter que resolver outras questões. Então, dentro de tudo isso que aconteceu, né, o mais importante é o momento que nos encontramos agora, porque é isso que importa. É o momento que a equipe chegará para disputar o primeiro jogo, e se for da vontade de Deus, chegando até a final. Isso é o mais importante, é o que a gente pode ver, pode ter observado historicamente também na história da seleção, e por isso que se diz, né, que é bom chegar, que a seleção chegue um pouco questionada, porque foi assim em outros momentos também.
1: Tomara, né, Alisson? E ele falou ali evitar de polêmicas, tem uma curiosidade até, porque houve uma orientação para os jogadores diminuírem o uso das redes sociais, não ficarem publicando imagens, não ficarem observando coisas e focarem realmente 100% na Copa do Mundo, aproveitarem para relaxar de uma outra maneira. Como o Rafinha disse, tem campeonato de truco, de ping-pong, tem um simulador de Fórmula 1 no hotel da seleção brasileira, além do videogame tradicional para os jogadores relaxarem. Então a ideia é essa, manter essa concentração total na Copa do Mundo e fugir um pouquinho de todos os debates de redes sociais, Fábio.
2: Ah, isso eu quero
3: muito
2: ver.
3: Muito bom, Aline Fanelli volta já.
2: Essa eu quero ver, Fábio.
3: É difícil,
2: né? Vai ser que nem eu falando pros meus filhos. Tá um dia lindo lá fora e vocês aí nessas telas. Eu quero ver, tirar esses caras das redes sociais. Mas se jogar bola também, né, Fábio? Os argentinos postavam na última Copa. Os argentinos faziam corte de cabelo, os argentinos comeram bife de ouro. Não é isso o problema,
3: Eu acho que não tem mais como evitar, né? Não tem mais como evitar. O problema é que a seleção não ganha faz tempo. Então, tudo acaba virando ali um empecilho, tudo acaba virando um problema. Se tivesse ganhando, né, estaria liberado, rede social, postar corte de cabelo, postar tudo. O problema é que não ganha desde 94. Quem sabe agora, hein? Lá no dia 19 de julho no MetLife. Ô, Aline, valeu, daqui a pouco você volta.
1: 2002, né? Calma.
3: Eu falei 94?
1: Daqui a pouco eu
3: Nossa, 2002,
1: falou,
3: é verdade.
1: Calma.
3: Não, imagina se fosse 94. É. Nossa senhora. 2002 com o Felipão, Coreia do Sul e Japão. Imagina só, são 24 anos, né? O maior período sem a seleção brasileira conquistar um título, igualando a marca de 94 para 70, né? Foram 24 anos também. Vai saber, né? Olha aí, vai saber. Nos Estados Unidos, 24 anos depois, o Brasil foi campeão. Quem sabe de novo nos Estados Unidos, 24 anos depois. É tudo isso já, gente?
2: 22. É tudo isso.
3: Nossa, já tudo
2: é
3: isso.
2: É tudo isso.
3: Deus do céu.
2: Sabe o que é chocante?
3: Eu lembro bem.
2: Sabe o que é chocante,
3: nossa,
2: Fábio?
3: Chocante é eu lembrar perfeitamente.
2: Nós em 94, quando pensar, nós já éramos adolescentes, né? Ou pré-adolescentes em 94. Ali não é uma criança, mas todo mundo aqui lembra. Não, ali não lembra, não. 94, duvido. Mas a gente pensava.
1: Não,
2: a gente pensava em 1970 como algo muito distante. Pô, era Pelé, era uma coisa do meu pai, era uma coisa que pra mim tinha acontecido um século antes. É. Então você imagina, um adolescente hoje ouve falar de Romário e Bebeto como se fosse algo, cara, período paleolítico,
3: exatamente,
2: né?
3: Exatamente a mesma coisa, incrível, impressionante. Valeu, Aline! Hoje tem muito trabalho na seleção brasileira, daqui a pouco ela volta. De Nova Jersey, vamos para Dallas. Maurício Ferreira está com a gente para trazer todos os detalhes de Dallas. Tem Japão e Holanda, jogo importantíssimo. A gente tem de ficar de olho nesse jogo, porque pode sair daí um adversário do Brasil na próxima fase. Ontem tivemos a abertura na cidade do México, abertura oficial para México e África do Sul, mas haverá também aberturas oficiais nos outros países, sede da Copa do Mundo, né? Teremos abertura oficial em Toronto, para Canadá e Bósnia, e também abertura oficial em Los Angeles, para Estados Unidos e Paraguai. Diga aí, Maurício Ferreira, bom dia.
4: É isso, Fabio, tudo bem? Um ótimo dia a você, a todo mundo ligado na Band News FM, seguindo o mesmo protocolo de ontem, né, que nós passamos aqui na Band News FM, na nossa jornada do jogo entre México e África do Sul. A bola, por exemplo, hoje rola às 10 da noite pelo horário de Brasília, em Los Angeles, no SoFi Stadium, para Estados Unidos e Paraguai. Então, 90 minutos antes, começa esse protocolo da cerimônia de abertura. Então, no horário de Brasília, ali por volta das 8h30 da noite. Ontem tivemos na abertura em território mexicano um representante brasileiro.

0: Que foi o Wilton Pereira Sampaio, e hoje também teremos uma representante brasileira, a cantora Anitta, faz parte dessa cerimônia de abertura, então, nos Estados Unidos, lá na Califórnia, no estádio de Los Angeles, um estádio gigantesco que estará também completamente abarrotado para esse compromisso de hoje, a estreia da seleção norte-americana nesse Mundial de 2026 contra os paraguaios. Com grande expectativa também pela Katy Perry, né, cantora que vai fechar justamente as atrações dessa cerimônia em território americano. Mais cedo, às 16h, quem entra em campo é o Canadá, jogo em Toronto contra a Bósnia, e por lá a expectativa de Alanis Morissette cantando o hino nacional canadense. Então são algumas das atrações envolvendo mais esses dois jogos de abertura nesta sexta-feira aqui na Copa do Mundo de 2026. O que a gente ainda não tem garantido, viu, Fábio, é que o presidente dos Estados Unidos, Donald Trump, estará hoje em Los Angeles acompanhando esse jogo entre a seleção da casa e o Paraguai. Fontes oficiais dos Estados Unidos disseram apenas que a grande possibilidade é que o secretário de Estado, Marco Rubio, esteja representando, então, o governo norte-americano, mas conhecendo, há uma grande chance, né, do Donald Trump aparecer por ali também nessa partida que vai marcar o primeiro compromisso dos norte-americanos. E claro que a gente está curioso para ver esse jogo de logo mais, que terá transmissão também na Band News FM, para falar um pouquinho desse Paraguai, que tem aí grandes jogadores que atuam no futebol brasileiro, né, que estarão hoje em campo. O torcedor, claro, vai reconhecer muitos deles, até pelos clubes aqui do nosso futebol nacional. Então, Balbuena do Grêmio convocado, Gustavo Gomes do Palmeiras, Sousa e Maurício também jogadores do Palmeiras, o Júnior Alonso, zagueiro do Atlético Mineiro, o Isidro Pita, atacante do Bragantino, e também o Bobadilha, volante do São Paulo, são os representantes do futebol brasileiro nesse jogo de logo mais envolvendo o lado paraguaio. E ontem tivemos uma entrevista coletiva do Gustavo Alfaro, técnico paraguaio, técnico do Paraguai, né, que é argentino, mas comanda essa seleção do Paraguai, e o Diego Gomes, meia do Brighton, da Inglaterra, visivelmente emocionado por representar o país numa Copa do Mundo, né? O Paraguai não disputava um Mundial desde 2010 na África do Sul, tá voltando agora em 2026, e o Diego Gomes ontem na entrevista coletiva não conseguiu conter as lágrimas. Vamos acompanhar um pouquinho dessa emoção do meio-campista paraguaio.
1: Vienen la cancha y dar siempre al 100% para poder dejar bien en alto al país. Bueno, estoy muy contento acá de poder representar a mi país, que logramos después de mucho una clasificación, y bueno, la verdad que no lo tengo.
2: No hay palabras, es lo que sentimos.
1: Sí,
2: es lo que sentimos. Y es lo que siente todo Paraguay.
1: Ya, como todo.
2: Eso sienten nuestros jugadores.
1: Me conocen a mí, que yo soy muy, muy emocional. Y bueno, la verdad que trataré de dar al 100% para darle esa alegría a toda la gente.
3: Recibió
0: el cariño. Recebeu o carinho do técnico Gustavo Alfaro e até dos jornalistas paraguaios, né, que estavam por ali também na entrevista coletiva, aplaudiram o Diego Gomes, dizendo em dar o 100% para dar alguma alegria ao povo paraguaio que está voltando a acompanhar uma Copa do Mundo com o país disputando. Então o Diego Gomes hoje certamente vai carregar um pouquinho desse sentimento para dentro de campo quando a bola rolar às 10 da noite no primeiro compromisso dos paraguaios aqui na Copa do Mundo, pessoal.
4: Muito bem, Maurício Ferreira trazendo informações de Dallas e também céu azulzinho em Dallas. Muito calor. Quantos graus por aí, hein, Mau?
0: 8:06 ainda por aqui, Fabio, e já estamos com 27 graus, né? 2 horas a menos em relação ao horário de Brasília. 8:06, 8:07, 27 graus por aqui já no termômetro.
4: Valeu, Maurício. Abraço. De Dallas, vamos para Miami nesse giro completíssimo da Band News FM pelos Estados Unidos, também cobertura da Copa do Mundo. O André Coutinho tá com a gente. Ô, Coutinho, o Mal falou aí a respeito das duas aberturas hoje, né, em Toronto e também em Los Angeles, no SoFi Stadium. E o SoFi Stadium é, talvez, o estádio mais moderno do mundo, né? Um negócio impressionante, o Maurício destacou isso, e é um estádio absolutamente fantástico. O Coutinho está na Flórida, acompanha tudo o que acontece em Miami. Aliás, a seleção de Portugal chega hoje à noite, o Coutinho vai conversar com o Cristiano Ronaldo, sem dúvida alguma, mas agora traz, Fabio, todos os detalhes também de outros aspectos da Copa. Diga, Megali.
3: O Sofá Stadium tem os assentos mais confortáveis da Copa, né?
4: Eu sabia que ia pintar uma piada uma hora ou claro, outra, mas né? Tava assim, de bate pronto, negócio inacreditável. E bem moderno, cheia, tem uns modernos, gostosos.
5: Tô com vergonha, né?
3: Eu tô com vergonha de falar, eu venho aqui...
4: Ela passou a piada,
3: Eu sou porta-voz de trocadilho da Sheila.
4: Diga aí, André Coutinho.
6: Bom, se escreve S-O-F-I. Tá, e aí, claro, eles falam SoFi, e nós brasileiros e o Wilton Pereira falamos sofá. Sofá Stadium.
3: Sacanagem.
6: Sem tirar sarro.
3: Sacanagem.
4: Oh, manda um americano falar o Wilton Pereira, só isso. Quero ver o que sai.
6: É verdade, esse não. É verdade, não. É uma bobagem.
5: Ué, bonito,
6: esse aí é o Sofá Stadium.
5: Caramba.
6: Ele é demais, de Los Angeles.
5: A gente tá exibindo imagens na live.
4: É mais bonito que o de casa,
6: imagens,
4: hein?
6: Olha. Isso. Imagens que eu fiz em 2024, eu estive em Los Angeles em 2024, eu fiz uma visita técnica a esse estádio e pra mim, dos estádios que eu conheço, não são muitos, é o mais bonito que eu já vi. E ele é considerado o mais moderno e é o mais caro já construído em toda a história. Ele foi inaugurado em 2020 ao preço de, atenção, $5 bilhões. Eu disse bilhões de dólares, mais de 25 bilhões de reais. A título de comparação, o estádio mais caro construído para a Copa de 2024 foi o estádio de Brasília, o Mané Garrincha, que custou ali entre 1,5 e 1,8 bi. Esse estádio foram mais de 25 bilhões de reais, $5 bilhões. Ele fica em Inglewood, que é na grande Los Angeles, bem pertinho do aeroporto internacional, do LAX, é o aeroporto internacional de Los Angeles, e por isso parte das arquibancadas teve de ser construída abaixo do nível do solo, para que os aviões pudessem passar sobre o teto desse estádio. Em partidas da NFL, ele tem capacidade para pouco mais de 70 mil torcedores. Em eventos, pode passar de 100 mil torcedores. Para a Copa do Mundo, 792 lugares. O teto desse estádio, atenção para essas informações. Ele tem uma cobertura translúcida que acaba protegendo os torcedores do efeito... dos efeitos climáticos. E ele tem esses vãos. Então você fica com o teto sobre a sua cabeça, mas não fica naquela sensação de ginásio, porque ele tem enormes vãos. Tem o maior telão já construído dentro de um estádio de futebol, 360 graus, altíssima definição, Wi-Fi de alta definição. Você pode, da sua cadeira, pedir um hot dog, uma cerveja, e as pessoas vão entregar na sua cadeira graças a esse Wi-Fi de altíssima velocidade. E eu acho que a informação mais diferente para nós brasileiros, esse lago, para quem acompanha a gente com imagens, ele não é só bonito, ele é um fosso, ele se chama fosso sísmico. Ele chega a 30 metros de profundidade. Nós estamos falando da Califórnia, nós estamos falando de Los Angeles, e ele circunda o estádio e ele protege o estádio de terremotos. Então ele é um fosso sísmico, chega a 30 metros de profundidade e ele protege o estádio de terremotos. Estádio mais moderno, o estádio mais caro da Copa do Mundo, hoje na abertura em Los Angeles, nos Estados Unidos.
3: Caramba!
4: Nossa, caramba, maravilhoso,
3: protege,
4: hein?
3: De terremoto, que doideira, hein, Coutinho?
4: Que estádio incrível.
3: Incrível, deu vontade de estar lá. E a pessoa, o torcedor, que você foi lá e fez essa visita técnica e tal, mas o torcedor, em que momento ele percebe que ele está diante de algo especial? Do lado de fora, para quem não está vendo as imagens,
4: do lado de fora
3: já dá para ver algo de diferente?
6: É um estádio super diferente, né? É difícil de descrever. Eu até vou contar com vocês aí para tentar descrever esse estádio. Porque ele não tem um aspecto de estádio de futebol, né? Ele tem uma arquitetura toda diferente, ele é todo vazado. O teto parece que ele flutua. Ele não tem vigas que vão até o teto. Ele parece que flutua por sobre o estádio. E ele fica numa praça, num lugar... com esse lago, que na verdade é um fosso sísmico, que dá um aspecto de que você está num parque. E aí tem uma estrutura lindíssima por ali, diga.
3: Eu sei que a comparação é indevida, mas... Vai lá, vai. É como se o estádio do Corinthians ganhasse um banho de loja. É mais ou menos a mesma lógica, um estádio vazado. Eu sei que não dá pra comparar um com o outro.
4: Baita banho, hein?
3: É, mas é como se, assim, primo pobre, primo rico, com todo respeito à Neoquímica Arena.
6: Putz, você tá me jogando contra mais de 30 milhões de torcedores, cara.
3: Mas eu tô falando isso, falar, não, eu tô falando isso cair, super, né? Numa boa, eu gosto do estádio do Corinthians.
6: Não tem nada a ver.
3: Não, tem não a ver, tem ele é vazado.
6: Não tem, né? Menor não, não comparação. Tem a ver.
3: Tá bom.
6: Tentei. Ele é ovalado, o estádio de Los Angeles. Ele é ovalado, do Corinthians é... Eu não vou cair nessa. Eu tô me segurando aqui pra tentar fazer algum tipo de não comparação, mas eu não vou cair nessa.
3: Cara.
6: É, o estádio de Los Angeles não tem comparação, não tem comparação.
3: Tá bom.
4: É incrível.
3: Mas eu acho que é da mesma família, só isso.
4: Não tive a oportunidade de ver de perto. Ainda o estádio de Los Angeles. O estádio mais imponente que eu já vi na vida, que eu já estive, conheço vários estádios aí espalhados pelo mundo, foi o Luseio, em Doha. É um estádio absolutamente imponente, com uma arquitetura completamente diferente, fica no meio do nada. Ele cresce ali do chão, parece uma cesta toda trançada, iluminada, enorme. É o mais imponente que eu já vi. Mas esse daí realmente é incrível. É o mais lindo, sem dúvida. Valeu, Coutinho.
6: Concordo,
4: querem mais
6: Fabio.
4: O Coutinho ou não? Tá bom, gente.
6: Concordo.
4: Não,
7: tá bom. É, né? Tamo 50 minutos falando. Valeu, Fabio. Obrigado.
4: Hoje o jornal?
7: Valeu, beijo. Seu cara de pau. Valeu, Coutinho.
4: Ritmo, achei que fosse.
7: Valeu, então. Valeu, Fabio. Bom trabalho pra vocês. Por aí. Até mais.
3: O Corinthians aqui foi rechaçado, né?
7: Completamente, né?
3: É, mas eu acho que tem a ver. Eu acho que são da mesma família.
7: Uma
3: lógica parecida. Vejam aí as imagens e depois me contem.
6: Eu, ô Megali.
3: Diga.
6: Megali, eu e o Brad Pitt somos seres humanos também. Eu e o Brad Pitt somos seres humanos.
3: É, não, mas é bem... É, a lógica é mais ou menos essa. Mas você tá bonitinho, Coutinho.
6: Temos
3: tá numa fase boa.
6: Dois olhos, cabelo.
3: Tá bom.
6: Ótimo.
3: Tá bom, beijo, até.
7: Agora são 10h14. Direto com o trânsito, Luana Scardovelli falando de onde, Luana?
8: Pessoal, chuva chegando aqui na cidade de São Paulo, pistas molhadas, redobre a sua atenção, mantenha a distância do veículo à frente. Tem na Avenida Mateu Bey agora muita chuva e um trânsito mais intenso por ser uma região de comércio. Trânsito parado da Paulino Cursi até o Largo de São Mateus. Busque o caminho alternativo da Rio das Pedras e também do trajeto alternativo da André de Almeida, Aricanduva e Hagia Bishoff com melhores condições. 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
9: Bem, a gente segue pedindo participação aqui dos nossos ouvintes para que enviem pontos da cidade em que há problemas de queda de árvore. Um pouquinho mais cedo, a gente falava ali da doutora Arnaldo, né? Do comecinho dela, quase na chegada a Heitor Penteado, em que houve uma queda de árvore bloqueando parte da via. Se você enfrenta também problemas, 999-592-100. Esse é o número do WhatsApp da Band News FM. É possível observar aqui que já tem regiões bem travadinhas, né, no que diz respeito ao trânsito.
10: Um racha entre motoristas de caminhão termina em acidente e deixa pelo menos 4 feridos na zona leste da capital. Esse caso aconteceu ontem, por volta das 8 horas da noite. Você confere aí imagens das câmeras de segurança do local. Para quem está nos vendo ou pela TV ou pelo YouTube. Os próprios condutores contaram à Polícia Militar que disputavam uma corrida para saber quem chegaria primeiro à empresa onde trabalham. Esses dois idiotas entraram na contramão e causaram um acidente que envolveu outros 6 automóveis e 2 motocicletas. Entre os feridos está uma bebezinha de 4 meses, a mãe dela, uma outra mulher e um homem. Os motoristas, os caminhões, passaram pelo teste do bafômetro. Para nossa grande surpresa, isso apontou resultado negativo. Eu, pelo menos, me surpreendi. Eu não imaginei que alguém sem tal, com a consciência alterada, pudesse fazer isso. Um racha entre caminhões. Mas o fato é que o resultado foi negativo para consumo de álcool entre ambos os casos. Só lembrando que, se estivessem embriagados, isso não seria atenuante nenhum. Aliás, talvez fosse um agravante, né? Assumiram o volante de um caminhão embriagados, mas não foi o caso. Ah, esse caso foi encaminhado para a delegacia do 31º Distrito Policial da capital, na Vila Carrão. Um dos condutores foi preso porque devia pensão alimentícia. Olha só. E o outro foi liberado.
7: Vamos com mais destaques de hoje. O homem que estuprou uma adolescente na saída do terminal Tatuapé e foi preso na quarta-feira ainda não passou por audiência de custódia. Tem alguma explicação para isso até agora, Larissa Biscaia? Bom dia, Lari. Oi, Sheila, bom dia para você. Para todos, está internado, mas a gente não sabe o porquê. Informação que é do Tribunal de Justiça, ele foi preso realmente na quarta-feira e foi internado. Só que a gente não recebeu informação do que aconteceu, por que que ele está, se é uma questão de saúde que ele tinha antes, se sofreu alguma agressão, a gente realmente não sabe até agora. Informação que a gente tem do Tribunal de Justiça é que a prisão dele ocorreu normalmente, sem nenhum tipo de falha ali naquele momento. Ele foi detido na quarta, quase um mês depois do crime. Segundo o TJ, não foram identificadas irregularidades na prisão desse homem. William da Silva Santana, quem acompanha a gente com imagens, consegue ver o momento que ele fica circulando ali o terminal do Tatuapé. Ele foi identificado justamente por causa dessas imagens de câmeras de segurança. O crime aconteceu em 12 de maio. Ele passou um tempo ali no terminal, chegou a sentar no chão, inclusive, circulando, observando as mulheres que estavam lá. A suspeita é que naquele momento ele estava escolhendo quem seria a vítima do dia. Segundo o boletim de ocorrência, a vítima, que é uma adolescente de 17 anos, se aproximou dele e pediu ajuda para chegar ao metrô. Ele a conduziu para uma rua sem saída, a estuprou e fugiu na sequência.
9: Falando de um outro caso, a polícia investiga uma denúncia de estupro contra uma menina de 4 anos dentro do Clube Social do Palmeiras, na Zona Oeste, que fica ali em torno do lado, não sei direito como definido, o Allianz Parque do estádio. Segundo o que a mãe da vítima disse em depoimento, isso teria acontecido na tarde de quarta-feira, e um associado que oferecia pipoca a crianças levou a menina ao banheiro masculino, onde teria cometido o crime. A violência só foi notada em casa, na hora do banho da menina. Em seguida, a mãe procurou o clube e a polícia. Esse homem de 74 anos foi identificado e suspenso do clube, esse sócio do Palmeiras. Como não houve flagrante, ele ainda será chamado para prestar depoimento. A investigação aguarda imagens de câmeras de segurança e os resultados dos laudos periciais. Palmeiras emitiu nota e vem se comunicando, né, com os outros associados. Diz que repudia veementemente qualquer forma de violência ou abuso e que não medirá esforços para que os fatos sejam esclarecidos. Esse associado está suspenso do clube e muito possivelmente deve ser expulso.
10: A polícia prende o suspeito por ter atirado no PM de folga que interveio numa tentativa de assalto na região do Real Parque, na Zona Sul. O homem foi localizado ontem numa casa no Campo Limpo, também na mesma região. O crime aconteceu no domingo, quando o militar presenciou um casal sendo vítima de uma abordagem por dois ladrões que estavam em uma moto. O comparsa do atirador já tinha sido preso no mesmo dia da tentativa de assalto. As investigações prosseguem em busca de outras pessoas que teriam dado cobertura para a dupla.
7: Mais do trânsito, Luana Scardovelli.
8: Vamos com informações do trânsito. Boas condições para quem utiliza o elevado, o Presidente João Goulart, o Minhocão. Sexta-feira, dia dos namorados, e olha, o trânsito no Minhocão livre para você seguir, só cuidado com a ligação leste-oeste. Essa segue ruim no sentido Zona Leste, por excesso de veículos até o acesso à radial. Trânsito complicado também com chuva e pista molhada. 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
9: 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É hora de conversar com Jade Ramos para atualizar a previsão do tempo para essa sexta-feira. Jade, essa chuva mais forte pegou algumas pessoas de surpresa, inclusive com queda de árvore, né, na cidade de São Paulo nessa manhã. O que é que está acontecendo? O que que você conta para a gente? E amanhã, na hora do Jogo do Brasil, amanhã à noite, vai chover?
7: Olá, hein?
9: Olá, olá.
14: Bom dia novamente, Carla, Sheila, Megali, todos os nossos ouvintes. Sim, agora chove em alguns pontos do sul de Minas Gerais, em Bragança Paulista e também aqui na capital teve chuvas nas últimas horas. Agora essas chuvas já começam a avançar em áreas próximas de São José dos Campos e deve aí ter até condição para chuva de moderada a forte intensidade. Também alcança áreas do litoral norte paulista nas próximas horas e à noite já deve começar a reduzir essas chuvas em grande parte do estado. No sábado, na hora do jogo, a atenção fica mais para o interior de São Paulo, principalmente para a região oeste, próxima de Santa Fé do Jales, pode ter alguns temporais bem na hora do jogo. E aqui em São Paulo, o tempo mais estável, com chance de chuvas bem fracas em municípios vizinhos e as temperaturas máximas alcançando os 22 graus. E para quem vai estar nos Estados Unidos durante o jogo, principalmente, as temperaturas ficam bastante elevadas e tem alerta de calor extremo por lá. Então, esse final de semana, as temperaturas ficam próximas dos 32 até 34 graus. E com isso, a seleção brasileira pode sofrer um pouco cansaço aí na hora do jogo do Brasil.
3: Tá, Carla. Aí a preparadora física já de Ramos. Né?
9: Não espero eu não sofrer com, né? Com os jogadores. Então, é só o que eu quero.
3: Eu não quero sofrer. Eles treinam para isso. Vamos pensar um pouquinho em nós aqui. É. Amanhã, fazemos churrasco ao ar livre ou não? Eu não tô nem em São José dos Campos, nem no interior de São Paulo.
7: Capital.
3: Lapa. Faço ou não faço churrasco?
14: Olha, Megali, eu faria esse churrasco sem problema algum, mas eu cuidaria um pouquinho para ser em um espaço sem ser ao ar livre. Poderia ser em uma fogueira mais fechada ali, porque ainda tem essa condição para chuvas mais fracas, principalmente no interior paulista. Aqui na cidade de São Paulo está liberado, porque não tem condição para chuvas, deve aí ter temperaturas até mais amenas, próximas dos 22 graus. Então, eu liberaria esse churrasco, porque é jogo do Brasil, não dá para ficar sem, mesmo que tenha ainda essa condição de tempo fechado e com frio aqui em São Paulo, Negalho.
7: Vamos lá, ó, por exemplo, na varanda de casa dá, a varanda coberta, tem a churrasqueira lá, daí faz. Ali tudo bem, tô garantida, né? Mas ao ar livre não rola,
3: que
7: pelo
3: droga
7: jeito.
3: Que eu não tenho uma varanda. Em casa tem que ser, não pode chover.
7: Pode ser na área externa, né?
3: Só pode, eu vou fazer lá e fingir que eu não ouvi nada e confiar na providência.
9: Não. É isso aí. E em Arujá, chove?
3: Já chove?
9: Arujá, chove. Em Aru, já.
3: Chove.
9: Amanhã, já. De amanhã na hora do jogo.
14: Sim, tem condição para chuvas por lá, especialmente no interior paulista. Nós temos o jato de baixos níveis, que é um sistema, uma corrente de jato e de ventos que traz muita umidade. Então, toda a região do interior de São Paulo, principalmente no oeste, ainda deve chover de maneira mais intensa. E aí no Arujá, também com condição para essas pancadas de chuva isoladas. Aí, para quem está no interior paulista, deve ter essa atenção aí na hora do jogo. Carla.
9: Muito bem, Jade Ramos volta a conversar com a gente na segunda-feira, ao vivo, aqui na nossa programação. Jade, bom trabalho para você ao longo do fim de semana. Um beijo, até mais.
14: Beijo, ótimo dia para vocês e um ótimo dia para o nosso jogo amanhã do Brasil. Estamos todos esperando.
9: Isso aí.
7: Agora são 10h25.
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7: Mais da Luana Scardovelli. Fala aí, Luana.
15: Informações do trânsito. Aricanduva tem ocorrência em frente ao shopping. Para quem segue no sentido do centro, o que vem com trânsito ruim para o nosso ouvinte a partir da Avenida Raiz da Araguaia. Volta a parar no acesso ao Alberto Badra a partir da Rodeio por excesso de veículos. A Rio das Pedras serve como caminho alternativo até a Avenida dos Latinos. Depois disso, fica lenta e vai com congestionamento até a Mazarope por excesso de veículos e também reflexo da chuva que atingiu a região. 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
7: Tem mais aqui da cidade? Fala aí, Thiago Muniz.
16: O helicóptero Águia da Polícia Militar acabou de decolar da zona leste de São Paulo. Houve uma ocorrência na rua Sara Kubitschek, em Cidade Tiradentes. O motoqueiro bateu num poste, ficou gravemente ferido e teve que ser socorrido por lá. O Águia pousou na região, já decolou em direção ao Hospital das Clínicas na zona oeste de São Paulo.
7: Obrigada, Thiago.
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2: Para fazer uma sopa de mandioquinha igual lá na fazenda, sabe, caipira? Na fazenda que eu fiquei chique, né? Eu que não sou da fazenda, sou caipira. Então, uma bem gostosinha, você vai fazer uma cebola, 2 quilos de mandioquinha, caldo de legumes e bacon. É isso que a gente precisa, tá? Então, você vai refogar num pouquinho de manteiga a cebola, cortadinha em cubos. Aí, coloca a mandioquinha, sal, pimenta do reino e aí põe o caldo. E vai cozinhar por uma meia horinha até toda a mandioquinha tá molinha. Aí, pode acrescentar uma xícara de creme de leite fresco, bate, ajusta o sal, vê se tá bem gostoso, pimentinha do reino, aí vai servir com bacon, uns 200 gramas pra essa quantidade, de bacon em cubinhos, fritinho e salsinha picada na hora. Então você bota o bacon e a salsinha assim no fundo do prato e derrama esse creme de mandioquinha por cima. Pensa num jantarzinho quente e gostoso. Se tiver uma torradinha, fechou. Se você quiser, você pode falar comigo pelo e-mail hojepode@bandnewsfm.com.br ou pelas redes sociais no @carolecrema. Pode pedir receita, dica, fala comigo, eu vou adorar.
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0: Agora são 10h30. A gente segue com a atualização de alguns dos principais destaques do dia. A defesa de Daniel Vorcaro aguarda uma resposta da Procuradoria-Geral da República após a Polícia Federal rejeitar a segunda proposta de delação premiada. A PGR ainda analisa os termos do acordo oferecido pelo banqueiro. Havia previsão de devolução de 60 bilhões de reais. A comunicação da negativa da PF aos advogados ocorreu na quarta-feira. Ontem, o ministro André Mendonça, do Supremo, foi notificado da decisão. A principal dificuldade apontada pela Polícia Federal tem sido a apresentação de novas provas por parte de Vorcaro. A avaliação é de que ele tem poucas condições de comprovar com documentos os relatos apresentados. Isso porque o banqueiro não tem mais o controle do Master, liquidado pelo Banco Central no ano passado. Os investigadores entenderam que a segunda proposta não trouxe novidades para as apurações. A Polícia Federal tem em mãos, por exemplo, 8 celulares de Vorcaro com acesso a documentos e diversas mensagens. A percepção dos investigadores é de que o banqueiro continuou fazendo uma delação seletiva para proteger os aliados.
1: Suspeito acusado de chefiar o esquema de desvio de ICMS em São Paulo é preso de novo. Fala aí, Augusto Vale.
2: Uma semana após ser solto pelo Tribunal de Justiça de São Paulo, Arthur Gomes da Silva Neto volta a ser preso. O ex-auditor fiscal da Secretaria da Fazenda é apontado como um líder de um esquema criminoso que desviou verbas bilionárias dos cofres públicos do Estado. A operação do Ministério Público, que resultou na prisão, apurou que o investigado descumpriu diversas medidas cautelares impostas pela Justiça. Mesmo proibido de manter contato com outros investigados, ele se comunicava com os réus fisicamente. Em investigações recentes, a promotoria descobriu que o esquema criminoso também se estendeu para a cidade de Osasco. O ex-auditor foi preso pela primeira vez em agosto de 2025, após a deflagração da Operação Ícaro. De acordo com o MP, a quadrilha atuou entre 2021 e 2025 na criação de créditos fictícios de ICMS para inúmeras empresas.
0: E aquele vazamento, hein, de material radioativo. O Instituto de Pesquisas Energéticas e Nucleares diz que nenhum funcionário sofreu problemas de saúde após a contaminação de roupas e equipamentos de proteção. Isso foi no dia 29 de maio, durante uma rotina de produção de geradores de material radioativo na sede do IPEM, na Universidade de São Paulo. Na ocasião, foi contaminada a roupa de um técnico do Centro de Radiofarmácia. Segundo o Instituto, o operador teria realizado a limpeza e o isolamento imediato da vestimenta. Após o procedimento, o piso próximo ao detector reteve um leve traço de radiação que causou uma contaminação no calçado de um outro operador. A situação foi constatada 3 dias depois, no dia 1º de junho. O IPEM diz que os dois profissionais foram submetidos a um exame de corpo inteiro que avaliou possíveis contaminações internas. O Instituto ainda afirmou que o procedimento constatou que a contaminação limitou-se exclusivamente às roupas externas. Nenhum dos operadores teria sofrido qualquer consequência à saúde.
1: Termina hoje o prazo de inscrições para o Exame Nacional do Ensino Médio. Fala aí, Diogo Braga.
3: Termina hoje o prazo para a inscrição do Enem. O caminho para os estudantes interessados é pelo site enem.inep.gov.br/participante. Vou repetir, enem.inep.gov.br/participante. Para os concluintes do ensino médio de escolas públicas, a inscrição é automática pela primeira vez, mas o estudante ainda precisa confirmar a sua participação no sistema da inscrição e também fazer opção de prova de língua estrangeira, se for inglês ou espanhol.
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5: Fala agora da Zona Leste de São Paulo, na Jacupêssego, porque tem obras causando um trânsito congestionado para quem segue no sentido de Mauá, depois da Laranja da China, até a passagem agora pela Rua Rainha da Noite, com interdição parcial bem na altura também, bem próximo à Avenida Imperador. Com essa interdição parcial, o trânsito fica congestionado até o trecho só depois que libera. Já quem vem no sentido rodovia Ayrton Senna vem com o trânsito um pouco mais carregado na altura da Agrimensor Sugaia. Passando esse trecho, o trânsito fica livre para você seguir. 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
0: Esse quadro tão querido de volta, estamos na área e hoje a gente vai falar sobre os novinhos da Copa do Mundo. Fiz uma dancinha, não deu certo. Novinhos da Copa do Mundo de 2026, quem são os meninos de ouro dessa edição? Enquanto nós temos três jogadores super experientes que batem recorde e disputam a sexta Copa, estamos falando de Messi, Cristiano Ronaldo e o goleiro Ochoa do México, por outro lado, temos 86 jogadores sub-21, sendo Lamine Yamal o mais valioso disparado entre os novinhos. E também aqueles com mais estrada, né? Michele Trombelli de volta participando do Tem Mulher na Área, Sheila Magalhães também. Nós temos alguns brasileiros, né, Omi, também nessa lista aqui. Queria saber o que você acha. A gente tá falando de futuro ou a gente tá falando de presente quando a gente cita, por exemplo, Rayan e Endrick?
7: Acho que uma mistura das duas coisas, né? Primeiro que é uma honra estar de volta aqui, esse quadro.
1: É legal, né?
7: Que nostalgia que me deu, né?
5: Participar do Tem Mulher na Área.
0: Não, e a sugestão dos novinhos é da Michele Trombelli.
1: É verdade.
0: Que tem 37 anos e diz que tem 12 de vez em quando na redação, né?
1: É isso? Então,
5: eu sou
1: não,
5: dessas.
1: Então, peraí. Então, peraí.
5: Alô, polícia. Eu sou dessas.
8: De novinho só tem nome.
1: De novinho só tem nome, viu?
5: A Ruth se engana, entendeu? Não é só a voz que engana, a Ruth se engana também. Não, mas é isso, assim, eu acho que a gente tá falando de presente e de futuro. Se a gente olhar o retrospecto, a gente teve, né, Copas Pelé, por exemplo, né, em 1958, que fez história. Aqui no Brasil, hoje, a gente olhar, você falou do Lamine Yamal, ele é o mais valioso, não é só entre os novinhos, daquelas listas que saem, ele é o mais valioso geral. Isso acontece com o Rayan também, da seleção brasileira, que é um jogador que tá sendo muito aclamado, acho que até mais do que o Endrick. O que pra mim, num primeiro momento, gera ali uma coisa, nossa, mas eu acho que o Endrick, né? Porque a gente acaba falando e vendo mais o Endrick por ele ter vindo aqui de um clube de São Paulo, gostando ou não do clube que ele saiu, mas ainda assim, os dois são uma promessa enorme, e acho que o Rayan nesse momento com essa valorização maior, só que eu acho que tem que ter muito cuidado, porque como qualquer organização, se você coloca só esse entusiasmo, essa garra dos novinhos, não dá certo, você tem que ter aquela experiência, e mesclar e saber mesclar essas duas coisas, eu acho que é o grande desafio de qualquer seleção, inclusive da seleção brasileira, que é uma seleção aí de muitos experientes, né?
0: Uhum. Falando em muitos experientes, Sheila.
1: Não, o quê?
0: Eu ia falar, esses garotos jogando com pessoas que eles acompanham desde pequenos, né? Imagina jogar com o Messi, jogar com o Cristiano Ronaldo.
1: Não é um privilégio pra eles, né?
0: É um privilégio, né? Ou é um peso?
1: É um peso também. É um privilégio,
0: é um pesolégio,
1: então. Aí! Pesolégio! Gente, eu fico imaginando, né, pra eles como deve ser, né? Mas eu acho que é mais privilégio do que peso, porque não necessariamente eles vão jogar juntos, né? Às vezes vai jogar, mas estar perto, né? Esses caras têm uma aura, tem uma coisa no entorno deles,
5: Vocês
1: né?
5: Viram o que rolou com o Messi lá, com o jogador da Islândia? Que o cara foi falar com o Messi, aí o Messi levou um susto, porque...
1: O Messi é
5: um
1: dono de memes,
5: né? É um cara super novinho, e ele é filho de um jogador que jogou com o Messi lá em 2006 no Barcelona. Então, o Messi tá jogando com o filho de um colega dele lá atrás. Então, isso deve dar um nó também, né?
0: Humilhação. Né?
1: Eu tava vendo.
0: Pelo contrário, é um privilégio pros dois.
1: Eu tava vendo o mais novinho, tem 17 anos, isso, né? E é do México.
5: Estreou ontem, inclusive,
1: então,
5: já fez história ontem.
1: Imagina um peso numa abertura de Copa do Mundo com 17 anos de idade. Bom, Pelé estreou numa Copa com 17 anos, né?
5: Foi, então inclusive, eu vi aqui o levantamento. O Gilberto Moura, que é esse do México, ele joga no Tijuana do México e agora defendendo a seleção, ele por pouco não bateu o recorde do Pelé por 5 dias, porque ele tem 17 anos, 240 dias. O Pelé jogou lá atrás com 17 anos e 235 dias, por pouquinho. E aí ele tá em quinto, ele tá em sexto, e o Pelé, se eu não me engano, em quinto, como o mais jovem da história a jogar uma Copa do Mundo.
1: Sensacional. Eu sou fã do Lamine Yamal, então acho que ele vai ser uma sensação nessa Copa do Mundo. Eu gosto muito dele. Dos novinhos, tô falando. Eu já tinha falado do Endrick nessa semana,
5: sim,
1: né?
5: Ele é demais, né?
1: Apesar de palmeirense. Não, porque eu falei, os corintianos escreveram. Ah, mas ele jogou no Palmeiras, né, gente? Por favor, ele é talentoso, um baita jogador e tal.
0: Ó, mas Endrick, pra você, Sheila, Endrick e Rayan deveriam ser titulares?
1: Endrick, sim. Rayan, não.
5: Michele. Eu acho que nenhum dos dois. Eu acho que eles estão pra dar aquele gás mesmo em determinado momento do jogo. Eu acho que é muita pressão. E aí, como é que é? Pesolégio. É um pesolégio muito grande pra eles entrarem já desde o começo e serem considerados titulares. Então, eu acho que eles são aquela arma estratégica, assim, no meio do jogo, assim, pra dar um gás ou pra dar uma virada, alguma coisa assim. Eu acho que nesse momento, é lógico que eles vão ser titulares, acho que num espaço de tempo até curto, mas talvez não nessa Copa do Mundo. E quando a gente
7: gente fala em novinhos, a gente sempre gosta mais daquilo que está por vir, né? Então, aquela expectativa, aquilo que a gente não viveu ainda, aproveitando o Dia dos Namorados, a gente é apaixonado pelo que a gente ainda pode viver. E eu acho que os novinhos trazem um pouco disso, né? Esse talento, assim, que fala assim, meu, será que esse vai explodir? Esse vai ser o nosso...
1: Enche o nosso coração de esperança.
7: Tipo o Mbappé,
1: iludido,
7: né?
1: Fica todo mundo iludido.
7: Então, enquanto eles ainda não quebraram a ilusão.
1: Exatamente.
7: Enquanto a gente ainda tá iludido.
1: Enquanto não virou uma enorme decepção.
7: É isso. Tem mulher na área, sempre no Band News São Paulo, ao longo da Copa do Mundo de 2026. Aliás, tem mulher na Copa.
1: Isso.
7: Né? Que nasceu do Tem Mulher na Área. Valeu, Mi.
1: Muito
7: que bom ter você aqui.
1: Adorei,
7: de
1: gente. Ó. Ah, lá vem. Pronto.
7: Vai, Brasil. E tô guardando outros figurinos pro Tem Método logo mais a partir das 2
1: Meu
7: da
1: Deus
7: tarde.
1: Meu Deus do céu.
7: Não
1: toda
7: metam.
1: Paramentada pra Copa do Mundo. Valeu, Mi.
7: Valeu. Depois que pede pro Messi fazer passinho do Jamal. Não vai saber.
1: Não.
7: Cristiano Ronaldo não vai
1: Menor
7: saber.
1: Menor possibilidade. Não consegue de jeito nenhum.

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2: A nossa ouvinte, Patrícia Gomes, escreve de São Bernardo do Campo. Ela pergunta o seguinte: Manu, como saber se meu cachorro ou gato realmente está com frio ou é uma impressão minha? Ótimo! Dica para esse inverno, tá começando a esfriar e a gente vai te dizer como é que é. É a observação, a leitura dos sinais corporais dos animais. E eles costumam nos mostrar claramente quando estão sentindo frio. O mais comum são tremores, postura encolhida, patas recolhidas sob o corpo, busca constante por lugares mais quentes, sofás, locais ensolarados ou até diminuição da atividade física. Alguns animais também podem ficar mais quietos, dormir mais ou fazer um novelinho de lã. Ele deitar, mas ficar todo enroladinho. Isso faz com que ele consiga guardar, não perder tanta temperatura. A hora que você enxergar esses sinais, é o momento ideal para você aumentar a área de conforto térmico dele, trazer para dentro de casa, colocar um cobertor, melhorar o conforto da casinha. Na verdade, no inverno, a gente precisa proteger os nossos animais contra o frio, evitando deixá-los do lado de fora em noites muito frias, sem casinha, sem abrigo, para que ele possa buscar conforto térmico. Você tem dúvidas? Mande um e-mail para elbicho@bandnewsfm.com.br ou então no meu Instagram, Manu Carsten. Participe, eu espero você. 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

0: Agora, 10h44, a Prefeitura de São Paulo inicia uma ação para distribuição gratuita de álbuns e figurinhas da Copa.
1: Como
0: Meu
1: assim?
0: Deus!
2: Mas é legal, a ideia é boa.
0: É demais.
2: Então... Levar as crianças para bibliotecas. Eu não acho que vai funcionar, mas gostaria que funcionasse e a iniciativa é legal.
0: Vamos ver. Conta aí, Matheus Jung.
3: Vai até o dia 19 de junho a distribuição de álbuns e figurinhas da Copa do Mundo de 2026 em São Paulo. A ação, feita pela Prefeitura em parceria com a editora do livro, a Panini, acontece em 27 espaços da cidade. A estimativa é que cerca de 3 mil álbuns e 50 mil figurinhas sejam distribuídas em todos os postos. Para participar, é necessário possuir ou fazer o cadastro em uma das unidades do Sistema Municipal de Bibliotecas, sem pendências ou bloqueios. Para mais informações, é necessário acessar o site prefeitura.sp.gov.br. Repetindo, prefeitura.sp.gov.br.
2: Cara, acho que uma ideia bem digna de aplausos.
0: Sim.
2: Assim. Você está atraindo as crianças para uma biblioteca. Ela vai ter que fazer ali uma carteirinha, um cadastro super simples. Se ela vai pegar algum livro para ler, se ela vai se encantar com aquele cheiro de papel... E, enfim, se duas crianças, vai, se interessarem pelo acervo que tem ali, pronto, o jogo tá ganho. O que você gastou com isso? Figurinha.
0: É, são ensinadas a usar o espaço, vão associar uma coisa muito positiva, quer ganhar um presente, quer copa, quer álbum de figurinha. Boa, boa mesmo. E os passageiros do metrô de São Paulo que estiverem usando o transporte durante os Jogos do Brasil serão informados sobre a atualização dos placares. Os gols serão anunciados por meio do sistema de som das estações e dos trens. Além disso, nesse fim de semana, a companhia vai fazer a operação ininterrupta entre a noite de sábado e a madrugada de domingo. Segundo o metrô, o funcionamento 24 horas pode atender quem for acompanhar o jogo entre Brasil e Marrocos em bares e restaurantes. Fico só imaginando se a pessoa vai gritar um gol! Será?
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7: Eu falo agora da rodovia Ayrton Senna, nosso ouvinte que sai da Tietê e acessa no sentido interior, encontra o caminho livre. Mas no sentido de São Paulo, trânsito travando agora e parando o caminho do nosso ouvinte pela pista local, a partir da Santos Dumont no 22, a Expressa a partir do 19 até o 15. Bem na altura do Parque Ecológico do Tietê tem uma ocorrência nova por ali, gerando todo esse trânsito parado. A Dutra Expressa tem melhores condições, fica lenta na altura do 229 no acesso à ponte do Tatuapé, mas vale mais a pena para você seguir na manhã de hoje. 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
2: Para conversar com o André Coutinho, que está na Flórida, e o Coutinho, enfim, por mil razões, ele conhece muito bem aquele estado. Já esteve lá algumas vezes fazendo Partiu Band News e é o cara que eu conheço mais recomendado para dar algumas dicas de viagem ao brasileiro que gosta muito da Flórida também, porque é um lugar ensolarado, né? E fica mais próximo do Brasil, né, Coutinho? Uma viagem mais curta, então a rapaziada gosta mesmo. O que você separou pra gente hoje?
10: Megali, o pessoal vem pra cá, o brasileiro, e vem pra cá muito pra Orlando e pra Miami, né? E aí, a minha dica de hoje é pra, no meio do caminho, um lugar que, já que a gente tá falando bastante de Copa do Mundo, Portugal e a Inglaterra escolheram pra ficarem. Aliás, Curaçao também, né? Que é uma região chamada de Palm Beaches, e para quem está nos acompanhando com as imagens, uma região maravilhosa aqui da Flórida. É um conjunto de lugares, de cidades e também de condados que formam essa região chamada de Palm Beaches. Eu visitei recentemente e eu descobri, por exemplo, que lá, ou aqui em Palm Beaches, fica a capital americana do polo equestre. A cidade chama Wellington e, pasmem, apesar de ter toda essa a atmosfera meio que de rei, de rainha, as pessoas com chapéus, muito bem vestidas, você, turista, pode assistir a uma partida de polo por a partir de $35. Se a gente for comparar com os ingressos da Copa do Mundo, é um quase que simbólico, né? $35 e você pode assistir uma partida de polo equestre nessa cidade chamada de Wellington, bem pertinho de onde estarão Inglaterra, ou de onde estão Inglaterra e Curaçao, e de onde estará Portugal a partir de hoje à noite. Então, Palm Beaches, para você anotar na sua próxima visita aqui para a Flórida, e por que não assistir a uma partida de polo? Eu descobri que o campo de polo, eu gravei recentemente lá, é gigantesco. Ele é mais de 8 vezes o tamanho de um campo de futebol americano. E são só 4 cavalos para cada lado, para cada time. E eu me arrisquei ali, num cavalo de pau, a tentar brincar com esse esporte. A bolinha tem 8 centímetros.
2: Um risco gigantesco. Você correu ali montado num cavalo de madeira, de bermudinha, camisa de manga comprida, com tique
0: tá
2: playboy,
0: chique, né?
2: Cara. Olha, não, tá chique.
0: Coutinho super tá chique.
2: Elegante.
0: Uhum. E aí atrás aparece um sujeito de camisa, calça e chinelão.
10: Eu ia falar que eu tava no dress code e a cara me acabou, né?
0: Não, aí a cara caiu do cavalo, né, Coutinho?
10: E assim, vocês não têm noção. Você tem que segurar esse taco que tem 1,30m, ou seja, ele é quase do meu tamanho, e na outra mão segurar a rédea do cavalo.
0: É, não é fácil.
2: E a bolinha não tava num cavalo com o diâmetro. Você tava num troço de madeira.
10: Eu sei, pra mim foi fácil. Eu até acertei a bolinha e fiz o gol. Eu tô falando no cavalo. O ator Sylvester Stallone falou que jogar polo é a mesma coisa que tentar acertar uma bolinha de golfe num terremoto. Ele diz, é uma frase famosa do Stallone. E eu achei o esporte barato, o clima, a atmosfera muito bacana. E, de novo, o mais legal, super acessível, $35, Wellington na região de Palm Beaches. É incrível. Achei bem bacana, é a minha dica de hoje do Partiu Band News aqui pra Flórida.
0: É diferente.
2: É muito legal.
0: Nunca tinha ouvido falar, da hora.
2: Muito, muito legal. Aliás, a Flórida, eu não sei porque tem algum preconceito, né, contra a Flórida. Ai, vai pra Miami. Cara, a Flórida é um estado muito legal, viu? Miami tem museus a céu aberto, tem bastante cultura. Claro, também tem aquela coisa dos shoppings, dos malls, dos outlets.
10: Outlets.
2: Ah, cara, mas é um lugar legal, né? O preconceito contra o destino turístico é de lascar, né?
11: É.
2: Conheçam. Ô, Coutinho... Delícia, olha o sol da Flórida. Bom trabalho pra você, meu irmão, até.
10: Valeu, gente, até mais. Bom finalzinho de programa.
0: Bom trabalho.
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2: O que viralizou foi a pronúncia do inglês do Wilton Pereira Sampaio, mas o que deveria importar é que, pelo menos na minha opinião, ele fez uma bela arbitragem num jogo muito movimentado, muito bom para uma abertura de Copa, né?
12: Tudo bom, Megalho? Um abraço a você, a Sheila Carla, que nos acompanha na Band News FM. Eu achei uma arbitragem decente a do Wilton Pereira Sampaio. Poderia ter sido bem pior. Mas, olha só... O ponto é, ele não apita assim no Brasil. Se fosse assim, seriam arbitragens melhores no futebol brasileiro. Ele expulsou 3 jogadores, né? O Citoles, o Anne e o Montes, do México, no final. A expulsão do Montes foi um pouco rigorosa, né? Porque tem aquela coisa de chance clara e manifesta de gol para expulsar o jogador e tal. Mas as outras 2 expulsões foram corretíssimas do Wilton Pereira Sampaio. Tem uma inversão de bola que seria escanteio, ele acabou dando tiro de meta e tal, mas isso é muito pouco diante de um jogo com tamanha expectativa que é uma abertura de Copa do Mundo. Então, assim, a tendência é que o Wilton Pereira Sampaio continue na Copa. Ele no último Mundial no Catar foi muito mal no jogo entre França e Inglaterra. Ele não pode chegar no aeroporto de Heathrow, que ele será mandado de volta para o Brasil, porque os ingleses ficaram loucos da vida com a arbitragem dele. Mas parece que jogaram um pozinho de pirlim-pim-pim nele e ele fez uma arbitragem nota 7,5, que tá bom. Na minha opinião, foi uma arbitragem bem decente a do Wilton Pereira Sampaio ontem, viu,
11: Megalho? Foi um baita nervosismo, né, gente? 80 mil pessoas, abertura de Copa do Mundo, Sim. Não é pra qualquer um, não, né? É difícil.
0: Mas não tremeu na base, não.
11: É.
2: Ô, Bernard, o Canadá vai jogar logo mais às 4 horas da tarde. Foi na Rússia ou foi no Catar que o Canadá fez uma boa campanha? Que até nos surpreendeu, agora eu não me lembro.
12: Na verdade, foi a Copa do Catar. O Canadá tem 2 Copas do Mundo, né? 86, quando foi um... saco de pancadas num grupo que era forte, tinha Hungria, França e União Soviética, e foi no Catar em 2022, caiu também num grupo complicado, o grupo da Croácia, e fez boa figura ali, não foi o saco de pancadas.

0: argentino, né? É um treinador que passou pelo Tottenham, chegou à final de UEFA Champions League em 2019, mas vem fazendo um trabalho bem mais ou menos na seleção dos Estados Unidos. Mas dá para apontar uma equipe americana se classificando, de repente, para a segunda, para as oitavas de final. É uma equipe mais forte do que a canadense e mais fraca do que a mexicana.
1: Jogar em casa faz diferença. Valeu, Berninha. Bom trabalho.
0: Valeu, um abraço.
2: Abraço. Vamos nessa, gente? Oba! Chega por hoje?
3: Bora.
2: Amanhã é o dia, hein?
1: Esse fim de semana vai ser o melhor do ano até agora.
2: Vai ser uma delícia.
3: E eu vou estar na Bahia, gente. Beijo.
2: Ah, quarta, Calinha, volta na quarta.
3: Na quarta eu tô de volta.
2: É isso aí. Bom descanso, Calinha.
1: De bem da minha, Trancoso, tá?
2: Beijo, gente. Ótimo fim de semana.
4: Você acompanhou

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0: Good morning, ótima manhã pra todo mundo ligado com a gente aqui na Rádio Band News FM. Rapaz, quem falou que não ia ter Copa? Clima de Copa. Eu tô praticamente embriagado aqui numa, entre aspas, fanfest brasileira no coração de Newark. Ah, rapaz, Newark fica aqui em Nova Jersey. É a cidade que mais tem brasileiros praticamente nos Estados Unidos e aqui no coração de Ironbound, que é o bairro que tem só português. Você anda aqui na rua, só fala português, café da manhã, é pão de queijo e tudo mais. E eu tô hoje num lugar muito especial, chamado Boi na Brasa. É uma churrascaria no dia a dia, mas que se transforma numa casa de eventos, num show a céu aberto, numa fanfest justamente aqui. O pessoal tá tudo preparando ali o esquema de som. Tem um negócio que eu acho que a galera do Brasil não gosta muito, ó. Caixas e caixas e caixas e caixas de cerveja, dizem que a galera daqui toma igual a galera daí. Tudo na preparação justamente para a estreia da seleção brasileira amanhã, aqui pertinho, em Nova Jersey, aqui no estádio MetLife, que virou estádio Nova York, estádio Nova Jersey, já que a FIFA está mandando nele. Mas antes de mais nada, antes de falar dessa festa programada, são várias festas programadas aqui para os Estados Unidos, aqui para a região de Nova York, deixa eu dar bom dia para o nosso Renan Suquevicius, que está na área, sexta-feira, ainda bem, fala aí, Renan!
1: Embriagado de notícias também, Eduardo Barão, bom dia para você, para quem nos acompanha por aqui nessa sexta-feira.
0: Ah, rapaz, o Renan começa com poesia, outra coisa. Solta a vinheta que o bicho tá pegando, Renan.
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1: Ah, é isso aí, rapaziada. Nosso Maurício Ferreira tá na área, trazendo as informações em algum lugar desse planeta de meu Deus. Afinal de contas, hoje tem estreia dos Estados Unidos, estreia do Canadá e amanhã tem estreia do Brasil. Fala aí, Maurício. Bom dia, boa tarde, boa noite, meu amigo.
2: Tudo bem, Barão? Uma ótima tarde, um ótimo dia a todo mundo que acompanha por aqui a nossa programação da Band News FM. E hoje tem transmissão por aqui a partir das 9h30 da noite, horário de Brasília, a estreia da seleção da casa. Uma delas, né, a seleção dos Estados Unidos, que em Los Angeles, no SoFi Stadium, vai encarar então pela frente nesse primeiro compromisso o Paraguai, que está voltando a uma Copa do Mundo depois de 16 anos, pela última vez lá na África do Sul em 2010. E essa seleção americana, viu, Barão, comandada por um argentino, Maurício Pochettino, de muita experiência, sobretudo no futebol inglês, na Premier League, com passagens pelo Tottenham, também pelo Chelsea, e que tem aí esse desafio de conduzir a seleção americana a um bom resultado diante dos seus torcedores. Em 94, na primeira Copa realizada por aqui, pararam nas oitavas de final, eliminação para a seleção brasileira, que depois conquistaria o tetracampeonato, mas querem um resultado mais expressivo, a melhor campanha em 1930, justamente na primeira Copa, quando chegaram às semifinais. Ontem o Maurício Pochettino concedeu entrevista coletiva, descartou essa coisa agora de discurso motivacional, que precisa incentivar os jogadores, nada disso. O momento é de concentração, cada um já sabe da sua responsabilidade, e é nesse clima, com três zagueiros, inclusive, que a seleção americana vai para esse primeiro compromisso logo mais então, com bola rolando 10 da noite, horário de Brasília, assim como no jogo de ontem, entre México e África do Sul, teremos aquela cerimônia de abertura que deve iniciar ali 90 minutos antes da bola rolar, então por volta das 8h30 da noite, horário de Brasília, com o show da Katy Perry e também da brasileira Anitta. Serão as duas principais atrações nesse compromisso de logo mais em Los Angeles, estádio com capacidade para pouco mais de 70 mil torcedores e que vai estar completamente lotado para essa estreia da seleção da casa, viu, Barão?
1: Muito legal, Maurício. A gente vai acompanhar. Sabe que aqui o pessoal não está com a bandeira, a camiseta dos Estados Unidos, enfim, a torcida vai ser grande, o estádio vai lotar na Califórnia, como você falou. Quem está em outra parte aqui desse paizão de meu Deus é o nosso André Coutinho. Ô Coutinho, sabe que tá fazendo um esquema aqui, rapaz, pra saber quem vai ficar mais moreno até o final dessa Copa do Mundo? Que eu passo protetor 60, 70, 80... Não adianta nada, rapaz. Chega em casa todo morenão, mas enfim.
3: Moreno, é um vermelho,
1: trabalho,
3: né?
1: É um moreno de suor. É, mais ou menos. É vermelho, moreno, essa feira. O Coutinho, que já tem a cor do pecado, fala pra gente da Flórida. E aí, Couto?
4: Tudo bem, Barão? Você sabe que eu não vou entrar nesses méritos, mas é por princípios, eu não passo protetor solar. E tá pensando os dermatologistas de plantão da Band News FM.
1: Não, dermatologistas vão te quebrar na porrada, cara. Que é isso?
4: Vamos falar. Tem alguns que defendem que não precisa. Vamos falar de Copa do Mundo, porque eu tô aqui acompanhando a movimentação na Flórida, né? E a gente tem falado ao longo da programação da Band News FM, são quatro as seleções que escolheram a Flórida para montar as respectivas bases e centros de treinamento. Então, começando ali por Tampa, pela região de Tampa. A seleção de Cabo Verde está na região de Tampa. Mais aqui para o sul da Flórida, tem Inglaterra e Portugal, duas das favoritas a chegar muito longe nesse Mundial, que escolheram a região de Palm Beaches, mais precisamente West Palm Beach. A Inglaterra já chegou aqui faz tempo, já fez inclusive amistoso em Orlando, no centro da Flórida. Portugal vai chegar hoje à noite e a gente vai acompanhar a chegada desse voo fretado de Portugal por volta das 7h15 da noite pelo horário local, 8h15 da noite pelo horário de Brasília. E a quarta seleção é a seleção de Curaçao, a seleção de Curaçao que ontem fez um treino aberto, muito interessante. Eu falava mais cedo com os ouvintes da Band News FM que eu já elegi a seleção de Curaçao como a mais simpática, a mais carisma dessa Copa do Mundo, jogadores super solícitos com a imprensa e principalmente, né, não só com a imprensa, com os torcedores. Houve um treino aberto ontem no começo da noite, aqui pelo nosso horário, foi numa faculdade que fica em Boca Raton, e eles foram muito, muito bacanas, crianças entraram no gramado, bateram bola com os jogadores, o auxiliar técnico com um microfone pro alto-falante do estádio, o tempo inteiro narrando o treinamento, dizendo por que daquele fundamento, por que daquele tipo de treino. Então foi muito bacana esse contato, essa atmosfera de Curaçao com um torcedor aqui da Flórida. Então, Inglaterra, Curaçao, Cabo Verde já estão por aqui, e a expectativa hoje, estaremos no Aeroporto Internacional de Palm Beach para acompanhar a chegada de Cristiano Ronaldo e grande elenco Portugal, que é mais uma daquelas seleções consideradas favoritas para a Copa do Mundo 2026.
1: Ô Coutinho, eu sei que você não gosta de fazer o que o pessoal vai fazer aqui daqui a pouco, que é tomar uma água, né? Ou tomar o famoso gelo, mas eu tô no lugar certo, rapaz. Eu vou te falar que esse espaço
4: posso
1: aqui,
4: imaginar.
1: Inclusive, vai estar bombando. Vai estar bombando amanhã e vai estar bombando hoje. A galera já vem para cá mais cedo. Eu sei que você gosta muito, o nosso Renan também. Aliás, deixa eu conversar com o Maurício, que é o quem manda na história toda aqui, né, no Boi na Brasa. Maurício, vem para cá, rapaz. Thiago, vem para cá. Me desculpe. Não, tranquilo. Sabe que eu estava falando com o Maurício agora há pouco, nosso repórter. A cabeça do apresentador da Magirada. Thiago, você estava mostrando para mim algumas imagens, daqui a pouco inclusive a gente pode rodar aí no ar, de como foram as últimas Copas do Mundo. Um negócio impressionante, chegou a ter 2.000 pessoas aqui nesse espaço. O que está previsto para esse ano, Thiago?
3: Ah, esse ano é a expectativa, né, da gente poder fazer uma Copa para esse público, né, que é o nosso público brasileiro, para as outras nações também, por exemplo, o português, o equatoriano, o colombiano. Esperamos amanhã no jogo do Brasil na estreia, no mínimo média de 1.500 a 2.000 pessoas. Essa
1: você
3: está
1: brincando, peraí. 2.000 pessoas, rapaz?
3: Essa é a expectativa da estreia. Na Copa de 2018, foi a última Copa que nós realizamos aqui no evento, aqui no estacionamento, nós tivemos em média de 2.300 pessoas aqui no rotativa no mesmo dia.
1: É muita gente.
3: É muita
1: e o que oferece o espaço aqui?
3: O espaço oferece, nós vamos oferecer 2 telões, tamo qual nós estamos fazendo a estrutura agora, está sendo montado o segundo telão, um mega telão gigante, outro telão aqui. Vamos ter churrasquinho, vamos ter comida típica brasileira, vamos ter 2 bares de apoio. E hoje nós vamos já ter um aquecimento com o show do Mumuzinho diretamente do Brasil para poder já trazer aquele samba para o povo brasileiro que gosta de um samba para a gente já poder aquecer, que amanhã é a estreia do Brasil. E amanhã nós vamos ter Swing Prime diretamente do Brasil, vamos ter MC Maneirinho vindo diretamente do Rio de Janeiro. Então vamos ter DJs locais, outras bandas locais para poder trazer esse entretenimento para o povo brasileiro.
1: Olha, eu vou te falar que só tocando um negocinho aqui, não precisava nem ser um pessoal tão importante como virar aqui, com tanta cerveja, com telão aqui, já estava funcionando. Thiago, me diz uma coisa, essa região é a que mais tem brasileiros nos Estados Unidos, assim, falando proporcionalmente, né? Lógico que é a região de Boston, tem muitos brasileiros e tudo mais. E é um povo que tem sofrido muito nos últimos tempos, especialmente agora, batida do ICE, a galera fica com medo mesmo de sair de casa. Você acha que nessa Copa do Mundo o pessoal vai dar uma, pelo menos uma respirada, uma aliviada diante de tudo que está acontecendo para o imigrante que mora por aqui?
3: Ah, eu acredito que sim, né? Porque futebol é a paixão mundial, não vamos falar nem nacional, é mundial. A gente já nasce com isso no sangue, né? O futebol é amor, é raiz. E eu acredito que a pessoa traz um alívio para a pessoa poder assistir o jogo com tranquilidade, acompanhar a sua seleção. Porque foi igual você falou, foi um ano tenso, caso migratório, muita gente assim com receio, com medo, mas eu acredito que o próprio governo nosso vai estar abrandando e deixando o pessoal desfrutar desse momento com prazer, com satisfação e poder acompanhar a sua seleção.
1: O Thiago tem razão, não há expectativa de batida do ICE em estádio, essas coisas, nada disso. Thiago, obrigado. Quanto tempo nos Estados Unidos, rapaz?
3: Ah, 30 anos, né? 30 anos nos Estados Unidos e sempre acompanhando a Band News aí, o Band Esporte. É um prazer poder participar com vocês.
1: Eu que agradeço. Vai trabalhar lá, tirei o Thiago aqui do trabalho. Muito obrigado, rapaz. Obrigado. E a gente vai ficar por aqui. Valeu. A gente vai ficar por aqui ao longo do nosso Band News Station. Então é isso, Renan. Tem Copa e tem muita Copa aqui nos Estados Unidos. Claro que tem o turista que vem para cá acompanhar os jogos, quem mora no Brasil, mas tem a galera que já está por aqui. Muita gente não tem a grana para conseguir comprar um ingresso para o jogo do Brasil, $1,000, $2,000, não é barato, não é barato mesmo. E aí o pessoal se junta aqui como se junta no Brasil. Então, em vez de estar em algum lugar do Rio, de Porto Alegre, de Salvador, de São Paulo, de Belo Horizonte, o pessoal se reúne aqui para assistir junto, torcer para a seleção brasileira, tomar um negocinho e acompanhar um show. Por que não? Afinal de contas, quem não gosta, né, Renan?
5: Quem não gosta, eu gostei dessa playlist aí que ele trouxe, da previsão dos artistas. Até coloquei um Mumuzinho aqui pra nós.
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5: Vai ser nessa vibe.
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5: Bom, vamos seguir por aqui na atualização de outros destaques importantes dessa sexta-feira, dia 12 de junho. Falar agora de economia, inflação recua, mas fica fora do teto estabelecido pela primeira vez desde o ano passado. As informações chegando agora com o Daniel Henrique, direto do Rio de Janeiro.
7: A inflação do país fica em 0,58% em maio deste ano, abaixo da taxa de 0,67% registrada em abril. No ano, o índice de preços ao consumidor amplo acumula alta de 3,20%. Os dados foram divulgados pelo IBGE nesta sexta-feira. O resultado do mês teve influência, principalmente do grupo de alimentação e bebidas, que variou 1,33%. As altas nos preços de alimentos, como batata inglesa, de 44,69% e do tomate, de 20,62%, contribuíram para o resultado. O grupo de transportes foi o único que apresentou taxa negativa em maio, desacelerando 0,46%.
1: A Justiça da Itália afirma que o ministro Alexandre de Moraes, do Supremo Tribunal Federal, foi parcial no caso Carla Zambelli. Detalhe chegando de Brasília com Afonso Marangoni.
8: A Corte Suprema de Cassação da Itália divulga os motivos que levaram à decisão de anular a extradição da ex-deputada Carla Zambelli. O tribunal afirmou que identificou diversos elementos capazes de gerar dúvidas sobre a imparcialidade objetiva do Supremo Tribunal Federal, que condenou a ex-parlamentar. Segundo os magistrados, o ministro Alexandre de Moraes acumulou diferentes funções, atuando como julgador e como pessoa considerada prejudicada por um dos crimes atribuídos à deputada. Zambelli foi condenada a 10 anos de prisão em regime fechado por contratar o hacker Walter Delgatti para invadir os sistemas do judiciário e incluir documentos falsos. Um deles seria um mandado de prisão contra Moraes, assinado por ele mesmo. A decisão da Suprema Corte de Cassações revogou a sentença anterior da Corte de Apelações da Itália e, com isso, Zambelli foi solta no fim do mês passado.
5: O governo do Rio Grande do Sul investiga um possível caso de ebola no estado. Fala Laura Tedesco.
9: Um caso suspeito de ebola é investigado no Rio Grande do Sul. O paciente é um homem de 64 anos que esteve recentemente em Uganda, na África, e procurou atendimento em uma unidade de saúde de Novo Hamburgo, na região dos Vales. Durante a investigação, um teste rápido confirmou o diagnóstico de malária e o tratamento foi iniciado. Mas a hipótese de ebola ainda não foi descartada. O paciente receberá acompanhamento especializado no grupo hospitalar Conceição, em Porto Alegre, onde fará exames complementares. O resultado definitivo depende da análise da Fundação Oswaldo Cruz.
1: A Polícia Civil do Rio de Janeiro quer saber como um menino de 11 anos foi envenenado após comer bolo numa festa de família. Detalhe chegando com Vinícius Calisto.
10: O menino de 11 anos que morreu após comer um bolo tinha chumbinho no organismo. A informação foi confirmada por fontes da Band News FM no Instituto Médico Legal de Nova Iguaçu, para onde o corpo de Arthur de Melo da Silva foi levado. A criança morreu na noite dessa quinta-feira após ficar 2 semanas internada. Segundo a Delegacia de Homicídios da Baixada Fluminense, o exame toxicológico da vítima indicou a presença de chumbinho, veneno utilizado para matar ratos. Na noite do dia 1º de junho, Arthur comeu um bolo que levou da casa da mãe. Depois que comeu, se queixou de dores na barriga, enjoo e tontura. A Delegacia de Homicídios da Baixada Fluminense informou que nenhuma linha de investigação está descartada e que as ações estão em andamento para esclarecer como o menino foi envenenado.
5: Seguimos a atualização das notícias, falando agora de uma projeção que aponta a possibilidade do efeito do El Niño atingir o sul do país. Fala Gilberto Echauri.
11: Passam de 60% as chances do fenômeno El Niño ser muito intenso neste ano. A projeção é da Agência de Oceanos e Atmosfera dos Estados Unidos. O fenômeno aumenta o regime de chuvas na região sul do Brasil. E o governo gaúcho antecipou as ações de prevenção para reduzir os possíveis impactos causados pelo El Niño. A Defesa Civil Estadual trabalha em conjunto com 60 cidades que estão sob risco maior para ações de contingenciamento.
1: Temos mais informações agora. Estudantes que querem participar do Enem precisam fazer até hoje a inscrição. Detalhes com Daniel Araújo.
12: Hoje é o último dia para se inscrever no Enem 2026. O procedimento deve ser feito pela página do participante. É também por lá que candidatos concluintes da rede pública já inscritos automaticamente devem confirmar os dados, além de escolher o local de prova, a língua estrangeira e os recursos de acessibilidade. A inscrição automática desse grupo é uma novidade e tem o objetivo de democratizar o acesso ao vestibular. As provas serão aplicadas nos dias 8 e 15 de novembro. A taxa de inscrição para o Enem, no valor de R$ 85, poderá ser paga até quarta-feira pelos participantes que não têm direito à isenção.
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0: Na tarde desta sexta-feira, continua a condição para chuvas em grande parte do sul e do sudeste do país, devido à atuação de uma frente fria e um ciclone que começa a se formar no oceano. No Paraná e em Santa Catarina, continua a condição para temporais isolados. Já no Rio Grande do Sul, o tempo começa a melhorar. Em Porto Alegre, a temperatura máxima alcança os 16 graus. E no Sudeste, as pancadas seguem frequentes em São Paulo e avançam pelo estado de Minas Gerais, Rio de Janeiro e no sul do Espírito Santo. A temperatura máxima alcança os 21 graus na capital paulista e 29 graus na cidade do Rio de Janeiro. No Centro-Oeste, em Mato Grosso do Sul, segue com alerta para temporais, enquanto em áreas do sul de Goiás e de Mato Grosso, devem registrar chuvas mais moderadas no decorrer da tarde. A temperatura máxima alcança os 24 graus em Campo Grande e 31 graus em Cuiabá. Já no Nordeste, a chuva ganha intensidade entre Pernambuco e o Rio Grande do Norte. E no norte do país, os temporais continuam de forma isolada em Amazonas, Pará, Roraima e no Amapá. Já de Ramos, da Climatempo.
1: Eu ia abrir espaço para as notícias regionais, mas chegou uma mensagem tão bonita aqui, e hoje é dia 12 de junho, né?

0: nós dois.
1: Vou deixar aqui essa mensagem, fale por si, vamos ouvir.
2: Bom dia, Band, meu nome é Gabriel, meus 75 anos, há 60 anos ou mais ouvindo a Bandeirantes. Hoje é um dia muito especial para mim, eu tenho 53 anos com a minha companheira, eu sou apaixonado por ela, sempre como se fosse o primeiro dia de namoro. Parabéns, minha esposa, te amo muito, minha Fifi, te amo, te amo, te amo, sempre. Beijo.
1: Bonito, hein?
3: Fazendo essa declaração maravilhosa. É pra Fifi, é isso o nome dela?
1: É.
3: Legal, hein? Muito bonito. Amor, tá vendo só? Não tem idade, não tem tempo, não tem nada. Parabéns ao casal de pombinhos, Renan.

0: Nossa, e tá um tempinho aqui em São Paulo, bem típico, assim, de ficar agarrado no amorzinho, né? Quem tem amorzinho pra ficar agarrado, ou então ficar debaixo das cobertas. Porque, olha, tá um tempo feio, nublado, chuvoso. Temperatura agora na casa dos 15 graus, 16 em algumas regiões. Chuva em algumas áreas da cidade. É bom pra comer uma coisinha quente, ficar aquecido, protegido. É uma área de instabilidade associada a uma frente fria que está avançando aqui pelo nosso litoral. E por isso a gente deve continuar com esse tempo aí nas próximas horas. A máxima não passa dos 21 graus. Para amanhã, sábado, também dia com muitas nuvens, algumas aberturas de sol, sem chance de chuva. Termômetros oscilando entre 15 e 22. No domingo, o sol aparece um pouco mais, com algumas nuvens, é verdade. Mas a combinação dos ventos que sopram do mar com a formação de áreas de instabilidade aqui já sobre a região metropolitana vai provocar chuva fraca entre a tarde e a noite, mínima de 15, máxima de 22 graus.
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4: Mais mensagens bonitas, mais mensagens de amor romântica chegando por aqui.
5: Aproveitando que seja André Guerra, amor da minha vida, Bia. Conheci aos 16 anos, eu tô com 55, ela com 40 e pouquinho, 30 anos juntos. Amor da minha vida, te amo. Band News FM, vocês são demais. Aí, cobertura da Copa sensacional. Aproveitando o ensejo. Amor, um beijo, te amo. Bora! Band News, e um segundo tudo pode mudar. Menos o meu amor. Beijo!
6: Oh, olha só. Que lindo, hein? Que declaração.
4: Se bobear, ele te ama também, Barão.
6: Tudo pode mudar. Ah, tamo junto. Eu amo todo mundo, rapaz. Hoje, dos namorados, sempre. Um beijo pra galera em geral. Ligado aqui com a gente. O pessoal tá, vou te falar, viu, apaixonado. Criativo hoje nos namorados, hein? Adorei, essa, apaixonado, muito bonito, hein?
4: Não, e tem uma aqui também, essa que mandou um recado bom, ó. Quer ver? Peraí. Fala, ouvinte.
7: Amem com moderação, senão o ano que vem vai ter piscianos e piscianas perdidas nascendo por aí, hein?
4: Ai, ai, amem com moderação, hein?
6: Ah, mas tem muitos piscianos que nascem depois do dia 12, quer dizer, a partir do dia 12 mesmo, né?

0: Olha, tem informação que está chegando aqui para a gente de instabilidade agora em algumas redes sociais. Eu até senti isso aqui, achei que tinha sido na rede aqui do no Wi-Fi, do trabalho, mas não é não. É, tem mais gente relatando dificuldades agora para acessar o Instagram. É, Instagram e também Facebook apresentando instabilidade nessa sexta-feira, principalmente para acessar a versão web das plataformas. A Meta, dona das empresas, ainda não se manifestou, foi procurada pela nossa reportagem. É, então, atenção aí à turma, tá? Caso não esteja conseguindo postar uma mensagem, uma declaração de amor pro seu namoradinho, pra sua namorada, saiba que é isso, tem uma instabilidade geral, não é só no seu telefone, não é só na sua rede, fica o aviso pra turma.
1: Mas vai ter malandro dando golpe, viu? Vai ter o pessoal...
0: Olha, já pensou?
1: Eu não esqueci não, meu amor, não esqueci não.
0: Culpa da Meta.
1: Simplesmente deu pau lá, instabilidade, culpa do Zuckerberg, da Meta, enfim. Cuidado, cuidado, pessoal.
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6: 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Em 2025, mais de 80% dos carros elétricos vendidos no Brasil vieram de marcas chinesas. 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A BYD abriu fábrica na Bahia e planeja vender 250 mil carros no Brasil em 2026. São pelo menos 6 montadoras chinesas abrindo fábricas por aqui no Brasil. A revolução elétrica no Brasil está sendo conduzida pela China. 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
1: Ah, rapaziada, agora são 11 horas, dá uma arredondada aí, 29 nada, 11h30, horário de Brasília, 10h30, horário aqui de Nova York, de Nova Jersey. A nossa Aline Fanelli está cobrindo de perto a seleção brasileira, mas a Aline fez um pedido especial: eu quero ver o show do Mumuzinho. Ela mandou mensagem para mim e falou o seguinte: eu quero ir na Boina Brasa, ver o show do Mumuzinho, me enfiar no meio da galera e tal. Mas aí o nosso Fábio França, que é o nosso chefe dos esportes todos, falou: Aline, lamento profundamente, mas você tem que continuar trabalhando, acompanhando a seleção brasileira. Afinal de contas, a seleção entra em campo amanhã, parece que tem uma partida aí contra Marrocos e tal. Estão dizendo, né, que o Brasil vai jogar contra Marrocos. E aí não vai ser dessa vez que a Aline vai estar aqui comigo, no meio da galera, do povão, aquele cheiro agradável, ah, de gente junta, curtindo o Mumuzinho. Que saudades de um bom pagode, viu, Aline?
7: Que bonito! Bom dia pra você, pra quem tá acompanhando a gente, mas você sabe que às vezes o trabalho ele termina mais cedo, né? Tem dia que por acaso a gente acaba de trabalhar um pouco mais cedo e vai que sobra um tempo, né? A gente não sabe, qualquer coisa você deixa o nome na lista, porque vai que sobra, né, um tempo. E aí a gente aparece por aí pra dar o ar da graça no Boi na Brasa. Eu tô aqui no CT da Seleção Brasileira, daqui a pouquinho é o último treino antes da estreia na Copa do Mundo de 2026 contra Marrocos. O Barão já foi hoje mais cedo lá no MetLife Stadium, mostrou todo o caminho, é lá o palco da estreia da Seleção Brasileira, 7 da noite do horário de Brasília pra gente, 6 horas aqui da tarde. O técnico Carlo Ancelotti, ontem, ele trabalhou a mesma equipe que ele havia trabalhado no dia anterior. Então existe uma tendência de escalação, se a gente pode assim por dizer, mas daqui a pouquinho tem o último treino, claro, e algumas coisas podem mudar, da Seleção Brasileira para esse primeiro jogo, com o Alisson, Danilo, Marquinhos, Gabriel Magalhães, Alexandro, Casemiro, Bruno Guimarães, Lucas Paquetá, Rafinha, Matheus Cunha e Vinícius Júnior. Bom, a gente vai pro 11º dia de trabalho da Seleção Brasileira aqui nos Estados Unidos e ainda não vimos o Neymar no campo, né? Tá se recuperando da lesão na panturrilha direita. Ele esteve no campo só em uma atividade nessa semana, mas de tênis, e para conversar com os companheiros e tirar fotos com patrocinadores e distribuir autógrafos. Apenas isso. Então ainda não houve uma evolução dele para uma etapa de fisioterapia no campo. Não houve uma corrida, nada nesse sentido. Hoje a gente já vai para o 11º dia, vamos ver se novamente ele não vai estar à disposição. A gente estava trabalhando para o Neymar, de repente, à disposição para a segunda partida da Seleção Brasileira, mas eu acho que a gente vai ter que acompanhar dia a dia para ver essa evolução, porque, por enquanto, ele ainda não saiu da parte interna aqui do CT. E aí, hoje à tarde, eu vou lá para o MetLife Stadium para acompanhar a entrevista coletiva do técnico Carlo Ancelotti e também do Vinícius Júnior. Os dois estarão na sala de coletiva do MetLife Stadium. E a gente vai, inclusive, emendar, né, Barão? Porque você sabe que é um caminho um pouquinho até distante daqui, dependendo do horário, pode chegar até uma hora de trânsito, 50 minutos, mais ou menos. Então, a gente já vai fazer esse trajeto saindo do CT, indo para a região do MetLife Stadium, para o shopping que você mostrou, né, Barão? Aliás, tem um restaurante nesse shopping que a gente descobriu, é o seguinte: você paga $16,50, claro, e aí você escolhe a carne, frango, carne de porco e 2 acompanhamentos. E tem arroz, e tem feijão, batata frita, e tem salada, e tem várias coisas que são muito parecidas com o nosso cardápio. Então, assim, isso facilita demais nesse shopping que o Barão estava citando até mais cedo na nossa programação aqui na Band News FM. Então, já está decidido, viu, Barão? A gente sai daqui, já vai para a região, e já aproveita e passa nesse shopping para pegar uma comidinha mais próxima à brasileira.
1: E já dorme por lá, porque daqui a pouco tem que voltar pro estádio mesmo, é isso aí. Aline, bom trabalho para você, um grande beijo. A gente continua essa cobertura especial aqui da Band News FM. E eu tô trazendo um personagem que acho que ficou um pouco famoso aí no Brasil, o Guilherme. Simplesmente foi o Guilherme, pegou um Fusca e saiu. Da onde você saiu, Guilherme?
8: Saí de Porto Alegre no dia 2 de março.
1: 2 de março, rapaz, e chegou aqui justamente para acompanhar a estreia da Seleção Brasileira. Você chegou, e o Fusca?
8: O Fusca chegou também, mas ele chegou com um grande vazamento de óleo, eu tive que deixar ele na oficina, tá desde ontem lá, e ficaram de me entregar hoje.
1: O mecânico deu aquela olhada e falou, você tá maluco, rapaz, não dá nem para consertar isso aqui.
8: É, o Fusca chegou num estado crítico aqui, ele falou, cara, não sei como tu conseguiu, o Fusca tá meio ruim aí, mas nós vamos deixar ele bom para tu poder seguir viagem.
1: E você vai continuar por aqui, rodando com o Fusca?
8: Isso, eu fico aqui até o dia 17, aí depois eu vou para Filadélfia, pro segundo jogo do Brasil, depois para Miami.
1: Ah, você vai até Miami e depois você continua se o Brasil avançar ou vai parar em Miami?
8: Não, eu sigo onde o Brasil, se o Brasil chegar até a final, vamos seguir o Brasil até a final, se Deus quiser.
1: A grande pergunta que agora o ouvinte tá fazendo aqui, né? E depois, você vai fazer o que com o Fusca?
8: Cara, depois eu volto dirigindo até o Brasil
1: não
8: de novo.
1: Não é possível.
8: Sim, da mesma forma que eu vim, eu volto com ele. Aí, eu já há 2 anos que eu sigo o Grêmio pelo Brasil e pela América do Sul nos jogos, aí eu retorno pro Brasil e volto a seguir o Grêmio.
1: Mas, rapaz, não é possível que esse Fusca aguente tanto tempo assim. Quanto tempo durou a viagem?
8: Eu saí dia 2 de março, cheguei nos Estados Unidos dia 3 de julho, de junho. Aí foi um pouco mais de 3 meses. E dirigindo mais ou menos uns 500, 600 quilômetros por dia.
1: Qual foi o maior perrengue que você passou nesse caminho todo?
8: Cara, o maior mesmo, assim, o que eu mais fiquei, assim, preocupado foi que me roubaram na Colômbia. Roubaram meu celular, roubaram meu drone, roubaram dinheiro. A minha sorte que não roubaram o Fusca e não roubaram o meu passaporte, porque senão a viagem teria acabado. Foi um baque ali, tive que me reerguer, o pessoal das minhas redes sociais me ajudaram. Se não fosse eles, eu não estaria aqui hoje.
1: Pra terminar, Guilherme, palpite pro jogo de amanhã. Brasil-Marrocos, estreia aqui em Nova Jersey.
8: Eu tô confiante num 3-1 para o jogo, para a gente começar com o pé direito, e eu acho que é esse jogo aí que vai definir o primeiro do grupo, né? Então, porque eu acho que do Haiti o Brasil ganha e da Escócia também, então tem que ganhar do Marrocos para classificar em primeiro.
1: Tem algum gremista lá no time?
8: Tem o Everton, goleiro, nosso goleirão que...
1: Vai ser titular.
8: Tem que ser titular. O Alisson em 2022 entregou e naqueles pênaltis contra a Croácia, ele adivinhou todos os cantos e errou todos. É inaceitável um goleiro em pleno 2022, que era na época, escolher canto de pênalti. Então tem que ser o Everton.
1: Pra quem não sabe, o Alisson começou no Internacional, digamos que é um pouco adversário do Grêmio. Guilherme, boa sorte, obrigado.
8: Obrigado e um prazer falar com vocês aí.
1: Prazer é todo nosso. Toca daí, Renan, tem mais gente plugada aí, né?
0: Tem, vamos movimentar nossa reportagem aqui no Brasil. Maria Eduarda Vieira tá no Rio de Janeiro, centro do Rio de Janeiro, tá na Saara, Maria Eduarda. O que você conta pra gente aí da turma que tá comprando adereço, se preparando pra estreia do Brasil na Copa do Mundo?
9: Oi, Renan. Oi, Barão. Boa tarde. Bom dia, né, para todo mundo que tá ligado aqui na programação da Band News FM. Ó, eu já aproveitei também para garantir o meu. Tem bastante gente aqui no Saara, no centro do Rio de Janeiro, para garantir uma blusa ou também alguns acessórios para aproveitar a estreia do Brasil na Copa do Mundo. Estreia essa que acontece amanhã. Nessa última semana, segundo os comerciantes, a gente teve um aumento significativo nas vendas, justamente na expectativa dessa estreia. A expectativa para o resto da Copa do Mundo, durante esse período da Copa, é que as vendas aumentem cerca de 30%. Aqui a gente encontra de tudo. Tem boné, tem também copo. Vi um copo do Neymar. O Neymar, inclusive, gente, não sai de todos os adereços que tem por aqui. É o personagem mais falado da Copa do Mundo. E assim como eu, que já garanti o meu arco, eu estava conversando aqui, procurando, vendo o que tinha aqui no Saara, eu encontrei a Bela. A Bela veio, vou até chamar ela aqui para participar comigo. Ela veio com a mãe dela para comprar o preparativo final pro look dela. Você já tinha uma blusa, né, Bela? Mas agora você veio comprar outras coisas.
10: Acessórios.
9: Me conta o que você comprou. Mostra aqui pra nossa reportagem.
10: Aqui.
9: O que é isso? É um laço.
10: É um laço e um colar.
9: Você vai usar tudo amanhã?
10: Sim, claro.
9: Que blusa? Fala mais ou menos pra gente.
10: É da Minnie, da torcida do Brasil.
9: Qual você vai estar amanhã? Ó, qual o placar? Ela me disse aquela pista, tá? O nosso narrador vai ter bastante gogó pra gritar quantos gols?
10: 5-2.
9: 5-2. Bom, você vai ser um jogo de 7 gols.
0: Uau.
9: Segundo a Bela. O Brasil tá ganhando, então tá bem, né, pessoal? Segundo ela, vai ser 5-2. Já vi muita gente falando aqui de 3-0. Tá todo mundo animado pra estreia do Brasil.
0: Muito bom. Bela com a expectativa lá em cima. Obrigado, Maria Eduarda. Bom rolê pra
1: vocês. Belo palpite da Bela, hein?
9: Tá, tchau lá.
0: Tchau, Bela. Obrigado
9: a Bela
0: pela participação.
9: Tá bastante.
0: Tá bastante otimista, muito bom, muito bom. Bom trabalho pra você aí na Saara, Maria Eduarda Vieira trazendo informações do comércio bastante movimentado no Rio de Janeiro, nessa expectativa pra estreia do Brasil na Copa do Mundo de 2026. Agora 11h39 no horário de Brasília.

0: De olho aqui nas ocorrências da cidade, nessa manhã de sexta-feira, trânsito muito difícil, né? Então atenção aí, turma que tá dirigindo, por causa da mobilidade mesmo, né? Pistas ficam mais escorregadias, fica complicado para quem tá se deslocando. Tem até informação disso aqui, ó.
1: Semáforos. Nem sinal.
2: Bom dia a todos. Passando aqui pela Avenida Tancredo Neves, com a Vergueiro, semáforo totalmente apagado, gerando um caos aqui no trânsito, que já não é bom. Meu nome é Osmar de Freitas, trabalho com aplicativo.
0: Valeu, obrigado pela sua informação, Osmar.
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6: Ô Renan, só um aviso para a rapaziada do Brasil que está aqui nessa região de Nova York, Nova Jersey, né? É muito importante ficar atento aos alertas da previsão do tempo, porque aqui os fenômenos são violentíssimos, são muito fortes, né? Então, por exemplo, para hoje está previsto para Long Island é em Nova York, um fenômeno que pode ser, enfim, perigoso, potencialmente perigoso, tá? Então a previsão do tempo está pedindo para as pessoas se abrigarem, ficarem protegidas. Eles chamam de uma tempestade destrutiva, com ventos muito fortes que pode trazer problemas. Então a mensagem é, fica em casa. Hoje tem previsão de chuva forte para essa região aqui de Nova Jersey, de Nova York, mas especialmente em Long Island, e os caras conseguem prever exatamente onde, né, que local exato vai ter problema. A galera deve se proteger, deve ficar em casa logo mais à tarde, porque há potencial de algo mais sério acontecer. Então, se você vier para cá ainda, não saiu do Brasil, veja sempre a previsão do tempo, viu? Porque pode ter coisa feia no horizonte, Renan.

0: Voltando a falar aqui da cidade de São Paulo, nessa manhã de sexta-feira, informação de um acidente na rodovia Raposo Tavares, no trecho de Cotia. Tem uma informação aqui de batida envolvendo carro na divisão ali de pistas. Uma mulher de 91 anos teve ferimentos, foi levada a uma UPA ali da região. O problema é que não indica exatamente qual o trecho aqui da Raposo Tavares, mas é na altura de Cotia, na altura do Jardim Josemar. A informação veio por parte dos bombeiros, e aí não tem o quilômetro exatamente, mas foi mais cedo, isso perto de 10h45, os bombeiros falando desse problema por lá. A gente torce para recuperação dessa senhora aí, né? Teve dores de cabeça, foi levada ali para o pronto-socorro, não teve nada mais grave nesse registro. No entanto, teve um outro registro de acidente de trânsito na altura da Rua do Oratório, na Água Rasa, número 3.151, batida entre carro e moto. Um homem foi socorrido, levado ao pronto-socorro do Hospital João 23, uma viatura dos bombeiros fazendo também esse atendimento nesta manhã. 11h44.
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0: Olha, em meio à grande rivalidade dentro de campo, um casal apaixonado por seus times rivais conseguiu deixar de lado as diferenças futebolísticas e começar uma história de amor dentro do estádio. Nesse Dia dos Namorados, Isabela Mota conta pra gente uma história de amor no melhor clima de Copa do Mundo e de romance.
4: Pensava na Guilma pra ser o meu bem amador. Nosso amor era um maracanã em dia de amor.
5: Era pra ser apenas mais uma ida ao estádio na vida da tricolor carioca Júlia Mota.
6: Ele me chamou. Aí eu falei, não, se quiser, você vem aqui. Não vou ir, não. Me deu uma chamadinha de dedo, aí eu fiz, vem com você.
5: A chamadinha partiu do Diego Pinheiro, fanático pelo Flamengo. Era final de 2024 e apesar de serem frequentadores assíduos de estádio para ver futebol, desta vez eles estavam em um show do Belo, no Raulino de Oliveira, em Volta Redonda.
6: A gente se conheceu aquele dia, aí ele só ganhou um beijinho aquele dia porque ele falou que era aniversário dele. Depois que ele falou que era aniversário dele, ele ganhou um presentinho.
5: Eles não tinham nenhum amigo em comum. Não moravam na mesma cidade. Não faziam os mesmos rolês. Exceto um: acompanhar todos os jogos possíveis no estádio. Hábito que mantiveram no namoro, mas com algumas regras. Em caso de Fla-Flu, só assistem fora de casa.
6: A gente assiste na rua, esbarra fora na rua. Que aí eu faço cara feia pra um lado, mas também não posso esbaforir do outro. Se ele ficar bravo, ele tem que se controlar porque ele tá na rua também. Não dá pra ele falar, xingar o Fluminense, nem dá pra eu xingar o Flamengo.
5: A simbi- simbiose entre futebol e amor não para por aí. Em fevereiro desse ano, rolou o pedido de casamento e, claro, o palco não podia ser outro.
7: Eu tive o auxílio do nosso fotógrafo, que também super me ajudou a colar um plano para poder levar a Júlia pro estádio sem ela desconfiar de nada. E ainda registrar esse momento, né, que seria tão importante para nós.
6: A gente tá em ano de Copa, eu consegui um estádio emprestado. Eu queria muito fazer umas fotos de um casal lá no estádio com essa pegada de times diferentes, para dar uma vivada nas fotos, fazer um marketing. Acho que no estádio fica tudo super top.
5: A história colou. O Diego entrou em contato até com o vereador da cidade para liberar o estádio para a suposta sessão de fotos. E depois do sim, a Júlia virou celebridade.
6: Aí eu chegava nos locais, ai, você é a noiva do estádio, eu sabia que eu tava te conhecendo, eu falei, sou. Aí eu ganhei alguns descontos, ganhei um desconto no meu desconto de noiva, do meu vestido de noiva, eu fiquei toda feliz. Mas, gente, quero mais disso daí.
5: O problema agora tá na comparação pros amigos, né, Diego?
7: Eu não imaginava que seria, né, essa repercussão toda. A ideia era só fazer algo diferente mesmo, mas tive alguns amigos, inclusive, que falaram que eu deixei a régua muito alta pra eles, porque o pedido foi muito bonito e muito diferente.
5: Os dois vão casar em agosto. Jurar amor na saúde, na doença, na riqueza, na pobreza, mas o futebol vai ficar à parte.
7: Eu já falei pra ela que camisa do Fluminense não vai rolar. Tô querendo que ela pule o muro. Tô tentando aí que ela pule o muro. Eu acho que vai sair. E logo, logo descobriremos aí mais uma flamenguista pra nossa nação.
0: Muito bem, é o amor, apesar da rivalidade dentro de campo. 11h49 no horário de Brasília.
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0: Dólar numa retração de 0,35 centavos, valendo 5,08. 0,35%, valendo R$5,08. Euro também em baixa de 0,41, valendo R$5,88. E a Bolsa aqui no Brasil operando numa leve alta de 0,06 aos 171.594 pontos.
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0: Luiz Fernando Ramos.
9: Sexta-feira de ação na pista, treinos livres no circuito da Catalunha e nesta sexta etapa da Fórmula 1 de 2026, a pergunta é se George Russell vai conseguir se recuperar no duelo interno de uma favorita Mercedes contra o líder do Mundial, Kimi Antonelli. 68 pontos separam os dois pilotos do time, que é o grande favorito a vencer na prova deste domingo, o Grande Prêmio de Barcelona, Catalunha, acontecendo a partir das 10 da manhã do domingo, do horário de Brasília.
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0: Oi, Luana Scardovelli.
10: Vamos com informações do trânsito. Tem colisão envolvendo carro e moto. Um acidente na Avenida Interlagos, sentido do centro, junto à Avenida do Rio Bonito, ocupando as duas faixas da direita. O trânsito só liberado pela faixa da esquerda e bem carregado pelo local. Cuidado. Você que segue no sentido oposto, sentido do bairro, ainda encontra boas condições. 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
0: O Rio Tietê, da Grande São Paulo até a divisa com Mato Grosso do Sul, e o Rio Pinheiros, aqui na capital, passam a ser monitorados por satélite e por recursos de inteligência artificial. A tecnologia adotada pela CETESB registra e analisa imagens em blocos de 3 metros quadrados. De acordo com a companhia, com base em informações como cor da água, os dados permitem identificar, por exemplo, uma maior concentração de matéria orgânica nos rios. A secretária de Meio Ambiente, Infraestrutura e Logística do Estado, Natália Rezende, diz que a tecnologia será importante, entre outras coisas, para combater o despejo irregular de esgoto.
15: E aí a gente agrega esse monitoramento que nos ajuda a ter esse acompanhamento e também nos avisa caso aconteça algo de diferente. Exemplo, se tiver algum despejo irregular de esgoto ou de alguma outra carga, a gente já tem esse acionamento e aí a gente já consegue também fiscalizar com mais efetividade.
0: Natália Rezende avalia que o sistema também deve ser útil para medir a eficácia das ações de despoluição dos rios. Ela cita cidades da Grande São Paulo como Cajamar, Franco da Rocha e Francisco Morato, que não tratavam esgoto até 2022 e passaram a tratar com a revisão de contratos da Sabesp. E afirma que já houve queda no total de resíduos despejados no Tietê.
15: Esse tipo de tecnologia nos ajuda a enxergar isso. A gente teve uma redução de 21% na carga de poluição, comparando os últimos dois anos. Então, foi de 219 toneladas por dia de carga orgânica, de poluição, vou chamar assim, tá? Para 173 toneladas dia. Ou seja, a gente teve uma redução de 46 toneladas por dia, por conta desse tratamento que a gente está fazendo.
0: A CETESB também anunciou um projeto piloto na cidade de Sabino, no interior, para combater a formação de algas que deixam a água esverdeada. A Natália Rezende explica que, se o resultado for positivo, a tecnologia vai ser adotada em outros trechos do rio. Diz que o sistema não usa produtos químicos.
15: É uma tecnologia holandesa que é utilizada já em mais de 60 países que a gente está trazendo de forma como vanguarda aqui para o estado de São Paulo. Não é químico, então não prejudica o meio ambiente e ela atua com ultrassom, com ondas em que a gente controla as algas para não ter aquela proliferação que muitas vezes a gente observa em determinadas épocas do ano.
0: Segundo a CETESB, as ondas de ultrassom emitidas por equipamentos instalados em boias impedem que as algas se aproximem da superfície dos rios e tenham contato com a luz do sol, que é fundamental para que elas se desenvolvam. 11h56.
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16: É isso aí, rapaziada. Pra quem duvidava, já tá tendo Copa, vai ter muita Copa, amanhã tem Brasil e tudo mais, né, Renan?
0: É isso, nos Estados Unidos, a última cerimônia de abertura do torneio vai contar com a apresentação de Anitta, com Lisa e Rema, além da americana Katy Perry. O evento acontece por volta das 8h30 da noite, antes da bola rolar entre Estados Unidos e Paraguai, no estádio de Los Angeles, em jogo válido pelo Grupo D. Mais uma expectativa por essa abertura. Mas, claro, aqui no Brasil a gente está na expectativa mesmo. É para a estreia do Brasil amanhã.
16: Cobertura completa da Band News FM. Festa pronta aqui, festa pronta aí. Tô aqui na Boina Brasa, em Newark. Rapaz... Deixa eu te mostrar o que o Thiago aprontou aqui. Olha o que o Thiago aprontou aqui, rapaz. Olha a quantidade de coisas deste lado, cacetada, do meu lado, daquele lado. Olha isso. Ele falou que em meia hora isso aqui vai acabar tudo. Olha,
0: nossa,
16: que beleza,
0: senhora,
16: rapaz. Você pode escolher o que você quiser aí. Mas é isso. Então, terminando assim o Bandido Station especial, eu não sei se eu chego vivo até amanhã, mas teoricamente amanhã eu tô trabalhando no jogo. Valeu, rapaziada.
0: Cuida dessa voz aí, valeu, hein? Beba com moderação.
16: Claro, rapaz. A partir de agora é Brasil!
0: Preciso com moderação. Até mais.

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0: Muito boa tarde, agora meio-dia em ponto. Tá no ar o Band News no meio do dia.
1: Meu Deus. Meio-dia em ponto.
0: Quer esperar da 1h01, meio-dia e 1 pra manter o padrão?
2: 1h01 vai demorar, hein?
1: Não, fala, pode falar.
0: Então vamos lá, eu vou falar devagarinho, porque a gente não tá acostumado a cumprir o horário. Não. Então vamos lá, meio-dia, eu tô vendo.
1: A gente não entra no estúdio na hora.
0: Tem isso, né? Gente é muita gente, né? Enfim. Ó, com tudo isso, meio-dia, eu tô vendo no reloginho. 00:55. E? Vai virar pronto, meio-dia
1: agora
0: e 1.
1: Agora abrimos o horário.
0: Tá feliz? Pronto.
1: Começa o Band News do meio-dia e 1.
0: Tá certo. No ar, o Band News do meio-dia e 1 desta sexta-feira, dia dos namorados, hein, gente? Já comprou presente? Preparou o jantar? 12 de junho de 2026. Eu vou seguir o protocolo, se é que a gente segue algum protocolo aqui nessa abertura, e dizer que eu sou o Humberto Ferretti, estou aqui até as 2 da tarde. E que não tô sozinho no estúdio, apesar de você já ter percebido isso. Mesmo quem não tá acompanhando com imagens.
2: Pois é, a gente atropela ele, né?
1: Que jeito.
2: Quem que tá junto com você, Ferretti?
0: Larissa Biscaia.
2: Ah, sou eu, tudo bem?
0: Própria.
2: Fala, Ferretti, a gente tá por aqui em mais um Band News no meio do dia, sempre com muito humor, às vezes com uma dificuldade ali com o relógio, mas com muita notícia, muita informação. Junto com a gente tá ele, Eduardo Aineg. Boa tarde.
1: Salve, meio dia e 1 minuto, começando Band News no meio do dia, eu sou Eduardo Aineg e fico por aqui até as 2 horas da tarde. Aí é em ponto, porque a Michelle Trombelli não deixa.
0: Ah, sim?
1: Se deixasse, ia ser 2h10. O nosso padrão de virar 1h é 1h07. Hoje é você, Humberto Ferretti. Quem não tá vendo pelas câmeras, saiba, hoje quem está comandando as carrapetas é Humberto Ferretti. Vamos ver se 1h ele vira, se faz como a outra, sabe quem? Larissa Biscaia, que virou meio-dia 59 para gerar crédito de carbono para ela mesma.
2: Mas deu certo.
1: Deu certo.
2: Funcionou.
1: Então vamos ver, Humberto Ferretti, você tá controlando, já viu toda a pauta?
0: Já.
1: Sentiu que vai dar?
0: Já, inclusive eu tinha calculado que a gente encerraria a abertura meio-dia, 1 minuto e poucos segundos. Estamos quase com meio-dia e 3, aumentam as chances de dar errado. Aumentam, são crescentes.
1: E você já sabe, já ouviu, mas vai ouvir uma vez mais o Bom Dia da Larissa Biscaia.
2: Oi, bom dia, boa tarde.
1: E do Humberto Ferretti.
0: Bora, meu povo, boa tarde.
1: E boa tarde pra você também, ouvinte querida, você que faz a Band News FM ser aquilo que ela é. A mais admirada do Brasil e partiu. A bolota essa de energia que emana da turbina adicional da usina hidrelétrica de Itaipu para disparar uma assembleia de captação de som. Ei, captaria, vai, se houvesse mais não, as lalaial, que ação a palosas que partem todos os terraços, todas as lajes, todos os varandos, gubé. E que também são captados através dos vidros, a prova de som, através do concreto armado. Você que tá agora na cortina preparando seu almoço. Cuba saudável, muitas cores no prato, proteína animal e ou vegetal. Ah, cuidado, não vai deixar queimar comida nem no fogão, nem no micro-ondas, nem no fogão, a lenha, nem no forno a lenha, nem no forno de pizza, nem na sua air fryer. Você que tá levando os filhos pra escola, vão lá, filhos. Vocês que estão indo, sim, abram, não batam a porta ao fechar. Filhos, comam direitinho, não façam bagunça, papai e mamãe. Vão trabalhar, você que tá indo trabalhar. Aumenta o som, começando o Band News no meio do dia. Hoje eu chego aqui...

0: muito triste, solidário com os bilionários. Em
1: dia
0: dólar.
1: Dia difícil.
0: Bilionários em dólar, univos. Porque é o seguinte, tem 3.428 bilionários no mundo. Então tem uma lista dos bilionários que começa do mais rico ao mais pobre. Quem mais pobre? O cara tem 1 bilhão, entrou agora na lista, tá achando que é bacana, porque tem mais do que o outro que tem 900 milhões de dólares. Aí ele tem 1 bilhão. Ele acordou hoje meio deprimido. Por quê? O Elon Musk amanheceu com 1,4 trilhão de dólares e você precisa juntar os 1.142 bilionários mais pobres do mundo, tadinho, para dar um Musk, 1.142 bilionários em dólar. Então, você, 11999592100, você, se juntou 1 bilhão, quiser escrever, não sei se vai ter muita gente escrevendo, mas se tiver algum bilionário em dólar ouvindo a gente, pode escrever. Se você tiver uma dívida bem alta, também pode escrever. Eu acho que vai ter mais gente com dívida do que bilionário ouvindo. Mas 1.142 bilionários mais pobres do mundo para juntar a fortuna do Elon Musk. Eu tinha falado que ele amanheceria, a segunda-feira, né, como mais rico que os 5 bilionários mais ricos do mundo seguintes. Na verdade, são mais do que os 6 mais ricos seguintes. Você pode chegar no sétimo. O sétimo passa um pouquinho da fortuna do Elon Musk. Então, se você pegar o Bernard Arnault, que é o dono da Louis Vuitton, né? Da LVMH, aí, pô, ele tem 171 bilhões de dólares. Quem é esse cara atrapalhando a conta? Mas é uma coisa curiosa. Curiosa o que aconteceu. Eu vou falar dessa operação, mas sobretudo do personagem Elon Musk. A revista Harvard Business Review, ela fez uma pesquisa recente. Isso vale para você. Você pode ser um pequeno empreendedor, não importa, vale para você. O que a Harvard Business Review fez? Ela estuda negócios, é uma revista muito importante e estuda negócios. Na verdade, ela publica pesquisas importantes da área de negócio, úteis para a área de negócio. Então, ela pegou e classificou os empreendedores, aqueles que montam coisas, que fazem coisas, que lideram uma empresa, não importa de que tamanho, tá? Mas eles são movidos por 4 forças. Uma, eles chamam de coração. Ou seja, é a paixão pelo negócio, é a visão, é o sentimento de ter um propósito, é manter a energia numa determinada missão, ele fica que fica, é coração, coração, coração. O outro é a inteligência. É um outro vetor. Porque o camarada tem um conhecimento técnico profundo, tem uma capacidade analítica importante, compreende o mercado, estuda muito e tal. Então tem a coração, tem a inteligência, tem a coragem. Coragem, coragem. Ele tem tolerância para o risco, ele toma decisão mesmo quando ele está vendo que o cenário é difícil, tem disposição para perder. E tem um outro elemento, um outro vetor importante, que é sorte. Sorte. Sorte. Você tem que estar no lugar certo, na hora certa. Então, ninguém é só uma coisa. Ninguém é só uma coisa. Não dá para você... Ah, eu sou só coração. Não vai. Eu sou só inteligência. Não vai. Sou só... Então, tem uma mistura. Mas a publicação, nesse estudo publicado na Harvard Business Review, 65% dos empresários do mundo que foram entrevistados, eles são dominantes em coração. Então, o que move a maior força, o maior vetor é visão, paixão, é ficar no negócio, insistir, porque é aquilo mesmo e tal. Então, isso é muito importante. 65, isso é a força dominante. 20% é a força dominante, é a inteligência. Não significa que o cara do coração não é inteligente, não, mas é que esse é o cara mais racional, aquilo que eu falei, conhecimento técnico profundo, capacidade analítica, talvez é 20%. 10% é o corajoso, não quer saber, vamos, vamos. E 5% você encontrou o verdadeiro domínio na sorte. Ninguém, como eu falei, é um tipo só. O Musk, ele é uma mistura de coração, muita coisa do coração, essa coisa de paixão, visão, eu vou fazer, é o carro elétrico, eu vou mandar foguete que volta e tal. Inteligente, extremamente inteligente, corajoso, também corajoso, e tem uma sorte dos diabos. É impressionante, ele tem tudo, tem uma sorte dos diabos, nós vamos ver aqui. Aí teve um outro estudo, que foi feito pela Escola de Negócios do MIT, dos Estados Unidos. E aí é interessante, disseram assim, as empresas mais bem-sucedidas, as mais longevas, as que vão ter mais sucesso, elas trabalham com três tipos de líderes. Mas os três, tá? Os três, não é um ou outro, as que mais... Não significa que se não tiver os três, não vai. Mas quanto mais você puder reunir esses três talentos, melhor. Então, obviamente... Esses talentos não vão estar numa mesma pessoa, vão estar num grupo. Um é o cara que é um empreendedor, é o Musk, é um empreendedor. Ele tem uma ideia, ele quer fazer, ele questiona, ele recusa a ideia. Olha, a gente faz assim, não tem faz assim, vai ser do meu jeito. Só que é um problema, é que ele é tão determinado que as ideias dele são tão fixas que cria o caos, cria o caos. O camarada é um empreendedor cheio de força e tal, mas ele é meio... destruidor do negócio. O Jobs era isso. O Jobs era isso. O Steve Jobs era isso. Ele tinha ideia, ele ia. Ele era insuportável. Insuportável. A biografia do Walter Isaacson sobre o Steve Jobs mostra isso com uma clareza extraordinária. Ele era chato. Ele foi expulso da empresa dele. Vai embora. Depois chamaram de volta, porque começou a faltar essa força. Mas esse é o Jobs. Aí tem o cara que é o facilitador. Facilitador é o sujeito que ele ajusta as coisas, remove os obstáculos, coordena, faz sentar, vamos resolver, protege o empreendedor. Calma, o cara é bacana, tenha paciência, fala a linguagem da organização. Mas ele não produz nada, não é que não produz, ele não gera, ele é um camarada que... harmoniza o ambiente. Tem que ter esse cara. Aí tem o que eles chamam de arquiteto. Esse arquiteto, ele quer montar as estruturas, as caixinhas. Você faz isso, eu faço aquilo. Ele não é um facilitador no sentido de que ele não quer, não é harmonia, ele quer organizar. Então, as empresas mais bem-sucedidas têm os três. O Musk não tem esse negócio do facilitador, não tem essa história do arquiteto. O negócio dele é empreender. Então, só dá pau. Tudo nele dá confusão. Então ele montou uma empresa de inteligência artificial chamada XAI. Todos os 11 cofundadores dele foram embora. Eles não aguentaram o cara. Ele é insuportável. Ele é insuportável. Olha que coisa interessante. Aí ele montou a Tesla e era o tempo inteiro, conflito com o conselho de administração. Porque é do meu jeito, vai ser, eu sou acionista, eu vou e tal. Ele montou a OpenAI e saiu. Porque ela deu briga. E aí ele brigou com o Sam Altman. Teve uma guerra na justiça, até outro dia a gente estava noticiando. Foi uma briga. É tudo na briga dele. SpaceX também é briga. Tudo nele é briga. O Isaacson, que fez a biografia do Jobs, também fez a biografia... Aliás, do Leonardo da Vinci, do Franklin, do Benjamin Franklin, fez também do Elon Musk. Entrevistou 129 pessoas. E ficou 40 horas com o Musk. 40 horas com o Musk. O livro é um pouco criticado. Se você ler o livro, você vai admitir que a crítica é válida. Parece que ele comprou o Musk, sabe assim? Ele assumiu que a visão do Musk era a visão mais adequada para fazer um livro sobre o Musk. Então ele não fez um livro sobre o Musk, ele fez um livro comentado meio que do Musk. É diferente do livro do Jobs, é um pouco diferente do livro do Jobs. Mas o fato é que fica claro lá esse perfil empreendedor e meio confuso e tal. É que ele, no livro ele é um pouco tolerante nessa interpretação. Mas... é isso, o Jobs é isso. Ele, como eu falei. Agora, olha que interessante. O Elon Musk, Eu falei que ele é coração, visão, que ele é empreendedor, mas que ele não é um facilitador, tal. Mas ele tem um troço de uma formação que é assombrosa. Ela é muito diferente. Por exemplo, o Jobs, ele não tinha formação técnica. Ele não sabia programar. Sabia. Ele não tinha a menor ideia. Ele tinha um cara, que era o sócio dele, o Wozniak, que era engenheiro. É o cara que fazia as coisas. Ele era um designer, ele era um visionário. Mas ele não entendia. Ele não podia chegar e sentar no computador e fazer. O Gates era um programador importante, mas ele não tinha conhecimento de física, não conhecia engenharia de hardware. O doido do Elon Musk, quando eles estavam desenvolvendo o motor de um foguete dele, ele revisava os códigos e as equações. Ele revisava. Então, ele tem um conhecimento que é um absurdo, que faz dele empreendedor, mas faz dele também um técnico de conhecimento raro. E aí entra o troço que eu falei da sorte. Eu listei aqui a lista de sortes que esse homem deu. Realmente, gente, é impressionante. É impressionante. Ele é abençoado. Abençoado. Teve uma vida difícil. Teve um pai complicado. A história, isso sim, no livro do Isaacson, você vê com muita clareza. É um sobrevivente emocional. Mas ele monta um guia de cidades, que é o Zip 2, e era no momento exato que os jornais estavam se digitalizando. Aí a Compaq compra a Zip 2 por 307 milhões de dólares. Ele montou do nada, ele não tinha nada, economias. Montou um negócio, sentaram lá, fizeram um negócio de uns mapas, uns diretórios de negócio, um negócio bem... não é tosco, né? É criativo, mas... E aí a Compaq comprou antes da Nasdaq começar a cair. Isso foi em 99. Se ela esperasse 6 meses, não é que ela ia pagar 300 milhões de dólares. Teria pago 100 milhões de dólares, 80 milhões de dólares. Se ela esperasse um pouquinho mais ainda, em vez de 6 meses, esperasse um ano, a Zip 2 teria falido. Falido, quer dizer, o negócio chegou no momento certo. Aí ele pega a parte dele, que era 22 milhões de dólares, desse total aí de 300, e põe 12 num banco digital. 12 milhões de dólares num banco digital. Para você fazer transferência de dinheiro pela internet e tal. E tinha um monte de empresa que fazia isso, mas ele criou. E começou um processo de consolidação. De repente a empresa faz uma fusão com uma outra, vira PayPal e tal, aí o eBay compra a PayPal por 1,5 bilhão de dólares. Então o cara sai de 307 milhões de dólares, para ele foi 22, aí ele vende o PayPal por 1,5 bilhão de dólares, isso e recebe 176 milhões de dólares. Mas olha que coisa fantástica. Então ele sai de 22 milhões de dólares em 99... Em 2002 ele tinha 176 milhões de dólares. É fantástico. Sorte, sorte. Se o eBay esperasse 6 meses, a PayPal teria quebrado, porque ela estava queimando dinheiro, queimando dinheiro, queimando dinheiro. Deu sorte. Aí ele pega e investe em 2004 6 milhões de dólares na Tesla. Era uma startupzinha. Carro elétrico era uma piada em 2004. Hoje tem gente que critica carro elétrico. A gente tem desafios brutais do carro elétrico. Não que ele não seja uma tecnologia incorporada, mas tem um monte de carro elétrico por aí. Mas a gente ainda tem um monte de discussão. Não é uma unanimidade. Mas aquilo era piada. Bateria era cara. Gasolina era barata. Ninguém queria carro elétrico. Aí ele construiu um carro caro. Custava 100 mil dólares. Tal do Roadster. Aí... 2008, 4 anos depois, estava falindo a tal Tesla. Estava quebrando. Ele tinha dinheiro para 3 meses. Ele ia perder tudo. Aí o governo Obama... Olha isso, gente, se não tem a ver com sorte. O governo Obama, não porque ele conhecesse o Musk, não era nada disso. Ele começou a perceber que tinha que fazer um investimento em energia renovável. Porque o mundo foi para esse negócio de energia renovável. Aí ele resolveu aportar... dinheiro e energia renovável. Foi lá, o Departamento de Energia dos Estados Unidos aprovou um empréstimo de quase 500 milhões de dólares para a Tesla e outras empresas, naturalmente, era 7 vezes o tamanho da Tesla naquele momento. Então, a Tesla iria falir, Musk iria perder tudo. Aí apareceu. E mais, além disso, para vender o Tesla, tinha um crédito fiscal de $7,500 do governo. Então o carro dele ficou competitivo, porque tinha um crédito, um subsídio. Hoje ele questiona um monte de subsídio e tal, mas ele é o rei do subsídio. Rei. E mais, as empresas precisavam de créditos de carbono e tal, por causa de emissão. Então a Fiat pagou $2 bilhões para a Tesla para pegar os créditos da Tesla para ela. Não por carro, por crédito. Bom, aí ele pega o lucro da Tesla, né? Pega o dinheiro que ele tinha e tal, e funda. Não foi, foi simultâneo. Funda. Ainda tinha Tesla ali no começo. Funda a SpaceX. Eu falei aqui que os foguetes custavam uma bica para decolar. Tinha lançamento que custava $1 bilhão e acabava, jogava no lixo e tal. Ele conseguiu reduzir o custo dos lançamentos. Mas ele foi fazer o primeiro lançamento, que foi o Falcon 1, cujas contas ele revisou. O foguete falhou o lançamento em 2006. Fez o segundo lançamento, falhou o segundo lançamento. Fez o terceiro lançamento, falhou o terceiro lançamento. Aí a SpaceX tinha dinheiro para 5 lançamentos mais. 5. Aliás, tinha para 5. 3 falharam. Ele tinha dinheiro para 2 lançamentos, você entendeu? A Tesla tinha dinheiro para 3 meses. Volta no tempo. Tudo nele foi batendo no limite. Nessa hora, a NASA contrata a SpaceX para fazer voos de carga, para carregar a estação espacial, não sei o que, dá $1,6 bilhão pro cara. Isso salvou a SpaceX. E aí, claro, depois os foguetes começaram a funcionar. Então, esse cara, ele tem uma sorte naquela classificação que eu falei da Harvard Business Review, que ele é uma figura de coração e o caramba. Mas, pô, olha a sorte dele. Olha a sorte dele. Não dá para atribuir a sorte, porque ele tava fazendo as coisas certas, ele não tava fazendo coisas, né? Ele não tava vendendo sanduíche enquanto as pessoas estavam fazendo isso aqui. Ele estava nessa indústria. Mas vendeu a Zip 2 antes da bolha, vendeu a PayPal antes da bolha, teve a Tesla salva pelo governo Obama, a SpaceX foi contratada pela NASA e agora ele abre, faz o IPO da SpaceX num momento de otimismo também. Porque a SpaceX, pelo cálculo que havia do mercado antes, há um tempinho, ela valia $180 bilhões. Esse era o valor da SpaceX. E ela vale agora 1,7. E o quebrado, que o quebrado é 50, 70 milhões de dólares. Então é uma coisa incrível o que a gente está vendo, né? É um sujeito que é extremamente inteligente, profundamente polêmico. Essa história do empreendedor é uma forma de você esconder quase um maníaco, né? E que cria um ambiente hostil. Mas a pergunta é, que eu queria deixar, você acha que o mundo é um lugar melhor ou pior com um cara como Elon Musk, né? Aí tem gente que tem ódio do Elon Musk, mas são as mesmas pessoas que têm raiva das redes sociais por causa da polarização, que têm raiva da internet por causa da desinformação, mas que poderiam ter raiva dos automóveis por causa dos acidentes, poderiam ter raiva do avião por causa da guerra, poderiam ter raiva da energia nuclear por causa da bomba também. Agora, você pega o lado negativo das coisas, mas nenhuma invenção, nenhum achado, nenhuma contribuição científica, nenhum avanço tecnológico é só uma coisa ou só a outra. Quer dizer, a internet é a informação, a rede social é a integração, né? Não há dúvida que energia nuclear é energia limpa. Não há dúvida. O mundo hoje está fazendo investimento em energia nuclear para a geração de energia com baixo nível de resíduo. Só que tem o outro lado disso. Toda tecnologia tem um subproduto que pode ser bom, pode ser ruim. Você não teria. A Segunda Guerra, você pega os bombardeios, a destruição das grandes cidades, é resultado do trabalho do Santos Dumont, dos irmãos Wright. Sem eles não teria bombardeio, né? Mas então a gente vai ser contra agora o avião, né? Então a gente vai ter uma opinião sobre o Musk, assim, né? Isso aí é um idiota. Ele tá falando que vai botar 1 milhão de pessoas em Marte. Ele tá falando um monte de coisa, tudo parece loucura, mas também parecia loucura o carro elétrico. Então, o duro é que vem num pacote que ele não é o Tony Ramos, né? Simpático, bacana, que fala daquele jeito, olha, vou dizer para você. Ele não é assim, ele é insuportável. O Trump não aguentou ele. Quer dizer, o Trump não aguentou ele. E o Trump ficou vendo, deu um poder para ele, ele fez umas bagunças no governo americano, começou a fazer, vocês viram, todo mundo acompanhou. O cara foi demitido, porque ele achava que ele era mais bacana que o Trump. Ele aparecia com o filho nas costas, do lado do presidente. O filho questionando o Trump, se o Trump mandava no pai dele. Hein?
1: Ele chegou a mandar o filho do Musk, mandou o Trump calar a boca.
0: Mandou o Trump calar a boca. Aí o Trump, meu, gente, tu tem limite na vida. Você sai daqui com seus trilhões, seu trilhão, seu, né? Mas não dá. Então ele é insuportável. Mas ele é fascinante ao mesmo tempo. É fascinante. Como todos os caras extraordinários. São fascinantes. São caras completamente fora da curva. E eles vão ser analisados com uma frieza quando passarem para outra dimensão e não voltarem mais daqui 100 anos, 80 anos, sei lá. Aí as pessoas vão olhar para trás e vão botar ele numa categoria um pouco mais nobre. Porque todo mundo de perto, se você pegar o que se falava do Lincoln quando o Lincoln era vivo e o que se fala do Lincoln hoje, né? Tem um livro que traz a biografia do Lincoln descrita por seus inimigos, é inacreditável. Você fala, pelo amor de Deus, cara. Então, isso é muito interessante, como esses personagens, ele está aqui, eles estão aqui agora, você pode tocar, você sabe se a pele dele está com 36.4, né? Você sabe se o cabelo dele está torto, o Trump com aquela coisa amarela. Mas lá, no tempo, lá na frente você vai fazer uma análise mais fria. E esse cara é um personagem que já entrou para a história de qualquer do conhecimento físico, científico, econômico, financeiro. Ele não é. Eu falei que ele é tipo Rockefeller. O Rockefeller era um financista que juntava as coisas, né? Não era um criador. Ele é isso, mas ele é um criador. Então, é uma história muito interessante que hoje teve um salto importante com a abertura de capital. Queria falar um pouco deste personagem e deixar essa classificação, né, dos empreendedores, que vale para você, né? Conhecer a história desses caras que chegaram lá, né, ou que estão lá no topo, vale a pena, porque independente do lugar aonde você pode chegar, não importa, você tem que ter um propósito, você tem que ter uma preparação, você tem que ter uma organização para que você possa ser o mais perto da sua perfeição possível, da sua excelência máxima. E a sua excelência é onde você pode chegar. E esse cara, acho que chegou num lugar impressionante. Eu não sei se você concorda ou discorda. Essa é a opinião que eu tenho sobre o assunto.
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0: Estamos ouvindo Anitta.
1: Anitta.
0: Por quê?
2: Sofisticada essa música, hein? Gostei.
0: Porque o assunto é Copa do Mundo. E o que que tem a ver? Hoje tem mais duas festas. Ontem tivemos uma celebração de abertura no México, lembrando que a Copa do Mundo ocorre em três países. E hoje teremos também celebrações no Canadá e nos Estados Unidos. 16h, a seleção canadense enfrenta a Bósnia e Herzegovina em Toronto pelo Grupo B. Antes do jogo, tem apresentação de artistas como Alanis Morissette e Michael Bublé. À noite, tem a primeira partida do Grupo D entre Estados Unidos e Paraguai em Los Angeles. A Larissa fala que em tudo eu tento colocar o Palmeiras. Então já tô adiantando aqui que será 1-0 pro Paraguai, gol de Gustavo Gomes, o maior zagueiro da história do Palmeiras. Fato é que o show de abertura... Me cobrem amanhã. O show de abertura antes do jogo vai ficar por conta das cantoras Katy Perry e Anitta, que a gente tá ouvindo agora. Ontem, pelo Grupo A, o México derrotou a África do Sul por 2-0, já a Coreia do Sul ganhou da República Tcheca por 2-1.
1: E tá chegando aquele momento que a gente tanto espera. Amanhã é a vez do Brasil de estrear rumo ao Hexa. Será que vem dessa vez? Ó, eu já tô de verde, tô fazendo a minha parte de torcida.
2: Pelo Neymar, né?
1: É, não é porque a gente não gosta do piloto que a gente tem que torcer pro avião cair, né? Aquela máxima.
0: Oh, olha, essa foi o raciocínio rápido, tá correto.
2: Correto
0: não
2: e rápido.
0: Dá, não dá pra negar, não aqui dá pra discordar.
2: Você não pode bobear. Bobeou, você leva um
0: risco, dançou.
1: Bom, eu podia emendar mais uma, mas vou guardar pra depois.
2: Ah, então, você não quer, você tá querendo economizar? Pode vir.
1: Não fuja da raia, siga com a Biscaia.
0: Caramba. Essa dava pra ter pulado, hein?
1: Essa dava, né?
0: Pra ter pulado, hein?
1: Não fui eu que criei, essa vem de alguns biscaios atrás. Mas tudo bem, gente. Chega de piadoca, vamos falar de Hexa. Será que vem? Será que não vem? Quem tá acompanhando cada passo da seleção brasileira é a nossa Aline Fanelli. Fala, Aline, boa tarde pra você.
3: Oi, dudes, boa tarde pra você, pra quem tá acompanhando a gente na Band News FM. Eu espero que sim, né, respondendo essa sua pergunta, na cobertura da seleção brasileira, que a gente chegue até a final e conquiste mais uma estrela pra nossa camisa. Eu tô no centro de treinamento, no Columbia Park. Neste momento, o Brasil tá treinando e olha, tá calor, tá? Tem um sol pra cada um, temperatura na casa dos 30 graus, então tá bem quente essa última atividade do técnico Ancelotti antes da grande estreia da seleção brasileira contra Marrocos. Então, depois desse ensaio, ó, acabou, já chegou a hora. E a gente falava aqui nos últimos dias sobre escalação, que vocês gostam sempre de procurar saber se eu sei o time, se eu não sei o time. O fato é que ele treinou com um provável time titular nos dois últimos dias, o mesmo. Depois a gente vai buscar informações dessa atividade de hoje para ver se foi isso mesmo, se ele vai falar alguma coisa pra gente na entrevista coletiva, porque vocês sabem que às vezes ele gosta de não falar, né, o Ancelotti. A gente tem comentado sobre isso durante a semana. E a entrevista coletiva vai ser às 5h15 da tarde do horário de Brasília, 4h15 aqui pra gente. Não só do Ancelotti, mas o Vini Júnior vai estar junto desta entrevista que vai ser realizada no estádio. Aí a gente vai lá pra outra parte da cidade, mais ou menos um trajeto de 50 minutos, uma hora, dependendo do trânsito, para acompanhar essa entrevista oficial. A provável escalação: com Alisson, Danilo, Marquinhos, Gabriel Magalhães, Alexandro, Casemiro, Bruno Guimarães, Paquetá, Rafinha, Matheus Cunha e Vinícius Júnior. E olha, cada dia mais, né, que essa estreia se aproxima, a gente tem muita gente. Eu vou mostrar pra vocês como é que tá a sala de imprensa neste momento, que a gente não pode ficar lá fora, né? Mas aí eu vou dar uma girada aqui pra mostrar pra vocês a quantidade de jornalistas na sala de imprensa. E olha que alguns já foram embora, né? Porque como não pode ficar no treino, alguns já aproveitam e vão embora, mas muita gente ainda trabalhando daqui. E como hoje é uma atividade meio que oficial da FIFA, né, o que a gente chama de MD-1, que é o dia do jogo menos um, tem muita gente da FIFA que eles disseram: olha, com toda certeza, a seleção que mais tem gente na cobertura é a seleção brasileira. Também não é pra menos, né, gente? 5 estrelas, é isso. E olha que o Neymar não foi nem pro campo ainda. Imagina quando ele começar a ir pro campo. Aí o negócio vai aumentar ainda mais.
1: Ô, Aline, quero descrever pro pessoal que tá acompanhando a gente pelo rádio, que não tá vendo a live. A Aline virou a câmera pra gente e mostrou duas fileiras gigantescas de mesas ali, com jornalistas dos dois lados.
4: Três
1: fileiras gigantescas, então, jornalistas pra todos os lados. Muita gente, como a Aline destacou, parece que das seleções, a brasileira é uma das mais disputadas, mais concorridas. Aline, queria ouvir de você, a gente fala muito sobre a presença das mulheres na cobertura esportiva. Inclusive, você vem se destacando nisso. Muitas mulheres por aí também ou mais homens nessa cobertura?
3: Ah, Lari, a proporção ela continua sendo diferente, né? Não, acaba não tendo como, mas tem muitas mulheres sim na cobertura. Cada vez mais, aliás, desta vez eu consigo ver mais mulheres do que na cobertura da Copa do Mundo do Catar, por exemplo. E muitas possibilidades de trabalho, né? Então, quanto mais empresas abrem essas possibilidades, mais mulheres a gente vê na cobertura. Mas é claro que na proporção ainda é uma quantidade enorme de jornalistas homens.
0: Maravilha, Aline Fanelli continua na cola da seleção brasileira. Ontem já nos antecipou a escalação. Se o Ancelotti mandar um time diferente, o errado vai estar ele. Eu confio na Aline. Ela volta a qualquer momento com mais no Brasil. Valeu, Aline.
3: Combinado, até mais, gente.
0: Nos outros destaques desta sexta-feira, a Justiça da Itália publica a decisão que anulou a extradição da ex-deputada federal Carla Zambelli, do PL de São Paulo. Quem tem os detalhes é o Márcio Rocha.
5: A Corte Suprema de Cassação da Itália divulgou os motivos que levaram à decisão de anular a extradição da ex-deputada Carla Zambelli. O tribunal afirmou que identificou diversos elementos capazes de gerar dúvidas sobre a imparcialidade objetiva do Supremo Tribunal Federal, que condenou a ex-parlamentar. Segundo os magistrados, o ministro Alexandre de Moraes acumulou diferentes funções, atuando como julgador e como pessoa considerada prejudicada por um dos crimes atribuídos à deputada. Zambelli foi condenada a 10 anos de prisão em regime fechado por contratar o hacker Walter Delgatti para invadir os sistemas do Poder Judiciário e incluir documentos falsos.
1: A Polícia Federal quer buscar recursos do dono do Banco Master, do Daniel Vorcaro, no exterior do país. Quem conta é o Afonso Marangoni.
6: A Polícia Federal deve pedir a inclusão do dono do Banco Master, Daniel Vorcaro, na lista de difusão prateada da Interpol. A PF apenas aguarda que a segunda proposta de delação dele seja formalmente recusada pela Procuradoria-Geral da República. A apuração é do jornalista Caian Messina, da Band. A expectativa é que, com a medida, o patrimônio de Vorcaro em fundos no exterior e em bens não possa ser movimentado. Trata-se de uma maneira de tentar reaver o máximo possível de recursos.
0: Um nevoeiro causa transtornos no principal aeroporto de Minas Gerais. Fala mais, Daniel Martins.
7: 24 voos dentre chegadas e partidas precisam ser cancelados nesta manhã no Aeroporto Internacional de Belo Horizonte, em Confins, devido ao nevoeiro. Segundo a BH Airport, operadora do local, as operações ficaram suspensas entre as 4h56 e 9h04 da manhã desta sexta-feira. Ao todo, foram 16 chegadas canceladas, vindas de Salvador, Recife, Uberlândia, Curitiba, Vitória, Montes Claros, Guarulhos, Goiânia, Congonhas, Porto Seguro, Ipatinga e Galeão. E 8 partidas para Vitória, Porto Seguro, Congonhas, Curitiba, Salvador e Ipatinga. De acordo com a BH Airport, os terminais já funcionam normalmente no momento.
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1: Seu caminho.
2: Agora meio-dia e 38, ontem pra ir embora, peguei um trânsito infernal.
1: Nossa, tava pesado ontem.
2: Não sei se por causa da chuva,
1: ou
2: se o pessoal...
1: Ou quinta-feira, ou sei lá o que aconteceu.
2: O pessoal eventualmente foi ver jogo e deixou pra ir embora mais tarde. Hoje não tinha ninguém. No meu caminho
1: Nossa,
2: não tinha ninguém.
1: Hoje na vinda, eu vim muito rápido pra cá.
2: Não
1: eu
2: tinha
1: saio
2: ninguém.
1: De casa ali por volta das 6h20, no máximo estourando 6h30 da manhã. Falei, nossa, acho que eu vou me atrasar. Cheguei aqui com 10 minutos de folga.
2: Espero,
1: muito tranquilo.
2: Espero que a turma do home office tenha trabalhado presencialmente ontem, para todo mundo descansar hoje, já pensando na Copa, e que o trânsito na volta esteja tranquilo, e esteja tranquilo também para quem tá rodando agora em São Paulo. Tá ou não tá? Débora Mendonça, boa tarde.
3: Oi, Ferrete, Larissa, Eneg, a todos, uma ótima tarde. Trânsito congestionado na Radial Leste, sentido bairro, porque tem um elétrico quebrado metros antes da estação Belém do metrô e nos 100 metros seguintes tem manutenção de rede elétrica, também faixa direita bloqueada. Então, do viaduto Bresser até o Belém, tudo bem ruim agora. O motorista pode seguir por alternativas como a Rua dos Trilhos, agora boa para cortar caminho. 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
1: Semáforos? Nem sinal. Mensagem do nosso ouvinte, o Cauê, Avenida Tancredo Neves com a Vergueiro, o semáforo tá quebrado, tá o maior trânsito por lá. Alô, CT, Tancredo Neves com a Vergueiro, semáforo tá quebrado por lá. Deixa eu aproveitar rapidinho mais algumas participações de trânsito que estão chegando. Nosso ouvinte, o Nelson, manda pra cá, tem um carro quebrado dentro do túnel da Rebouças, não sou eu que tô puxando o assunto. Foi o Nelson ainda escreveu assim, ó, tá causando lá dentro. Quem mais tem de mensagem? 9 de julho com trânsito ruim, diz a Denise por aqui.
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9: A Copa do Mundo de 2026 será disputada no México, Canadá e Estados Unidos. Marca um recorde de representantes do Palmeiras em uma única edição do torneio. Verdão teve 7 jogadores estrangeiros convocados para defender suas seleções nacionais. Paraguai contará com 3 jogadores: o zagueiro Gustavo Gomes, o meio-campista Maurício, o atacante Sousa. Uruguai terá o lateral Piquerez e o volante Emiliano Martínez. Flaco Lopes defenderá a Argentina e John Arias vai jogar pela Colômbia. Além dos 7 atletas do elenco principal, Palmeiras terá 2 jogadores formados nas categorias de base do clube, o volante Danilo e o atacante Hendrick, que foram convocados pelo técnico Ancelotti para disputar a Copa. Palmeiras é o terceiro clube que mais cedeu jogadores para as Copas do Mundo. Foram 39. São Paulo lidera o ranking com 54. Flamengo é o segundo clube com 50, ao lado do Botafogo. O Vasco é o quarto clube com 38 e o Fluminense é o quinto com 33 jogadores. Dito tudo isso, eu diria, eu quero é mais.
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1: Meio-dia, 44 minutos, testaram negativo para a ingestão de bebida alcoólica aqueles dois caminhoneiros envolvidos em um racha que causou um acidente envolvendo 8 veículos na Ponte Aricanduva, na Zona Leste de São Paulo. Esse caso aconteceu na noite de ontem e, para o BPTRAN, os caminhoneiros relataram que trabalham no mesmo lugar e estavam disputando racha ali em forma de corrida para ver quem que chegaria primeiro quando causaram essas batidas. Os dois motoristas trabalham na mesma empresa, pelo menos 4 pessoas ficaram feridas, entre elas um bebê de 4 meses de idade. Entre as outras vítimas feridas, 2 mulheres e 1 homem, todos encaminhados para o hospital, e tem o quadro de saúde considerado estável. E aí a gente noticiou isso mais cedo, e alguns ouvintes escreveram falando que racha em trecho urbano não é tão incomum assim. Agora, racha de caminhão parece, pelo que os ouvintes falaram, que acontece bastante na rodovia Raposo Tavares durante a madrugada. Alguns ouvintes escreveram para cá mais cedo. Se você ouvinte passa por ali, já viu racha de caminhão nesse trecho ou em algum outro, manda para cá. A gente está reunindo alguns depoimentos sobre o nosso WhatsApp, é o nosso 999-592-100.
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3: Eu sou o Sérgio Waibe e está começando agora o Minuto do Empreendedor, apresentado pelo banco BTG Pactual Empresas, que tem entre os seus propósitos ajudar você, empresário e empreendedor, a alcançar o sucesso. Comigo, André Guilmon, CEO da Brasil Agro. André, quais valores e atributos você recomenda aos jovens empresários e empreendedores para que eles alcancem o sucesso?
4: Tem que começar com uma pitada muito grande de resiliência e humildade. Essa abnegação pela resiliência e pela humildade faz você aprender, faz você se desenvolver. Então é por aí que vocês têm que começar, com resiliência, com humildade de saber dizer, eu não sei, quero aprender e quero me desenvolver. É a fórmula do sucesso.
3: Fórmula que permitiu o sucesso do André Guilmon. Presente aqui no Minuto do Empreendedor, apresentado pelo BTG Pactual Empresas.

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0: Agora, 12:48, a gente fala de economia aqui no Band News no meio do dia, porque, segundo o IBGE, os preços dos combustíveis ajudaram a segurar a inflação de maio. Os dados oficiais foram divulgados agora há pouquinho e o Daniel Henrique está ao vivo com a gente, tem os detalhes. Boa tarde, Daniel.
1: Tudo bem, pessoal? Boa tarde para vocês, também para quem nos acompanha. A inflação do país ficando em 0,58% em maio desse ano, resultado abaixo da taxa que foi registrada em abril, que ficou em 0,67%. No ano, o índice de preços ao consumidor amplo acumulando alta agora de 3,20%, dados que foram divulgados pelo IBGE hoje. O resultado desse mês teve influência principalmente por conta do grupo de alimentação e bebidas, que variou 1,33%, e aí as altas nos preços da batata inglesa, por exemplo, de 44,69%, do tomate de 20,62% e da cebola de 16,8% contribuíram para esse resultado. Eu conversei com a autônoma Andressa Barenco, ela se surpreendeu aí no mercado aqui no Rio de Janeiro nesse último mês e ainda aponta outros alimentos que também tiveram aumento nesse período. Vamos ouvir.
2: Um aumento considerável em alimentos que a gente costumava comprar a um preço super acessível. O brasileiro sempre soube que batata e cenoura era uma coisa que a gente podia comprar com tranquilidade. Agora não. Agora R$13 o quilo da cenoura, R$14 o quilo da cenoura, batata R$9,90, R$10,90 e tomate nem se fala, né? Tomate tá quase R$20 o quilo. Um absurdo. Detalhe que são alimentos importantes, né? Pra gente, pro brasileiro. Alimentos saudáveis, que faz parte da nossa alimentação aqui, é o básico, né?
1: Em seguida, também impactando esse resultado da inflação no mês, aparece o grupo de habitação com variação de 1,22%. E aí o gerente do IPCA, o Fernando Gonçalves, aponta o reajuste na energia elétrica residencial com influência nesse resultado.
3: A alta de 1,22% no grupo habitação teve influência no subsídio em energia elétrica residencial, que subiu 3,67%, e foi o principal impacto individual no resultado do mês, com 0,15 ponto percentual. Em maio, além da incorporação de reajustes tarifários de concessionárias de algumas áreas do índice, estava vigente a bandeira tarifária amarela, com acréscimo na conta de luz de R$1,885 a cada 5 kWh consumidos.
1: Ainda entre os grupos que apresentaram aceleração estão saúde, cuidados pessoais, vestuário, despesas pessoais, comunicação e artigos de residência. O grupo de transportes foi o único que apresentou taxa negativa em maio, desacelerando 0,46% com influência na queda de 1,95% nos combustíveis. Por último, o grupo educação foi o único que não apresentou também variação nesse mês de maio, inflação do país fechando em 0,58%. Volto com vocês.
0: Valeu, Daniel Henrique. Obrigado pelas informações. Bom trabalho para você aí no Rio de Janeiro. Agora, 12:51.
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0: Agora, meio-dia 53, vamos falar de festa junina?
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2: Opa!
0: Vamos gosta, Oeneg? Você também fica ali querendo pé de moleque,
2: paçoca? Nossa, mas eu já tô pensando nisso. Já esqueci até a Copa.
3: Ano passado, teve um certo apresentador do Band News no meio do dia que veio temático de todo festa junina.
0: Ah, é?
2: Todo ano.
0: Chapeuzinho, chapéu, camisa xadrez.
3: Xadrez e, ó, pinta o barba pintada.
0: Tá pintar, brincando? Não, isso é verdade?
2: Sim.
3: Isso é verdade.
2: E faço o programa, o meu comentário de abertura, em forma de quadrilha.
0: E qual dia de junho será em 2026?
3: É sério?
2: Só você resgatar. Hein?
0: Em qual dia de junho, em 2026, a gente vai ter esse prazer?
2: Dia quando São é o dia João? De São João?
0: Dia 24, né?
2: Então é dia 24.
0: É, vamos ver se cai dia da semana.
2: Se cair durante o final de semana, não dá. Mas se vamos você ver, resgatar não, na
0: cai
2: memória,
0: numa quarta-feira.
2: Cai numa?
0: Quarta-feira.
2: Então é dia 24.
0: Maravilha. Tudo isso porque as festas juninas temáticas já estão rolando e na cidade de São Paulo, alguns eventos vão além da tradição. O Matheus Jung está numa grande fase,
3: Jung
0: coordena
3: tá
0: aqui o nosso programa, produz.
3: Resolve nossa vida. A gente
0: pois
3: fala
0: é.
3: Que sem o Matheus não tem jornal.
0: E além de tudo, ele vai falar sobre festas juninas que têm características bem específicas. Fala aí, Matheus.
4: Pensa rápido. Se eu te perguntar o que não pode faltar em uma festa junina, o que vem à sua mente? Quadrilhas, comidas típicas, trajes caipiras? Mas e se eu te disser que existem arraiás com diferentes temas em São Paulo? Começando pela Vegnice, considerada a maior festa junina vegana do Brasil, que acontece na região da Liberdade durante os domingos de junho. A Gopi Priscila, que é fundadora e produtora do evento, explica que a festa vai muito além das comidas.
5: Temos também setor de bazar com diversos expositores com produtos não alimentícios, como cosméticos veganos naturais, calçados, moda sustentável, bijuterias e produtos diversos para casa.
6: Todo mundo sambando, todo mundo sambando!
4: E que tal trocar o pátio da quermesse por uma pista de dança com piscina liberada? É o que oferece o Arraiá da Loading, considerado o maior São João LGBTQIA+, da Zona Leste, que acontece em Itaquera. O Clebson Caiado, responsável pela organização do evento, conta como surgiu a festa.
7: A Loading é um grupo que ela nasceu na junção de dois grupos de amigos, vamos dizer assim, tá? Foram quatro pessoas, mas é uma festa que, assim, para todos os públicos, maior de idade, tá? Homem, mulher, gay, lésbica, trans, todos os públicos. A gente não tem distinção lá de gênero, de pessoas, de raça, de cor. Então é uma festa onde todos são bem-vindos.
4: Agora, se você quer fugir do cardápio tradicional, o Brás recebe a festa de São Vito. Esqueça a paçoca. Lá o São João é comemorado com fogaça e massas italianas legítimas. E aí, curtiu? Opção não falta para você tirar a camisa xadrez do armário e curtir um São João fora do

0: Confesso que a festa vegana me pegou.
1: É, a festa vegana apesar não é meu tipo de festa.
0: É porque aí não pode o leite também, né? Paçoca, nossa, acho que é vai leite. Eu como paçoca, mais os doces, sei, mas eu acho que eu não...
1: Uma canjica, uma coisa assim.
0: Mas, enfim, pra quem é e a gente respeita, pegou porque eu falo que é uma curiosidade, uma coisa que nunca tinha passado
1: diferente,
0: pela minha cabeça.
1: Diferente.
0: Mas São Paulo
1: mas
0: tem de tudo isso.
1: Né? Isso é
0: exatamente.
1: São Paulo.
0: São Paulo, muita gente provavelmente fora de São Paulo gostaria de ter acesso e não tem. Se você é, tá aí uma opção. Belo trabalho do nosso Matheus, viu?
1: Tudo bem, Matheus.
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0: Agora 12:58.

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0: Bom.
1: Não tem nem o que falar.
0: Pode faturar. Vai, fatura.
2: Uma da tarde. Um
0: Olha,
2: ponto.
0: E quer seguir, tipo assim, vamos, é normal que eu sempre faço todos os dias.
2: Não, às vezes não dá. Confesso que uma vez ou outra não dá certo.
0: É, uma vez e outra.
1: Umas vezes e outras.
0: É, todas.
2: Mas hoje você sabe brilhou. Que tem, em Copa do Mundo a gente vai ver muito isso, né? Tem jogador que reage melhor quando tá sob pressão. Tem jogador de jogo grande. Tem jogador que... Como a Larissa disse que eu sempre gosto de colocar o Palmeiras no meio. O Palmeiras teve um meio campista. O Alex, na conquista da Libertadores de 99, o maior injustiçado da história do futebol brasileiro, porque o Filipão não levou ele pra Copa de 2002... O Alex só jogava jogo grande, então tem jogador que é assim.
0: Entendi.
2: Jogo grande, ele reage. Ontem eu sofri uma pressão, ao meu ver, exagerada.
0: Entendi.
2: Porque a Larissa virou no horário e tudo certo. Enfim, jogador grande dá a resposta.
0: Entendi. A altura, né?
2: A altura.
0: Uhum. Então virou bem, porque agora 1 hora e 1 minuto, mas aí a gente já tá comentando na segunda hora. Então virou bem. Parabéns. 1 hora mais 1 minuto, mas na conta do Ferretti 1, porque de fato ele virou na hora, começando segunda hora do Band News no meio do dia. Eu, Larissa Biscay, Humberto Ferretti e as notícias.
2: Estamos aqui para isso, Eneg.

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2: Aqui no Brasil aumentam as buscas por produtos relacionados à Copa do Mundo. A Maria Eduarda Vieira foi ao Saara, que é um tradicional reduto de comércio popular no centro do Rio de Janeiro, e fala sobre o que está bombando por lá. Fala, Duda, boa tarde.
3: Oi, pessoal, boa tarde para vocês, boa tarde também para todo mundo que acompanha a programação da Band News FM. O Rio de Janeiro já está no clima da Copa do Mundo. O Mundial começou ontem, Brasil estreia só amanhã, e nessa última semana a busca por itens e também roupas nas cores da seleção foi grande aqui no Saara, no centro do Rio de Janeiro. Segundo os comerciantes, a expectativa é que haja um crescimento de 30% nas vendas durante o período da Copa do Mundo. Tem de tudo aqui, quem ainda não conseguiu garantir, só correr pra cá. Tem bastante roupa, tem bastante acessório, a gente tem arco, copo, bandeirinha também pra decorar o espaço e bastante coisa com o rosto do Neymar. É claro que o atacante tá na boca do povo, todo mundo tá esperando a participação dele na Copa do Mundo e tá todo mundo confiante também aqui no Rio de Janeiro. Perguntei o placar do jogo de amanhã e muita gente disse 3-0. Tá todo mundo confiante pelo Hexa aqui na capital fluminense. Eu, claro, já tô por aqui, vou aproveitar e garantir também minha roupa. Amanhã tô de folga, vou torcer para a seleção brasileira. Volto com vocês.
4: Nós vamos também, Duda. Não de folga, mas torcer para a seleção.
2: Aliás, amanhã é um caso raro de nós dois de plantão aqui, hein? Para quem gosta do Band News no meio do dia, é um prato cheio,
4: hein? Dá para ouvir a gente o dia inteiro. Eu vou estar no ar a partir das 7 da manhã, o Ferretti a partir das 11.
2: Acho que às 11.

0: A gente vai se revezando até a hora do jogo do Brasil.
1: Até a hora do jogo.
0: E domingo de novo.
1: Uhul! Bom, a gente segue com o noticiário nacional, um pouco para além do futebol. A polícia tenta encontrar o idoso suspeito de estupro ao atrair uma menina de 4 anos de idade para o vestiário masculino. Esse caso aconteceu em um clube social aqui em São Paulo. Esse homem oferecia pipoca para se aproximar das crianças. Informação chega com a Carolina Ercolim.
2: Uma câmera de segurança flagrou a menina de 4 anos entrando no local, atraída pelo sócio de 74 anos. A criança passou 15 segundos no local. Em depoimento, a mãe da criança disse que estava com os filhos quando a perdeu de vista por alguns minutos. Pouco depois, a menina reapareceu vindo do banheiro e disse ter estado com um homem que pediu segredo. Questionada, a criança falou: "O vovô colocou a mão lá." A violência só foi notada em casa durante o banho. O suspeito tem 74 anos e o costume de levar o neto ao clube. O Palmeiras suspendeu o associado.
3: Bom, essa história é absurda, né? É uma história escandalosa, é um negócio horroroso. Não precisa ter filho para saber que isso é um absurdo.
1: Não.
3: É evidente que, olha, eu criei 3 filhos. E você vê a molecada no clube zanzando para lá e para cá, desde muito pequeno. Não com quatro anos. Não dá para deixar uma criança de 4 anos solta no clube, evidente que não dá. Mas também não, foi um descuido da mãe. Ela falou que ela descuidou e num descuido esse estuprador pegou a criança. E é muito complexo, esse é um negócio que os clubes vão ter que sentar, vão ter que conversar, porque você vai num clube, é criança correndo para todo lado.
1: Uhum.
3: E uma criança junto com um, entre aspas, senhor, é uma criança com seu avô, com seu bisavô, sei lá. Quem é que vai desconfiar? Às vezes a própria atitude da criança, antes do ataque, é: "Ah, vem cá, minha filha, eu vou te levar até sua mãe." E a criança vai, dá a mão, tem 4 anos. Então, o segurança não vai desconfiar de cada adulto segurando na mão de cada criança. Não faz o menor sentido isso. No entanto, como vai fazer? Colocar um segurança na porta dos vestiários? É uma alternativa, mas imagine, e aí o sujeito é o estuprador, ele vai para outro lugar. Então é uma história horrorosa, de solução muito difícil, mas que esse caso tem que ser apurado até o fim. O Palmeiras suspendeu porque ainda está investigando, naturalmente, precisa ter certeza, tudo indica, e ele seguramente vai ser expulso do clube, que é a punição máxima que o clube pode impor. O clube não tem poder de polícia. Agora, a polícia está investigando. Aí não dá para parar e tem que... Esse cara, lugar de estuprador, como disse a Adriana ontem no Jornal da Band, é na cadeia. Não precisa... Não é muito... Não pode ter outra alternativa. Agora, é surpreendente imaginar. Você está num clube. Os meus filhos corriam soltos no clube. A gente entrava com o carro no clube. E tinha absoluta certeza de que ali você está tranquilo, pô. Quem vai pensar que você tem que olhar com medo? Agora, 4 anos, 5 anos, não dá para deixar correr solto pelo clube. Não, já não daria, não só por isso, nunca pensei nessa hipótese. Quando eu com meus filhos pro clube, jamais passou pela minha cabeça que isso pudesse acontecer, como não passou pela cabeça da mãe da menina. É óbvio que não passou, não passaria pela cabeça de ninguém. Eu pensaria por causa de piscina, né? Sobe no escorregador e pula lá de cima, sei lá, qualquer coisa, quebrar a perna, subir uma escada, descer correndo uma escada. É mais por um acidente, se machucar com vidro, qualquer coisa, pular uma grade, é medo de se machucar, integridade física nesse sentido mais simples, e não integridade física e emocional dessa forma, que é um absurdo.
0: Atualização sobre o projeto de lei que trata da redução da jornada de trabalho. Quem tem os detalhes é o Márcio Rocha.
4: O deputado Léo Prati será o relator do projeto enviado pelo Palácio do Planalto que trata da redução da jornada de trabalho no Brasil. Em um anúncio publicado na internet, o presidente da Câmara dos Deputados, Hugo Mota, confirmou a indicação do parlamentar, que já foi o relator da proposta de emenda à Constituição, que tratou do fim da jornada 6x1. No mesmo comunicado, Mota afirmou que tomou a decisão para que a proposta do governo tenha uma tramitação célere, além de destravar a pauta de votações da Câmara dos Deputados, e que, dessa maneira, o projeto deve ter o mesmo conteúdo da PEC aprovada no mês passado. Por ter sido enviada em regime de urgência constitucional, o texto do Planalto está trancando a pauta de votações do plenário, o que impede que sejam deliberados outros projetos.
1: Um policial federal é investigado no norte do país por vazar informações sigilosas. Jordânia Gama.
5: A Polícia Federal cumpre mandados de prisão e busca e apreensão contra envolvidos em um esquema de vazamento de informações sigilosas sobre operações contra o garimpo ilegal na Amazônia. Entre os investigados está um policial federal. Foram cumpridos 7 mandados de busca e apreensão em Rondônia, Goiás e Alagoas, além de um mandado de prisão preventiva. A Justiça Federal determinou o bloqueio de R$22 milhões em bens e valores dos investigados. Segundo a PF, a organização criminosa recebia antecipadamente informações sobre as ações policiais, o que atrapalhava as operações e permitia que os infratores fugissem.
0: O fenômeno El Niño preocupa autoridades do Rio Grande do Sul. Vitória Fernandes.
6: Já passam de 60% as chances do fenômeno El Niño ser muito intenso neste ano. A projeção é da Agência de Oceanos e Atmosfera dos Estados Unidos. O fenômeno aumenta o regime de chuvas na região sul aqui do Brasil e o governo do Rio Grande do Sul antecipou as ações de prevenção para reduzir os possíveis impactos causados pelo El Niño. A Defesa Civil Estadual trabalha em conjunto com 70 cidades do estado que estão sob risco maior para ações de contingenciamento.
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1: E tá chegando, é amanhã, às 7 horas da noite, pelo horário de Brasília, a estreia do nosso país, do Brasil, na Copa do Mundo. Primeira fase ainda nem começou pra nós, pra nossa seleção brasileira, mas o Maurício Ferreira já tá de olho no Grupo F, que vai cruzar com o do Brasil na segunda etapa. Fala, Mal, boa tarde pra você.
9: Tudo bem, Lari? Ótima tarde a você, ao Ferretti, ao Oineg, todo mundo que acompanha por aqui a nossa programação da Band News FM. Exatamente, falo aqui de Dallas e serão dois jogos importantes por aqui para essa definição. Porque do Grupo F, chave que tem Holanda, Japão, Suécia e Tunísia, sairá o adversário do Brasil, claro, a gente confirmando a classificação como primeiro ou segundo da chave C. Então, já no domingo por aqui, um jogaço, tá? Tem Holanda e Japão. 5 da tarde pelo horário de Brasília, aqui no estádio de Dallas, no estado do Texas, e a gente vai acompanhar tudo desse primeiro compromisso de duas seleções que nesse momento ainda sofrem com questões físicas, né? A seleção do Japão, que ontem teve confirmado o corte do volante Endo, jogador do Liverpool da Inglaterra, importantíssimo, experiente, capitão dessa seleção japonesa, está fora da Copa do Mundo de 2026. E pelo lado da Alemanha, ou melhor, da Holanda, duas preocupações. O Memphis Depay, ao que tudo indica, não terá ainda 100% da condição física para começar entre os titulares. Deve ser reserva, então, nesse jogo de domingo. E o goleiro Verbruggen, nos últimos dias, não tem trabalhado com o restante dos companheiros em campo. Está se recuperando de uma lesão no quadril que foi sofrida no último amistoso contra o Uzbequistão. Então, são as duas preocupações. Em relação ao Memphis Depay, o técnico Ronald Koeman já tem dito recentemente nas entrevistas coletivas que dificilmente ele vai ter 100% dessa condição física. A preocupação maior em relação aos goleiros para esse compromisso, então, do domingo aqui em Dallas, estado do Texas. Dia dos Namorados hoje, né, pessoal? Eu encontrei por aqui um dos locais da cidade que chama o Canal de Mandalay, que é uma espécie de Veneza aqui de Dallas, mas tá bem vazio por aqui, viu? Até porque o Valentine's Day, o Dia dos Namorados aqui nos Estados Unidos, se comemora no dia 14 de fevereiro, mas eu tenho certeza que Humberto Ferretti, o último dos românticos, quando tiver a oportunidade de viajar aqui a Dallas com a esposa, trará ela aqui até esse canal que se parece muito com Veneza para fazer um passeio romântico por aqui, viu, Ferretti? Já fica a dica para você.
1: Vai ter que levar, Ferretti?
0: Você sabe que a Juliana não vai ganhar presente hoje.
1: Por quê? Você tá contando isso em rede nacional, assim, tranquilo.
0: Não, eu comentei aqui fora do ar e eu tenho uma boa justificativa, pelo menos na minha visão, né? É um período de muito gasto para mim. Porque em maio a gente já comemora aniversário de relacionamento, foram 23 anos, tem Dia das Mães, aniversário do meu pai.
3: Foram, são.
0: São. É. Agora mais.
3: Não, não.
0: Continua.
1: Vai se complicar no ar, vai,
3: Ferretti. Foram,
0: A comemoração de maio foi referente aos 23, que vão se tornar 24.
3: Agora consertou. 25, mas eu ajudei, né? Eu ajudei.
0: Eu acredito que sim, né? Como sim. A Juliana é formada em letras também, ela se apega muito aos detalhes. Então ela poderia.
3: Detalhes. É um detalhe, detalhe.
0: Dá uma espinafrada aqui, mas entendi. Enfim, agradeço o Maurício Ferreira, isso porque a gente nasceu na mesma cidade, né? Tivemos uma criação parecida, ele sempre tendo uma oportunidade ali para botar uma faisquinha. Agora, Maurício, falando de futebol...
3: É isso, né?
1: É que você perdeu a chance de retribuir, né? Você podia perguntar pro Maurício Ferreira se ele vai levar a namorada dele pra lá também.
0: Ah, o Maurício tá trabalhando,
1: não,
0: tá...
1: Não, no futuro,
0: é verdade, ele tem mais motivo do que eu. Ele conheceu, né? Ele pode chegar falando, conheci um lugar top.
1: É verdade.
0: E aí, Maurício?
9: Eu vou pensar, tá bom? Aliás, um beijo pra ela, né? Dia dos namorados à distância. Hoje, em breve, nos veremos. Obrigado. Vocês levantaram a bola, tá bom, pessoal? Então, um beijo, então, pra Amanda, que certamente tá acompanhando. Mas vou trazer sim, viu, Ferretti? Vou encontrar um jeito. O ideal é que a gente leve, né, as nossas amadas, a tradicional Veneza, né? Essa aqui é só uma imitação, é uma cópia barata. Não sei se elas ficariam tão felizes assim também, né? Eu prefiro a Veneza tradicional, nunca tive oportunidade, mas quem sabe? Vai ter que levar também, se complicou, quis jogar pra mim, ó.
0: O Maurício falou pra namorada, daqui a pouco a gente tá junto, daqui 45 dias ou mais a gente tá junto. Se for ficar nessa guerra, a gente vai até amanhã, viu, Maurício? Seguinte, eu não tinha pensado lá na frente na Copa do Mundo ainda. Até porque o Brasil nem estreou, a gente destacou isso aqui. Principalmente para quem não acompanha tanto futebol e de fato se liga na Copa do Mundo, que é praticamente o Brasil inteiro, Copa do Mundo não é só para quem curte futebol, tanto que tem algumas coisas que a gente até procura explicar aqui durante o noticiário, que o cara que é do futebol já, pô, mas eu sei isso aí, você não precisa me explicar o detalhe do impedimento. Mas tem muita gente que está acompanhando a Copa do Mundo que não é ligada. O Brasil vai se classificar, obviamente, se não se classificar para a segunda fase vai ser um vexame maior que o 7-1, A gente tem que saber se vai se classificar em primeiro ou em segundo no grupo. Vai depender do jogo de amanhã, porque na teoria, tudo é muito na teoria, passam Brasil e Marrocos. Se eventualmente o Marrocos ganha amanhã, ele já dá um passo gigante para se classificar em primeiro e o Brasil em segundo. E aí, enfim, provavelmente olhando o outro grupo que o Maurício citou, o grupo que tem Holanda, Japão, Suécia e Tunísia, tudo na teoria, passam Holanda e Japão. Não sei se o Maurício concorda comigo, mas enfim, o Brasil contra a Holanda ou contra Japão, não tô dizendo que o Brasil não vai ser favorito, mas dá jogo. Não é aquela baba, não, que você fala, vou só cumprir tabela.
3: Não existe.
0: Dá jogo. Ou eu tô viajando, Maurício?
9: Não, concordo com você, Ferretti. Pra mim também, tá? Passam Holanda e Japão por essa chave. Eu não gostaria de pensar num cenário catastrófico, por exemplo, do Brasil passando entre os 8 melhores terceiros colocados, né? Quero acreditar que a seleção brasileira vai terminar em primeiro ou segundo também dessa chave e aí cruzar com um desses possíveis adversários. A seleção da Suécia, né, tem jogadores importantes hoje que atuam, por exemplo, na Premier League, o campeonato inglês, o Alexander Isak do Liverpool, o Jokeris também, o atacante do Arsenal, recentemente campeão do campeonato inglês dessa temporada, mas a seleção da Suécia conquistou a vaga aqui na Copa do Mundo sem ter vencido nenhum jogo no caminho das eliminatórias. Isso porque eles tiveram apenas 2 pontos, 2 empates, só que eles se garantiram depois na repescagem eliminatória por conta da última edição da Liga das Nações. Eles foram os líderes da chave e por isso garantiram uma vaga na repescagem. Se fosse diretamente pelas eliminatórias, a Suécia não estaria aqui na Copa do Mundo de 2026. Mas pela Liga das Nações foi a repescagem, conseguiu vencer os 2 jogos e por isso se classificou. Então eu acho que a Suécia, mesmo com esses jogadores importantes que atuam em grandes ligas do futebol europeu, ainda está um pouquinho abaixo de Holanda e Japão. Vejo essas duas seleções como mais fortes. Em novembro do ano passado, o Brasil foi derrotado pelo Japão. Novembro ou outubro, não me lembro exatamente agora, acho que outubro, tá? O Brasil foi derrotado de virada pelo Japão por 3-2 naquela tarde e noite infeliz também do Fabrício Bruno, zagueiro do Cruzeiro, que inclusive perdeu espaço entre os 26 do Ancelotti depois desse compromisso, mas são dois adversários dificílimos. E há uma possibilidade, viu, Ferretti, da seleção brasileira jogar aqui em Dallas nessa Copa do Mundo de 2026. Se passar em segundo e chegar à semifinal, o duelo da semi será aqui em Dallas, ou seja, há a possibilidade desse local e dessa cidade que traz boas recordações aos brasileiros, né? Aquela vitória sobre a Holanda em 1994, também terá aí um episódio nessa caminhada do Brasil em 2026.
0: E aí, só para arrematar, para aquele pessoal que ficou bravo com os horários do Jogo do Brasil, que, ah, eu queria sair mais cedo da firma, né? Se o Brasil passar em primeiro no grupo, ele vai jogar na segunda-feira, dia 29, às 2 da tarde. Tem gente que não vai trabalhar.
3: Que dia?
0: Segunda-feira, 2 da tarde, dia 29 de junho.
3: Ou seja, você está falando da gente, né?
0: Não vamos ter... Ah, é verdade.
1: A transmissão programa, sempre começa antes.
0: Mas nós estaríamos na redação trabalhando.
3: Tudo bem, mas pouco provável que a gente tenha o Band News no meio do dia. Isso acontecer. E se a gente passar em segundo?
0: Se passar em segundo, não sei se o Maurício lembra de cabeça, eu estou olhando na tabela, segundo do grupo C...
9: Joga dia 29 de junho.
0: No mesmo dia...
9: E aí joga no México, em Monterrey, mas eu não tenho o horário
0: aqui nas minhas
9: anotações.
3: 10 da noite.
1: Daí complica para nós, né?
0: Mais um motivo pro brasileiro torcer muito para ganhar de Marrocos amanhã.
1: A gente acorda muito cedo, os três que estão nessa mesa acordam muito cedo. Um jogo às 10 da noite é complicado.
3: Mas não tem como não acompanhar às 10 da noite.
0: Vai trabalhar meio moribundo no outro dia, mas
1: falta
0: vai.
1: Falta empatia da FIFA com a equipe do Brasil no meio do dia, né?
0: É uma segunda, Maurício. 2 da tarde se passar em primeiro, 10 da noite se passar em segundo.
3: Legal.
9: O problema da segunda-feira é pra combinar aquele churrasco, né? A terça já fica completamente comprometida.
0: Aí vai encurtando a semana, vai emendando tudo. Valeu, Maurício, bom trabalho por aí.
9: Valeu, pessoal, boa sequência, até mais tarde.

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1: Agora 1:20, tem informação chegando das estradas. Fala, Débora Mendonça.
2: A rodovia Raposo Tavares tem dois blocos quase emendados de lentidão no sentido São Paulo, na passagem por Cotia. Totaliza 6 quilômetros, fila começando no 29, seguindo até o 23, o acesso à Granja Viana. Também com uma fila longa para esse horário no sentido interior, do 16 ao 23. Além do excesso de veículos para saída na Avenida São Camilo, tem também uma ocorrência na altura da Estrada da Aldeia. E é isso que deixa o trânsito tão parado para trás. 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
3: E aí a Débora Mendonça respondeu o Werther, nosso ouvinte que mandou mensagem para cá, perguntando o que estava acontecendo na Raposo Tavares. Ele que tá parado no sentido interior, sentido Cotia, tá parado há 30 minutos no quilômetro 19.
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2: Trânsito bem ruim na Radial Leste, no sentido do bairro, por causa de manutenção da rede elétrica, que acontece nos 100 metros que seguem a estação Belém do metrô. Isso já tem impacto desde a altura da Rua dos Trilhos, portanto, sair para a Rua dos Trilhos é uma opção, ainda que não seja um caminho livre. Quem corta pela Tobias Barreto, aí sim, vai encontrando uma boa condição, no sentido da Salim Faramaluf. 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
1: Agora, 1:23, a Prefeitura de São Paulo publica a resolução que oficializa o tombamento definitivo do edifício da antiga Escola Pan-Americana de Arte e Design em Genópolis, na Zona Oeste, que é um dos mais conhecidos exemplos de arquitetura da estética high-tech na capital paulista. A medida consolida a decisão tomada pelo Compresp em maio, quando o órgão de conservação do patrimônio rejeitou o recurso apresentado por uma empresa ligada aos herdeiros de Henrique Lipsick, que é fundador da escola. Com a publicação, qualquer projeto, seja de reforma, demolição, ampliação ou outra intervenção relevante no imóvel que fica na Avenida Angélica, deverá ser analisado pelos órgãos do patrimônio. O edifício chama atenção pelo formato inusitado e o uso de cores em tons vibrantes, como o vermelho, além de toda a estrutura ser em aço. As soluções arquitetônicas incluem lajes cogumelo, treliças e cilindros metálicos que são semelhantes à fuselagem de um avião vista por dentro.
3: E tem destaque do noticiário policial. Ontem a gente falava aqui sobre mais um caso de estupro. Infelizmente, esse aconteceu na Zona Leste de São Paulo com uma adolescente que estava procurando o caminho do metrô. O homem preso, suspeito de ser esse estuprador, vai passar por audiência de custódia depois que ele tiver alta hospitalar, informação que foi passada pra gente pelo Tribunal de Justiça. Ele foi detido na quarta-feira, quase um mês depois do crime, mas o motivo dessa internação não foi divulgado. Segundo o TJ, não foram identificadas irregularidades na prisão desse homem, que é o William da Silva Santana. Ele foi identificado com a ajuda dessas câmeras de segurança, quem está acompanhando com imagens consegue ver, ele circulando ali o terminal Tatuapé no último dia 12 de maio. E, de acordo com o boletim de ocorrência, ele chegou a sentar no chão em algum momento e parou para observar as mulheres que estavam lá. Suspeita era que ele estivesse escolhendo quem seria a vítima da vez. Ainda segundo o boletim de ocorrência, a vítima se aproximou dele, pediu ajuda para chegar ao metrô, ele a conduziu para uma rua sem saída, a estuprou e fugiu.
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6: Seguimos na Europa aqui na coluna de tecnologia hoje para falar sobre como o continente tem se colocado na disputa pela inteligência artificial, Warrison.
7: Falar um pouquinho das diferenças de abordagem das investidas na inteligência artificial. Normalmente a gente fala da China e dos Estados Unidos, claro, né? São as duas grandes potências que hoje dominam essa tecnologia. Mas o velho continente está tentando, por enquanto o verbo é esse mesmo, achar um caminho para não ficar tão para trás. A Europa, apesar de ter um capital humano muito significativo, né? Só que quando o assunto é inteligência artificial, a gente tem apenas, talvez, a francesa Mistral, que chamou a atenção, mas não parece ter fôlego suficiente para competir com chineses e americanos, e o resto parece meio devagar, né? Mas aí, essa semana, ficou claro, durante um evento chamado VivaTech, que discutiu muito a questão da inteligência artificial aqui na Europa, o continente quer se posicionar num jeito diferente, para achar o seu próprio espaço nessa indústria da inteligência artificial, Edu. E qual seria esse espaço? Seria desenvolver sistemas de inteligência artificial que sejam capazes de serem integrados em lugares da economia que exigem mais regulação, que exigem mais a tal da governança, Edu. Ou seja, não é criar chatbots que são usados por milhões de pessoas, né? Não é também criar situações como o DeepSeek chinês, né? Que aposta no código aberto. A ideia dos europeus é um pouco diferente. É criar sistemas altamente confiáveis, que tenham como um dos seus pilares justamente a questão da governança, né? Ou seja, a segurança, de modo que esses sistemas possam ser integrados a processos industriais, processos de logística, processos de transporte, ou seja, processos em que a confiabilidade faz toda a diferença. Essa é a aposta que vários players da Europa estão pensando em fazer, Edu, para tentar achar um lugar ao sol nessa disputa da inteligência artificial.
6: Novidades que devem ser anunciadas também, portanto, em breve. A gente acompanha e conta tudo aqui na coluna de tecnologia, que você encontra também no nosso site, o bandnewsfm.com.br, na aba Colunistas. 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
3: Agora, às 1h29, as Big Techs vão ter 60 dias para adotar as medidas que ampliam a responsabilidade sobre os conteúdos que são publicados nas redes sociais. Esse prazo foi definido ontem, depois que o Supremo formou maioria na análise de 9 dos 12 recursos apresentados por empresas para entidades do setor de tecnologia. O que aconteceu? No ano passado, o STF declarou parcialmente inconstitucional o artigo 19 do Marco Civil da Internet. Ele previa que os provedores, as empresas da tecnologia, só podiam ser responsabilizadas civilmente por conteúdo de terceiros, conteúdo que as pessoas postam, se descumprissem ordem judicial para remoção. Os ministros entenderam que a regra não oferecia proteção suficiente aos direitos fundamentais. Nas sessões de quarta e quinta-feira, o tribunal discutiu pedidos de esclarecimento e ajustes apresentados pelas empresas. Depois de apresentar o voto, o relator Dias Toffoli ouviu concordâncias e divergências dos demais ministros. Ele exigiu atuação mais rigorosa em casos de crimes antidemocráticos, terrorismo, incitação ao racismo, além de indução ao suicídio. O ministro Flávio Dino sustentou que o critério deve considerar o momento do fato e que a decisão tem aplicação imediata.
8: Quanto mais protela no mundo da tecnologia, mais defasada a tese fica e mais insegurança gera, porque, lembremos, um dos casos que nós estamos julgando é do tempo do Orkut. Então, se nós cumprirmos aqui embargo de embargos, mais não sei quantas modulações e protelações, provavelmente, quando a tese for aplicada, a tecnologia já será outra e, por isso, evidentemente, o julgamento cairá numa espécie de desuso.
3: Toffoli afirmou que vai fazer uma análise dos pontos de convergência. A nova redação da tese, com esses ajustes, vai ser apresentada na quarta-feira, dia 17 de junho.

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4: Agora, 1h33, a gente falou mais cedo sobre uma nova festa de abertura da Copa do Mundo, porque ontem houve uma festa no México, hoje teremos festas no Canadá e também nos Estados Unidos, são os três países sedes da Copa do Mundo. Falamos também sobre Estados Unidos e Paraguai, eu dei meu palpite, palmeirense, Gustavo Gomes vai fazer o gol do Paraguai, que vai vencer por 1-0. Fato é que esse jogo tem transmissão aqui na Band News FM, hein? A bola rola às 10 da noite, a transmissão começa oficialmente às 9h30, mas ao longo da tarde, do começo da noite, você já terá todos os destaques dessa partida. Estados Unidos e Paraguai, jogo direto de Los Angeles. A narração será do Anderson Gonçalves, comentários do Leonardo Fontes, reportagens do Maurício Ferreira, que falou com a gente agora há pouco, vai trabalhar pouco o Maurício Ferreira hoje. E aqui no plantão esportivo, no pré-jogo, no pós-jogo, estará o nosso Lucas Belotti.
5: E você vai torcer pra quem?
4: Nesse jogo aqui?
5: É.
4: Paraguai.
5: E no da Bósnia com o Canadá?
4: Aí esse eu vou ficar indiferente.
5: Sério?
4: Em alguns jogos que a gente fica indiferente.
5: Entendi.
4: Amanhã não. Domingo, eu trabalho aqui em Curaçao e Alemanha. Precisa perguntar pra quem que eu vou torcer?
5: Certamente você vai torcer pra Curaçao, tenho certeza.
4: Mas não tem a menor dúvida. Alemanha, gente. Alemanha. Não dá. Depois do 7-1, não tem
5: não
4: como.
5: Tem como.
4: É o mesmo peso torcer contra a Alemanha e torcer contra a Argentina. E fora não, que Curaçao é estreante.
6: Não, e tem uma coisa, né? Tem dentro da gente, todo mundo tem aquela alminha de torcer pro mais fraco.
4: É isso.
5: A hora do azarão.
4: Aliás, a gente vai ter, eu não vou lembrar aqui tudo, mas nos próximos dias, domingo, acho que de domingo a terça ou quarta, a gente vai ter, e tudo acho que nesse horário aqui, comecinho da tarde, transmissões de gigantes contra estreantes. Então tem Alemanha e Curaçao, se eu não me engano tem Espanha e Cabo Verde.
5: Tem Espanha e Cabo.
4: Portugal e é contra outro estreante.
5: Senegal,
4: talvez
5: não.
4: O Uzbequistão, não são quatro estreantes. Uzbequistão, países que nunca disputaram Copa. Uzbequistão, Cabo Verde, Curaçao e Jordânia. Então a Jordânia estreia contra Portugal, se eu não me engano.
5: É,
4: então assim,
5: é,
4: são jogos em que não tem como. É impossível não. Você torcer pro grande.
6: Não, e tem uma coisa, e também é inútil você torcer pro pequeno.
4: Ah, é quase inútil, às vezes acontece.
6: Né? Às vezes, eles nunca jogaram?
4: Marrocos, especificamente entre essas equipes, você tem um ponto. Especificamente entre essas equipes, não. Mas Marrocos mesmo que vai encarar o Brasil, a gente tá com todo esse... E aí eu vou usar todas as aspas do mundo, temor em relação ao Marrocos, porque Marrocos foi absolutamente surpreendente na última Copa e chegou na semifinal. Mas ninguém esperava que o Marrocos talvez passasse da primeira fase. Pode ser que fique algum resquício, que o futebol marroquino tenha evoluído e eles venham fortes para essa Copa? Sim, pode ser que não joguem absolutamente nada e a gente criou uma expectativa à toa. Mas às vezes acontece.
6: É verdade. Mas eu vou torcer. A minha família é. A família da minha mãe é libanesa.
5: Uhum.
6: A família do meu pai é alemã e italiana. Então, não tem como não torcer pra Itália quando ela
4: aparece. Quando ela vai, quando Copa. Ela ajuda.
6: Quando ela ajuda, aparece. O Líbano não tá nessa lista. E não
5: sobrou
6: tá.
5: Alemanha.
6: Não tem como não torcer pra Alemanha. Veja, não tem como torcer pra Alemanha nesse jogo.
5: Uhum.
6: Mas é evidente que eu quero que o Brasil destroce a Alemanha e o Brasil destroce qualquer time. Itália, Alemanha, qualquer um. Mas, e nem a Alemanha se torna o meu segundo time por causa disso, nem a Itália se torna o segundo time por causa disso. É só que eu gosto que os times, certos times, continuem. Porque acho que a Copa fica muito mais legal. Imagina, a Copa sem o Brasil não fica legal para os brasileiros.
4: A gente também não sabe porque nunca faltou o Brasil. É o
5: ainda
4: único
5: bem,
4: país
5: né?
4: que disputou todas.
6: Não, não, me refiro a
4: sim,
6: não
4: sim,
6: seguir.
4: Eu como, sim, ser eliminado, exatamente.
6: É quando eliminado outra... diminui o peso da Copa. E quando não tem Alemanha, não tem Argentina, não tem esses timões, é aquela coisa. Eu gosto de tênis. Final de Roland Garros sem os bacana. É um não jogo igual aos outros? Tem bolinha, tem raquete e tal. Mas bacana é quando você tem dois timões na final, né? Eu gosto, assim, não sei vocês.
4: Eu também.
6: O bacana é você saber, o Brasil não tá, tudo bem, mas qual é a final? Alemanha e Argentina.
4: A final tem que ser um jogão, o que não quer dizer que a gente não possa ter zebras ao longo do caminho pra animar também o negócio.
6: E uma torcidinha, como você faz, pra dar uma ferradinha nos caras.
4: Mas... Agora, a Alemanha, só pra mudar o assunto, é a única seleção que nessa Copa pode chegar aos 5 títulos do Brasil. Então é mais um motivo pra...
5: Ai, ai, ai.
4: Se a Alemanha não ganhar, são pelo menos mais 4 anos falando, olha, 5 estrelas só a gente. Tem esse fator.
6: É verdade.

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1: Agora 1h38, Larissa Biscaia. Ah. Adivinha qual o assunto da Débora Mendonça?
2: Será que é a... começa com rebolsas? Isso.
1: Será?
2: Será?
1: Fala, Débora. Não tem problema lá quase?
3: Avenida Rebouças, péssima agora no sentido marginal do Pinheiro, já em toda a extensão da Doutor Arnaldo até o final do Eusébio Matoso, já no acesso à ponte. Tem manutenção acontecendo por ali. Descida da Artur de Azevedo, muito melhor. Mas a Rebouças também tem problemas no sentido paulista. Da Faria Lima até Oscar Freire, congestionamento. Então vale o corredor Cidade Jardim como uma opção. Sentido centro e sentido bairro. Sendo que quem vai rumo à marginal do Pinheiros reduz a velocidade por quase 500 metros no emboque do túnel Max Pfeffer. 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
1: Agora 1h41. Na capital paulista, pacientes do SUS enfrentam uma corrida de obstáculos para conseguir uma avaliação médica. O desafio é o mesmo, dificuldade e demora no agendamento de consultas com especialistas e até com clínico geral. O motorista de aplicativo Henrique Santos desabafa que após a retirada de um cisto sebáceo na cabeça, não consegue retorno para saber se está bem. Ele faz consultas na UBS Ermelino Matarazzo, na zona leste de São Paulo. No aplicativo ou pessoalmente, a resposta é a mesma de sempre. Você está na fila.
10: Aí eu fiz uma cirurgia com um encaminhamento do posto há 2 anos atrás. Aí marcava o retorno, né? Fazer consulta de rotina. E eu não consegui nem mostrar meus exames depois. Não tem agenda, não tem médico. Não tem médico, não tem agenda. E eu cheguei a desistir. Eu desisti, porque eu não consigo marcar.
2: O caso tem sido tão frequente que, no fim do ano passado, a Comissão de Saúde da Câmara dos Deputados aprovou um projeto de lei que obriga a União, Estados, Distrito Federal e cidades a divulgarem listas de espera por consultas, exames e cirurgias eletivas no SUS. No entanto, o texto ainda precisa ser aprovado na Câmara e pelo Senado. O nosso ouvinte, o Alessandro Coutinho, perdeu o emprego porque sofre com uma hérnia. Mesmo com tratamento, fisioterapia e medicação, a situação não melhora. Faz quase 1 ano que ele aguarda uma resposta para um especialista que possa avaliar a necessidade de uma cirurgia no Hospital Dia São Miguel, também na Zona Leste.
11: Já vai fazer 1 ano agora, em agosto, que eu estou esperando esse agendamento para passar com o especialista de coluna, para ver se eu vou ter que operar. E isso está me atrapalhando. Eu tive até que sair de um serviço por causa disso. A empresa me mandou embora por causa desse problema que eu tenho na coluna.
2: A gente foi atrás, claro, da Secretaria Municipal de Saúde, que afirma que já encaminhou esses 2 casos para as devidas unidades para analisar a situação de cada um dos pacientes.

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2: Uma e 47 tem destaque importante do noticiário internacional, porque o Paquistão confirma que um acordo foi fechado entre os Estados Unidos e o Irã para encerrar a guerra no Oriente Médio. Agora, pouco mais cedo, o ministro das Relações Exteriores do Irã, o Abbas Araghchi, havia dito que um pacto com os americanos nunca esteve tão próximo. E aí tem um peso um pouco diferente quando a gente tem as fontes do Oriente Médio falando nisso também, porque Donald Trump já anunciou várias vezes que o pacto estava chegando, que a paz estava chegando e, na mesma medida, que ia fazer um super ataque e acabar com o Irã. Na própria quarta-feira, ele fez um anúncio que ia ser o maior ataque de todos os tempos. Agora a gente tem o Paquistão, que é justamente o país mediador desse conflito, afirmando que um acordo foi fechado, negociações que foram mediadas pelo governo do Paquistão, os Estados Unidos e o Irã trabalham para finalizar os próximos passos, segundo o Paquistão. A paz nunca esteve tão próxima. Essa guerra, a gente lembra, começou lá no dia 28 de fevereiro, e agora vamos ver se esse pacto firmado vai ser cumprido, se ele vai acontecer. Existe uma distância entre fechar um acordo e cumprir ele, mas pode acabar com essa guerra que acontece desde o fim de fevereiro no Oriente Médio.
3: O Banco Central e o Nubank negam que o Nubank tenha sido alvo de liquidação extrajudicial por parte do Banco Central. Hoje de manhã, clientes receberam e-mails e avisos por meio do aplicativo do Banco Digital falando sobre essa suspeita. O Nubank lamentou o envio da mensagem aos clientes e disse que o comunicado sobre a liquidação extrajudicial partiu de um erro operacional que está sendo apurado internamente. A instituição financeira reforça que as operações seguem normalmente e que o caso não tem relação com a segurança da plataforma e nem com a solidez do banco.
2: Mais um caso suspeito de ebola no Brasil, dessa vez no Rio Grande do Sul, de onde fala Vitória Fernandes.
4: A Secretaria Estadual da Saúde acompanha a investigação de um caso suspeito de ebola no Rio Grande do Sul. O paciente é um homem de 64 anos que esteve recentemente em Uganda, na África, e procurou atendimento em uma unidade de saúde de Novo Hamburgo. Durante a investigação, um teste rápido confirmou malária e o tratamento já foi iniciado. Mesmo assim, conforme os protocolos do Ministério da Saúde, a hipótese de ebola ainda não foi descartada. O paciente receberá acompanhamento especializado no Grupo Hospitalar Conceição, em Porto Alegre, onde fará exames complementares e o resultado definitivo depende da análise da Fundação Oswaldo Cruz.
2: Aqui em São Paulo ainda está em investigação aquele caso suspeito, uma mulher de 31 anos que pode estar com ebola. A suspeita principal é porque ela esteve na República Democrática do Congo, que enfrenta uma epidemia da doença, recentemente viajou para lá a trabalho e voltou com sintomas. Ela está internada no Instituto de Infectologia Emílio Ribas, que é referência na área da saúde.
3: A morte de um menino envenenado com chumbinho é investigada no Rio de Janeiro. Quem tem os detalhes é o Vinícius Calisto.
5: O menino de 11 anos que morreu após comer um bolo tinha chumbinho no organismo. A informação foi confirmada por fontes da Band News FM no Instituto Médico Legal de Nova Iguaçu, para onde o corpo de Arthur de Melo da Silva foi levado. A criança morreu na noite dessa quinta-feira, após ficar 2 semanas internada. Segundo a Delegacia de Homicídios da Baixada Fluminense, o exame toxicológico da vítima indicou a presença de chumbinho, veneno utilizado para matar ratos. Na noite do dia 1º de junho, Arthur comeu um bolo que levou da casa da mãe. Depois que comeu, se queixou de dores na barriga, enjoo e tontura. A Delegacia de Homicídios da Baixada Fluminense informou que nenhuma linha de investigação está descartada e que as ações estão em andamento para esclarecer como o menino foi envenenado.
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2: Quando a Copa era aqui, a gente falava muito sobre o preço das reformas, quanto que custou para fazer tal estádio para a Copa, reformar, tá no padrão FIFA. Pois bem, a gente tem a abertura da Copa nos Estados Unidos, que vai acontecer numa arena que custou mais de 25 bilhões de reais. André Coutinho tem as informações para a gente. Fala, Coutinho.
6: O mais caro e mais moderno estádio já construído na história da humanidade. 5 bilhões de dólares custou o Los Angeles Stadium, o SoFi Stadium, com capacidade para mais de 70 mil torcedores e que vai receber uma das três aberturas da Copa do Mundo. Tivemos ontem na Cidade do México, no Estádio Azteca, hoje em Toronto e hoje também nos Estados Unidos. Com a bola rolando, Estados Unidos e Paraguai, tem transmissão aqui da Band News FM. Um pouquinho mais sobre o SoFi Stadium. Ele é moderno por quê? Porque ele tem um teto translúcido que à noite ele consegue projetar algumas imagens e que para quem está dentro, ele funciona como algo, como um ar-condicionado para quando está muito calor na Califórnia. Tem um enorme lago na sua frente que na verdade não é só algo bonito de se ver. Esse lago, na verdade, trata-se de algo contra os terremotos que acontecem aos montes na Califórnia. Um estádio super moderno, lindíssimo e que vai receber, como eu disse, mais uma abertura da Copa do Mundo, a nossa cantora brasileira Anitta, outras atrações e com a bola rolando, Estados Unidos e Paraguai, com transmissão aqui da Band News FM.

0: seu caminho.
1: Agora 1h53, essa via já foi assunto aqui hoje bastante no Band News no meio do dia, porque o negócio lá pelo menos estava complicado. Será que melhorou a Raposo? Fala, Débora Mendonça.
2: Volto a destacar a rodovia Raposo Tavares porque a fila só piora para os dois sentidos. Tem ocorrência rumo ao interior, bem entre o acesso à estrada da aldeia e a saída para a Avenida São Camilo na Granja Viana. Isso deixa a Raposo muito congestionada já do 15 até o 23 e a fila crescendo, já impactando inclusive o final da Avenida Escola Politécnica. Em direção a São Paulo, emendou a lentidão da Raposo do 29 até o 23, com ocorrência no meio desse caminho. Então está tudo bem ruim. Agora, quem puder adiar um pouquinho a passagem por esses dois trechos faz melhor negócio. 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

0: Normalmente na sexta-feira, quando um dos dois aqui tá de plantão, sempre tem uma sacanagem com o outro,
1: tem
0: né?
1: Tem uma certa empolgação pra fazer a previsão do tempo, né?
0: Ah, é isso, vai tô de folga, vai estar. Isso. Exato. Ou aquele que tá de folga cutuca aquele
1: mas
0: que tá de plantão.
1: Os dois de plantão?
0: Os dois de plantão.
1: Mas, ó, o tempo que vai estar amanhã eu acho bom pra fazer plantão. Você acha? Sábado, previsão de chuva, não muito frio nem muito quente, variação de 16 a 22 graus. O que você acha?
2: Frio,
1: é. Mas é um tempo bom pra fazer plantão, né?
0: Até porque o ar-condicionado nos deixa imunes do frio aqui, a temperatura é controlada. Eu nem sei quanto é a temperatura dentro do estúdio, mas é agradável. Sei lá, 24, talvez, nem frio nem calor. É.
1: Não precisa vir de jaqueta pro estúdio. Mas é, essa é a previsão pro fim de semana. Vai assistir o jogo do Brasil, evitar qualquer área externa, porque, olha, não tá muito favorável. Tá pra mesmo. Hoje, sexta-feira, a gente deve seguir com chuva mais forte em alguns momentos do dia, até o fim do dia. Já estamos na máxima agora de 20 graus, não passa disso. Pra amanhã, que é o sábado, mínima de 16, máxima de 22 graus. O tempo deve permanecer chuvoso, assim como no domingo. Segunda pra frente, temperaturas um pouco mais baixas, máxima que não passa dos 18 graus aqui em São Paulo.
0: Vamos ver se o calor vem na nossa folga, né?
1: Ai,
0: torceremos
1: podia.
0: Pra isso, né? Aliás, Eduardo Oineg, se quiser, como vai estar 66% da equipe estarão aqui no fim de semana, tá convidado, tá? Se quiser aparecer em algum momento...
1: Ah, e se quiser participar, fica à vontade.
0: É, não fique acanhado, tá?
3: Não vou me acanhar.
0: As portas estarão sempre abertas.
1: Vai mandar mensagem pra gente 11 da manhã. Eu tô indo no Hortifruti e tô escutando vocês.
3: Você sabe que Hortifruti 11 horas da manhã, e eu já fui nesse horário, é horrível.
1: Mas você sempre vai no Hortifruti fim de semana, não vai?
3: Então. Mas eu vou sempre cedo. Só quando dá aquela cansaço, aquela enroladinha, esse tempo aí que
1: 7
3: é
1: da manhã eu vou estar aqui, pode me mandar
3: pronto,
1: mensagem.
3: Pronto, é o melhor horário, é 7, abre às 7, né?
1: Estarei lá, aqui
3: então,
1: no caso.
3: Então 7, 8, porque daí as verduras vão ficando velhas e vão ficando poucas. Então, eu já fui 11 horas, é uma vergonha. Primeiro que eu me sinto culpado, porque é a comprovação da preguiça, porque aquela pilha de alface tá baixinha e o cara te ajuda até... Fala, deixa eu ver se eu consigo te ajudar a achar alguma coisa que preste aqui.
1: Então vai cedo.
3: Vou cedo.
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3: Uma hora e 59 minutos, o Band News no meio do dia fica por aqui, a gente vai embora. Você já sabe que Larissa Biscaia e Humberto Fett voltam amanhã.
1: Estaremos aqui.
3: Estarão trabalhando aqui em nome do nosso grupo, do nosso time.

0: no meio do dia.
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0: boa tarde, meus amores. Estadão, olha eu, tô falando de outra, eu entrei em outro programa, no, o Michele Trombelli.
1: Oi, eu apresento desconcertei você.
0: Eu peço a todos, pra justificar o meu, primeira vez em muito tempo que eu faço esse erro, mas é porque ela me desnorteou, cara. Eu peço a você que está nos ouvindo e se tiver acesso a imagens, ao celular, a qualquer coisa... Que vejam Michele Trombelli com seus belíssimos óculos e uma mãozinha chucar, ele me desbaratinou. Tem método no ar, como vão vocês, como vai você? Michele Trombelli no clima da seleção, escolheu a música, botou na frente, amanhã o Brasil estreia.
1: É isso, sim, é que eu guardei o melhor, o Ivan não vai me acompanhar, Ivan? Cadê os apetrechos?
2: Tô indo atrás, é que eu não vou levantar agora.
1: Ah, entendi, é porque eu tava guardando o melhor ainda. Aí sim vocês iam ficar desconcertados. Porque afinal, é Brasil amanhã, agora com direito a peruca e tudo. E vuvuzela? Essa palminha é a palminha da sorte.
2: O Andreasa vai morrer.
1: É a palminha da sorte. Ela ainda não ganhou nenhuma Copa, mas eu tenho certeza que ela vai dar sorte nessa edição. Tá feliz,
2: cara, essa vuvuzela, olha só essa vuvuzela, Michele. Ela entra em qualquer lugar, ó.
1: Ela é retrato. Aê, Andreasa, sabia que ele não ia desapontar. Ontem eu quase mandei uma mensagem pra Fernanda Caldas pra ela deixar escondidinho aí um apetrecho e jogar na cabeça do Andreasa quando ele menos esperasse. Mas eu achei que seria um pouco agressivo.
2: Uma peruquinha verde e amarela.
1: Tipo a minha, assim. Tá?
0: Meus amores.
1: Ai, ai, ai, tá chegando.
0: Estamos no ar, a Copa começou... E aí é isso, você veja o seguinte, Michele Trombelli, ontem não teve programa por uma boa causa, pela abertura do... Tava com saudade, pela abertura da Copa. Eu não gostei do jogo de abertura, achei uma pelada braba, México e África do Sul. Mas veja o que é a Copa do Mundo sobre nós, quem gosta de futebol. Eu me vi, já devia estar dormindo, mas não consegui, fui assistir a...
1: Coreia?
0: Tchequia e Coreia do Sul. E adorei o jogo.
2: Jogaço.
0: Adorei Coreia, adotei a Coreia. Coreia é um baita de um time bom, rápido. É isso, a Copa do Mundo começa, você vê todos os jogos e vai embora. E eu já tô aqui

0: totalmente investido de Copa do Mundo.
1: Uhul,
0: tá bom?
1: Copalizamos o Andreasa, galera.
0: Passou o mau humor.
2: Esse é o Andreasa que o Brasil
0: passou o bom
2: quer.
0: Humor. É isso. Esse, é isso aí.
1: É esse o então, Andreasa que faltava pro Hexa, galera.
0: É isso aí, vamos lá. Vamos com tudo.
2: Então vai.
1: Então vai, então vai. Quem vai? Eu vou, eu daqui nós a pouco, vamos, eu fiz, eles vão.
0: Não, sou eu vou, mas é o seguinte, eu já vou virar meme daqui a pouco, vou me recortar a abertura do programa que eu fiz errando, né, me confundindo todo. Culpa da Michelle Trombella, eu vou ficar agora viralizando com cortes do erro. Erros acontecem, olha só.
1: Vamos.
0: Amanhã é a estreia do Brasil, chamemos Aline Fanelli. Daqui a pouco estará no estádio da partida, hoje tem a entrevista oficial, né? Acontece no estádio com Ancelotti e ele, Vini Júnior. Fala, Aline. A Aline também tá paramentada, tudo bem?
3: Boa tarde. Eu não tava, mas aí como eu vi que vocês entraram no clima demais, eu falei, eu vou colocar minha camisa amarela também, uniforme número 1 da Seleção Brasileira. Geralmente eu faço isso no dia do jogo, né, na programação da Band News FM, mas eu já quis dar essa empolgada também, então coloquei a minha camisa amarelinha. Daqui a pouquinho a gente vai lá pro MetLife Stadium acompanhar a entrevista coletiva do técnico Carlo Ancelotti e também do Vinícius Júnior. O Vinícius não costuma dar entrevistas com tanta frequência, nem na zona mista, às vezes ele para pra gente, mas hoje conseguiremos ouvir o camisa 7 da Seleção Brasileira. O time está finalizando agora a atividade no CT, então já acabou a preparação. O Brasil trabalhou muito jogadas de bola parada. Aliás, uma curiosidade, porque nos treinamentos, a comissão técnica do Ancelotti, para quem já viu o futebol americano alguma vez, sabe que o quarterback tem ali as jogadas no braço, né? Ele levanta um negocinho no braço, que elas estão coladas ali em um suportezinho, e aí ele vê as jogadas que precisa fazer quando o time está atacando no futebol americano. E aí, nos treinos, a seleção brasileira utilizou essa ferramenta no braço do Marquinhos, no braço do Gabriel Magalhães, para essas estratégias. Claro que no jogo eles não vão utilizar, mas pelo menos uma curiosidade do treinamento que aproxima um pouquinho a seleção brasileira de um futebol americano, por exemplo. E aí a gente tem aquela tendência de escalação, mas acho que a gente pode colocar dúvidas, porque Danilo na lateral direita, eu, Alexandre na lateral esquerda, que são jogadores mais experientes, talvez ele mude para o Ibanez. O Ibanez, aliás, tem agradado nos treinamentos, tá? Ele está indo muito bem, ele tem muita força física, muita intensidade, e como o Brasil perdeu um jogador que tem essas características, claro que não são iguais, né, porque o Ibanez não é um lateral, não é um jogador que tem os mesmos detalhes do que o Wesley, mas ele pode fazer a função também. Então eu acho que eu vou deixar essa lateral direita aí com ponto de interrogação e a lateral esquerda. Acho que dá pra gente colocar duas dúvidas aí. Alexandre, oi.
0: Eu ia te perguntar sobre isso, porque desculpa te interromper, mas é uma questão. Eu acho engraçado que seja Danilo na direita que esteja em questão, quando me parece estar numa ótima fase. Entrou bem contra o Egito e a meu ver, com meu parco conhecimento futebolístico, ele seria uma espécie de terceiro zagueiro. Não muito diferente do que faz no Flamengo eventualmente avançando. Ele também faz isso no Flamengo. Para mim, o grande problema, e aqui é um flamenguista falando, certo? Sem clubismo. O grande problema é o Alexandre na esquerda. Essa que para mim deveria ser a grande dúvida. O Douglas, que também jogou bem na última partida e me parece que está em melhor forma física que o Alexandre, essa que para mim era a principal questão, no entanto é a outra, né? A lateral direita que está em questão. Acho engraçado isso, né, Aline?
3: Eu acho, Andreasa, que uma está um pouco vinculada à outra. Por quê? O Danilo entrou quando o Wesley saiu e o Douglas Santos era o titular naquele momento, né? E aí o Douglas Santos ele acabou avançando um pouco mais do que o Danilo. O Danilo é o que o Militão, por exemplo, seria se o Militão fosse convocado para a Copa do Mundo. Ele não está por causa de uma lesão. Então, acho que passa muito pela estratégia do Ancelotti, o que ele imagina para soltar esses laterais. Se ele quiser soltar, de repente, mais o Douglas Santos e escalar com o Danilo, é uma opção, ou escalar o Alexandre como ele treinou nos últimos dias e deixar o Ibanez mais livre para avançar pelo lado direito. Acho que a estratégia do Brasil passa muito por essa escolha das laterais. Talvez essa com Danilo e o Alexandre que ele tem trabalhado não seja que ele efetivamente vá levar para o jogo, porque é uma possibilidade que o Brasil fique muito preso defensivamente, não tenha tanta descida pelos lados, mas ele tem jogadores à frente que podem ser acionados e mudarem de posições com com frequência, não só o Casemiro e o Bruno Guimarães um pouco mais para trás, mas aí movimentações de Rafinha, Matheus Cunha, Vinícius Júnior e do próprio Lucas Paquetá. Então, eu concordo com você, mas eu acho que essas duas laterais a gente pode sim deixar como dúvidas para amanhã.
4: Papo tático tá muito bom, a Aline manja muito do riscado, né? Nota-se, mas o que eu quero saber, Aline Fanelli, é o seguinte, aura, né? O pessoal agora fala muito em farmar aura. Você, eu sei que hoje em dia jornalista não tem muito acesso, né, tal, aos bastidores, né? Aqueles 15 minutos de bobinha no treino e tal, mas quero saber de sentimento, Aline Fanelli, como é que você vê o pessoal aí quando você encontra ou cruza os jogadores, se o seu semblante é nervoso, se o semblante é tranquilo, se o pessoal tá de boa. Aura, Aline Fanelli, o que sente você em relação ao elenco da seleção?
3: Eu vejo o elenco bastante tranquilo, bastante unido. Aliás, Endrick, Igor, Thiago e Rayan são inseparáveis. Eles chegam todos os dias juntos ao gramado depois da academia. Então o clima está muito legal na seleção brasileira. É claro que para alguns jogadores que vão disputar uma primeira Copa, rola aquela ansiedade, aquela primeira partida. A gente tem 15 atletas da Copa do Mundo de 2022, neste elenco. E aí se ele escalar esse time que a gente entendeu dos treinamentos, né, que a gente pegou informações, ele teria 8 remanescentes do time titular de 2022. Então, um time bastante experiente. Se ele escalar também o Danilo e o Alexandro, pode ser que passe por isso também, André Asa. Jogadores que estiveram no último Mundial, aí seria um recorde do Brasil, que nunca utilizou tantos remanescentes de um Mundial anterior em uma estreia.
1: Muito bem, Aline Fanelli. Então, que horas que a coletiva hoje começa? Às 5h15
3: do horário de Brasília.
1: Tá. Aline Fanelli volta aí ao longo da nossa tarde. Lembrando que logo mais, a partir das 14h30, começa também a cerimônia de abertura lá no Canadá. Então, com a estreia canadense, os shows previstos, a gente vai trazer tudinho aqui no Tem Método. Valeu, Aline. Eu não sei o que você falou aí no seu começo, achou que o pessoal tá um pouco exagerado aqui. Tá tudo normal, é mais um dia normal aqui no noticiário da Band News, tá bom? Beijo, vai Brasil.
3: Não, eu concordo e tô amando, assim, podem seguir, tá? Um beijo.
0: Os óculos do Ivan Brandão levaram o certame, a competição, para outra categoria. A Michele Trombelli já ficou para trás. O desafio agora é superar esses óculos do... Eu nem sei o que eu faria na abertura do programa, o que eu poderia falar na abertura do programa se eu tivesse visto essa imagem, certo? Realmente uma coisa sensacional. E eu prometo a vocês que ainda hoje eu vou tentar dar uma resposta.
1: Por favor.
0: Tem que fazer alguma coisa, não tem jeito.
4: Não tá bom. Nada menos. Um beijo pra Aline.
1: Expectativa lá no alto.
4: Exatamente. E agora a gente tem que mudar de
1: tempo. Valeu, Aline.
4: Mudar de semblante.
1: Aí, ó.
4: Mas deixa, agora eu vou dar uma de Andreasa aqui. Deixa eu pôr meu óculos também, porque senão não consigo ler nada. Rapaz. Rejeição. Bom, isso a gente já sabia, né? Que a delação de Daniel Vorcaro seria rejeitada pela Polícia Federal e agora a defesa quer que ele não saia, não, Andreasa, da Superintendência da Polícia Federal em Brasília. Afonso Marangoni está conosco. Recentemente o diretor da Polícia Federal deu entrevista aqui na Band News FM e falou sobre esse assunto aí. Ele falou, cara, a PF não é uma prisão, né? O que a gente tem ali é uma cela para alguém que vai ficar um tempo, né? Uma coisa temporária. Mas parece, Marangoni, que Vorcaro quer ficar preso lá, na Superintendência. Será? Boa tarde.
0: Aliás, só uma observação, Afonso, antes de você falar, a Polícia Federal não é prisão mesmo, certo? Aliás, foi numa dependência da Polícia Federal em Belo Horizonte que o Sicari morreu, certo? A Polícia Federal, nas barbas da Polícia Federal, o cara recém-preso, o miliciano lá, o chefe da milícia do Daniel Vorcaro, o símbolo da... Tem gente dizendo que o Vorcaro tem que ter ali... Tem gente dizendo que o Daniel Vorcaro está preso preventivamente de maneira ilegal, há bastante tempo. Como é que o Gilmar Mendes falava? É a prisão alongada. O homem é um obstrutor de justiça. Ele encarna as razões para ficar preso preventivamente. Ele tinha uma milícia. Eu estou dizendo isso num parênteses absolutamente enlouquecido aqui para lembrar o seguinte sobre a natureza carcerária da Polícia Federal. Foi... No dia em que foi preso, dentro da Polícia Federal, aliás, não se fala mais sobre isso, né? O Ministério Público não se coçou sobre isso. O cara, eu não estou botando em questão que ele tenha posto fim na própria vida, não, tá? Pelo amor de Deus. Mas que isso tenha acontecido dentro da Polícia Federal, Não, no, não aqui em Bangu, Bangu 2, Bangu 3, não nesses cárceres que nós temos. Dentro da superintendência da Polícia Federal, tudo com câmera. A rapaziada foi pegar o café e esqueceu o homem lá, o homem tirou a própria vida. Então, só para registrar isso, desculpa, mas só para lembrar. Não é mesmo o lugar para ficar presa a Polícia Federal. Só que o Daniel Vorcaro, a delação do Daniel Vorcaro, Afonso, tem como um dos propósitos não voltar para uma cadeia comum. Então ele fica milongando, catimbando, para garantir mais tempo numa condição melhor, numa prisão melhor. Essa também é uma das razões dele, Afonso. Boa tarde.
5: Sem dúvida, Andreasa. Boa tarde para você, para o Ivan, para a Michelle, para todo mundo que nos acompanha aqui no Tem Método. Tanto é que o nosso colega Caian Messina, aqui da Band, já apurou recentemente que essa questão de transferência de Daniel Vorcaro deixa ele em pânico. Ele não gosta nem de ver falar dessa possibilidade, porque ele já passou pela Penitenciária Federal de Brasília e se sentiu ali muito mal, não gostou nem um pouco e entende que a superintendência tem alojamentos muito melhores, então que ele gostaria mesmo de ficar na superintendência da Polícia Federal. Agora, isso claro que não cabe ao Daniel Vorcaro, a decisão vai ser mesmo do ministro do Supremo e que preside este inquérito, o relator, que é o André Mendonça. Eu consegui apurar, Andreasa, que de fato a Polícia Federal já fez o pedido formalmente ao Supremo Tribunal Federal para que ele deixe as instalações da superintendência. A alegação é essa mesmo, ali é uma região de trânsito, né, que é presos que depois vão para os regimes estaduais, acabam ficando por pouco tempo e que ali não tem as condições de receber uma pessoa de uma forma tão alongada que isso não seria prudente. Então, Daniel Vorcaro, agora com esta delação premiada, já rejeitada por parte da Polícia Federal, só aguarda um posicionamento da Procuradoria-Geral da República e depois a decisão do ministro André Mendonça. Importante também dizer, Andreas, e aí uma outra apuração do Caian Messina, que a PF também aguarda, só que a PGR rejeite essa segunda versão da delação premiada do Daniel Vorcaro para colocar ele na difusão da Interpol. É uma difusão que não é aquela difusão vermelha, né? É uma difusão prateada, eu acho que é isso. E essa difusão prateada é novidade e vem justamente para que se faça bloqueio de bens no exterior para que possam então as autoridades do país ter acesso a esses recursos e juntar esse dinheiro todo que Daniel Vorcaro tem fora do Brasil para ressarcir no número máximo de pessoas possíveis, né, que foram afetadas por causa deste escândalo do Banco Master. Então também ele deve ser colocado nesta lista da Interpol, ele vai seguir preso preventivamente, mas isso é um mecanismo adicional que o Brasil quer adotar justamente para que se investigue melhor essa situação e o dinheiro fique resguardado. Essa eventual medida pode, inclusive, Michele, Ivan e Andreasa, influenciar também aquele fundo Heaven Gate, que foi usado pelo Daniel Vorcaro para repassar dinheiro para, possivelmente, o filme Dark Horse, que conta a história do ex-presidente Jair Bolsonaro. Possivelmente porque a Polícia Federal tem uma linha de investigação de que esse dinheiro pode ter sido usado, pelo menos em parte, para bancar a estadia do Eduardo Bolsonaro nos Estados Unidos. Ele que é deputado federal cassado por excesso de faltas. O Eduardo Bolsonaro nega que tenha se beneficiado desses recursos que foram, de acordo com as informações deles, aplicados nesse filme Dark Horse. Ou seja, uma camada vai puxando a outra, a expectativa é que essa decisão do ministro André Mendonça não demore e aí haja uma definição para onde vai então Daniel Vorcaro.
1: Valeu, Marangoni. Por falar em camadas e no reino encantado dos vazamentos, essa proposta de Daniel Vorcaro, que foi rejeitada, ela inclui uma acusação de um suposto pagamento de propina no valor de 30 milhões de dólares. Então, a gente está falando de algo em torno de 153 milhões de reais. Sabe a quem? Ao presidente do Senado, Davi Alcolumbre. A informação foi divulgada pela revista Veja. Conforme a publicação, Vorcaro teria oferecido aos investigadores um relato sobre a utilização de uma conta no exterior para repassar recursos ao senador em troca de apoio a interesses do banqueiro. A operação financeira teria sido realizada por Augusto Lima, que é empresário e sócio de Vorcaro no banco. Em nota, Alcolumbre negou as acusações e disse que vai processar Daniel Vorcaro.
0: Diz que Daniel Vorcaro chegava na residência... O próprio Vorcaro, você já que tava disso, naquelas mensagens à noiva, né? A então noiva. Chegava na residência oficial da presidência do Senado. Não é a casa de Alcolumbre, não. É o lugar em que vive, em que mora o presidente do Senado, circunstancialmente. Diz que chegava lá, sem avisar, batia na porta e era recebido. Então, uma relação havia. E aí a gente vê um volume de grana como esse, 153 milhões de reais, 30 milhões de dólares, é uma coisa enorme, né? Mas é a base de operação dos valores de Vorcaro, né? Nas suas distribuições. Aqui é uma acusação de propina. É uma acusação de pagamento de propina. Mas se nós pensarmos naquelas relações legais, certo? Não seja maledicente. Se você pensar em contrato com escritório de advocacia, 130 milhões. Se você pensar em filme, em investimento no cinema nacional, em filme brasileiro, 120 e tantos milhões. É, independentemente do valor que tenha sido finalmente pago, as projeções eram nessa base. E para que a gente tenha ordem de grandeza, eu não estou dizendo que uma coisa tenha a ver com a outra, pelo amor de Deus, certo? A Amprev, o Fundo Previdenciário dos Servidores do Estado do Amapá, que é Amprev, comandada pelos Alcolumbre. Quem comandava o troço era o ex-tesoureiro de campanha do cara, do presidente do Senado. Amprev botou naquela base, toma aí para te salvar, meu irmão, botou no Master 400 milhões de reais. Então não fica um valor tão absurdo. Não tô dizendo que uma coisa tem a ver com a outra, pelo amor de Deus, já tenho muito problema. Eu tô só mostrando ordem de grandeza. 400 milhões da Amprev pro Master. Então, 153 milhões é uma grana enorme, mas como ordem de grandeza, para a gente ter uma noção de em que lugar a gente está. Finalmente, me permitam 30 segundinhos aqui para fazer um comentário sobre guerra de diversões e sobre como é importante analisar a informação. De um lado, nós temos a rejeição da delação de Vorcaro pela Polícia Federal sob o texto de que ela é insuficiente, de que o cara não entrega, de que aquilo que ele entrega ele não consegue corroborar, não consegue provar. Uma delação imprestável, certo? Essa é uma versão. De outra, nós acabamos vendo aqui, e essa reportagem da Veja é explícita a esse respeito, falando inclusive sobre a defesa de Daniel Vorcaro, a reportagem dá conta de que a Polícia Federal, os investigadores, não quereriam e, portanto, rejeitavam a delação de Vorcaro porque pretenderiam, de alguma forma, proteger alguém. Porque não gostariam, não tinham interesse em investir em investigações, por exemplo, sobre Davi Alcolumbre. A sugestão de que protegeriam um cara ou alguns caras. Então é nesse lugar que a gente está. O que isso comunica? O vício fatal da delação de Daniel Vorcaro.
6: Guerra no Oriente Médio.
7: Novo acordo entre Estados Unidos e Irã deve incluir a reabertura total do Estreito de Hormuz e um cessar-fogo de 60 dias, incluindo com o Líbano. Segundo as agências internacionais, o país não cobraria mais taxas para liberar embarcações, com o fluxo voltando ali aos níveis pré-guerra em até um mês. Pelo menos essa é a previsão. Pelo lado americano, o governo Donald Trump deve flexibilizar as sanções contra o Irã, que se comprometeria, diante desse cenário, a não produzir uma arma nuclear.

0: 2:23. Vamos juntos. Para você que está conectado com a gente pelos diferentes canais, está com a gente no Fast TV. É, a gente está na TV, a gente está também no aplicativo, no YouTube e no Dial 96,9. Para você que está em São Paulo, hoje, sexta-feira, bora acionar ela.
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0: Bora acioná-la, né, Débora Mendonça, que tá de olho em tudo que acontece no trânsito e também nas rodovias. Começando por onde, hein, Débora? Boa tarde.
2: Oi, Michele, ótima tarde. Trânsito complicado agora na cidade, também em rodovias, e eu volto a falar da Raposo Tavares. A fila agora se manteve estável, pelo menos na última meia hora, mas ainda é um caminho péssimo. Sentido interior é congestionamento do 15 ao 23, porque teve uma ocorrência entre a saída para a Estrada da Aldeia e a Avenida São Camilo. E no sentido de São Paulo, é congestionamento também do 29 ao 23. Isso não impede o acesso ao Rodoanel, porque o Rodoanel mesmo passa bem pela Raposo. 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
2: A Marginal do Pinheiros começa a dar sinais de melhora no sentido Castelo Branco, mas ainda tem muita lentidão, reflexo de ocorrência na pista expressa após a ponte do Jaguaré. A lentidão já bate lá na ponte estaiada. A pista local é vantagem, mas só depois da Eusébio Matoso. Antes, valem as paralelas, tudo livre na Birrini, no sentido Itaim. Vale a Faria Lima, trânsito mais intenso entre a cidade Jardim e a Rebouças, mas há sequência livre pela Pedroso de Moraes. 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
0: E aí, como é que tá a sexta-feira aí? Tá sol, tá chuva? A gente já teve um pouco de tudo, né? Logo cedo tava fechado, aí abriu um sol bonito, pelo menos na minha casa, cedinho. Aí eu vim trabalhar já que ele parecia noite, assim, ficou tudo meio cinza, fechado. E pelo que eu tô vendo aqui na Marginal do Rio Pinheiros, de um lado você tem uma claridade, parece ali o sol querendo aparecer entre muitas e muitas nuvens. E do outro aqui pra Zona Sul, nuvens bem carregadas. E será assim o dia inteiro, viu? Essas pancadas isoladas, tempo chuvoso, temperatura amena, aquele dia assim bem de preguicinha. A gente tem agora uma média de temperatura entre 18 e 19 graus. A máxima prevista era de 21. Provavelmente não atingiremos essa máxima. Vamos seguir acompanhando aqui, mas a sensação, até com essa umidade, é de mais frio. E aí vamos seguir assim pelo menos até essa madrugada. Aí amanhã dá uma trégua um pouco a chuva, mas depois volta de novo à noite, no domingo. E assim seguiremos com esse tempo bem estável. Mínimas parecidas ali entre 14 e 15 graus e máximas também entre 21 e 22 graus, pelo menos até o domingo, comecinho da semana. E manda mensagem pra cá, participa com a gente nessa sexta, 11-999-592-100. Esse é o nosso WhatsApp, a nossa central de ouvintes, Ricardo Boixá, até pra falar do seu caminho também. Se tá complicado, tá mais tranquilinho, você acha que nesse período de Copa aí, o trânsito tende a ficar mais de boa, o pessoal fazendo mais home office, ou você já sentiu uma piora no seu caminho? Manda pra cá.
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0: Estamos começando a coluna Giro Business, o tema da semana, dados, inteligência artificial, tecnologia. Na minha companhia, fundador e CEO da Zoox, Rafael de Albuquerque. Rafael, legal te ter aqui, pelo nosso propósito, nossa missão, levar as pessoas conhecimento. Rafael, a gente tem falado durante toda a semana sobre dados, como enriquecer dados, como usar a favor do negócio, a relevância e o conhecimento das empresas com relação a esse tema e assim por diante. Eu queria hoje trazer casos práticos. Eu queria que você definitivamente apresentasse de forma prática como uma empresa pode valorizar e bem utilizar os seus dados, promovendo valor ao negócio.
1: Excelente. Vou trazer um caso super emblemático para a Zoox, onde que a gente ajudou uma seguradora a reduzir muito a sua sinistralidade. O normal, quando você vai fazer uma cotação de seguro no Brasil, você tem que botar seus dados completos e dizer onde você dorme com o seu veículo. E quando a pessoa percebe que aquele seguro ficou caro naquele endereço, ela tenta botar da mãe, tenta botar da irmã, ela tenta botar de alguns outros endereços, talvez de algum local mais seguro. Antigamente isso passava, só que agora a gente cruza isso com operadoras de telecom e outras formas. E eu consigo dizer com precisão aonde essa pessoa dorme. E com isso a gente reduziu a sinistralidade nesse caso de seguro. Então, usando dados diferentes para obter diferentes resultados também. Outro caso super...
0: Isso gera uma economia, né? Isso gera uma assertividade, uma economia para uma seguradora...
1: Enorme.
0: Enorme.
1: Nesse caso, estamos falando de quase 80 milhões de reais por ano de sinistralidade que reduziu para a rede. E outro caso super importante, é um exemplo, a gente atende hoje Fórmula 1, a gente atende hoje os grandes shows, os grandes eventos, onde que a gente hoje faz uma análise de entendimento do público deles. Então, a gente consegue ajudar eles a entenderem o público para poder trazer novos patrocinadores.
0: Rafael, de fato, interessante... Entender como a avaliação de dados, um entendimento sobre a persona, seu consumo, pode gerar diferentes valores a diferentes segmentos da economia que passem a utilizá-lo. Na minha companhia, fundador e CEO da Zoox, Rafael de Albuquerque, e é meu entrevistado aqui no Giro Business durante toda a semana.
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7: Duas horas 33 minutos. O presidente do Tribunal Superior Eleitoral rejeita um pedido de aliados do presidente Lula para impedir que o filme Dark Horse, cinebiografia do ex-presidente Jair Bolsonaro, seja utilizado como propaganda a favor da campanha do senador Flávio Bolsonaro. Nunes Marques afirmou que segue um entendimento já consolidado no TSE de que, como os autores da ação não são candidatos para o mesmo cargo, não cabe esse tipo de questionamento. O pedido foi feito por advogados daquele grupo Prerrogativas e pelo deputado federal Rogério Correia, que é do PT de Minas Gerais. Aliados do presidente Lula alegam que a exibição tem potencial de risco de abuso de poder econômico, uso indevido dos meios de comunicação e financiamento político irregular.
8: Normalizamos a censura entre nós mesmos, né? Um pleito absurdo. Mas veja que nesse caso, a decisão do Nunes Marques tem natureza procedimental, né? Ela está no campo do procedimento, do processo. Não entra no mérito da questão. Fica claro aí que se a ação fosse movida por Lula, pelo candidato ou pelo pré-candidato, o mérito seria avaliado. E eu quero lembrar que há o precedente de censura prévia a filme no Brasil pelo TSE em 2022. Um filme bolsonarista que foi considerado desinformação e, como nós somos idiotas, o TSE, que é a nossa babá, tem de nos proteger porque nós somos incapazes de discernir, nós não conseguimos distinguir, nós somos facilmente manipuláveis, induzidos. E aí é assim que se vai normalizando a censura entre nós. Não foi dessa vez.

0: do Canadá na Copa do Mundo.
1: Que beleza.
0: Não se fala em outra coisa naquele país. Não se fala em outra coisa naquele país. O Canadá está parado. Fábio França sabe muito, sabe tudo. Como trabalha essa criança? Fábio França nos conta mais detalhes.
2: E fala, sabe tudo sobre a carreira de Alanis Morissette também.
3: É, sim. Eu gosto de Alanis Morissette. Tudo bem, Andreasa? Ivan Brandão,
0: fala aí,
3: Michele Trombelli, todo mundo, vamos nessa, na maior expectativa também para esse jogo de abertura, né? Tivemos abertura ontem no México, no belíssimo Estádio Azteca, que estádio incrível, não sei se vocês conhecem o Estádio Azteca, é realmente incrível. A FIFA chama agora de Estádio Cidade do México, né? Poxa, mas Azteca é um nome tão emblemático. Mas enfim, na Copa do Mundo é o Estádio Cidade do México. Ontem a gente teve a primeira abertura no Azteca, antes de México e África do Sul. Foi legal, teve gente que não curtiu e tal. Mas é que se fizer comparação com a abertura de Olimpíada, né, abertura de Jogos Olímpicos, realmente a Copa do Mundo vai ficar para trás. A abertura dos Jogos Olímpicos é sempre algo muito grandioso, demorado, longo, né? É uma peça teatral gigante, até porque no dia só tem a abertura naquele estádio. Copa do Mundo não. Precisa ser um negócio mais enxuto mesmo, porque na sequência tem o jogo. Mas eu achei uma abertura legal, bacana, plasticamente muito bacana. É, com referências astecas, referências de uma maneira geral à cultura mexicana, com vários artistas mexicanos também e outros tantos que fazem sucesso pelo mundo. A gente teve a Shakira, o Burna Boy apresentando a música da Copa, foi uma abertura legal. E a gente vai ter abertura também em Toronto e também em Los Angeles, né? Nos outros países sede. O Canadá estreia daqui a pouquinho às 16h pelo horário de Brasília contra a Bósnia e os Estados Unidos estreiam logo mais às 10h30, com transmissão da Band News FM, enfrentando o Paraguai em Los Angeles. Teremos abertura também. E daqui a pouco a expectativa, claro, é pela Alanis Morissette. Eu gosto, né? Fui ao show, inclusive.
4: Eu também.
3: No ano passado.
4: Você acredita que
3: você tava lá?
4: Não, no ano passado não. Já faz uns anos, quando ela veio ao Brasil, eu era muito fã, sim, assim, e ninguém quis ir comigo. Foi o único show que eu fui sozinha. Eu falei, tá bom, ninguém quer ir comigo? Então tá bom, eu vou.
3: É muito legal. Eu não sei, assim, se foi nesse jogo. Ela não teve muito carisma, assim, sabe? Aquele bate-papo com a plateia, não sei o quê.
4: Precisa,
3: é música.
4: É boa.
3: Mas, assim, na boa, eu vou ao show pra ouvir música também. Eu não quero ouvir o cara conversar comigo, não. Eu quero ver ele tocar e cantar.
4: É legal. Se o cara tem um carisma ali, é legalzinho, assim,
0: pode proceder, irmão.
4: Eu fui no show do B.B. King uma vez e eu lembro que eu falava assim, ele mais falava do que cantava. Mas tudo bem, é o B.B. King. Pode, né? Tá bom,
3: então,
4: tá tudo certo.
3: Tem uns que exageram ali no carisma e na conversa. Bom, mas enfim, o papo não é esse. O show da Alanis Morissette foi muito bom. Daqui a pouco ela toca. E também o Michael Bublé. São as duas principais atrações nessa abertura no Canadá. O estádio de Toronto já vai ficando cheio para receber o jogo de abertura em Toronto, o jogo de abertura do Canadá, né? Canadá e Bósnia. Claro, muito mais torcida canadense, o estádio pintado de vermelho e branco, mas alguns torcedores bósnios também. A Bósnia com uma camisa azul e amarela. Bósnia que se classificou para a Copa do Mundo eliminando a Itália na fase da repescagem, né? Na fase eliminatória para europeia, para a disputa da Copa, né? A Bósnia ganhou da Itália nos pênaltis. Daqui a pouco, então, a bola rola e a cerimônia de abertura em Toronto. Expectativa pelas apresentações, principalmente de Alanis Morissette e Michael Bublé, as duas principais atrações. Outros tantos artistas também farão parte dessa abertura e a gente espera que haja alguma referência à cultura canadense. O presidente da FIFA, Gianni Infantino, disse que queria uma abertura que retratasse de fato a força do povo canadense e tal, pediu para o público chegar antes, bem antes no estádio, porque eles fariam parte de alguma maneira, de forma fundamental desse espetáculo. Vamos ver o que o Infantino quis dizer com isso.
2: O canadense que tem fama de ser muito educado, né? Muito de pedir desculpa, de ser gente boa, gente fina. O Fábio, o Andreasa vai perguntar antes. Sim. Eu só queria que você comentasse o seguinte: essa é a Copa do Mundo em que a gente já falou que talvez seja a melhor geração do Japão, a melhor geração dos Estados Unidos, mas isso é verdade mesmo, né? Dizem que é a melhor geração canadense, né? Eles têm um craque lá, o Alfonso Davis. Então, apesar de das pessoas podem achar que esse jogo vai ser uma Bósnia, mas não vai.
3: Não vai, não. Não é um jogo de Bósnia, não. É um jogo da Bósnia com o Canadá. O Alfonso Davis é um cara... ele joga muito mesmo, mas ele se machuca muito, né? Então é difícil ele emendar várias partidas, porque, infelizmente, ele não consegue.
4: Conheço.
3: O quê? O Afonso Davis?
4: Não, me identifiquei, assim, me identifiquei com essa, esse tipo de jogador. É.
0: Sim, mas ele vai jogar a estreia, né? Ele vai jogar a estreia.
3: Vai, ele vai jogar. Ele tá, assim, a princípio tá apto pra Copa, né? Vamos ver quantos jogos ele aguenta.
0: Ô, Fábio.
3: O Canadá fez uma boa Copa no Catar, né? Diga.
0: Sim. Não, eu queria te fazer uma pergunta sobre o Azteca. A gente está falando sobre o Azteca. Só para fechar aqui, o estádio mexicano. O Azteca é, a partir de agora, curiosidade mesmo, o estádio que recebeu mais Copas do mundo? Já, sim, né? Porque 70, 86 e agora 2026, o Azteca é o estádio que mais recebeu Copas a partir de agora, certo?
3: Sem dúvida alguma, né? O México, o país que mais sediou Copas do Mundo, primeiro país a sediar 3 Copas do Mundo, e o Estádio Azteca, primeiro estádio a fazer parte de 3 Copas e abrir, de fato, 3 Copas do Mundo. É estádio lendário no futebol. Começou a cerimônia de abertura, gente. Eu tô aqui, estava até agora com aquele release que a FIFA entrega para a imprensa, mas estava um carimbão de confidencial, ou seja, a gente não podia falar nada até o início da abertura, a não ser os participantes, né, as atrações. E agora sim a gente já pode divulgar, né? Aqui é o carimbão de confidencial. E a FIFA diz que essa cerimônia de abertura vai ser uma cerimônia no Canadá que retrata a inspiração da diversidade no país, né? Se inspira na diversidade do país, na verdade, né? Estou fazendo aqui a tradução do texto da FIFA. E reflete a força da nação e a união dos canadenses. Vamos ver o que o Canadá consegue retratar aí na cerimônia de abertura. O campo está coberto aí com um tapete, sobretudo vermelho, mas tem detalhes em branco e também em dourado.
4: Ó, temos o som aqui, ambiente. A gente entrar no clima da abertura canadense, então, que tá rolando agora. E, bom, Fabio, você volta, hein, logo mais para contar um pouquinho mais sobre essa cerimônia e expectativa. Eu vou aproveitar aqui o nosso Michael Bublé. Esse clima romântico. Ainda não tá tocando, não, ao vivo, mas a gente tá tocando aqui na Band News FM.
3: Esperamos que ele cante ao vivo, né?
0: Mais animada. E ele vai tocar uma musiquinha mais animada, eu espero, pra não botar a rapaziada pra dormir.
2: É dia dos namorados.
4: Ah, não sei se ele tem muitas animadas, não, viu? Mas ela é romântica e a gente nem citou que é Dia dos Namorados. Tá muito sem curaçal esse programa aqui, viu? Porque a gente nem citou que é Dia dos Namorados. E a gente vai fazer, sabe o quê? Aquele match do amor com o futebol. Porque em meio à grande rivalidade dentro de campo, a gente traz a história de um casal apaixonado pelos times rivais e que conseguiu deixar de lado as diferenças futebolísticas e começar essa história de amor, sabe onde? Dentro de um estádio. Nesse Dia dos Namorados, a Isabela Mota conta essa história no melhor clima de Copa do Mundo e de romance. Fala, Isa.

0: ser apenas mais uma ida ao estádio na vida da tricolor carioca Júlia Mota.
1: Ele me chamou. Aí eu falei, não, se você quiser, você vem aqui. Não vai, não. Me deu uma chamadinha de dedo, aí eu fiz, vem com você.
0: A chamadinha partiu do Diego Pinheiro, fanático pelo Flamengo. Era final de 2024 e apesar de serem frequentadores assíduos de estádio para ver futebol, desta vez eles estavam em um show do Belo, no Raulino de Oliveira, em Volta Redonda.
1: A gente se conheceu aquele dia, aí ele só ganhou um beijinho aquele dia porque ele falou que era aniversário dele. Depois que ele falou que era aniversário dele, ele ganhou um presentinho.
0: Eles não tinham nenhum amigo em comum. Não moravam na mesma cidade. Não faziam os mesmos rolês. Exceto um. Acompanhar todos os jogos possíveis no estádio. Hábito que mantiveram no namoro, mas com algumas regras. Em caso de Fla-Flu, só assistem fora de casa.
1: A gente assiste na rua, esbarra fora na rua. Que aí eu faço cara feia pra um lado, mas também não posso esbaforir do outro. Se ele ficar bravo, ele tem que se controlar porque ele tá na rua também. Não dá pra ele falar, xingar o Fluminense, nem dá pra eu xingar o Flamengo.
0: A simbiose entre futebol e amor não para por aí. Em fevereiro desse ano, rolou o pedido de casamento. E claro, o palco não podia ser outro.
2: Eu tive o auxílio do nosso fotógrafo, que também super me ajudou a colar um plano para poder levar a Júlia pro estádio sem ela desconfiar de nada. E ainda registrar esse momento, né, que seria tão importante para nós.
1: A gente tá em ano de Copa, eu consegui um estádio emprestado. Eu queria muito fazer umas fotos de um casal lá no estádio com essa pegada de times diferentes, pra dar uma vivada nas fotos, fazer um marketing. Acho que no estádio fica tudo super top.
0: A história colou. O Diego entrou em contato até com o vereador da cidade para liberar o estádio para a suposta sessão de fotos. E depois do sim, a Júlia virou celebridade.
1: Aí eu chegava nos locais, você é a noiva do estádio, eu sabia que eu tava te conhecendo. Eu falei, sou. Aí eu ganhei alguns descontos, ganhei um descontinho no meu desconto de noiva, do meu vestido de noiva, eu fiquei toda feliz. Falei, gente, quero mais disso daí.
0: O problema agora tá na comparação pros amigos, né, Diego?
2: Eu não imaginava que seria, né, essa repercussão toda. A ideia era só fazer algo diferente mesmo, mas tive alguns amigos, inclusive, que falaram que eu deixei a régua muito alta pra eles, porque o pedido foi muito bonito e muito diferente.
0: Os dois vão casar em agosto. Jurar amor na saúde, na doença, na riqueza, na pobreza, mas o futebol vai ficar à parte.
2: Eu já falei pra ela que camisa do Fluminense não vai rolar. Tô querendo que ela pule o muro. Tô tentando aí que ela pule o muro. Eu acho que vai sair. E logo, logo descobriremos aí mais uma flamenguista da nossa nação.
3: Ah, que história brasileira. E aí, encararia, Ivan Brandão, um amor profundo de uma tricolor fluminense bem adversária,
4: já,
3: assim?
4: Já, poxa, meu primeiro casamento foi com a Camila. Camila era tricolor. Hoje ela mora lá no Canadá, não sei se ela vai pra Copa. Eu tenho que falar com ela. Mas nossas famílias são muito próximas ainda hoje, né? E eu era flamenguista, o pai dela era tricolor, a mãe tricolor, o irmão tricolor, ela tricolor. Eles moravam na rua Moura Brasil, a mãe funcionária do Fluminense, o pai ex-atleta do Fluminense. Jesus. E eu tinha que assistir jogo com essa galera e era bom, a gente se entendia bem. Eu já dormi na fila das Laranjeiras pra comprar ingresso de jogo do Fluminense pra ela.
3: Oh, madruguei na... Esse é flamenguista apaixonado, hein?
4: mas aí, né, os desígnios da vida, coisa e tal. Mas, não é problema, não.
3: Não.
4: Acontece. Conhece Amor a Brasil ali, Andreasa?
5: Problema...
4: Problema
5: não ter amor.
4: Sim. É.
5: Problema não ter amor, certo? Tendo amor, a gente ajeita. É isso aí.
3: Não importa o
5: time. Conheço aquela região bem. Já passei por ali também.
3: Agora 12h48, daqui a pouquinho a gente fala mais de Copa.
0: Seu caminho.
3: E também de trânsito, não, Débora Mendonça? Vamos falar da Zona Leste agora? O que, que você conta?
6: Radial Leste com manutenção elétrica no sentido bairro tem uma faixa bloqueada à direita entre a Estação Belém e Álvaro Ramos. O trecho é curto, mas a fila que se forma para trás é bem extensa. É de 3,5 km, percorrida em meia hora. A Rua dos Trilhos melhorou, ela chegou a ficar bem congestionada e é a principal saída. Para quem já está nessa fila da Radial Leste, Rua dos Trilhos e Tobias Barreto, valendo para cortar caminho. Quem ainda não ingressou na Radial pode desde o comecinho acessar a Rua da Moca, que é bom caminho agora. 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
6: Trânsito muito lento na Francisco Matarazzo, no sentido da Lapa, em toda a extensão, que não compromete, por enquanto, o elevado Presidente João Goulart. Mas vale muito evitar a Matarazzo, utilizando a Marquês de São Vicente como opção. Quem faz o trajeto por dentro de Perdizes tem a Doutor Homem de Melo, também valendo a pena até a Sumaré. Só que atenção, que a Palestra Itália é um caminho muito ruim. Então, se a intenção for sair em direção à Avenida Pompeia, esse não é um bom caminho. 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
3: Ela tem mensagem aqui do Júlio César falando que o Rodoanel no sentido São Paulo... e aí acredito que seja no sentido ali de Perus, Bandeirantes, no entroncamento com a Regis Bittencourt, para quem vai pegar no sentido Curitiba, tá tudo travado, diz ele aqui, o Rodoanel Mário Covas. Obrigada pela informação, Júlio. E tem mais mensagens aqui de ouvintes, o 11-999-592-100. E tem informação aqui também da nossa cidade, da nossa região, a gestão Ricardo Nunes recorreu daquela decisão que suspende a chamada Times Square paulistana. Entrou com recurso para liberar o projeto do Boulevard São João. Lembrando que em maio a Justiça suspendeu o início das obras e também a instalação de painéis de LED no cruzamento das avenidas Ipiranga e São João. A gestão afirma que esse projeto foi aprovado por órgãos técnicos e segue as regras da Lei Cidade Limpa. A prefeitura também defende a parceria com a iniciativa privada. Ao suspender o projeto, a justiça tinha citado ali os impactos urbanísticos dessa proposta na região central da cidade e também exigiu a apresentação de documentos e estudos relacionados ao Boulevard São João. O projeto prevê a instalação de telões luminosos em prédios históricos, inspirado justamente na Times Square de Nova York. Algo que a gente tem falado bastante aqui da Times Square, justamente por causa da Copa, o nosso Eduardo Barão apresentando o programa de lá. E aí a ideia é trazer mais ou menos aquela estética, né? Obviamente com guardadas as devidas proporções, mas aquelas painéis enormes, luminosos, que vão ser usados para publicidade, entre outros conteúdos também que podem ser colocados ali na região central de São Paulo. E agora esse embate judicial da prefeitura para tentar recorrer e retomar a ideia do projeto.
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9: A nossa ouvinte, Patrícia Gomes, escreve de São Bernardo do Campo. Ela pergunta o seguinte: Manu, como saber se meu cachorro ou gato realmente está com frio ou é uma impressão minha? Ótimo! Dica para esse inverno, tá começando a esfriar e a gente vai te dizer como é que é. É a observação, a leitura dos sinais corporais dos animais. E eles costumam nos mostrar claramente quando estão sentindo frio. O mais comum são tremores, postura encolhida, patas recolhidas sob o corpo, busca constante por lugares mais quentes, sofás, locais ensolarados ou até diminuição da atividade física. Alguns animais também podem ficar mais quietos, dormir mais ou fazer um novelinho de lã. Ele deitar, mas ficar todo enroladinho. Isso faz com que ele consiga guardar, não perder tanta temperatura. A hora que você enxergar esses sinais, é o momento ideal para você aumentar a área de conforto térmico dele, trazer para dentro de casa, colocar um cobertor, melhorar o conforto da casinha. Na verdade, no inverno, a gente precisa proteger os nossos animais contra o frio, evitando deixá-los do lado de fora em noites muito frias, sem casinha, sem abrigo, para que ele possa buscar conforto térmico. Você tem dúvidas? Mande um e-mail para elbicho@bandnewsfm.com. Ou então no meu Instagram, Manu Karsten. Participe, eu espero você. 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
14: Vender experiências e reverter o valor de itens leiloados em uma causa social. Esse foi o negócio criado pelo engenheiro naval André Georges. Ele é o convidado do podcast de empreendedorismo da Band News FM. Explica como é possível fazer um negócio com um propósito em uma companhia sustentável. Fácil não foi, mas ele conta que depois de vencer muitas dificuldades, o empreendimento ficou de pé. Por isso, André ressalta a importância em resistir aos problemas que aparecem já no planejamento do negócio.
15: Fica a dica para você, empreendedor, que está do outro lado. Não começa a listar as dificuldades antes, senão isso daí vai te fazer congelar e não sair do lugar. Deixa que elas vão chegar, você já vai ver elas se aproximando, não deixa também para cima da hora, mas não traz ela para antes, porque já são vários outros desafios. No nosso caso, a gente tinha o desafio de oferecer uma ideia nova para um ambiente mais engessado que existe.
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3: Aí, eu misturei as trilhas aqui, mas pode ser mesmo assim, ó.

0: Você tá muito habilidosa hoje na gestão das trilhas, tá, Michele Trombelli?
1: E nas fantasias também.
0: O Ivan Brandão elogiou você mais cedo na forma como você transitou do assunto que nós estávamos no Canadá, falando de futebol, como você transitou para a reportagem da Isa. Então, realmente, você hoje está naquela categoria aulas, tá? Você está farmando, como diria minha filha, farmando aura.
1: Ah, tá. Certo? Farmando aula. Né, Ivan Brandão? Ih, não temos Ivan Brandão. O que está acontecendo, Ivan Brandão?
0: Ivan Brandão.
1: Abre seu coração.

0: Que galera! Segundo Flávio, foi o pai dele que resgatou o uso do verde e amarelo pelos brasileiros. Meu Deus. A fala ocorre em meio à disputa simbólica em torno do uso da camisa. Que coisa chata isso, né, gente? Em meio à disputa simbólica em torno do uso da camisa da seleção brasileira. Nesta semana, Lula publicou nas redes sociais uma fotografia com a camisa amarela da seleção e com short azul. Na legenda, o presidente afirmou que o Brasil é dos brasileiros. Tá bem, vamos nessa.
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0: Eu fiz o comentário anterior sobre camisa da seleção brasileira com péssimo humor. Porque isso é a expressão da nossa doença, de como nós somos um país doente. As pessoas agora botam amarelo ou verde, ou sei lá, e falam, na Copa do Mundo, será que vão me xingar na rua, vão achar que eu tô fazendo campanha política, porque além de tudo é ano da eleição. Que loucura isso, gente, não se pode mais usar a camisa do Brasil sem que isso tenha comunicações de natureza política. Tem que acabar, isso é um país doente. Uma gente doente, que loucura. Isabela, agora sim, com toda a ternura do mundo, Isabela Mota, com informações amarelo, sobre a forma...
3: Ah, mas tem um verdinho aí.
0: Cuidado, hein?
4: Só um detalhe.
0: Ih, ó, tá olha de, aí, cuidado,
3: tá de luto
0: hein?
3: Com esse verde, não é um
4: pode
3: bom indício.
4: Alguma coisa,
3: não
4: né?
3: É um bom indício.
0: Isabela. Tá mandando uma mensagem de hostilidade a algum candidato. Isabela Mota, que sabe muito, com informações da Fórmula 1.
4: Vamos falar de Fórmula 1, que é melhor. Vou fugir aí dessa polêmica da política. Hoje já tivemos carros na pista no Grande Prêmio Barcelona-Catalunha. Lando Norris, da McLaren, que é o atual campeão mundial, foi o mais rápido. Depois, a gente teve George Russell, da Mercedes, e o Oscar Piastri, também da McLaren. Esses foram os três primeiros, os que tiveram melhores tempos. O nosso brasileiro, Gabriel Bortoleto, fez o oitavo melhor tempo, mas conseguiu, pelo menos, ficar à frente do companheiro de equipe, o Nico Hülkenberg. A gente sabe que em equipes de pelotão, mas para o final do pelotão, é isso que vale. Você conseguir bater o seu companheiro de equipe, quem tem o mesmo carro que você. E o Gabriel fez um tempo melhor do que o do Nico Hülkenberg. O campeonato, gente, é liderado pelo jovem italiano Kimi Antonelli, de 19 anos, da Mercedes. Ele tem 156 pontos. São 66 de vantagens para o Lewis Hamilton da Ferrari, justamente o piloto que ele substituiu. Esse assento da Mercedes era do Hamilton, agora é do Antonelli. E ele está à frente também do companheiro de equipe dele, o George Russell. Não conseguiu pontuar em Mônaco, teve um final de semana daqueles para esquecer. E está tentando, contudo, recuperar o tempo perdido, tanto que hoje estava ali entre os mais rápidos nesse treino livre. A corrida em si no domingo, 10 horas da manhã largada, mas o nosso Esquenta com Odinei Edson e equipe começa antes, às 9h20 no horário de Brasília.
3: Valeu, Isa.
0: Ô, Isa.
4: Oi.
0: Isa.
4: Oi.
0: Você, a Michelle falou do seu casaco, que é bonito o seu casaco, mas ele tem um de detalhes, para quem nos acompanha com imagem, são penduricalhos, Isa? São detalhes presos ou eles estão soltos? Porque eles balançam assim, pelo menos aqui na imagem, eu fiquei curioso com isso. Eu tenho essas fixações.
4: Não, é uma estampa. É uma estampa de... como se fossem retângulos. Um retângulo mais neon e outro num verde um pouquinho mais escuro. Mas ele não balança, não. É o efeito da estampa que deve estar dando um bug nos pixels.
0: Você não achou?
4: Ou uma crítica
0: aos
4: penduricalhos também. Se a gente está falando agora sobre...
3: A Isa é cheia dos penduricalhos. Impressionante.
4: Sobre toda a questão política. Aí também entra nessa.
0: Porque daqui... Para não parecer que eu tô falando uma bobagem, a Fernanda Caldas também achou que eram penduricalhos mesmo no casaco, não achou,
5: Fê? Quando ela se mexe, já que tem esses dois tons de verde, fica parecendo que tá se mexendo também.
0: E já que falou sobre penduricalho, Michelle Trombelli hoje acaba comigo. Isa, tem um... eu tava dando hoje mais cedo aqui a notícia no Rio de Janeiro, um conselheiro do Tribunal de Contas do Estado que recebeu, no mês de remuneração, 3 milhões de reais. No mês! Um mês, 3 milhões! E chamam isso de penduricalho. Não, isso é um apartamento. O cara tem um apartamento pendurado. Não é penduricalho. Barba. É um negócio muito sério. Mas essa é outra história. Beijo, Isa.
4: Beijo, gente.
3: Valeu, Isa.

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3: 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E olha só, nosso ouvinte Rodrigão falando aqui: é tanto penduricalho que a árvore de Natal fica com inveja. Deixa a árvore de Natal do shopping com inveja, diz aqui o Rodrigão. E voltando a falar do Rodoanel e da Regis, tem mensagem aqui alertando o Éder, porque outros ouvintes falavam da situação muito difícil na Regis e ali na região do Rodoanel. O Éder fala de um acidente na Regis, na altura de Embu das Artes, sentido Curitiba. O trânsito está travado até o pedágio do Rodoanel. Eu estou vindo pelo Rodoanel, indo para Embu Guaçu, vindo de Pirituba, passou o pedágio após a Raposo, já está tudo parado. Então ele está no Rodoanel para quem vai no sentido da Imigrantes, e já tá pegando essa situação. Outro ouvinte falava no sentido contrário, que também tava com dificuldade, porque se tem problemas na Regis, os dois lados acabam ficando sobrecarregados. Obrigada, viu, pela participação e pela mensagem. E falando no Rodoanel, a partir agora do dia 1º de julho, 82 câmeras inteligentes vão fiscalizar motoristas que trafegam sem cinto de segurança ou usando o celular ao volante no Rodoanel. Na fase de testes, o monitoramento com inteligência artificial, com um único equipamento, registrou quase 5 mil infrações em menos de um mês. Porque o pessoal geralmente fica lá, não, tem policial, vê que vai ter uma dificuldade, larga o celular, ou, né, nem sei como, ainda tem gente que anda sem cinto de segurança, né, um absurdo, mas tem. Se mantida a média, o número de multas por imprudência pode chegar a 400 mil nos próximos dias. O gerente de operações da concessionária SPmar, Andrew Aquino, explica que a tecnologia tem o objetivo de evitar acidentes e salvar vidas.
4: Eles podem detectar qualquer tipo de infração de trânsito que possa colocar em risco tanto o motorista quanto os demais motoristas. Então, nesse período de testes, por exemplo, praticamente 80% dos veículos flagrados são usuários que estavam sem o cinto de segurança. 20% são usuários que estavam trafegando, utilizando o aparelho celular com uma das mãos. O objetivo não é a autuação, e sim a gente prevenir acidentes e atuar mais rapidamente no caso de uma ocorrência real.
3: Segundo a Associação Brasileira de Medicina de Tráfego, 9 em cada 10 acidentes de trânsito nas rodovias brasileiras são resultado de distrações. De acordo com a Polícia Rodoviária Federal, a falta de reação e a reação tardia dos motoristas também são a principal causa de mortes nas estradas. No ano passado, somente no estado de São Paulo, foram registradas 370 vítimas. Esse novo sistema vai contar com câmeras de alta definição ao longo dos 100 quilômetros dos trechos sul e leste do Rodoanel Mário Covas. Então é no trecho que pega ali desde a rodovia Regis Bittencourt até a rodovia Presidente Dutra. Esses dois trechos, principalmente, que vão ser cobertos por todas essas câmeras e que vão multar, viu? Vão multar. E aproveitando aqui, o Genaldo também manda mensagem: Avenida dos Bandeirantes, sentido Imigrantes, trânsito bom. Isso é notícia também, numa sexta-feira, por enquanto, né? Porque a Bandeirantes, no sentido Imigrantes, normalmente fica terrível, mas o nosso ouvinte aqui alerta que, nesse momento, o trânsito tá fluindo bem. Não sei exatamente o trecho que ele tá. 3:10.
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0: Estamos de volta, meus amores. Tem método na Band News FM. Michele Trombelli, a gente começou naquele caos total, como sempre, glorioso, sem qualquer método, e não demos crédito pra canção.
1: Exato, por isso que eu coloquei de novo, olha só. Pra gente não deixar passar batido, a gente tá ouvindo Camisa 10 de Luiz Américo, uma sugestão do nosso colega, Cacá Barbosa, de João Pessoa, que sugeriu já faz algum tempinho essa música e achei que combina muito com a nossa vibe. Copa do Mundo.

0: Fábio França, trabalhando uma barbaridade. Fábio França, para nos contar sobre a expectativa, que daqui a pouco começa a Copa do Mundo no Canadá, especificamente, com a estreia dos anfitriões contra a Bósnia, que eliminou a Itália, como o Fábio falou mais cedo. Começa às 4 horas da tarde. O que você nos conta, Fábio França?
1: O jogo vai ser em Toronto, o estádio de Toronto. Alguns detalhes, Andreas. O estádio de Toronto é o menor dessa Copa do Mundo, tem capacidade para 43.036 torcedores. É o menor, para que a gente tenha uma ideia. O estádio Azteca tem capacidade para 80.800 torcedores, é o maior estádio da Copa. E o MetLife, o estádio de Nova Jersey, como a FIFA chama, estádio que vai abrigar, vai receber o jogo do Brasil, a estreia do Brasil e também a final da Copa do Mundo, tem capacidade para 80.600 torcedores, pouco mais do que isso. O de Toronto, 43.036. Terminou a cerimônia de abertura. Olha, foi muito menor do que a do México. A do México já tinha sido bem reduzida, né? A cerimônia de abertura é de Copa do Mundo, mas enxuta. Quando comparada à cerimônia de abertura dos Jogos Olímpicos, por exemplo, eu sempre faço essa ressalva. Mas essa do Canadá foi mais enxuta ainda do que a do México, da cidade do México. Essa cerimônia de abertura no Canadá se inspirou na diversidade da nação, refletida, de acordo com a FIFA, não apenas nas pessoas que moram no Canadá, mas também nas vastas e variadas paisagens que moldam o país. Então, a identidade canadense, com coreografias alegres, talentos musicais canadenses, tudo isso foi mostrado, ou houve a tentativa de se mostrar isso ao público nessa cerimônia de abertura no estádio de Toronto, repito, o menor dessa Copa do Mundo, com capacidade para 43.036 torcedores, né? Então, se apresentaram aí Alessia Cara, Jesse Reyes, Nora Fateri, William Prince, todos artistas canadenses, a Eliana, uma cantora da Palestina também, o San Roy, cantor de Bangladesh, também se apresentou. E, de acordo com a FIFA, a Alanis Morissette vai participar do momento final. Ou seja, ela vai receber os jogadores em campo. Aqui o texto da FIFA diz: a entrada triunfal dos jogadores em campo para abertura e tal. Eu suponho que ela vai cantar o hino canadense, porque é o que resta agora, né? A FIFA não divulgou exatamente o que ela vai fazer, mas eu suponho que ela vai cantar o hino canadense, porque de fato é o que resta momentos antes da partida, antes da bola rolar, né?
2: Que coisa! Nossa, quem foi lá esperando um showzão da Alanis?
0: Pois é, gente, mas se ela cantar o hino, tá bom, tá maneiro. Vamos aguardar. Fábio França.
1: Sem dúvida.
0: Sim, lindamente. Eu quero te fazer uma pergunta, aliás, você que sabe tudo, fala.
1: De tudo é muita coisa, né? Não, só vou destacar o Alfonso Davies. Lembra que a gente falou dele?
2: Uhum.
1: E eu disse que ele é um cara que se machuca demais, é um grande problema. Bom, foi divulgada a escalação do Canadá. O Alfonso Davies está no banco de reservas. E a justificativa é: se recupera de lesão. Eu disse.
0: É isso aí.
1: Eu avisei.
0: Olha ele aí. Eu ia te perguntar a esse respeito. O que que a gente pode esperar desse jogo, né? Eu me lembro de ter visto a partida entre Bósnia e Itália, aquela decisiva em que a Bósnia acabou vencendo e tal, pressão sobre a Itália. Uhum. A seleção da Itália não é uma grande seleção. O Canadá, por jogar em casa, tem alguma chance de fazer frente à Bósnia? O que você acha, Fábio?
1: Ah, talvez tenha uma chance de fazer frente com o apoio da torcida. O Canadá não fez uma Copa ruim no Catar, não. Caiu num grupo difícil, complicado. Fez bons jogos ali, dois bons jogos. Acabou caindo na primeira fase porque o grupo era complicado. Mas se a gente comparar com o time que jogou no Catar, esse é pior, esse time do Canadá. Eu apostaria numa vitória da Bósnia, uma vitória magrinha, 1-0, 2-0 no máximo. Não acho que o Canadá terá força sequer para empatar, mas com a força da torcida, vai saber, né? Com o apoio da torcida, aliás, vai saber, pode acontecer. Time por time, se o jogo não fosse no Canadá, apostaria na Bósnia, que também não é lá uma grande seleção, facilmente. Como o jogo é no Canadá, pode ser que pinte uma surpresa, mas ainda assim eu ficaria com uma vitória da Bósnia.
2: Aí,
0: perfeitamente,
2: daqui a pouquinho,
0: tá respondido.
2: Então, eles estão em campo, né? O jogo mesmo começa às 4 da tarde, certo?
1: 4 da tarde pelo horário de Brasília, agora fica expectativa. Não, eles estão se aquecendo no gramado. Jogadores do Canadá se aqueceram no gramado, subiram para o campo sob aplausos, sem dúvida, claro, não poderia ser diferente da torcida canadense. E a expectativa pela presença da Alanis Morissette, que deve cantar o hino nacional, repito, é o que resta agora nessa fase final, um pouquinho antes da bola rolar.
2: Boa, Fábio França volta com a gente logo mais. Valeu, Fábio.
3: Valeu, gente.
2: Aí sim, Andreasa.
0: Aqui aí... também tem pressão, irmão.
2: Pensa o quê? Teve um ouvinte que falou assim, olha, pelo pouco que eu conheço do Andreasa, queria até achar a mensagem dele aqui. Ele vai aparecer, que você falou que ia surpreender, ele vai aparecer com uma fitinha verde e amarela no pulso. Falei que nada,
0: eu ainda não
2: barulho.
0: Eu talvez tenha me arrependido da promessa que eu fiz. Eu tô avaliando.
2: Tá, se quiser dar tempo, eu mando minha peruca aí pra você, tá bom? Pra gente encerrar em grande estilo. Bom, vamos lá para outros assuntos importantes também, porque o Palácio do Planalto aposta na proximidade com o presidente da Câmara, Hugo Mota, para conter, ao menos por enquanto, o avanço do projeto de renegociação de dívidas rurais que foi aprovado no Senado. Essa proposta foi aprovada na última quarta, contrariando a equipe econômica, e calcula um impacto nas contas públicas de 140 bilhões de reais em 13 anos. O tema é considerado aí a pauta bomba em tramitação no Congresso, que mais preocupa o Executivo nesse momento, junto com a aposentadoria especial para agentes comunitários de saúde. Auxiliares de Lula também apostam no STF para impedir o avanço desses temas. No caso da Câmara, a leitura é que Mota tem feito gestos ao governo, dialogando mais, e que por isso tende a acatar um pedido para não avançar com esse tema no momento.
0: É o governo Lula na sua porção fiscalista, né? O Congresso gastador! Tá certo, a análise sobre o Congresso gastador é corretíssima. Só que o governo não pode passar numa análise séria, não pode passar por fiscalista. O governo Lula é um governo gastador. É um governo distribuidor, é um governo, inclusive, indutor de inflação. Está insatisfeito com os movimentos do Congresso, mas tem as suas responsabilidades. Quer ver? As medidas lançadas pelo governo Lula, essas que nós estamos vendo agora, aliás, num levantamento do economista Marcos Mendes, que é um grande pensador da matéria fiscal brasileira. As medidas lançadas pelo governo Lula, esse governo preocupado, com toda a razão, com as pautas bomba no Congresso Nacional, para estimular a economia este ano, as medidas do governo Lula, já somam 215 bilhões de reais, acima das receitas adicionais, 109 bilhões de reais. Vocês viram aí a publicação do ministro Gilmar Mendes, tão logo avançando, assim que começou a avançar no Congresso, esse conjunto de pautas bomba, o Gilmar Mendes veio a público para lembrar, inclusive, ele está correto na questão, que o Supremo já se manifestou, há precedente, exigindo que para um aumento de gastos seja automático a existência, seja automática a existência de fundos para cobrir. É preciso ter arrecadação à altura para aquilo ali. E claro que tem um problema porque ele estava antecipando algo que ele terá de julgar. Mas essa questão estava posta. Posta para o Congresso, posta também para o governo Lula aqui. O governo que está preocupado com a gastança é esse, que neste ano as suas medidas já somam 215 bilhões de reais, acima das receitas adicionais de 109 bilhões. As receitas deveriam cobrir essa gastança. Apesar do rombo, a equipe econômica poderá chegar ao fim do ano e anunciar o cumprimento, sempre cumpre a meta fiscal, sempre cumpre, bate a meta, é um negócio inacreditável. Porque só 9 bilhões ou 4% dessa expansão entram no chamado arcabouço fiscal. O governo vai abrindo, tem o tal teto de gasto, certo? Abre o teto solar de gasto e vai pendurando grana para fora. E aí depois bate no peito dizendo que cumpriu a meta. O Paulo Guedes faz a mesma coisa no governo Bolsonaro, a bem da verdade. No total da expansão fiscal, que é a soma dos gastos com a renúncia de receita, 97 bilhões de reais, ou 45%, são em despesas financeiras, que não entram na contabilidade do gasto primário, efetivamente desembolsado pelo Tesouro. Tem o que se chama de parafiscal também nessa parada. São classificados nesta rubrica os recursos que os órgãos disponibilizam para linhas de crédito subsidiado para aquisição de caminhões, ônibus e carros para taxistas e motoristas de aplicativo, todas operadas pelo BNDES. Todo mundo gastando e reclamando do outro.
2: É, e aí essa gastança acaba tendo impacto também no que a gente sempre fala, que nos preços, na inflação, no custo que a gente tem aqui. Hoje saiu mais um IPCA, desacelerou, mas ainda está fora da meta estabelecida pelo Conselho Monetário Nacional. A Fernanda Caldas está com a gente e tem informações a respeito desse número que foi divulgado hoje do índice, que é considerado o índice oficial de inflação aqui no país, né, Fê? Boa tarde.
4: Boa tarde para vocês, para todo mundo que está acompanhando a gente. A gente tem essas informações, como a Michelle falou, foram divulgadas hoje os números da inflação e teve alta, principalmente no preço de alimentos. Acabou influenciando, então, em todo o resultado aí do mês de maio. A inflação ficou em 0,58%, abaixo da taxa de 0,67% que tinha sido registrada em abril. E aí o resultado do mês teve a influência do grupo de alimentação e bebidas, como a gente falou, que acabou variando 1,33%, e também as altas nos preços da batata inglesa, que teve uma alta aí muito grande de 44,69%, tomate, cebola e também de carnes. E aí a gente também teve, além da alimentação, impacto pelo grupo de habitação, que teve uma variação de 1,22%, e o grupo de transportes foi o único que representou aí uma taxa negativa em maio, desacelerou 0,46%, com influência aí na queda de 1,95% dos combustíveis, e o grupo de educação não apresentou nenhuma variação nesse mês, mas então teve a alta nesses preços de alimentos, muita gente reclamando. A gente conversou com pessoas que fazem compras, né, no mercado com uma certa constância, dizendo que perceberam o aumento no número do preço dos alimentos e que isso acaba aumentando aí a inflação.
0: E aí, como consequência, o juro demora mais a baixar, né? Não nos esqueçamos disso. A indução à inflação como consequência desses estímulos todos, produzindo manutenção do juro em patamar alto. Não há mágica nessa matéria. Obrigado, Fernanda Caldas.

0: 3h25, daqui a pouquinho tem Marcelo Duó, direto dos States com a gente. Aqui quem tá em São Paulo tá de olho no trânsito, tá de olho no Rodoanel, na Regis Bittencourt, que estão terríveis. É, e tá de olho em outros pontos também, né, Débora Mendonça?
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2: Trânsito muito ruim na Marginal do Tietê, nos dois sentidos, para a rodovia Ayrton Senna, desde o Cebolão à rodovia dos Bandeirantes. Tem um pequeno alívio depois da Ponte dos Remédios, mas não dá para se animar muito. Depois disso, outro bloco da Ponte Freguesia do Ó até a Vila Guilherme. Caminho melhor por paralelos, a Marquês de São Vicente ficando já com pontos de intensidade, mas caminho muito melhor se comparado a Tietê. 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
0: Ah, e tem mais informação de trânsito chegando na nossa central. Fala, ouvinte. Boa tarde.
3: Boa tarde, Michele. Tudo bem? Estou ouvindo aqui a respeito do Rodoanel, que está com muito trânsito. A Raposo Tavares também, sentido São Paulo, está bem complicado, hein? Está tenso o negócio aqui hoje. Estou indo sentido aqui ao Shopping Raposo. Está tudo travado, meu. Ótima tarde aí para vocês.
0: Valeu, é o José Rodrigues que mandou essa mensagem. Então, ó, Rodoanel, Regis Bittencourt, ali, principalmente o Rodoanel no trecho ali entre Osasco e a Regis, teve acidente na Regis. A Raposo Tavares também a gente vem falando, sentido capital, situação muito difícil, estão com dificuldades. Daqui a pouquinho a Débora volta com mais informação.
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0: Marginal do Tietê, sentido rodovia Castelo Branco, muito lenta, da ponte da Vila Guilherme até pertinho da rodovia dos Bandeirantes. Pista local vantagem em todo o trecho. Para quem preferir Marquês de São Vicente, o caminho também é válido pela Zona Norte. Boas condições nos dois sentidos da Olavo Fontoura. 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
1: Agora 3h29, a polícia tenta localizar um idoso suspeito de estupro ao atrair uma menina de 4 anos ao vestiário masculino do Clube Social do Palmeiras. O sócio oferecia pipoca para se aproximar da criança. Carolina Ercolim tem mais informação. Não temos aqui a informação da Carolina Ercolim, mas temos a informação, não temos aqui o áudio dela. Uma câmera de segurança flagrou essa criança de 4 anos entrando no local atraída por esse sócio que é de 74 anos. A criança ficou 15 segundos no local. Em depoimento, a mãe da criança disse que estava com os filhos quando perdeu de vista por alguns minutos a menina. Aí, pouco depois, ela reapareceu vindo do banheiro, disse ter estado com um homem que pediu segredo. Aí, questionada, a criança falou que o vovô colocou a mão lá. A violência só foi notada em casa, durante o banho. O suspeito tem 74 anos, o costume de levar o neto ao clube. E até o momento, a gente aguarda mais informações. O Palmeiras suspendeu o associado. E aí a gente segue acompanhando esse caso aí tenebroso que aconteceu no Clube Social do Palmeiras.
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0: Ele ontem, eu estava aqui neste lugar, não teve programa, mas a gente fica aqui a postos para prestigiar e ouvir as coisas. E eu estava aqui ouvindo o Marcelo Duó narrando fantasticamente, com a emoção que só ele tem, os gols da partida, a vitória do México. O jogo mesmo foi mais ou menos, bola foi mais ou menos. Fala, Marcelo Duó, começou a Copa do Mundo, meu irmão.
1: Enfim, tudo bem, Andrés? Tá cada vez mais agudo, hein? Eu tô gostando de ver. Você tá trabalhando bem nesse negócio de me anunciar aí,
0: sim,
1: cumprido, hein? Tá muito bom. Muito bem. Sim, Michele, verdade. Ivan, todo
0: obrigado.
1: Mundo. Um abraço pra todo mundo que tá vendo e ouvindo a gente na Band News FM. Cara, começou. Acho que ontem um jogo do nível que tinha que ter mesmo. O México e a África do Sul não tem mais pra dar do que o que deram. Então, eu acho que foi até um jogo legal pra aquilo que foi. E hoje, né, daqui a pouco o Canadá vai estrear contra a Bósnia. Eu acho que a Bósnia é favorita. Mas mais tarde tem a seleção aqui dos Estados Unidos, né, pra entrar em campo contra a, jogando pela primeira vez na sua casa e tentando fazer algo que nunca fez. Porque a seleção norte-americana, uma curiosidade para vocês, nunca venceu 3 jogos numa Copa do Mundo. E vai tentar fazer isso pela primeira vez jogando em casa, enfrentando o Paraguai pela primeira vez, tentando ganhar esse primeiro jogo em Los Angeles logo mais à noite, com transmissão inclusive da Band News FM. E aqui nos Estados Unidos, a gente sabe, o soccer ele é um esporte que é mais voltado para o feminino e não para o masculino. Mas aconteceu um fenômeno em 94, e a mídia, inclusive os jornais de lá, de Los Angeles, principalmente onde o jogo vai acontecer, falavam sobre isso, fazendo essa comparação com o que foi em 94 com agora, para o futebol dos Estados Unidos. O campeonato, a Major League Soccer, ela nasceu após daquela Copa de 94 que o Brasil eliminou a seleção americana no 4 de julho. E essa geração é uma geração que tem muitos atletas de que jogam no futebol europeu, né? Como o McKennie, como o Balogun, como o Pulisic, né? Que são jogadores mais famosos aí desse time dos Estados Unidos, o Adams e tal. Muita gente que joga na Europa. Aquele time de 94 era um time semi-amador, que conseguiu levar a seleção americana à sua melhor campanha na história das Copas. Mesmo assim, só ganhou um jogo, acabou empatando e depois perdendo para o Brasil nas oitavas de final. Então, a expectativa deles é a seguinte: se classificar para aquela primeira fase de mata-mata, e eles acreditam que se os Estados Unidos chegarem nesse mata-mata, aí é capaz da Copa pegar de vez na costa oeste americana, porque aí, por uma questão que também é bem brasileira, né? Todo mundo gosta de ganhar e de acreditar que pode ganhar, e aí o país pode vir junto para acompanhar essa Copa do Mundo como foi em 1994, naquele expectativa para 4 de julho, que era o dia da independência aqui, naquele jogo contra a seleção brasileira. Então, a expectativa do público americano para a sua seleção, ela é uma expectativa mediana, porque o ciclo deles não foi tão bom. Mas nas mãos do Maurício Pochettino, com esses jogadores, de repente, o time pode fazer, pelo menos se classificar num grupo que, para ele e para o Paraguai, são os dois que provavelmente vão se classificar nessa chave aí da Copa do Mundo. Vamos ver.
2: Eu queria falar um negócio. É rapidinho.
1: Diga.
2: Só para registrar a belíssima estreia brasileira na Copa do Mundo. Andreasa é contra, discorda de mim, mas a belíssima estreia de Wilton Sampaio. Fez uma boa arbitragem, sim. As pessoas não estão prontas para essa discussão, porque ele seguiu as determinações da FIFA, que são diferentes daqui. Exato. É triste que ele não apita bem aqui, mas ele apitou bem. No ano passado, me corrija se eu estiver errado, hein, Duó? Na última Copa foram 4 expulsos. No primeiro jogo, o Wilton já meteu um hat-trick. Ele meteu um hat-trick logo no primeiro jogo. Então é o seguinte: orgulho de Teresina de Goiás, da Chapada dos Veadeiros, para o mundo, e o inglês dele passou com nota 7, então passou de ano. Ele é de Teresina de Goiás, aqui pertinho de Brasília. Ele se formou na Escola de Arbitragem do Distrito Federal, mas depois foi para a Federação Goiana apitar jogo. Wilton Pereira Sampaio, orgulho de Teresina de Goiás, fez uma grande estreia brasileira na Copa do Mundo, e eu queria fazer esse desagravo aqui ao vivo, e eu mandei isso pro Fábio hoje mais cedo também. Parem de cornetar, porque a arbitragem dele foi boa no primeiro jogo.
1: Não, para ele tirar nota 10 naquela hora do anúncio, ele só precisava imitar o Joel Santana, porque a foto foi exatamente in the medium from behind. Se eu tivesse falado isso aí...
2: E com os bafana envolvidos.
1: Com os bafana envolvidos. Mas as 3 expulsões foram corretas.
0: O Ivan Brandão deixou pouca margem. Vocês viram, inclusive, pelo tom xandônico, ele deixou pouca margem para discordância, né? Vocês perceberam. Mas eu quero dizer o seguinte: Wilton Pereira Sampaio, ele não consegue existir como árbitro de futebol sem aparecer mais do que o jogador de futebol. Uhum. E agora, o evento ontem, Ivan Brandão, confirmou uma tese que eu precisava de verificação. A regularidade, a coerência e a irregularidade de Wilton Pereira Sampaio. Ele apita pessimamente no Brasil e no exterior.
3: Que ah, isso, concordo que com o que você
4: que
3: falou.
4: Que maledicente, Andreas.
3: É.
4: Não, vai.
3: O Renan tergiversou.
4: Só pra gente fechar aqui rapidamente, vamos de placar, assim, pra hoje, o que você espera? Você falou que a Bósnia é favorita.
3: Vamos lá.
4: E Brasil, né? Amanhã, porque não teremos Tem Método, a não ser que a gente resolva fazer uma edição especial do Tem Método. Por enquanto, é
3: só
4: hoje.
3: Só chamar, a gente já vai estar lá no estádio, com certeza. Mas é o seguinte, tome corneta, vuvuzela neles. É, aqui em Toronto, inclusive daqui a pouco vem a cerimônia aí das bandeiras também, né? Tá, a cerimônia de abertura tá bonita lá. Acho que a Bósnia vence o jogo por 2-0. Acho que os Estados Unidos vão empatar com o Paraguai 1-1, logo mais à noite, todos os jogos com a transmissão da Band News FM. E Brasil e Marrocos, gente, a gente tá morrendo de medo de Marrocos, mas vai ser 2-0 para nós.
2: Falem por vocês.
4: Bom. Que bom. Não, ele falou, tá falado. Então vamos nessa.
3: Você vai ver.
2: E ninguém com medo de Marrocos aqui, não.
3: Não. Ah, não. Tá pensando o quê?
4: De boa.
3: Estamos todos para lá de Marrakech, eu e Ivan Brandão.
4: Valeu, Duó. Valeu. Você volta
3: beijo,
4: aí logo
3: gente,
4: mais.
3: Até amanhã estaremos juntos para esse grande jogo Brasil-Marrocos. Um beijo para vocês.
4: É nóis.
5: Beijo, meu irmão.

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1: Aí, ó, assunto durante todo tem método, né, Débora Mendonça? O que mais você conta pra gente da rodovia Régis Bittencourt?
2: A rodovia Régis Bittencourt tem ocorrência sentido Curitiba no quilômetro 282 em Embu. O congestionamento agora começa antes do Rodoanel, é uma fila de 5 quilômetros percorridos em aproximadamente 40 minutos. O impacto no Rodoanel é muito grande. 5 quilômetros na pista interna e a pista externa já parando em Carapicuíba, lentidão aumentando, agora do 19 ao 30, caminho percorrido em aproximadamente uma hora. 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
1: Ó, tem mensagem aqui do nosso ouvinte Luizinho falando do viaduto Pacheco Chaves, viaduto Capitão Pacheco Chaves, tá todo parado desde a Avenida do Estado, no sentido do Shopping da Moca, até a Rua Dianópolis. Obrigada, viu, Luizinho? E olha, noticiário hoje aqui tá difícil, viu, noticiário da nossa região, da nossa cidade, porque mais um caso de violência sexual, aquele homem que estuprou uma adolescente na saída do terminal Tatuapé, e foi preso na quarta-feira, ainda não passou por audiência de custódia. Larissa Biscaia tem mais informação.
5: O homem preso, suspeito de estuprar uma adolescente na Zona Leste de São Paulo, vai passar por audiência de custódia depois que tiver alta hospitalar. A informação é do Tribunal de Justiça. Ele foi detido na última quarta, quase um mês após o crime, mas o motivo da internação dele não foi divulgado. Segundo o TJ, não foram identificadas irregularidades na prisão de William da Silva Santana. Ele foi identificado a partir de câmeras de segurança que registraram o momento em que, no dia 12 de maio, ele circula pelo terminal do Tatuapé, na Zona Leste, observando as mulheres que estão lá. Segundo o boletim de ocorrência, a vítima se aproximou dele e pediu ajuda para chegar ao metrô. Ele a conduziu para uma rua sem saída, a estuprou e fugiu.
1: É um atrás do outro, hein? Impressionante. Vamos saber mais do trânsito, mais das rodovias. Fala, Débora.
2: Rodovia Anchieta congestionada no sentido litoral por 8 quilômetros. Caminho que é feito em 1 hora e 10 minutos. A lentidão começa ainda no Riacho Grande, vai direto até a interligação de Planalto. De acordo com a concessionária, somente o excesso de veículos pesados, mas a gente já recomenda fortemente para que a descida não seja feita pela Anchieta. Com a pista norte ainda sendo feita a inversão de mão de direção, caminho bem melhor é feito pela Rodovia dos Imigrantes. Só que Imigrantes fica como única opção de subida e já tem agora 8 quilômetros mais lentos na serra. 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
1: E olha, realmente não chegamos à máxima hoje não, pelo menos de acordo com as estações aqui do centro de gerenciamento, a máxima oscilando entre 18 e 19 graus, havia expectativa de que fosse um pouco maior, em torno de 20, 21, mas ainda assim é isso. 19 graus é o máximo que a gente atingiu hoje. Nesse momento não chove aqui na Zona Sul. Tô vendo que na Zona Oeste também, região da Marginal do Rio Pinheiros, mas tem muitas nuvens carregadas. Tem ali uma luzinha, um solzinho querendo aparecer entre tantas nuvens, mas ainda assim muito mais nublado do que liberado, né? Como é que tá aí na sua região? Manda pra cá.
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7: Para fazer uma sopa de mandioquinha igual lá na fazenda, sabe, caipira? Na fazenda, que eu fiquei chique, né? Eu que não sou da fazenda, sou caipira. Então, uma bem gostosinha, você vai fazer uma cebola, 2 quilos de mandioquinha, caldo de legumes e bacon. É isso que a gente precisa, tá? Então, você vai refogar num pouquinho de manteiga a cebola, cortadinha em cubos. Aí, coloca a mandioquinha, sal, pimenta do reino, e aí põe o caldo. E vai cozinhar por uma meia horinha até toda a mandioquinha tá molinha. Aí, pode acrescentar uma xícara de creme de leite fresco, bate, ajusta o sal, vê se tá bem gostoso, pimentinha do reino, aí vai servir com bacon, uns 200 gramas para essa quantidade de bacon em cubinhos, fritinho e salsinha picada na hora. Então você bota o bacon e a salsinha assim no fundo do prato e derrama esse creme de mandioquinha por cima. Pensa num jantarzinho quente e gostoso. Se tiver uma torradinha, fechou.
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8: Sou eu mesmo, né?
9: Yes.
8: Um último destaquezinho aqui pra gente mais uma vez pro noticiário local. Michele Trombelli, Carlos Andreasa, presidente do STF Edson Fachin, afirma que vê com preocupação a decisão da justiça italiana que anulou a extradição de Carla Zambelli. Manifestação ocorre após a Corte Suprema de Cassação da Itália divulgar hoje os motivos que levaram à determinação a favor da ex-parlamentar. Os magistrados italianos entendem que há dúvidas sobre a imparcialidade do processo aqui no Brasil. Fachin saiu em defesa da decisão da primeira turma do STF, que optou por condenar a ex-deputada, afirmou Fachin que os ministros agiram com independência e imparcialidade. Ele também ressaltou que o processo seguiu o que manda a Constituição brasileira.
9: Bom, e rapidamente
10: a justiça...
9: aqui... Ah, desculpa, pode falar.
10: A justiça italiana, desculpa-me, a justiça italiana deu uma esculachada no Supremo, né? Deu uma esculachada aí no Xandão, a verdade é essa. Mas o Edson Fachin reagiu com energia, a turma deve estar feliz.
9: Bom, só mais um registro aqui, ó, quem tá agora cantando. Michael Bublé está agitando lá a torcida no Canadá, ainda expectativa, então, parece que tá confirmada, Alanis Morissette vai cantar o hino mesmo do Canadá, logo mais contra a Bósnia. Faltam 9 minutos, hein, pra começar a partida, e nesse momento quem tá lá é o Michael Bublé. Agora deu ruim, você viu? Em vez de cair a casa, caiu o pano da taça, eles fizeram uma taça gigante no meio do campo... É, né, a parte da cenografia, e aí desmoronou um pedaço do tecido que segurava lá o cenário, e aí o pessoal
10: no
9: deu
10: Canadá,
9: risada,
10: hein?
9: Ficou zoando tal, no Canadá, hein,
10: imagina, gente? Se fosse no Brasil, hein, imagina se fosse no Brasil, hein, Ivan Brandão, no Canadá, hein.
11: Ah, cancela o país, republiqueta, não pode ter grandes eventos, não sei o que lá. Ah, que o que?
10: Isso.
9: Ó, vocês queriam uma mais
10: animada?
9: Não
10: vai ter Copa.
9: Do... Vocês queriam uma mais animada do Bublé, mas não sei se o som tá muito bom. Mas ele tá com uma mais animadinha agora, mas não tá rolando. Tá bom. É, fica
10: fez
9: pra próxima,
10: até o pano Bublé. Dormir. O pano até foi dormir, o pano caiu, ficou com sono com o Bublé.
9: De tão animado.
11: Eu quero jogo, eu quero bola rolando, né? Eu não aguento.
10: Você é cancelado pelos fãs do Bublé. Tudo bem, pode vir que eu tô preparado.
11: É isso que os fãs, você ainda não leu as mensagens aqui dos fãs do Wilton Pereira Sampaio, porque aí, meu amigo,
10: não,
11: você
10: tem.
11: Não vai sair de casa.
10: Isso é porque eu não falei do outro, que tem outro árbitro. O outro árbitro brasileiro é pior. Se vocês estão achando, alô mundo, se estão achando o Wilton ruim, espera o outro. Qual é o nome daquele outro? Abel,
11: o mundo
10: como é
11: não
10: que
11: tá
10: é?
11: Achando. Abate Abel, Ramon Abate Abel.
10: Abate Abel. Abate Abel, meu Deus do céu. Esse aí, ele não pode apitar nenhum jogo de time verde, hein? Pelo amor de Deus.
9: Bom, não mexendo com os fãs da Lani, está tudo certo.

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4: A Copa do Mundo de 2026 será disputada no México, Canadá e Estados Unidos, marca um recorde de representantes do Palmeiras em uma única edição do torneio. Verdão teve 7 jogadores estrangeiros convocados para defender suas seleções nacionais. Paraguai contará com 3 jogadores, o zagueiro Gustavo Gomes, o meio-campista Maurício, o atacante Sosa. Uruguai terá o lateral Piquerez e o volante Emiliano Martínez. Flaco Lopes defenderá a Argentina e John Arias vai jogar pela Colômbia. Além dos 7 atletas do elenco principal, Palmeiras terá 2 jogadores formados nas categorias de base do clube, o volante Danilo e o atacante Hendrick, que foram convocados pelo técnico Ancelotti para disputar a Copa. Palmeiras é o terceiro clube que mais cedeu jogadores para as Copas do Mundo, foram 39. São Paulo lidera o ranking com 54. Flamengo é o segundo clube com 50, ao lado do Botafogo. O Vasco é o quarto clube com 38 e o Fluminense é o quinto com 33 jogadores. Dito tudo isso, eu diria, eu quero é mais.
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7: 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E para fechar os trabalhos, aqui não tem método, mas não na programação da Band News FM. Débora Mendonça de volta com o trânsito e agora para falar da Avenida dos Bandeirantes, não é isso, Débora?
8: Cidade complicada com a Avenida dos Bandeirantes, também já parando no sentido da Imigrantes. São 2,5 km, a fila começa um pouquinho antes da Rua Guaraiúva e vai até depois do Viaduto dos Bandeirantes. E meia hora já é o tempo gasto nesse trajeto. Para ganhar 8 minutos, valem as paralelas como Nebraska e Demóstenes, e a Roberto Marinho é um caminho melhor. Porém, com trecho inicial bastante comprometido com um bloqueio que acontece entre a Guaraiúva e a Ribeiro do Vale na pista local. Tem pista expressa nesse trecho mais para trás e, inclusive, pela ponte estaiada, trânsito congestionado. 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

0: lembrar o Tem Método de hoje, romanticamente, do disco Palco Iluminado, Fundo de Quintal, maravilhoso, histórico. Amor dos Deuses, o nome desse samba, barbaridade. E o Fundo de Quintal cantando em coro, ó. Como é da sua tradição, da sua primeira tradição, coisa linda.
1: Sugestão da nossa Gabi Soares, hein? Numa sexta-feira em que Elon Musk se tornou o primeiro trilionário desse mundo, em que temos Bósnia daqui a pouco em campo contra o Canadá e a véspera do Vai Brasil.
2: Ó, vou entrar pro Fundo de Quintal assim, ó. Ah, não deu. Eu tentei um Fá maior, ele tá em outro tom.
1: Valeu, gente. Feliz Dia dos Namorados.
2: Cara, o Andreasa vai pra casa desgostoso hoje, né? Toquei uma vuvuzela no Fundo de Quintal, gente. Elogiei o Wilton Pereira Sampaio.
1: Que decepção Andreasa, você se tornou vocês na vida dele, hein?
0: Eu espero. Vocês são meus amores, vocês dois. Vocês são meus amores incondicionalmente. E eu vou pra casa, eu espero que o ouvinte vá pra casa ou termine esse programa como eu termino. Eu termino sempre da minha melhor forma, a melhor versão. Então, muito obrigado pela companhia. Beijo. E vai, Brasil! Vai, Brasil!

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0: você, pra todo mundo que nos acompanha por aqui, ó.
1: Aqui é Brasil.
0: Já estamos nessa vibe. Amanhã, a seleção brasileira entra em campo pela Copa do Mundo oficialmente. Daqui a pouco a gente vai até os Estados Unidos conversar com a nossa reportagem, falar dessa movimentação. Ainda hoje tem coletiva de imprensa, a gente deve ouvir representantes da nossa seleção. Vamos ver o que, que sai de lá, essa expectativa deles também, que vão de fato entrar em campo nesse primeiro desempenho da amarelinha lá nos Estados Unidos.
2: Mr. Ancelotti vai dar coletiva aqui por volta de 5h15 da tarde. A gente vai transmitir. Vini Júnior deve falar com jornalistas também lá nos Estados Unidos. Vini Júnior, vai, meu bem, vai, meu bem. Começou, gente. Está aberta a temporada das mandingas, das superstições, das rezas, das aflições, do que for, dos bolões. Eu não entro em bolão com dinheiro, sou mineira, mas saio dando palpite em todo lugar que me pedem. 2-1 pro Brasil. Renan.
0: Vai ser...
2: Ih, pensou
0: 3-2.
2: 3-2?
0: 3-2.
2: Caramba, muito gol, hein? É, vamos ver. 3-2 pra você, 2-1 pra mim. A gente vai ficar atento no sábado com transmissão do jogo aqui na Rádio Band News FM. E a gente na segunda-feira, então, comenta se a gente bateu na trave, se um de nós acertou. Vamos embora. A gente vai falar muito de Copa aqui hoje. Participe com a gente. Mande seu palpite também. Fale o que você está pensando em fazer nesse sabadão, ouvindo a transmissão aqui da rádio. Se você estiver em trânsito, se você estiver em algum local que é pelo rádio que você consegue acompanhar, fala pra gente como é que você vai fazer aí pra se preparar pra acompanhar esse primeiro jogo, essa estreia do Brasil contra o Marrocos. 11 999 592.
0: Sim.
2: Vem com a gente.

0: O Paquistão confirma que um acordo foi fechado entre Estados Unidos e Irã para encerrar o conflito no Oriente Médio. Os dois países trabalham agora para finalizar os próximos passos. Esse vai ser assunto de Eduardo Barão, correspondente nos Estados Unidos, que logo mais participa da nossa programação.
1: A inflação de maio fica em 0,58%, influenciada pelo preço dos alimentos. Segundo dados divulgados hoje pelo IBGE em 12 meses, o IPCA soma 4,72%. Então, esse é o acumulado dos últimos 12 meses. E com isso, fica fora do limite de tolerância estipulado pelo governo federal, que é de 4,5%. Um dado chama atenção nessa inflação de maio. Comer em casa, alimentação em casa, está muito caro, e a feira, supermercado. Então, quando a gente separa só esse subitem, que é alimentação em casa, é o maior aumento dos últimos 18 anos.
0: O Banco Central e o Nubank negam que a instituição financeira Nubank tenha sido alvo de liquidação extrajudicial por parte do Banco Central. Hoje de manhã, clientes receberam e-mails e avisos por meio do aplicativo do Banco Digital falando sobre esse suposto fim do Nubank.
1: Sobe para 33 o número de municípios do Amazonas em situação de emergência por causa das cheias, chuvas intensas e outros fenômenos naturais. As últimas cidades a entrar na lista foram Careiro da Várzea e Rio Preto da Eva.

0: amor.
1: Esperança e sorte.
2: Temos tudo, temos esperança, sorte, um pouquinho de medo, vamos ser sinceros, não vamos mentir, trabalhamos com verdades aqui, bastante medo, mas vamos que vamos.
1: Vamos nessa. Falar de Copa do Mundo, movimentar a nossa reportagem lá nos Estados Unidos. O Maurício Ferreira está chegando por aqui com as informações para a gente. Fala, Maurício, boa tarde.
3: Tudo bem, Renan? Ótima tarde a você, tarde. Adriana, a todo mundo que acompanha Entre Nós aqui na Band News FM, vivendo já essa expectativa pelo primeiro passo da seleção brasileira aqui nos Estados Unidos, né? Jogando amanhã contra o Marrocos no MetLife Stadium em Nova Jersey, mas com uma outra informação agora, viu, pessoal? Informação essa que foi publicada pelo jornal The Athletic, que é o braço esportivo do The New York Times e que foi confirmada já pela FIFA. O volante da seleção de Gana, Thomas Partey, foi impedido de entrar no Canadá, onde os ganeses estreiam nessa Copa do Mundo de 2026, quarta-feira da próxima semana, em Toronto, com o Panamá. Então, esse jogo que será no Canadá, o Thomas Partey foi impedido de entrar no país. Ele tem uma acusação de estupro e violência sexual no Reino Unido. Hoje ele joga pelo Villarreal da Espanha, à época atuava pelo Arsenal de Londres. Ele

0: Ele nega essas acusações, julgamento que deve ser feito ainda neste ano 2026. Então, por essas ações de estupro, violência sexual, Thomas Partey foi impedido de entrar no Canadá para esse primeiro compromisso da seleção de Gana aqui na Copa do Mundo de 2026. A preparação dos ganeses é feita em Boston, aqui nos Estados Unidos. E somente esse jogo seria disputado, será em Toronto, no Canadá, que tem Gana, Inglaterra e Croácia. Os outros jogos da seleção de Gana serão nos Estados Unidos. Então, Thomas Partey está fora desse primeiro compromisso.
1: É, tá engolindo um pouquinho ali o que o Maurício está trazendo para a gente, a informação. Vamos tentar restabelecer o contato com ele, talvez mudar a posição lá para o sinal de internet, para a gente trazer os detalhes dessa situação envolvendo esse jogador, né? Que é uma situação extra futebol aí, mas que tem um impacto nessa seleção.
2: E pelo que a gente entendeu aí na última fala do Maurício, embora o áudio estivesse bastante travado, ele estava explicando que o jogador não vai participar dos jogos que vão acontecer no Canadá, os jogos de Gana, mas nos Estados Unidos ele já poderia participar porque ele está lá, então, né? O que é uma situação curiosa, né? Um impedimento aí, uma impossibilidade de jogar pela negativa de visto lá de entrada do Canadá. O Maurício Ferreira está reconectado aqui com a gente. Pode complementar, por favor. Maurício, está ouvindo bem a gente?
0: Ouço
2: Sim,
0: bem,
2: melhorou bem.
0: Adriana. Acho que a conexão agora deu uma
1: Melhorou.
0: estabilizada por aqui também. Foi só a gente trocar de posição. Mas o Thomas Partey está fora, então, desse primeiro compromisso da seleção de Gana, né? Que será no Canadá, em Toronto. Não joga contra o Panamá. E a FIFA, em resposta ao jornal The Athletic, manteve aquela postura que foi adotada também no caso do árbitro somali, que foi impedido de entrar aqui nos Estados Unidos, né? Então, a FIFA não interfere nessas ocasiões. Diz que esse tipo de decisão, a questão das imigrações, ela é muito particular e uma decisão própria de cada um dos três países anfitriões. Então a FIFA nada pôde fazer também nesse caso, mas agora com essa decisão, então, de que o Thomas Partey, por essa acusação de estupro e violência sexual no Reino Unido, não pôde entrar no Canadá para o primeiro jogo da seleção de Gana.
2: Tá
1: Valeu.
2: certo, Maurício. A gente está aqui no bolão. Começamos no bolão aqui entre nós. Qual o seu palpite para Brasil e Marrocos?
0: Eu ouvi no início aqui do Entre Nós o seu 2x1 e o Renan 3x2, né? Eu vou
2: Isso aí.
0: diferente, tá? 2x0, Brasil.
1: Olha só.
2: Tá bom, tá
1: Eu
2: ótimo.
1: boto fé em vocês dois, eu fico emocionado. Tô muito esperançoso, sabe? Tá de folga nesse fim de semana,
2: Renan já
1: então
2: quer
1: tô
2: colher
1: achando.
2: bastante gols logo na estreia.
1: Não, vai chegar arrasando.
2: Tá bom, querido. Obrigada.
1: Valeu,
2: Qualquer
1: Maurício.
2: novidade, aciona a gente aqui, tá?
0: Pode deixar. Boa sequência, pessoal. Tchau, tchau.
1: Valeu. Ó, o Genaldo, nosso ouvinte, tá falando que é 2x1 Brasil. Tá
2: Ó,
1: com
2: tá comigo,
1: você.
2: Geraldo.
1: Tá com você nessa. Tem outro aqui falando das coincidências. Não faço ideia, sou péssimo em matemática. Entre 62 e 70 são 8 anos. Entre 94 e 2002, 8 anos. Entre 70 e 94, 24 anos. Entre 2002 e 2026, 24
2: 24
1: anos.
2: anos.
1: Sinais? O que vocês acham?
2: Tá
1: Pergunta o
2: aberta a
1: Glauber.
2: temporada de sinais.
1: Nossa.
2: Eu adoro. Olha, eu não sei se eu me divirto mais com essas piadas, essas mandingas,
1: Eu
2: essas
1: acho bom.
2: elaborações brasileiras. Vamos lá, tomara que a gente tenha razão para se divertir também depois do jogo de Marrocos e Brasil, porque daí a gente ganha um pouquinho de confiança e a coisa vai.
1: Vamos só falar aqui do jogo que tá rolando nesse momento.
2: Por favor.
1: Bósnia e Canadá e Bósnia, né? Bósnia e Herzegovina. Depois de a bola rolar pela primeira vez no México, né? Agora a vez de outra sede, o Canadá tem a primeira partida na Copa do Mundo esse ano. A seleção canadense está enfrentando a Bósnia e Herzegovina em Toronto pelo grupo B da competição. O placar está em 0x0. Antes do jogo, houve uma apresentação de artistas como Alanis Morissette e Michael Bublé. À noite tem a primeira partida do grupo D entre Estados Unidos e Paraguai, em Los Angeles. O show de abertura antes do jogo vai ficar por conta das cantoras Katy Perry e Anitta. Está ouvindo inclusive a música lá, tema da Copa, né? Que tem a Anitta. Ontem, pelo grupo A, o México derrotou a África do Sul por 2x0. Já a Coreia do Sul ganhou por 2x1 da República Tcheca. E amanhã, como a gente estava falando, é a vez do Brasil, Ziu, Ziu, entrar em campo contra o Marrocos a partir das 7 da noite no horário de Brasília. Brasileiros que já treinaram hoje em Nova Jersey. Daqui a pouco, como a Adriana estava falando, a gente deve ter a palavra aí de Carlo Ancelotti e Vinícius Júnior que vão conversar com os jornalistas nessa entrevista coletiva no MetLife Stadium.
2: Bósnia, todo mundo curioso, né? Foi a Bósnia que eliminou a Itália, né? Dessa Copa. Gente, é tanta seleção que vai ser difícil manter esse quadro aí de resultados atualizado. Mas estava todo mundo muito curioso em relação a como que a Bósnia vai se sair nessa estreia, justamente por ter tirado a Itália do páreo. Daqui a pouquinho a gente volta a falar de Copa novamente, trazer então mais informações do Brasil. Vamos agora falar do nosso Brasil, né? De outros destaques do nosso Brasil. 4:11, a gente já vai conectar aqui com Brasília. Caian Messina está chegando aqui com a gente, depois da Polícia Federal rejeitar a delação premiada de Daniel Vorcaro. Agora, a busca é pelo dinheiro de Daniel Vorcaro, o dinheiro que ele desviou dos correntistas, dos investidores do Banco Master, e também o destino dele, né, Caian? Destino papuda agora? Boa tarde para você, bem-vindo.
3: Valeu, Adriana. Um abraço para você, para o Renan e para todos. Esse é o destino, né? Ao que tudo indica, a Polícia Federal só está, inclusive, esperando uma possível rejeição por parte agora da Procuradoria-Geral da República do pedido de delação premiada de Daniel Vorcaro para, mais uma vez, formalizar junto ao Supremo Tribunal Federal, aliás, reforçar, né? Porque a formalização já foi feita, de um pedido para que Daniel Vorcaro saia da superintendência da PF aqui em Brasília e retorne para o sistema prisional comum. No caso, justamente o complexo da Papuda, o que ele realmente não quer nem ouvir falar. Eu apurei, inclusive, que Daniel Vorcaro tem tido crises de ansiedade, não tem contado com a possibilidade de sair justamente da superintendência da PF. Lembrando que ele passou mal, né? Ele teve muitas dificuldades quando ele ficou na cela comum ali da carceragem da superintendência da PF, que dirá se ele realmente retornar para o complexo da Papuda. A Polícia Federal também espera essa rejeição por parte da Procuradoria-Geral da República, que eu lembro ainda não ocorreu, mas tem tudo para ser formalizado ao longo dos próximos dias, para que possa pedir, então, à Interpol a inclusão do nome de Daniel Vorcaro, né, e de todos os bens dele na chamada lista de difusão prateada. São duas listas, aliás, são várias listas, né, mas as que a gente mais conhece são a vermelha, que diz respeito à possibilidade de prisão de foragidos, né, e essa agora, a prateada, ela trata dos bens de pessoas que são condenadas pela justiça, são investigadas pela justiça, enfim. E a intenção é fazer com que esses bens de Daniel Vorcaro, que estão espalhados em diversos países do mundo, e aí a gente está falando de carros de luxo, de mansões, iates, e muito dinheiro em fundos em paraísos fiscais, possam ser então congelados para que, a partir de um pedido e de uma condenação aqui no Brasil, possam então retornar para ressarcir as muitas pessoas que foram lesadas aí nesse esquema que está sendo investigado pela PF, pessoal.
2: Tá certo, Caian, obrigada pelas suas informações, viu? A gente está de olho na Copa aqui, quero o seu palpite para o bolão também, mas já te digo que qualquer novidade em relação a Daniel Vorcaro, qualquer decisão de transferência, aciona a gente, que esse assunto também tem prioridade. Mas vamos lá, seu bolão para amanhã.
3: Vai ser 1-0 suado, viu? Nossa. Queria estar com vocês 2-0. Mas eu acho que vai ser suado.
4: E o homem de pouca fé.
2: Ó, eu vou até já anotar, esse bolão tá crescendo. 1-0 é o Caian, 3-2 é o Renan, Adriana 2-1.
4: Maurício Ferreira foi com você nessa.
2: E Maurício também, tá certo. A gente vai ver. Segunda-feira a gente tira a prova. Pra ver se alguém
3: bom,
2: é bom de palpite nesse entre nós. Obrigada, meu querido.
4: Valeu, tchau, Caian.
2: Só concluir, Renan, o assunto do Vorcaro, que eu acho importante, né? Eu acho que os ouvintes devem sentir algo semelhante que me passa pela cabeça quando eu escuto a notícia. O Vorcaro teve várias chances de fazer uma delação premiada, entregando de fato o que ele fez de errado, quem ele corrompeu, quem ele comprou a influência, pagou para ter proteção e devolveu o dinheiro. Ele chegou a dizer que devolveria 60 bilhões de reais. A prazo, longo, mas chegou a dizer isso. Mas, no entanto, a memória não funcionou. Aí a gente traz a notícia. Agora, delação prestes a ser recusada pela Procuradoria-Geral da República e bate a crise de pânico, porque está indo para a Papuda. Quando vai roubar? Quando vai dar golpe em correntista, desviar dinheiro, dar golpe em instituto de previdência, levar dinheiro público, quando vai corromper as pessoas, não dá pânico? Não dá ansiedade? Na hora de viver de luxo, sustentar o luxo e a luxúria de um monte de gente, um monte de poderosos, não dá. A perna não treme. Não dá ansiedade nem crise de pânico. Mas depois de várias chances de fazer uma delação real, não uma farsa, que apresentar o que a polícia já tem e depois de já descoberta, né, a trama, não adianta. Aí tem todas as chances para, de fato, colaborar, se tornar um delator que, pela legislação, tem que colaborar, apresentar fatos verdadeiros, apresentar provas. Não segue em frente com verdade. E aí, agora, fala a palavra papuda, a perna treme e vira crise de pânico. Daqui a pouco está pedindo afastamento aí para um outro presídio ou internação porque está doente. Então é uma coisa muito louca. Na hora de roubar, ninguém tem síndrome de pânico. Mas na hora de que escuta a palavra papuda, todo mundo treme. É um caso médico. Curioso, a ser explicado, né?
1: Curioso. Coisa da cabeça das pessoas, né? Bom, vamos seguir por aqui na atualização das notícias, porque o Tribunal Superior Eleitoral rejeitou um pedido de aliados do presidente Lula contra a exibição do filme Dark Horse sobre a trajetória do ex-presidente Jair Bolsonaro nesse bolo todo do Master, do Flávio Bolsonaro pedindo dinheiro, cobrando o Daniel Vorkaro para patrocinar, para fazer esse filme sair do papel. Rejeitou esse pedido de aliados do presidente Lula contra a exibição de trechos desse filme durante as eleições esse ano da campanha. O Márcio Rocha já está chegando por aqui com as informações para a gente. Oi, Márcio, boa tarde.
5: Oi, pessoal, boa tarde para vocês, boa tarde a todo mundo que nos acompanha. Pois é, o presidente do Tribunal Superior Eleitoral, ministro Nunes Marques, rejeitou esse pedido apresentado por aliados do presidente Luiz Inácio Lula da Silva, né, para impedir que o filme Dark Horse, né, que conta a trajetória do ex-presidente Jair Bolsonaro, seja usado aí como uma espécie de propaganda do candidato Flávio Bolsonaro, que é filho do ex-presidente, durante as eleições deste ano. Essa solicitação foi feita pelos advogados do Grupo Prerrogativas e também pelo deputado federal Rogério Corrêa, como eu disse, né, são ligados ao presidente Luiz Inácio Lula da Silva e que é o potencial adversário de Flávio Bolsonaro nas eleições de outubro. Nesse pedido, o grupo alegou o seguinte, que a exibição caracterizaria propaganda eleitoral antecipada, potencial risco de abuso de poder econômico, uso indevido dos meios de comunicação e financiamento político irregular. E além disso, né, como a previsão de lançamento desse filme está marcada para setembro, às vésperas da votação das eleições de outubro, esse grupo alegou também que isso poderia desequilibrar a disputa eleitoral. Na decisão, Nunes Marques afirmou o seguinte, que os autores da ação não têm legitimidade para propor essa representação perante o tribunal, já que eles não vão competir ao mesmo cargo, né, que o senador Flávio Bolsonaro. Isso porque, segundo Nunes Marques, né, a jurisprudência do TSE exige que o autor da representação dispute eleição na mesma circunscrição do candidato apontado como beneficiário dessa suposta irregularidade. Como os advogados do Grupo Prerrogativas não vão disputar, pelo menos a priori, cargos eletivos à presidência da República, e como o deputado Rogério Correia, não vai disputar a presidência da República também, eles não têm legitimidade, segundo Nunes Marques, para fazer esse pedido. Então, ele extinguiu o processo sem resolução do mérito e considerou prejudicado o pedido de liminar que buscava impedir a exibição desse filme. Só para a gente finalizar, né, o filme Dark Horse ficou em evidência depois que aquela conversa envolvendo o senador Flávio Bolsonaro e também o dono do Banco Master, né, o banqueiro Daniel Vorkaro, veio à tona, né, e nessa conversa Flávio Bolsonaro acabava pedindo, né, dinheiro, recursos para a conclusão desse filme. Isso foi divulgado nos últimos meses e que ainda gera alguma polêmica aqui em Brasília. Volto com vocês.
2: Obrigada, viu, Márcio, pelas suas informações. Bolão aqui do Entre Nós. Palpite para amanhã contra Marrocos.
5: Eu vou ser diferente, viu, pessoal? Vou apostar, vai ser um 0-0 aí, para ser diferente de todo mundo. Que se eu ganhar, eu vou ganhar sozinho.
2: Não tá ganhando nada, só tá ganhando respeito aqui. Esse bolão é sem dinheiro. É só respeito mesmo. Eu tô marcando. 0-0. Nossa senhora, vai querer que a gente sofre lá na China. Obrigada, viu? Até segunda.
5: Valeu, pessoal.
2: Volta
5: Valeu,
2: aqui na mano. Segunda pra gente brigar com você.
1: Volta aqui. Ou então pra gente parabenizar, né? Vai que é.
2: Tomara Obrigado. Que seja pra brigar. Tchau, querido. Beijo. Vamos seguir com as notícias lá de Brasília, gente. Olha, o presidente do Supremo Tribunal Federal afirma que vê com preocupação a decisão da justiça italiana que negou a extradição da ex-deputada federal Carla Zambelli, do PL de São Paulo. Em nota, o ministro Edson Fachin reafirmou a independência e imparcialidade da corte no julgamento que condenou a ex-parlamentar pela invasão ao sistema do Conselho Nacional de Justiça. Hoje, a Corte de Cassação de Roma, que é a instância máxima de apelação da justiça italiana, publicou a íntegra da decisão em que negou a extradição ao Brasil de Carla Zambelli, condenada a 10 anos de prisão pelo STF. A decisão italiana diz respeito ao pedido de extradição feito pelo Brasil relativo ao caso de invasão aos sistemas eletrônicos do CNJ. É aquele caso em que, com a ajuda de um hacker, a deputada Carla Zambelli invadiu o sistema e acabou expedindo um mandado de prisão contra Alexandre de Moraes, um falso mandado de prisão contra Alexandre de Moraes, assinado pelo próprio Alexandre de Moraes, tudo falso, que ela usou, que ela conseguiu obter o documento via essa invasão. Então é esse caso que está finalizando agora na justiça italiana. Para a justiça de lá, há diversos elementos que trazem dúvida sobre a imparcialidade do ministro Alexandre de Moraes, relator do caso no STF. Isso porque o magistrado ocupou diferentes papéis ao longo do processo, sendo, além de juiz, o prejudicado pelo ato considerado criminoso, que é exatamente isso que eu expliquei para vocês. Ele foi, de alguma forma, a vítima dessa invasão do sistema do CNJ, porque foi um documento contra ele que foi falsificado ali.
1: Agora, 4h22 no horário de Brasília.

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7: Tem gol, Lucas Belotti.
8: Gol da Bósnia, que abre o placar contra um dos anfitriões da Copa, o Canadá, de cabeça. Lukic faz após um cruzamento pela ponta direita. Então, nesse momento, o centroavante da Bósnia faz 1-0 para o país do leste europeu, que tem vantagem no grupo do Canadá, o grupo B da Copa do Mundo, 22 minutos do primeiro tempo.
7: Bom, já que você veio aqui no estúdio, vai ter que participar do bolão.
8: Tá bom.
9: Ah, é mesmo. Calma que eu sou apontadora. Vamos lá.
8: 2-1, Brasil.
9: Opa. Tá só aumentando.
8: 2-1, Brasil.
7: Tá. Nossa, tá todo mundo indo, tá, né?
9: É o meu palpite do Maurício Ferreira também, só pra te dizer que você não foi muito criativo.
8: É. A gente divide o prêmio, tá bom.
9: Não,
8: tá.
9: É sem prêmio, é só respeito.
8: Ah, entendi.
7: Tá. Vai ser um...
8: A gente divide o respeito.
7: Um chocolate.
9: Só moral.
7: Tá bom.
9: Valeu, querido.
7: Obrigado, Lucas Belotti.

0: 4:26, a gente segue ao vivo com Entre Nós, agora direto dos Estados Unidos, mas o assunto não é Copa e sim a expectativa aí por finalmente um acordo entre Estados Unidos e Irã. O Paquistão confirma que um acordo foi fechado para encerrar esse conflito. As negociações são mediadas pelo governo paquistanês e o Eduardo Barão está ao vivo com a gente, direto de Nova York. Barão, boa tarde para você. A gente fica até meio temeroso em acreditar, né? Porque já foram tantas idas e vindas, acordo perto, acordo fechado e depois volta atrás e tem outros ataques e bombardeios. Dessa vez, algum sinal de que, de fato, estamos perto de um fim?
1: É uma montanha russa de emoções, sim, né, Adriana? Boa tarde para você, para o Renan, para todo mundo aí no Brasil. Aparentemente há, sim, a possibilidade desse acordo ser, de fato, oficial, confirmado nas próximas horas, depois que o Paquistão se manifestou. E ontem o próprio presidente americano Donald Trump também se manifestou, depois de mais uma ameaça, dizendo que iria destruir parte do Irã, tomar o petróleo da Ilha de Karg, transformar essa região numa Venezuela. Depois o Trump, no final do dia, falou que ia suspender os ataques, que as coisas estavam caminhando de forma diplomática, e hoje esse anúncio por parte do Paquistão. Então poderemos ter no final de semana esse acordo fechado, não só entre Estados Unidos, Irã, mas também Israel, países do Oriente Médio, chancelando esse acordo, que poderia não só estender esse cessar-fogo, mas ser um caminho de fato para o final desse conflito. Há um desgaste muito grande, não só aqui nos Estados Unidos, com a popularidade despencando de Donald Trump, mas também no Irã, com todas as condições econômicas adversas, e no mundo inteiro, na verdade, né? O mundo inteiro sofrendo aí nos impactos, principalmente no combustível, com a gasolina em alta, óleo diesel, querosene de aviação. Então, há um desgaste muito grande nesse momento entre os países, então há sim essa possibilidade real desse acordo vir à tona. Mas, Adriana, como você bem disse, já foram tantas idas e vindas, tantas ameaças, tantas chances de que esse acordo está muito perto de ser assinado e depois voltam atrás, que não dá para cravar nada, infelizmente.
0: E é muito maluco o que a gente vive hoje. Eu e o Renan, a gente comentava aqui antes de entrar no ar, Barão, que é difícil entender a estratégia, né? Que jogo é esse? Para usar a metáfora aí de jogo, já que estamos nessa época, né? Que jogo é esse? Qual que é o esquema tático do Donald Trump? Porque é tornar pronunciamentos oficiais do presidente dos Estados Unidos nada. Porque cada vez que você anuncia que agora é isso, e depois não se configura e volta atrás e é desmentido, você transforma um pronunciamento oficial de quem senta na cadeira do país de maior influência no mundo, transforma isso num vazio. E se fosse uma estratégia, uma tática que estivesse trazendo popularidade, ganhos, mas a gente está vendo exatamente o contrário. A gente está vendo os efeitos econômicos do mundo inteiro e também aí, e está vendo a popularidade de quem senta na cadeira de presidente só despencar. Então, assim, a tática Trump, não, para mim, é incompreensível nesse momento.
1: Tem uma só lógica nisso, Adriana, que é o bolso do Trump e dos amigos dele. Porque cada vez que ele fala, há um sobe e desce, por exemplo, no mercado financeiro, no petróleo, que quem tem informação privilegiada acaba ganhando com isso. Mas é a única situação, porque, como você muito bem disse, a popularidade do presidente não para de despencar por aqui, a inflação segue muito forte, subindo. Nessa semana ele foi questionado sobre a inflação mais uma vez registrar alta, ele falou que bom, porque uma hora isso vai cair, mas na prática não é nada bom para quem vive aqui nos Estados Unidos, quem tem que pagar mercado semanalmente, uma vez por mês, duas vezes por semana, enfim, porque as coisas continuam muito, muito caras.
0: É isso, essa é a suspeita que paira sobre Trump, de que pessoas ao redor dele estão ganhando muito dinheiro com essas idas e vindas, o que é crime, mas é necessário, aí para configurar, teria que ter uma investigação para comprovar, né, esse vazamento de informação privilegiada e esse enriquecimento de pessoas no entorno dele. Barão, agora para a gente fechar o palpite para amanhã, Brasil e Marrocos, que a gente está num bolão.
2: Se quiser até colocar na tela para o Barão ver aí os palpites, para ver se ele...
1: O pessoal tá chique, hein?
2: Engata em algum desses palpites, ó. Adriana, 2-1.
1: Eu não tô...
2: 3-2.
1: Vai, Renan.
2: Maurício Ferreira, 2-1 também. Caio Messina, 1-0. Márcio Rocha, assim, pessimista, pesado, 0-0. Lucas Belotti, 2-1 também. Foi no barco da Adriana e do Maurício.
1: Eu não estou muito otimista, não. Confesso que eu esperava que o Ancelotti tivesse um time base para essa estreia. A seleção de Marrocos é uma seleção que foi muito bem na última Copa do Mundo, terminou em quarto lugar, é um time ajustado. Eu acho que o Marrocos é favorito. Deixa eu pensar aqui. Para mim vai ser, sei lá, 10-1 Brasil.
2: Não. Boa, boa, Varão. Amei.
0: É 10-1. Você 10 tem certeza? Quer repensar? 10 segundos para você
1: pensar,
0: repensar esse
1: de
0: placar.
1: Novo. Tá. Hã? 11-1 Brasil.
2: Beleza. Perfeito, beijo. Varão. Obrigado pelo seu palpite.
0: Eu vou consultar o 10-1, tá? Beijo.
2: Já pensou, cara?
0: Jesus.
2: Já pensou a gente tá aqui segunda-feira? O que a gente vai dizer, né?
0: Não, depois do 7-1...
2: Tudo é possível.
0: Não, eu acho que o 7-1 foi o limite. Não. O limite da vergonha foi o 7-1. Vamos acreditar,
2: pode
0: gente.
2: É o tanto de
0: vamos
2: seleção
0: acreditar que,
2: tem. Que
0: foi o limite da vergonha. O Barão tá errado. Eu assim desejamos. Beijo, Barão.
2: Valeu, Barão.
0: Tchau, tchau.
1: É 10-1 para o Brasil, minha gente.
2: Ah,
1: não é pro
2: tá.
1: Marrocos, não, mas tudo bem. Vamos nessa.
0: Ah, eu tinha entendido que é pro Marrocos.
2: Não, é pro Brasil. É pro Brasil.
0: Tá tudo otimista. Bem, eu sou a apontadora do bolão, eu vou me redimir aqui então. Beijo.
2: Valeu, Barão.
1: Ó,
2: o Pombo lá da nossa live falou: vocês têm que ser mais otimistas. 3-0 fora o show.
0: 3-0 fora
2: 3-0.
0: O show. Pombo, registrei aqui também.
2: Valeu, Alexandre Pombo, na nossa live, fazendo os cortes de câmera aqui do nosso intervalo.

0: por aqui falando agora das notícias da nossa região, falando de um caso horroroso que está sendo investigado aqui na cidade. A polícia está investigando uma denúncia de estupro contra uma menina de 4 anos dentro do Clube Social do Palmeiras, na zona oeste da cidade. O caso teria acontecido na quarta-feira de tarde. Segundo o que a mãe da vítima disse em depoimento, uma pessoa associada ali do clube, que oferecia pipoca a crianças, levou a menina ao banheiro masculino, onde teria cometido o crime. A violência só foi notada em casa pela família na hora do banho da criança. Em seguida, a mãe procurou... Nossa, é de nojar, né? Em seguida, a mãe procurou o clube e a polícia. O associado, um homem de 74 anos, foi identificado e suspenso do clube. Como não houve flagrante, ele vai ser chamado para prestar depoimento. A investigação aguarda imagens de câmeras de segurança e o resultado dos laudos periciais. Em nota, o Palmeiras diz que repudia veementemente qualquer forma de violência ou abuso e que não medirá esforços para que os fatos sejam esclarecidos.
1: É um caso absurdo. Tem que, obviamente, aguardar para concluir e ter certeza de que houve um estupro, mas os indícios são bastante fortes, porque a mãe da criança percebeu que ela tinha secreção no corpo. E também pelo que a criança falou, a criança já saiu do banheiro dizendo que a mãe perguntou por que ela estava ali, estava saindo ali do vestiário masculino, e a criança reagiu. 4 anos, gente. A criança reagiu, é segredo. Então, na verdade, tudo indica que foi o que foi dito para ela, né? Que nada podia ser dito, que era segredo. E ela saiu repetindo essas palavras. Depois, quando foi para casa com a mãe, que a mãe então percebe que tinha alguma coisa errada ao ver o corpo da filha, ela acaba conseguindo mais informações com a própria filha e então vai à polícia. Eu quero só dizer para todos vocês que estão escutando agora, eu falei sobre isso ontem no Jornal da Band. Existe um instituto que se chama Liberta. É bastante conhecido, mas se você nunca ouviu falar, é um instituto que trabalha justamente para combater a violência sexual contra crianças. E esse instituto... tem várias cartilhas de orientação para como abordar esse tema com crianças em cada idade, como proceder para que as nossas crianças cresçam sabendo os sinais de alerta, de perigo. É possível conversar, mesmo com crianças pequenas, em cada idade, ter atitudes que podem ajudá-las a se proteger, a indicar quando algo está errado. Então, acesse lá o Instituto Liberta, que tem essas cartilhas, que você pode, na sua casa, com seus filhos, tentar construir alguma maneira de conexão e proteção a essas crianças. E é claro, gente, a vigilância tem que ser de cada um de nós. Onde tem criança, todo mundo tem que ficar atento. Se viu algum sinal de que, não pode ser exagerado. Tudo bem, não pode ser exagerado, mas atento tem que ser atenção plena. Se você percebe que tem alguma coisa que um adulto está cortejando demais, tentando agradar demais uma criança, que não é ali do convívio, que tem alguma coisa que desperta uma desconfiança, é melhor errar pelo excesso de zelo do que pela falta de zelo. Então, assim, não tem lugar seguro, plenamente seguro. Muitas vezes... os criminosos buscam justamente os locais de grande concentração de crianças, como clubes, playgrounds, condomínios, festinhas, justamente onde as crianças se concentram, onde os pais podem achar que ali é mais seguro, ali está mais relaxado, e justamente pode ser justo ali que as crianças se tornam vítimas. É um caso realmente, Renan, horrível, que assim, engasga mesmo.
0: Nossa, enfim, vamos seguir por aqui.
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1: Agora, 4 horas e 38 minutos, quando eu vi a imagem, que a gente vai falar desse caso agora, eu fiquei chocada com o que aconteceu. É, só de pensar qual é o limite da irresponsabilidade das pessoas. Olha só, 7 pessoas ficaram feridas em um acidente envolvendo 2 caminhões e 8 carros. Isso foi na Ponte Aricanduva, na Marginal Tietê, Zona Leste de São Paulo. O caso aconteceu na noite de ontem, por volta das 8 horas. A Polícia Civil investiga e a suspeita de que 2 caminhões estavam disputando um racha. Essa imagem que você está vendo aí, 2 caminhões, para quem não está acompanhando pelas imagens, 2 caminhões lado a lado, de repente eles aceleram na Ponte Aricanduva e aí um deles perde o controle, atravessa a pista e causa aquele horror, atingindo vários carros, poderia ter matado as pessoas. E aí a suspeita desse racha. Os veículos, como eu disse, invadiram a pista contrária na Ponte Aricanduva e saíram batendo, fazendo esse strike, batendo em outros 8 carros. Os motoristas dos caminhões não se feriram e fizeram o teste do bafômetro, que deu negativo para ambos. Depois foi constatado que um dos condutores, que é um homem de 27 anos, era procurado da justiça por dever pensão alimentícia. Ele foi detido e o outro liberado. Os 2 caminhoneiros trabalham para a mesma empresa e, segundo os PMs que atenderam a ocorrência, eles apostaram uma corrida para ver quem chegava primeiro ao trabalho. O nome do empregador deles ainda não foi divulgado. Os 7 feridos estavam nos carros atingidos pelas carretas, incluindo um bebê de 4 meses. Não há informação sobre o estado de saúde dessas vítimas. Mas veja, é uma coisa... Ah, final de expediente, vamos chegar rápido ali no trabalho? Vamos bater um pega aqui para ver quem chega lá primeiro.
0: Afinal, só somos nós que estamos aqui na pista, né?
1: Somos os donos da marginal agora, os donos do trânsito em São Paulo. A gente pode bater esse pega, vai ser divertido demais bater um pega na Aricanduva e quem chegar lá primeiro ainda vai zoar a cara do outro. E aí 2 sujeitos irresponsáveis poderiam ter matado alguma dessas pessoas. Um bebê de 4 meses entre as vítimas. Eu juro que eu fico besta. Eu fico... Gente, como é que pode existir um negócio desse? Qual é o limite da ignorância? Alguém vai ter que explicar pra gente qual que é o limite da ignorância, porque eu não consigo entender. Como que 2 pessoas que têm emprego, que têm trabalho, que deveriam cuidar do emprego, inclusive para conseguir pagar a pensão alimentícia que tava devendo, tem filho, e simplesmente bate um pega aí para voltar pro trabalho. A marginal é nossa. E bate em 8 carros, fere 7 pessoas, podendo matar alguém. Não, a ignorância humana às vezes eu acho que não tem limite. É um negócio absurdo e crime de trânsito no nosso país não pode passar assim, ileso, né? Livre, na boa, vai, segue, na boa. Não pode, porque senão a gente vai só noticiar essas barbaridades sem punição alguma.
0: 4h41, atenção rede.

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3: 4h43, o presidente Lula diz que acabaram hoje as sessões de radioterapia no couro cabeludo que ele vinha fazendo e diz que está feliz pela cura definitiva. O tratamento começou no mês passado, depois do presidente receber o diagnóstico de um câncer de pele.
4: O Rio Grande do Sul investiga a suspeita de ebola em um homem de 64 anos que recentemente esteve em Uganda, na África, e procurou um posto de saúde em Novo Hamburgo. Em São Paulo, as autoridades também apuram se uma mulher que viajou para a República Democrática do Congo está com o vírus ebola. Ela está internada no Instituto de Infectologia Emílio Ribas.
3: As inscrições para o Enem desse ano terminam hoje às 11h59 da noite. A taxa de inscrição é de R$ 85,00 e pode ser paga até quarta-feira.
4: Um caminhão carregado com mais de 400 barras de maconha vindas do Paraguai é apreendido na região da Pampulha, em Belo Horizonte. 6 homens foram presos durante a operação realizada hoje de madrugada pela Polícia Civil de Minas Gerais.
3: A seleção masculina de vôlei volta a jogar amanhã pela Liga das Nações. Depois de 2 vitórias na competição, o Brasil enfrenta a Sérvia a partir das 11 da manhã no ginásio Nilson Nelson, em Brasília.
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0: Agora 4 horas e 45 minutos, Juliana Rosa curtindo merecidas férias, não tá entre nós, senão já tava no bolão também, mas a gente traz para você aqui o principal destaque de economia hoje. Saiu a inflação de maio, a gente já trouxe o índice 0,58%, não é que parou de subir, né? Subiu um pouquinho mais lento, então deu uma desacelerada a inflação. E o IBGE diz que o preço dos combustíveis ajudaram a segurar a inflação de maio. Detalhes chegando agora pra gente com Guilherme Faria. Boa tarde.
1: Oi pessoal, boa tarde a vocês, a todos que nos acompanham. Impacto principalmente do preço dos alimentos, que ficaram mais caros. A inflação do país ficou em 0,58% no mês de maio, abaixo da taxa de 0,67% registrada em abril. No ano, o IPCA já acumula uma alta de 3,20%. Os dados foram divulgados hoje pelo IBGE. Esse resultado teve influência principalmente, como eu disse, do grupo de alimentação e bebidas, que variou 1,33%. As altas nos preços da batata inglesa, de mais de 40%, do tomate, de 20%, da cebola, de 16%, e também das carnes, de 1%, contribuíram para esse resultado. Em seguida, também impactando o resultado da inflação no mês, aparece o grupo de habitação, com variação de 1,22%. O grupo de transportes foi o único que apresentou uma taxa negativa em maio, desacelerando 0,46% com influência na queda dos combustíveis. Já o grupo educação, segundo o IBGE, não apresentou variação nesse mês. Volto com vocês, pessoal.
2: Valeu, Guilherme. Obrigado pelas informações. A gente continua no sudeste do país, agora vai até Minas Gerais, porque a prefeitura de Betim, na Grande BH, decretou emergência por vulnerabilidade de indígenas venezuelanos em uma ocupação na cidade. Detalhes chegando com a Gabriela Oliveira. Oi, Gabi.
3: Boa tarde, Adriana, Renan e a todos que nos acompanham aqui no Entre Nós. É decretada a situação de emergência na comunidade Terra Mãe, em Betim, na região metropolitana aqui de Belo Horizonte, devido à vulnerabilidade social de indígenas venezuelanos do povo Arau, que vivem no local. Segundo a prefeitura do município, a medida busca acelerar ações já em andamento e garantir acesso a serviços básicos como saúde, assistência social, moradia e segurança alimentar. A administração municipal afirma que o decreto não está ligado a desastres naturais e à segurança pública, mas à necessidade de resposta mais rápida à situação da comunidade. A decisão ocorre após a morte recente de uma criança indígena venezuelana de 1 ano e 4 meses por desnutrição grave e choque séptico. O caso gerou comoção e ampliou o debate sobre as condições enfrentadas pelos refugiados na região. Volto com vocês aí no estúdio.
0: Obrigada pelas informações. 4h47, a gente vai falar do tempo agora, da confirmação pelos institutos aí de meteorologia da chegada do El Niño esse ano. Isso já preocupa autoridades lá do Rio Grande do Sul, tem efeitos climáticos, efeitos na produtividade do setor agrícola especialmente, inclusive efeitos econômicos em função disso. Vamos falar agora com Henrique Tanger, que traz as informações. Boa tarde.
4: Muito boa tarde, Adriana, Renan, todos que nos acompanham aqui na Band News. O Instituto Nacional de Meteorologia confirmou ontem que o El Niño já está em vigor e reforçou que, com a intensidade prevista, esse pode ser um dos eventos mais fortes registrados desde 1950. O fenômeno ainda atua com fraca intensidade, mas há 63% de chance de que o fenômeno seja muito forte. Esse cenário se dá em virtude das temperaturas do Pacífico Equatorial, que estão 2 graus acima da média. O governo do Rio Grande do Sul antecipou as ações de prevenção justamente para reduzir os possíveis impactos do El Niño. 70 municípios gaúchos vão se reunir na próxima quarta-feira em um seminário da Defesa Civil que vai discutir as ações de preparação para os impactos do El Niño, que deve chegar ao Rio Grande do Sul no segundo semestre deste ano. Volto com vocês.
2: Valeu, Henrique. Obrigado pelas suas informações. Vamos voltar a falar de Copa do Mundo. A Aline Fanelli está pintando por aqui com destaque da nossa seleção. Fala, Aline.
5: Oi, Adriana. Boa tarde para você, para o Renan, para quem está acompanhando a gente. Eu estou, neste momento, aqui no MetLife Stadium, do lado de fora do estádio, da estreia da seleção brasileira contra Marrocos, amanhã, às 19h, do horário de Brasília. Tem uma sala de imprensa grande aqui e no final dela estão o técnico da equipe de Marrocos, Mohamed Ouabi, e o capitão capitão, lateral direito Hakimi, jogador do Paris Saint-Germain. Eles estão concedendo a entrevista coletiva neste momento, que antecede a da seleção brasileira. A partir de 5h15 da tarde do horário de Brasília, o técnico Carlo Ancelotti estará por aqui, junto com Vinícius Júnior, que vão conversar com a imprensa. E aqui tem imprensa do mundo inteiro, tá? Então a sala tá bem cheia, ainda mais porque é uma entrevista que envolve a seleção brasileira. Eu falava mais cedo por aqui que o representante da FIFA disse que a seleção brasileira é a seleção que mais tem atraído a atenção da imprensa, do mundo todo. A gente já sabe como é no Brasil, claro, mas do mundo todo. Aqui ao lado do MetLife tem um shopping. A gente passou por lá para almoçar hoje e deu para ver que as TVs do shopping estavam ligadas também na Copa do Mundo, na expectativa da partida do Canadá contra a Bósnia-Herzegovina. E também estava tocando uma música brasileira, viu? Tinha Michel Teló tocando no shopping ao lado aqui de onde a gente está. Eu vou seguir por aqui. A entrevista que está rolando agora, ela vai mais um período. Tem 45 minutos no total de entrevista para cada seleção. Então, a partir de 5h15 da tarde, tem a entrevista coletiva que a gente vai ver se o Ancelotti vai contar alguma coisa para a gente de time titular, se ele vai confirmar ou não para essa estreia da seleção brasileira. Então, dá até daqui a pouquinho com a entrevista coletiva do Brasil na véspera da estreia na Copa do Mundo.
0: Valeu, Aline. Obrigada pelas suas informações. Vamos ver se o Ancelotti vai entregar alguma coisinha, vai deixar um sinal ali para os brasileiros, que só a gente entende, de como vai ser nosso time amanhã. Gente, a Aline só não está dando palpite no bolão, porque ela mandou essa participação dela gravada para correr lá para dentro, para não perder nenhum minutinho, para se preparar, se posicionar ali para a entrevista do Vini Júnior e do Ancelotti. Então, por isso, ela não fugiu, não, da raia, não. Ela só não está ao vivo entre nós.
2: Cadê lá? Vamos ver. Cadê? Os palpites lá. Bota na tela aí, Pumbo.
0: Não, e eu que achei que era 10-1. O Barão tava achando que era 10-1 pro Marrocos. Eu falei, Jesus.
2: Não, 11-1 pra gente. É. 11-1, eles corrigiu depois.
0: Eles corrigiu.
2: É.
0: Ó, mas o palpite dele foi... Ah, não, tá lá. 11-1 do Barão.
2: 11-1 do Barão.
0: Jesus,
2: amor. O Ivan Brandão não participou também. Eu incluí, ele mandou mensagem aqui pra nós, falou que é 3-0 amanhã.
0: Ó, nosso bolão então tá ganhando adeptos.
2: Tá robusto.
0: O Irapuã de Interlagos, nosso ouvinte, falou que tá comigo, 2-1. Eu tô fazendo campanha pro 2-1. É. Eu não tenho culpa de ser simpática, Renan.
2: Entendi, tá certo. Simpatia faz gol.
0: Ah, se simpatia fizesse gol.
2: 4h52 no horário de Brasília.
0: Aqui faz.
2: Faz. Vou colocar uma vinheta de gol pra você, vai.
0: Fanelli mandou o palpite aqui, ela tá escutando a gente.
2: 1-0.
0: Tá de olho lá na coletiva, mas 1-0 é o palpite da Aline Fanelli e eu vou aperfeiçoar meu palpite então. Eu falei que é 2-1 pro Brasil, com gol do Paquetá.
2: Ô, louco!
0: Chamei na chincha
2: agora.
0: Pode
2: cobrar ela segunda-feira.

0: O aeroporto de Congonhas, em São Paulo, passa a ter um novo acesso para carros a partir desse fim de semana. Essa mudança vale apenas para quem vem pela Avenida Washington Luiz em direção à Avenida dos Bandeirantes. O acesso antigo, por enquanto, deixa de existir. O gerente de gabinete do aeroporto de Congonhas, o Michel Cabral, explica que o motorista vai precisar seguir reto, entrar à direita em outro acesso criado um pouco mais à frente, ali na área. Vamos ouvir.
1: Ela antes era uma via com acesso a uma curva à direita, mais ou menos 90 graus, que passava em frente ali daquele antigo edifício da VASP. A gente fecha esse acesso e abre um novo, por volta de 40, 50 metros na frente, já com uma curva mais suave. O motorista ele segue, mantém a direita na primeira bifurcação e logo já vai estar próximo, já tendo acesso às áreas de embarque e desembarque.
0: O gerente de gabinete do aeroporto diz que nos primeiros dias haverá sinalização e agentes para orientar os motoristas. Essa mudança integra um pacote de obras no entorno, na infraestrutura de Congonhas, que deve receber um investimento de quase 2 bilhões e meio de reais. Michel Cabral explica que o acesso antigo no futuro terá uma outra finalidade e que o acesso novo, quando a obra terminar, vai ajudar a evitar congestionamento na Avenida Washington Luiz.
1: Esse acesso antigo ele vai ficar dedicado para essa área de cargas e o acesso novo, com uma curva mais suave e que ele no futuro vai ter também uma circulação interna dentro do sítio aeroportuário um pouco maior, justamente para ter um pulmão ali em que não é qualquer evento ali de um congestionamento interno que reflita para o bairro. Então tudo isso faz parte das melhorias do viário.
2: Vamos agora a outras informações.
0: Só um recheio aqui. O projeto também prevê, né, um novo terminal de passageiros, conectando com o atual, e novas áreas para estacionamento e manutenção de aeronaves. Vão ser 44 pousos e decolagens por hora. Esse esquema vai ser mantido ali de acordo com esse responsável. Segundo a administração de Congonhas, as obras devem ser concluídas em até 2 anos.
2: Agora sim, a gente vai para outras informações aqui do nosso estado, que passa a ter um cadastro fiscal positivo para empresas. Isso é para diferenciar o tratamento que é dado às empresas inscritas da dívida ativa. A iniciativa foi confirmada em publicação do Diário Oficial desta quinta-feira e vai atender aos contribuintes com mais de 80% dos débitos parcelados e garantidos. Segundo a Procuradoria-Geral do Estado de São Paulo, as pessoas jurídicas inscritas em dívida ativa e classificadas positivamente poderão usufruir de uma série de vantagens. Essas companhias terão acesso, por exemplo, a canais de atendimentos diferenciados, flexibilização das regras de aceitação, execução de garantias, somente após o trânsito em julgado e prioridade na análise de propostas. De acordo com a Procuradoria-Geral do Estado, o contribuinte vai conseguir identificar de imediato se está ou não inserido no cadastro fiscal positivo. Inicialmente, serão cadastradas 41 empresas com mais de 270 débitos inscritos em dívida ativa, no valor total de R$ 549 milhões de reais. A iniciativa entra em vigor em 30 dias. Então, são empresas que estão devendo, que estão com dívida ativa, mas que estão conseguindo colocar ali pelo menos 80% das parcelas em dia e aí teriam prioridade no acesso.
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0: 4h58.
2: Muitos e muitos ouvintes aderiram ao meu 2x1. Não sei se por minha influência, não sei se porque 2x1 é aquele. Tava falando com o Renan, que é aquele placar assim. Seu time não arrasa tanto, passa um certo apuro, mas também não, né, não faz feio na largada. É aquele palpite possível, assim, na minha opinião. Eu vou terminar com a mensagem de ouvinte, que é o nosso ouvinte Heitor. Ele escreveu assim: a Adrianinha é muito legal. Mas mandou um kkkk depois.
0: É.
2: Não tenho culpa de ser simpática. Kkkkk. Só por isso também vou de 2x1, viu?
0: Tá bom.
2: Simpatia faz gol.
0: Faz sim. A Beatriz Teodosi, nossa produtora, pediu pra gente encerrar com a música Dia dos Namorados. A gente nem falou Dia dos Namorados hoje.
2: Ai, gente, mas é que a Copa já tomou mais a nossa. Tomando mais o nosso coraçãozinho.
0: É, Paulinho Mosca, namora comigo. É a música que eu coloco aqui pra encerrar. Então, bom Dia dos Namorados pra quem namora, pra quem tá procurando namorado, vai achar. Dia de Santo Antônio, vira o santo aí, vai dar tudo certo.
2: É, se Deus quiser. Um beijo pra vocês.
0: Tchau,
2: segunda hora do Entre Nós agora.
0: Agora.
2: Pra São Paulo, pela live no YouTube, pela TV, vambora.
0: É coletivo, hein? Lancelote, vem junto, a gente vai acompanhar. Um beijo.

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3: Olá, boa tarde para você. Nosso segundo boa tarde, nossa segunda hora juntos. Fala comigo, São Paulo. Fala comigo, Renan Suquevicius.
4: Boas tardes para você, para quem nos acompanha por aqui. Seguimos nos

0: isso, mande para cá sua mensagem, sua participação, seu caminho, como é que tá? Tá travado, tá bonito? O tempo aqui, gente, no finalzinho de tarde, a gente espichou o pescoço aqui para olhar do lado de fora e tava um solzinho aqui, já se foi, foi uma passagem rápida. Mas até que apareceu um solzinho nesse final de tarde. Conta pra gente como é que tá por aí, onde você vai. É, Canadá e Bósnia, nesse momento, 1-0 pra Bósnia. Mas daqui a pouquinho a gente vai... Continua 1-0. Daqui a pouquinho a gente vai trazer mais detalhes. Manda pra cá sua mensagem. A gente já falou o nosso WhatsApp? Todo mundo sabe.
1: A gente acabou de falar.
0: Ah, falamos. Gente, a gente tá muito com a cabeça no bolão. Vocês já perceberam pela primeira hora, né?
1: Bom, então vamos falar, né, de Copa, porque amanhã o Brasil vai enfrentar o Marrocos. O Lucas Belotti tá aqui no estúdio, tem detalhes pra gente. Fala, Lucas.
2: É, atualizando primeiro, viu, Renan, esse cronograma da Copa do Mundo, intervalo, restam poucos minutos ali pro retorno das duas equipes pro gramado. Por enquanto, a Bósnia vai vencendo o Canadá por 1-0, o gol foi do centroavante Ljukic, de cabeça aos 21 minutos do primeiro tempo. Esse é o grupo B, que vai ter o segundo jogo já amanhã, antecedendo a partida do Brasil, Suíça e Catar, entram em campo às 4 horas da tarde, horário de Brasília, antes, portanto, do jogo da nossa seleção contra Marrocos, às 7 horas da noite. Ainda hoje tem mais Copa do Mundo, é o jogo de número 6 no Mundial até aqui. Estados Unidos e Paraguai duelam às 10 horas da noite. A última estreia de uma das anfitriãs e a última cerimônia de abertura da Copa, que terá o Brasil representado pela cantora Anitta. Esse jogo será no SoFi Stadium em Los Angeles. E amanhã, para além de Brasil e Marrocos, às 7 horas da noite, tem outro jogo do Grupo C, que é o do Brasil, também com transmissão Band News FM. A bola rola às 10 da noite para Haiti e Escócia.
0: Valeu.
2: Valeu.
0: Lucas já deu o palpite dele aqui no bolão, então não vou pedir outro.
3: Copiei
0: porque
3: você.
0: Não pode. Não pode sair dando palpites variados. Obrigada, viu, Lucas?
1: Vamos continuar movimentando a nossa reportagem, porque o metrô de São Paulo promete atualização do placar para os passageiros durante os jogos do Brasil na Copa do Mundo. Olha só que beleza. Fala, Isabela Mota.
4: Os passageiros do metrô que estiverem usando transporte durante os jogos do Brasil vão ser informados sobre as atualizações do placar ao longo da Copa do Mundo. Os gols serão anunciados por meio do sistema de som das estações e dos trens. Além disso, neste final de semana, a companhia vai fazer a operação ininterrupta entre a noite de sábado e a madrugada de domingo. Segundo o metrô, funcionamento 24 horas pode atender a quem for acompanhar o jogo entre Brasil e Marrocos em bares e restaurantes.
0: É, e a vida cultural, bares, as baladas aqui de São Paulo também tá respirando Copa do Mundo. Matheus Jung.
5: Quem quer entender um pouco mais da trajetória da seleção brasileira pode visitar três exposições diferentes na capital. A primeira delas é a Brasil em Todas, com um acervo histórico de jogadores lendários como Zagallo e Pelé. A mostra acontece na rua Seno Sbrig, número 250, na região da Água Branca, na Zona Oeste. Já Colecionadores de Copa apresenta a história da Amarelinha através do olhar dos torcedores, com álbuns de figurinha, discos e ingressos originais de jogos históricos. Essa também fica na Água Branca, mas na rua Clélia, número 93. Para fechar, no Museu do Futebol, no Pacaembu, rola a exposição Amarelinha, que explica a história de todos os uniformes usados na Copa pela nossa seleção.
1: Massa ala khair. Gostou?
0: Muito, pode repetir.
1: Massa ala khair. Ala khair. Boa tarde. Os outros destaques de hoje, a gente fala sobre um homem preso depois de estuprar uma adolescente na saída do metrô Tatuapé, na Zona Leste de São Paulo. Essa pessoa ainda está aguardando audiência de custódia. Tem detalhes chegando agora com a Larissa Biscaia.
6: O homem preso, suspeito de estuprar uma adolescente na Zona Leste de São Paulo, vai passar por audiência de custódia depois que tiver alta hospitalar. A informação é do Tribunal de Justiça. Ele foi detido na última quarta, quase um mês após o crime, mas o motivo da internação dele não foi divulgado. Segundo o TJ, não foram identificadas irregularidades na prisão de William da Silva Santana. Ele foi identificado a partir de câmeras de segurança que registraram o momento em que, no dia 12 de maio, ele circula pelo terminal do Tatuapé, na Zona Leste, observando as mulheres que estão lá. Segundo o boletim de ocorrência, a vítima se aproximou dele e pediu ajuda para chegar ao metrô. Ele a conduziu para uma rua sem saída, a estuprou e fugiu.
0: A Prefeitura de São Paulo recorre da decisão que suspende a chamada Times Square paulistana. Aisha Moraes.
7: A Prefeitura de São Paulo entra com recurso para tentar liberar o projeto do Boulevard São João. Em maio, a Justiça suspendeu o início das obras e a instalação de painéis de LED no cruzamento das avenidas Ipiranga e São João. A gestão afirma que o projeto foi aprovado por órgãos técnicos e segue as regras da Lei Cidade Limpa. A Prefeitura também defende a parceria com a

0: iniciativa privada. Ao suspender o projeto, a justiça citou os impactos urbanísticos da proposta na região central da cidade. A decisão também exige a apresentação de documentos e estudos relacionados ao Boulevard São João. O projeto prevê a instalação de telões luminosos em prédios históricos, inspirado na Times Square, em Nova York.
1: Gente, será que a população quer transformar esse endereço tão emblemático de São Paulo numa cópia da Times Square? O que a gente vai fazer depois? Uma Fontana de Trevi ali no outro cantinho? Uma réplica de um coliseuzinho ali do outro lado? Qual o sentido, né? Eu vou ser muito sincera, acho cafona. A palavra cafona tá fora de moda, eu sei. Ninguém usa assim mais. Deve ter um monte de outras expressões aí que as pessoas usam hoje em dia para dizer que o troço é brega para chuchu. Mas antigamente a gente falava assim, é cafona. Por que a gente tem que ficar imitando? Imitando a Times Square nos Estados Unidos? Quando aparece um lugar que imita um monumento fora de São Paulo, a gente fala assim, nossa, isso aí é provinciano, né? Ficar imitando um monumento que não tem nada a ver com a história do local, que não tem nenhuma razão de... É tipo Nova York colocar um Cristo Redentor lá em algum lugar. Sim, não faz o menor sentido. Então, minha opinião tá dada. É cafona pra chuchu.
2: O edifício da antiga Escola Pan-Americana é tombado pela Prefeitura de São Paulo e agora depende de autorização de órgãos do patrimônio histórico para ser reformado. Destaque de Carolina Ercolim.
3: A Prefeitura de São Paulo publica a resolução que oficializa o tombamento definitivo do edifício da antiga Escola Pan-Americana de Arte e Design, em Higienópolis, um dos mais conhecidos exemplos da arquitetura de estética high-tech da capital paulista. A medida consolida a decisão tomada pelo Compresp em maio, quando o órgão de conservação do patrimônio rejeitou o recurso apresentado por uma empresa ligada aos herdeiros de Henrique Lipsick, fundador da escola. Com a publicação, qualquer projeto de reforma, demolição, ampliação ou outra intervenção relevante no imóvel da Avenida Angélica deverá ser analisado pelos órgãos do patrimônio. O edifício chama a atenção pelo formato inusitado e uso de cores em tons vibrantes, como o vermelho, além de toda a estrutura em aço. As soluções arquitetônicas incluem lajes cogumelo, treliças e cilindros metálicos semelhantes a uma fuselagem de avião vista por dentro.

0: show da cantora Isa vai dar início hoje ao Arraiá Gratuito da cidade de Barueri, na Grande São Paulo. A apresentação está marcada para as 8 da noite, em frente ao ginásio José Correia. Antes, haverá show de uma banda de forró e um DJ. O público também terá acesso às barracas com comidas típicas de festa junina. Chegaram notícias de Minas para mim agora há pouco. A gente devia ter mandado para a live, hein?
1: Para nós chegou, né?
0: Ah, é.
1: Pra nós, porque veio pelo WhatsApp público da Band News FM.
0: É.
1: Dona Geninha, direto de Belo Horizonte, mais conhecida como mãe de Adriana Araújo, mandou pra nós imagens exclusivas de uma belíssima canjica sendo preparada.
0: Mas é uma panela.
1: Gigantesca.
0: É uma panela.
1: Do tamanho do estado de Minas Gerais tinha panela.
0: É quase o tamanho do Mineirão.
1: É.
0: Ela vai receber o estádio lá em casa.
1: No mínimo.
0: Deve ser pra amanhã. Deve ser pro
1: A fanfest de BH vai ser na casa dela.
0: Fanfest Geninha.
1: É. E aí a promessa é de que haverá uma réplica da panela de canjica aqui em São Paulo.
0: Sempre há, sempre há. Sabe o que é uma tradição? Assim, pra minha mãe é muito importante fazer canjica e oferecer pros amigos, pros parentes. E eu amo a canjica dela, só que eu moro longe dela há mais de 20 anos. Então eu aprendi a fazer canjica e eu faço pros meus amigos. Então ela tá fazendo lá, confia. Ano passado teve?
1: Teve, retrasado também teve. Não, uma das melhores canjicas que eu já provei.
0: Confia. Eu sou tão adiantada quanto ela, mas vem.
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1: Oi, Débora Mendonça.
4: Oi, Renan e Adriana, uma ótima tarde. Muitas dificuldades hoje, não só na cidade, mas em estradas e o Rodoanel principalmente. Quem tem compromisso essa noite, e muita gente tem, deve tomar aí todo cuidado para não deixar o par esperando no jantar especial dessa noite. O Rodoanel tem 20 quilômetros de fila na pista interna, no sentido Regis Bittencourt, sentido Perus. Tem ocorrência na Regis desde mais cedo, travando tudo ali em Embu. Com isso, o Rodoanel, então, na pista interna parado do 50 ao 30 e a pista externa também congestionada desde a Castelo Branco, é do 15 ao 30, caminho para ser evitado. 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
0: Josélia Pegorim já está entre nós com o palpite no bolão para amanhã e a previsão do tempo para o jogo também, Josélia. Boa tarde.
5: Ai, meu Deus do céu. Boa tarde, Adriana. É assim, vamos fazer uma coisa mais fácil? Vamos tocar receita de canjica?
0: A minha é ótima, hein? Te mando pelo zap.
5: Então, olha, complicada essa história, né? Ai, eu não sei, olha... Palpite? Eu sou muito ruim de palpite, cara. Vai, 2-1, Brasil.
0: Opa, tá comigo. Meu
5: pra
0: time
5: dar
0: é bom.
5: Uma força.
0: Valeu, tá bom, José.
5: Pra dar uma força.
0: Bora lá, vamos falar como é que fica lá. O clima amanhã. Daqui a pouquinho a Antielotti tá entrando ao vivo aqui na coletiva. Então diga pra gente, como é que vai ser o dia e a hora, a noite, a hora do jogo?
5: Então, olha só. Nós temos aí uma situação de aumento da chuva de novo amanhã. Já tem chuva lá pelo interior, né? Mas amanhã a chuva... vai se espalhar de novo pelo estado de São Paulo, né? Essa chuva vai acontecer principalmente para o interior paulista. Para a região aqui da Grande São Paulo, litoral, por exemplo, assim, o leste do estado normalmente, né? Não tem expectativa de muita chuva, tá? Para a hora do jogo, não. A gente pode ter um pouco de chuva amanhã, mas não na hora do jogo mesmo, não tem muita encrenca com chuva. A temperatura segue bastante amena, né? Mínima de 15, máxima de 22. Então, se der alguma chuva para a gente, vai dar. É de madrugada e de manhã, tá? E aí, de noite, é só muita nebulosidade. Domingo, aí tem chuva de tarde e de noite, e a chuva do domingo pode ser grossa, tá? Pode dar uma encrenca, mas amanhã acho que vai dar para torcer sem grandes problemas.
0: Tá, mas de qualquer forma a gente tem que estar agasalhado no final de semana, porque é um final de semana friozinho, né?
5: Sim.
0: E começa a semana que vem frio também, né?
5: Friozinho. Começa, na verdade, semana que vem vai ser toda fria, Adriana. Entendeu? Vamos seguir nessa balada de temperatura baixa aí a semana toda. E terminar a semana com uma frente fria, mas a gente fala disso depois.
0: É isso, a gente tira o agasalho para valer do guarda-roupa e já gruda nele, isso. Que agora o inverno está pertinho.
5: Exatamente. Então, a semana que vem vai ser uma semana fria também, tá? Com chuva, muita nebulosidade, tem uma chuvinha também para acontecer. Então, nesse sábado, assim, vai ter um sol aparecendo, tá? Não é um dia lindo, maravilhoso, mas vai dar um pouquinho de sol, temperatura chegando aos 22, e aí tem um pouco de chuva de novo para o domingo. Domingo, essa chuva realmente pode ser moderada forte aí a partir da tarde.
0: Beleza, Josélia. Foca no 2-1, que é o meu palpite também. Não está valendo dinheiro, mas está valendo aqui a farra. Viu? Um beijo.
5: Exatamente. Depois a gente faz a canjica. Ai, que vontade que me deu agora.
1: Não é?
5: Nossa, eu amo canjica, cara. Amo, amo.
1: Eu também.
5: Eu também. Também aprendi a fazer com os meus pais.
0: É, isso é muito gostoso.
5: A gente fala depois.
0: É, isso é muito gostoso. Vai passando, né? A gente vai trocando em família, é muito legal.
5: Vai, beijo. Vai.
1: Valeu, Josélia.
5: Beijo, tchau. Bom fim de semana pra todos. Tchau.
0: Pra você também.
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4: Aqui em São Paulo, Marginal do Pinheiros, muito congestionada nos dois sentidos. Tem ocorrência que não ajuda em nada quem segue em direção a Interlagos. Essa ocorrência na altura da ponte Edson Godoy Bueno, a ponte Itapaiuna, pouquinho antes da João Dias. E o congestionamento já bateu lá na ponte Cidade Jardim. O sentido Castelo Branco também está bem ruim, desde a ponte Estaiada até adiante da ponte do Jaguaré, com ocorrência na pista expressa, bem na altura da estação Ceasa. Pista local valendo como opção a partir da Eusébio Matoso. 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
4: Aqui em São Paulo, Marginal do Pinheiros, muito congestionada nos dois sentidos. Tem ocorrência que não ajuda em nada quem segue em direção a Interlagos. Essa ocorrência é na altura da ponte Edson Godoy Bueno, a ponte Itapaiuna, pouquinho antes da João Dias. E o congestionamento já bateu lá na ponte Cidade Jardim. O sentido Castelo Branco também está bem ruim, desde a ponte Estaiada até adiante da ponte do Jaguaré, com ocorrência na pista expressa, bem na altura da estação Ceasa. Pista local valendo como opção a partir da Eusébio Matoso. 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
0: Agora há pouco, a gente falando sobre o projeto de colocar telões, como se fosse uma Times Square ali na São João, no centro de São Paulo, eu dei a minha opinião e disse que acho cafona. Acho que não é uma boa ideia ficar copiando ideias de outros países que não tem conexão nenhuma com a história do lugar, com a nossa história, e falei, é cafona. E aí brinquei que eu nem sei se essa palavra hoje é usada. Muitos ouvintes participaram. Então tá aqui, ó, o nosso ouvinte, que é o Galvão, escreveu marmotice, que é a palavra que ele usa. Cafona tá usando sim, voltou à moda. Ilustra o que é brega como nenhuma palavra, escreveu o nosso ouvinte Sérgio. Vários ouvintes. Cafona mesmo, escreveu o Ari. Muitos ouvintes, concordo, cafona, não orna, escreveu aqui nosso ouvinte de final 6010. Mas eu quero destacar uma opinião que a gente recebeu contrária, que é a opinião do nosso ouvinte Edson. E o Edson escreveu assim, legal, legal é o abandono que está hoje pelo amor. Edson, o abandono não é legal. Só que para resolver o abandono, a gente não precisa copiar o que um outro país tem como uma marca daquele lugar. A gente não precisa importar uma ideia que não tem conexão com o nosso lugar, com a nossa história, com a essência de ser paulistano, de estar na cidade. Então é isso. Não é legal ficar copiando. Essa é a minha opinião. Agora, o abandono, péssimo. Péssimo, péssimo. Eu sou, aliás, muito defensora que o centro de São Paulo seja ocupado, que tenha vida, que tenha pessoas circulando, que tenha comércio, que tenha moradia, que tenha um centro ativo. Porque vivo ele é, mas que ele seja cada vez mais ativo. Mas não precisa ser copiando a Times Square de Nova York, né? É isso.
1: Começando movimentação lá nos Estados Unidos para coletiva de imprensa, mas ainda só recepcionando as pessoas. Daqui a pouquinho, um minutinho, a gente volta por aqui. Ah não, começaram as perguntas. Opa. Do Killing.
11: Está acostumado aos principais palcos do futebol mundial. Queria saber de você, o que uma Copa do Mundo ensina que nenhum outro torneio ensina?
12: Acredito que a Copa do Mundo é diferente de todas as outras competições. E na última Copa me ensinou que a gente tem que estar preparado até o último minuto do jogo, porque os pequenos detalhes vão decidir o seu rumo dentro da competição. Esperamos que podemos fazer diferente da última Copa e nos pequenos detalhes a gente sair na frente.
1: Bom. Resposta do Vini Júnior à pergunta do Felipe Killing.
13: Vini, Pedro Ivalmeida, ESPN, tudo bem? Você nos últimos anos se notabilizou além do protagonismo dentro de campo, pelo protagonismo fora de campo, pelas lutas que você comprou, pelas brigas que você encarou para defender o que você acredita. Para além do campo, numa Copa do Mundo, você tem observado noticiário fora do campo também? Árbitro que não pode entrar no país, torcida de países participantes que não podem entrar no país, time que só pode entrar no país no dia do jogo e tem que sair no mesmo dia, se prejudica, claro, você sabe, né, a preparação. Se ter acompanhado isso, como é que você enxerga tudo isso, visto que vem de um cara que acompanha muito, que rola também fora de campo e compra essas brigas que você julga serem corretas?
12: Acredito que é um tema muito delicado. Esperamos que todos possam entrar e vir torcer aqui normalmente, como todas as outras pessoas, porque o futebol é para todos e espero que todos eles possam fazer o que eles devem.
1: Respostas curtas do Vini Júnior, yes. Né?
0: Nesse pois. Tema especificamente, ele preferiu pular
1: arriscado,
0: fora.
1: Né?
14: Vini, Rodrigo do canal Vamos. Você chega para essa Copa do Mundo com um papel muito diferente do que você tinha em 2022. Ali você estava começando na seleção, procurando seu espaço, e agora você vem aqui como protagonista da seleção brasileira, você está aqui na coletiva, você é uma das principais referências desse grupo, se não a principal. Queria saber para você o que, que significa esse papel que você vai ter dentro do time. Obrigado.
12: É um papel muito importante e muito especial poder representar toda a minha família, todo o meu país dentro de uma Copa do Mundo, onde eu sempre sonhei estar, e poder estar aqui hoje, depois de tanto trabalho, tantos dias treinando, tantos ensinamentos que eu tive nesses últimos anos. Eu só quero aproveitar a oportunidade e poder provar a todo mundo que a gente pode ser campeão.
15: Formiga.
16: Tudo bem, Vinícius, beleza? Bruno Formiga aqui da GTV. Eu queria entender, na entrevista anterior do Hakimi, se falou muito sobre equilíbrio, como hoje Marrocos chega num nível muito parecido do Brasil, que apesar de ainda ser tratado como favorito, hoje a curva está mais achatada. Eu queria que você falasse um pouco sobre, talvez seja a Copa mais difícil da história, pelo nível está muito próximo. Como é que você enxerga isso? No lugar de um favorito, hoje vê uma seleção como o Marrocos, que até um dia desse tinha menos tradição, está tão próximo da gente. A gente, será que piorou ou eles que melhoraram? Qual é a tua análise geral?
12: Sem dúvida, o Marrocos melhorou muito nos últimos anos e o futebol mudou muito também, onde todo mundo que planeja bem os jogos consegue competir com qualquer um. E o Marrocos é um deles que na última Copa já fizeram muito bem. Na Copa África acabaram perdendo na final, mas tem uma excelente equipe, grandes jogadores jogam nas grandes equipes, e sem dúvida amanhã vai ser um grande jogo, e o Brasil está preparado para mudar essa história e voltar ao topo.
17: Vinícius, boa tarde. Mauro Naves aqui do SBT e N Esportes. Vinícius, você tem um protagonismo absurdo no Real Madrid, mas muito torcedor brasileiro quer que você tenha também na seleção, e eventualmente você já até falou disso, da sua vontade de repente, entregar a seleção que você entrega lá, enfim. Seria a Copa do Mundo um momento ideal para isso? Para você ser o cara que vai decidir, ser o cara que vai dar toda a alegria que o torcedor espera que você dê pela carreira que você tem, né? Pelo brilhantismo que você tem no Real e que se espera que você tenha na seleção?
12: É o momento mais especial e mais importante da minha carreira, onde eu chego no meu nível físico e técnico, como eu sempre sonhei. Não tive nenhuma lesão durante toda a temporada, me preparei muito bem para chegar nesse momento. Jogar com o Ancelotti também sempre me dá a maior tranquilidade, porque ele me dá muita liberdade, me dá a confiança que eu posso fazer tudo que eu já fiz pelo Real, poder fazer aqui junto com a seleção brasileira. E acredito que não tem um lugar melhor, onde são 8 jogos, e eu poder mudar essa história pelo nosso país, pelos jogadores, vai ser muito importante. Não estou nem falando sobre gols ou sobre assistência, e sim de jogar bem, fazer minha equipe ter a confiança que a gente precisa ter e ganhar. O mais importante é ganhar, não importa quanto de gol eu vou fazer, e sim onde o Brasil vai chegar.
15: Monique.
18: Vini, tudo bem? Monique Danello, TNT Esportes. Queria te perguntar especificamente para o jogo de amanhã, né? A gente tem visto o Ancelotti trabalhar algumas opções ali no ataque, e ele tem pelo menos optado mais por usar o Rafinha do lado esquerdo ali meio que junto com você, né, uma dobradinha dos dois, fortalecendo o lado esquerdo, mas a gente acabou perdendo o Wesley do lado direito. Sabemos que pode ser que o Paquetá pinte no time titular. Como tem sido esse encaixe, especificamente com o Rafinha? O que, que o Ancelotti tem pedido para vocês? Você acha que já deu liga ou ainda falta um ajuste fino final para funcionar um pouco melhor?
12: Acredito que a gente tem se adaptado muito bem com as características dos jogadores que nós temos. É uma pena perder o Wesley, desejamos melhoras para ele quanto antes. E sobre como vamos jogar, não posso falar, senão o Marrocos pode olhar essa entrevista e ver como vai ser o nosso planejamento, mas não importa como a gente vai entrar em campo e quem vai entrar em campo, a gente tem um plantel bem compactado para fazer uma excelente Copa do Mundo, onde todo mundo que entrar vai ser importante. O Mister sempre fala que a gente tem que jogar até os 90 minutos com a concentração no maior nível possível, porque a Copa são pequenos detalhes e a gente tem 26 jogadores onde vai dar a vida pelo nosso país e fazer o que o Mister pediu pra gente.
15: Okay. Yeah, please.
19: Oi, Vini. Eduardo Gabardo, da Rádio Gaúcha. Considerando a grandeza da seleção brasileira, mas também as dificuldades que o Brasil teve nesse ciclo de Copa do Mundo, em que patamar que você coloca a seleção para a Copa? No mesmo nível das últimas finalistas, como França, Argentina, no mesmo nível da Espanha, um pouco abaixo, em que nível que o Brasil chega para essa Copa do Mundo, na sua avaliação?
12: A gente chega para ser campeão, estamos no nível das grandes seleções, das grandes equipes, onde temos grandes jogadores, estamos melhorando e evoluindo nos últimos meses. Isso é o mais importante. Quando chega na Copa, zera tudo, não importa quem chegou na última final, quem ganhou a última Eurocopa ou Copa América. O que importa é o que vai acontecer a partir de amanhã. Já começou a Copa do Mundo, mas para a gente começa amanhã. E a gente está aqui para mudar a história e para fazer uma excelente competição.
15: Another place.
1: Mais uma pergunta, Vini Júnior.
15: Yes, you, Mike, here, second row, please.
1: In English.
20: Hello, Vini, how are you? Sergio Quirante from DAZN, España. It's true that there will be a lot of Madridistas watching your...
12: Español.
20: Español.
12: Sí, mejor.
20: No, creo que no puedo.
12: Sí, puede.
20: ¿Sí?
12: Español, sí.
20: Es que no. Es un poco raro.
21: Excuse me, I'm sorry, we don't have Spanish as a remote interpretation, yeah.
20: But you can... So,
1: yes, eles estão decidindo ali se falam inglês ou espanhol, não tem tradutor de...
21: Question in English, please.
1: Espanhol, só de inglês.
21: We're using today.
20: I start again. So, there will be a lot of Madridistas watching your performances during the World Cup, your games, and supporting you as well.
1: Tem muita gente de Madrid acompanhando e apoiando ele, torcendo por ele.
12: Ah, eu estou junto com a seleção e tudo que é sobre o Madrid eu vou falar sobre o Madrid quando acabar a temporada ou quando começar a próxima temporada. Eu estou apenas focado no meu país, nos jogadores que estão aqui comigo e de fazer uma excelente competição.
1: Uma obrigação da FIFA que sejam feitas perguntas ou na língua nativa do atleta ou então em inglês. Por isso houve esse enrosco aí na dúvida do jornalista se fazia em espanhol ou em inglês.
22: Márcio Bernardes, da resenha Bambambam. Bam, Bam. Você sabe que a torcida brasileira é implacável na confiança com qualquer seleção, apesar da decepção das últimas Copas. E por ainda não ter uma esperança, não ter uma confiança nesse time. Então, a mensagem que você traz para o torcedor nesse momento, antes da estreia, para que possa torcer e também confiar que vocês estão aí bambambam para tentar ganhar a Copa.
12: Ah, estamos aqui para, como eu falei desde o início das entrevistas, de tentar mudar a história e voltar o Brasil, onde ele nunca deveria ter saído, que é no topo. E o melhor momento para fazer isso é agora. Nos preparamos por muito tempo para chegar até aqui. Todo mundo sonhava em defender a seleção e a gente está aqui hoje para fazer isso. E espero que todo o povo brasileiro tem que estar junto com a gente para ser feliz, torcer e fazer de tudo, porque a gente vai fazer de tudo dentro de campo para voltar ao topo.
1: Esse é Vini Júnior respondendo a perguntas de jornalistas na coletiva de imprensa nos Estados Unidos. Técnico da seleção, Carlos Celotti, deve falar já. Vamos ver a próxima pergunta. Jornalista.
23: Good evening, a journalist from Morocco. How do you consider the Moroccan national team's progress following their recent preparation matches, including the friendly against Norway? And what kind of fixture do you anticipate against an opponent that has demonstrated significant development in recent years?
1: Pergunta com relação ao desempenho da seleção de Marrocos.
12: É uma equipe que pode surpreender muito na Copa do Mundo, como já surpreenderam na última Copa. Tem grandes jogadores, tem o Brahim que joga junto comigo, tem o Hakimi, onde ganhou mais uma Champions League. e tem outros jogadores que são muito importantes dentro do futebol, e o Marrocos vem crescendo muito, e amanhã vai ser um grande jogo, não tenho dúvidas.
1: Vinícius Júnior é bom de editar, né? Para os jornalistas, porque ele dá respostas curtas.
0: Na verdade, Alexandre Prestes, ele está editado demais,
2: você
0: na minha opinião.
2: Você já foi o melhor do mundo. E muita gente imagina que você jogue como tal.
1: Da Bandeirantes.
2: Pelo teu momento, você é candidato a craque da Copa?
12: Ah, não estou aqui para ser o melhor jogador da competição. Eu estou aqui para fazer o Brasil ganhar e voltar ao topo, como eu tenho falado. Mais jogo, mais experiência do que da última Copa e estou preparado para fazer uma excelente competição.
15: Last one here.
1: Última pergunta para o Vini Júnior. O jornalista levantou a mão ali, microfone espaçando para lá e para cá. Vamos ouvir de quem é essa pergunta. Bem treinado.
5: Vini, tudo bem? Ivan Moré, do Metrópolis. Cara, quando eu vi você entrar na entrevista coletiva, eu vi você com um semblante de um pouco de tensão, porque você performa mesmo dentro de campo. Você é a essência da alegria, do gingado, do sorriso, da dança. E eu acredito que deve ser meio complicado você vir para um dia de entrevista coletiva na véspera da estreia de uma Copa do Mundo, né, cara? E você é tido como o principal jogador do Brasil, querendo ou não. Você é a estrela do Real Madrid, cara. Eu fico imaginando como deve ser difícil para você estar aqui e como é fácil estar lá. Mas diante desse contexto, me fala um pouquinho da sua alegria. Eu queria ver um pouco do sorriso do seu rosto. Eu queria saber como é que está o ambiente na seleção. Está todo mundo muito tenso aqui, cara. É isso que eu queria ver. Esse sorriso, essa alegria. Como é que está o ambiente entre os jogadores? Como é que está a sua relação, por exemplo, com o Neymar? Você ouve o Neymar, é um cara mais experiente. Conta pra gente e sorri um pouco mais.
12: Ah, falar sobre os dias aqui na seleção sempre são os melhores dias da minha vida, onde eu estou com as melhores pessoas, onde eu joguei desde criança, como Paquetá, Bruno Guimarães, entre outros jogadores que sempre foram meus amigos, e poder jogar junto com eles, ter a alegria de poder representar meu país, acho que não tem coisa melhor. E sobre o Neymar, está desejando que ele volte quanto antes, é o meu ídolo, onde todos os movimentos que eu aprendi foi vendo ele, e todas as coisas que eu fiz dentro de campo foi para tentar fazer igual o Neymar, e poder ter ele de volta é algo muito importante. O Ney sempre me dá muitos conselhos desde quando eu subi pro profissional, e poder ter ele perto é algo especial. E espero que amanhã toda essa atenção que você falou acaba saindo pela ansiedade que a gente está de poder representar o nosso país, de poder voltar a jogar mais uma Copa do Mundo. A alegria tá dentro de nós, e que amanhã possa sair para fora dentro de campo aqui em Nova York.
15: É isso. Thank you.
6: Thank you very much. We continue the press conference with the head coach shortly.
1: Bom, agora vai continuar, né, a coletiva de imprensa com o técnico da seleção brasileira, Carlo Ancelotti, que vai se posicionar ali para falar com os jornalistas. Vini Júnior deu respostas curtas, a gente estava falando, ia fazer até um comentário aqui, ironizando que ele está bem treinado em campo também nas entrevistas, né? Deve ter passado por um bom treinamento ali para evitar qualquer casca de banana nas perguntas que foram direcionadas a ele. Muito cuidadoso.
0: Pisando em ovos quase para responder, né? Fugiu de todas as especulações ali de que ele será a estrela da seleção, isso, de que seria
1: evitar qualquer autoelogio, né?
0: Copa, fugiu de todas essas perguntas e foi ali político, digamos assim, né?
1: Uhum.
0: Mas eu vou só recuperar.
1: Celebrou o Neymar, né? Falou que é uma referência, um ídolo.
0: Eu vou só. Ancelotti já chegando por lá para dar início à fala dele aí com os jornalistas. Vou só recuperar aqui uma das primeiras falas de Vini Júnior. Ele disse: aproveitar a oportunidade de estar na Copa é a proposta dele e quer provar a todo mundo que a gente pode ser campeão. Palavras do Vini Júnior.
1: Primeira pergunta de jornalista agora para o Carlo Ancelotti.
7: Tudo bem, né? Jornal. Piacere. Você foi um grande jogador, fez um meio campo com brasileiros, com Falcão, com Cerezo, histórico na Roma, conquistou muitos títulos. Como técnico, sua carreira é irrepreensível. Nas cinco ligas principais da Europa, é o único técnico a conquistar as cinco ligas: Itália, Inglaterra, Alemanha, Espanha, França. E agora chega para a sua primeira Copa do Mundo como técnico. Foi assistente técnico na Copa 94, desculpe, mas foi 4-1 para o Brasil aquela Copa. Mas você, com todas as suas conquistas, com todo o prestígio, mas acima de tudo com a capacidade que tem, Será que amanhã às 6 da tarde será o dia mais importante da sua carreira? Você pode sentir essa, esse momento?
4: Bom, é uma experiência nova, é algo especial, obviamente, ter a responsabilidade e a honra de ser, de representar um país, o país de, do futebol, a seleção mais laureada do mundo. Então, duas coisas, responsabilidade e honra. Eu quero esse momento aproveitar com alegria, com felicidade deste momento, porque é um momento muito bonito da minha história.
8: Aqui,
4: Repim.
9: Aqui. Aqui. Tudo bem? É Fred Caldeira, da Casé TV. Carlos, o povo brasileiro, ele, claro, se acostuma a ver a seleção, historicamente, sendo protagonista dos jogos, com a bola no pé, tentando mandar nos adversários. Mas a gente entende também que o futebol mudou. E, por exemplo, o seu maravilhoso Real Madrid era um time que tinha no contra-ataque uma arma muito potente. E a seleção brasileira pode se assemelhar a esse Real Madrid em certos momentos. Seria uma surpresa, diante do Marrocos, uma seleção que também gosta de ser protagonista, o Brasil ter menos posse de bola por estratégia?
4: Ah, posse de bola é um aspecto do jogo importante, não é o mais importante, porque se falamos de estatística, o mais importante são os gols marcados e os gols encaixados. Então, a ideia é ter o controle do jogo com bola, é de ser forte também e cômodo quando não temos a bola, que tendrá momento no jogo que não vamos ter a bola e temos que estar compacto. Por quê? Porque todos os rivais, e Marrocos igualmente, são equipos que têm qualidade, que te podem criar problemas se tu não está preparado em todos os aspectos do jogo.
10: Ancelotti, aqui, Ludmila Candal, CNN Brasil. Ontem o Alisson estava falando para a gente que o que passou, passou, e o que vale é o grupo que chega agora, né? O grupo que inicia a Copa do Mundo agora. Que cara tem esse Brasil que começa a sua trajetória em busca do hexacampeonato amanhã?
4: Um equipo que pode competir com todos. Estamos convencidos que podemos competir com todos os equipos do mundo. Um equipo que tem qualidade a nível técnico, que tem qualidade a nível caracterial, que tem qualidade a nível de experiência. Então, um equipo que temos a confiança absoluta que podemos competir com todo o mundo.
24: Hi, Carlo. Ran Romero, El Mundo, from Spain. Before the big matches in Real Madrid, you admitted that you were scared. Miedo. How do you feel right now?
1: Ele está sentindo medo agora.
4: O medo é uma componente importante da vida, porque se tu não tem medo e te encontra o leão, te parece um gato. Então, o medo é uma parte fundamental, é um salva-vida. Obviamente, são momentos que tu tens preocupação para que tua equipe possa fazer o melhor jogo possível, mas também muita, muita confiança. De natura sou muito otimista e eu acho que o equipo está bem preparado para o jogo de amanhã. Estamos bem preparados para a Copa do Mundo.
8: Aqui, por favor, Diego.
1: Informação, Canadá empatou com a Bósnia, 1-1 nesse momento, o jogo sendo disputado nesse momento.
25: Que Carlo Ancelotti era o treinador certo para a seleção brasileira. Por que Carlo Ancelotti é o treinador certo para a seleção brasileira?
4: Não sei, é difícil para mim contestar a essa pergunta. O certo é que eu me encontro muito bem nessa posição. Estou muito feliz de poder ter a honra de representar este país, que é um país fantástico. E agora eu posso fazer o trabalho necessário para dar sucesso a esta seleção.
26: Mister, qua. En italiano, va bien.
4: Sí.
26: Perfecto. Ok, ótimo. Te quiero para Telemundo, Estados Unidos, Estados Unidos. 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Non lo abbiamo visto nell'allenamento in questa settimana, e se possiamo descrivere non solo cosa significa Neymar per tutta la squadra, per la rosa, non solo nell'aspetto calcistico, sino con la sua esperienza di aver giocato tante partite con la nazionale brasiliana. Grazie mille.
1: Qual a condição do Neymar hoje para disputar?
4: O Neymar sta lavorando molto forte per cercare di recuperare il più presto possibile. Pensiamo che l'aspettativa è che recuperi, che possa rientrare nel gruppo la prossima settimana. Ma quando abbiamo chiamato Neymar, l'abbiamo chiamato non solo per le sue qualità tecniche, che sono indiscutibili, ma anche per l'esperienza e per l'esempio che può rappresentare per i giovani che abbiamo dentro questa, diciamo, questo gruppo.
15: Ok, esatto.
3: Boa tarde. Eu queria saber de você como é que foi o momento do corte do Wesley, né, para ter que dar essa notícia para o jogador, e o que, que você pensou por trazer o Ederson pensando nisso aí? E eu sei que é véspera de jogo, você não gosta de passar a escalação, mas Paquetá e Matheus Cunha vão para o jogo? Só dois, assim, se desse para falar para a gente.
1: Muito bom.
4: Cortaram os jogadores, muito, muito, um aspecto do meu trabalho que eu não gosto de fazer, porque é muito, muito triste, però não tinha outra solução. Ele teve uma lesão bastante séria e não podia recuperar nessa Copa do Mundo. Buscamos, encontramos a Ederson, porque a dúvida também na escolher os 26 era se chamar a 9 defensa ou a 8 e chamar 6 meios. Escogliamo 9 difesa, però in questo tempo io acho che la posizione di Danilo e Ibáñez nos dà confianza, in questa posizione preferiamo adiantare un meio más che è Ederson, che fez a ultima parte della temporada molto bene.
1: Sì, rapaz, deu un ruim aqui no sinal. Tomara que seja um sinal bom pra gente, né?
0: Só recuperando aqui o momento em que o Ancelotti respondia a pergunta em italiano sobre Neymar, ele destacou ali as habilidades técnicas, a experiência do Neymar, diz que é um jogador importante de ter na equipe e falou que espera que ele esteja recuperado nas próximas semanas. Foi a pergunta que o Ancelotti respondeu em italiano. E ele é bem humorado, né?
1: Bastante.
0: Dando umas respostas curiosas até quando perguntaram se era o... se ele é, porque Ancelotti é o técnico certo para a seleção brasileira, ele disse, não sou, só sei que eu estou num ótimo momento, tentando demonstrar otimismo ali, mas sem, e até bem humorado, mas sem também se dizer que é o homem certo na hora certa, assim como fez Vini Júnior, que não quis dizer que é a estrela da seleção, ele também não se coloca como o homem certo na hora certa. Um outro ponto interessante aqui que o Ancelotti disse é que ele está otimista, que a equipe está bem preparada. E quando foi perguntado se ele não está com medo, aí sim, muito bem-humorado, ele naturalizou o medo, disse que é natural ter medo e usou aquela frase que eu acho que foi a melhor de todas até agora na coletiva, que ele disse, se você não tem medo e vê um leão, ele te parece um gato. Então, melhor ter medo, melhor ter um pouquinho de medo, porque também isso faz parte do jogo aí nas palavras do Ancelotti. E o sinal nesse momento de transmissão...
1: Deu ruim, ó.
0: Deu uma cacofonia ali, né?
1: É. Morreu.
0: Ancelotti continua falando. É o sinal de transmissão.
1: Tá chegando aqui pra gente.
0: Deu
1: um problema. Mas vamos em um minutinho tentar restabelecer.
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3: Marcelotti de volta respondendo a perguntas de jornalistas. Em francês. Em francês vai ser difícil, gente. Em inglês a gente consegue, espanhol também, italiano também, mas. Francês vai ser puxado.
4: Eu penso que vai ser um match 3-3.
3: Ué, mas e a regra da FIFA, Lucas Belotti? Ele não tinha falado que tinha que ser ou em inglês ou na língua nativa?
5: Vamos ouvir o francês dele.
4: Eu penso que o estádio vai ser. Avec beaucoup de brasiliens, beaucoup de marocains. C'est normal. Pas de Noël.
3: Ele fala confuso em todos os idiomas, né?
6: Da TNT Esportes.
3: Eu achei que fosse só no português, mas quando ele fala no italiano.
5: Como
6: o Brasil.
3: Ele falou italiano, não deu
5: pra
3: entender.
5: Voltou a perguntar.
6: Pra transformar esse leão que é Marrocos num gatinho no jogo de amanhã.
4: Marrocos, ele é um equipo muito bem organizado, que tem qualidade em todos os aspectos. Temos que fazer um jogo completo em todos os aspectos. Não podemos olvidar nenhum disto. Defensivo, ofensivo, transição, vigilar bem a nível defensivo, boa parada forte, porque temos qualidade aí. É um partido completo. No futebol moderno não tem equipo pequenos. Marrocos é um dos melhores equipos de África. Subcampeão, campeão da Copa da África, não quero entrar neste tema, mas um equipo muito bem preparado e forte.
5: Ancelotti, boa tarde. Ana Thaís Matos, da TV Globo. A gente viu que na Copa do Mundo de Clubes, no ano passado, teve uma porcentagem muito grande de gols de origem de bola parada, seja pênalti, seja cobrança de falta, e a gente viu que você deu uma atenção especial agora para esse fundamento. Você acha que pode ser um diferencial para essa Copa do Mundo, pelo pouco tempo de treino, para você conseguir um diferencial, né? Um ponto de diferente para a seleção brasileira com a bola parada?
4: Eu acho que a bola parada no futebol moderno é um aspecto muito, muito importante, porque na estatística o 30% dos goles são de bola parada. Eu creio que temos ferramenta, porque temos muito bons lançadores de corner, de escanteio, e muito bons cabeçadores. Então, eu acho que podemos aproveitar também disto. Lo hemos treinado nesses dias, o equipo estava bem focalizado e agora esperamos poder sair algo bom no jogo.
7: Olá, Mr. Antonio Ruiz, Cadena Cope de Espanha. Vou falar português. Que pensa você do Brasil não ser favorito, não ser considerado favorito no mundo por, credo, primeira vez? E se crede que Espanha é uma das favoritas?
4: Espanha é uma das favoritas, mas não, claro, porque não, de momento não tem um equipo claramente favorito nesta Copa do Mundo. Por isso, eu acho que isto vai ser uma Copa do Mundo muito, muito equilibrada, onde muitos equipos têm a possibilidade de competir até a final.
8: Última. Marcos Paulo Lima, Correio Brasiliense, Carlo Ancelotti, aqui. Na Copa do Mundo passada, uma das grandes polêmicas foi a respeito das comemorações do Brasil, as dancinhas. Algumas seleções, alguns adversários se sentiram ofendidos. Está liberado dançar, comemorar, fazer coreografia quando o Brasil fizer gol? Obrigado.
4: Sim, na nova regra não está proibido dançar. Então, na nova regra da FIFA, que tentam de melhorar o tempo do jogo, não se pode celebrar, se pode dançar. Eu acho que qualquer jogador pode fazer o que quiser, não a respeito de todo o mundo.
9: Para encerrar, a CBF e o Mister gostaria de fazer uma homenagem ao Brito, zagueiro da seleção de 70, que morreu ontem.
4: Sim, mandar um abraço à família deste fantástico lenda do futebol brasileiro, ganador do Mundial 70. E mandamos um abraço à CBF toda, à família dele.
9: É isso. Obrigado. Obrigado a todos. Thank you. Thank you.
4: Obrigado.
10: Confiança é para os fortes. Confiança é para os fortes.
3: É pros
10: e
3: fortes.
10: O Ancelotti mandou dizer que tem.
3: Que tem, que vem aí.
10: Falou que tá equilibradíssimo o Mundial, que não tem favorito. Quando foi questionado ali se a Espanha é a favorita e o Brasil não tá entre os favoritos, ele disse que não tem favorito agora, que uhum. O futebol tá muitos times fortes. Falou que Marrocos é um time muito relevante, citou aí o desempenho de Marrocos na Copa Africana. Então, demonstrou ali que não tá com medo, que tem medo, mas está confiante.
3: Está confiante.
10: Que medo faz parte, mas que está confiante que a seleção brasileira está preparada. E, enfim, passou a mensagem de otimismo. O que o técnico precisa fazer, né?
3: Essa é uma das funções. E eu quero ter o meu momento ok, ok. Veja, Virgínia Fonseca, há 22 minutos, postou uma foto, postou um carrossel numa cama no hotel lá em Nova York, onde ela está, com uma regatinha, assim, que tem a camisa do Brasil na estampa. E tem um, tipo um bolo, assim, um negócio redondo, cheio de rosas vermelhas. Hoje é dia dos namorados. Ela postou, depois repostou nos stories esse post dela, falou, não estava esperando. O primeiro comentário...
10: Ela escreveu, não estava esperando.
3: E no post, na legenda, não tem nada. É só o carrossel com as fotos dela na cama, toda gatona.
10: E onde assim. É que veio, não estava esperando?
3: Ela repostou, ela compartilhou o post nos stories dela e falou, não estava esperando. Tem os comentários. Primeiro comentário, sabe de quem é?
10: Sei, mas vou deixar você dar notícia.
3: Aqui, ó, nessa câmera. Vini Júnior postou um coraçãozinho. E só o comentário dele tem 22 mil curtidas. Então, assim, não sei se amanhã tem um placar vantajoso pra gente, mas que alguma coisa tá vindo de volta lá entre eles dois, talvez esteja, né? Esse gol aí ele já marcou.
10: Não, o momento ok, ok, é seu, meu filho. Não me coloca.
3: Eu tô especulando, vamos especular,
10: não
3: ué.
10: Não me coloca nesse momento ok, ok.
3: Não entendo nada de futebol, mas.
10: Vini,
3: sou
10: quero
3: um conselheiro
10: gol.
3: Amoroso.
10: Quero gol.
3: No campo. No campo. Contra o Marrocos.
10: Lá, entre as traves, lá no meio. Mira, foca.
11: Seu caminho.
3: Ai, Débora Mendonça, socorro.
12: Tem manutenção acontecendo hoje ao longo de toda a tarde na Radial Leste, sentido do bairro, com o bloqueio de uma faixa no Belém. Trecho entre a estação Belém do metrô, da altura da passarela, até um pouquinho depois da Álvaro Ramos. Isso congestiona tudo para trás, desde o Minhocão, já à altura do Largo de Santa Cecília. A fila de 8 quilômetros é percorrida em quase uma hora. Então, alternativas são bem-vindas, não tem caminho livre no centro da cidade, mas a descida da Tabatinguera, por exemplo, segue boa. Dá também para alcançar a ligação leste-oeste e depois a Rua da Moca, bem melhor que a radial. 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
3: Vambora, querida, na expectativa, bate no peito. 2-1.
10: Foca no gol, Vini Júnior.
3: Vai ser 3-2, vai ser 3-2. Na sequência tem Reinaldo Azevedo e é da coisa.
10: 7h20, Jornal da Band tá chegando, falando muito de Copa também. Um beijo pra vocês, tô de plantão amanhã.
3: Vixe Maria, amanhã tem seleção por aqui, hein? Você vai ouvir as emoções da Band News FM com a nossa turma toda mobilizada lá nos Estados Unidos. Beijos.
10: Beijo, obrigada demais.
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0: no horário de Brasília. Começa agora para todo o Brasil mais uma edição de O É da Coisa. E se a coisa parece confusa, atrapalhada, vem para cá, que a gente desconfunde, desatrapalha. Milhões de pessoas acompanham o programa pelo Tile, pelo Band News TV, pelo LG Channels e também, vale o Beni?
1: Pelo TCL Channel.
0: Pelo TCL Channel. E você pode também acompanhar pelas redes sociais, sempre Band News FM ou no aplicativo Band Play. Boa noite, Valeu Beni, que eu já acionei. Boa noite, Isa.
2: Boa noite.
0: Aquarela do Brasil, Ari Barroso, 1939. Né? Música que depois fez parte de um filme da Disney, fez um baita sucesso. Tem aí uma coisa meio fanista, né? Afinal, e o Brasil vivia uma ditadura em 39, então a gente pode também falar, poxa, porque teve o golpe de Estado em 37, né, do Estado Novo. Mas, por outro lado, a música também tem de ser resgatada porque ela exalta valores que fazem sentido para o Brasil, né? A gente pode trazer essa música para o lado bem. Eu estou falando isso porque nós vamos disputar de novo a Copa do Mundo. Eu não sou daqueles enlouquecidos pela Copa do Mundo, tal. Me lembro, eu tenho idade para lembrar da Copa de 70, da alegria que foi, né? A tristeza que foi em 1982,
1: isso,
0: aquela seleção histórica, né? Mas que tinha alguns problemas, o Orlando Duarte, então saudoso, apontava. Mas eu vejo que tem de novo um certo espírito aí, né? Eu vejo que ele tem de novo um certo espírito aí, meio espírito de vira-lata. Ah, o Brasil vai perder, já deu errado, é uma porcaria e tal. O queridíssimo, o grande Nelson Rodrigues, né, em 58, na Manchete Esportiva, falando desse espírito de vira-lata. Ele estava se referindo, o Brasil estava às vésperas da Copa da Suécia, ele estava se referindo a uma derrota que o Brasil tinha tido para a Inglaterra, e dizendo assim, ali a gente já entrou com a cara de que ia perder. Essa coisa do espírito vira-lata, que precisa ser superado. Mas que esse vira-latismo, de algum modo, especialmente setores da elite, que curiosamente acham que povos são os outros, eles não. Ah, esse Brasil que não dá certo, tudo é errado. Tá... Gente, até tentando relacionar já a derrota que considera certa com o Lula, veja você. Né? É um negócio inacreditável, meio doentio. Né? Bom, eu não acho que a gente tenha a melhor seleção do mundo, mas eu quero que ganhe, porque também futebol, vai bem, às vezes o melhor não ganha. Uhum. Não é assim. E nós temos condições de ganhar, eu torço, evidentemente, para que ganhe. Né? E o grande Nelson Rodrigues já falou isso, desse espírito, desse vira-latismo. Ah, já perdemos. Aliás, eu vou recuperar essa crônica, trazer de volta. Aliás, vale bem, no mesmo ano que ele escreveu em outro texto, que ele chamou um certo jogador de rei pela primeira vez. Foi ele que chamou pela primeira vez. Que apontou a majestade de um certo jogador que tinha 17 anos. E ele falou, é rei. Chamava-se Pelé. Né? Lá atrás, Nelson Rodrigues, percebeu. Não é isso? Então vamos lá, sem vira-latismo. Tomara que ganhe. Né? Tô torcendo para ganhar. Sempre. Não é isso? Muito bem. Vamos falar de política. Tem muita coisa importante, né? Mas eu quero começar com um absurdo da corte italiana. E o absurdo da corte italiana, o Fachin respondeu: oh, vai, Beni!
1: Oi.
0: Isa!
2: Oi!
0: Presta atenção aqui!
2: Tá.
0: Estão prestando? A Sim. grande notícia!
1: Sim.
0: A notícia verdadeira é que eu estou concordando com o Fachin pela primeira vez. Parabéns, ministro. Deu uma dentro. Hein? Ah, depois falou da reforma do judiciário, aquelas coisas assim que ele vai tendo ideias. Né? Parece que, ah, eu vou ter uma ideia. Vou dormir e vou ter uma ideia. Não, não tem ideias antes de dormir. Eu conseguia... Oh, vai

0: Lene, eu com o tempo me livrei disso, de ter ideias antes de dormir. É, não tem ideia nenhuma, né? Sobretudo ideias assim, ai, que eu vou fazer contra tal pessoa chata? Não, nunca pense isso. Pense só no amor. Vamos lá, vai.
1: O Supremo Tribunal Federal reagiu hoje aos argumentos apresentados pela justiça italiana como motivos para não extraditar a ex-deputada federal Carla Zambelli. Numa nota assinada pelo presidente do Supremo, ministro Luiz Edson Fachin, a corte afirmou sua independência e imparcialidade no julgamento da ação penal. A gente vai a um trecho do comunicado do STF assinado por Fachin. Ele escreveu: o processo e seus atos transcorreram em estrita observância à Constituição da República, ao devido processo legal, ao contraditório, à ampla defesa e aos compromissos internacionais assumidos pelo Estado brasileiro. Por isso, a presidência do Supremo Tribunal Federal acompanha com preocupação a recente decisão proferida pela justiça italiana em matéria relacionada à cooperação jurídica entre os dois países, ressaltando que esta corte vem atuando com marcante deferência aos estados estrangeiros quando examina pedidos de extradição.
0: Muito bem. O que foi, me digam aí, o que foi que a corte italiana alegou, Isa? Por que eles mantiveram lá? Falei, não, Carla Zambelli é nossa.
2: E não, a Corte Suprema de Cassação da Itália divulgou hoje os motivos que levaram o tribunal a anular esse processo de extradição da ex-deputada federal Carla Zambelli ao Brasil. A decisão foi tomada no último dia 22 de maio e a ex-parlamentar brasileira está solta. A determinação italiana diz respeito ao pedido de extradição feito pelo Brasil contra Zambelli, com base no processo em que a bolsonarista foi condenada por participar da invasão aos sistemas do Conselho Nacional de Justiça para emitir uma ordem de prisão contra o ministro do STF, Alexandre de Moraes. Segundo a corte italiana, há diversos elementos que geram dúvidas sobre a imparcialidade objetiva do STF no caso. Para os magistrados italianos, Moraes acumulou diferentes funções ao longo do processo e atuou simultaneamente como integrante do colegiado, julgador e como pessoa prejudicada por um dos crimes da deputada, o que, na avaliação da corte de Roma, vai contra os princípios de imparcialidade e independência judicial.
0: Isso é uma aberração. Uma aberração sobre vários pontos de vista. Já escrevi um artigo no Metrópolis, está lá ilustrada com a cara da Zambelli e do Cesare Battisti. A corte italiana desconhece a legislação brasileira, que está aí, inclusive, desde 1941. E tem gente aqui no Brasil ignorando isso também. Eu já disse o seguinte, Vai bene, eu posso, por minha conta, cuidar das minhas ignorâncias. Das ignorâncias dos outros, eu posso apontar caminhos, informação, informar lei, dizer como as coisas são. Atenção, nós temos um Código de Processo Penal. O artigo 252 do Código de Processo Penal, e eu explico isso no meu artigo no Metrópolis. O artigo 252 trata do impedimento do juiz. E o artigo 253 da suspeição. São coisas que acabam resultando na mesma coisa, mas tem um pouquinho de diferença, depois vocês olham lá. E evidentemente, se o juiz é causa, é objeto da ação, ele não pode ser juiz. Em princípio, não. Eu tenho um interesse objetivo aqui, não posso ser juiz. Ou então eu tenho uma inimizade com o réu, também não posso. Aí já é uma questão mais subjetiva. Agora, desde 1941, existe o artigo 256 do Código de Processo Penal. E eu acho impressionante que certos jornalistas estejam ignorando isso. Eu não quero que jornalista pare de escrever sobre direito, mas, por favor, se informe antes de fazê-lo. As pessoas têm de se informar para escrever sobre medicina. Por que não se informa para escrever sobre direito? E o artigo 256 é explícito. A suspeição não poderá ser declarada nem reconhecida quando a parte injuriar o juiz ou de propósito der motivo para criar a suspeição. Isso vale para o impedimento também. Então vamos lá. eu sou réu e tem o juiz X que vai me julgar. Vai, Benny, eu não quero esse juiz porque eu acho que ele vai me prejudicar.
3: Tá bom.
0: Vai votar contra mim. Sabe o que eu devo fazer, então?
3: O quê?
0: Ah, eu descubro em que supermercado ele faz compra, vou lá, pego meu carrinho, bato no carrinho dele, dou uns peteleco na orelha dele e depois digo que eu sou inimigo dele. E que ele não pode me julgar. Então, se você provoca a suspeição, não tem suspeição. Porque senão você, o bandido escolhe o juiz. Essas mesmas disposições estão nos artigos do Código de Processo Civil. 144, suspeição, 145, impedimento. E parágrafo 2º do 145, não há suspeição quando você provoca a suspeição. Ora, os golpistas, desde o começo, passaram a ameaçar Alexandre para tirar Alexandre do jogo. E isso já foi julgado pela nossa corte. Isso já foi alegado. E disseram não. Não, vocês... Porque a rigor... Isa, presta atenção. Então preste atenção. Fosse assim, todo Supremo seria suspeito. Fosse assim, todo TSE seria suspeito. Sabe por quê, Isa?
2: Porque
0: o golpe buscava derrubar o Supremo e o TSE. Então, o Supremo vai bem. O Supremo não pode julgar. O Supremo não pode julgar Bolsonaro e os golpistas. Por quê? Porque o golpe buscava derrubar o Supremo. O TSE não poderia julgar a ineligibilidade de Bolsonaro? Por quê? O Bolsonaro tentava derrubar o TSE. Então, fazer o seguinte, eu ataco o juiz por juiz não ser meu juiz. Primeiro lugar, essa aberração. Mas eu vou mais longe. O governo Lula cometeu um erro quando resolveu ser juiz da corte italiana no caso Cesare Battisti. Criminoso, assassino. O Supremo autorizou em 2009 a extradição dele, mas extradição é uma prerrogativa do presidente. E o Lula decidiu não extraditar. Recomendação do Ministério da Justiça, então, acho que era Tarso Genro, não extradita. Um erro, eu critiquei muito. E continuo crítico, foi um erro. Que depois até o Lula admitiu. Foi um erro ficar com aquele cara aqui. O governo da Itália nunca desistiu de fazer o Battisti cumprir pena lá. E o que, que o Battisti alegava? Ah, é que eu, na verdade, era uma perseguição política, porque eu pertencia a um movimento proletário, sei lá do quê. A lei italiana dizia, não existe assassinato por razão política. Assassinato é crime comum justamente para não entrar na legislação do ah, eu matei porque eu divergia da pessoa. Matei porque eu divergia da pessoa. Era o Tarso mesmo, diz o Carlos. Matei porque eu divergia. A Itália falou, não, o Cesare Battisti é criminoso comum, não é crime político. Aí o governo falou, ah, não tenho certeza de que se ele vai ser bem tratado na Itália, ele dizia que poderia ser morto na Itália. E ficaram com o bandido aqui. Em 2019, no governo Temer, ele foi extraditado corretamente. Aí o picareta chegou lá e admitiu que era criminoso mesmo, Valibano, porque ele negava que tivesse matado 3 pessoas. Aí foi, matei. Tá preso lá. De resto, existe um tratado de extradição Brasil-Itália. E um tratado de extradição, ou ele é cumprido ou ele é denunciado. Denunciado significa o seguinte, a partir de hoje eu não tenho mais tratado com você, eu estou unilateralmente caindo fora dele. E a Itália não denunciou o tratado. O Brasil cometeu então um erro, não foi o STF, foi o Executivo, de se comportar como julgador dos julgadores italianos. E ainda dizia, porque o César Batista, quando ele foi julgado, a Itália não era uma democracia plena. Era uma democracia plena. Estava enfrentando terrorismo de direita e de esquerda, mas era uma democracia plena. Com leis excepcionais para terrorismo de direita e de esquerda, mas uma democracia plena. Sim, senhores. E foi um erro. Foi uma zagada. Agora a corte italiana decide ser juíza dos julgadores brasileiros, ignorando o tratado de extradição. E falar criminosa vai ficar aqui. A Carla Zambelli, isso diz respeito àquele processo, o que ela perseguiu o rapaz com arma, não. Não está nesse caso. Diz respeito àquele processo em que ela, junto com o hacker, o Delgatti, colocou lá no CNJ um mandado de prisão contra o Alexandre. Que até tem um vídeo histórico em algum lugar do Brasil, acho que não sei se no Sul, que quando saiu a notícia, as pessoas começaram a se ajoelhar, a gritar. Sim. Tem umas pessoas que têm uns ataques histéricos, assim, parecia que estava conhecendo o orgasmo pela primeira vez, um negócio incontrolável. Né? Com a devida vênia. Então, por que, Reinaldo, você quando tem orgasmo faz? Não, não faço, mas.
2: É bom pontuar.
0: Não, mas adoraria que fosse assim. Ai, olha o Benny, cada uma, né, que você tem que escutar. Então, aí as pessoas começaram a gritar histericamente, né? E era falso, era crime. 10 anos de cadeia. O governo brasileiro não tem que se conformar com isso. Ou então tem que falar, quer saber? Não vale mais tratado de extradição. Então está denunciado. Tratado de extradição. Quem é a corte italiana para ser juíza da corte brasileira? Assim como eu perguntei à época, quem é o Brasil para ser juiz da corte italiana? O Brasil é uma democracia. Tem de devolver essa, o lugar desta senhora é aqui no Brasil. E não, Alexandre não era suspeito, Alexandre não era impedido, coisa nenhuma. Porque senão daqui a pouco o bandido escolhe quem vai ser seu juiz. É só arrumar uma treta com o juiz. E é por isso que existe o artigo 256 no Código de Processo Penal. E é por isso que existe o parágrafo 4º do artigo 145 do Código de Processo Civil. Ora bolas, parágrafo 2º. No Código Civil, artigo 145. Vale o bem, este programa tem um lema.
3: Tem.
0: Qual?
1: Est modus in rebus, há uma medida nas coisas.
0: Do glorioso Horácio. Há uma medida nas coisas, você pode. Olha, a corte italiana disse, até a corte italiana disse que o Alexandre é suspeito. Como até a corte italiana? Ou viralatismo da zorra? Por que até a corte italiana? Disse movido pela sua ignorância sobre o sistema brasileiro. Ou alguém quer sugerir que se elimine o artigo 256 do Código de Processo Penal, que está aí desde 1941, de sorte que nós permitiremos que bandidos passem a escolher os juízes. Basta arrumar confusão. Modestamente, acho que meu ponto de vista ficou muito claro, não?
2: Sim.
0: E tem um artigo bom a respeito. Depois, não agora. Agora é para vocês ficarem aqui, porque, enfim, tem texto e também tem imagem. E não só minha, mas também dessas duas pessoas gloriosas e belas que estão no estúdio. Aliás, eu não vi a cara de vocês hoje. Volta. Mostra os dois aí que eu quero ver. Vamos ver. Muito bem, olha só como elegantes, aliás, no mesmo tom os dois, né? Vocês podiam ter me falado, eu tenho uma roupa também assim. A Isa tem umas coisas meio fluorescentes, assim.
2: Um neon.
0: Gostei. É, um neon, é. Eu tenho uma jaquetinha que tem um neonzinho assim, só que é de outra cor.
2: A gente combina então, pra usar o neon.
0: Muito bem, vamos dar sequência. O Moraes rapidamente autorizou Bolsonaro a receber Flávio e Michele. O problema é se os dois se encontram ao mesmo tempo. Hein, Roy Bene, hein? Aí ele começa a cantar pra ela.

0: A que a Michelle fala pra ele: sai pra lá, marmanjo. Que ovo o quê, meu filho? No máximo, bananinha em rodelas. Sim. Fritas, mas eu espero que com parcimônia. Né, vai bem, porque só de pensar nisso, meu inzelme se revolta. Moraes, Bolsonaro, rapidamente, vamos lá.
1: O ministro do STF, Alexandre de Moraes, autorizou Jair Bolsonaro a receber amanhã as visitas de Flávio Bolsonaro, da mulher do senador e das filhas do casal, que são netas do ex-presidente. O magistrado ponderou que, apesar das condições de saúde do ex-presidente exigirem um ambiente controlado, principalmente para evitar o risco de contaminação e infecções, o pedido em questão é adequado porque garante a ele o suporte familiar necessário. Em um trecho da decisão de Moraes, o ministro escreve que, no caso específico, o pedido é compatível com as finalidades da prisão domiciliar e com as condições anteriormente fixadas, contribuindo para a manutenção do suporte familiar indispensável ao adequado cumprimento da pena. Flávio e família poderão visitar o ex-presidente no período do almoço, entre 11 da manhã e 1 hora da tarde. Condenado a 27 anos e 3 meses de prisão pela participação na trama golpista, Jair Bolsonaro está em regime domiciliar desde o fim de março.
0: É, exatamente. Não, então, bem, tá tudo certo. Vai lá, visita, passa orientação. Aliás, ó, se é o Bolsonaro que está dando as últimas orientações, o que, que eu posso falar, Valho Beni? Vai dar nessa. O maior apoio. Acho, não, gente, é isso aí. Ó, os fuzis da senhora Zanatta. Tem os fuzis da senhora Carrara, da peça do Brecht, que aliás é uma peça maravilhosa. Maravilhosa.
2: Momento cultural.
0: Houve um tempo em que, inclusive, na imprensa se lia. Eram bons tempos esse, viu, Vale Bene? Bons tempos, não vocês, né? Falando em geral. É uma peça muito boa, porque trata da Guerra Civil Espanhola. E ali o Brecht trata de uma tese que é sensacional. Existe isenção diante do fascismo? Os fascistas assanhados, fazendo suas coisas, aí você diz assim: não, eu não quero tomar partido porque eu sou isento. Outro dia eu ouvi umas pessoas e uma senhora dizendo: ah, todo mundo faz coisas horríveis na política. Não, olha, vai bem, se é coisa que eu não quero, é declarar santidade de político. Até porque eu me lembro de uma frase do glorioso José Artur Gianotti, um dos maiores pensadores que o Brasil já teve. Eu vou usar uma palavra que não é muito bonita, mas eu vou usar porque é uma citação de um filósofo. Ele dizia assim: não existe política no céu, Vale Bene, Isa, mas já existe política no puteiro. No céu não, porque é Deus. Está lá. Ah, vamos fazer política contra Deus. Não, vai bem, não dá certo. Os deuses gregos aí sim faziam política o tempo todo e tal, e faziam sacanagem uns com os outros e tal. De vez em quando Zeus se zangava, dava tudo errado. Agora, já no lupanar,
1: sim,
0: sinônimo chique para puteiro, aí já tem política. Né? Porque é política em todo canto, todo lugar. Ninguém é exatamente santo, mas alguns são menos santos do que outros. Né? E, portanto, a política é da vida. E ela precisa ser pensada, né, como uma circunstância da vida. Então, quando eles fazem as suas escolhas, cumpre a gente fazer análise, né? E dizer para onde as coisas caminham. Vamos lá.
3: O ex-deputado federal Eduardo Bolsonaro e o blogueiro de direita Rodrigo Constantino trocaram farpas hoje no X sobre a possibilidade da deputada federal Júlia Zanatta ser a vice na chapa de Flávio Bolsonaro à presidência. A discussão teve início após Constantino afirmar em uma publicação que a parlamentar catarinense não agrega um só voto ao Flávio onde ele mais precisa. O blogueiro também disse que Eduardo é mesmo o camisa 10 do Lula. E que a possível indicação de Zanatta à vice de Flávio é voltada apenas à bolha. Eduardo, então, respondeu o seguinte: quero ver Flávio presidente e alguém querer fazer o impeachment dele para entrar a Júlia. Agora bota um vice igual ao Zema, que você tanto ama, para ver como será. Zanatta também respondeu à publicação de Constantino e escreveu o seguinte: o que Zema agregaria ao Flávio? Pelo visto, nada, já que está amargando números baixíssimos nas pesquisas, capaz até de eu pontuar mais que ele se for sozinha.
0: Gente, vocês atentaram para aquilo que o Eduardo escreveu sobre a Zanatta? Ô, vai bem, sabe aquela piada que eu vivo contando aqui do Aspetta il Tenore?
1: Uhum. Sim.
0: Da Ópera de Milão, para quem não sabe. Tá lá, Ópera de Milão e tal, aí vai o barítono e larga a voz, ele é ruim, começa a jogar tomate nele. Aí ele fala: ah, vocês não estão gostando de mim? Aspetta il Tenore. Vocês veem, vai ser bem pior, o tenor vai ser pior, o tenor é pior do que eu. O que o Flávio está, o que o Eduardo está dizendo é o seguinte: nós temos de botar uma vice ultra radical, de extrema direita, mais do que o Flávio, porque aí ninguém vai tentar derrubar ele. Porque como ninguém vai confiar nela, não vão tentar derrubar. Cara, esse rapaz é um portento. Não, e eu aprecio a sinceridade dele. Porque ele, afinal, ele deu uma entrevista outro dia e disse: não, eu pedi lá, espera a eleição para botar tarifa. Se a gente perder, você põe. Falei isso pro Trump. E sobre o Pix, também tem o que ele chamou de Zelle, né? O Zelle. Acenando com a substituição do Pix. Aí vem com a Zanatta. Olha, deixa eu dizer uma coisa. Eu e o Constantino não nos falamos. Já nos falamos no passado. Já me xingou, já não. Eu não xinguei. Tá lá na dele. Mas tá tudo certo. Ele. Segundo a minha leitura, hein, Constantino, não é um juízo sobre você que eu não me ocupo disso, mas assim, vendo como personagem da vida pública, do debate público, ele é alguém que se põe como um formulador da direita e tal. E que enxerga alguns erros nas escolhas do Eduardo e dos Bolsonaro, que do ponto de vista de quem vê a direita como ele vê, faz sentido. Só que a direita que ele vê não é a direita que o Eduardo vê. E o Eduardo ganhou essa parada. A direita que o Constantino vê, talvez tivesse escolhido, ou devesse ter escolhido, o Tarcísio. Não? Só que o Constantino, no dia 7 de julho do ano passado, eu disse: não vai ser um não Bolsonaro, será um Bolsonaro. E acho que a época até você concordava, você desgostou depois por causa do Dark Horse. E de fato, escolher a Júlia Zanatta, né? Os canhões da senhora Júlia Zanatta, e eu deixei o raciocínio incompleto lá atrás. Escolher os canhões da senhora Júlia Zanatta significa escolher entre a democracia ou um apelo à democracia, um apelo a uma coisa assim que se parece com um troço meio fascistoide, significa escolher o segundo caminho. Porque ela diz coisas que são do arco da velha. Assim como a imprensa andou dizendo coisas do arco da velha. Até outro dia, como é? Ah, não, todo mundo tem problemas. Claro que todo mundo tem problemas. Mas eu quero saber quem é que defende a democracia e quem não defende. O Flávio teria de escolher alguém um pouco mais moderado. Só que não é isso. O caminho do Eduardo não é esse. O caminho... O Eduardo já disse, nós já mostramos esse vídeo aqui. O Eduardo já disse que ele vê vitória na derrota. Valeu, Beni. Me dando razão no meu artigo de 7 de julho do ano passado. Uhum. Em que eu encerrei o artigo assim. Se eles vencessem com Tarcísio, eles poderiam vencer com o Tarcísio. Seria a derrota da família Bolsonaro no campo da direita. Eles podem perder com um Bolsonaro, mas aí eles mantêm o controle da extrema-direita. Mas esse jogo é de uma clareza solar. Solar. Portanto, Constantino, você já perdeu essa, filho. Eu não estou querendo trazer você para o meu campo, não, hein? Pelo amor de Deus, não aconteceria jamais, de lado a lado. Com absoluta certeza. Né? Embora eu lamente, assim, porque eu nunca gosto disso, eu lamento a maneira como os bolsonaristas, seus parceiros até outro dia, como eles te espicaçam, né? Não estou me solidarizando porque você é grandinho e sabe o que faz. Né? Mas é um clima de intolerância mesmo, né? Uma coisa feia. E eu quero dizer o seguinte, vai Beni, o Eduardo continua com aquele negócio de que os maus não querem a Júlia, então eu sou uma pessoa boa. Eu quero. Eu acho que a Júlia da Fusarca, do passado, no bom sentido, né? Até poderia agregar um pouco de valor, né, Vólio Beni, de volume à candidatura do, né, do Flávio. Mas ela mudou, né? Ela mudou. Ela passou a se cobrir até o pescoço e a botar florezinhas na cabeça. Né? Saiu assim de uma coisa mais esgoem para TFF. Tradicional família do fuzil. Posa com fuzil, camiseta com fuzil, né? Mão do Lula furadinha com bala de fuzil. Percebeu que esse tipo de discurso dá voto ali onde ela está. E vai atrás dos votos. Perdidaço, Flávio caça motivo para tretar com Lula. Ele já falou, o Lula quer me enforcar. Agora, essa história aqui então é do Arco da Velha, vai rapidinho.
1: O senador e pré-candidato à presidência pelo PL, Flávio Bolsonaro, pediu ao ministro Alexandre de Moraes, do STF, que autorize a Polícia Federal a investigar a reunião realizada pelo presidente Lula após a prisão do ditador da Venezuela, Nicolás Maduro. Num documento apresentado ainda ontem, o pré-candidato ao Planalto pediu que a PF obtenha informações sobre o encontro que, segundo a defesa de Flávio, teria sido convocado por Lula após a captura de Maduro pelos Estados Unidos em janeiro. Os advogados de Flávio argumentam que as diligências são necessárias para demonstrar que o parlamentar não agiu com dolo ao publicar em janeiro desse ano no X que Lula temia ser delatado por Maduro, como a gente já tratou aqui. Flávio é alvo de inquérito da PF por injúria contra o presidente por causa do episódio.
0: Ô Flávio, eu acho difícil você escapar disso, é um absurdo. Escuta aqui, o Brasil, afinal, está no continente sul-americano. Faz fronteira com a Venezuela. Vale bem, salvo engano.
1: Faz.
0: O Trump chega, invade a Venezuela, sequestra o presidente. Se o Maduro é um vagabundo, eu acho que é. No mínimo, o Lula tem que se reunir. Até porque depois disso veio a classificação das... Veja, depois disso, a pedido inclusive de Flávio, Eduardo, veio a classificação de PCC e Comando Vermelho como organizações terroristas, o que também exporia e pode expor o Brasil a invasões. O Lula não deveria se reunir? E o Lula... O Lula teria se reunido, porque como é que é? Agora o Maduro vai delatar que Lula e ele faziam parte de organizações criminosas. Atenção! Não, o Maduro não será acusado, retiraram já a acusação de que o Maduro tivesse feito parte de organização narcoterrorista ou tal. O tal do cartel de Solis que eles apontaram nem existe.
1: Sim.
0: Ô Flávio, vai, ô rapaz, cresça, né? É ruim isso. Começa a ir pro território do ridículo. Ah, e o Lula quer me enforcar? Não, porque o Joaquim Silveira dos Reis nem foi enforcado. Ô Flávio, pro seu destino ser igual ao do Joaquim Silveira dos Reis, eu vou fazer uma previsão aqui. Previsão não, vale bem. Eu tive um insight. Que nem os Zecas cantando. Tive um insight, Isa. Uhum. Pro seu destino ser igual ao do Joaquim Silveira dos Reis, Flávio, talvez você... um dia, dependendo do que aconteça com a eleição, você decida deixar o Brasil por vontade própria. E o exemplo do seu irmão morar lá fora, né? Será? Rei, hey, quem vai cuidar dos Bolsonaro aqui? Ora, o Renan, o Jair Renan. Uma aliança do Jair Renan com o Carlos. Não é mesmo? Tome tenência, rapaz. Seria o conselho que eu te daria se você quisesse me ouvir, mas não queira. A gente não é da mesma enfermaria. Tá? Definitivamente não. E ele começou a ter probleminha, vai, Beni. Também com os evangélicos ali, pelo menos, não quer dizer que não possa recuperar os votos, mas perdeu o voto, segundo a pesquisa Quest. Vai lá.
3: É, parte da queda do desempenho eleitoral do senador Flávio Bolsonaro, medida na pesquisa Quest, se deu devido aos evangélicos. No levantamento divulgado na quarta, um recorte exclusivo que considerou a religião dos eleitores mostrou que o filho 01 de Jair Bolsonaro sofreu uma queda entre os evangélicos. Ele tinha 61% das intenções de voto em maio e agora tem 52%. Uma queda de 9 pontos percentuais. Lula, por outro lado, subiu de 24% para 31% entre os eleitores desse grupo religioso, um ganho de 7 pontos percentuais. Uma das explicações pode ser a melhora da avaliação do governo entre esse grupo religioso. Em abril, 28% dos evangélicos aprovavam a administração de Lula. Em maio, 30%. Em junho, a aprovação saltou para 35% neste grupo. Já a desaprovação, ainda entre evangélicos, caiu de 68% em abril para 65% em maio e 60% em junho.
0: Evidentemente, ainda é majoritária, grande, mas nota-se um prejuízo aí, né? Decorrente, assim, tem gente que... Eles conseguiram colar no Lula, no PT, nas esquerdas, olha, querem acabar com a família, querem acabar não sei o quê. E eu acho curioso que eles têm... Ai, Volio Beni, é a gramática. Porque muitos deles são, inclusive, homens de famílias. Eu acho por isso. Né? E também não tenho nada contra. Cada um que. Né? Mas nem sei. E às vezes. Porque não pode casar? Fica, pode. O problema é que muitas vezes são coincidentes. Entendeu? Ao mesmo tempo. Teve cruzamento ali. Né? Na teoria dos conjuntos, teve hora que um conjunto se juntou com o outro. Tem aquela área comum dos conjuntos, vale bem. Né? Mas tudo da tradicional família. Assim, quando você vê, pá, pula para a tradicional família. E conseguiram colar no Lula, no PT, que o Lula incentiva. Mentira, mentira. Lula nunca foi a favor da discriminação das drogas. Lula não faz discurso identitarista. Lula, o que ele faz é não impedir que a sociedade faça o debate. É diferente. Mas... resolveram vir com essa, né? Ó, atenção, aquela obra, a Isa vive enchendo meu saco, eu quero faltar que quando tiver a estreia de Dark Horse, eu quero ser a primeira, quero estar lá.
3: Pré-estreia, né?
0: Volio Beni também pré-estreia, já comprou roupa, Volio Beni também já comprou uma beca pra ir.
1: Balde de pipoca temático.
0: Isso, exatamente, aquela coisa, uhum. né? Aqueles momentos de delírio e paixão. Sim. Porque é um filmaço.
3: Claro, com um orçamento gigante.
0: 75 pau. Hein? Olha, rapaz, mais de 8 vezes o filme do Kleber Mendonça. 6 vezes do Kleber, mais 10 vezes, né? Do Ainda Estou Aqui também. Então, isso aqui é um criador de Oscars. Vai.
1: A produtora Go Up Entertainment, responsável pelo filme sobre Jair Bolsonaro Dark Horse, declarou que o longa custou $13.300.000, o equivalente a pouco mais de R$75 milhões. O valor é menor do que os R$134 milhões solicitados por Flávio a Daniel Vorcaro, dono do Banco Master, para financiar a obra. A informação consta numa perícia privada contratada pela própria Go Up e anexada ao processo em que o Instituto Conhecer Brasil, que também é de propriedade de Karina Ferreira da Gama, é investigado por suspeita de desviar dinheiro público para o filme. As apurações envolvem um contrato de R$108 milhões entre o Instituto e a Prefeitura de São Paulo para a instalação de pontos de internet na cidade. Houve ainda um aditivo entre o município e a entidade de Karina, de modo que as cifras chegaram a R$157 milhões. Karina, que é responsável pela Go Up e pelo Instituto Conhecer Brasil, ou ICB, foi alvo de uma operação da Polícia Civil no dia 1º de junho.
0: Ah, que mais? Que aí eu conto tudo, vai.
3: Segundo a perícia contratada pela Go Up, foram gastos $9.600.000 no filme sobre Jair Bolsonaro apenas nos Estados Unidos, o equivalente a R$54.200.000. Ou seja, no Brasil, o custo do longa foi de R$20.900.000 na obra, totalizando os R$75 milhões que citamos anteriormente. A título de comparação, o filme brasileiro O Agente Secreto, que concorreu ao Oscar, teve o custo total estimado em R$28 milhões. Na declaração de gastos, a produtora informou que o orçamento inicial aprovado era de $16 milhões, cerca de R$89.700.000. Para termos uma referência, Flávio Bolsonaro pediu a Daniel Vorcaro, em 2025, um financiamento de R$134 milhões, conforme revelado pelo Intercept Brasil. Do total, o banqueiro enviou R$61 milhões à obra. No relatório da Go Up, os custos do filme são distribuídos da seguinte forma. Desenvolvimento do projeto nos Estados Unidos, $383 mil. Soft production, $2.6 milhões. Pré-produção nos Estados Unidos, $2.6 milhões. Produção e filmagem nos Estados Unidos, $1.9 milhão. Produção e filmagem no Brasil, $3.7 milhões, também de dólares. E a pós-produção nos Estados Unidos, $1.9 milhão.
0: Isso. O que é bonito aí, veja, então, esse filme gastou esse dinheiro todo. E tem coisa que pode passar despercebida, né, para as pessoas. Vai bem? $13 milhões.
1: Isso.
0: Né?
1: Isso.
0: $13 milhões. Eles tinham pedido mesmo? 24. Sim. E, no entanto, asseguram que tudo foi feito assim, é excelência pura, excelência na veia. Daquela que o Vólio Bene e a Isa, na pré-estreia, vão sair de queixo caído. Os outros 11 milhões seriam destinados a quem? Na hipótese de que foram para o filme, porque eu acho que isso tem que ser investigado. Porque, afinal de contas, essa é a produtora que nunca tinha feito um filme assim. É também aquela que nunca tinha instalado Wi-Fi e que também foi com R$150 milhões. Que uma das empresas que estão envolvidas na instalação do Wi-Fi é de acupuntura. Eu nem perguntei para o meu acupunturista se cura espinhela caída também. Será que a acupuntura cura espinhela caída? Gases,
3: só da Karina.
0: Não, não sei. Só da Karina, talvez. Né? Ah, então abre o contrato. O Eduardo falou, nem pensar. Já falamos que não, porque é tudo secreto. E a Karina? Bom, a Karina é aquela mega empresária de muitos milhões que mora na Vila Brasilândia. E pediu uma casa pro prefeito. Ricardo Nunes. É gente que, apesar de muito dinheiro, não gosta de ostentar. A gente entende isso. Tem um monte de gente me perguntando aqui. O Mendonça determinou a volta do Vorkaro. Nós vamos falar de Vorkaro e da delação para Puda? Acho que não, né? Tô achando que essa informação, que eu saiba, perguntaram para a PGR. Mas não determinou a volta para Papuda. Talvez até determine. Por enquanto, que eu saiba, não aconteceu. Se acontecer, você fica sabendo, claro. Que aqui não se confunde torcida com informação. TSE rejeita pedido contra a exibição de Dark Horse. Portanto, vocês dois, garotos curiosos, poderão saciar a sua sede de arte, de entretenimento, de estética.
1: O presidente do Tribunal Superior Eleitoral, ministro Cássio Nunes Marques, rejeitou hoje um pedido de aliados do presidente Lula para impedir que o filme Dark Horse seja utilizado como propaganda em prol da campanha de Flávio Bolsonaro à presidência. Segundo o magistrado, a decisão dele é processual e segue o entendimento consolidado do TSE de que, como os autores da ação, aliados de Lula, não são candidatos ao mesmo cargo pretendido por Flávio, o questionamento não é cabível. O pedido ao TSE foi feito por advogados do grupo Prerrogativas e pelo deputado federal Rogério Correia. Vamos a um trecho do despacho de Nunes Marques. Ele escreve: no presente caso, os representantes não disputam eleição na circunscrição nacional, tendo em vista que Rogério Correia é deputado federal e pré-candidato ao mesmo cargo apenas no estado de Minas Gerais, ao passo que Marco Aurélio de Carvalho, advogado, sequer alegou pretensão de concorrer nas eleições de 2026.
0: Olha aqui. Veja você, Vale Bene, eu tenho o gosto, a opinião e o dever da análise. Falei hoje dos fuzis da senhora Carrara. Não, eu não sou isento diante de perspectivas fascistas. Pode esquecer. Mas o dever da análise eu tenho. O filme é campanha eleitoral? É campanha. O Flávio confessa que é campanha eleitoral. Confessou. Quando ele, naquele lamento que ele faz pro Vorkaro, que ele pede dinheiro, que até ganhou uma música super bacana, ele fala ali que estão devendo, né, para os artistas e tal, e a dívida e pá, e que aí aquilo que poderia ser muito legal, de repente pode dar tudo errado. Ele está falando de campanha eleitoral. Agora, você acha que eu vou defender que se censure o filme? Não, é campanha eleitoral. Mas não tem como censurar. Censurar, não tem como impedir. Não tem como impedir. Eu, citando o meu querido amigo Bruno Tolentino, já morto faz tempo, eu poderia entrar lá disfarçado de cachorro, mas é que cachorro não entra em cinema. Só para me divertir um pouco. Mas quem vai ver, porque já gosta, já curte, se é que vai. Eu sou mais favorável que se exiba o filme. A cada vez que o filme for exibido, você vai lembrar do dinheiro que o Flávio levou. De resto. Tá vendo como a vida é? A vida é curiosa, vai, Beni. Cada vez que for exibido, fala assim: ah, esse é o filme do Flávio lá, que ele pediu dinheiro pro Vorkaro. A musiquinha vai vir à mente das pessoas. Não é isso?

0: isso, né? Não é legal. É campanha eleitoral. Agora, vai proibir o filme? Deixa o filme. Mas não é que eu quero que deixe o filme só porque eu acho que é ruim para eles. É que não tem sentido censurar. Assim, né, Cássio, como não tinha sentido fazer aquilo que você fez com a pesquisa. Poderia ter ouvido o titio, né? Hein? Seu tio não, porque você não tem idade para ser meu tio, né?
1: Você tem 31.
0: Hã?
1: Você tem 31?
0: Eu tenho 30, eu que tenho idade para ser sobrinho dele.
1: É isso?
0: Né? Então. Oh. E o Cássio criou rapidamente a comissão do TSE. Aí sim, isso é grave. Isso é sério. Inteligência artificial. Vai lá.
1: Cássio Nunes Marques também criou uma comissão permanente na Justiça Eleitoral para acompanhar o uso da inteligência artificial nas próximas eleições, a fim de reforçar as ações de combate à desinformação. A comissão reunirá representantes da Corte e dos Tribunais Regionais Eleitorais. Entre as atribuições do grupo estão tarefas como definir padrões para a contratação e o desenvolvimento de ferramentas de IA e organizar o compartilhamento dessas tecnologias entre os tribunais regionais, além de elaborar um catálogo nacional com as soluções já usadas pela Justiça Eleitoral. A comissão também acompanhará parcerias com universidades e outras instituições especializadas em inteligência artificial e em perícias de ilícitos digitais. Especialistas de fora da Justiça Eleitoral poderão ser chamados para colaborar com o trabalho de forma não remunerada. O uso de IA na propaganda eleitoral é permitido, mas o material deve informar de forma destacada que foi criado artificialmente ou alterado com tecnologia, indicando qual foi a ferramenta utilizada.
0: Perfeitamente, aí sim, aí faz sentido, né? Nós vamos para o comercial, tem algumas coisas que nós precisamos falar sobre economia, depois a gente volta para a política, tem a questão da delação do Vorcaro e tal, se vai voltar para a Papuda, não vai voltar para a Papuda. É, tem o Zema, rapaz, foi para o Nordeste lá, que ele comparou, que é um bando de encostado, comparou não, afirmou, bando de encostado, mas ele foi lá ver agora... se os nordestinos têm uma boa impressão a respeito dele. Talvez alguns que talvez odeiem ser nordestinos, né? Acho eu, não sei, né? Porque depois de xingar toda a região, aparece lá, dá pinta. Fica com a gente, vai ser divertido.
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2: Muito bem, estamos de volta. Lá no alto, meninos. Pobreza nas metrópoles é a menor da série histórica. Olha, vejam vocês, não é que esse negócio de ficar distribuindo renda, pagar um salário mínimo decente, tá? Não é que pobreza cai, Vânia Bani? Ixi, cai. É estranho, né? É, Isa, que louco, né?
3: Olha,
2: Isa?
3: Só.
2: Não é louco isso? É muito louco esse negócio. Né? É. Olha lá.
4: A proporção de pessoas consideradas pobres na população das metrópoles brasileiras caiu de 19,5% em 2024 para 18,4% em 2025. Com o resultado, o indicador conhecido como taxa de pobreza renovou pelo terceiro ano consecutivo o menor nível de uma série histórica iniciada em 2012. As conclusões são do 17º Boletim Desigualdade nas Metrópoles, obtido com exclusividade pela Folha. As informações analisadas abrangem as 22 principais regiões metropolitanas do país. A publicação é produzida pelo Centro de Estudos da PUC do Rio Grande do Sul, Data Social, em parceria com o Observatório das Metrópoles, ligado ao Instituto de Pesquisa e Planejamento Urbano e Regional, o IPUR, da Universidade Federal do Rio de Janeiro. Segundo o boletim, a renda aumentou para os diferentes grupos da população em 2025, incluindo os mais pobres, o que explica a nova redução da pobreza. A alta do rendimento dessa camada, contudo, foi menor do que a observada no outro extremo da população, composto pelos mais ricos. Assim, a desigualdade na distribuição de renda, medida pelo índice de Gini, avançou no ano passado. O Gini das metrópoles subiu 1,4% ao sair da mínima de 0,533 em 2024 para o patamar de 0,541 em 2025. O resultado mais recente é o quarto menor da série iniciada em 2012. A escala do índice de Gini varia de 0, igualdade máxima, a 1, desigualdade máxima. Quanto mais alto for o resultado, maior é a diferença entre os extremos da população. Na média, a renda domiciliar per capita, por pessoa, alcançou R$ 2.766 por mês nas metrópoles em 2025. O valor cresceu 6,8% em relação a 2024, renovando o recorde da série histórica. Entre os 40% mais pobres, a renda média per capita subiu 4,2% no ano passado para R$ 734 por mês. Entre os 10% mais ricos, o crescimento foi de 9,1% para R$ 11.837 por mês.
2: Nessas horas eu sempre penso como se paga mal no Brasil, né? E não é por falta de ricos. Eu não vou observar isso, tem que observar. Né? Agora, veja vocês, e é bom lembrar que os outros três índices de Gini também favoráveis, também do governo Lula. Assim, é a maior queda da pobreza da história, desde que se mede. Né? Embora a desigualdade tenha aumentado um pouquinho, que todo mundo ganhou, mas veja você, os mais endinheirados ganharam mais. E curiosamente, onde o governo enfrenta mais, é onde o Lula enfrenta mais dificuldade. Né? O que, evidentemente, acrescenta uma suspeita de que possa ter muito de preconceito. Mas o fato é esse. Desigualdade que tinha caído no Brasil, agora esse recorte, o recorte das metrópoles. E a inflação, hein? A inflação cai, mas o preço dos alimentos sobe. Vai lá.
3: O Índice Nacional de Preços ao Consumidor Amplo, considerado a inflação oficial do país, subiu 0,58% em maio, segundo os dados divulgados nesta sexta-feira pelo Instituto Brasileiro de Geografia e Estatística. Apesar de o resultado representar uma desaceleração em relação aos 0,67% registrados em abril, a inflação acumulada em 12 meses acelerou de 4,39% para 4,72%. No acumulado do ano, o IPCA soma 3,2%. Em maio do ano passado, a inflação oficial havia registrado alta de 0,26%. Com o resultado, o índice fica acima do intervalo de tolerância da meta da inflação definida pelo Conselho Monetário Nacional. Para 2026, o objetivo é manter o IPCA em 3%, com limite máximo de 4,5%. Desde o ano passado, essa meta passou a ser contínua. Isso significa que o cumprimento é acompanhado mês a mês com base na inflação acumulada em 12 meses. O grupo Alimentação e Bebidas foi o que mais pressionou a inflação de maio, respondendo sozinho por 0,29 ponto percentual do IPCA e registrando alta de 1,33%. Segundo o IBGE, o principal fator por trás desse desempenho foi o aumento dos preços dos alimentos consumidos em casa. A inflação da alimentação no domicílio, registrada em maio de 2026, foi a maior para o mês desde maio de 2008, quando o índice havia avançado 2,27%. Na sequência, apareceram habitação, com impacto de 0,18 ponto percentual, e a variação de 1,22%, e saúde e cuidados pessoais, que contribuiu com 0,12 ponto percentual.

0: e fica com essa meta impossível de inflação, o que colabora para levar o juro para casa lá das alturas. Não me ocorreu nenhum
1: Do
0: trocadilho que não
1: chapéu.
0: fosse evidente demais. É, casa do chapéu, pronto, é isso aí.
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6: Ocorrência na Feijão Dias, sentido Belo Horizonte, pista expressa, quilômetro 85, sobre o Pontilhão. Para se aproximar, pista local com pequena vantagem, mas há muita lentidão desde a Dutra. Melhor utilizar a Avenida Edu Chaves e, na sequência, a Luiz Tamates. 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
0: Agora sim, PF rejeita a delação de Vorkaro. Vamos lá.
1: A Polícia Federal rejeitou a segunda proposta de delação premiada apresentada pelo banqueiro Daniel Vorkaro, dono do Banco Master. A informação já foi comunicada oficialmente ao ministro André Mendonça, relator do caso no Supremo Tribunal Federal. A Procuradoria-Geral da República, com quem a defesa de Vorkaro também negocia, ainda não deu resposta formal sobre o caso. A PF considerou que o material não trazia novidades ao que já havia sido mapeado pelas investigações, além de não trazer elementos de provas, que são essenciais para os acordos de colaboração. Os investigadores têm em mãos 8 celulares de Vorkaro com acesso a documentos e mensagens. Segundo a percepção dos investigadores, o banqueiro teria poucas condições de corroborar os seus relatos com documentos, porque já não tem o controle do Master, liquidado pelo Banco Central em novembro. Investigadores sustentam que os anexos entregues não apresentam fatos suficientemente inéditos nem elementos de corroboração capazes de justificar o avanço de um acordo de colaboração.
0: Muito cuidado nessa hora e presta bem atenção no que eu vou falar. A Lei 12.850 exige que uma colaboração, lei das organizações criminosas, uma colaboração traga elementos novos, ajuda a esclarecer a estrutura criminosa, traga elementos novos. A Polícia Federal está dizendo, nem ajuda, nem traz elementos novos, nem traz esclarecimentos e tal. E tudo que ele está trazendo, é a síntese do que a Polícia Federal diz, tudo que ele está trazendo a gente já sabe. A defesa deu a entender que não é assim, que ele agregou elementos novos. Mas aí diz a polícia, porque também o artigo 3º-A da Lei 12.850... Ai, vale bem, eu tenho tudo isso decoradinho, ai, coisa linda. O artigo 3º-A da Lei 12.850 diz que a colaboração é um elemento para se obter a prova, mas ela tem que trazer alguma coisa, algum indício. Mas aí fala, mas como é que ele vai trazer indício se ele não tem mais acesso ao banco? Mas aí também vira delação impossível, né, vale bem?
1: Sim.
0: Como é que ele... Ué, você está dizendo, ah, aconteceu isso... Tá bom, me dá um indício aí. Ah, mas para eu dar um indício eu precisaria ter acesso aos documentos do banco. É, mas o banco foi liquidado. Mas então virou a delação impossível. Nós precisamos rever a história, a lei de delação no Brasil, que eu nem gosto muito, já expliquei 500 vezes. Porque você pede alguém que cometeu o crime que estabeleça seus alvos. Está tudo meio atrapalhado. A gente já viu, a cadeia acaba funcionando como elemento de regulação para saber se vai ou não vai ter delação. A delação não fortificou, então vai para uma cadeia pior. Já estamos com o negócio aí. Vai ter. A Polícia Federal já pediu para ele sair de lá, porque disse o André Rodrigues aqui. A Polícia Federal não tem hotelaria para isso, né? Aí volta para.

0: Papuda, aí a PGR vai se manifestar se volta para Papuda ou não. Tá, esse troço tem que ser revisto. E aí tem, no meio desse negócio todo, apareceu uma informação de algo que estaria nessa delação. E que é muito grave, a gente já vai falar. Mas antes, a questão da difusão prateada. Vai.
1: A Polícia Federal planeja incluir Vorkaro na lista de difusão prateada da Interpol, com o objetivo de rastrear e bloquear as movimentações financeiras dele no exterior. A ferramenta foi utilizada pela primeira vez no início de 2025 contra o mafioso italiano e viabiliza a cooperação internacional na identificação e retenção de bens de pessoas investigadas. Diferentemente da difusão vermelha, que visa a captura do fugitivo, o dispositivo foca no patrimônio do alvo. Caso seja pedida formalmente pela PF, autorizada pelo STF e acatada por autoridades dos Estados Unidos, a medida poderia alcançar os 61 milhões de reais repassados por Vorkaro a um fundo americano sobre o pretexto de financiar o filme Dark Horse, que retrata a campanha de Jair Bolsonaro em 2018. Tanto o Brasil como os Estados Unidos participam do programa piloto da Interpol, que testa o alerta. Até o momento, a liquidante do Banco Master tem buscado bloquear os bens ligados a Daniel Vorkaro nos Estados Unidos por meio de ações diretas na justiça americana e não via Interpol. A indicação de fundos, contas e bens no exterior é um dos pontos que a PF e a PGR esperavam que Vorkaro entregasse na delação. Os investigadores suspeitam que o banqueiro ainda mantém recursos fora do território nacional que não foram mapeados. Além disso, eles consideram que o dinheiro pode ser utilizado para cobrir os prejuízos das fraudes bilionárias provocadas pelo Master.
0: Que é outra coisa também que está na delação, que se comenta que ele estaria disposto a uma multa de 40 bilhões, mas eles falam que seria necessário 60 bilhões, enfim. Mas tudo isso também, de resto, nada disso poderia vazar, porque vazando não tem acordo, mas no entanto vaza e aí não se sabe o que é verdade, o que não é. E aí a Veja traz uma matéria, um texto, desde ontem, falando que nessa delação que foi rejeitada, ele teria falado que repassou 30 milhões de dólares para o Alcolumbre, Davi Alcolumbre. A título de quê? Não está claro, né? Mas, de novo, a Veja deu essa informação, estaria lá, e aí o Alcolumbre soltou uma nota, e é por isso que isso está sendo notícia aqui, né? O Alcolumbre soltou uma nota dizendo: não. Leiam aí o negrito para mim na 17, vai.
2: O senador Davi Alcolumbre jamais recebeu valores no Brasil ou no exterior, diante da gravidade das acusações e dos danos causados à sua honra e à sua trajetória pública, serão adotadas todas as medidas judiciais cabíveis nas esferas civil e criminal para que os responsáveis pelas acusações respondam por suas afirmações e apresentem as provas que dizem possuir.
0: Vamos ver quem é Vorkaro. E aí também tem uma coisa que eu estranho, né? Isso seria novo, né? Isso seria uma novidade efetiva. Ah, não, mas não é novidade o suficiente. Ou então entra no capítulo do ele disse que sim, mas não apresentou nenhum elemento de prova. Nem elemento de prova, um indício que nos permita chegar à prova. Então ficou tudo muito nebuloso. É por isso que é preciso um freio de arrumação nesse troço todo, eu vou insistir nisso. Isso tudo está muito atrapalhado. O Brasil não pode ficar. Não, o Brasil não pode ter esses crimes pavorosos, etc. Mas também não pode ficar refém de um modo de investigar que, em vez de levar à apuração, leva ainda maior confusão. Entendem? Esse é o ponto. Não? É isso aí, meninos.
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1: Rapidamente, eu já tô bom, já terminei, fiz minha última sessão de radioterapia, já gravei vídeo com a Janja falando que ela fez muito bem pra mim, e etc, dia dos namorados, assim como a dona Lília fez bem pro seu Reinaldo também, porque senão ele estava na miséria. Vamos.
2: Vai lá. O presidente Lula afirmou hoje que terminou as sessões de radioterapia no couro cabeludo após a retirada de um câncer de pele em abril. Os procedimentos tiveram início no mês passado no Hospital Sírio-Libanês, que classificou a intervenção como um tratamento complementar. Durante evento no Palácio do Planalto para o anúncio da linha de crédito para entregadores de aplicativos, Lula falou o seguinte.
3: É que hoje eu fui no Hospital Sírio-Libanês e terminei a minha 15ª... Terminei a minha 15ª terapia, radioterapia. Eu tive um câncer de pele e a radioterapia é para assumir de vez com qualquer perspectiva. Mas eu quero dizer para vocês que eu estou bem. Então eu estou feliz por essas coisas, por vocês, pelo amor que eu tenho pela minha mulher e que eu quero transferir isso para que todo mundo saiba quanto é importante a gente amar. E pela minha cura definitiva desse câncer de pele.
1: É isso. Graças a Deus. É isso aí. Tomara que seja assim.
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7: Terminada a operação descida no sistema Anchieta Imigrantes, a Anchieta já opera nos dois sentidos em trecho de serra. Mas como até às 6:30 PM, a Imigrantes era a única opção de subida, segue com a serra congestionada por 11 quilômetros, trecho percorrido em uma hora. 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
8: 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Agora são 7:17.
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1: Eu ouvo vozes no Nordeste brasileiro, que eu já falei de vaquinhas magras, mas agora eu fui lá para ver as vaquinhas magras de perto. Vai,
8: Sim, o pré-candidato à presidência pelo novo Romeu Zema vai viajar na próxima semana para o Nordeste. Essa será a primeira agenda do ex-governador mineiro como pré-candidato à presidência da República na região. De acordo com a pré-campanha, Zema terá um encontro com os filiados do novo no Recife na próxima quinta-feira e no dia seguinte estará na Associação Comercial de Caruaru. No sábado, visitará o Museu do Mestre Vitalino, conhecerá a Feira de Caruaru e encerra o dia no São João de Caruaru. No último dia da agenda pelo Nordeste, 21 de junho, o ex-governador estará em Campina Grande, na Paraíba. A viagem marca a primeira tentativa de Zema de conquistar apoio no Nordeste. Ele já deu diversas declarações polêmicas sobre a região e sobre o eleitorado nordestino.
1: E o economista dele, o Carlos Costa, diz que se ele for eleito, vai dividir a Petrobras. Isso, o tamanho dessa bobagem é tão gigantesca que outra hora eu falo. Mas, de qualquer modo, Vale Bene, você sabe que a diferença de você, não gosto muito de viajar. Até eu não tenho uma alma turística, não estou dizendo que você tem, mas as novidades me aborrecem, quebram minha rotina. Eu não... E eu vejo quando esses políticos dizem assim, eu vou visitar o Nordeste, aí eu começo a ir a pontos turísticos do Nordeste, e geralmente aqueles que folclorizam coisas, né? Assim...
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10: Diz que acordo com os Estados Unidos nunca esteve tão próximo. Mediador das negociações, o Paquistão confirma que os países concordaram com o texto final.
11: Depois de rejeitar a segunda delação, Polícia Federal quer o banqueiro Daniel Vorcaro de volta ao complexo da Papuda em Brasília.
10: Falta um dia para a estreia do Brasil na Copa. A seleção deve entrar em campo repetindo 8 titulares do time de 2022 no Catar.
12: A gente chega para ser campeão, estamos no nível das grandes seleções, das grandes equipes.
11: A expectativa no Marrocos para o confronto com o Brasil. Apesar dos desfalques, torcida esbanja confiança.
13: Brasil 1, Marrocos 2.
10: E no segundo dia da Copa teve festa de abertura no Canadá. Em campo, anfitriões empataram com a Bósnia.
11: E você vai ver também no Jornal da Band.
14: Em decisão que anulou extradição da ex-deputada Carla Zambelli, justiça italiana diz que ministro Alexandre de Moraes violou imparcialidade, sendo vítima e juiz ao mesmo tempo. Depois de enviar aviso aos clientes sobre liquidação extrajudicial, Nubank diz que mensagem foi erro operacional que está sendo investigado internamente. Elon Musk inaugura a era da corrida espacial no mercado financeiro e se torna primeiro trilionário do mundo, com a entrada da SpaceX na bolsa. E a onda verde-amarela nas ruas do Brasil, uma tradição que atravessa gerações e mobiliza moradores durante a Copa.
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15: Olá, boa noite para você.
10: Boa noite. O Palmeiras entregou à polícia imagens que podem ajudar na investigação da suspeita de estupro de uma menina de 4 anos na sede do clube.
15: O laudo sobre o abuso deve sair em até 30 dias. O suspeito é um sócio de 74 anos que ainda não foi chamado para prestar depoimento.
16: Clube Palmeiras, parte social, quarto andar. Foi onde aconteceu o estupro, segundo a mãe da menina de 4 anos.
17: A mulher contou aos policiais que, num descuido dela, um outro associado que oferecia pipoca às crianças levou a filha ao banheiro masculino. Imagens da câmera de segurança comprovaram que a menina ficou lá por 15 segundos. O material já foi entregue à polícia.
16: A violência só foi notada pela mãe em casa na hora do banho.
18: A mãe foi fazer a higiene íntima da criança, a criança se queixou de algum procedimento que a mãe fez, conseguiu ele levantar informações, essa criança teria sido vitimada dentro do clube. Um quadro extremamente delicado, né? A família está extremamente abalada e quer que se busque a justiça.
17: A menina passou por exames e o laudo deve sair em até 30 dias.
18: Tem o exame preliminar, a médica faz uma perícia instantânea, mas como são laudos complexos, análise, às vezes biológica, geralmente demora 30 dias para o laudo final ficar pronto.
17: O associado suspeito, um homem de 74 anos, foi suspenso do clube. Como não houve flagrante, ele ainda vai ser chamado para prestar depoimento. A polícia não informou a data. Em nota, o Palmeiras disse que repudia veementemente qualquer forma de violência ou abuso e que não medirá esforços para que os fatos sejam esclarecidos. Os advogados de defesa afirmaram que o cliente nega ter cometido qualquer abuso. Para os pais, um alerta. O diálogo em casa sobre violência sexual é um dos caminhos para a prevenção.
19: Conversas simples, conversas objetivas, né? Tratando de sentimento, tratando de criar clima de confiança em que os seus filhos podem ter certeza que podem contar com eles em todos os momentos, em todas as questões e as dificuldades que acontecem.
15: Agora veja esse absurdo. Dois caminhoneiros que disputavam um racha provocaram um acidente em São Paulo. As imagens mostram a disputa quando os dois caminhões perdem o controle e invadem a contramão, atingindo 8 carros. Os dois motoristas trabalham na mesma empresa e disputavam quem chegava primeiro à garagem. Um deles era procurado por falta de pagamento de pensão e ficou detido. As vítimas dos carros atingidos sofreram ferimentos leves.
20: Olha, diante do strike, saiu barato. Um influenciador conseguiu fugir de um cativeiro depois de ser sequestrado no Espírito Santo. Um suspeito só foi preso.
21: As imagens mostram o momento em que dois carros encurralam a Porsche da vítima. Dois criminosos saem do carro de trás e rendem o motorista. Ele resiste, luta com os bandidos, mas é colocado à força no veículo. Um dos criminosos assume a direção da Porsche. Durante o sequestro, o influenciador que se apresenta como investidor de criptomoedas foi obrigado a realizar transferências em criptomoedas que totalizaram 15 mil reais. Ele foi localizado em uma área de mata na cidade de Serra, na Grande Vitória. O homem de 30 anos conseguiu escapar quando o bando se assustou com a chegada da polícia. A Porsche e um dos carros usados pela quadrilha foram recuperados. Apenas um suspeito foi preso. Mas a polícia acredita que pelo menos 8 homens tenham participado do sequestro.
22: Ainda hoje, entrada da SpaceX na Bolsa de Valores inaugura a era da corrida espacial no mercado financeiro. Negócio faz de Elon Musk o primeiro trilionário do mundo. Os detalhes daqui a pouco.
15: Tá chegando a hora, é amanhã a estreia do Brasil na Copa do Mundo. Então vamos para lá, para os Estados Unidos?
20: Bora.
15: Elia Júnior já ao vivo aqui de Nova York com a gente, mais uma vez num cenário bonito, que ele já vai explicar para a gente onde é. Mas Elia, me conta uma coisa, pelo que você acompanhou essa semana, podemos torcer de peito aberto, Elia, sem medo? Boa noite para você.
23: Boa noite, Adriana, boa noite, Oineg, olha... Cautela e caldo de galinha não fazem mal a ninguém. Mas antes de eu te responder, vou te dizer o seguinte. Hoje é dia dos namorados, 12 de junho. Então, olha, o amor está no ar. Nós viemos ao Central Park. Não poderia ser um lugar mais encantado para esse dia tão especial para os apaixonados do Brasil. Respondendo a sua pergunta, que é a pergunta do milhão. Muita calma nessa hora. Tá vendo essa montanha aqui? O Brasil começa amanhã a ter que escalar o Everest sem oxigênio para chegar no topo. Eu vou te dizer o seguinte, é complicada essa missão, não é tranquila essa missão, até porque o time de Marrocos é qualificado, foi quarto colocado na última Copa do Mundo e vem fortalecido por um treinador que realmente eu gosto e tem muito acadêmico preparado. Diante dessa realidade, todo cuidado é pouco. Felipe Killing segue os passos da seleção brasileira e conta pra você.
2: O último treino foi feito e as últimas palavras pra imprensa foram ditas.
12: A gente chega pra ser campeão, estamos no nível dos grandes, das grandes seleções, das grandes equipes, onde temos grandes jogadores, estamos melhorando e evoluindo nos últimos meses.
2: A entrevista coletiva desta sexta-feira aconteceu no MetLife Stadium. Existe um simbolismo difícil de ignorar. O primeiro passo brasileiro acontece exatamente no mesmo estádio onde termina a competição. O lugar onde os nossos sonhos começam e onde apenas uma seleção voltará para levantar a taça. Nas últimas semanas, a seleção falou sobre tudo. Falou sobre esquema de jogo, formação de equipe, lesões, adaptação aos Estados Unidos. Mas agora, a conversa é uma só. O jogo contra o Marrocos.
3: Todos os rivales, e Marrocos igualmente, são equipes que têm qualidade, que te podem criar problemas se tu não está preparado em todos os aspectos do jogo.
2: Se não tiver nenhuma surpresa, o time que deve entrar em campo no primeiro desafio na busca pelo Hexa é esse: Alisson, Danilo, Marquinhos, Gabriel Magalhães e Alexandro, Casemiro, Bruno Guimarães e Paquetá, Rafinha, Matheus Cunha e Vinícius Júnior. Neymar segue fora do time. O atacante não treinou no campo nenhum dia e ainda é dúvida para o jogo contra o Haiti no dia 19. É uma corrida contra o tempo. Não é uma seleção renovada em comparação ao Qatar. São 8 jogadores que também estavam no primeiro jogo em 2022. Mas uma grande diferença está no banco de reservas. Ancelotti chega à primeira Copa do Mundo da carreira como treinador de uma seleção. Em 1994, também nos Estados Unidos, era auxiliar técnico da Itália. Depois de conquistar praticamente tudo no futebol de clubes, vive agora um desafio completamente diferente. Porque em uma Copa do Mundo, não existe tempo para corrigir muitos erros.
5: Vini, você já participou de uma Copa, está acostumado aos principais palcos do futebol mundial. Queria saber de você, o que uma Copa do Mundo ensina que nenhum outro torneio ensina?
12: Acredito que a Copa do Mundo é diferente de todas as outras competições e na última Copa me ensinou que a gente tem que estar preparado até o último minuto do jogo, porque os pequenos detalhes vão decidir o seu rumo dentro da competição.
23: É isso, você tem que aprender a ganhar no detalhe e não perder no detalhe. Essa é uma máxima de Michael Jordan, que foi um dos maiores de todos os tempos no basquete, multicampeão pelo Chicago Bulls. Para que o Brasil possa ficar mais aplicado, mais ajustado nos treinamentos, os jogadores começaram a utilizar uma espécie de munhequeira eletrônica que determina exatamente aquilo que o técnico Carlo Ancelotti gostaria que eles praticassem, principalmente durante as bolas paradas. Ou seja, você olha na munhequeira e ela determina para você o que cada um tem exatamente o que fazer. É uma inovação interessante e eu torço muito para que essa inovação dê bons resultados já a partir de amanhã. Olha, hoje eu estive na coletiva do técnico Mohamed Wahb, o técnico do Marrocos, e fiz uma pergunta para ele sobre o modelo de jogo. Confira.
6: Você
24: quer que eu lhe dê o sistema, o que vamos fazer amanhã? Não. Além disso, creio que eles têm uma equipe técnica muito competente, que já analisou o time e analisou o que eu fiz anteriormente. Portanto, o que eles saberão é que temos princípios bem claros, mas sistemas híbridos. Não estamos presos a um sistema único. Muitas pessoas falam de 4-2-3-1, mas em nenhum momento do jogo, se pausarmos a imagem, estaremos num 4-2-3-1. Vocês verão isso amanhã. Não vejo por que estão impacientes para saber agora. Esperem até amanhã.
6: Attendez demain.
23: É isso, foi bem simpático o Mohamed Awab e é um modelo de jogo que ele determina para a equipe, mas é fato, se você quiser ter a qualidade, você em nenhum momento vai ter um jogo de xadrez onde cada peça fica pausada naquele determinado espaço. É óbvio que o futebol é muito dinâmico, mas o modelo é o 4-2-3-1 com algumas variações. Gabi Guimarães acompanha para você tudo aquilo que acontece com a seleção de Marrocos.
25: Eles são rápidos.
1: E tem uma torcida animada. No último treino, antes do duelo contra o Brasil, Marrocos contou com a volta de Masraoui, que joga no Manchester United, da Inglaterra. O lateral esquerdo se recuperou de uma lesão sofrida no último amistoso e deve ser escalado como titular. Porém, o treinador Mohamed Ouabi lamentou a perda de dois jogadores importantes cortados por lesão, o atacante Ezazoli e o zagueiro Naef Agherdi. Do lado direito, sem problemas. Pelo contrário, o técnico Ouabi, que assumiu a seleção africana há cerca de 3 meses, conta com as estrelas Hakimi, lateral do PSG, e Brahim Dias, atacante do Real Madrid. O Marrocos foi o primeiro adversário do Brasil depois da Copa do Mundo do Catar. Em um amistoso lá na casa deles, perdemos por 2-1. Mas o retrospecto da seleção é positivo contra a equipe africana. Nos outros dois jogos, vitórias tranquilas, incluindo na fase de grupos do Mundial de 98, quando o Brasil ganhou por 3-0. Mas de lá pra cá, o futebol marroquino evoluiu e muito. Afinal, o time não chegou à semifinal da última Copa por acaso.
7: É, e nada acontece por acaso, inclusive a nossa vinda ao Central Park. Estamos no Lake de Pound, um pequeno lago aqui na área sul do Central Park com carpas incríveis. Daqui a pouquinho a gente volta ao vivo de Nova York com muito mais desta que é a 23ª Copa do Mundo da história do futebol.
8: Daqui a pouco, o mediador das negociações, Paquistão confirma que texto de acordo entre Irã e Estados Unidos foi alcançado. Depois de enviar aviso aos clientes sobre liquidação extrajudicial, Nubank diz que mensagem foi erro operacional. Os detalhes já já.
20: A juíza que concedeu perdão judicial à mãe de Henri Borel já tinha sido alvo de críticas por outra decisão polêmica.
11: Há 15 anos, ela concedeu liberdade ao acusado de matar uma estudante que se recusou a beijá-lo.
13: No mês em que Mariana faria 36 anos, Sueli se apega às últimas fotos da filha ainda viva.
25: 15 anos sentindo a dor, ainda como se fosse naquele dia que eu sinto a mesma coisa, não passou, amenizou. Porque a dor de um luto, ela não passa, ela ameniza. E eu sei que essa dor eu vou levar para o resto da minha vida.
13: A estudante Mariana Gonçalves de Souza, de 21 anos, foi assassinada em 7 de março de 2011, dentro da escola em que trabalhava na Zona Oeste do Rio. O pedreiro Luiz Carlos de Oliveira, que fazia uma obra no local, confessou ter matado a universitária. Após se entregar à polícia, Luiz Carlos chegou a ficar preso por pouco mais de 30 dias. Mas foi colocado em liberdade em abril, após a juíza Elizabeth Machado Louro negar o pedido de prisão preventiva do Ministério Público, argumentando que Luiz Carlos havia se apresentado espontaneamente e possuía endereço fixo. Na época, ela comentou o caso em entrevista à Rádio Band News FM.
26: Para o sujeito ser preso provisoriamente, é preciso que o cara, de alguma maneira, solto, ele vá atrapalhar o processo. Ele é uma pessoa que esteve dominada por uma paixão maldita que fez com que ele perdesse a cabeça e matasse. Isso não quer dizer que isso vai acontecer de novo.
13: A fala foi rebatida pelo âncora da Band News FM na época, o jornalista Ricardo Boechat.
27: Doutora Elizabeth Louro, se fosse a sua filha degolada por um louco com um caco de vidro no lugar de trabalho dela, a senhora repetiria esse discurso absolutamente absurdo que a gente acabou de ouvir? Durma bem, doutora Elizabeth Louro, com seus valores e sua lei.
13: 2 meses depois do crime, o pedreiro voltou a ser preso em outra decisão. Em 2014, após a defesa apresentar um laudo que atestava insanidade mental, Luiz Carlos foi absolvido também por Elizabeth Machado Louro. 15 anos depois desse caso, a mesma juíza voltou a causar polêmica à frente do maior julgamento da história recente do Rio de Janeiro, o caso Henri Borel. Após 11 dias de júri com depoimentos e provas que demonstraram que a mãe do menino sabia das agressões que ele sofria, a juíza concedeu perdão judicial a Monique Medeiros, mesmo condenada pelo júri por homicídio culposo, por omissão e tortura. Jairinho, padrasto de Henri, foi sentenciado a mais de 43 anos de prisão. A juíza Elizabeth Machado Louro pode ser promovida a desembargadora. Ela está em 29º lugar na lista de promoção por antiguidade do Tribunal de Justiça do Rio.
25: Essa juíza tem que entender o que, que acontece com uma família quando ela libera um tipo de criminoso. Como é que a família fica? Destruída, acabada. E a minha foi destruída, a minha foi acabada. Todos nós estamos doentes, todos nós estamos sofrendo.
0: Destruída para sempre, né? E como a justiça enxerga que existem matadores com bons antecedentes. É muito difícil entender a cabeça da juíza Elizabeth Louro, realmente. Vamos mudar de assunto agora. O espaço, que sempre será cenário de ficção científica, ganha uma nova fronteira, a economia. Hoje, a SpaceX, do trilionário Elon Musk, estreou na Bolsa de Valores, marcando o nascimento de um novo mercado.
4: Satélites, trilhões de dólares e uma pergunta que até pouco tempo parecia ficção científica.
9: Você compraria um pedacinho do espaço?
10: Compraria.
9: Por quê?
10: Porque eu acredito que nem todo mundo tem, né? Então eu gosto de ser exclusiva.
14: Futuramente pode valer alguma coisa lá, né?
16: A Terra tá ficando pequena demais para a humanidade.
9: E quanto você acha que vale o espaço?
17: Quanto que vale o espaço é imensurável.
4: Depois das ferrovias, no século XIX, do petróleo, no século XX, e da internet nos anos 1990 e 2000, surge um novo ciclo de desenvolvimento, a economia espacial. E hoje foi um dia histórico. A SpaceX de Elon Musk estreou na Bolsa Americana e as ações começaram subindo quase 20%. O valor da empresa superou 2 trilhões de dólares e Musk tornou-se oficialmente o primeiro trilionário do mundo. No discurso, ele falou em tornar a humanidade uma civilização multiplanetária.
18: A SpaceX é sobre isso, tirar a ficção da ficção científica. Queremos ser capazes de levar qualquer um à Lua, a Marte e talvez além.
4: Nos planos do trilionário, está colocar milhares de satélites em órbita, formando data centers espaciais, para processar inteligência artificial fora da Terra. Tudo movido à energia solar. Tem até um protótipo pronto.
28: Imagina se ele fosse fazer isso captando dívida com bancos, né? Então, assim, inviável. Então, ele trouxe esses recursos para dentro e agora ele vai desenvolver esse projeto, que no caso deles é um projeto de longo prazo, de desenvolvimento espacial. Então, quem investe também está assumindo um determinado risco.
4: Durante décadas, a corrida espacial, que foi financiada principalmente por governos em disputas geopolíticas como Estados Unidos e União Soviética, agora também passa a ser guiada pela lógica dos negócios.
29: Hoje, vários medicamentos, desde medicamentos que combateram o H1N1, medicamentos que combatem câncer, osteoporose, foram feitos no espaço. E as pessoas não têm a menor ideia disso. E a tendência é essa, cada vez mais você produzir coisas, porque o ambiente espacial é propício para a manufatura de muitos produtos.
4: Know-how Elon Musk tem. Ele conseguiu baratear até o lançamento de um foguete que chegava a 1,5 bilhão de dólares para cerca de 70 milhões, além de torná-lo reutilizável. Antes tudo virava lixo. E nessa corrida, como fica o Brasil? Temos a base de Alcântara, no Maranhão, ideal para lançamentos espaciais por estar próximo à linha do Equador. Mas faltam investimentos no setor de ciência e tecnologia para ir além.
9: No Brasil, apenas 6,5% dos estudantes concluem um curso de tecnologia.
4: O Brasil forma proporcionalmente menos engenheiros e cientistas do que outras nações, o que limita o desenvolvimento de tecnologias próprias.
30: Se a gente não tiver clareza, né, e direcionamento, vamos assistir os países se distanciando mais e mais ainda do Brasil nessa área tecnológica.
20: Olha, essa conquista do Elon Musk tem pelo menos duas dimensões. Primeiro, o tamanho do mercado de capitais, né? A abertura de capital sem precedentes confirma a força do ambiente de negócios americano. O primeiro bilionário do mundo, John Rockefeller, surgiu nos Estados Unidos. E Elon Musk, que nasceu na África do Sul, virou trilionário nos Estados Unidos. Das 10 maiores fortunas do mundo, 9 são americanas. Essa é uma dimensão, mercado. Mas tem outra, que é a força do conhecimento. A reportagem mostrou isso. Você sabe quantos engenheiros Elon Musk emprega? Perto de 25 mil, da quase metade do total de engenheiros que o conjunto das faculdades brasileiras forma por ano. Então, com ambiente de negócio sólido e conhecimento, a chance de uma boa ideia prosperar aumenta muito. Fica aí uma boa lição.
11: Vamos ver agora como foi o dia dos pré-candidatos à presidência da República.
2: O presidente Lula fez uma transmissão ao vivo ao lado da primeira-dama Janja para comemorar o Dia dos Namorados. Teve troca de presentes, 2 pares de chinelo com as cores do Brasil e música com a participação da ministra da Cultura, Margarete Menezes.
3: Abelha fazendo mel, vale o tempo que não voou.
2: O presidente Lula também deu um tom eleitoral à live.
5: Eu tenho uma responsabilidade com o povo brasileiro. E vou me candidatar outra vez a presidente porque eu não vou permitir que a extrema-direita volte a governar este país.
2: Lula também falou sobre o combate ao feminicídio e à violência contra a mulher.
5: O homem não pode achar que a mulher é sua propriedade. Ele não pode ser violento. O ciúmes não é uma doença, o ciúmes é uma demonstração de fraqueza de caráter. Como é que o cara pode ter ciúme da mulher? Se ama a mulher, confia na mulher.
2: À tarde, num evento em Brasília, o presidente disse que terminou as sessões de radioterapia e que está definitivamente curado de um câncer de pele. O pré-candidato do PL, Flávio Bolsonaro, passou o dia em Brasília sem agenda pública. Nas redes sociais, o senador voltou a defender a redução da maioridade penal. Compartilhou um vídeo com crianças exibindo celulares e escreveu: se tem idade para roubar, tem idade para responder pelos seus crimes. Ontem, num evento em Belém, Flávio prometeu flexibilizar as licenças ambientais.
6: Nós vamos trabalhar duro para modernizar o governo, modernizar a legislação, para que possam ser concedidas as licenças para quem quiser plantar, plantar, quem quiser criar gado, criar gado, quem quiser explorar legalmente o subsolo, vai poder fazer também.
2: O pré-candidato do Novo, Romeu Zema, teve reuniões fechadas com empresários em São Paulo. Já Ronaldo Caiado, do PSD, esteve em Botucatu, no interior de São Paulo, onde se encontrou com prefeitos da região. Caiado evitou falar em alianças no primeiro turno. Disse que uma candidatura única da centro-direita é o que o presidente Lula quer. Caiado também prometeu usar as Forças Armadas para combater grupos criminosos na Amazônia e disse que vai seguir a decisão dos Estados Unidos de classificar as facções como terroristas.
12: Mas a solução das facções vem de nós brasileiros. Eu, como presidente da República, vou declarar as facções aí terroristas, até encaminharei ao Congresso Nacional e vou tomar todas as medidas, avançando na especialização, na inteligência artificial e nos comandos operacionais da polícia para poder resgatar todo o território brasileiro que já foi tomado aí do governo brasileiro.
20: Um aviso de liquidação extrajudicial assustou os clientes do Nubank hoje. O banco disse que a mensagem foi enviada por engano e que o caso está sendo investigado internamente.
15: A mensagem chegou pelo aplicativo do banco e também por e-mail no fim da manhã. O texto dizia que o Nubank tinha sido colocado em liquidação extrajudicial e que os clientes deveriam acionar o Fundo Garantidor de Crédito para receber eventuais valores devidos. A liquidação extrajudicial é uma medida tomada pelo Banco Central quando decide encerrar as atividades de instituições com graves problemas financeiros, preservando pagamentos aos credores. As notificações rapidamente se espalharam pelas redes sociais. Muita gente desconfiou de um possível golpe ou de um ataque hacker. No início da tarde, o Nubank divulgou uma nota oficial informando que houve um erro operacional pontual. Segundo a empresa, mensagens indevidas foram enviadas para uma parcela da base de clientes, mas o problema, segundo o Nubank, foi identificado e solucionado sem qualquer impacto na operação. Nós perguntamos ao banco a origem da mensagem que teria sido enviada erroneamente, mas ainda não recebemos resposta. O Banco Central também veio a público. Esclareceu que não procede a notícia sobre a liquidação extrajudicial do Nubank. O Nubank é hoje o maior banco privado do Brasil em número de clientes, com mais de 112 milhões de usuários. Além disso, as ações da empresa estão listadas na Bolsa de Nova York. Recentemente, o Nubank também ganhou destaque ao fechar um acordo milionário para assumir o nome do estádio do Palmeiras.
0: Vamos voltar a falar de Copa do Mundo, vamos voltar aos Estados Unidos com Elia Júnior. Elia, vamos falar do Marrocos agora, nossos adversários, os primeiros adversários dessa Copa. Eles são como a gente, né? Apaixonados por futebol.
1: Verdade, Adriana. Eles têm essa paixão pelo futebol exatamente na mesma proporção que a nossa. Nós também temos paixão por grandes visuais, mas ó, de repente começou a chover aqui no Central Park. E a gente encontrou um lugar para se abrigar. Mas como tudo aqui é especial, até esse túnel é o Túnel dos Arcos. Tem um quê de especial também e histórico aqui dentro do Central Park. Sim, os marroquinos são apaixonados pelo futebol e pela sua seleção. Algo que há muito é característico lá naquele país. Exatamente por isso, nós vamos agora ao Marrocos, porque temos o nosso correspondente Nilton Nunes, que conta melhor essa história para você.
7: Depois da campanha histórica no último Mundial, quando a seleção marroquina terminou em quarto lugar, muitos torcedores acreditam que a equipe pode voltar a surpreender. Eu saí às ruas de Rabat com uma camisa brasileira e é claro que o taxista foi o primeiro a falar. Sim, o futebol significa muitas coisas para o povo marroquino. O futebol é como para muitas outras pessoas no mundo. Nós gostamos de futebol, especialmente nestes últimos anos. Os jogadores marroquinos têm tido um ótimo desempenho.
8: O torcedor do Marrocos de hoje é muito diferente daquele de 2022. Hoje eles são confiantes, são alegres e acreditam muito mais no sucesso de sua seleção.
7: Entre sorrisos, brincadeiras e previsões para a partida, a confiança aparece em todas as conversas.
8: Temos aqui França, Argentina, Brasil, Espanha, Portugal, Marrocos. Quem será o campeão do mundo?
7: O Marrocos, claro. Marrocos vai ser o campeão do mundo. Porque temos a melhor equipe do mundo. É muito simples. O otimismo e o orgulho dos últimos resultados reforça a crença de que o Marrocos tem condições de encarar qualquer adversário. O Brasil é a segunda melhor equipe. Vocês vão ver no dia 13 de junho, neste próximo sábado. Vocês vão ver que o Marrocos é o número 1 e o Brasil é o número 2.
1: É isso! Marrocos também tem paixão pelo futebol. E o Brasil? O Brasil desenha ruas, o Brasil faz espetáculo. O Brasil tem a diferença de ser encantador e encantado quando o assunto é futebol. É ou não é, Thiago Prudente?
13: No meio da cidade cinza, uma explosão de cores toma conta do caminho. Esta rua é pintada para a Copa do Mundo desde 1994. São 250 metros de desenhos que misturam a paixão pelo Brasil com referências aos três países sede do torneio.
19: Aí passamos na vizinhança, começamos a arrecadar dinheiro e foi com a ajuda da galera todinha aqui, da vizinhança nossa, aí nós conseguimos terminar isso aqui já tem umas duas semanas.
13: Neste outro ponto da capital, desde 1982, a rua se transforma em ano de Copa. Os desenhos, além de unir os moradores, também funcionam como uma sala de aula a céu aberto para crianças que vivenciam a sua
10: primeira Copa do Mundo.
14: A ocupação do espaço público, essa vivência na cidade, é algo que a gente considera muito importante das crianças viverem desde pequenas. Essa arte que se apresenta na rua, essa forma de se expressar, de celebrar a Copa, que é um evento tão importante no Brasil, precisa fazer parte do nosso trabalho na escola.
18: E animação não falta para essa galerinha. Nesta rua foram 17 desenhos, 14 deles desenhados pelo Pedro, que tem apenas 11 anos.
16: Eu acho muito legal e eu acho uma inspiração também, né? Para as outras crianças se inspirarem nos desenhos e começar a desenhar na rua.
18: É a primeira Copa desde que a rua foi asfaltada.
17: Antigamente era no paralelepípedo, então aí era tudo mais difícil, né? Gastava o dobro de tinta e o desenho nunca ficava perfeito.
18: Essa tradição atravessa o país. Um Neymar gigante foi desenhado nesta rua, em Novo Hamburgo, no Rio Grande do Sul. Este outro, numa quadra em Sumaré, no interior paulista. No Rio de Janeiro, tem até concurso para escolher as ruas com os melhores desenhos e decorações.
21: A rua eleita a mais bonita ganha R$50 mil. Já a segunda e a terceira colocadas levam R$30 e R$20 mil. A prefeitura ainda vai dar placas comemorativas de reconhecimento cultural para as 20 finalistas.
22: Depois do Penta, em 2002, os moradores desta rua aqui de Salvador resolveram transformar o que era só uma brincadeira em uma obrigação de 4 em 4 anos, com tudo que não pode faltar numa decoração. Principalmente, ó, a sexta estrela.
23: Para reforçar a torcida, o pessoal da rua convocou este craque aqui. Você conhece? É o Vini Júnior Baiano.
24: O Gabriel, né, como todo fã, espera que o Hexa venha, né? E o Vini Júnior, a parte Vini Júnior, tem a obrigação de trazer, né?
1: É isso, e para encerrar a nossa participação de hoje aqui no Jornal da Band, o amor está no ar. Let's play, my friend! Direto do Central Park, com o túnel que neste momento protege a todos nós. Vamos com o Spain.
11: Valeu,
1: é isso aí,
11: Elia.
1: Voltamos a São Paulo com o carinho de sempre.
11: Obrigada, querido. Dedos cruzados para amanhã, hein? Tchau, tchau. Vamos para a previsão do tempo agora, gente. Mesmo com o inverno, a estação mais seca do ano, batendo a porta, a chuva continua em boa parte do país. Centro-Oeste e também Sudeste seguem com o tempo fechado. No Sul, a chuva perde força, mas aí é o frio que fica mais forte por lá. Florianópolis amanhece com apenas 13 graus e 10 em Curitiba. Belo Horizonte, 15 e Goiânia, 17. Belo Horizonte, 16 e Goiânia, 17. Áreas de Mato Grosso do Sul, sul de Goiás, Triângulo Mineiro e interior de São Paulo ainda permanecem em alerta para temporais, inclusive à noite, na hora do jogo do Brasil. Portanto, fique atento se você vai acompanhar em locais abertos. Rio de Janeiro e Espírito Santo também com chuva forte neste sábado. Chuva fraca amanhã cedo na capital paulista e à tarde o sol pode aparecer, mínima de 11, máxima de 18 graus. Eu pulei direto aqui, né? Agora sim, pra você dar uma olhadinha como é que tá. 16 a 22, vou repetir porque eu tinha ido para outro trecho aqui do nosso mapa tempo. 16 de mínima, 22 de máxima na capital paulista. Agora sim, as outras capitais. Para Porto Alegre não tem chuva, aí sim, 11 a 18 graus. Três capitais onde tem chuva forte amanhã. Brasília, 26, Campo Grande, 27 e Fortaleza, 29 graus.
20: Depois de rejeitar a segunda proposta de delação do ex-banqueiro Daniel Vorcaro, a Polícia Federal quer que ele volte para a penitenciária da Papuda. O Supremo já pediu para a Procuradoria-Geral da República se manifestar sobre essa transferência. A Polícia Federal também quer incluir Vorcaro na lista da Interpol para rastrear o dinheiro, tentar pelo menos, e os bens dele fora do Brasil.
25: Falta de elementos novos para a investigação. Essa foi a justificativa da PF para rejeitar a segunda proposta de delação de Vorcaro. Os investigadores acreditam que o banqueiro quer ganhar tempo até as eleições para escolher quem delatar e quem proteger. O advogado André Marsiglia comentou o assunto numa entrevista para a Band News TV.
2: Essa questão das eleições é relevante porque no ano que vem muda-se o cenário político, no ano que vem também o próprio STF, que é quem cuida desse caso, vai mudar a presidência. Enfim, esses elementos também podem fazer parte de algum tipo de aposta de um cenário futuro melhor para o Daniel Vorkaro.
25: A PF também esperava de Vorkaro informações sobre o envio de dinheiro para o Heaven Gate, um fundo internacional usado para financiar a produção do filme sobre o ex-presidente Bolsonaro. A suspeita é de que os valores tenham sido usados para bancar o ex-deputado Eduardo Bolsonaro nos Estados Unidos.
21: A Procuradoria-Geral da República ainda analisa uma outra proposta de delação premiada, mas já deu sinais de que não está interessada nas informações oferecidas pelo banqueiro.
25: A PF aguarda a decisão da PGR para pedir a inclusão de Daniel Vorkaro numa lista da Interpol para rastrear os bens do banqueiro. Numa das propostas de delação, Vorkaro prometeu devolver 60 bilhões de reais, mas boa parte desse dinheiro pode estar fora do Brasil, em contas secretas e em nomes de laranjas.
21: Relator do caso Master no Supremo, o ministro André Mendonça, pediu que a PGR se manifeste sobre a transferência de Daniel Vorkaro da Superintendência da Polícia Federal para a Penitenciária da Papuda. Segundo a Polícia Federal, Vorkaro não tem mais motivos para ficar em uma sala especial sem uma proposta de delação em andamento.
25: Enquanto isso, os investigadores analisam a proposta de delação de Paulo Henrique Costa, ex-presidente do Banco de Brasília, o BRB. As primeiras impressões da PF são de informações robustas sobre a fraude bilionária entre os bancos BRB e Master, além de detalhes sobre o envolvimento de políticos e autoridades do Distrito Federal.
20: O Irã admitiu hoje, pela primeira vez, a possibilidade de fechar um acordo de paz com os Estados Unidos. O Paquistão, que faz a intermediação das negociações, também confirmou avanços.
3: Depois de 4 meses de ataques, mortes, destruição, ameaças e negociações truncadas, Estados Unidos e Irã caminham para um acordo. O ministro das Relações Exteriores do Irã disse que o memorando de entendimento nunca esteve tão próximo e que todos os detalhes serão compartilhados no momento apropriado. As conversas indiretas são mediadas por outros países do Oriente Médio. O primeiro-ministro do Paquistão confirmou que um texto final do acordo de paz foi alcançado e disse que agora trabalha de perto com os dois lados para finalizar os próximos passos. Também, sem divulgar detalhes, o presidente americano Donald Trump declarou que o acordo poderia ser assinado neste fim de semana. Mas o clima de otimismo contrasta com a desconfiança que ainda domina a relação entre os dois países. O governo do Irã acusa Washington de mudar de posição a todo momento, enquanto Trump tem feito declarações contraditórias sobre o estágio das negociações. Além disso, a paz no Oriente Médio depende de concessões difíceis dos dois lados. Entre os pontos mais delicados estão as sanções econômicas impostas ao Irã e o futuro de seu programa nuclear, o controle do Estreito de Hormuz e o conflito em paralelo entre Israel e o grupo islâmico Hezbollah no Líbano.
11: Vamos agora para a economia. A inflação oficial desacelerou em maio, mas ficou acima do esperado pelo mercado. O IPCA subiu 0,58%. Em 12 meses, a alta acumulada da inflação está em 4,72%. Esse índice está acima do teto da meta de inflação, que é de 4,5%. E os alimentos foram os produtos que mais subiram, 1,33%. E os itens que mais encareceram são esses que aparecem aqui agora no nosso telão e que são essenciais para todo mundo, né? Batata, quase 45%, tomate, cebola e as carnes.
20: O Papa Leão XIV encerrou a viagem à Espanha num encontro com imigrantes nas Ilhas Canárias. O arquipélago espanhol, na costa oeste da África, é a principal porta de entrada para os imigrantes sem documentos que chegam à Europa. O Papa visitou um centro de acolhimento que fica no antigo quartel militar. Em discurso, disse que todos somos imigrantes e que a dignidade não tem passaporte. Leão XIV também celebrou uma missa campal. E no Dia dos Namorados, os solteiros estão dizendo que está cada vez mais difícil engatar um relacionamento. É falta de tempo, é excesso de telas e as relações, dizem, estão se transformando.
4: A gente sempre comemora o amor. Faz homenagens, troca presentes, escreve declarações.
5: Mas parece que ficou mais difícil viver esse sentimento, né? O jogo agora é outro. Estamos nos relacionando de uma forma

0: depois do jantar, enfim. E chega um ponto que você não consegue realmente entender se é um negócio ou se eu tô tentando me relacionar com uma pessoa.
1: Uma pesquisa feita com 1.000 brasileiros revelou: quando o assunto é relacionamento, a confiança é mais importante que a paixão. Na paleta nacional do amor, o que se destaca é a segurança, não o desejo ou a emoção.
2: Hoje eu acho que amor é um sentimento. Você ficar em um relacionamento é decisão.
1: Uma em cada 5 pessoas afirma que o principal problema dos casais é o excesso de tarefas. Depois vem dificuldade de diálogo, falta de tempo e excesso de telas.
3: Então a gente precisa dar conta de tudo. E aí, nesse dar conta de tudo, a gente está funcionando como uma ótima pequena empresa, mas a gente esqueceu de ser casal.
4: A gente hoje se queixa mais do excesso de tela do que das traições.
1: Na lista do que dói mais, primeiro vem a falta de escuta, seguida pelas cobranças, mas isso tem tudo para melhorar. As mulheres dizem que estão aprendendo a se comunicar melhor, e os homens estão se esforçando para ouvir, escutar. Combinou direitinho.
5: Às vezes é melhor ouvir do que falar, né? A gente às vezes tem que aprender um pouco mais, ser um pouco mais paciente.
4: A gente deve falar de amor. É uma pena que a gente chamou tudo de DR. Porque DR tem um peso, né? É bom falar de amor. Pode ser gostoso falar de amor. A partir daí a gente vai comunicando os limites, a gente vai escutando, vai descobrindo outras coisas.
6: O Tribunal de Contas da União criou um novo penduricalho que aumenta salários de servidores acima do teto
7: Que beleza.
6: constitucional. Quem traz os detalhes ao vivo para a gente é a Lana Canepa, direto de Brasília. Boa noite, Lana.
8: Ótima noite para vocês. Foi uma decisão recente do STF que barrou os penduricários, mas só para integrantes do Judiciário e do Ministério Público. Eles não falaram nada sobre o Tribunal de Contas. Esse novo penduricalho, chamado de gratificação por atuação de alta complexidade, começa a ser pago a servidores que ocupam cargos de direção, chefia e assessoria nos mais altos gabinetes do TCU. A maioria desse pessoal já recebe o teto do funcionalismo, que é R$ 46 mil por mês. E com o adicional, os salários podem chegar a cerca de R$ 66 mil reais. Detalhe: além de furar o teto, o penduricalho é livre da cobrança de tributos como o imposto de renda. Em nota, o TCU afirmou que a nova gratificação alcança um número restrito de servidores e que segue os moldes de medidas adotadas por outros tribunais superiores, como o STJ e TST. É com vocês.
6: Obrigada, Lana. A seguir, em decisão que anulou a extradição da ex-deputada Carla Zambelli, justiça italiana diz que ministro Alexandre de Moraes violou imparcialidade, sendo vítima e juiz ao mesmo tempo.
9: Festa de abertura no Canadá no segundo dia da Copa. Em campo, anfitriões empataram com a Bósnia.
6: Jogador de Gana acusado de estupro tem visto negado no Canadá e vai perder jogo de estreia contra o Panamá. Todos os detalhes daqui a pouquinho aqui no Jornal da Band.
9: Não sai daí.
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12: A gente abre com o destaque do trânsito. Fala, Débora Mendonça.
13: O Rodoanel tem pequena melhora na pista externa, mas há dificuldade nos dois sentidos para acesso a Régis Bittencourt. A externa ainda congestionada do quilômetro 18 ao 30 e a interna do quilômetro 50 ao 30. 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
2: Estamos começando o Minuto da Cibersegurança. Na minha companhia, fundador e CEO da Elitron, João Brazo. João, uma pergunta muito importante e presente. Com o surgimento da inteligência artificial, somado aos dados, a importância dos dados para alimentá-la, isso tudo aumentou muito a vulnerabilidade e o risco das empresas?
3: Demais. A gente vê hoje uma corrida desenfreada para que as companhias façam a adesão do maior número de tecnologias de inteligência artificial sem sequer avaliar o risco inerente a cada uma delas. E mais, uma vez colocar essa tecnologia para dentro de casa, muitas dessas tecnologias exigem o máximo de dados possível para te trazer insights, te trazer uma melhora. Então você, de um lado, coloca uma tecnologia não testada, possivelmente frágil e muito dado. Ou seja, para o atacante é um prato cheio.
2: Este é o Minuto da Cibersegurança, apresentado por João Brazo.
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5: Vem aí mais um bloco segundo do Jornal da Band desta sexta-feira, 12 de junho de 2026, com Eduardo Eneg e Adriana Araújo na apresentação. Eu, Lucas Belotti, sigo por aqui na sua companhia durante os intervalos.
6: E teve mais uma cerimônia de abertura da Copa hoje, foi no Canadá, que é outro país sede, né? Dos anfitriões, eles estrearam com um empate contra a Bósnia em Toronto, de onde fala ao vivo com a gente o Thiago Leme. Boa noite, Thiago.
7: Boa noite, Oineg. Boa noite, Adriana. Estou aqui na frente no estádio de Toronto, na saída dos torcedores canadenses que fizeram muita festa nessa estreia contra a Bósnia, a primeira vitória da história do país na história de Copas do Mundo, na terceira participação. Um jogo que começou difícil, o time europeu, a Bósnia abriu o placar com gol de cabeça do Lukic no primeiro tempo, mas o time da casa não se abateu. Realmente, muitos torcedores, inclusive estrangeiros, apoiando o Canadá. Na segunda etapa, o Canadá pressionou, foi para cima e conseguiu o gol de empate marcado pelo Kai Larin, atacante, que é um dos destaques dessa equipe canadense. Pelo que jogou de bola, a equipe canadense até merecia a virada, mas não conseguiu o segundo gol. De qualquer forma, a torcida comemorou bastante. É um ponto histórico, primeiro do país na história das Copas. Nos próximos jogos, o time ainda vai pegar pela frente o Qatar e depois a Suíça. E o sonho, claro, é tentar avançar também pela primeira vez na história para a fase de grupos, para a fase mata-mata, passada a fase de grupos. E se houve empate dentro de campo, fora de campo, o ambiente começou cedo aqui em Toronto com muita festa da torcida da casa e a gente vai acompanhar agora na reportagem. Um mar vermelho tomou conta das ruas de Toronto. Pelo menos por enquanto, o futebol entrou no lugar dos esportes de inverno e virou a paixão número um dos canadenses. A estreia da seleção do Canadá teve um gosto diferente por aqui. Um dos três países sede da Copa, o time debutou na maior cidade do país, atraindo milhares de torcedores. Canadá! Canadá! Mas os bósnios também estavam presentes e em grande número. Do lado europeu, a empolgação também se justificava. A Bósnia disputa sua segunda Copa 12 anos depois da primeira. Nos arredores do estádio, muitas camisas de outras seleções do mundo deram um colorido especial. Um em cada cinco moradores do Canadá é estrangeiro, o que ajudou a popularizar o futebol por aqui. No estádio lotado com 43 mil pessoas, a cerimônia de abertura teve shows musicais e apresentações que mostraram as tradições e a diversidade do Canadá. E também teve uma gafe. A enorme réplica inflável do troféu da Copa rasgou no meio do gramado durante o espetáculo. Jogando em casa e com o apoio da torcida, a seleção do Canadá pressionou e buscou o empate com a Bósnia por 1-1 após sair atrás no placar. foi o primeiro ponto canadense na história dos mundiais.
8: We should have won that one.
9: Should have won.
8: Way more chances. That was our game to win.
9: We'll see Brazil in the final, I suppose.
8: Not a bad result. And then we'll beat Brazil
10: exactly.
8: In the final.
10: This is a team that's worked so hard. They want it so badly. They're still building the program. You know, one day they're going to be top of the world.
11: Agora é hora do nosso giro da Copa. O capitão da seleção de Gana teve o visto negado pelo Canadá. Está fora do jogo de estreia.
12: O motivo apresentado pelo governo canadense para barrar a entrada de Thomas Partey são as acusações de estupro e agressão sexual, que o meio-campista responde no Reino Unido. A FIFA confirmou que o jogador não viajará para a partida contra o Panamá, quarta em Toronto. Em nota, a entidade disse que a concessão de vistos é de responsabilidade das autoridades de cada país sede. Partey nega as acusações e aguarda julgamento. O jogador não teve o mesmo problema para entrar nos Estados Unidos, onde a seleção ganesa está concentrada e onde disputará os outros dois jogos da fase de grupos. Os outros dois adversários do Brasil na Copa do Mundo se enfrentam amanhã em Boston. O Haiti volta a disputar o Mundial após 52 anos. Já a Escócia tem 8 participações, mas nunca passou da primeira fase. A última vez foi em 98, quando enfrentou a seleção brasileira na estreia e perdeu por 2-1.
13: César Sampaio no escanteio, batido pelo Bebeto na jogada ensaiada do Brasil.
12: Ontem, em Guadalajara, no México, a Coreia do Sul venceu a República Tcheca de virada por 2-1. Os gols saíram na segunda etapa. Com o resultado, Coreia e México lideram o Grupo A com 3 pontos cada.
6: O assunto agora é o álbum da Copa, que é uma mania que não para, deve aumentar agora, porque a editora que não tem nada de boba, anunciou o lançamento de uma atualização. São mais de 100 jogadores que foram convocados, mas não tinham figurinha.
14: Quem apostou que eles não iriam para o Mundial, perdeu.
15: Neymar Júnior Santos.
14: São craques que não só estão na maior Copa da história, como agora conquistaram espaço no tradicional álbum do torneio, aos 45 do segundo tempo. Entre eles, o brasileiro Neymar Júnior, o goleiro da Alemanha, Manuel Neuer, e o zagueiro Pau Cubarsí, da Espanha. Os fãs gostaram da novidade.
16: Eu acho que faz toda a diferença, ainda mais pra nós, né? Porque teve alguns jogadores aí que não foram e estão no álbum, daí outros que foram e não estão no álbum.
17: Eu achei ótimo, a gente tava na expectativa que viesse outros jogadores, né? Principalmente o Neymar.
18: A editora responsável pelo álbum da Copa já começou a pré-venda do pacote com 120 figurinhas atualizadas. Agora com os jogadores que estavam de fora da versão inicial do álbum, mas que acabaram sendo convocados. Mas os colecionadores vão ter que segurar a ansiedade. O kit só deve ser entregue na segunda quinzena de julho. Praticamente no fim do Mundial.
14: O álbum da Copa de 2026, que reúne 48 seleções, já era considerado o maior de todos, com 980 figurinhas. E ele cresce ainda mais com a nova coleção. Será que o pessoal vai se empolgar em gastar mais dinheiro, com mais figurinhas, independentemente dos resultados das partidas?
19: Então agora tem novos pacotinhos tudo de novo, meio que um restart no álbum ali.
16: Ah, a gente vai comprar pra ter o álbum completo, né? Com todos os jogadores que foram convocados mesmo. Porque de 4 em 4 anos, então vale a emoção.
11: Brincadeira custa caro, hein?
6: Nossa.
11: A Justiça da Itália formalizou a decisão que impede a extradição de Carla Zambelli e citou falta de imparcialidade por parte do ministro do Supremo, Alexandre de Moraes.
20: A decisão italiana foi recebida por ministros do Supremo com surpresa e choque. A resposta veio em uma nota discutida internamente e assinada pelo presidente da corte, em que o STF reafirma sua independência e imparcialidade no julgamento da ação penal, que transcorreu em estrita observância à Constituição, ao devido processo legal, à ampla defesa e aos compromissos legais assumidos pelo Estado brasileiro. Edson Fachin afirmou também que acompanha com preocupação a decisão da Corte de Cassação da Itália, equivalente ao Supremo brasileiro. O documento apresenta diversos elementos que, segundo a justiça italiana, geram dúvidas sobre a parcialidade aqui do STF e do relator do caso Alexandre de Moraes. A Corte de Cassação afirma que o ministro foi vítima e juiz. Cita o acúmulo de funções de Moraes, desde ofendido até juiz de execução. Segundo a corte italiana, uma violação ao princípio da imparcialidade e neutralidade do juiz. Em maio de 2025, Carla Zambelli foi condenada pelo Supremo a 10 anos de prisão por contratar um hacker para invadir o sistema do Conselho Nacional de Justiça. A ex-deputada já tinha deixado o Brasil antes da decisão. Foi para os Estados Unidos e de lá para a Itália, onde tem cidadania. Zambelli foi presa em Roma no fim de julho de 2025. No mês seguinte, o Brasil pediu a extradição. O Ministério Público italiano foi favorável ao pedido. A Corte de Apelação de Roma autorizou a extradição. A defesa, então, recorreu ao órgão máximo da Justiça da Itália. Em maio, a Corte de Cassação anulou a ordem de extradição e determinou a soltura de Zambelli. Há um segundo caso de Zambelli que a Itália precisa decidir. A condenação da ex-deputada a 5 anos de prisão por perseguir armada um homem na véspera do segundo turno das eleições presidenciais. O julgamento está marcado para o mês que vem. A defesa acredita que a decisão de não extraditá-la será mantida.
0: Não acredito que esse julgamento do dia 1 vá mudar algum desfecho para a Carla ser extraditada para o Brasil.
6: A seguir, justiça bloqueia bens de construtora responsável por ponte que desabou no Acre.
11: Tornados causam destruição nos Estados Unidos e preocupam cidades que recebem jogos da Copa. Os detalhes daqui a pouquinho aqui no Jornal da Band.
6: Fica com a gente.
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5: 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Daqui a pouco, às 10 horas da noite, a bola rola para Estados Unidos e Paraguai. Duelo do Grupo D da Copa do Mundo. Amanhã, as partidas do Grupo C, que tem o Brasil enfrentando Marrocos às 7 da noite. E às 10 horas, Escócia e Haiti.
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5: Agora são 8h25.
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5: 8 horas 26, na viradinha para 8h27, em instantes, o último bloco do Jornal da Band desta sexta-feira, 12 de junho de 2026.
11: Estamos de volta e continua a novela da apuração das eleições presidenciais no Peru. Agora o candidato de esquerda, Roberto Sánchez, que está em desvantagem por uma diferença de 1.500 votos, propôs à adversária de direita, Keiko Fujimori, que os dois solicitem juntos a recontagem completa dos votos do segundo turno. Sánchez disse que busca garantir transparência absoluta e legitimidade num país marcado pela forte instabilidade política. 98% dos votos já foram apurados, mas o resultado final ainda pode demorar semanas.
6: Que loucura esse negócio. Zagueiro titular da seleção tricampeã do mundo em 1970, o ex-jogador Brito morreu ontem, aos 86 anos.
24: Hércules Brito Ruas estava internado no Rio de Janeiro para tratar uma pneumonia. A morte foi confirmada pela família nas redes sociais. Brito foi titular em todas as 6 partidas do Brasil na histórica campanha do Tri Mundial no México em 1970. Revelado pelo Vasco, o zagueiro também teve passagens por Botafogo, Flamengo, Corinthians, Cruzeiro, Inter e Atlético Paranaense. O velório será realizado amanhã no cemitério da Cacuia, na Ilha do Governador, zona norte do Rio.
11: A Justiça do Acre determinou o bloqueio de bens da construtora Cidade, responsável pela construção dessa ponte, que desabou há uma semana na cidade de Sena Madureira. O bloqueio é de R$ 36 milhões, que é o valor da obra, inaugurada há apenas 2 anos e meio. 4 pessoas ficaram feridas no desabamento da ponte, que tinha sido interditada na véspera, justamente por causa dos riscos.
6: A polícia do Texas, nos Estados Unidos, resgatou 39 imigrantes ilegais de um caminhão que estava pegando fogo. O motorista tentou fugir de agentes de imigração e foi perseguido. Os policiais atiraram nos pneus e o caminhão pegou fogo. Ninguém ficou ferido. Depois do resgate, os imigrantes foram presos.
11: Uma série de tornados destelhou casas e arrancou postes e árvores em cidades do meio-oeste americano. Uma pessoa morreu. Pelo menos 300 mil moradores estão sem energia. Voos foram cancelados, afetando as operações em aeroportos importantes, como os de Chicago e Nova York. Na região nordeste do país, o problema é o calor extremo. Autoridades alertam que as temperaturas podem chegar a 38 graus. Foi declarada a emergência na cidade de Filadélfia, onde o Brasil joga pela Copa do Mundo na semana que vem. O Jornal da Band está de volta amanhã.
6: Boa noite e amanhã tem mais.
11: Tchau, tchau.
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13: Eu sou o Sérgio Weib e está começando agora o Minuto do Empreendedor, apresentado pelo Banco BTG Pactual Empresas, que tem entre os seus propósitos ajudar você, empresário e empreendedor, a alcançar o sucesso. Comigo, André Guilmon, CEO da Brasil Agro. André, quais valores e atributos você recomenda aos jovens empresários e empreendedores para que eles alcancem o sucesso?
25: Tem que começar com uma pitada muito grande de resiliência e humildade. Essa abnegação pela resiliência e pela humildade faz você aprender, faz você se desenvolver. Então é por aí que vocês têm que começar, com resiliência, com humildade de saber dizer, eu não sei, quero aprender e quero me desenvolver. É a fórmula do sucesso.
13: Fórmula que permitiu o sucesso do André Guilmon. Presente aqui no Minuto do Empreendedor, apresentado pelo BTG Pactual Empresas.
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26: A desaceleração chegou ao mercado de trabalho. A geração de empregos formais surpreendeu positivamente em março, mas o resultado do trimestre reforça a leitura de desaceleração da economia. Favorecido pelo calendário, sem feriados, o saldo do mês de março ficou em 228 mil vagas, acima das expectativas do mercado. Quando se olha o acumulado do primeiro trimestre, no entanto, o quadro muda. O saldo de 613 mil postos formais representa a queda de 9,1% em relação ao mesmo período de 2025 e 15,6% frente ao ano de 2024. Em resumo, o mercado de trabalho ainda segue gerando vagas, refletindo uma economia que continua crescendo, porém com menor fôlego. É isso, um abraço e até a próxima.
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5: 8 horas e 34 minutos, 8h34, você acompanhou na Band News FM, a transmissão simultânea do Jornal da Band dessa sexta-feira. O Jornal da Band volta na segunda, já que amanhã temos a transmissão especial de Brasil e Marrocos pela primeira rodada do Grupo B da Copa do Mundo. Grupo C, na verdade, é o grupo que tem a seleção brasileira. O primeiro jogo do time do técnico Carlo Ancelotti nos Estados Unidos.
14: Está começando agora o Minuto da Mobilidade.
15: Quem viaja pelas linhas 8 Diamante e 9 Esmeralda percebeu nos últimos 4 anos a melhoria na acessibilidade. A informação é do Instituto Atlas Intel, que apontou uma evolução de 77% no indicador, segundo os clientes ouvidos na última pesquisa contratual. O resultado é reflexo do investimento de R$542 milhões da Via Mobilidade em iniciativas como a implantação de 15 escadas rolantes, 15 elevadores, 9 passarelas e 13 quilômetros de piso tátil, além da reforma e instalação de paraciclos e canaletas para o transporte de bicicleta nas escadas e da implantação de banheiros acessíveis. 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
14: Este foi o Minuto da Mobilidade. 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
2: Agora 8 horas e 39 minutos, 8h39 é o que marca o horário de Brasília. 8h38, na verdade, viragindo o relógio para 8 horas e 39 minutos. Band News FM hoje transmite mais um jogo da Copa do Mundo. Tem Estados Unidos e Paraguai, hein, a partir das 9h40 da noite. Narração do Anderson Gonçalves.
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0: Estamos começando a coluna Giro Business, o tema da semana, dados, inteligência artificial, tecnologia. Na minha companhia, fundador e CEO da Zoox, Rafael de Albuquerque. Rafael, legal te ter aqui, pelo nosso propósito, nossa missão, levar as pessoas conhecimento. Rafael, a gente tem falado durante toda a semana sobre dados, como enriquecer dados, como usar a favor do negócio, a relevância e o conhecimento das empresas com relação a esse tema e assim por diante. Eu queria hoje trazer casos práticos. Eu queria que você definitivamente apresentasse de forma prática como uma empresa pode valorizar e bem utilizar os seus dados, promovendo valor ao negócio.
1: Excelente. Vou trazer um caso super emblemático para a Zoox, onde que a gente ajudou uma seguradora a reduzir muito a sua sinistralidade. O normal, quando você faz uma cotação de seguro no Brasil, você tem que botar seus dados completos e dizer onde você dorme com o seu veículo. E quando a pessoa percebe que aquele seguro ficou caro naquele endereço, ela tenta botar da mãe, tenta botar da irmã, ela tenta botar de alguns outros endereços, talvez de algum local mais seguro. Antigamente isso passava, só que agora a gente cruza isso com operadoras de telecom e outras formas. E eu consigo dizer com precisão aonde essa pessoa dorme. E com isso a gente reduziu a sinistralidade nesse caso de seguro. Então, usando dados diferentes para obter diferentes resultados também. Outro caso super...
0: Isso gera uma economia, né? Isso gera uma assertividade, uma economia para uma seguradora...
1: Enorme.
0: Enorme.
1: Nesse caso, estamos falando de quase 80 milhões de reais por ano de sinistralidade que reduziu para eles. E outro caso super importante, é um exemplo, a gente atende hoje Fórmula 1, a gente atende hoje os grandes shows, os grandes eventos, onde que a gente hoje faz uma análise de entendimento do público deles. Então, a gente consegue ajudar eles a entenderem o público para poder trazer novos patrocinadores.
0: Rafael, de fato, interessante entender como a avaliação de dados, um entendimento sobre a persona, seu consumo, pode gerar diferentes valores a diferentes segmentos da economia que passem a utilizá-lo. Na minha companhia, fundador e CEO da Zoox, Rafael de Albuquerque, e é meu entrevistado aqui no Giro Business durante toda a semana.
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4: A Copa do Mundo de 2026 será disputada no México, Canadá e Estados Unidos, marca um recorde de representantes do Palmeiras em uma única edição do torneio. Verdão teve 7 jogadores estrangeiros convocados para defender suas seleções nacionais. Paraguai contará com 3 jogadores, o zagueiro Gustavo Gomes, o meio-campista Maurício, o atacante Sousa. Uruguai terá o lateral Piquerez e o volante Emiliano Martínez. Flaco Lopes defenderá a Argentina e John Arias vai jogar pela Colômbia. Além dos 7 atletas do elenco principal, Palmeiras terá 2 jogadores formados nas categorias de base do clube, o volante Danilo e o atacante Endrick, que foram convocados pelo técnico Ancelotti para disputar a Copa. Palmeiras é o terceiro clube que mais cedeu jogadores para as Copas do Mundo, foram 39. São Paulo lidera o ranking com 54. Flamengo é o segundo clube com 50, ao lado do Botafogo. O Vasco é o quarto clube com 38 e o Fluminense é o quinto com 33 jogadores. Dito tudo isso, eu diria, eu quero é mais.
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7: 9h43, 8h43 no horário de Brasília, 9h43 em algum outro lugar, em outro fuso. Daqui a pouquinho você fica com a transmissão obrigatória da Voz do Brasil, já com um convite que depois do retorno da transmissão obrigatória, já abriremos espaço para a transmissão do futebol, a data de abertura da Copa do Mundo. Teremos festa também, assim como observamos ontem no México e hoje no Canadá, para a primeira partida da seleção dos Estados Unidos, país que vai sediar a maioria da Copa do Mundo de 2026. Tem Estados Unidos e Paraguai, América do Norte contra América do Sul.
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9: O mercado de capitais brasileiro começou 2026 em ritmo forte. Segundo dados da Associação Brasileira das Entidades dos Mercados Financeiro e de Capitais, o volume de ofertas chegou a 236 bilhões de reais no primeiro quadrimestre do ano, um crescimento de 15,5% em relação ao mesmo período do ano passado. O destaque ficou para os FIDICs, que movimentaram 36 bilhões de reais, uma alta de 47%. O resultado mostra que empresas e investidores seguem usando o mercado de capitais como fonte importante de financiamento. O dado reforça a diversificação financeira no Brasil e o maior protagonismo de instrumentos para além do crédito bancário tradicional. É isso, um abraço e até a próxima.
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10: Você já reparou quantos carros novos com placas cinza e design diferentes estão aparecendo nas ruas? Boa parte são chineses. Em 2025, mais de 80% dos carros elétricos vendidos no Brasil vieram de marcas chinesas. A BYD lidera a disparada, vendendo quase 80 mil unidades em 9 meses. E o preço é o grande diferencial. O modelo mais barato da BYD começa em R$120 mil, cerca de US$7 mil a menos que o concorrente mais próximo da GM. Mas não é só importação. A BYD abriu fábrica na Bahia e planeja vender 250 mil carros no Brasil em 2026. São pelo menos 6 montadoras chinesas abrindo fábricas por aqui no Brasil. A revolução elétrica no Brasil está sendo conduzida pela China. 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
7: 8 horas e 46 minutos, 8h46. 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Voz do Brasil para todo o Brasil, exceção ao Rio de Janeiro, que tem agora a programação local e a exibição da Voz por volta das 9 horas da noite.
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0: começa agora para todo o Brasil mais uma edição de O É da Coisa. E se a coisa parece confusa, atrapalhada, vem para cá, que a gente desconfunde e desatrapalha. Milhões de pessoas acompanham o programa pelo Tile, pelo Band News TV, pelo LG Channels e também, vale o Beni?
1: Pelo TCL Channel.
0: Pelo TCL Channel. E você pode também acompanhar pelas redes sociais, sempre Band News FM ou no aplicativo Band Play. Boa noite, Valeu Bene, que eu já acionei. Boa noite, Isa.
2: Boa noite.
0: Aquarela do Brasil, Ari Barroso, 1939. Né? Música que depois fez parte de um filme da Disney, fez um baita sucesso. Tem aí uma coisa meio fanista, né? Afinal, e o Brasil vivia uma ditadura em 39, então a gente pode também falar, poxa, porque teve o golpe de Estado em 37, né, do Estado Novo. Mas, por outro lado, a música também tem de ser resgatada porque ela exalta valores que fazem sentido para o Brasil, né? A gente pode trazer essa música para o lado bem. Eu estou falando isso porque nós vamos disputar de novo a Copa do Mundo. Eu não sou daqueles enlouquecidos pela Copa do Mundo e tal. Me lembro, eu tenho idade para lembrar da Copa de 70, da alegria que foi, né? A tristeza que foi em 1982,
1: isso,
0: aquela seleção histórica, né? Mas que tinha alguns problemas, o Orlando Duarte, então saudoso, apontava. Mas eu vejo que tem de novo um certo espírito aí, né? Eu vejo que ele tem de novo um certo espírito aí, meio espírito de vira-lata. Ah, o Brasil vai perder, já deu errado, é uma porcaria e tal. O queridíssimo, o grande Nelson Rodrigues, né, em 58, no Manchete Esportiva, falando desse espírito de vira-lata. Ele estava se referindo, o Brasil estava às vésperas da Copa da Suécia, ele estava se referindo a uma derrota que o Brasil tinha tido para a Inglaterra, e dizendo assim, ali a gente já entrou com a cara de que ia perder. Essa coisa do espírito vira-lata, que precisa ser superado. Mas que esse vira-latismo, de algum modo, especialmente setores da elite, que curiosamente acham que povos são os outros. Eles não. Ah, esse Brasil que não dá certo, tudo é errado. Tá. Gente, até tentando relacionar já a derrota que considera certa com o Lula. Veja você. Né? É um negócio inacreditável, meio doentio. Né? Bom, eu não acho que a gente tenha a melhor seleção do mundo, mas eu quero que ganhe, porque também futebol, vai bem, às vezes o melhor não ganha. Então, não é assim. E nós temos condições de ganhar, eu torço, evidentemente, para que ganhe. Né? E o grande Nelson Rodrigues já falou isso, desse espírito, desse vira-latismo. Ah, já perdemos. Aliás, eu vou recuperar essa crônica, trazer de volta. Aliás, vale bem, no mesmo ano que ele escreveu em outro texto, que ele chamou um certo jogador de rei pela primeira vez. Foi ele que chamou pela primeira vez. Que apontou a majestade de um certo jogador que tinha 17 anos. E ele falou, é rei. Chamava-se Pelé. Né? Lá atrás, Nelson Rodrigues percebeu. Não é isso? Então vamos lá, sem vira-latismo. Tomara que ganhe. Né? Tô torcendo para ganhar. Sempre. Não é isso? Muito bem. Vamos falar de política. Tem muita coisa importante, né? Mas eu quero começar com um absurdo da corte italiana. E o absurdo da corte italiana, o Fachin respondeu... Oh, vai, Beni!
1: Oi.
0: Isa!
2: Oi.
0: Presta atenção aqui.
2: Tá.
0: Estão prestando? A grande notícia.
1: Sim.
0: A notícia verdadeira é que eu estou concordando com o Fachin pela primeira vez. Parabéns, ministro. Deu uma dentro. Hein? Ah, depois falou da reforma do judiciário, aquelas coisas assim que ele vai tendo ideias. Né? Parece que, ah, eu vou ter uma ideia. Vou dormir e vou ter uma ideia. Não, não tem ideias antes de dormir. Eu consegui... vai, Beni, eu com o tempo me livrei disso, de ter ideias antes de dormir. não tem ideia nenhuma, né? Sobretudo ideias assim, ah, o que eu vou fazer contra tal pessoa chata? Não, nunca pense isso. Pense só no amor. Vamos lá, vai.
1: O Supremo Tribunal Federal reagiu hoje aos argumentos apresentados pela justiça italiana como motivos para não extraditar a ex-deputada federal Carla Zambelli. Numa nota assinada pelo presidente do Supremo, o ministro Luiz Edson Fachin, a corte afirmou sua independência e imparcialidade no julgamento da ação penal. A gente vai a um trecho do comunicado do STF assinado por Fachin. Ele escreveu: o processo e seus atos transcorreram em estrita observância à Constituição da República, ao devido processo legal, ao contraditório, à ampla defesa e aos compromissos internacionais assumidos pelo Estado brasileiro. Por isso, a presidência do Supremo Tribunal Federal acompanha com preocupação a recente decisão proferida pela justiça italiana em matéria relacionada à cooperação jurídica entre os dois países, ressaltando que esta corte vem atuando com marcante deferência aos estados estrangeiros quando examina pedidos de extradição.
0: Muito bem. O que foi, me digam aí, o que foi que a corte italiana alegou, Isa? Por que eles mantiveram lá? Falei, não, Carla Zambelli é nossa.
2: Reinaldo, a Corte Suprema de Cassação da Itália divulgou hoje os motivos que levaram o tribunal a anular esse processo de extradição da ex-deputada federal Carla Zambelli ao Brasil. A decisão foi tomada no último dia 22 de maio e a ex-parlamentar brasileira está solta. A determinação italiana diz respeito ao pedido de extradição feito pelo Brasil contra Zambelli, com base no processo em que a bolsonarista foi condenada por participar da invasão aos sistemas do Conselho Nacional de Justiça para emitir uma ordem de prisão contra o ministro do STF, Alexandre de Moraes. Segundo a corte italiana, há diversos elementos que geram dúvidas sobre a imparcialidade objetiva do STF no caso. Para os magistrados italianos, Moraes acumulou diferentes funções ao longo do processo e atuou simultaneamente como integrante do colegiado, julgador e como pessoa prejudicada por um dos crimes da deputada, o que, na avaliação da Corte de Roma, vai contra os princípios de imparcialidade e independência judicial.
0: Isso é uma aberração sobre vários pontos de vista. Já escrevi um artigo no Metrópolis, está lá ilustrada com a cara da Zambelli e do Cesare Battisti. A corte italiana desconhece a legislação brasileira, que está aí, inclusive, desde 1941. E tem gente aqui no Brasil ignorando isso também. Eu já disse o seguinte, eu posso, por minha conta, cuidar das minhas ignorâncias. Das ignorâncias dos outros, eu posso apontar caminhos, informação, informar lei, dizer como as coisas são. Atenção, nós temos um Código de Processo Penal. O artigo 252 do Código de Processo Penal, e eu explico isso no meu artigo no Metrópolis, o artigo 252 trata do impedimento do juiz. E o artigo 253 da suspeição. São coisas que resultam... acabam resultando a mesma coisa, mas tem um pouquinho de diferença, depois vocês olham lá. E, evidentemente, se o juiz é causa, é objeto da ação, ele não pode ser juiz. Em princípio, não. Ah, eu tenho um interesse objetivo aqui, não posso ser juiz. Ou então, eu tenho...